0: com descontos e condições facilitadas de pagamento.
1: Paulão também relaciona o aumento das dívidas ao crescimento das apostas online e critica a atual política de juros no país. O deputado acredita que a autonomia do Banco Central favorece o sistema financeiro e dificulta a recuperação econômica das famílias e do setor produtivo.
0: Pompeu de Matos, do PDT do Rio Grande do Sul, elogia a medida provisória de renegociação de dívidas, destacando benefícios como descontos e ampliação do prazo do consignado. Ele critica, no entanto, mudanças que, segundo ele, reduzem o acesso dos aposentados ao crédito.
1: Pompeu de Matos defende a manutenção do limite de 45% para o crédito consignado e critica a redução gradual da margem disponível aos aposentados. Segundo ele, as mudanças podem empurrar idosos para empréstimos com juros mais altos e ampliar o endividamento.
2: Trabalho.
0: A comissão apresenta cronograma para aprovação da PEC do fim da escala 6x1 até 27 de maio. O repórter José Carlos Oliveira nos traz esse calendário.
3: O deputado Léo Prates, do Republicanos da Bahia, relator da comissão especial que analisa as propostas de redução da jornada de trabalho e fim da escala 6x1, apresentou o planejamento para concluir a votação do texto até 27 de maio no plenário da Câmara dos Deputados. O cronograma prevê audiências públicas sobre uso do tempo no trabalho, impactos econômicos, aspectos sociais e perspectiva dos empregadores e dos trabalhadores. As quintas-feiras de maio serão dedicadas a seminários regionais em João Pessoa, na Paraíba, Belo Horizonte, Minas Gerais e São Paulo. Léo Prates espera apresentar o relatório final no dia 20 para votação na comissão no dia 26 e análise no plenário no dia seguinte. Além de audiência de seminários, a comissão especial terá reuniões técnicas, escuta de especialistas e participação de setores econômicos, sindicatos e outras organizações sociais. A lista de temas em debate inclui jornada de trabalho e produtividade, CLT e Constituição, negociação coletiva, semana de 4 dias, impactos fiscais, tecnologia e automação, saúde do trabalhador e mercado de trabalho. O ponto de partida para essas discussões são propostas de emenda à Constituição apresentadas pelo deputado Reginaldo Lopes, do PT de Minas Gerais, e pela deputada Érica Hilton, do PSOL de São Paulo. A primeira, com previsão de redução gradual da jornada semanal de trabalho de 44 para 36 horas, e a segunda, com escala de 4 dias de trabalho por semana, com limite de 36 horas no período. Léo Prates sinalizou a tendência inicial do debate.
4: O norte, como a comissão especial está sendo formada, será a PEC do deputado Reginaldo Lopes. Claro que todas as sugestões de todas as medidas legislativas que há aqui serão levadas em consideração.
3: O relator espera estudar impactos econômicos, sociais e jurídicos do tema, comparar experiências internacionais, formular proposta constitucional moderna e buscar consenso nacional. O presidente da comissão especial, deputado Alencar Santana, do PT de São Paulo, está otimista quanto ao cumprimento do cronograma.
5: Nós vamos ter um momento adequado também de debate oficial, público, com todos participando, tendo oportunidade de colocar suas visões e seus diagnósticos. É um momento histórico para todos nós, de a gente fazer esse debate com muita profundidade. Hoje nós temos representações aqui de trabalhadores e do mundo empresarial, ou seja, é possível todo mundo estar na mesma mesa. Nova pesquisa demonstrou o apoio popular muito forte.
3: A comissão aprovou os primeiros 50 requerimentos, a maioria relativa a audiências públicas e pedidos de estudos técnicos. Representantes de entidades de trabalhadores e de patrões também foram ouvidos informalmente no fim da reunião. Da Rádio Câmara de Brasília, José Carlos Oliveira.
2: Educação.
1: Rosângela Moro, do PL de São Paulo, solicita ao STF a manutenção do repasse de recursos públicos para escolas de educação especial, como a Paz e Pestalozes. Ela enfatiza que os estabelecimentos regulares não estão preparados para atender alunos com deficiências múltiplas ou severas.
0: Ao defender a coexistência das escolas especiais com as regulares, Rosângela Moro sustenta o direito das famílias de escolher o ambiente mais adequado para seus filhos, levando em consideração as avaliações individualizadas e a disponibilização de atendimentos especializados.
1: Sidney Leite, do PSD, denuncia a crise na rede estadual de ensino do Amazonas com degradação da infraestrutura, o que coloca em risco a segurança dos alunos e professores e o descumprimento de direitos trabalhistas.
0: De acordo com Sidney Leite, mesmo com recursos do Fundeb garantidos, a ineficiência da gestão estadual tem gerado perdas financeiras aos professores e suspensão de planos de saúde de servidores. Além disso, o parlamentar lamenta os baixos índices educacionais do estado.
2: Votação.
1: Os deputados retomaram agora há pouco a análise do projeto que cria uma política nacional para exploração e beneficiamento de minerais críticos e estratégicos. Esses produtos são fundamentais para a fabricação de equipamentos de informática, para fornecimento de energia e defesa nacional.
0: A edição de amanhã vai detalhar o resultado dos debates em plenário.
1: Termina agora o Jornal Câmara dos Deputados, com trabalhos técnicos de Everson Urani e apresentação de Márcio Aquiles Sardi e José Carlos Andrade. Uma ótima noite para você.
0: A Voz do Brasil está de volta amanhã. Boa noite.
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1: Guilherme Lage. A partir de agora, as emoções da Comebol Libertadores 2026. Grupo E, quarta rodada. O estádio El Campín em Bogotá recebe Independiente Santa Fé e Corinthians no melhor futebol do seu rádio. Aberto o microfone esportivo mais forte do país, o microfone da TMC. Quem escuta sabe, a melhor campanha da fase de grupos, o Corinthians entra em campo para encarar a equipe do Independiente Santa Fé pela quarta rodada da Comebol Libertadores, Grupo E, podendo garantir a sua classificação. Do outro lado estará o Santa Fé, a equipe da Colômbia, mais conhecida, né, como Santa Fé, mas o nome inteiro de Independiente Santa Fé, ainda não sabe o que é vencer na competição. Não à toa, está na lanterna do Grupo E, tem apenas um ponto em 3 rodadas e perdeu para o Corinthians no primeiro turno na Neoquímica Arena por 2-0. Tenta hoje o seu primeiro triunfo para renascer na competição, para ter chances de classificação num Grupo E que tem o Corinthians na liderança com 100%, 9 pontos, e na vice-liderança o Platense da Argentina com 6 pontos. O Timão vem com tudo para esse jogo. Uma vitória mantém o Corinthians muito bem nessa luta pela melhor campanha na fase de grupos, além de classificar matematicamente o Timão. Até um empate poderá dar ao Corinthians esta classificação antecipada, dependendo do outro jogo da chave que acontece amanhã. Independiente Santa Fé e Corinthians é o jogo. O estádio El Campín em Bogotá, na Colômbia, é o palco. E você vai curtir as emoções do melhor futebol do seu rádio aqui, né?

0: Coringão é o timão em busca do bi da Libertadores. Na Colômbia, o Corinthians vai em busca de mais 3 pontos diante do Independiente Santa Fé. Vamos com as primeiras informações do jogo. Começando pela equipe colombiana, o Santa Fé. O repórter TMC que acompanha as duas equipes é ele, Marco Belo. Primeiro Santa Fé, boa noite, Belo.
1: Boa noite para você, Guilherme Lage, pessoal da Jornada Esportiva TMC. O Santa Fé que está em crise, é apenas o 7º colocado do Campeonato Colombiano, a 11 pontos do líder Atlético Nacional, e na Libertadores, como você disse, um pontinho no Grupo E, um empate contra o Peñarol, que talvez seja o pior time do grupo, e 2 derrotas, e uma delas para o Corinthians. E o Santa Fé precisa de um milagre para conseguir a classificação à próxima fase da Libertadores da América. O Fagundes, que é um dos grandes jogadores da equipe, é desfalque, se machucou nos últimos dias e o técnico Pablo Repetto teve que refazer a formação tática da equipe, dependendo muito do atacante Rodallega, de 40 anos de idade, ex-Bahia, para tentar alguma coisinha contra o timão, o Guilherme.
0: Muito bem, Hugo Rodallega, hein? Que beleza, experientíssimo centroavante, chegou a jogar também na Premier League da Inglaterra, né? Colômbia tem aí alguns centroavantes altamente experientes jogando ainda, também como Radamel Falcão Garcia, né? Que faz parte ainda do elenco do Milionários, outra equipe que joga no El Campín em Bogotá. Agora, o lado alvinegro do confronto, Timão, Coringão em busca do Bill Corinthians, Marco Belo.
1: O Corinthians que é um time nas Copas e outro no Campeonato Brasileiro. No Nacional tá no Z4, precisa desesperadamente sair da zona de rebaixamento. Na Copa do Brasil tá bem, venceu o Barra fora de casa, precisa de apenas um empate para se classificar à próxima fase. E na Libertadores, como você disse, é a melhor campanha geral da competição. 3 jogos, 3 vitórias. Até por isso, o técnico Fernando Diniz escala hoje, como a gente vem trazendo aqui na TMC, força máxima. Todos os titulares em campo para tentar vencer hoje o Santa Fé, conseguir a classificação antecipada à próxima fase e aí nas 2 últimas partidas colocar time reserva e se concentrar apenas no Campeonato Brasileiro, Guilherme.
0: Perfeito, aí as manchetes, os destaques do jogo com ele, Marco Belo, destacando Santa Fé e Corinthians. E para comentar, analisar, fazer a leitura da partida para você durante o jogo, durante os 90 minutos, ele, hein? Incansável, voz da opinião TMC, Ivan Pedrago. Boa noite, Ivan. Santa Fé e Corinthians, vamos acompanhar a melhor campanha dessa fase de grupos da Libertadores. E o nosso Lucasito vai ser muito importante nessa noite de quarta-feira, porque o Independiente Rivadavia recebe o Fluminense, né? Então o Corinthians pode até, de repente, melhorar, ampliar essa diferença para o vice-líder da fase de grupos. Boa noite, Ivan!
2: Tudo bem, Guilherme Lage? Um abraço a todos que acompanham o futebol TMC. Grande campanha do Corinthians até aqui. O Corinthians, que é, de fato, um time diferente nas Copas. O Corinthians tem um bom time, um time extremamente competitivo, isso foi provado na temporada passada. Claro que a gente pode discutir o que tem sido a campanha corintiana no Campeonato Brasileiro. Eu imaginava, sinceramente, que o Diniz tiraria alguns jogadores pensando no clássico contra o São Paulo, já que o Corinthians entrou na zona de rebaixamento. É um rival do outro lado em casa no próximo final de semana. Mas eu acho que o Corinthians terá tempo suficiente de recuperação para esse compromisso importante pelo Campeonato Brasileiro. É óbvio, se o Corinthians colocar a bola no chão e jogar tudo que sabe, sai com mais uma vitória pela Libertadores fora de casa.
0: Muito bem, o Marco Belo trouxe a informação, né, no Papo de Craque segundo tempo, que o Diniz tem a ideia de repente chegar a 12 pontos hoje e nas próximas 2 partidas, de repente, dar uma tirada de pé, né, dos titulares aí na Libertadores para somar mais pontos no Campeonato Brasileiro. E no plantão esportivo, o TMC está ele, hein? Hoje vai trabalhar a favor do Rádio Nacional e não da cinematografia, né, nacional. Hoje ele vai trabalhar no rádio. O nosso Lucasito não vai ampliar o catálogo de filmes educativos brasileiros. Lucasito, plantão esportivo TMC. 4ª rodada da Comebol Libertadores, da Comebol Sul-Americana. Tá passando rapidinho, né, nessa maratona que tem sido aí esta primeira fase, duas rodadas, um jogo de Copa do Brasil. Mais duas rodadas, semana que vem mais um jogo da Copa do Brasil e depois mais duas rodadas fechando nessa primeira fase, essa fase de grupos de Libertadores e Copa Sul-Americana. Lucasito, é a quarta rodada, destaca pra gente no Plantão Esportivo. Boa noite, Luquinhas.
3: Boa noite, Guilherme Lage. Hoje a bola já rolou pela Libertadores, já tivemos dois jogos realizados, Cusco e Estudiantes 1-1, La Guaira e Bolívar também empataram por 1-1. Agora às 9:30, além do jogo do Timão, a bola vai rolar também no mesmo horário para Rivadavia e Fluminense. Como você falou, Rivadavia tá empatado em número de pontos com o Corinthians, tem a segunda melhor campanha da competição. Logo mais às 11 da noite, mais duas partidas da Libertadores, Tolima e Nacional do Uruguai, e a Universidade Católica vai receber o Cruzeiro. Já pela Sul-Americana, já tivemos também dois jogos realizados. O Audax Italiano perdeu em casa de virada para o Vasco da Gama 2-1, e o Montevideo City Torque venceu o Palestino por 1-0. Neste momento, duas partidas em andamento, ainda começo de primeiro tempo. Barraca Central e Olímpia estão jogando, Barraca está fazendo 1-0 por enquanto, e o Macará do Equador e o Tigre da Argentina estão empatando por 0-0. Logo mais às 9:30, mesmo horário do jogo do Timão, tem Botafogo e Racing da Argentina, e às 11 da noite tem o Atlético Alianza contra o América de Cali. Repassando então novamente esse grupo E do Corinthians na Libertadores: Timão 100% de aproveitamento, 9 pontos, Platense tem 6, Santa Fé e Peñarol fecham esse grupo E com 1 ponto cada. Lembrando que o outro jogo do grupo vai acontecer na quinta-feira, 7 da noite, Platense contra o Peñarol. Guilherme.
0: Muito bem, grande Lucasito no Plantão Esportivo TMC. O Gavião já me enviou uma pergunta aqui via WhatsApp, Luquinhas. Se você fosse treinador, como você armaria a sua barraca central, a equipe do Barraca Central, hein, Luquinhas?
3: Ah, a gente precisa conhecer o elenco primeiro, né?
0: Ah, muito bem, é isso, né?
4: Aí, bela resposta.
0: É isso, Lucasito, ele conhece muito bem todos os elencos que ele trabalha. E no bar do Cabeção está ele, hein? O Gavião, para fazer interação com a galera, falar aquele meio quilo de bobagem. Representante máximo da vagabundagem nacional está na área. O Gavião, boa noite, Gaviva.
4: Boa noite, Guigui. Pra você, pra todo mundo da jornada. Hoje é Coringão na Liberta. E convocando a galera no YouTube, TMC Esporte. TMC Esporte no YouTube. WhatsApp, perguntas pro Ivan Drago, 994-33-2121. Tem o Marco Belo, pode responder tua dúvida também, setorista do Coringão. 994-33-2121.
0: Interaja com o Gavião, pergunte ao Ivan Drago, que foi, olha, um excelente marcador na Copa Imprensa, hein? Parou ex-jogadores profissionais, parou o Christian, parou o Michel Bastos, parou naquela, mas parou, fez o papel dele, né? O papel dele foi bem feito. O Michel Bastos fez gol, mas o Ivan fez a parte dele. Terminando Santa Fé e Corinthians, nós vamos com aquele bate-papo até meia-noite. Excepcionalmente, hoje não teremos o fim de papo, que volta amanhã, depois do jogo do São Paulo. 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Vamos a um rápido intervalo. Na volta, mais um destaque de Marco Belo aqui na TMC. Quem escuta, sabe.
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8: Estamos de volta aqui na TMC, quem escuta sabe. 9:22, o El Campín em Bogotá, na Colômbia, cada vez mais com o clima de Santa Fé e Corinthians. Dentro de instantes, bola rolando em território colombiano, altitude de Bogotá, hein? O Timão vai encarar. Marco Belo, mais um destaque do jogo, Belo.
9: Eu tô vendo aqui no banco de reservas do Corinthians que o Vitinho não foi relacionado. Ele viajou para a Colômbia, na partida contra o Mirassol ele estava fora por dores no quadril. Eu achei até que ele não viajaria para a Colômbia por causa disso, mas ele viajou. Está com a delegação, mas foi cortado do banco de reservas. E o Jesse Lingard é o novo titular ao lado do Yuri Alberto. Mesmo não tendo feito uma boa partida contra o Mirassol, mas contra o Barra, o Lingard fez o gol, e contra o Peñarol também. Por isso é a escolha do Fernando Diniz. Mas a expectativa era que o Vitinho ficasse pelo menos no banco. Mas eu tô vendo aqui, foi cortado do banco de reservas o atacante do Timão, Guilherme Lage.
8: Muito bem, informação importante do Marco Belo. E a gente vai para mais um rápido intervalo. Na volta, o Belo escala Santa Fé e Corinthians. E vamos pro jogo aqui na TMC. Quem escuta sabe.
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8: Estamos de volta aqui na TMC, quem escuta sabe. Equipes já em campo, chegou a hora, vamos confirmar os times. Primeiro aí vem o Cardeal, aí vem o Santa Fé.
17: O Santa Fé do goleiro Mosqueira, camisa 1. 13, Eli Belton. 18, Emanuel Oliveira. 33, Vitor Moreno. 32, Christian Mafla. 19, Nahuel Bustos. 16, Daniel Torres. Meia dúzia, Kylian Toscano. 27, Yeikar Perlaza. 8, Omar Fernandes. E o camisa 11, Hugo Rodallega. Este o time do técnico Pablo Repetto. Este o Santa Fé.
8: E do outro lado, vamos conferir a melhor campanha até aqui desta Libertadores. Aí vem o Coringão, o Timão. Aí vem o Corinthians.
18: Salve o Corinthians, o campeão dos campeões.
17: O Coringão tem Hugo Souza no gol, camisa 1. 2, Mateuzinho. 13, Gustavo Henrique. 3, Gabriel Paulista. 21, Matheus Bidu. 14, Ranieri. 49, André. 7, Breno Bidon. 8, Rodrigo Garro. 77, Lingard. 9, Yuri Alberto. Guilherme Lage.
8: Muito bem, autoriza o árbitro. Tem bola rolando em Bogotá. Guilherme Lage. Com boa informação e muita emoção é aqui, né? O Corinthians, bola já rolando. Tentava uma primeira descida, bola travada na intermediária. Toca nela, Kylian Toscano. Ela vai pela linha lateral. É manual para a equipe do Corinthians. Bateria, arbitragem do jogo, hein, Marco Belo?
17: Peruano, Kevin Ortega apita. Auxiliares, Michel Orue e Jesus Sanches, também do Peru. Quarto árbitro, Jordi Espinosa, também do Peru. E o VAR é o equatoriano Carlos Orbe.
8: Já vai ter tiro de meta para movimentar o experiente goleirão Andrés Mosquera. De 34 anos, ele toma distância para a movimentação ali no campo da defesa da equipe do Santa Fé. Está jogando por dentro. Bola rolada de lado, domina por ali para sair jogando agora Emanuel Oliveira. Ele volta recuando outra vez a Mosquera, domina o goleirão da equipe do Santa Fé. A pegada meio de Neneca, né? O goleirão do Santa Fé lembra muito o experiente Neneca. Jogou muito tempo no futebol brasileiro. Bola para Vitor Moreno. Outro zagueiro da equipe do Santa Fé. Larga de lado, chama outra vez Emanuel Oliveira. Um dos dois estrangeiros dessa equipe do Santa Fé. São dois argentinos e o restante colombianos, né? O Oliveira, zagueiro, e o Nahuel Bustos, que jogou no São Paulo e deixou saudades no coraçãozinho peludo de Ivan Drago. Lançamento, a bola se perde pela linha lateral, vai ter manual a equipe do Corinthians. Tomando distância para a movimentação, Matheus Bidu para a equipe do Timão. Lateral para ser batido lá para o lado esquerdo. Fica avançado, dando um pouquinho de pressão, Kylian Toscano. Lateral batido, Matheus Bidu buscando mais à frente, bola desviada, vai caindo outra vez no campo de defesa, redonda para sair jogando tranquilo, Rodrigo Garro. Faz abertura para o lado direito, chama Mateuzinho. Ele domina na defensiva para a equipe do Timão, larga por dentro outra vez a Garro. Garro de primeira deixa para Mateuzinho, os dois tentam a tabela, o passe do argentino não é bom, desarma a equipe do Santa Fé. Na sequência, o próprio Garro intercepta, retoma pro Corinthians, tabela com Jesse Lingard, recebe de volta, liga outra vez para Lingard no campo de ataque, o passe do inglês é interceptado, toca nela por ali, Vitor Moreno, sobra a equipe do Santa Fé, vai descendo pro campo de ataque, abertura para o lado direito agora para Nahuel Bustos, ele fintou o primeiro, que é Bidu, bateu pro gol, Hugo! Pega firme o goleirão corintiano, não dá rebote. Claramente o Nahuel Bustos já querendo usar a altitude ao seu favor, deu um corte de letra no Bidu, torce por dentro, soltou a canhota e o Hugo quase deixou escapar, mas pegou na sequência, Belo.
17: O Bidu que não tá em grande fase, o Bustos foi para cima dele, deixou o lateral esquerdo do Corinthians para trás e chutou o goleirão, o Hugo Souza tava esperto, 0-0.
8: Aliás, viralizou nessa semana, né, o Matheus Bidu jogando futsal. Mas isso foi há algum tempo, já em 2021, na volta da pandemia, quando ele estava no Guarani. Ele que é de São Paulo, da região de Peru, estava lá dando uma força para os amigos dele no time local e jogando como pivô no futsal e jogando muito. Olha o Corinthians descendo para o campo de ataque, abertura para o lado esquerdo, rente a linha lateral, tentou Garro, passe, Bidon travado. Na sequência, o Alberto não consegue ficar com o rebote, fica com o André Luiz. Largando de lado agora para Jesse Lingard. A bola é recuada, Ranieri aberta para o lado esquerdo, vai avançando outra vez o Coringão no campo ofensivo. Bidu por dentro, a Garro de primeira mais à frente, a Yuri Alberto outra vez a Garro, deixando mais atrás agora para Bidon, André Luiz, avança o Timão no campo de ataque, André Luiz abriu para o lado canhoto na ponta, Lingard levantou para a boca do gol, bola passando, mergulha de peixinho, toca nela, Christian Mafla manda pela linha de fundo e já vai ter escanteio a equipe do Corinthians para movimentar ali para o lado esquerdo, hein, Belo?
17: E a bola do Jesse ia direto na cabeça do Yuri Alberto se o Mafla não toca para escanteio. Yuri aplaudiu o inglês que fez o cruzamento e escanteio pela esquerda, Rodrigo Garro cobra.
8: Uma distância para a movimentação, Garro vai baixar na grande área para a equipe do Corinthians. Lá dentro, Gabriel Paulista, André Luiz, também chegando Gustavo Henrique, que é um perigo no jogo aéreo, e ele já vai, ó, testa a testa com o jogador do Santa Fé.
17: O Torres.
8: O experiente Dani Torres. de 36 anos, que tem aquele cabelo grisalhão, né, Belo?
9: Pois é, o Gustavo Henrique, ele tem, vamos dizer, essa mania. Em todo lance de escanteio, ele arruma uma briga. Já é normal, é comum isso acontecer. Mas dá certo, porque o zagueiro fica meio intimidado e ele é um dos artilheiros do Corinthians por causa disso.
8: Vem Garro para a cobrança de escanteio, levantou para marcar o pênalti, Ranieri de cabeça, a bola ainda está viva na grande área, vai Lingard, tenta evitar a saída e consegue. Junto à linha de fundo, dominou, voltou mais atrás para Bidon no bico da grande área, ele rolou, batida de primeira do Mateuzinho, explode na marcação. Vai pela linha de fundo, tem jogador do Santa Fé, Zonzo ali na grande área, o Nahuel Bustos. E o escanteio cedido ao Corinthians, Belo.
9: Vai começar a jogar bola a partir de agora, você vai ver.
8: Será? É alguns anos já que ele tá tentando, viu, Marco Belo? Eu diria que é 27. 5 da primeira etapa. Toma distância para a movimentação, equipe do Corinthians lá para o lado direito. Chegando Rodrigo Garro para a movimentação, para a cobrança de escanteio. De novo empurra, empurra, né? O André Luiz e o Gustavo Henrique. Tá lá o Dani Torres, o grisalho da equipe do Santa Fé. Ele olha para o lado, fala feio. Tá todo mundo ali se amontoando, se empurrando quase na risca da grande área, bem distante do gol. Tomando distância, vai Garro para a movimentação. Fica um grupo corintiano dentro da pequena área e um outro quase na risca da grande área.
9: E Yuri Alberto e Mafla agora.
8: É, e foi pro chão Mafla, né? Agora no enrosca ali com o Yuri Alberto. É, um tava puxando a camisa do outro, né? Sinceramente, Ivan... começou daquele jeito o jogo, né?
19: E porque a equipe colombiana sabe que o Corinthians é muito forte na bola parada.
8: É isso, já sofreu com isso na primeira partida em São Paulo. Vem Garro, pé canhoto, levanta fechado, primeira trave, vai lá no alto, toca de cabeça, afasta parcialmente o perigo, a equipe do Santa Fé na sequência tocada pelo Corinthians, sem desvio do Santa Fé, direto pela linha lateral. É manual para a equipe colombiana movimentar no seu campo de defesa. 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Toma distância para a movimentação, vai para a batida de lateral, Mafla. Ele bate, manda mais à frente, tenta recolher na intermediária, Nahuel Bustos protege, evita a marcação do primeiro, sustenta Mateuzinho da Duro, Bustos se perde, sai com a bola pela linha lateral. 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Recolhendo na intermediária, André Luiz deixa a bola recuada mais atrás até Garro, ele domina em cima da risca, aquele meio do gramado, volta dentro do círculo central, agora para Gustavo Henrique, abertura para o lado canhoto, domina Matheus Bidu, volta no campo de defesa, recomeça com Gustavo Henrique, mais atrás ainda Gabriel Paulista, abertura para o lado direito, busca agora Ranieri, recolhe o volante do Corinthians, inverte de novo lado, chamando Gustavo Henrique. 7 da primeira etapa, avança Gustavo Henrique, já descolou um bolão na ponta esquerda pro Bidu, dominou, preparou, tentou cruzamento por baixo, a bola pegou na marcação, voltou pra Bidu, ainda ele, traz por dentro, tenta fugir da marcação, chega dura, equipe colombiana e desarma, rebote e sobra com Kylian Toscano, já ligando no campo de ataque, bola esticada, a arbitragem já tá parando, tava absolutamente na banheira, uns 5 passos impedido, o Hugo Rodallega, que tem um cabelo todo especial, hein, Marco Belo?
9: E conhece bem a cidade de Salvador, né? E é Salvador conhece ele.
8: É verdade. 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Olha o Matheus Bidu. Perdão, Anderson Sonsini. Olha o Matheus Bidu recolhendo no campo de defesa. Está jogando a equipe do Corinthians aberta para o lado direito agora para outra vez o Bidon. Ele vai para o chão, pede falta, arbitragem manda seguir, foi desarmado, rebote da equipe do Santa Fé. Domina já no campo de ataque, limpa a marcação do primeiro Omar Fernandes, a arbitragem está parando. E para variar, o Bidon está indo atrás do árbitro ali, querendo falar, querendo discutir. É jovem o Breno Bidon, mas ele tenta controlar a arbitragem como um experiente atleta, hein? É uma constante nos jogos do Corinthians. Está jogando de novo a equipe do Santa Fé. Dominando ali no campo de defesa, Vitor Moreno. Larga de lado agora para Emanuel Oliveira. Domina o argentino de 36 anos, faz abertura para o lado direito, buscando ele, Belton Palacios. Ele já se manda para o campo de ataque. Escapa na marcação do primeiro. Ainda carregou, trouxe a bola, perlaça na sequência. O Nahuel Bustos, erra o passe. Retoma a equipe do Corinthians para sair jogando. De Yuri Alberto a Lingard por dentro, agora para André Luiz. Rodrigues. Ele domina a marcação, dá duro pra cima dele com o Nahuel Bustos. Inversão para o lado direito pra pegar o Mateuzinho livre de marcação e sair jogando pra equipe do Corinthians. Mateuzinho tabela por dentro com o Bidon. Recepciona de volta e retorna no comando de zaga. Bola pra Gustavo Henrique. Tem liberdade. Ninguém do Santa Fé sobe pra apertar. Bom o passe agora. Abriu por elevação. Na canhota, Gustavo Henrique pra Lingard. Esticou pra Yuri Alberto na ponta. Ele chegou, dominou, tentou a finta. Travado. O último toque é dele. A bola se perde pela linha de fundo. É só tiro de meta para a equipe do Santa Fé bater. 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E as primeiras mensagens da galera, já com quase 10 minutos da primeira etapa, Gavião.
20: Antônio Carlos mandando um vai Corinthians, o Mauro Lemos, bora Timão, o Christian Kubruslin, Boston. Ivan, o Diniz acertou em colocar os titulares, já que tem clássico no domingo?
19: É uma estratégia, ele poderia poupar alguns jogadores, já que o Corinthians, na minha opinião, está encaminhado à próxima fase da competição e o Corinthians está na zona de rebaixamento pelo Campeonato Brasileiro. Então, é uma estratégia que ele adota de tentar matar hoje para depois, nos dois últimos jogos, poupar.
8: Muito bem, vai sair jogando de novo a equipe do Santa Fé, dominando na intermediária. Passe por dentro para Dani Torres. Dominou camisa número 16, faz abertura para o lado direito, vai se mandando outra vez a equipe do Santa Fé, chegando ao campo de ataque, carregando o Kylian Toscano. Ela é recuada na intermediária, dentro do círculo central, bola para Vitor Moreno. Larga na canhota agora para Mafla. Christian Mafla domina, volta mais atrás, outra vez retrocedendo até Toscano. Ele dominou, olhou para a grande área, tentou o lançamento, bola muito forte. Buscava o Perlaça, o Yeikar Perlaça, forte demais. Pela linha de fundo é só tiro de meta. E agora o monitor focaliza, né, Gavião? O Pablo Repeto, uruguaio de 52 anos, treinador da equipe do Santa Fé. Ele é a cara do Gru, né, Gavião?
20: Cara de quem?
8: Do Gru.
20: Gru?
8: É, o vilão lá do meu malvado favorito.
20: Ah, é mesmo, é aquele dos Minions, né?
8: É o chefe dos Minions. E por si só também já é a cara do nosso Rodrigo Piccioneri também, né?
20: Que, por sua vez, já é parecido com o tio Chico da família Adams.
8: Verdade, a grande família aí. O nosso Rodrigo Piccioneri faz parte. Aí é a cara do Gru também, e do Pablo, repito, né? E o tio Chico da família Adams, todos muito...
20: Lembra do Gepeto? Gepeto é o pai do Pinóquio, que fez o boneco Pinóquio, e que o Lucas Zito fez a versão, né? A versão
8: B,
20: com a vovó Gepeta.
21: Que...
8: Uau. Tá jogando o Corinthians outra vez no campo de defesa com Gustavo Henrique. Ele larga na canhota agora pra Matheus Bidu. A marcação encosta, ele volta outra vez pra Gustavo Henrique. Tomou uma chegada o Bidu, né? Chegou atrasadão lá o Perlaça e atinge o jogador alvinegro, que fica no gramado sentindo dores. Marco Belo.
21: É, e o Fernando Diniz não pode falar que o árbitro não deu o cartão amarelo, porque contra o Mirassol ele foi indicado pelo STJD a ser penalizado até 6 partidas por causa disso.
8: Tem data o julgamento já, Belo?
21: Na semana que vem.
8: Muito bem.
21: Ele só falou assim: o juiz é ruim, tinha falta no segundo gol e ele não deu os cartões amarelos necessários.
8: Mas não foi também pelo que ele falou ali dentro de campo, de chamar o cara de mascarado?
21: Não, porque eu vi a súmula e o árbitro não escreveu nada.
8: Perfeito. Muitos que se identificam mais com o Abel Ferreira, né? Acabaram ali falando: ah, quero ver agora, porque o Abel também é punido e tudo mais. Vamos ver. Tribunal tá de olho agora no Fernando Diniz. Lateral batido. Toque de cabeça de Toscana. A bola vai sobrando outra vez. Reboteada para Mateuzinho. Tentou o passe pro Bidon. De primeiro passe do garoto. Pega na marcação. Vai pela linha lateral. É manual pro Corinthians bater. 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Lateral já batido. Timão permanece no campo de ataque. Garro faz o passe. Aberta Mateuzinho, chega pra rasgar, tira o perigo dali de qualquer maneira Emanuel Oliveira. Na sequência rebate a defensiva corintiana, a bola vai voltando outra vez pra Vitor Moreno. Ele domina com o peito, vai tentar afastar, a marcação chegou, apertou, bateu de qualquer maneira o Moreno, mandou pela linha lateral, Manuel Timão, tem pressa Bidon, já movimenta, bate lateral curto, bola pra André Luiz por dentro, agora pra Garro. Garro dominou, fintou o Toscano, falta! Falta nele, falta de Kylian Toscano, que entrou meio atrasado, atingindo ali o Rodrigo Garro. no pé canhoto do argentino. A falta clara e marcada, Marco Belo.
21: Falta bem marcada pelo árbitro a favor do Corinthians no campo de ataque. O Timão tentando o primeiro gol. Rodrigo Garro já vai se levantando. 0-0.
8: 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Rodrigo Alvarez, Tomás, Rafael e Maiara Bastianello te contam tudo o que já aconteceu, que ainda está por vir no Link TMC. 14 da primeira etapa, já já, primeira análise de Ivan Drago. 0 para o Santa Fé, 0 também para a equipe do Corinthians no El Campín, em Bogotá, na altitude da Colômbia. São mais de 2.600 metros, em 2.640 metros de altitude, para ser mais preciso. Por que não o Corinthians também tirar proveito? Agora, nessa bola parada com o Garro, quem sabe? Toma a distância, afia o pé canhoto argentino, é da intermediária para o lado direito, ele de pé canhoto, bateu, levantou para a boca do gol, toque de cabeça do Ranieri, pegou Mosquera, no rebote, chega para tirar a defesa. Quase, quase o Ranieri de cabeça, Mosquera pegou em curto espaço. E na sequência, o contra-ataque colombiano vai direto pela linha lateral. É só manual para a equipe do Corinthians bater. E a primeira grande chance de gol no jogo, no levantamento do Garro, na segunda trave. O Ranieri testou para o chão, Mosquera espalmou com as duas mãos. Belo!
21: Cruzamento perfeito do Rodrigo Garro na cabeça do Ranieri. E depois da defesa do Mosquera, ninguém do Corinthians conseguiu pegar o rebote. Tinham 4 ou 5 jogadores na área, mas ela passou por todo mundo. Segue 0-0.
8: 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Olha o Gustavo Henrique para dar o tom da saída alvinegra. Ele faz a abertura para a elevação lá para o lado direito. Agora para Breno Bidon. Bidon recolhe. Volta mais atrás a Mateuzinho. De novo a Bidon. Rente a linha lateral. Ele vai pegar com a mão e recuar tudo lá atrás no comando defensivo de Gabriel Paulista. Diga, Belo.
21: Você falou da altura da cidade de Bogotá, da altitude, melhor dizendo, o Alan, volante

0: tá? Não é uma doença, você já nasce com ela. Muita gente tem e nem sabe, porque não tem sintoma. Você não absorve tanto os nutrientes durante a vida. E aqui no Brasil, o Alan não tem problema algum, não tem sintoma nenhum, pode jogar tranquilamente. Mas quando ele estava no Flamengo, ele já deixou de atuar em uma partida na altitude. Porque na altitude, esse problema dele, a anemia, pode se agravar. E aí, se um jogador se sente tonto, ele fica mais tonto. Se um jogador fica cansado, ele fica mais cansado. Então, por causa disso, por precaução, o Corinthians decidiu não levar o Alan para Bogotá. Mas, repetindo, não é uma doença, é um traço hereditário que muita gente nasce, morre e nem sabe que tem.
1: É mais uma situação genética, né, Marco Belo? Se dois indivíduos com essa característica tem, de repente, eu até estava lendo, pesquisando um pouquinho sobre isso, pelos motivos que tiraram o Alan do jogo, né? Pode ter um motivo maior de preocupação. Olha o lançamento para a grande área. Tentou ajeitar o Omar Fernandes. Chega Mateuzinho rasgando. Na sequência, o Dani Torres toca de cabeça. A bola vai direto pela linha de fundo. É só tiro de meta. E aí, Ivan, 17 de jogo. Tempo de opinião para você já fazer aquela análise. O Santa Fé chutou no gol no comecinho do jogo com o Bustos. O Corinthians respondeu com a finalização de cabeça do Ranieri. Tá 0-0, Ivan.
2: Pois é, um jogo bastante estudado até aqui. Você vê que são poucas oportunidades de gol. O Corinthians deixa o Garro com o Yuri Alberto sem a bola, os dois mais avançados. O Lingard fecha o lado esquerdo. E quando o Corinthians tem a bola, o Garro baixa para ajudar na organização. E o Lingard tem mais tranquilidade ou mais liberdade para chegar perto do Yuri Alberto. Por enquanto, um jogo bastante estudado. E já deu para perceber também que a equipe colombiana vai tentar a ligação direta por cima, nas costas da defesa corintiana. Vamos ver como o Corinthians se comporta também defensivamente por conta dessa estratégia colombiana.
1: Timão que tá de novo no campo de ataque com Garro, recuando até a risca que divide o gramado para Gabriel Paulista. Larga um pouquinho mais à frente agora para Rodrigo Garro. Por dentro a Ranieri, bastante participativo o Garro nesse comecinho de jogo. Agora ele se apresenta ao Gustavo Henrique, que prefere o lançamento. Olha lá para o lado direito, Mateuzinho toca assim em direção. Vai sobrar para Moreno, sai jogando de primeira com tranquilidade. Vitor Moreno toca mais à frente a Dani Torres. Abertura para o lado direito, buscando Elibelton Palacios. Vai se mandando o lateral, ultrapassar a linha média. Tentou o lançamento, a bola era mais à frente para o Perlaça. Muito forte, sai tranquilo do gol Hugo para recolher. 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Comebol Libertadores, Grupo E, quarta rodada. No El Campín, em Bogotá, 19 da primeira etapa. Santa Fé e Corinthians, 0-0, seu Lucasito.
3: Primeiro tempo também para Rivadavia e Fluminense, 0-0.
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1: 19 da primeira etapa. Em lateral, a equipe do Corinthians para movimentar no campo de ataque com Mateuzinho. Ele toma distância, já próxima grande área, em Garro próximo também, Bidon, lateral batido a Bidon, tabelando com Mateuzinho. Bidon volta outra vez para Mateuzinho de primeira por dentro, agora na faixa central para André Luiz. Ele opta por não avançar, recua um pouquinho, deixa mais atrás a Ranieri. Tentou o lançamento na diagonal, era pro Lingard. Sobe do meio do caminho, toca nela, tira Moreira, e aí caiu para Perlaça, botou na frente, velocidade no contra-ataque. Eicar Perlaça chegou, ponta direita, cruzou por baixo, bem pra Gasgar. Chega para tirar o perigo dali, o Ranieri evita a chegada em Rodallega. Ela volta reboteada para a equipe do Corinthians. Breno Bidon por dentro, agora trabalhando com o Matheus Bidu. O lateral vem aqui no círculo central, abre na direita, a bola para outra vez Yuri Alberto. Por dentro agora para Garro. Garro de lado a Bidon. Bidon larga para Bidu. Descendo para o campo de ataque de Bidon a Bidu. Aberto na canhota, pedindo rente à linha lateral, Jesse Lingard. Bidu rola para ele. Domina o inglês, volta mais atrás, retrocede a Bidu. Bidu por dentro, tabela com Bidon. Recebe de volta, largando de lado para André Luiz. Domina o volantão corintiano. Faz abertura para o lado, canhoto agora para Lingard, tabelou com Bidon, a devolução não é boa. Corta no meio do caminho, Palacios, ela volta reboteada, cai agora para Yercar Perlaça, deixando mais atrás a Dani Torres, avançando para Omar Fernandes, abrindo na canhota, domina por ali outra vez Mafla, Mafla cutuca, dá por dentro agora para Daniel Torres, tentou o lançamento na diagonal por elevação, bem Bidu, no meio do caminho, sobe e toca de cabeça, cai reboteada outra vez a Yercar Perlaça, mais atrás agora para Elibelton Palacios, já adiantando, abertura com Rodallega, por dentro agora para Nahuel Bustos. Ele domina, volta um pouquinho, estava avançado no campo de ataque, pegou a contramão, voltou tudo com Dani Torres, largando de lado a Vitor Moreno, adianta mais à frente, entrega outra vez Omar Fernandes, domina o camisa

0: número 8. Trabalha por dentro agora para Daniel Torres. Torres vacilou, hesitou no passe. Volta mais atrás. De novo bola para Moreno. Na contramão por dentro. Agora faz o passe para Kylian Toscano. Toscano de novo a Moreno. Largando de lado, chamando o seu companheiro de zaga, que é Manuel Oliveira. Troca passes na intermediária. Equipe colombiana tem dificuldades em avançar. O Corinthians recolhido na sua marcação. Tenta outra vez por dentro ali. Toscano deixa recuada. De novo para Dani Torres. É bom o passe entre linhas. Avançou para Bustos por dentro. Rodallega voltou para Bustos. De primeira tentava Perlaça. Rasga a zaga. Voltou. Olha o Torres. Tocou de cabeça. Caiu para Palacios. Bateu cruzado. Desviada. Tira Mateuzinho. Rasga do jeito que pode. Voltou. Toscano desarmou Garro. Rolou na grande área. Na hora da batida foi travado de novo. Perlaça. Ela volta para a equipe do Corinthians. Consegue sair do sufoco. Tenta o passe agora. Yuri Alberto em cima da marcação. Se enroscou com o árbitro Yuri. Dani Torres levantou para a grande área do Rodallega. Tentou domínio. Girou. Ainda ele. Rodallega. Não tem espaço para bater. Retrocede. Tentou por elevação. Bola para Perlaça. Vai lá no alto. Gabriel Paulista. Toca de cabeça. Ela pega no braço do Perlaça. Arbitragem para. Marcando falta. Toque de mão do colombiano. E o Corinthians passou um sufoco agora. Um minuto de costas contra a parede, hein, Marco Belo?
1: O árbitro, na verdade, estava rezando para acontecer alguma coisa a favor do Corinthians, porque ele marcou o Yuri Alberto no começo da jogada. Se saísse gol do Santa Fé, ia dar uma polêmica. A bola bateu no ombro do jogador da Colômbia, ele deu mão, porque ele queria parar a jogada e dar pro Corinthians.
0: É, e parou o lance, o Matheus Bidu desabou, né? Não sei se para tirar um pouquinho o time da equipe do Santa Fé, não sei se também, né, pra respirar um pouco ou se tá realmente sentindo ali algum efeito da altitude. 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O jogo tá parado para hidratação. Tempo para mais mensagens da galera, Gaviva.
2: O Nelmo, ele é corintiano de Caieiras. Rogério, hoje o Corinthians vai reabilitar o Santa Fé na Libertadores. Diz que o Santa Fé ganha de 2-1. Tá com o secador ligado, Rogério. O Gabriel Ramos, corintiano. O Neto Martins, vocês são fera. E uma pergunta para o Marco Belo, do Marquinhos do Ipiranga. Belo, algum jogador do Corinthians deve sair depois da Copa do Mundo?
1: Alguns já receberam propostas ou sondagens. Entre eles, Hugo Souza, Breno Bidon, o André, que quase foi vendido, Yuri Alberto. Esses quatro, por exemplo, já receberam ofertas ou sondagens. Então, estão na mira de clubes europeus. Resta o Corinthians definir quantos jogadores vai vender, até porque no orçamento do Corinthians, tá aqui o Timão precisa ganhar 180 milhões de reais com vendas no ano. Até agora ganhou zero.
0: Muito bem. 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Grande Thiagão, hein? Zagueiro da equipe TMC na disputa da Copa CESP 2026. Nossa campanha terminou na última segunda-feira. Pra alegria de alguns, hein? Tem fogo amigo, tem gente dentro torcendo contra. Mas tudo bem, vambora. Esse ano não passamos das quartas de final, mas vambora que, quem sabe em breve, né? Estão dizendo que no segundo semestre tem mais. Ah, tem gente que torce contra, seu Cine. Tá do seu lado torcendo contra você. A vida é assim, né? Nossa mãe já dizia, né? Tem sempre gente do nosso lado torcendo contra. 24,5 da primeira etapa. E o Dani Torres e o Repeto estão trocando uma ideia ali. O jogo estava paralisado para hidratação. A bola a favor do Corinthians, né? Naquele lance ali que ficou bate e rebate meia hora. Fala, Ivan.
3: Você vê que o Corinthians, quando ele tem a bola, ele tem paciência para ficar trocando passes. O Corinthians, evidentemente, não vai entrar na correria da equipe da casa. Até por conta da altitude. Você vê que o Bidu desmoronou recentemente. Então, o Corinthians, ele tenta tirar a velocidade do jogo. O que, que o Santa Fé procura? Exatamente fazer o contrário, acelerar o jogo, fazer o Corinthians entrar na correria.
0: É, e foi isso que a gente viu nesse lance, né? Um bate e rebate lá, uma correria maluca na entrada da área do Corinthians.
3: Você vê que em nenhum momento os principais jogadores, aqueles mais criativos, eles aceleram o jogo. Você vê que o Bidon cadencia, o Garro, quando ele pega na bola, ele também pisa, murcha a bola. É, tira a velocidade do jogo. É uma estratégia do Corinthians para não entrar nessa correria colombiana.
1: Guilherme,
0: diga, Belo.
1: Agora há pouco a TV mostrou a torcida do Corinthians no estádio. O Corinthians instituiu, a partir desse jogo, o gerente de torcida. e nomeou Leonardo Pantaleão, que é o presidente interino do Conselho Deliberativo. Isso aconteceu depois da partida contra o Barra em Santa Catarina, em que a polícia, de forma proposital, segurou a torcida do Corinthians longe do estádio e liberou a entrada dos organizados aos 5 minutos do segundo tempo de jogo. Eles perderam todo o primeiro tempo por causa da falta de alguém ali que conversasse com a polícia e não deixasse que eles fizessem isso. E depois do que aconteceu, então, o presidente Osmar Stable nomeou o Pantaleão para ser o gerente de torcida. Ele teve uma reunião hoje com a polícia da cidade de Bogotá e eles combinaram local de reunião, horário de saída da torcida, enfim. Depois disso, a torcida do Corinthians chegou tranquilamente ao estádio El Campín.
0: Muito bem, olha o domínio do Bustos lá na intermediária, Ganiele no carrinho, falta nele! Apto tá parando, foi um carrinho até forte do Ganiele, mas ele jura que pegou na bola. Apto tá parando e marcando essa falta em cima do Bustos, ao que tudo indica não vai rolar cartão, hein, Marco Belo?
1: É, pelo menos ele não gosta de mostrar cartão pros dois lados, né? Pros dois lados ele não mostrou cartão em faltas que talvez merecessem cartão amarelo, essa do Ganiele, por exemplo.
0: É, mas eu vou falar pra vocês que eu fiquei na dúvida se o Ganiele não pega só a bola, hein?
3: É, eu achei bastante exagerado.
0: Muito bem, não teve cartão mesmo e o Bustos caiu com a mão no joelho ali, o joelho dele definitivamente o Ganiele não encostou. Agora há pouco o Rodallega estava ali, testa a testa com o Gustavo Henrique, agora ele vai lá, abraça o Gabriel Paulista, abraça o Gustavo, já eles vão discutir de novo, né?
1: O juiz é a cara do Deco, ex-jogador, não é?
0: É, parece mesmo. Eu não vou falar nada, que na Copa Imprensa estava acontecendo a mesma coisa com a gente, né? Então, você discute, depois de dois minutos dá vontade de abraçar o cara. Fala que não, tá tudo bem, não te quero mal. Olha o levantamento da intermediária pra Boca no gol. Vai lá no alto, sobe, toca de cabeça, Gabriel Paulista. Tira o perigo parcialmente, a bola se perde pela linha lateral. É manual pra equipe do Santa Fé bater, tá tomando distância o Vitor Moreno. Como ele é zagueiro, ele tá deixando a chegada do Mafla, que é lateral pra bater o manual, tá voltando lá pro seu posicionamento de zagueiro. Chegando o Mafla pra movimentação. É um lateral pelo lado esquerdo, já próximo à grande área, partido para Nahuel Bustos, ele domina com o peito, bota no gramado, arredonda para a equipe do Santa Fé, caiu, levantou no contato do Bidon, ainda Bustos, sustentou, chegou o André Luiz, aí é o trem das 11, né, do André Luiz ali, atropelando totalmente, essa aí não tinha como não marcar, hein, Belo?
1: Pois é, quando o Marcelo Passo falou que o jogador podia aumentar o preço ou diminuir, parece que ele tinha razão, né?
3: Sim, caiu muito de produção o André e agora ele faz uma falta ali desnecessária, porque o jogador está de costas na linha lateral e ele, de forma estabanada, arruma uma bola parada para a equipe adversária.
0: Eu lembrei de um pênalti que uma vez o Raul Gustavo, hein? Quem não se lembra do Raul Gustavo, do zagueiro ex-Corinthians, ele fez um pênalti dessa maneira na Arena da Baixada, né? Tudo bem, foi um pênalti, né? Foi dentro da grande área. Pelo menos o André Luiz fez ali pelo lado esquerdo na ponta, mas gera uma falta que pode levantar uma bola perigosa na grande área. Tomando distância o centroavante Hugo Rodallega. Vem de pé direito, bateu em direção do gol. Ela vai direto pela linha de fundo. Só tiro de meta para a equipe do Corinthians bater. Diga, Belo.
1: O Raul Gustavo uma vez deu uma cotovelada no Bandeira.
0: É verdade.
1: E achou que não ia levar cartão.
0: Na Sul-Americana, né?
3: Exatamente.
0: Na Argentina.
3: Um jogo fora de casa.
0: 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O Repeto tem um pouquinho de Tafarel também, né? 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Comebol Libertadores 2026, Grupo E, quarta rodada no El Campín em Bogotá. Chegamos a meia hora de jogo, por enquanto nada de gol, 0 Santa Fé, 0 Corinthians. Lucas Ito.
4: Pela Sul-Americana, Botafogo vai batendo Racing 1-0.
0: Olha agora o Santa Fé chegando, Toscano, Rodallega, girou, bateu de longe, fora! Ela passa que passa com muito perigo, próximo ao travessão. Hugo Souza ficou plantado, a bola pegou uma curva maluca, o Rodallega pede desvio no meio do caminho. Árbitro tá marcando só tiro de meta e me parece que ela pegou mesmo no Gustavo Henrique. Completando o giro, TMC, quem escuta, sabe.
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0: Vai pro tiro de meta, o Corinthians vem buscar no pé do Hugo Souza, o Ranieri. Sai jogando curto, dominando pra equipe do Timão, largando de lado agora pra André Luiz, abertura pra Gabriel Paulista, sobe a sua marcação, equipe do Santa Fé vem pra pressão na saída de bola, tocar agora pra Bidon. Bidon domina pra lado direito, volta recuando um pouquinho mais atrás pra Mateuzinho, deixando pra Gabriel Paulista dominar na risca da grande área. Ele sai jogando, abertura pra lado direito agora pra Breno. Bidon recolhe, solta por dentro pra Ranieri. Ranieri volta tudo na grande área de novo pra Gabriel Paulista, largando curta pra Garro. Garro domina na entrada da grande área de pé, canhoto tenta pra elevação mais à frente, encontra o peito de Jesse Linger. O inglês domina, bota no gramado, arredonda pra equipe do Corinthians, ultrapassa a linha média, desce pro campo de ataque, tabela com Mateuzinho, volta mais atrás agora pra Ranieri, recolhendo pra equipe alvinegra. Ranieri na direita, Garro, você pegou o microfone, pode falar, Ivan, aqui.
3: Percebam como todos os meio campistas do Corinthians descem e os laterais sobem, então os pontas do Corinthians são, na verdade, aqueles que vão abrir o campo, são os dois laterais. Imediatamente, quando o Corinthians recupera a bola, os meio-campistas voltam e os laterais se projetam no ataque. Onde estão os dois laterais agora?
0: E o Garro tá baixando aqui, né, Ivan? Tá vindo receber essa bola dos zagueiros para organizar a saída, exatamente, como fez agora. Ligou no Iroberto, ó quem já tá no campo de ataque, o Matheus Bidu, como leu o Ivan para você. Ligou por dentro a Lingard, Mateuzinho passando na ponta, Lingard deu nele, Mateuzinho cruzou por baixo, André Luiz tira quase em cima da linha, zaga colombiana. Essa bola ia pro gol, o Vitor Moreno cortou a trajetória, minha impressão que não dava mais pro Mosquera. Retoma a equipe do Santa Fé na intermediária, tocada mais à frente, Rodallega abre de primeira na direita agora pra Perlaça. Perlaça da intermediária, levantou pra grande área, ela passa pela boca do gol. Bustos não chega, chega no carrinho Bidon, toca na bola, põe pela linha lateral, evita a chegada de Omar Fernandes. É só lateral pra equipe do Santa Fé bater. Que chegada alvinegra, hein? A impressão é que essa bola ia no cantinho, não dava pro Mosquera. Lateral batido, cruzamento com desvio, Hugo tranquilo pra recolher. Acho que seria o primeiro do Corinthians se o Moreno não salva, hein, Belo?
1: O André está se especializando em perder gols. Perdeu mais um.
0: Ele bateu fraquinho, mascado, e o Corinthians perdeu essa chance. Excepcionalmente hoje não teremos o melhor pós-jogo do rádio brasileiro. O fim de papo volta amanhã, depois do jogo do São Paulo diante do O'Higgins no Chile. Júnior Alberto Erron, passe na saída agora, Toscano recupera, acelera, entregou, lado direito, Perlaça tenta a finta, ajeitou o pé direito, ele bate, Hugo! E bate com as duas mãos, saiu uma pedrada no pé direito do Perlaça. Olha o Ranieri, saiu jogando mal, retomou, levantamento do Toscano, diretos para as mãos do Hugo Souza fazer a defesa. Excepcionalmente hoje, então, não teremos o fim de papo, teremos aquele bate-papo até meia-noite. O fim de papo volta amanhã com Leandro Boldacchio, sempre no oferecimento de Movida por você. 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Retomando outra vez na intermediária, a equipe do Santa Fé, vamos chegando a 34 da primeira etapa, já mais mensagens com o Gavião. Baixa na intermediária, recolhe outra vez, Rodallega, abertura para o lado direito agora para ele, Belton Palacios, já está na grande área esperando, posicionado por ali o Yeikar Perlaça, ela é tocada por dentro agora para Dani Torres, de lado a Rodallega, baixou na intermediária, recebeu, tentou o cruzamento, bloqueado, a bola se perde pela linha lateral. É manual para o Santa Fé seguir no campo de ataque. 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Dani Torres dominando na intermediária, ele hesitou umas três vezes para fazer o passe, ficou passando o pé em cima da bola, quase que o Yuri chegou. Aberta na direita agora para ele, Belton Palacios, ele recolhe, deixa mais à frente a Yeikar Perlaça, domina, gira para cima da marcação, tenta a finta, bate nela Matheus Bidu, manda pela linha lateral. 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Chegando a 30 5, limpa a jogada, tocada por dentro agora para Daniel Torres, vai recomeçar no campo de defesa. Mais mensagens da galera, Gavião.
2: O Rafael de Caieiras pro Ivan Drago. Ivan, dá para chegar à conclusão que o grupo do Coringão é fraco na Libertadores, já que no Brasileirão não ganha de ninguém, na Libertadores ganha de todo mundo?
3: Eu acho que o Corinthians fez o grupo ficar fácil. Acho que o Corinthians tem um desempenho bom até aqui na Libertadores e por isso sobra na competição.
0: No papel, quando sorteou, assim, a gente bate o olho e considerava dos brasileiros um dos grupos mais traiçoeiros, né, Ivan?
3: Isso. O Peñarol é uma equipe tradicional na Libertadores, com títulos. O Santa Fé também é um clube tradicional. O Platense foi muito bem na temporada passada.
0: Campeão.
3: Esse ano tá mal.
0: Argentino
3: exatamente.
0: Pela primeira vez na
3: então,
0: história.
3: Teoricamente, na teoria, a gente imaginava um grupo mais difícil. Agora, o Corinthians jogou muito bem, não dá pra gente tirar mérito do desempenho corintiano até aqui na Liberta.
0: Olha o André Luiz, intercepta no meio do caminho, ela cai para Raniele, que toca de primeira agora para Garro. Garro avançando, já vem para o campo de ataque, ultrapassa a linha média, território colombiano, ele bate de longe, a bola vai fora. Tava meio adiantadão, Mosqueira pareceu tomar um susto aí no chute do Garro, hein, Belo?
1: Ele tentou um chute de longe, passou perto, depois caiu, né? Os jogadores do Corinthians, eles estão nessa. Fazem uma jogada e caem de cansaço, depois levantam e seguem o jogo.
0: E caem meio esbaforidos mesmo, né? Buscando ar, como pareceu seu Garro agora e o Bidu na hora da parada técnica. À meia-noite, Mário Augusto Paixão te prepara para o que ainda vai ser noticiado na manhã TMC. De segunda a domingo, 36,5 sai jogando aqui pro Santa Fé no campo de defesa. Abertura para o lado direito por elevação, Elibelton Palacios. Tentou passe de primeira para o Perlaça, aliás, para o Rodallega. Chega a marcação e corta linha lateral, Emanuel, para a equipe do Santa Fé. Tem pressa Rodallega, já movimenta da Perlaça de novo a Rodallega. Dominando, limpando a marcação, deixando mais atrás agora para Elibelton Palacios. Palacios retrocede, volta no comando de zaga para Emanuel Oliveira. Oliveira larga de lado, chama a participação de Moreno mais à frente agora para Omar Fernandes. Omar volta para Vitor Moreno, dominando o zagueirão na intermediária. Território Alvinegro, campo de ataque. Ele larga, vira o pé direito, solta na canhota agora para o domínio de Mafla. Mafla mais à frente, buscando aproximação outra vez por ali. Omar Fernandes voltando a Dani Torres, por dentro de novo a Moreno. Vai trocando passes, a equipe do Santa Fé buscando a descida. Torres domina. Levanta a cabeça, observa a movimentação dos companheiros. Todo o Corinthians retraído. Yuri Alberto e Garro dando duro aqui na primeira linha de marcação. Torres tenta o passe bem. O Garro para interceptar. Na sequência, mal. Tocou, ela sobrou. Rodallega, entrada na grande área. Limpou o primeiro, bateu pro gol. Ela explode em Gustavo Henrique. Completa o serviço. O Garro toca de letra mais à frente. Agora para Yuri Alberto. Tenta o passe de primeira desviada. Cai para Bidu. Bidu domina com o peito. Bota no gramado redondo. Abre na canhota. Agora para Jesse Lingard. Dominando o inglês. Já ultrapassando a linha média. Dois em cima. Apertado. Ele volta. Recuando, retrocede até o campo de defesa para André Luiz, tocou mais à frente Yuri Alberto, é bom o passe na canhota, abriu para Bidu, o árbitro deu vantagem, Bidu dominou, mandou pro gol, fora! Ela passa que passa cruzada em frente ao gol do Mosqueira e tomou uma entrada forte ali o Yuri Alberto na evolução da jogada, pinta o cartão amarelo, mas a verdade é que o Bidu bateu meio que para encerrar a jogada logo, tinha mais dois corintianos, acho que dava para evoluir melhor essa jogada, hein, Belo?
1: Pois é, ele meio que se livrou da bola, né, e o Corinthians tinha ganhou a vantagem, por isso o árbitro mandou seguir, apesar da falta do Emanuel Oliveira, na camisa dele tá Turro, levou o primeiro cartão amarelo do jogo.
0: Justo o cartão, Ivan?
3: Justo o cartão, ele suspende o jogador corintiano e depois o árbitro deixa seguir a jogada e quando ela para, ele apresenta o cartão amarelo. Agora, do mesmo jeito que o Santa Fé atira de longa distância, porque o Corinthians protege muito bem a sua área. Então você vê que a equipe colombiana tem muita dificuldade de achar a bola de finalização. Então eles arriscam de longa distância. Com o efeito da altitude, o Corinthians também tem essa arma, porque o Garro bate bem na bola. O Bidu também. E por isso, as duas últimas do Corinthians foram de longa distância.
0: Agora, essa lei da vantagem que o árbitro aplicou, eu não entendi muito bem, né? Ele indicou a vantagem, a bola sobrou pro Bidu, que bateu pro gol. Errou o alvo, aí ele marcou a falta. Eu nem imaginava, achei que ele só ia dar o cartão amarelo pro Oliveira.
3: Pensei da mesma forma.
1: Ele tinha dado vantagem, né? Voltou atrás.
0: É, pois é. Vem o Garro na intermediária, levantou pra boca do gol. Lá no alto, sobe Moreno, toca de cabeça. Ainda vai ter rebote. E aí o árbitro marca o quê? Uma falta de ataque, né? Tranquilo ali sobre o Daniel Torres, o Gustavo Henrique. É falta que favorece a equipe do Santa Fé.
1: Ele não parece o Ken humano, cara?
0: O Torres?
1: É.
0: É, parece um pouco.
1: É um pouco botocado.
0: Um pouco Ivan Moré também, não lembra?
2: O Ken humano meia idade.
1: Não são a mesma pessoa?
0: 40 na primeira etapa.
2: Vocês lembram do homem picanha?
0: Corintiano Ivan Moré, né? Abraço pra ele. Quem, Gavião?
2: O homem picanha.
0: Foi num jogo do Corinthians que ele entrou.
2: Uau. Em campo, né? Ele correu sem camisa, não tinha mamilos.
1: Faleceu. Uau. Já.
0: Era picanha, mas tinha bastante maminha ali também. 40 da primeira etapa.
1: Ele veio na rádio um dia, vocês não lembram?
0: É, você entrevistou, né, Marco Belé?
1: Eu fui buscar ele no metrô da Vila Madalena.
0: Era uma época, Gavião, em que falavam assim pro Marco Belé. Eu quero matérias diferentes.
1: Fora do óbvio.
0: Fora do óbvio.
6: Você falar isso pro Marco Belo é, né?
1: No meu celular tem até hoje o contato Denilson Mamiludo.
0: Olha o lance. Eu era produtor nessa época, eu vivi essa e outras boas histórias. E o recuo de cabeça, Hugo Souza recolhe para a equipe do Corinthians. 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
2: Esse mesmo amigo aí fala assim: Gavião, você tem que ir para Várzea. Vai lá na Várzea e você entra ao vivo, dá as entradas. Lembra disso?
0: É para fugir do óbvio. Sabia a Daiane dos Santos, mas não pergunta de ginástica pra ela. Pergunta de futebol. 41, Ivan! E o jogo?
3: Era pra sair tanto do óbvio que um tonto decidiu ligar pra uma pessoa que já tinha falecido.
0: É verdade. Você ligou pro glorioso...
2: Pedro de Lara.
0: Pedro de Lara, né, Ivan? Fez um contato, digamos assim... com outro plano.
3: Vai falar que, não, que isso não é fora do óbvio.
0: É, totalmente. Fez um contato com outro plano, nosso Ivan.
3: Deveria ganhar um prêmio.
0: E o jogo, Ivanzinho? 41,5, segue 0-0 Santa Fé e Corinthians.
3: Acho que o Corinthians, assim, na medida do possível, faz um bom jogo, tá? Porque não é uma tarefa fácil jogar na altitude. Você vê que os jogadores estão sentindo. A equipe colombiana acelera bastante o jogo. O Corinthians protege muito bem a sua área, tá com mais dificuldade de sair para jogar, essa é a verdade. Então quando o Corinthians recupera a bola, ele procura trocar passes, imediatamente ele não acelera o jogo, justamente para não entrar nessa correria. Mas diante das circunstâncias, eu entendo que o Corinthians até se comporta bem. Não dá pra gente esperar um grande desempenho na Libertadores, principalmente fora de casa. Então eu entendo que até aqui é um jogo bem conduzido pela equipe corintiana. O Hugo Souza foi exigido poucas vezes, mas em batidas de longe. Em nenhum momento a equipe do Santa Fé conseguiu uma chance clara de gol até aqui.
0: 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Comebol Libertadores 2026, Grupo E, quarta rodada. No El Campín, em Bogotá, 43 da primeira etapa, Santa Fé e Corinthians 0-0. Lucas Ito.
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0: Olha o Ganieri, fica com um rebote de uma bola dividida na intermediária. Na sequência, tentou o garro, a marcação corta. E, rapaz, a Pitu tá marcando uma falta do Elibelton Palacios. Tá, aliás, do Perlaça, né? Tá até mostrando cartão amarelo e o Bidu tá ali no chão sentindo bastante, Belo.
1: O cartão não foi exatamente por essa falta. É porque o Perlaça deu um chilique no lance anterior que já mereceria o cartão amarelo. O árbitro não deu. Aí depois ele deixa o pé no Bidu, né? Uma jogada que talvez o árbitro não desse o cartão. Mas como ele já tava com o Perlaça... pelo pescoço, ele acabou dando cartão amarelo para o jogador da Colômbia.
0: Excepcionalmente hoje não teremos o melhor pós-jogo do rádio brasileiro. Fim de papo que volta amanhã, hein? Depois de O'Higgins e São Paulo com Leandro Boldacchian. Hoje nós vamos com aquele bate-papo, né? Depois do apito final até meia-noite. 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E foi que você tá com o pescocinho esticado aqui pro meu lado, Ivan Drago?
3: É, pra pegar a numeração do jogador que tomou cartão
0: 27,
3: amarelo.
0: 27, o Perlaça.
3: Me perdoe.
0: Gavião já perguntaria, quer uma bússola?
3: Não, de maneira... só pra anotar bonitinho.
0: 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Vamos chegando a 45...
1: Atiraram um objeto no Jesse Lingard e ele
3: e
1: entregou pro árbitro.
3: E agora nas costas do Bidu, hein, Marco Belo?
0: É, o Bidu tá caindo ali com a mão na perna esquerda, me parece, né? E na beira do gramado, estão atirando objetos ali pra dentro e, claro, né, os jogadores do Corinthians aproveitam e os do Santa Fé, vamos jogar, vamos
1: três
0: jogar.
1: 3 minutos.
0: Vamos até 48, tá informando Marco Belo, mais 3 até o final da primeira etapa e a galera continua mandando mensagem. O Gustavo Henrique briga com todo mundo, realmente, o Belo tem razão. Agora ele virou pra galera ali e falou, vamos se ferrar. Fala, Gavião, mais mensagens do povo.
2: O Bruno Eduardo, tô aqui em Tóquio, tô acompanhando o Timão pela TMC. O Alessandro, abraço pra toda a equipe, vai Corinthians. E o Franciel do Dias, junto com uma galera em São Bernardo, tão na sintonia.
0: Muito bem. O árbitro que é a cara do Deco mesmo, Marco Belo tem razão. Tá indo ali até a beira do gramado.
1: Vai entregar o objeto.
0: É, vai entregar o objeto e vai...
1: O STJD vai denunciar.
0: Vai botar na súmula, né? Tiraram alguma coisa ali no Lingard e também no Matheus Bidu. E me parece que ele tá falando com o delegado da partida, né, Belo? Pra reforçar, de repente, a segurança ali perto e tal.
1: Exato.
0: Botarem aqueles policiais com aquele escudão.
1: O próprio Rodallega virou pra torcida e pediu calma, pediu pra eles pararem.
0: Aquele escudão característico de Libertadores. E agora também um bate-papo ali com o Pablo Repetto. O Belo informou, né? Mais três de acréscimo. Já temos um minuto de acréscimo, 46. Mas a verdade é que a bola não rolou nesse um minuto. Vem o Bidu para a cobrança de lateral. Mandou direto para a grande área. Tentou o Ranieri. Lá no alto, Rodallega corta. No rebote, Bidu emenda de primeira. A bola sobe demais. Vai direto pela linha de fundo em tiro de meta para a equipe do Independiente Santa Fé bater. 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Vem lançamento do campo de defesa de Oliveira para a ofensiva. Sobe Bidu, domina com o peito. A bola fica pingando. Ainda vem Bidu, toca mais à frente. Linga atento, passe de letra. Ela passa. Passa por todo mundo e vai sobrar tranquilo aqui para o Oliveira dominar no campo defensivo. Só então confirmando, né, Ivan? Você disse aí que o Corinthians vai controlando bem. O placar de 0-0 é justo, né?
3: É justo.
0: Ninguém produziu muita coisa, né?
3: É justo porque quem teve mais volume foi a equipe da casa, mas você vê que o Hugo Souza não trabalhou muito. Ele foi exigido em tiros de longa distância, mas o Corinthians protege muito bem a sua área, se comporta bem defensivamente e cede poucos espaços para a equipe do Santa Fé.
0: Rodallega trabalha com Kylian Toscano de lado, a Torres de primeira, deixando mais atrás a Vitor Moreno. Domina o zagueirão, todo o Santa Fé no campo de ataque, só o goleirão Mosqueira lá atrás. Rolada de lado agora para Oliveira. Abertura para o lado direito, Elibelton Palacios tenta por dentro, a Torres toca nela, André Luiz volta a Palacios por dentro agora. Olha o Bustos de primeira, Torres dominou na intermediária, girou o corpo. Torres fica hesitando, né? Ele olha para um lado, olha para o outro, passa o pé em cima da bola toda hora e não toma uma decisão. Tocada de lado agora Toscano. Toscano adianta. Mais à frente, Omar Fernandes dominou, girou para cima na marcação de Yuri Alberto. Batemos 48. Tocada Rodallega que não domina. Escorregou sozinho, deu de presente para a defesa corintiana. Yuri Alberto vem, recolhe, volta tudo lá atrás na pequena área para o goleirão Hugo Souza. De pé direito, ele faz abertura para o lado canhoto. O Diniz aparentemente ficou pé da vida agora com o Hugo, hein? Deu um chilique ali. Ou pra cima do Hugo ou pra alguém da defesa. Abriu os braços e soltou aquele berro. Olha agora o tapa de primeira do Mosqueira. Bola recuada pro goleirão colombiano que sai jogando na direita, Palacios. 48,5. Pelo jeito o árbitro vai deixar mais um minuto. Bola tocada mais à frente, tenta o domínio na Nahuel Bustos. Vai pro chão, o árbitro tá pegando o último desvio do André Luiz, o lateral pra equipe colombiana bater. Toma distância pra movimentação Bustos. Bate o lateral curtinho a Elibelton Palacios. Vai terminar a primeira etapa no El Campín em Bogotá, na Colômbia. Dani Torres recolhe na intermediária. A volta recuando no comando de zaga agora para Oliveira. 48,50. Fala com Vitor Moreno, recolhe na intermediária, vai avançando, abre na canhota agora para Mafla. Mafla domina mal, arrepia Breno Bidon, bate na bola, põe pela linha lateral. É manual, Diniz pede e o árbitro atende. Apita o árbitro Kevin Ortega do Peru. Termina a primeira etapa no estádio Nemésio Camacho, El Campín em Bogotá, na Colômbia. Nada de gol. 0 para o Independiente Santa Fé, 0 também para o Corinthians. Pela quarta rodada do grupo, esse empate pode classificar o Coringão amanhã, caso o Peñarol não vença o Platense. Vamos a um rápido intervalo. Na volta tem muito mais, hein? Tem o Lucasito no plantão esportivo TMC, tem o nosso Gavião com a galera, tem o Ivan Drago para analisar a primeira etapa e projetar o segundo tempo aqui na TMC. 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
2: Estamos de volta aqui na TMC, quem escuta sabe. Intervalo de jogo no estádio El Campín em Bogotá, na Colômbia. Por enquanto, nada da rede balançar. Quarta rodada da fase de grupos da Conmebol Libertadores. Grupo E, 0 para o Santa Fé, 0 também para a equipe do Corinthians. E o nosso plantão esportivo TMC, Lucas Ito, tá na área para trazer muitos resultados aí desta rodada. É a quarta, tanto da Libertadores quanto da Copa Sul-Americana. Lucas Emanuel Ito.
3: E hoje já tivemos dois jogos realizados na Libertadores: Cusco e Estudiantes 1-1, La Guaira e Bolívar também 1-1. Neste momento, intervalo também para Rivadavia e Fluminense 0-0. Daqui a pouco, às 11 da noite, começam mais dois jogos da Libertadores: Tolima e Nacional, Universidade Católica contra o Cruzeiro. Pela Sul-Americana também já tivemos dois jogos realizados. Audax Italiano perdeu em casa para o Vasco da Gama 2-1 e o Montevideo City Torque bateu o Palestino por 1-0. Neste momento, três jogos em andamento, dois já no segundo tempo. Barraca Central e Olímpia 1-1 e o Macarata perdendo em casa para o Tigre por 2-1. E outro jogo no intervalo, o Botafogo está vencendo o Racing da Argentina por 1-0. Às 11 da noite, o último jogo de hoje da Sul-Americana, Alianza Atlético vai receber o América de Cali. Guilherme.
2: Muito bem, é isso aí, o nosso Lucasito no plantão esportivo TMC, trazendo para você destaques então desta quarta rodada da Conmebol Libertadores 2026. Excepcionalmente hoje nós teremos aquele bate-papo, tá? Depois do apito final de Santa Fé e Corinthians, o melhor pós-jogo do rádio brasileiro, fim de papo, volta amanhã depois de O'Higgins e São Paulo, que terá a narração dele, hein? O tchuki-tchuki Ricardo Melo. 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Vamos a mais um rápido intervalo. Na volta, o Ivan Drago vai analisar o primeiro tempo, projetar a segunda etapa. Vai ser aquele show, né? Ivan Drago Time. Vai falar por uns 5 minutos sem parar o nosso Ivanzinho, até porque o jogo deu bastante assunto pro Ivan. Já já, hein? Você não perde por esperar a TMC. 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
2: Guilherme Lage. Estamos de volta aqui na TMC. Quem escuta sabe. Intervalo de jogo no estádio Nemésio Camacho, El Campín, em Bogotá, na Colômbia. O Corinthians está empatando fora de casa contra o Santa Fé. Está perdendo o seu 100%, mas está chegando a 10 pontos, né? Em 4 rodadas. É uma excelente pontuação. É o segundo jogo do Corinthians fora de casa, dos 3 que tem para fazer. Vai fechar sua participação nessa fase de grupos na última rodada, pegando a equipe do Platense dentro dos seus domínios, e ainda tem o jogo, né, pela quinta rodada contra o Peñarol em Montevideo, no Uruguai. E para fechar, o Lucasito já trouxe a informação: o grande concorrente do Corinthians nesse momento, Independiente Rivadavia, pela melhor campanha na primeira fase, nessa fase de grupos, também está empatando em 0-0 seu jogo dentro de casa na Argentina com o Fluminense. Ivan Drago, terminada a primeira etapa, eu quero sua análise, o que você está achando do jogo até aqui. Por enquanto, nada de gol em Bogotá, no El Campín, está 0-0 para Santa Fé e Corinthians, Ivan.
10: Bom, vamos lá. Primeiro, a primeira etapa do jogo não foi boa. Do ponto de vista técnico, não foi um grande jogo produzido pelas duas equipes até aqui. Então, é claro que pela condição da altitude, a equipe da casa, o Santa Fé, acelera mais o jogo, mas o Corinthians protege muito bem a sua área, então cede poucos espaços para que a equipe do Santa Fé consiga achar a bola de finalização. Então, o que a equipe da casa faz? Tenta o tiro de longa distância, e foi assim que ela levou o perigo em duas oportunidades nessa primeira etapa. Mas a equipe do Santa Fé, que não vive um bom momento, também não é boa tecnicamente. Então, o Corinthians até consegue neutralizar com certa facilidade as principais ações da equipe colombiana. O Corinthians, quando ele recupera a bola, ele tenta valorizar essa posse. Se você tem a posse da bola, evidentemente que a equipe adversária também não vai criar absolutamente nada contra você. É uma forma de controlar o adversário, controlar o jogo. Mas o Corinthians não entra na correria dos donos da casa. Então o Corinthians, quando ele recupera a bola, ele não busca acelerar o jogo, pelo contrário, ele tira a velocidade do jogo, cadenciando, buscando trocar passes. Só que o Corinthians valoriza muito essa bola no campo de defesa. Ele consegue muito pouco valorizar essa bola no campo de ataque, empurrando o adversário para o campo de defesa. O Corinthians, com a bola, ele faz com que os meio-campistas baixem para jogar e os laterais avançam pelos lados do campo, são eles que abrem o campo para a equipe corintiana. Quando o Corinthians não tem a bola, o Garro fica mais próximo do Yuri Alberto na frente e o Lingard fecha o lado esquerdo do campo. Então o Corinthians já faz alguns movimentos que são treinados pelo treinador que chegou recentemente, que conseguiu consertar o Corinthians, ou melhorar o Corinthians defensivamente. Começou de trás para frente, o Corinthians melhorou defensivamente, e agora ele tenta de alguma forma fazer com que o ataque do Corinthians produza mais. Ele foi contratado para isso. O Marcelo Paes, na entrevista coletiva de apresentação do Fernando Diniz, disse isso, que espera que o Corinthians possa evoluir ofensivamente. Levando em consideração o adversário, na altitude, jogo de Libertadores, a gente vê pouquíssimos jogos interessantes pela competição internacional, o Corinthians faz sim um bom jogo até aqui. O empate será considerado um bom resultado para a equipe brasileira, porque o Corinthians já está encaminhado à próxima fase da competição e os dois últimos jogos, né, o Corinthians vai ter tranquilidade para conduzir bem, um jogo em casa e um jogo fora. E aí sim o Corinthians vai poder se preocupar um pouquinho mais com o Campeonato Brasileiro, já que está na zona de rebaixamento. Na Libertadores o Corinthians é muito competitivo. Nós sabemos que essa equipe tem qualidade, é uma equipe que sabe se mobilizar para as Copas, como aconteceu na temporada passada com o título da Copa do Brasil. O Corinthians já ganhou uma taça em 2026, que foi a Supercopa diante do Flamengo, e até aqui faz um jogo bem controlado. O Corinthians se comporta bem fora de casa pela Libertadores contra uma equipe que não é forte tecnicamente, mas sabe usar o seu fator campo. Portanto, não dá para falar que o Corinthians fez um primeiro tempo fraco, muito pelo contrário. O Corinthians cedeu poucas oportunidades, teve poucas oportunidades claras de gol, é verdade, mas cedeu poucas chances para a equipe da casa. Portanto, um jogo bem conduzido pelo Corinthians até aqui.
2: Muito bem, este é Ivan da... Falei que ele ia... falar por 5 minutos sem parar? Só que não, né? O nosso Ivozinho, ele é econômico nas palavras, viu, Gavião?
11: E tem pergunta pra ele, se você quiser, viu, Gui?
2: Eu quero que você faça perguntas, eu quero que você leia as mensagens da galera. E aliás, viu, o Gavião? Nosso Sim. intervalo deu uma navegada no Instagram e lembrei de mais um membro da família aí, né? Que tem tio Chico, que tem Rodrigo Piccioneri, o Pablo Repetto, treinador, Tafarel. Sim. Quem mais que a gente lembrou aí, né? Vários, o Gru, né? Do meu malvado favorito. Temos também...
10: Anderson Sonsini.
2: Não, Anderson Sonsini, ele não é, né? Dos mais cabeludos, mas ele é um pouquinho diferente dessa galera. André Henning também, né? É um outro integrante dessa família. Mais
11: Ronaldo Giovanelli.
2: É, o outro, né? E Pierluigi Collina. Ô, Gavião!
11: Opa!
2: Então traz pra galera aí as mensagens e a pergunta pro Ivan Drago. Pode fazer, Gavi.
11: O Anderson Sócrates. Ivan, se o Memphis for embora, o Lingard, ele é um bom substituto pra ele?
10: Não, acho que o Lingard joga menos que o Memphis. Ele pode ser um bom substituto, ele tem feito algumas boas partidas com a camisa do Corinthians, pode até crescer de produção com o Fernando Diniz no comando. Agora, tecnicamente, o holandês é mais jogador que o inglês.
11: E mais uma rapidinho, só o André de Pirituba. Ivan, o Corinthians fica salvo da zona de rebaixamento até a parada da Copa?
10: Eu acho que o Corinthians não tem time para brigar contra o rebaixamento no Campeonato Brasileiro. Então, acho que essa condição pode ficar melhor daqui a pouquinho. O Corinthians conseguindo aí... para mim já está encaminhada a próxima fase da Libertadores, mas hoje se de repente consegue um bom resultado contra o Santa Fé, depois vai se preocupar só com o Campeonato Brasileiro até a parada para a Copa.
2: Muito bem, autoriza o árbitro, tem bola rolando outra vez para Santa Fé e Corinthians. 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Quem escuta sabe, começa o segundo tempo de Santa Fé e Corinthians, bola rolando no El Campín em Bogotá, 0-0 no placar, e o Corinthians tentou sair jogando com o Mateuzinho, apertou na marcação, retomou Kylian Toscano, bola muito esticada, chega pra rasgar a marcação do Corinthians, ela vai sobrar reboteada outra vez na intermediária, Omar Fernandes, foi pro chão, arbitragem, manda o jogo seguir, o Kylian Toscano luta por ela, toca o Breno Bidon pra trás, e aí vai pro chão, né, aí é o Breno Bidon. Ele tá no chão ali, sentindo dores, reclamando da chegada do colombiano. Encosta por ali o Omar Fernandes, diz que não fez nada. E o jogo vai seguir provavelmente só com a falta marcada. O Toscano empurrou e o Bidon caiu ali no Omar Fernandes, que estava tentando disputar a bola. Ou não, Marco Belo?
12: Os jogadores, não só do Corinthians, né? Do Santa Fé também, estão valorizando bastante as faltas sofridas. Por isso o jogo tá tão parado.
2: Verdade, ali o Omar Fernandes tentava E na sequência essa bola vai ficar outra vez com a equipe do Corinthians, agora em cobrança de lateral. Já batida por Mateuzinho. Ela vai sobrando na intermediária agora para Rodallega. Tentou adiantar, mas dá mais à frente. Era a chegada, era do Iecar Perlaça. A bola ficou muito esticada. O Matheus Bidu consegue desarmar. E na sequência o próprio Perlaça atropela. O árbitro tá parando e marcando. Falta de Perlaça em Bidu. Falta que favorece a equipe do Corinthians ali no campo de defesa. Primeiras movimentações na segunda etapa. Vamos chegando a 2 minutos. 0 para a equipe do Santa Fé. 0 também para o Corinthians. Vai para a movimentação de novo, mais uma vez. Equipe do Timão vai chegando por ali sem pressa alguma. Hugo Souza para cobrança desta falta. Uma distância ali, o Hugo Souza vai pedindo para o seu time subir para o ataque. E agora sim ele vai movimentar, vai mandar de pé direito para a ofensiva da equipe do Timão. Bate a infração, Hugo Souza. Transfere e manda para o campo de ataque para elevação. Bola para Yuri Alberto. Ele divide no alto, chega para ganhar dele o Oliveira. Ela sobrou reboteada. Tocada outra vez para Yuri Alberto. Dominou, girou, abriu na ponta canhota. Bola para Jesse Lingard. Volta mais atrás, trabalha outra vez com Garro. De primeira para Lingard. Tentou o passe de letra. Corta no meio do caminho, ele Belton Palacios. Na sequência ela é esticada. Campo de ataque, o Gustavo Henrique protege, pede pro Hugo sair, a bola não entrou na grande área, chegando por ali o Rodallega, bateu de qualquer maneira o Hugo, completa Gabriel Paulista, põe pela linha lateral o Emanuel pra equipe do Santa Fé bater, tem pressa, já movimenta a equipe colombiana com Kylian Toscano, desce então o cardeal, como é conhecido também o Independente Santa Fé, tocará mais atrás agora para Dani Torres, abre para o lado direito, chamando ele Belton Palacios, adiantou mais à frente, era para Perlaça que acaba antecipado e desarmado, sobra pra equipe do Timão, André Luiz adiantou pro campo de ataque, olha o Gago, dominou, ultrapassa a linha média, já traz o Corinthians pro campo de ataque, larga para o lado esquerdo, agora para Matheus Bidu. Bidu recolhe, solta por dentro, agora para André Luiz, tentou a devolução para Bidu, corta bem no meio do caminho, retoma Perlaça para a equipe do Santa Fé e desce no contra-ataque, olha o lançamento na diagonal, encontrando Omar Fernandes, ele dominou, invadiu a grande área, trouxe por dentro, rolou, Rodallega, bate Hugo! Chegou agora o Santa Fé na batida de primeira do Hugo Rodallega. Hugo Souza para salvar o Corinthians, Belo.
12: O Rodallega tá batendo forte. Todo chute vai forte, mas todo chute vai em cima do Hugo. Aí ele não vai fazer gol.
2: É verdade, foi uma senhora paulada, mas que o Hugo controlou bem em 2 tempos. E já recupera o Santa Fé. Na intermediária desce, acelera mais uma vez com Omar Fernandes. Bola rolada por dentro agora para Hugo Rodallega. Ele adiantou, encarou a marcação, dividiu, ela sobrou lado direito. E Eikar Perlaça domina evitando a marcação do primeiro, que é Gustavo Henrique. Solta por dentro agora para Dani Torres. Domina Daniel Torres, gira em cima da bola, faz abertura para o lado direito. Encontra ele Belton Palacios. Na intermediária levantou para a boca do gol. Lá no alto, Gabriel Paulista. Toca de cabeça, afasta parcialmente, ela vai sobrar repos. Boteada para o lado canhoto, agora para Christian Mafla. Mafla domina, coloca no gramado, arredonda, solta outra vez por dentro a torre, o domínio de Kylian Toscano. Toscano dominando, carregando na faixa central, rolou mais à frente, trabalhou, bola com Bustos, abertura para o lado direito, cruzamento de Palacios com desvio, vai Gustavo Henrique no alto, toca nela, a bola se perde pela linha de fundo. É escanteio pro Santa Fé bater, Marco Belo.
12: E dá bronca em todo mundo. O Gustavo Henrique, que é o chefão da defesa corintiana, escanteio. Santa Fé vem pela esquerda.
2: Tomando distância para a movimentação, a equipe do Independente Santa Fé, para baixar na grande área. É perigo para cima do Corinthians. Omar Fernandes tomando distância para a movimentação, camisa número 8. Ele bate de pé direito com curva, segunda trave, olha o toque de cabeça para o meio, perigo, a bola está viva, a Rodallega não domina. Chega para rasgar a marcação. Corinthians ficou pedindo o toque de mão, consegue desarmar a defesa. Contra-ataque ao Vinegro com Jesse Lingard. Ele domina, adianta, ultrapassa a linha média, traz o Corinthians para o território colombiano. Lançou o Roberto por elevação, domínio de peito não acontece, sai do gol Andrés Marmolejo Mosquera e faz a defesa para a equipe colombiana, ele já repõe, aberta para o lado canhoto, agora para Omar Fernandes dominando, trabalhando por dentro a Nahuel Bustos, ele domina, ultrapassa a linha média, já vem de novo para o campo de ataque com a equipe do Santa Fé, largando por dentro no círculo central a Dani Torres, abertura para o lado direito agora para Palacios, de novo para Daniel Torres dominando, ele levanta a cabeça, observa a movimentação dos companheiros, Yuri Alberto fecha o espaço, Gago também. Todo o Corinthians retraído. Palacios tentou no comando. E aí o passe de primeira do Rodallega sai completamente torto e sem direção. Direto pela linha de fundo. É só tiro de meta para a equipe do Corinthians bater. 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Pancada do Rodallega na entrada da grande área. E o Hugo Souza, em dois tempos, pegou pro Corinthians na única chegada da equipe colombiana até agora. Sai jogando de novo a equipe do Corinthians. Abertura para o lado esquerdo. Gustavo Henrique para Matheus Bidu. Ele empurra no corredor. Vem Yuri Alberto. Campo de defesa. Toca de primeira. Lingard. Lingard de lado. Larga agora. Domínio de Ranieri. Sai jogando por dentro. André Luiz já tocando mais à frente. O Corinthians escapa na pressão. Abre o campo colombiano agora. Abertura de Lingard na ponta canhota para Yuri Alberto. Chegou, dominou, cruzou por baixo. Olha a chance. Passa da bola, Mateuzinho. Fechou para finalizar no carrinho. Tocou de leve na bola. Ela vai desviada pela linha de fundo em tiro de meta. No que talvez tenha sido a melhor chance. Melhor que aquela do André Luiz, que não pegou bem. Era só o Mateuzinho encher o pé, Belo.
12: Jogada do Jesse Lingard. Na verdade, começou com o Hugo Souza no campo de defesa. Bola de pé em pé. O Lingard tocou para o Yuri Alberto na esquerda. Ele serviu como um ponta. O Mateuzinho não chegou na bola. E depois o Matheus Bidu não chegou na bola. E depois o Mateuzinho se jogou para tentar chegar. Também não chegou. O Corinthians perde aquele que seria o primeiro gol do jogo.
10: Essa jogada no melhor estilo Fernando Diniz, né? Depois desse ataque eu concluo.
2: Cruzamento para a área alvinegra. Gustavo Henrique tirou. Olha o gol da Liga. Deixou André Luiz sentado. Bateu. Gol! Alto de mão trocada, a mão direita dá um tapa nela, manda pela linha de fundo. E que categoria do Rodallega, no que a bola veio lado alto, ele já dominou fintando. André Luiz ficou de bumbum no chão. E o Hugo Souza, grande defesa, Belo.
12: Agora o chute do Rodallega não foi só forte, foi colocado. A bola entraria acima do gol, seria um golaço de fora da área. O Hugo fez grande defesa, escanteio para o Santa Fé.
2: Tem Omar Fernandes, toma distância para a movimentação, cobrança de escanteio, lado direito, ele levantou para a boca do gol, lá no alto, sobe, toca de cabeça, Ranieri ainda tem rebote, tocada, olha o toque do Rodallega, Hugo! Cima da linha em dois tempos. Salva de novo o Corinthians. Os colombianos ficam pedindo o gol. Claramente ela não entrou. Hugo Souza de novo no susto. Ele bateu, a bola subiu no rosto dele. Entrando, ele deu outro tapa, Belo.
12: Que defesa sensacional do Hugo. Os jogadores do Santa Fé estão reclamando, dizendo que a bola entrou. O árbitro está ouvindo o VAR, mas claramente, pelo menos pelo replay que a gente está vendo aqui, ela não entrou. Uma defesa absurdamente difícil e o Hugo Souza salvou o Corinthians.
2: Novo levantamento, Omar Fernandes, olha o toque de cabeça, fora! À direita do gol, pela linha de fundo, toque do Emanuel Oliveira. O Santa Fé vive o seu melhor momento no jogo, nessa aí o Hugo ficou plantado, Belo.
12: El Turro, de cabeça, e essa o Hugo não chegaria, ficou parado só olhando e torcendo. Ela passou raspando a trave direita. O Santa Fé, em três lances consecutivos, quase faz o gol. Saiu Yeikar Perlaza. Entrou 77, Jader O'Brien, na equipe do Santa Fé.
2: Muito bem, primeira mexida no jogo, Jader O'Brien na partida. E vai sair jogando a equipe do Corinthians, troca de passes, curta a bola para André Luiz. Achou o Lingard com liberdade, agora é a vez do timão. Lingard no facão para Yuri Alberto na ponta, nas costas de Moreiro. Ele dominou, levantou para a entrada da grande área para ninguém. Tranquilo para dominar e sair jogando ali no campo de defesa outra vez o O'Brien. Vacilou, perdeu, tomou dele André Luiz. A bola sobra para a equipe do Corinthians, tocada por dentro outra vez de Lingard para André Luiz. Mais atrás agora para Breno Bidon. Tem espaço para jogar o Corinthians, colombiano. Mais atirados nesse segundo tempo. Olha o Garro, domina na intermediária, trabalha por dentro, a Lingard de primeira na canhota, agora para Ranieri, mais à frente a Garro também de primeira para Lingard, outra vez de primeira para Breno Bidon, dominando, rente a linha lateral, ele tenta o passe para Garro, acaba desarmado, toca nela a marcação, Palacios põe pela linha lateral, manual Corinthians. 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Tá sentindo alguma coisa, é o Turro Oliveira, o Emanuel Oliveira, hein, Belo?
12: Pois é, tá caído ali, fazendo sinal pros companheiros e tá preparando a substituição, o técnico do Santa Fé, o Ivan Scarpetta. Xará do nosso Ivan Drago, Ivan Scarpetta vai entrar no lugar do El Turro.
10: Só sobre aquele lance em que o Corinthians desperdiçou, já que o Mateuzinho não conseguiu chegar inteiro pra finalizar... Ali, no belo estilo Fernando Diniz, né? Porque o Corinthians, ele

0: alterações, mas tem que ser de uma vez. Queimou duas janelas aí o treinador uruguaio da equipe do Santa Fé. 11:30 da segunda etapa. Vem buscar encomenda aqui no campo da defesa, Nahuel Bustos. Ele recebe de Dani Torres. Volta no volantão que domina. Vai sair jogando na tranquilidade de novo. Mais uma vez, Daniel Torres. Abertura para o lado canhoto. Tentando se mandar para o campo de ataque. Moreno toca mais à frente agora para o Omar Fernandes. Abertura para o lado canhoto. Busca o apoio de Christian Mafla. Mafla de novo, mais à frente. Tentativa era com o Omar Fernandes, que é habilidoso, hein? Direto ele tenta uma letrinha, uma graça. A bola pega na marcação, vai pela linha lateral. 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Baixe o app e abra sua conta. 12 minutos da segunda etapa. Mais uma bola tocada pela linha lateral. Vai ter manual a equipe do Corinthians para bater no seu campo de defesa. 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Bola recuada para Gabriel Paulista. Ele sai jogando por dentro. Agarro que ele primeiro encosta, solta curta. Bidon. Bidon vai tentar o lançamento. Mandou para o campo de ataque. Muito forte, tranquilo. Vai sair da grande área. Andreas Mosqueira para ficar com ela. E a galera participa, manda mensagem, interage com a gente, Gabriel.
1: E Ivonildo Soares ouvindo em Vitória da Conquista na Bahia. O Dico, Rio Pequeno, mandando beijos aí pra Samanta e vai Corinthians. E o Felipe Ribeiro em Pirituba.
0: Olha o timão, desarmando mais uma no campo de defesa, tentando a descida com André Luiz, é travado por Dani Torres. Tem rebote, volta a garro. Lançamento na ponta esquerda. O Lingard até tinha espaço, né? Mas do jeito que o Garro lançou, nem Lamine Yamal alcançaria essa bola. Muito forte, direto pela linha lateral. É manual para a equipe do Santa Fé. Bateu o Diniz, ficou na bronca com o carro. 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Está jogando de novo a equipe do Santa Fé ali na intermediária. Tocar mais à frente agora para o Omar Fernandes. Em cima da risca que dividiu o gramado, ele encosta, solta mais à frente. A Hugo Rodallega, abertura para o lado esquerdo. Tenta se mandar a equipe colombiana. Olha o Omar Fernandes na ponta. Ele dominou, é habilidoso, puxou a bola, levantou para a boca do gol, corta de cabeça Gabriel Paulista, tem rebate, volta outra vez a Rader O'Brien, deixando mais atrás, trabalhando por dentro, passa agora para Dani Torres, recebe de Kylian Toscano, deixa de lado, mais atrás, chamando a participação de Ivan Scarpeta. Scarpeta para o lado direito, agora para Elibelton Palacios, tentativa de passe, olha o Rodallega na cara do gol, dominou o Rodallega, gol! A arbitragem tá parando! Tá marcando posição adiantada do centroavante, camisa número 11. Ele jura que não, banco de reservas vai pra cima do Bandeira e o VAR vai trabalhar, Marco Belo.
2: E o Bandeira está falando com o pessoal do banco de reservas. Calma, opa. calma. Mas estava impedido.
0: Tem um pezinho do Matheus Bidu aqui embaixo, não tem não, Marco Belo? Deixando uma dúvida no lance, pelo menos pra mim. O Rodallega estava bem adiantado em relação à dupla de zaga, sim, do Corinthians, né, Ivan?
3: Sim.
0: Mas o Matheus Bidu comete um erro e o gol será validado. O pé para trás do Matheus Bidu estava totais condições para o Rodallega. No momento do lançamento, centroavante nas costas do Gabriel Paulista. O árbitro aguarda a ordem que vem do VAR. Está com a mãozinha no ouvido aguardando o sinal do VAR e... Gol!

0: Santa Fé. Placar no El Campín em Bogotá. Lançamento que veio do lado direito. E aí não tem o que dizer, né? Erro de posicionamento do Matheus Bidu. Um pezinho pra trás. O Rodallega estava bem adiantado em relação à dupla de zagueiros do Corinthians, mas estava em posição legal por conta do Bidu. Aí ele aguardou a saída do Hugo Souza, experiente. Deixou o Hugo desmanchar no gramado. E de pé canhoto, o pé que balança a rede alvinegra, aliás, o pé direito de Rodallega profundo no gol. Hugo Rodallega. É, abre o placar no El Campín. Hugo Souza confere que ela tá lá no fundo do seu gol. 40 anos, muita experiência e faro de gol pro Rodallega. Gol fortaço, mais do que um gol, um golaço. Uma jogada de garra, de vibração. 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Rodallega! Um Santa Fé, 0 Corinthians. Belo.
1: Você viu muito bem o pé do Matheus.

0: Edu, que não tinha nada a ver com o lance, mas acabou dando o gol para o Santa Fé. Porque o Matheus Bidu deixou o Rodallega em posição legal na falha absurda do Gabriel Paulista. Mais uma, ele tentou chegar e não conseguiu chegar na bola. O Rodallega estava atrás dele e recebeu um presente. E o Corinthians levou um gol de um atacante de 40 anos de idade e uns 10 quilos acima do peso. 1 a 0 Santa Fé.
1: Hugo Rodallega, tá 1 a 0, Ivan, pra você, de quem foi o maior erro, do Gabriel Paulista, do Bidu? Tá 1 a 0 pros colombianos, Ivan.
2: Do Gabriel Paulista, porque a bola é nas costas dele, e o centroavante da equipe colombiana, embora não seja um jogador veloz, ele aparece completamente livre de marcação, né? E você vê que ele tem tranquilidade, jogador experiente, né, goleador. Ele ameaça, espera a definição do Hugo Souza e mata o goleiro do Corinthians. A verdade é que o Corinthians não voltou bem para a segunda etapa. O Santa Fé criou oportunidades e agora acha o seu gol no começo da segunda etapa. O Corinthians precisa voltar para o jogo. Fez um primeiro tempo controlado, controlou bastante a equipe adversária, mas neste momento não consegue fazer absolutamente nada e o Santa Fé vai criando oportunidades.
1: Tem um escanteio agora para o lado esquerdo para bater a equipe do Corinthians. Garro, pé canhoto, levantou para boca no gol, toque de cabeça do Ranieri, foi para trás, ainda vem Bidon na entrada da grande área, dominou, controlou, abriu para o lado canhoto, bola para Garro, Garro de pé canhoto, levantou para boca no gol, Dani Torres vai lá no alto, afasta de cabeça, vai saindo pela linha lateral, o árbitro vai parar. Vai pegar essa falta aqui pra cima do Breno Bidon, que tá sentindo demais, e o Diniz tá indicando que ele foi chutado ali, hein, Belo?
0: Pois é, o árbitro tinha dado vantagem, quando a bola saiu ele paralisou o jogo, porque ele tinha visto a falta em cima do Breno Bidon, falta marcada apesar da reclamação dos jogadores do Santa Fé. Agora o Rodallega dá um abraço carinhoso ali no Breno Bidon.
1: É, ele deu uma balançada na cabeça ali do Bidon. Não foi,
3: mano,
1: não,
3: o cérebro.
1: Hein,
3: mano, o cérebro saiu do lugar agora. Chacoalhou a cabeça. O cara não sabe nem onde tá o Bidão, mano.
1: 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Falta ali pelo lado esquerdo, na ponta para a equipe do Independiente Santa Fé. Toma, aliás, falta para a equipe do Corinthians, cometida pelo Santa Fé. Toma distância para a movimentação, Rodrigo Garro. Vai baixar de pé canhoto na grande área. Jesse Lingard lá esperando. Raniel, Yuri Alberto, vem Garro. Pé canhoto para baixar na grande área. Ele levantou para a boca do gol. Era para o Gustavo Henrique, a marcação tirou, sobrou. Olha o Gustavo Henrique, tentou, rasga a Rodallega. Vai ter rebote, sobra lá no bico da grande área para Gabriel Paulista. Dominou, golou na linha de fundo, Daniele para trás, ela pega na marcação, se perde novamente pela linha de fundo, é outro escanteio pro Timão, Belo.
0: O passe do Raniel era pro André, que aparecia ali atrás, todo o time do Corinthians na área, escanteio pela direita, o Timão tenta um empate e vai perdendo 1 a 0.
1: 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Vamos chegando a 20 da segunda etapa, Mosquera preocupado, conversa com a sua defesa. Toma distância para a movimentação, a equipe do Corinthians vai baixar na grande área, Rodrigo Garro. Ah, tu tá conversando ali com Bustos, aponta pra cabeça, pede calma.
0: O problema foi com o Lingard. O Lingard e o Bustos. O problema é que o árbitro não consegue conversar com o Lingard. E só conversou com o Bustos.
1: É, pois é, né? O Lingard acabou de chegar, ainda não se comunica em português, espanhol, nem nada do tipo. Vem o Garro, pé canhoto, levantou, fechado, Mosquera sai de soco, tira o perigo parcialmente, ela vai voltar pra Garro. Chegou, tocou nela e aí deu sorte, hein? O Omar Fernandes toca na bola, ela pega no Garro,
3: tem
1: vai
3: gol
1: pela linha lateral. É manual pra equipe do Independiente Santa Fé bater no seu campo de defesa. 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Copa Libertadores da América, Grupo E, quarta rodada. No El Campín, em Bogotá. Chegamos a 21 da segunda etapa, Santa Fé 1. Gol marcado por Rodallega, 0 para a equipe do Corinthians, Lucas Ito.
4: Arce marca para o Rivadavia. Rivadavia que tem agora a melhor campanha da Libertadores, 1 a 0 sobre o Fluminense.
1: E olha o Santa Fé na arrancada, Bustos bate, ela vai fora. Passe em frente ao gol, alvinegro vai pela linha de fundo, é só tiro de meta. 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
1: Já batido o tiro de meta. Curtinho agora para Garro. Sai jogando na entrada da grande área, entregando para Jesse Lingard. Abertura para o lado canhoto para Matheus Bidu. Ele cutuca, manda para elevação. Garro tenta o desvio. A bola vai sem direção. Sobra tranquila no campo de defesa para a equipe do Santa Fé. Tem pressa Moreno. Já toca de primeira, manda no campo de ataque. Bola para Omar Fernandes. Sente um bom momento. Equipe colombiana desce outra vez para o campo de ataque com Omar Fernandes. Largando de lado para o Brian. O Brian deixando agora com Kylian Toscano. Por enquanto vai conquistando a sua primeira vitória. A equipe do Santa Fé vai derrubando, né? Melhor campo. Campanha da fase de grupos, porque o Rivadavia fez gol. Informação importante do Lucasito. Os argentinos estão batendo o Fluminense, chegando a 12 pontos. Corinthians está ficando estacionado em 9. Abertura para o lado direito. Tenta o passe de primeira, Libelton Palacios. A bola pega na marcação, se perde pela linha lateral. 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Mais mensagens da galera, Gavião.
3: E aqui o Fabrício do Campo Limpa, motorista de aplicativo, rodando e ouvindo nós. Lopes de Santo Amaro botando fé ainda no timão. E o Sérgio Paulo com uma galera em Cotia, Guigui.
1: Muito bem, o jogo é parado para hidratação neste momento. E dentro de instantes o Gavião com mais mensagens. 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Paralisação então para hidratação. Eu quero te ouvir, Ivan Drago, com metade da segunda etapa. O Diniz está conversando lá com a rapaziada. Então o Corinthians não voltou legal para a segunda etapa, os colombianos melhoraram, Ivan?
2: Exatamente, até pela necessidade o Santa Fé voltou melhor para a segunda etapa, porque precisa do resultado, então se atira para cima do Corinthians, você vê que sobe a marcação, dificulta a saída de bola do Corinthians, até que o Corinthians conseguiu uma bela jogada no melhor estilo dinizismo, né? Ou melhor estilo Fernando Diniz, trocando passes, tirando ou saindo da pressão, E quase fez um gol, né? Porque ele acelera o jogo, pega a defesa adversária correndo para trás desorganizada, só que o Mateuzinho na hora de finalizar não chega inteiro para executar o movimento. Só que no começo da segunda etapa, o Santa Fé já vai criando oportunidades de gol. Você citou pelo menos duas, três defesas do Hugo Souza. Em uma delas, um milagre cometido pelo goleirão corintiano. E aí, na sequência, a bola nas costas do Gabriel Paulista e o Rodaiega, que é um grande centroavante, consegue marcar o primeiro gol para os donos da casa. O Corinthians não consegue voltar para o jogo, tem muita dificuldade de criar oportunidades. Agora é necessário colocar a bola no chão e arriscar um pouco mais. Agora sim o Corinthians não vai poder ficar cadenciando o jogo, murchando a bola. É necessário agora tentar sair da pressão e em velocidade surpreender o adversário para tentar empatar o jogo. É possível.
1: Jogo que recomeça. Com lateral para a equipe do Independente Rivadavia, a bola desviada pela linha lateral. Independente Rivadavia, estava vendo agora aqui a classificação. É bola para a equipe do Santa Fé. O Rivadavia que está competindo com o Corinthians aí pela melhor campanha. Lateral batido por ele, Belton Palacios. Ele tentou no campo de ataque, foi para o chão. Jogador colombiano pede falta, arbitragem manda o jogo seguir. Arrepia a defesa colombiana. Tira dali, na sequência vem ali o toque de letra do Rodallega, mas a partida já estava parada. A bola favorecendo a equipe corintiana no campo de defesa. Excepcionalmente hoje não teremos o melhor pós-jogo do Rádio Brasileiro, Fim de Papo, que volta amanhã, depois de O'Higgins e São Paulo no Chile. 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Bola sobrando reboteada na intermediária para Dani Torres. Tocou mais à frente, faz o passe, descendo outra vez o timão. Tentava por ali a equipe do Santa Fé. Chegou André Luiz, cortou no rebote, ela volta, Bustos bate fora! Manda por cima do gol, Nahuel Bustos de pé canhoto. Teve a chance, foi invadindo a grande área, ele bateu, Hugo Souza se esticou, passou muito perto do ângulo, Belo.
6: Eu gostaria de fazer uma pergunta para o nosso comentarista Ivan Drago. Por que os zagueiros não voltaram para o segundo tempo, Ivan?
2: Tem isso também. Aliás, tem muita gente que não voltou para a segunda etapa, como caiu de produção o André. A gente praticamente não cita o nome do volante corintiano, que não se apresenta para jogar, fica preso na marcação. É um atleta que apareceu muito bem no começo da temporada, mas caiu muito de produção.
1: Muito bem, a arbitragem está pegando ali uma infração na intermediária. E essa bola vai ficar com o Corinthians depois da falta marcada em cima de Rodrigo Garro. 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Vai pra movimentação na intermediária, equipe do Corinthians com Rodrigo Garro. Despachou o lançamento na diagonal, bola pra Mateuzinho, chegou, dominou, rolou, Lingard, bate, travado, Noraga. A bola se perde pela linha de fundo, escanteio pro Timão bater, Belo.
6: O Palacios foi muito bem nessa bola, o Lingard tinha chutado a gol, daqui a pouco Dieguinho entra no Timão.
1: Vem Dieguinho aí pra equipe do Corinthians. Primeira alteração, né, do Diniz. Do outro lado, repito, o técnico uruguaio já fez duas alterações. 27 da segunda etapa. Confusão na área do Santa Fé. O Corinthians toma distância pra movimentação. Gago, pé canhoto, levantou pra boca do gol. Lá no alto, sobe, tira de cabeça a defesa colombiana. Ela vai sobrar reboteada na intermediária. Sobe Mateuzinho, toca de cabeça mais atrás. Agora pra Matheus Bidu. Bidu dominando. Vem Omar Fernandes, aperta na marcação. Bidu deixa recuada. De lateral pra lateral. Abre na direita agora pra Mateuzinho. Já adiantando mais à frente, ele encontra Rodrigo Garro, domina, desce o argentino, tem certa liberdade, encara Kylian Toscano, passe errado para André Luiz, dividiu, André Luiz perdeu, retoma a equipe colombiana e desce para o contra-ataque com liberdade. Olha o Rodallega, recebeu, dominou, carregou na entrada da grande área, abriu na canhota para Omar Fernandes, já na área, voltou na entrada dela, bola outra vez para Rodallega, de primeira para Dani Torres, na ponta canhota, Daniel Torres domina, prepara o cruzamento, defesa corintiana para, pedindo impedimento, Aptro manda seguir, Torres deixa mais atrás agora pro Omar Fernandes na ponta, chamando contra si a marcação de Gago. Ele tenta a finta, vem Gago, toca nela, a bola se perde pela linha de fundo. Vibra, vai a loucura, galera colombiana, escanteio pro Santa Fé, Belo.
6: Pois é, o Omar Fernandes queria arrumar um lateral. O Garro deu de presente um escanteio pra ele.
1: Escanteio para a equipe do Santa Fé bater. 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Lá na grande área, Nahuel Bustos, Rodallega, Dani Torres, todo mundo aguardando o cruzamento. Também está posicionado por ali, com a camisa número 15, Ivan Scarpeta. Vem levantamento, segunda trave, Scarpeta de cabeça para o meio, a bola passou por todo mundo, vai sobrar pro Omar Fernandes, saindo lá da posição de escanteio, ele tá impedido, né? Ele bateu o escanteio, tava junto à bandeira, o Scarpeta tocou de cabeça, o Omar tava em posição adiantada, a arbitragem tá parando e pegando impedimento, bala que favorece a equipe
6: mudando
1: do Corinthians no campo de defesa. Antes do Gavião, Belo informa, diga, Belo.
6: Finalmente, André sai de campo pra entrada do 61, Dieguinho no Corinthians.
1: Tava tão mal assim o André Luiz a ponto do corintiano comemorar a saída dele, Ivan?
2: Sim, tava muito mal, o André caiu bastante de produção, nós acentuamos isso há pouco, quando o Belo me questionou aí a respeito dos zagueiros do Corinthians, eu falei, outros não voltaram para a segunda etapa. E o André, de fato, não fez um grande jogo. Agora, até pela necessidade, ele abre mão de um volante para colocar um atacante. Um Corinthians mais ofensivo para tentar buscar o empate.
1: Timão que desce para o campo de ataque agora com o Mateuzinho dominando para o lado direito, devolvendo para Dieguinho. Junto à linha lateral. E Badávia tá ganhando. Corinthians perdendo. Os argentinos indo a 12 pontos. O Timão a 9. Ainda permanece na liderança do seu grupo, mas não garante a classificação. Pido lá do canhoto, tentou a batida cruzada para o meio da área. Bola desviada, tentou sobrar, chegar o Lingard, rasga de qualquer maneira a defesa do Santa Fé. Bota pela linha lateral, Elivelton Palacios, é manual para a equipe do Timão permanecer no campo de ataque. Já batido lateral, Breno Bidon devolve. Bola para Matheus Bidu, rolou na entrada da grande área, pisada de primeira mais atrás, de presente para a equipe do Santa Fé dominar. Aí o Dani Torres tenta o lançamento, bola muito forte, vai ficar de presente com o Gustavo Henrique. 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Comebol Libertadores, Grupo E, quarta rodada. No El Campín, em Bogotá, vamos chegando a 31 da segunda etapa. Santa Fé na frente, um belo gol de Hugo Rodallega. 1 Santa Fé, 0 Corinthians, Lucas Quito.
4: Começo de jogo para a Universidade Católica e Cruzeiro, 0-0.
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1: Erro de passe alvinegro, corta Palacios, vai tentar iniciar o contra-ataque, tocou na bola, adiantou demais, ela se perde pela linha lateral. É manual para a equipe do Corinthians, bateu, repito, tá lá pedindo um desvio por último no jogador alvinegro. Aí também, de tanto que ele reclamou, os jogadores do Santa Fé também começaram a reclamar. A arbitragem tá dando só lateral para a equipe do Corinthians movimentar à meia-noite. 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Troca de passes na intermediária, avança a equipe do Corinthians, desce para o campo de ataque. Garro tentou abertura para o Lingard, bem Palácios no meio do caminho, mergulha no carrinho e tira, tem rebote, volta Dieguinho, soltou na direita para Mateuzinho, chegou no bico da grande área, dominou, rolou por dentro, a Dieguinho tentou limpar a marcação, chega para tocar nela, a equipe colombiana tem rebote, voltou para Bidon, que manda um balão pra muito longe da meta colombiana, direto pela linha de fundo. Só tiro de meta, ficam dois colombianos caídos. Você quer registrar a finalização do Bidon, Belo?
6: Eu só falar que havia três jogadores do Santa Fé caídos. Três. Ou seja, o Corinthians estava com três jogadores a mais. Aí o Bidon pega a bola e chuta na arquibancada.
1: O Gui? É, complicado. Fala, Gavião.
3: Não, pra galera, né, mandar pergunta, tanto pro nosso comentarista Ivan Drago, como pro Marco Belo, que é o cara que cobre o Corinthians no dia a dia, né, tem o conhecimento, tem a senha do Timão, então você manda a sua mensagem, tanto pelo YouTube, como pelo WhatsApp, que no, vamos ter meia hora pra ficar trocando ideia e tal, e usar essa meia hora pra essas perguntas e dúvidas dos ouvintes também. YouTube é TMC Esporte, YouTube TMC Esporte, e o WhatsApp 994-33-2121, 994-33-2121.
1: Muito bem, em cima do que a gente falou mais cedo, né, Belo? Agora eu repito, você falou que três jogadores estavam caídos, ele chama três para mexer porque é a última janela. Ou mexe agora ou não mexe mais, Belo.
6: Pois é, vão entrar o camisa 7, Torres, o 10, Zapata, e o 14, Luiz Palácios. Os três estão lá do lado de fora já, prontos para a entrada. E tá saindo de maca ali o jogador do Santa Fé, vai sair o meia dúzia, que é o Toscano, é um dos jogadores a deixar o campo. O El Turro estava indo para lá, mas falaram, não é você, meu, volta. Aí tá saindo o Toscano, vamos ver quem mais sai na equipe do Santa Fé. É o 8, é Omar Fernandes, era o El Turro, ele tinha acertado e mandaram ele voltar. E o Palácios é o outro, esse saiu de maca, machucado.
1: Muito bem, então Palácios, Kylian Toscano e também o Omar Fernandes. No lugar do Fernandes entrou o 10, Alexis Zapata. No lugar do Toscano veio com a 7, o Johan Torres. E quem entrou no lugar do Palácios, Belo?
6: O 10, não, o 10 você já falou,
1: já,
6: né?
1: Já falei
6: o
1: 10 e o
6: 14, 7. Luiz Palácios, troca um Palácios por outro.
1: Muito bem, saiu o Eli Belton. Vem o Luiz Palácios com a número 14, Luiz Angel Palácios.
6: É bom que você não precisa nem riscar o nome, só troca o número.
1: Caramba, Belo, que ideia, hein? Tô obrigado, hein, Marco Belo.
2: Até pelas funções, é pouco provável que o Santa Fé mude a sua forma de jogar. Aliás, na segunda etapa, o Santa Fé forçando bastante a saída de bola do Corinthians.
1: É, o Timão que tenta sair agora com ela e é pressionado. Bola aberta lá para o lado direito, domina outra vez Gabriel Paulista para sair jogando. Portanto, Alexis Zapata, Johan Torres e Luiz Palácios, as novidades na equipe do Santa Fé, que fez as suas últimas três mexidas, chegando aos 35 da segunda etapa. Tocada, Bidu por dentro, agora trabalhando
6: Carrijo.
1: Outra vez com Breno, Bidon de lado a Rodrigo Garro, vem aí o peruano, Belo.
6: Exatamente.
1: Muito bem. 35, você ouve o toque de Anderson Sonsini, desce o Corinthians, Garro, fala por dentro a Dieguinho, abertura para o lado, canhoto, olha o Lingard, acelerou para Bidu por baixo, cruzamento, corta no meio do caminho Moreno, a bola vai sobrando, reboteada na intermediária, tocar agora para Dani Torres, vai tentar sair da pressão, equipe colombiana, lançamento, bola despachada para o campo de ataque, muito forte, era para o Nahuel Busto, sai tranquilo do gol, Hugo Souza para fazer a defesa, é churrasco, Carnes Mondelli, futebol é gol de placa, carne é Mondelli, todo dia é especial, olha o Garro, recolhe na intermediária, escapa na marcação do primeiro, faz abertura para o lado direito, trabalhando agora com Mateuzinho. Mateuzinho domina, junto à linha lateral, outra vez por dentro, faz o passe, entrega Garro, Garro tenta escapar da marcação, falta. Puxado Rodrigo Garro, ele vai para o chão, arbitragem para a marca. É falta que favorece a equipe do Corinthians ali na intermediária. E vai para a mexida o Timão, Belo.
6: André Carrijo, 19, entrou para a saída do Ranieri.
1: Muito bem, essa eu quero ouvir a análise do nosso Ivan Drago. André Carrijo está na partida, o peruano, no lugar do Ranieri.
2: Ele abre mão de um volante com mais capacidade de destruição, no caso o Ranieri, para colocar um jogador com mais capacidade de construção, tem mais qualidade no passe.
1: E toma distância para a movimentação, Garro, 36,5. Ele vem para o levantamento para a boca do gol, Garro de pé canhoto, levantou lá no alto, a defesa tira de qualquer maneira. Ela sobra, Matheus Bidu na intermediária, domina, pisa nela, tenta escapar da marcação, deixa rolada mais atrás agora para Breno Bidon. Bidon esticou, na canhota, bola para Lingard, na linha de fundo, ele chegou, dominou, prefere não cruzar, volta mais atrás, trabalha com André Carrijo. Carrijo na ponta, avançando contra a marcação, voltou para Lingard de primeira, outra vez para Carrijo. Dominando, preparando, ele levantou para a boca do gol. Mosquera sai da meta e faz a defesa. Praticamente um recuo. Bola no colo aí do goleirão colombiano, do Carrijo, que acabou de entrar, Belo.
6: Fez cara feia já o Fernando Diniz para o peruano que entrou agora. O Corinthians só tem mais uma parada, né?
1: E ele é bom nisso, né, o Diniz, em fazer essas caretas aí. 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Mais mensagens da galera Gavião.
3: O Eduardo Santos, da Gaviões, Zona Leste, Cangaíba. Tá na audiência aí o Wilson Giboi. Eu não sei se é Giboi ou Giboi, mas um abraço pro Wilson. E um Xisto Carvalho. Esperar gol do Yuri Alberto, nós vai é pro brejo.
1: Você tem medo de jiboia, Gavião?
3: Ah, boa, mano. Cobra, eu tenho pavor.
2: Não tem. Posso garantir.
1: Ah, é?
2: Não tem, não tem.
1: Nem
8: safadinho.
1: Nem intimidade com a Naja?
2: É.
3: Tenho medo, mano. Muito medo. Oh.
1: Você teria dons de encantamento de cobra, Gavião?
3: Você é louco, velho. Nossa, saiu correndo, mano.
4: Uau.
1: Não faz ela sair do potinho mostrando a linguinha, né? Subindo.
3: Não, não. Não, não.
1: Muito bem. Vai trocando passes, equipe do Corinthians na intermediária. Carrijo volta recuando. Só pra tirar a dúvida, né? Vai saber. Aqui com Gabriel Paulista, ele domina no campo de defesa, faz abertura para o lado direito, outra vez para Carrijo. Por dentro se apresenta, pede e recebe no campo defensivo, Breno Bidon. Ele larga na canhota agora para Gustavo Henrique, já dominando, ultrapassando a linha média, traz o Corinthians para o campo de ataque. Gustavo Henrique na ponta para o Lingard, tentou chegar na linha de fundo, sobrou para o Bidu. Olha a chance, ele cruzou por baixo, a batida de primeira na trave! Dieguinho, o árbitro tá marcando um toque no Mosquera, bola pela linha de fundo, escanteio pra equipe do Corinthians, Lingard pra Bidu, Bidu por baixo, Dieguinho bateu, bola foi direto na trave, eu fiquei com a impressão que ele marcou escanteio aí, ô Marco Belo.
6: É, ele levantou um braço, né, estranha marcação do árbitro, ele apontou pro escanteio, mas levantou o outro braço na bola do Dieguinho na trave, é, foi isso mesmo, impedimento, porque o braço ficou levantado. E no escanteio ele não faz isso, né? Por isso eu achei estranho. Foi impedimento marcado.
1: Quando o Lingard tentava a finta, né? E o Bidu meio que ficou com o rebote da finta do Lingard, né? E aí o impedimento marcado, o Ivan Drago me confirmava aqui também, fora do ar. Olha o Carrijo, tenta o passe, Dani Torres intercepta no meio do caminho, ela cai reboteada, a Zapata, a primeira dele, deixando mais atrás agora pro Brian. O Brian por dentro, a Moreno, domina o zagueirão da equipe do Santa Fé, despacha, manda lançamento, bola para elevação pro campo de ataque. Não conseguiu dominar por ali, a bola se perde pela linha lateral, era o Luiz Palacios, manual pro Corinthians, já batido o Bidu, tenta sair jogando, pega em Dani Torres, ele pede um desvio de volta no Bidu antes da bola sair, me parece que a arbitragem tá concordando, né? Acho que tá marcando essa bola aí pra equipe do Santa Fé, é lateral pros colombianos, pro Cardeal permanecer no campo de ataque, lá pro lado direito, toma distância pra movimentação, agora Luiz Palacios, 40 da segunda etapa, lateral batido pra grande área, corta Carrijo, tira o perigo ali na sequência completa, afasta de qualquer maneira, Lingard, ela cai pra Garro, Garro tentando o passe, bola desviada na marcação, a arbitragem tá parando, tá marcando falta que favorece a equipe do Corinthians no campo de defesa, chegou o novo Jeep Commander 2027, agora com tecnologia híbrida, com o 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A arbitragem pegou a falta ali pra cima do Garro, né? Antes dele fazer o passe, o colombiano deu uma chegadinha por trás ali, fez o argentino tropeçar e é falta que favorece o Corinthians. Já movimentada pra sair jogando no campo de defesa, a arbitragem tá parando. A falta foi a batida.
6: Pedro Raul! Local,
1: e por isso vai ser batida novamente. Você ficou tão empolgado com o Pedro Raul assim, Marco Belo?
6: Agora vai, cara. Quer ver que vai sair gol dele?
1: Eu não duvido disso. O baú
6: quase sempre sai.
1: Nos treinos?
6: Nos sonhos.
1: Olha
3: a risada do Ivan.
1: Olha o Corinthians, outra vez trabalhando na intermediária para invertir agora para Breno Bidon. Já no campo de ataque, ainda distante da grande área de Mosquera. Por dentro, Agarro. Adiantou para a entrada da grande área. Lingard dominou no meio de dois, foi para o chão. Pediu falta, o árbitro mandou o jogo seguir. Tá duro, tenta retomar. Mateuzinho perde a dividida, sobrou para Dani Torres. Contra-ataque do Santa Fé, mas o Dani Torres erra o lançamento. Bola vai direto pela linha lateral. Emanuel para o Corinthians bater. 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O Corinthians mexe, Belo.
6: Saem Bidon e Yuri Alberto. Entram 18, Pedro Raul e o Caio César, 37.
8: Agora vai.
1: Saiu o Bidon, Ivan, e o Yuri Alberto. E além do Pedro Raul, entrou também com a 37 o Caio César, é isso, Belo?
9: Exatamente.
1: O 18, Pedro Raul. Pra você analisar pra rapaziada, Ivan.
2: É, agora o Corinthians mais ofensivo, né? Porque ele joga com Carrilho e Garro por dentro, com Caio César, Lingard e Dieguinho, Pedro Raul lá na frente. Extremamente ofensivo a equipe do Corinthians. Claro, você tá precisando de gols, você tira o Yuri Alberto? Pode ser que o Pedro Raul consiga achar um golzinho aí e de repente arruma um empate pra... para o Corinthians, que seria considerado um bom resultado. Mas eu acho que é também controlando a carga do Yuri Alberto, porque Pedro Raul não é do mesmo nível do titular, evidentemente.
1: Olha o Carrijo, carrega a equipe do Corinthians pro campo de ataque, por dentro ele tenta inversão, mal, hein, Carrijo, entrou mal, hein, intercepta no meio do caminho a defesa, tenta sair jogando, bola recuada mais atrás, agora no domínio de Moreno, ele faz abertura pro lado direito, entrega para Palacios, Luiz Palacios tenta o passe, desvia em Garro, volta Palacios, esticou, parece adiantado, o árbitro vai deixar da sequência, e o Hugo Souza sai tranquilo, ele tá dando vantagem, né, que parecia adiantadão mesmo, o jogador colombiano. E ele deu vantagem porque ficou com o Hugo Souza e na sequência...
4: Tem gol!
1: Que erro, hein? Erro ridículo de passe na saída do Corinthians. O Caio César, ó, tá falando, ó, no pé. Me dá a bola no pé. Me parece o Gabriel Paulista que errou feio ali na saída. Tem gol na Libertadores ou na Sul-Americana, na noite de futebol pela América do Sul. Plantão esportivo TMC, Lucasito com a informação na área em que ela acontece. Diga, Luquinhas.
4: John Kennedy empata para o Fluminense. Rivadavia e Fluminense, 1-1.
1: Notícia boa, então, para o torcedor alvinegro, hein? Para o torcedor corintiano, o Rivadavia deixa 2 pontinhos, né? Ia chegando a 12, tá indo a 10. O Corinthians vai permanecendo com 9. Rivadavia tem a melhor campanha, mas o Timão segue ali com chances. Bola aberta para o lado, canhoto agora para Matheus Bidu. Desce aqui, vira o Corinthians para o campo de ataque. Bidu empurrou na linha de fundo. Lingard cruzamento, desviou Mosquera. Bola tá viva na grande área, não consegue chegar. Caio César se antecipa a Zapata. Tira o perigo de qualquer maneira. Vem Gabriel Paulista, toca na bola, na sobra. Carrijo, Carrijo, abertura para o lado direito. A Caio César, o marcador escorregou. Ele trouxe por dentro, bateu para o gol. Bola desviada, tá viva na grande área. Subiu, vai o Dieguinho, toca nela, pega na marcação. Vai pela linha de fundo. Pega no Ivan Scarpeta, que tem uma bela de uma monocelha. E aí, escanteio pro Corinthians, Belo.
6: Já seria escanteio. Aí o Dieguinho tentou bater de qualquer jeito e deu a sorte de bater no zagueiro do Santa Fé e conseguiu continuar tendo escanteio.
1: Lá para o lado direito vem levantamento para a boca do gol. Tentou Gabriel Paulista, tira no meio do caminho aqui pelo Santa Fé. Ela volta pro Matheus Bidu. Mamãe, foi atropelado por um caminhão, hein? O que chegou, o Yogan Torres atropelando o Bidu. Agora foi brincadeira, o árbitro para marcar a falta.
3: O quê?
1: E que bela monocelha do senhor Scarpeta ali, hein, Gabriel?
3: É isso que eu ia falar. Se ele ficar algum dia careca igual o André Galvão, o Marco Belo, vai precisar tirar cabelo da monocelha e tá cabeludo.
1: Ó o Corinthians, Dieguinho bateu da entrada na grande área, Mosquera! E aí chega arrepiando Scarpeta,
6: cinco minutos.
1: Chutão, bota pela linha lateral. Vamos até 50. Dieguinho esquentou, pancada, Mosquera pegou. Lateral já batido, Corinthians no campo de ataque. Olha o Caio César tocando mais atrás, Mateuzinho. Na intermediária levantou pra boca do gol, bola desviada, mas saindo pela linha lateral. Toque da zaga, linha lateral. É manual pro Corinthians permanecer no campo de ataque. Agora é pressão total pro Timão tentar pelo menos um empate. Um empate que pode classificar o Corinthians amanhã se o Peñarol não vencer o Platense. Lateral batido por Lingard, bola pra Matheus Bidu. Ele tenta o passe, desviada na marcação. Vai pela linha lateral. É novo manual pra equipe do Corinthians bater. Insistindo, martelando no campo de ataque. Matheus Bidu bate o manual curto. Garro levantou pra boca do gol. Mosquera vai lá no alto e faz a defesa. 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Libertadores, Grupo E, quarta rodada, 46 da segunda etapa. Tem jogo até 50, Rodaliga marcou 1, Santa Fé 0, Corinthians, Lucas Ito.
4: Pela Sul-Americana, Botafogo vai batendo Racing 2-1.
1: Olha o Corinthians descendo, Caio César, acionado, ponta direita, tentou a finta, chegou na linha de fundo, foi desarmado. Chegou pra tirar dele na boa e sair jogando o Brian. Na sequência, a bola lançada pro campo de ataque sem direção, vai ficar tranquila pra Hugo. 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
1: Mas Corinthians no campo de ataque. André Carrijo carrega. Vem pro território colombiano. Abriu para o lado canhoto. Olha a bola pro Lingard. Meu Deus, o Lingard deu um balão agora lá pro outro lado que eu não entendi nada. Já tinham vários corintianos na grande área. O inglês deu um balão ali pra tentar inverter. Deu sorte que a bola foi tocada pela linha lateral pelo Zapata. Já batia rápido o Manuel Timão. Mateuzinho da intermediária. Levantou Gustavo Henrique de cabeça. Gol!

Futebol! Dele não tem centroavante melhor pelo alto hoje no Corinthians, Gustavo Henrique! No lateral batido na intermediária, ele ficou na grande área tal qual um centroavante. Mateuzinho cruzou na cabeça do Gustavo Henrique. Ele foi lá no segundo andar, testou, inapelável. Onde tem o ninho da coruja? No ângulo ela ainda pega no travessão e vai morrer no fundo do gol do Mosquera. Ficou estático o goleirão colombiano, apenas observando a entrada da cabeçada de Gustavo Henrique. Gustavo!

0: classificar amanhã. Gustavo Henrique inapelável, gol fortaço, mais do que um gol, um golaço, uma jogada de garra, de vibração, gol com a cara do Cimento CSN. Cimento CSN, mais do que forte, é fortaço, um gol com a cara do Corinthians, um gol de Gustavo Henrique para deixar tudo igual. Santa Fé e Corinthians 1-1, Belo.
1: Na base do abafa, cruzamento do Mateuzinho na cabeça do xerifão da zaga corintiana. E não é só o xerife da zaga, é o zagueiro artilheiro. 3 gols na Libertadores da América, é o artilheiro do Timão na Copa Libertadores. 4º gol no ano, 10º com a camisa do Corinthians. Gustavo Henrique, o zagueiro artilheiro, marca 1-1. E o Zapata levou o cartão amarelo pela briga com o Gabriel Paulista. O Corinthians empata nos acréscimos, 1-1, Guilherme.
0: 1-1, disputou uma bola no alto, Zapata com o Gabriel Paulista, com o antebraço, acabou atingindo o zagueiro, que foi pra cima, empurrou, lançou a perna. E o cartão amarelo pro Zapata, e tá tudo igual em Bogotá, no El Campín, Ivan Drago.
2: Pois é, e no final do jogo o Diniz faz algumas alterações, joga o Corinthians pro ataque, e aí o Gustavo Henrique é sempre um jogador muito perigoso na área adversária, como um centroavante, pra salvar o Corinthians por conta desse segundo tempo bastante ruim, né, bem ruim, mas é um empate que faz com que o Corinthians agora tenha mais tranquilidade para pensar no Campeonato Brasileiro, porque a coisa na Libertadores está muito bem encaminhada.
0: Excepcionalmente hoje, não teremos o melhor pós-jogo no Rádio Brasileiro. Fim de papo, volta amanhã depois de O'Higgins e São Paulo. Hoje vamos com aquele bate-papo até meia-noite. Fim de papo amanhã com Leandro Voldaquia, sempre no oferecimento de Movida por você. 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E o árbitro comeu os acréscimos, botou no bolso, hein? Apita Kevin Ortega do Peru. Termina o jogo no El Campín em Bogotá. Rodallega abriu o placar aos 15 da segunda etapa. Gustavo Henrique empatou aos 48 e tem treta.
1: Confusão, confusão.
0: Tem treta, Marco Belo.
1: Confusão, o Nahuel. Ixi, foi pra cima ali. Me parece do Matheus Bidu, do Hugo Souza também. Os jogadores do Santa Fé foram todos em direção ao goleiro corintiano, que nesse momento está sendo seguro ali pelos companheiros. Agora, alguns seguranças do Santa Fé entraram também para entrar na briga, não para tirar os jogadores do Santa Fé, para entrar na briga. Mas o Hugo agora está sendo retirado pelo Fernando Diniz, técnico do Corinthians. Me parece que a briga está controlada. Tem correria ainda, tem jogador do Santa Fé que ainda está tentando pegar o Hugo. Provavelmente o Hugo deve ter feito algum sinal de vitória, né? Ou algum sinal que os colombianos não gostaram. Foi outro colombiano ali para tentar pegar o Hugo. Então, o Scarpetta. Estão tentando de todo jeito chegar no goleiro corintiano, que está sendo escoltado. Para quem não está assistindo o jogo, é mais ou menos como aquele árbitro que vai mal na partida, é escoltado pela polícia para sair de campo, desse jeito que o goleiro Hugo está sendo escoltado pelos jogadores do Corinthians para se dirigir ao vestiário. Não sei se alguma câmera pode ter pego algum sinal do Hugo, mas alguma coisa ele fez que despertou a ira dos colombianos, Guilherme.
0: Eu fiquei olhando para o Hugo e no meio da confusão ele meio que faz assim, né, aquele gesto de pô, o que está acontecendo, com as mãos abertas, e aí ele fez um sinal do tipo de vibração, assim, com a mão fechada. Do tipo, eu tava comemorando o empate do meu time em cima da hora. Foi o que eu entendi de um gestual do Hugo que deu pra observar ali no meio da confusão. Agora, uma coisa eu tenho certeza, o Ivan e Belo. Todos os jogadores praticamente do time do Santa Fé partiram pra cima do Hugo. Eu duvido que todos esses viram o gesto do Hugo, né? Os caras estão de cabeça absolutamente quente, praticamente eliminados da competição porque tomaram empate nos acréscimos, putos da vida. E aí tentaram descontar em cima do goleiro corintiano.
2: Tanto é que eles estão discutindo até agora. Rodallega tá lá, ó, reclamando bastante com os companheiros porque o Santa Fé tomou um empate nos minutos finais. E agora sim, a confusão tá controlada. Você vê que os jogadores do Corinthians estão indo lá agradecer o apoio da torcida, os torcedores que foram até a Colômbia acompanhar esse jogo. Situação controlada.
0: Olha a situação com o Bidu ali, você viu, Ivan?
2: Não, desculpa.
0: O Bidu tá querendo se aproximar do torcedor. E tem um steward ali com os braços abertos, praticamente dando uma peitada nele, não deixando, né, o Bidu passar pra ir perto da galera cumprimentar. Situação também, hein? Já os colombianos estão lá do outro lado, pô.
2: Você vê isso apenas na Libertadores.
0: Né?
2: É bem Libertadores isso, né? Mas agora a situação tá controlada e os jogadores do Corinthians estão indo lá, já estão próximos ao torcedor que está nas arquibancadas.
1: Quatro ônibus de torcedores corintianos saíram de São Paulo e foram até Bogotá.
0: Muito bem, é isso aí. Terminado o jogo no El Campín com Marco Belo, com o nosso Ivan Drago, Lucasito no plantão esportivo TMC. Luquinhas, responde só uma pergunta agora, a gente vai pro intervalo.
1: Sim.
0: Temos o nosso bate-papo até 11h55, é isso, Sonsinha? Você me avisa exatamente depois o horário da gente fechar, um pouquinho antes da meia-noite, 54, né? Beleza, são 11h29, a gente tem então mais 25 minutos aí pra trocar uma ideia, bater papo. Você convocou a galera, né, Gaviva, para mandar mensagens. Sim. Pra gente trocar essa ideia. O Lucasito já vai responder a minha pergunta, mas pode convocar de novo, Gavião.
3: Galera, pode fazer pergunta pro Ivan Drago, pro Marco Belo, que é o setorista do Timão, tem a senha do Corinthians, e aí você pode fazer pergunta, tirar sua dúvida, tanto pelo YouTube, TMC Esporte, aí você vai lá no chat, hein? YouTube, TMC Esporte, e no WhatsApp, 994-33-2121, 994-33-2121, tô à disposição, Guigui.
0: Muito bem, Lucasito, só para responder a pergunta da rapaziada, terminou o Rivadavia com o Fluminense, Luquinhas?
4: Terminou, jogo encerrado, Rivadavia e Fluminense 1-1, Guilherme.
0: Então, Corinthians mantém a melhor campanha da Conmebol Libertadores nessa fase de grupos. O Fluminense, a gente já tá vendo aqui no monitor, né, comemorou demais o empate. E eu tenho uma desconfiança, viu, Ivan? Muita gente imaginou aí 3 vitórias, né, pro Fluminense passar. Mas já eu quero fazer as contas com você aqui, Ivan. Eu acho que o Fluminense está fazendo uma projeção, imaginando que possa vencer os seus 2 próximos jogos e se classificar com 8 pontos. E pelas minhas contas, isso pode dar certo. Porque mudou o critério, né? Nesse ano da Libertadores, mudou o critério para confronto direto, para desempate entre 2 equipes, né?
2: Então, pode ser.
0: Eu acho que o Fluminense está fazendo aí as suas projeções. Já a gente faz essas contas. O Lucasito confirma se é esse mesmo o regulamento. A gente tem aí mais alguns minutos para bater um papo até 11h54. Vamos então a um rápido intervalo e na volta tem muito mais para você aqui na TMC. 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
2: De volta aqui na TMC, quem escuta sabe. 11 horas mais 36 minutos. Estamos aqui batendo um papo depois do empate, né? Empate com sabor de vitória, Marco Belo, da equipe do Corinthians. Em cima da hora, esse 1-1 que a gente viu ali de comemoração dos jogadores do Corinthians e com a torcida, eu fico com a impressão que pode ser aquele tipo de resultado e gol, né, em cima da hora, que dá uma moral incrível para a equipe, hein, Belo?
7: Porque quando o Corinthians saiu do Brasil, se falava em vitória ou empate como bons resultados. O que se falava no Corinthians era, se vencermos, estaremos classificados. Mas um empate não é um resultado ruim, porque se o Peñarol não vencer amanhã, o Corinthians estará classificado de qualquer forma. E pelo jeito que aconteceu, gol nos acréscimos, altitude, muita confusão, o Santa Fé desesperado pelos pontos, né? O jeito que aconteceu também ajuda bastante nessa comemoração do elenco corintiano. Mas, repito, quando os jogadores saíram do Brasil e os dirigentes também, com quem eu conversei, eles falavam que uma vitória seria, claro, o objetivo principal, mas um empate não era de todo mal. E foi o que o Corinthians conseguiu.
2: Muito bem, é isso aí. Então, 1-1, Corinthians toma o seu primeiro gol nessa edição de Libertadores, mas acho que também tá excelente, né? Tomar um golzinho na quarta rodada. São agora, se eu não tiver enganado, 7 gols feitos, né? O Corinthians ganhou 3 jogos por 2-0. Empata esse em 1-1, são 7 gols feitos e 1 sofrido. Uma excelente campanha da equipe do Corinthians com 10 pontos em 4 rodadas. Lucasito, então encerrada a quarta rodada, ou melhor, os jogos de quarta-feira, porque sempre no meio de semana, terça, quarta e quintas-feiras, então tem jogos amanhã ainda da Libertadores da Sul-Americana. Encerrados os jogos, desce a faixa de horário, 9h30, porque você tinha avisado a gente que tem o Cruzeiro agora contra a Católica. Esse jogo é bem importante lá no Chile, né, Luquinhas?
8: Isso, exatamente. A gente já teve, então, 4 partidas realizadas, além desse... E os 4 jogos que a gente teve, Guilherme, todos empataram por 1-1. Cusco e Estudiantes, La Guaira e Bolívia, Rivadavia e Fluminense, Santa Fé e Corinthians, todos terminaram 1-1. 2 jogos neste momento em andamento, 38 da primeira etapa. Tolima e o Nacional do Uruguai vão empatando 0-0. Universidade Católica e Cruzeiro também vão empatando 0-0. E esse jogo do Cruzeiro é importantíssimo porque o Boca perdeu ontem, então esse jogo está valendo a liderança do grupo D da Libertadores. Neste momento, a Católica está na frente, né, pelos critérios de desempate. Católica e Cruzeiro, os dois estão indo a 7 pontos. O Boca, que perdeu ontem para o Barcelona de Guayaquil por 1-0, é o terceiro colocado com 6. E o Barcelona de Guayaquil é o lanterna desse grupo, tem 3 pontos, Guilherme.
2: Muito bem, aí o nosso Lucasito no plantão esportivo TMC. Quer puxar o carro já, Luquinhas?
8: Você que manda.
9: 11h30. Ô Gui.
2: Diga, Gavi.
9: Só antes do Lucasito ir embora, tem uma pergunta pra ele. O nosso ouvinte Márcio Duarte, ele é flamenguista. Pedindo pra você confirmar, Luquinhas, se amanhã o Flamengo ganhar o jogo, ele fica, ele, Flamengo, com a melhor campanha, por enquanto, da Libertadores?
8: Ficaria. O Flamengo, neste momento, tem 7 pontos. Se ele vence amanhã, vai a 10, com 6 de saldo. Igual o Corinthians, também tem 6, mas o Flamengo teria marcado 8 gols e o Corinthians 7. Então, o Flamengo pode tomar essa primeira colocação geral da Libertadores do Corinthians. Lembrando, né, Guilherme, que o Rivadavia tem os 10 pontos também igual o Corinthians, mas perde no saldo de gols. E outro time que também tem 10 pontos é o Rosário Central no grupo H. Rosário tem 10 pontos e 5 gols de saldo, Guilherme.
2: Muito bem, são as equipes aí então, né, com esse empate. O Rosário Central entra na dança aí também. 5 de saldo, o Corinthians tá com 6 de saldo.
8: Isso,
2: né?
8: O Corinthians tem 6 de saldo. O então... Rivadavia tem 5 também.
2: Quem tem mais gol marcado, o Rosário Central ou o Rivadavia?
8: O Rosário tem 5 gols marcados e o Rivadavia tem 8.
2: Beleza. Bom, o Boca perdeu mais cedo essa semana, né, Luquinhas, para a equipe do...
8: Perdeu ontem, né, para o Barcelona de Guayaquil, 1-0.
2: Né? Isso. Esse jogo do Cruzeiro é extremamente importante e essa chave está num enrosco só, né? O Cruzeiro, se tivesse vencido a Católica aqui no Brasil, estaria numa situação muito melhor... Mas acabou perdendo, ficou 2 vezes atrás no marcador, eu narrei esse jogo. 2-1 para a Católica, esse grupo está bem embolado, né, Luquinhas?
8: Isso, está bem embolado. Neste momento, então, com o empate parcial dos dois, 0-0 por enquanto, a Universidade Católica e o Cruzeiro estão chegando a 7 pontos. A Católica fica à frente, né, porque marcou mais gols que o Cruzeiro e também venceu, né, o confronto direto em Minas. O Boca Juniors é o terceiro colocado com 6, ainda brigando até pela liderança desse grupo por enquanto. E o Barcelona de Guayaquil é o último colocado, mas conseguiu seus primeiros 3 pontos ontem, vencendo o Boca, Guilherme.
2: Muito bem, vamos dispensar o homem, Gavião?
9: Opa, Luquinha, merecido descanso do guerreiro.
2: É isso, né? Mesmo que ele não tenha mais nenhuma atividade por hoje.
8: Não, nenhuma.
2: Não tem nenhuma, Lucas?
8: Nenhuma.
9: Amanhã eu vou trazer aqui a novidade da sua Ito Productions, viu, Luquinha?
8: Que novidade?
9: O álbum, tem o álbum da Copa, mas tem o álbum que é o Albito. É o álbum do Lucas Ito, com atores e atrizes. Vou trazer essa novidade aqui amanhã.
8: Como você inventa mentira, Gavião? Tá louco.
10: Safadinho!
2: O que tem no seu álbum, Lucas Ito?
8: Não tô sabendo de álbum nenhum, Gavião tá inventando.
9: Tem fotos de cenas, tem pôster de filme. Tem você atuando, dirigindo a
8: eu
9: cena.
8: Não.
9: Tem coisa
8: de
9: legal.
8: De jeito nenhum.
2: Tem pôster de parede de borracharia, Lucanhas?
8: Eu não tô sabendo de nada disso.
9: Sabendo de nada. Tá faturando muito, viu, Gigi?
8: Não, de jeito nenhum.
2: O importante, aliás, falar um negócio pra você. Tá faltando ovo em casa, passei no mercado, peguei o ovo do Lucasito ainda também no mercado, né?
9: Que você é pegou isso? O ovo do Lucasito?
2: Não tem lá.
8: Não vai derrubar, hein?
2: Essa é a marca, ovo Ito.
9: É mesmo, eu vi já.
2: A família tá voando, hein, Luquinha?
9: Tá voando, hein?
8: Não vai derrubar, hein, Guilherme?
2: Não, estou com seus ovos aqui na sacola, pronto pra levar pra casa. Tchau, Luquinhas!
8: Valeu, um abraço, Gavião.
2: Eu fico imaginando, Luquinha. A dona Tereza fica no carro esperando, Gavião. Eu fico imaginando, eu acho que ela nem deve mais ouvir a rádio, né? Ela deve botar uma música clássica pra se acalmar um pouquinho com tanta bobagem que a gente fala aqui envolvendo o Lucasito.
9: Certeza.
2: Grande Lucasito, tá dispensado, vai descansar, trabalhando incansavelmente aí no plantão esportivo, trazendo muita informação em tempo real pra gente. Beleza, ô Marco Belo, Corinthians, tem que programação? Amanhã dá tempo pra treinar? ou atividade mesmo antes do Majestoso, só sexta e sábado, Marco Belo?
7: Só na sexta e no sábado. Amanhã volta para São Paulo, tem aquele famoso regenerativo para quem não ficou em campo mais do que 45 minutos, mas os titulares estarão dispensados. Aí sexta e sábado tem treino, domingo São Paulo na Neoquímica Arena, com aquela punição, né? O Corinthians não pode vender ingressos para a cadeira oeste inferior. Depois, no meio da semana que vem, na quinta-feira, o Corinthians pega o Barra, também em casa, no jogo de volta da Copa do Brasil. E pelo Campeonato Brasileiro, no domingo, tem o Botafogo no Rio de Janeiro. Aí pela Libertadores, o próximo jogo é no dia 21, uma quinta-feira também, contra o Peñarol em casa, Guilherme.
2: Muito bem, Ivan, tô até pesquisando aqui, um voo para Bogotá, São Paulo-Bogotá, tempo de duração, e eu vou pesquisar também Rancagua, né? Mas eu imagino que, assim, Chile e Colômbia não estão entre os países de mais fácil acesso, mais próximos ao Brasil, então eu imagino que nessa questão aí seja até parelho, vai? Mas o São Paulo tem um dia a menos que o Corinthians antes do clássico, joga na quinta-feira diante do O'Higgins. É uma desvantagem muito grande ou você entende que não tem esse tipo de situação, Ivan?
10: Ah, como o calendário é bastante apertado neste momento, as equipes estão jogando quarta e domingo, é claro que um dia de descanso faz diferença sim neste momento. Agora, eu acho que a estratégia do São Paulo, até diante desse fato, é colocar os reservas. O Kaique tem falado isso nos noticiários, que o Roger vai poupar os jogadores nesse meio de semana pela Copa Sul-Americana. O São Paulo também está encaminhado à próxima fase da competição internacional. E tem um outro agravante no São Paulo. O São Paulo tem perdido muitos jogadores machucados. Então, a tendência é que o São Paulo tenha um dia menos de descanso, mas poupe os seus principais jogadores para que todos eles estejam saudáveis para o duelo contra o Corinthians no final de semana. Repito, assim, como a gente já pode projetar o clássico do final de semana, para o Corinthians, evidentemente, vai ser uma guerra, porque o clube está na zona de rebaixamento. Para o São Paulo, ou para o Roger Machado, se o Roger consegue uma vitória surpreendente diante do rival na casa dos caras, eu acho que ele vai ter uma tranquilidade aí considerável para poder trabalhar. Eu acho que a torcida vai continuar criticando, vaiando, principalmente o diretor executivo Rui Costa, mas eu acho que ele vai ganhar um fôlego aí para poder trabalhar com tranquilidade se isso acontecer no domingo. E o Corinthians precisa, de fato, agora se preocupar com o Campeonato Brasileiro, já que a situação na Libertadores está muito bem conduzida e encaminhada.
2: Ah, em questão de tempo, segundo o São Google, é praticamente a mesma coisa, né? De São Paulo para Bogotá, entre 5 horas e meia e 6 horas. E para você chegar em Rancagua, você tem que pegar um voo de São Paulo para Santiago 4 horas e depois uma viagem de carro, ônibus ou trem entre uma hora e meia, né? Então dá praticamente a mesma coisa. É mais uma questão que o São Paulo joga um dia depois, mas o Corinthians usou os titulares. Vamos ver qual time o Roger Machado vai levar a campo. Vamos escolher o melhor em campo? A Conmebol elegeu o Hero of the Match, o Gustavo Henrique, né? Quando alguém faz um gol decisivo pro jogo no finalzinho da partida, a Conmebol crava esse cara como o herói do jogo. O nome do prêmio...

0: ele, né?
1: É, eu voto no Ivan, então, no goleiro Hugo Souza. Quase falei aqui um bom voto, porque eu gosto quando o pessoal presta atenção nos goleiros. E pra você, Marco Belo?
2: Eu respeito o voto do Ivan. O Hugo Souza fez uma defesa sensacional. Agora, a fase do Gustavo Henrique é impressionante. Ele é o artilheiro do time na Libertadores. 3 gols marcados em 4 jogos. E é o vice-artilheiro do Corinthians no ano. 4 gols.
1: Impressionante, hein?
2: É, tem 4 gols. Ele é o vice-artilheiro do Corinthians no ano. É o zagueiro artilheiro, aliás, é o maior artilheiro do Corinthians na década, o Gustavo Henrique. Ele ultrapassou o Kaká, que tinha marcado 8 gols. Ele chegou ao 10º gol. E é o maior artilheiro do Corinthians na década. Então eu voto no Gustavo Henrique, não só pelo que ele representa para a defesa do Corinthians, mas pelo que ele está fazendo no ataque também, que é algo impressionante. Ó, o artilheiro é o Yuri Alberto com 5, depois vem o Gustavo Henrique com 4 e o André com 3. Depois Breno Bidon, Dieguinho, Gabriel Paulista, Lingard, Kaique e Matheus Bidu com 2 e vários com 1 gol apenas. É impressionante, vice-artilheiro do Corinthians na temporada.
1: É, pois é. Ô Belo, eu vou te dizer, viu, é que o nosso comentarista é o Ivan Drago, fosse um ex-companheiro nosso, você respeitando o voto e tudo mais, ele ainda assim ficaria bem bravo com você. Ô Gavião, e pra você, opa, quem foi o melhor em campo, Gaviva?
3: Bom, o cara que fez o gol no Corinthians, ele foi o mesmo que deu aqueles 20 chutes durante o jogo inteiro, não foi, Guigui?
1: O Rodallega?
3: É.
1: Sim.
3: Ele que é o cara que tem 40 anos de idade? É,
1: ele jogou em clubes da Premier League, viu, Gaviva? É. Jogou no Bahia. Eu dou alguns clubes aí, o Hugo Rodallega.
3: É, eu voto nele. Você que vai ter que desempatar, hein, Guigui?
1: Pô, empate triplo pra cima de mim, cara. Impressionante, hein, o que vocês fazem comigo. Ah, mas eu vou falar um negócio pra você, cara. Eu vou votar no Rodallega também, porque eu fiquei impressionado com a atuação dele hoje, cara. Ele tem categoria, você vê, aquele lance em que a bola sobe na entrada da área, ele domina já cortando, deixando o André Luiz de bumbum no chão, foi impressionante. Aliás, o Hugo Souza fez uma belíssima defesa, né? Se levar em conta que tem altitude ainda nesse lance. Mas vou votar então, vou te acompanhar, Gavião. Vou votar no Rodallega. Nem todo mundo votou no mesmo cara, Gavião.
3: Não deu unanimidade, nem consenso, nem ao cocô, nem o de acramamento. Teve Hero of the Match, que foi o jogador do Corinthians, o Gustavo Henrique. Mas porque fez o gol e foi a Comembol que escolheu.
1: Muito bem. Gaviva, você quer registrar aí as últimas, opa, participações da galera, se despedir? Na sequência, o Belo se despede e eu fecho aqui a nossa programação com o Ivanzinho.
3: 3 perguntinhas rápidas, então, pro Ivan Drago. Rafael, Ivan, Hugo Souza, na sua opinião, ele vai pra Copa?
1: Você só pode aguardar.
4: Eu acho.
1: O Ivan tá pedindo uma comida.
4: Eu
1: aqui.
4: Acho, não. Eu acho que vai pra Copa, sim.
3: É, o Amadeu, da Vila Albertina. Ivan, o Corinthians já tá com o dinizismo, esse toque de bola em excesso, assim, bastante toque, já é do Diniz isso daí?
4: Não, eu acho que no jogo de hoje, principalmente na primeira etapa, foi uma estratégia, valorizar a posse de bola para não entrar na correria do adversário por conta da altitude. Agora, tem um lance no começo do segundo tempo, em que o Corinthians, ele troca passes no campo de defesa, e o Corinthians, ele consegue atrair o adversário, troca passes no campo de defesa, foge dessa marcação pressão do Santa Fé, e aí ele pega a defesa adversária desorganizada, e por isso o Corinthians até consegue uma chance ali muito boa. O Mateuzinho chega atrasado e não consegue executar o movimento ali para finalizar. Essa é uma jogada que tende a aparecer mais vezes no jogo do Corinthians. Então, aos poucos, o Fernando Diniz vai colocando as suas ideias em prática. É claro que ele começou trabalhando de trás para frente, mas eu acho que o dinizismo vai aparecer no time do Corinthians, sim.
3: E encerrando com o Rodrigo Cobori. Ivan, o Corinthians vai brigar até o final do Brasileirão na parte de baixo da tabela?
4: Não. Acho que não. Acho que o Corinthians tem time para fugir logo dessa situação incômoda e pensar nas Copas.
3: Valeu então, gente. Um abraço pra todo mundo.
1: Valeu, Gaviva. O que você vai tomar aí antes de dormir, ô Gavião, pra pegar no sono legal?
3: Um caldo de quenga que fizemos aqui no bar do Cabeção hoje.
1: Caldo de quem?
3: Caldo de quenga.
1: Quê?
3: É, mano. Tem de quenga rica e de quenga pobre. De quenga rica vai frutos do mar. De quenga pobre é só frango. Mas vamos tomar esse caldinho aí.
1: Eu diria pra você que o Leandro Boldacchiano, no auge dele, mergulharia nesse caldo aí, viu, Gavião? Tchau!

0: abraço.
1: Valeu, mano. Abraço.
2: Não sei, brother. Não sei. Mas é impressionante.
0: Marco Belo, destaque final do Corinthians, Belo.
3: Corinthians espera agora a partida de amanhã entre Platense e Peñarol. Se o Platense vencer, o Corinthians está classificado. Se empatar o jogo, o Corinthians está classificado. Se o Peñarol ganhar, o Corinthians está quase classificado, porque o Peñarol poderia empatar em pontos com o Corinthians. Primeiro critério de desempate é confronto direto. Cada um ganharia um jogo. Aí no número de vitórias empataria. E no saldo de gols, o Corinthians tem 9 a mais que o Peñarol. Então, por isso eu digo, se o Peñarol ganhar, o Corinthians não estará matematicamente, mas estará quase classificado à próxima fase. Ou seja, o Fernando Diniz conseguiu o que queria quando foi para a Colômbia com o time titular. Guilherme, um abraço.
0: Valeu, Belo. Bom descanso. Um abraço para você. Oi, Vozinho. Quero com você aqui rapidinho. A gente não vai nem ter tempo para conceituar. Só passar aqui naquele grupo do Fluminense que eu te falava. Eu acho, Ivan, que o Fluminense comemorou pra caramba. A gente viu a cena do empate. É, o grupo ficou assim, Rivadavia 10, o Bolívar e o Laguaira empataram em 1-1 mais cedo, né? Bolívar 5, Laguaira 3 e o Fluminense 2. O Fluminense, ele perde na altitude por 2-0 pro Bolívar. E o próximo jogo dele é justamente na Libertadores, né? Em casa contra o Bolívar. É, o Bolívar que nesse momento tem 5 pontos e o Fluminense tem 2. Com essa história do confronto direto, eu tô imaginando que o Fluminense e o Zubeldía, eles têm Bolívar em casa e depois Laguaira em casa. Então eles estão pensando o seguinte: a gente tem que ganhar do Bolívar pelo menos por 2 gols de diferença, ou 3, porque aí ganha o confronto direto, e depois ganhar do Laguaira. Então, nessa linha de pensamento aqui, ó, Bolívar 5, Laguaira 3, Fluminense 2. Por incrível que pareça, o Fluminense com 2 empates e 2 derrotas em 2 jogos está com a classificação nas mãos dele dentro de casa.
4: E se eu não me engano, recentemente o Zubeldía, ele afirmou que conseguiria classificar o Fluminense à próxima fase da competição. Então a estratégia deve ser essa. É, o time caiu bastante de produção, né? O Fluminense vinha jogando um futebol até convincente e agora caiu de produção. O trabalho do Zubeldía é assim, né? Ele começa bem, depois vai se perdendo ao longo do tempo. Mas acho que tem condições de se recuperar na Libertadores.
0: Ele cravou também que seria campeão da Libertadores com o São Paulo.
4: Exatamente.
0: E você não esqueceu disso, né?
4: Pois é.
0: Bom, Ivan, é isso. O Rivadavia, ao contrário...
4: Mas aí não foi culpa dele, né?
0: Não.
4: São Paulo cai pro Botafogo nas penalidades, não, né? Com os principais jogadores errando bastante nos dois jogos.
0: Não perdeu nenhum jogo, aliás,
4: sim,
0: com o São Paulo naquela Libertadores. Ao contrário do Corinthians, o Rivadavia garantiu matematicamente a classificação, porque já rolou o outro jogo do grupo, né? E empatou. Então, Bolívar 5, até pode passar o Rivadavia ainda, mas não deve acontecer, né? Porque encara o Fluminense no Rio. O Laguaira com 3 e o Fluminense com 2 não podem mais alcançar o time argentino. Vamos ver o Cruzeiro, né? Que tem esse jogo aí importantíssimo aí com a Católica. Obrigado, viu, Ivan?
4: Tamo junto.
0: É isso aí, minha gente. 11 horas mais 55 minutos. Em nome da nossa produção, que hoje teve o Gabriel Damasso e o Henrique... Vocês não precisam ficar dois. Por que que vocês ficaram dois sozinhos lá no fundo? É o Henrique Camargos e o Gabriel Damasso. Não precisa ficar os dois, mas eles quiseram ficar. Anderson Sonsini na nossa sonoplastia. Mãozinha na coxa ali do Sonsini também, que eu tô vendo, hein? As imagens com o nosso Matheus Rodrigues, Gavião, Lucasito e Ivan Drago, todos estiveram comigo nessa transmissão do empate do Corinthians 1-1 com o Santa Fé. O Timão segue com a melhor campanha. Valeu, galera! Fique com a programação TMC. Até a próxima. 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
4: A medida foi
5: meia-noite em ponto pelo horário de Brasília.
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Olá, muito bom dia! Uma ótima quinta-feira para você que sintoniza a programação da TMC. Hoje é dia 7 de maio de 2026. Seja muito bem-vindo, muito bem-vinda ao Amanhã TMC. Eu sou o Mário Augusto e te faço companhia ao vivo até às 5 horas da manhã. Aqui no Amanhã TMC, você já sabe, você fica por dentro do que aconteceu de mais importante no noticiário do Brasil e do mundo, além de saber das primeiras notícias do novo dia que está começando. 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Em Belo Horizonte e Grande BH, vocês acompanham a nossa programação em 88.7, em Recife 92.7, em São Paulo e Brasília 100.1, em Curitiba 100.3 e no Rio de Janeiro estamos em 101.3. Dia 7 de maio é marcado pelo Dia do Silêncio, que reflete sobre a conscientização contra a poluição sonora. Às vezes é preciso fazer silêncio para enxergar melhor as coisas, compreender o que está se passando à nossa volta. Hoje também é o Dia Internacional da Luta contra a Endometriose, uma doença inflamatória crônica caracterizada pelo crescimento do tecido endometrial fora do útero, que afeta cerca de 10% das mulheres. Uma data para celebrar a conscientização sobre a necessidade de diagnóstico e de tratamento dessa doença que afeta tantas mulheres no nosso país. Hoje também é comemorado o Dia do Oftalmologista. Meu abraço especial a todos os médicos oftalmologistas que cuidam da visão dos seus pacientes, da população. Um abraço a todos os médicos oftalmo. E, por falar nisso, o WhatsApp da TMC já está aberto à sua participação. Nesta madrugada de quinta-feira, dia 7 de maio de 2026, você pode mandar a sua mensagem para 11 97221 1001, prefixo 11, que é o prefixo de São Paulo, mas que serve para qualquer região do Brasil e do mundo, 97221 1001. Mande a sua mensagem, comente sobre as notícias do programa de hoje, mande a sua sugestão de pauta, de entrevista, de reportagem, ou o seu simples bom dia. Mande o seu bom dia e diga de onde você ouve a TMC e por qual meio você acompanha a nossa programação. Se quiser interagir comigo nas redes sociais, @marioaugusto.ps. Você manda mensagem por lá e eu respondo, a gente vai interagindo pelas redes sociais também. Muito obrigado pela companhia e agora nós vamos conferir as manchetes do programa de hoje.

A equipe de advogados de Daniel Vorcaro concluiu a preparação dos anexos da delação premiada do ex-banqueiro. O trabalho foi realizado ao longo de cerca de um mês e meio, com encontros quase diários entre o delator e seus advogados. Os anexos de delação são documentos escritos, nos quais o colaborador descreve cronologicamente cada episódio criminoso que pretende revelar às autoridades. Esses registros funcionam como capítulos detalhados da trajetória de crimes relatada pelo delator. A informação foi divulgada inicialmente pelo colunista Lauro Jardim do jornal O Globo. A defesa deve iniciar nos próximos dias a segunda fase do processo de colaboração. Essa etapa consiste na negociação do acordo com a Procuradoria-Geral da República e a Polícia Federal. As conversas podem começar ainda nesta semana. As tentativas prometem ser complexas. A Polícia Federal já reuniu um amplo volume de provas e indícios extraídos dos celulares de Vorcaro e de outros envolvidos no caso Master. A duração desta fase de negociação não pode ser estimada com precisão. A expectativa é que o período se prolongue por no mínimo 30 dias. Superada essa etapa de negociação, Vorcaro avançará para a fase de depoimentos do processo de delação premiada. Flávio Dino, Gilmar Mendes, Alexandre de Moraes e Cristiano Zanin, ministros do Supremo Tribunal Federal, vetaram nesta quarta-feira a criação, implementação ou pagamento de parcelas remuneratórias ou indenizatórias adicionais para servidores públicos. As decisões foram tomadas em processos distintos, após reportagens revelarem a instituição de novas parcelas indenizatórias por órgãos públicos. Os magistrados emitiram as determinações para reforçar entendimento anterior da Corte sobre o tema. O Tribunal de Justiça do Paraná havia publicado uma resolução estabelecendo a função de magistrado tutor. A norma previa pagamento adicional de até R$14 mil mensais para magistrados que orientassem residentes jurídicos e estagiários de pós-graduação e graduação dos gabinetes. O mesmo Tribunal Paranaense criou unidades digitais para atendimento remoto. A medida possibilitava mais um pagamento adicional decorrente do acúmulo de jurisdição, que podia alcançar R$15 mil. O Tribunal de Justiça do Paraná revogou ambos os textos após a repercussão negativa. O ministro Flávio Dino destacou em seu despacho que a vedação se aplica a qualquer categoria de pagamento. A proibição inclui aquelas criadas após o julgamento da Corte, realizado em março de 2026. Somente as verbas expressamente autorizadas em decisão anterior do STF podem ser pagas. A Corte proibiu expressamente o pagamento de gratificação por exercício de plantão judiciário e de custódia, por exemplo. Foi vedada a concessão de qualquer licença ou auxílio cujo pagamento não esteja expressamente autorizado na tese do STF. A decisão proibiu a conversão em pagamento em dinheiro de licença-prêmio, licença compensatória por exercício de plantão judiciário e também exercício de plantão de custódia. O veto se estende a qualquer outra licença ou auxílio cujo pagamento não esteja expressamente autorizado nessa tese do Supremo Tribunal Federal. A Corte vedou a concessão do pagamento quando as funções a serem exercidas forem inerentes ao cargo de magistrado. Atuação em turmas, sessões e plenário, comissões e atuação no Conselho Superior da Magistratura são exemplos de funções que não podem gerar pagamentos extras, conhecidos como penduricalhos. Esse é o entendimento dos ministros do Supremo Tribunal Federal.

Ainda falando do Supremo Tribunal Federal, o ministro Alexandre de Moraes decidiu manter a prisão do deputado estadual Tiago Rangel, do Rio de Janeiro. A determinação foi proferida nesta quarta-feira e estabelece que a detenção não pode ser derrubada pelos parlamentares estaduais. O deputado foi preso na última terça-feira durante operação da Polícia Federal que investiga fraudes na Secretaria de Educação do Estado. A detenção de Rangel aconteceu na quarta fase da Operação Unha e Carne, conduzida pela Polícia Federal. A ação apura a atuação de uma organização criminosa suspeita de fraudar processos de compra de materiais e contratação de serviços na Secretaria Estadual de Educação do Rio de Janeiro. Moraes encaminhou a decisão à primeira turma do STF para referendo. O ministro baseou sua determinação em episódio ocorrido em dezembro, quando a Assembleia Legislativa do Rio de Janeiro, a Alerj, derrubou a prisão do ex-presidente da casa, Rodrigo Bacelar. O presidente da Câmara dos Deputados, Hugo Mota, defendeu a redução da jornada de trabalho no Brasil. As declarações foram dadas nesta terça-feira, durante entrevista ao programa Painel Eletrônico da Câmara dos Deputados em Brasília. Mota afirmou que o Congresso Nacional deve estabelecer ainda em maio o percentual de redução da carga horária semanal. O presidente da Câmara manifestou apoio à diminuição da jornada de 44 para 40 horas semanais. A Comissão Especial da Casa tem previsão de votar o tema em 26 de maio. A Comissão Mista do Congresso Nacional decidiu retomar a exigência de exame médico para atualização da CNH, a Carteira Nacional de Habilitação. A mudança foi aprovada nesta quarta-feira e altera a medida provisória que estabeleceu renovação automática e gratuita do documento para alguns motoristas. O texto precisa ser votado pelo plenário da Câmara dos Deputados e do Senado até o dia 19 de maio para entrar em vigor. A decisão representa uma derrota para o governo do presidente Lula. A medida provisória original foi editada em dezembro de 2025. O relator da comissão, senador Renan Filho, ex-ministro dos Transportes, incluiu em seu parecer a retomada da obrigatoriedade dos exames médicos. A votação aconteceu de forma simbólica, sem contagem nominal dos votos. A alteração ocorreu após forte lobby dos profissionais da área médica junto aos parlamentares. Os médicos pressionaram o Congresso para reverter o fim da exigência universal dos exames médico e psicológico. Até o fim de 2025, os exames custavam mais de R$ 400. A medida provisória editada em dezembro reduziu o valor para R$ 180.

E vamos agora à previsão do tempo para esta quinta-feira, dia 7 de maio de 2026. Em Curitiba, o cenário é bem tranquilo nesta quinta-feira. Sol aparecendo, algumas nuvens passeando pelo céu e nada de chuva para atrapalhar. Na capital paranaense, as temperaturas variam entre mínima de 16 e máxima de 26 graus. Em São Paulo, aquele combo que a gente gosta. Sol, nuvens e tempo firme. Na capital paulista, as temperaturas variam entre mínima de 17 e máxima, que não deve passar dos 29 graus. No Rio de Janeiro, o sol também marca presença, com algumas nuvens, mas sem previsão de chuva para esta quinta-feira. Na capital fluminense, as temperaturas devem variar entre mínima de 19 e máxima de 32 graus, tempo mais quente no Rio de Janeiro. Já em Belo Horizonte, o tempo muda um pouquinho. Amanhã começa com muitas nuvens. À tarde, ocorrem pancadas de chuva, mas calma. À noite, o tempo abre de novo. Na capital mineira, as temperaturas variam entre mínima de 16 e máxima de 27 graus. Agora vamos para Brasília. O tempo fica firme nesta quinta-feira na capital federal, do jeitinho que o brasiliense gosta. Sol, algumas nuvens e zero possibilidade de chuva no radar. Na capital federal, as temperaturas variam entre mínima de 17 e máxima de 28 graus. E para fechar a previsão do tempo desta quinta-feira, vamos a Recife, que terá sol nesta quinta-feira. Sol entre nuvens. Mas aquela chuva rápida pode acontecer, pode dar as caras tanto durante o dia quanto à noite. Na capital pernambucana, as temperaturas variam entre mínima de 24 e máxima de 29 graus. E a partir deste momento, a gente movimenta as nossas equipes de reportagem espalhadas por todo o Brasil. E a gente começa por Brasília. O novo Desenrola Brasil teve a primeira dívida quitada. Um cliente de Várzea Paulista, em São Paulo, obteve 75% de desconto e pagou à vista o débito do cheque especial. Quem traz as informações para a gente é o Júlio Andrade. Vamos acompanhar.

0: Até ontem, aproximadamente 5 mil clientes já procuraram a Caixa Econômica Federal interessados em aderir ao novo Desenrola Brasil. Além da possibilidade de quitar as dívidas à vista, a Caixa está se organizando e cadastrando todos os clientes com interesse em renegociar suas dívidas de forma parcelada para contato quando há habilitação das condições junto ao Fundo de Garantia de Operações. Importante destacar que o novo Desenrola Brasil é exclusivo para limpar o nome de quem se encontra endividado e que não há repasse de valores ao cidadão. A medida vai oferecer às pessoas físicas que tenham renda de até 5 salários mínimos ou R$ 8.105 a oportunidade de renegociar dívidas de contratos realizados até 31 de janeiro de 2026, com até 90% de desconto. Os clientes, né, já podem procurar os canais dos bancos por telefone, também nas agências ou através dos sites.
1: Agora a gente fala daquele acidente trágico que aconteceu em Belo Horizonte. O corpo do piloto paranaense que morreu no acidente em BH foi enterrado no norte do estado. Quem traz os detalhes pra gente é o repórter Ângelo Sfer.
2: A família escolheu a cidade de Munhoz de Melo, na região norte do Paraná, como local de sepultamento de Wellington Oliveira Pereira. Ele morava atualmente na Bahia, mas passou grande parte da vida nessa pequena cidade do norte paranaense. Wellington nasceu em Colorado, também no norte do Paraná, e fez a formação como piloto no Aeroclube de Maringá entre os anos de 2022 e 2023. Esse profissional tinha 34 anos e pilotava o avião monomotor que atingiu um prédio residencial em Belo Horizonte na última segunda-feira. Além de Wellington, outras duas pessoas morreram e duas ficaram feridas. Os sobreviventes estão fora de perigo. O avião havia partido de Teófilo Otoni, no interior de Minas Gerais, com destino a São Paulo, ao aeroporto Campo de Marte.

0: Milhares de moradores foram atingidos pelas chuvas em Pernambuco. E como forma de amenizar essa situação drástica, eles podem ter direito ao saque calamidade. Quem traz as informações pra gente é a repórter Carol Oliveira.
1: A medida foi anunciada pelo governo federal e abrange 11 municípios do Grande Recife e também da zona da Mata Norte aqui do estado. O repasse do saque calamidade é liberado pela Caixa Econômica Federal. Segundo o Banco Público, o valor máximo para a retirada é de R$ 6.220 por pessoa, limitado ao saldo disponível na conta. É possível fazer o saque a partir dessa quarta-feira até o próximo dia 3 de agosto. Para ter acesso ao benefício, é preciso possuir saldo na conta do FGTS e não ter realizado saque pelo mesmo motivo há menos de 12 meses. A solicitação deve ser feita pelo aplicativo do FGTS. Ao registrar o pedido, o usuário pode indicar uma conta de qualquer instituição financeira para receber os valores sem nenhum custo adicional.
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0: O presidente Lula deve deixar vencer o prazo para a promulgação do projeto de lei da dosimetria. Os detalhes de mais um solavanco na relação conturbada entre o Palácio do Planalto e o Congresso Nacional, quem traz pra gente é a repórter Rafaela Soares. Vamos acompanhar.
1: O prazo para o presidente Lula promulgar a derrubada do veto ao chamado PL da dosimetria termina nesta quarta, mas a tendência é que essa tarefa fique nas mãos do presidente do Congresso, o senador Davi Alcolumbre. Isso porque nos bastidores o governo já sinalizou que Lula não deve sancionar a decisão do Congresso. Pelo rito constitucional, o presidente tem até 48 horas para promulgar o texto após a derrubada e se não fizer isso, a responsabilidade passa automaticamente para as mãos de Alcolumbre. O projeto da dosimetria trata da forma de cálculo das penas e pode reduzir punições de condenados pelos atos de 8 de janeiro, incluindo o ex-presidente Jair Bolsonaro. O veto original de Lula foi integral, mas acabou derrubado pelos parlamentares na semana passada. Essa decisão abriu uma nova frente de tensão entre o executivo e o legislativo. Aliados do governo já indicaram que o caso vai ser judicializado no Supremo Tribunal Federal, numa tentativa de barrar a medida. Enquanto isso, o presidente do Congresso já se prepara para assumir a promulgação, o que pode consolidar mais um capítulo dessa disputa política em Brasília.
0: E ainda em Brasília, o presidente da Câmara, Hugo Mota, defendeu o respeito à decisão dos parlamentares e a harmonia entre os poderes diante da derrubada do veto ao projeto de lei da dosimetria. O repórter Adrian de Almeida traz os detalhes agora no Amanhã TMC.
2: Após a derrubada do veto presidencial sobre o PL da dosimetria, a avaliação do presidente da Câmara dos Deputados, Hugo Mota, é de que a decisão dos parlamentares seja respeitada. O Congresso Nacional derrubou no fim de abril, em sessão conjunta, o veto do presidente Lula. Em uma entrevista coletiva após a cerimônia de comemoração dos 200 anos da Câmara dos Deputados, Mota disse que é um direito de quem discordou da decisão dos parlamentares de buscar o judiciário.
3: E agora, com a derrubada do veto, aquilo que foi decidido pela Câmara e pelo Senado deverá ser cumprido na forma da lei, o que nós entendemos que será uma oportunidade para avançarmos na questão da pacificação do país, podendo dar ao próprio Supremo Tribunal Federal, ao Poder Judiciário, a chance de fazer a reavaliação dessas penas que foram decididas, não é, em desfavor daqueles que participaram do triste ato do 8 de janeiro de 2023. É um direito de todos aqueles que não concordarem buscarem o Poder Judiciário.
2: Ainda questionado sobre a relação com o Poder Executivo após os últimos desentendimentos, Mota desconversou. Contudo, ele também mencionou que o ministro-chefe da Secretaria de Relações Institucionais, José Guimarães, representou o presidente Lula na cerimônia. Por fim, ele afirmou que sempre trabalharam pela pacificação e harmonia entre os três poderes.

0: E agora a gente vai ao Rio de Janeiro falar da relação com o crime organizado e um esquema de corrupção na área de educação envolvendo o deputado Tiago Rangel, do Avante, do Rio de Janeiro. Foram alguns dos elementos levantados pela Polícia Federal para embasar o pedido de prisão do parlamentar. Segundo o Rangel, também tinha forte ligação com o ex-presidente da Assembleia Legislativa do Rio, o deputado Rodrigo Bacelar. Vamos acompanhar a reportagem do Rafael Alves agora no Amanhã TMC.
1: As investigações da Polícia Federal apontaram que o deputado Tiago Rangel, preso nesta terça-feira, estava envolvido em um esquema de corrupção na Secretaria de Estado de Educação, em lavagem de dinheiro e indicações políticas, inclusive de pessoas ligadas ao tráfico de drogas. As informações constam no relatório da PF que embasou a expedição dos mandados de prisão pelo ministro Alexandre de Moraes do Supremo Tribunal Federal. Os investigadores tiveram acesso a uma planilha que mostra nomes indicados pelo parlamentar. Um deles foi de Marcelo Vivório Alves para a Superintendência Regional de Campos de Goytacazes do Instituto de Pesos e Medidas do Estado, o IPEM. Depois, Marcelo Vivório foi exonerado do cargo e para o lugar dele foi nomeado Fábio Polax Azevedo, que antes ocupava cargo em comissão no plenário da Alerj. Fábio Proax já tinha sido preso por envolvimento na prática de compra de votos quando foram apreendidos R$39 mil em espécie com ele e material de campanha do então deputado Tiago Rangel. Já sobre indicações do tráfico, o parlamentar teria ligação com o traficante Arídio Machado da Silva Júnior, conhecido como Júnior do Beco. Para o mestre em direito criminal Fábio Manuel, o combate ao crime é prejudicado com a relação de políticos com traficantes. E os indícios são de que relação existiu.
2: E quando há esse envolvimento, é evidente que fica configurado que a segurança ela fica em segundo plano, nem em segundo plano, ela não existe. Segurança pública do Estado do Rio. Então isso é muito grave mesmo, mas precisa ser devidamente apurado e existindo o processo, temos que aguardar o resultado, se de fato houve ou não esse envolvimento. Mas nesse primeiro momento, com a decretação da prisão, existem fortes indícios de que esse envolvimento ocorreu.
1: Em uma das conversas, o deputado oferece duas vagas de trabalho como auxiliar de serviços gerais para indicações em órgãos públicos da área de educação. As investigações da PF apontam que o deputado estadual também estava envolvido em um esquema de corrupção montado na Secretaria de Estado de Educação. O relatório da PF aponta indícios de direcionamento de contratos públicos especialmente relacionados a obras em escolas da rede estadual. A TMC denunciou o caso em fevereiro. As investigações apontaram que empresas previamente ligadas ao grupo investigado teriam sido beneficiadas em processos de contratação. A suspeita é de que essas empresas foram escolhidas de forma direcionada e sem licitação, e a esquema também contava com a participação do ex-presidente da Assembleia Legislativa do Rio, Rodrigo Bacelar, que também está preso.
0: Como a gente divulgou exaustivamente aqui na programação da TMC, nesta quarta-feira venceu o prazo para regularização do título de eleitor. Em todo o Brasil, milhões de eleitores correram contra o tempo para fazer essa regularização. No Paraná, quase 80 mil eleitores procuraram os fóruns desde o início da semana. O Luiz Fernando acompanhou a movimentação no Fórum Eleitoral de Curitiba e traz agora mais informações no Amanhã TMC. Vamos acompanhar.
3: Muita gente deixou para resolver as pendências no último dia do prazo legal. A quarta-feira foi marcada pelo movimento intenso e por longas filas nos fóruns eleitorais do Brasil. No Paraná, mais de 76 mil eleitores foram atendidos presencialmente nos cartórios do estado desde o dia 1º de maio. No último dia do prazo, mais de 6 mil eleitores passaram pelo Fórum de Curitiba. Para dar conta desta demanda, a Justiça Eleitoral montou um esquema especial de plantão com horário estendido. E para quem deixou para a última hora, não teve jeito. Além das filas aqui na parte de fora, no Fórum Eleitoral, muita gente vem aqui para dentro, porque depois das filas, os eleitores recebem uma senha e aí sim, precisam ficar aqui sentados por mais um tempinho para aguardar o atendimento. Os serviços mais procurados foram o cadastramento da biometria, a emissão da primeira via do título para jovens e a transferência de domicílio eleitoral, de acordo com o presidente do TRE Paraná, desembargador Luciano Carrasco.
4: Quase 60% foi só o jovem eleitor tirando o primeiro título. Então isso deixa claro que o povo paranaense acolheu a solicitação da Justiça Eleitoral e criou esse novo público a ser apto à votação. Conforme esperado, a estrutura do TRE foi bem feita para poder acolher esse povo todo, com conforto, segurança, atendimento médico. Todos foram atendidos e todos foram resolvidos os problemas pendentes.
3: Sem o título em dia, o cidadão não vota nas eleições de 2026 e fica impedido de assumir cargos públicos, renovar passaporte e até de se matricular em instituições de ensino. Agora o cadastro eleitoral fica fechado para que a justiça possa preparar a logística de votação. O sistema será reaberto somente após as eleições.
0: Muito bom dia para você que sintoniza a programação da TMC na madrugada desta quinta-feira, dia 7 de maio. Nós estamos ao vivo para todo o Brasil com o Amanhã TMC. Aqui a gente atualiza as principais notícias do Brasil e do mundo para que você não perca nenhum detalhe do que está acontecendo. Um fóssil de dinossauro encontrado no Brasil será devolvido ao país depois de passar 35 anos no Museu Estadual de História Natural de Stuttgart, na Alemanha. O fóssil é da espécie Irritator Challenger, que viveu há cerca de 110 milhões de anos e foi descoberta na Chapada do Araripe, no Ceará. Segundo a Secretaria da Ciência, Tecnologia e Educação Superior, o material vai chegar no Brasil nos próximos meses, após cumprir etapas burocráticas e de logística de transporte. O fóssil deve integrar o acervo do Museu de Paleontologia Plácido Cidade Nuvens, em Santana do Cariri, no Ceará. A devolução foi anunciada no último dia 20 de abril, após o presidente Lula visitar o país. Na época da visita, o processo já estava em trâmite final. E olha só que interessante, uma nova espécie de mariposa teve sua nomenclatura científica inspirada no Papa Leão XIV. O inseto foi batizado de Pyralis papaleonei. O segundo termo foi inspirado no pontífice. A espécie foi encontrada nas Montanhas Brancas, na ilha de Creta, na Grécia. Os animais do gênero Pyralis são conhecidos por serem batizados em homenagem a títulos nobres ou de prestígio. O achado foi liderado pelo Museu Estadual do Tirol, na Austrália, pelo Museu Finlandês de História Natural, na Finlândia, e pela Coleção Zoológica do Estado da Baviera, na Alemanha. Os resultados foram publicados na revista Nota Lepidopterologica. Lepidopterologica. Nossa, que nome complicado, mas é uma revista da área científica que registrou, portanto, essa nova catalogação científica.

0: Agora a gente fala da viagem do presidente Lula aos Estados Unidos para cumprir uma agenda oficial com o presidente Donald Trump. Entre as pautas, eles devem conversar sobre crime organizado e terras raras nesta quinta-feira. O repórter Adrian de Almeida, de Brasília, traz pra gente os detalhes. Vamos acompanhar.
1: A agenda oficial do presidente Lula nos Estados Unidos será para estreitar laços com o país e conversar com Donald Trump pautas como o crime organizado e terras raras. As relações comerciais nos últimos meses foram abaladas após tarifas de importação, expulsão de agentes policiais, ataque ao PIX e outros pontos de atrito. Agora a previsão é de que o encontro com Trump seja marcado por duas pautas de interesse de cada país. Por parte do Brasil, Lula levou para a comitiva o ministro da Justiça, Wellington César Lima e Silva, para falar sobre o combate ao crime organizado. Esse é um assunto conversado entre os dois presidentes desde o ano passado e já rendeu um acordo de cooperação contra o tráfico de drogas e armas. Ainda nesse assunto, um ponto de discordância é sobre a definição de facções criminosas, como o PCC e Comando Vermelho, como grupos terroristas. O presidente americano está avaliando tomar essa medida. Já Lula deseja convencê-lo a desistir da ideia. De interesse de Trump, eles devem conversar sobre os minerais críticos em solo brasileiro, que é a segunda maior reserva de terras raras, ficando atrás apenas da China. Os Estados Unidos desejam explorar esses materiais o máximo possível. Inclusive, uma mineradora americana comprou a brasileira Serra Verde por 2,8 bilhões de dólares. É um assunto que gera um grande impacto financeiro para os dois países. Para isso, Lula chamou o ministro da Fazenda, Dario Durigan, para acompanhá-lo na viagem.
0: Agora a gente fala de política. O pré-candidato ao governo do Paraná, Rafael Greca, descartou a possibilidade de compor como vice em outra chapa nas eleições deste ano. Quem traz os detalhes é a repórter Isabela Miranda.
2: Em meio às articulações políticas para as eleições de 2026, o pré-candidato ao governo do Paraná, Rafael Greca, do MDB, descartou a possibilidade de concorrer como vice-governador em outra chapa. Nos bastidores, existia a possibilidade de Greca disputar o cargo ao lado do deputado federal Sandro Alex, do PSD, o candidato escolhido como sucessor de Ratinho Júnior.
3: Pergunto para vocês também, vocês acham que eu tenho cara de vice? Eu acho que não. Eu fui prefeito de Curitiba 3 vezes, eu tenho uma história para ser cumprida, foi sempre sonho meu e sonho da Margarita servir o Paraná por inteiro.
2: Questionado sobre a posição do MDB em relação à sua candidatura, Greca afirmou que conta com todo o apoio do partido.
3: Essa é uma outra bobagem, porque o Baleia Rossi veio na minha casa, me convidou, eu tenho todo o apoio do partido, eu já fui para o interior com recursos do partido, eu já viajei para Brasília com recursos do partido, então nós estamos trabalhando para isso e vamos nessa linha e com essa chama para depois, naturalmente, compondo com outros partidos, nós estamos abertos para compor com todos os partidos.
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0: Agora a gente fala de uma medida polêmica, hein? A cidade de Amsterdã, nos Países Baixos, proibiu anúncios ligados a combustíveis fósseis. Isso mesmo que você ouviu. A medida faz parte de uma estratégia para reduzir hábitos de alto impacto climático. Entre os anúncios banidos estão também anúncios de carnes e laticínios. Direto do Reino Unido, a Marina Isidro fala mais sobre essa estratégia do governo da Holanda. Vamos acompanhar.
4: Então, o que significa esse banimento e por que Amsterdã e outras cidades estão fazendo isso? Bom, primeiro, quando a gente pensa em Amsterdã, o que vem à cabeça imediatamente? Aqueles canais, as bicicletas, né? Então, já é uma cidade que incentiva o uso de fontes não poluentes. Só que o governo da Holanda quer transformar Amsterdã em uma cidade neutra em carbono até 2050. Então, como parte dessa política de sustentabilidade, o governo decidiu banir propagandas que tenham relação com o aquecimento global, se tornando, então, a primeira capital no mundo a fazer isso. A gente sabe que os combustíveis fósseis, como carvão, petróleo e gás, são principais responsáveis pelo aquecimento do planeta. A queima libera dióxido de carbono e outros gases poluentes na atmosfera. A agropecuária, portanto, consumo de carne, laticínios, é outro grande culpado pelas mudanças climáticas, porque o gado expele metano, outro gás responsável pelo efeito estufa. Além do desmatamento para criar espaço para o pasto, uso de água, etc. Portanto, a partir desse mês, estão banidas em Amsterdã propagandas de produtos relacionados a isso. Carros que usem combustíveis fósseis, companhias aéreas, cruzeiros, carnes, hambúrgueres, laticínios, ou seja, produtos cujo uso contribuem para o aquecimento global. Mais de 50 cidades pelo mundo já fizeram algo parecido, como Sydney na Austrália, Florença na Itália, Estocolmo na Suécia vai seguir o mesmo caminho. Em 2022, a França se tornou o primeiro país no mundo a restringir a propaganda de produtos relacionados a combustíveis fósseis, e a Espanha pode ser a próxima. E onde é esse banimento? Em tudo que tem a ver com a infraestrutura da cidade. Então, nos painéis de publicidade, das estações de metrô, nos pontos de ônibus, nas calçadas. As lojas, que são propriedade privada, podem continuar a promover esses produtos seguindo as regras da cidade e também online, né? Então, a gente sabe que essa é uma indústria que investe bilhões patrocinando de eventos esportivos a museus, pagando influencers para fazer propaganda nas redes sociais. Os críticos dessa política dizem que é apenas algo simbólico, que não vai mudar nada, mas especialistas em sustentabilidade acreditam que ela pode sim servir de exemplo para outras cidades que pensem: olha, existe aqui um outro jeito da gente organizar o nosso espaço urbano. E que também, ao tirar dessas empresas a capacidade de promover esses produtos, isso pode mudar a atitude das pessoas com relação ao consumo deles. E isso ajudaria a cortar emissões. Isso tem certa inspiração no que aconteceu com a indústria do tabaco na segunda metade do século passado, quando banir propagandas de cigarro foi associado a uma queda em 20% no consumo e a uma redução ainda maior na possibilidade de as pessoas experimentarem o cigarro pela primeira vez. Portanto, quem defende a iniciativa de Amsterdã sabe, claro, que não vai ser algo do dia para a noite. Os governantes sabem que talvez leve décadas para ver uma mudança de fato, mas que isso pode gerar uma cadeia de reações positivas, tanto com outras cidades fazendo o mesmo, quanto com a mudança de hábito das pessoas.
5: Que mudança, Marina Isidro, que mudança. E como as preocupações, ou algumas, não são todas, também não podemos ser radicais, mas como algumas preocupações, por exemplo, na Holanda, são diferentes das nossas aqui, não é? Marina, um beijo. Pode falar.
4: Não, ia falar são, mas assim, aí que tá, talvez isso é inspiração. Não precisa ser só na Europa, né?
5: Sim.
4: É, o bom exemplo serve para todo mundo. Então, às vezes, é uma mudança que parece boba, simples, mas que pode ter um efeito para o planeta importante, né? É importante que os gestores pensem nessas coisas também.
5: É que do lado de cá a gente fica preso numas armadilhas de uns debates sobre política, sobre articulações, sobre aliados, e a gente pouco consegue avançar em outros que são muito importantes, ou talvez não consiga dar tanta relevância, mas por isso é que a gente tem você aqui para nos lembrar que há assuntos importantes também a serem debatidos em outros cantos do mundo que podem ser inspiração aqui para a gente.

0: Um funcionário da Via Mobilidade morreu durante uma manutenção na linha 9 da CPTM, a Companhia de Trens Metropolitanos de São Paulo. O repórter Bernardo Silva traz os detalhes para a gente agora, no Amanhã TMC.
1: Adriano Alves Ferreira, de 43 anos, morreu por volta de uma hora da madrugada. Ele trabalhava em uma manutenção programada na linha 9 Esmeralda, quando sofreu uma descarga elétrica. Chegou a ser socorrido pelo Corpo de Bombeiros, mas infelizmente não resistiu. A Via Mobilidade, empresa responsável por essas manutenções, disse que está em contato com a família e tem tentado prestar todo o apoio necessário. Já a Agência de Transporte de São Paulo instaurou um inquérito para investigar as condições da morte. Se identificarem responsabilidade da empresa, podem aplicar uma multa que varia de 40 mil a 4 milhões de reais. Vale lembrar que o Ministério Público de São Paulo já está investigando a maneira como a Via Mobilidade tem administrado as manutenções das linhas 9 e 8. Por muitas reclamações de lentidão e paralisação ainda dentro do inquérito, eles investigam também panes elétricas e descarrilhamentos.
0: E exatamente sobre este assunto que a gente continua a análise aqui no Amanhã TMC. O Ministério Público de São Paulo abriu uma investigação para apurar esses problemas recorrentes nas linhas da Via Mobilidade aqui na capital paulista. O inquérito foi aberto antes da morte desse funcionário durante a manutenção na rede elétrica da linha 9 Esmeralda da CPTM. Falhas nas linhas da Via Mobilidade em São Paulo são resultado de infraestrutura obsoleta somada à necessidade de maior fiscalização e manutenção. A professora de arquitetura do Mackenzie, Ângela Alvim, conversou com a TMC e alertou que problemas recorrentes afetam a segurança, a confiança do usuário e podem ampliar o uso do transporte individual. Vamos acompanhar a entrevista.
2: Professora, por que as falhas nas linhas 8, Diamante e 9 Esmeralda têm sido tão recorrentes? A gente tem falado bastante.

0: da nossa infraestrutura não tem acompanhado o desenvolvimento urbano. Então, isso é um problema bastante sério que precisa ser, de fato, revisto e atacado o mais rápido possível. Mas, em relação à operação, à concessionária, o que eu penso é que a questão da concessão em si, ela não é um problema, né? É um problema, mas ela exige uma regulação forte. Então, precisa de regulação forte, fiscalização contínua e transparência quando há falhas recorrentes no sistema. Isso indica uma necessidade de revisão dos mecanismos, principalmente de mecanismos de manutenção e fiscalização. Para o usuário, isso é um problema, né? A perda de tempo, a insegurança, a imprevisibilidade. Para o trabalhador, nem se fala, né? Haja vista essa morte. Então, a linha Esmeralda, essas linhas de trem, elas são estratégicas hoje no sistema de mobilidade da cidade, porque, por exemplo, a linha Esmeralda liga a área de Osasco à Zona Sul, ou seja, é um sistema e o impacto que é apenas o impacto desse vai desencadear um problema que também é social.
1: Realmente é complexo, professor, e como citou a Fernanda, né, quase todo dia ou toda semana, para a gente arredondar, ou no Paulista 1 ou no Paulista TMC, segunda edição, no fim da tarde, a gente traz informações para a nossa audiência sobre falhas, sobre problemas de fato. Como que a falta de manutenção, né, e investimento impacta ali diretamente no cotidiano, no dia a dia de quem usa o transporte público, nesse caso, os trens?
0: Como eu disse, são linhas estratégicas e se as pessoas um pequeno atraso vai impactar num aumento do número de usuários naquele período. E isso vai desencadear um problema em cadeia, né? Então, é preciso pensar que nós temos um sistema de transporte hoje sobre trilhos integrado, metrô e trem. Então, não uma linha, um atraso em uma das linhas vai desencadear um sistema em todo um atraso em todo o sistema. Isso é bastante complexo porque vai impactar na vida do trabalhador que depende do transporte sobre trilhos. Então, acho que a questão da concessão ela precisa ser revista. Né, já visto aí os problemas, por exemplo, que a gente teve de energia também ligada à Enel e outras concessionárias. E é preciso uma manutenção de longo prazo, cumprir os objetivos do contrato de concessão, que foi feito, por exemplo, em 22, com a Via Mobilidade, e o TCM tem que, de fato, ficar em cima. Né? Tem um termo de ajustamento de conduta aí que foi assinado. É preciso modernizar o sistema, tá? Se a concessionária de fato quer operar, e o Estado tem que fazer o papel dele, de gestor e de fiscalizador desse sistema,
1: E
0: para
1: diante
0: que
1: de.
0: o nosso, para que a nossa população não se prejudique, porque o importante é o serviço. Então, se não há um cumprimento desse contrato, o Estado precisa fazer a parte dele e oferecer o serviço, porque o transporte público é um direito do cidadão.
1: Como existem, então, muitas melhorias, né, de acordo com o que a senhora falou e de acordo com o que a gente está vendo e de acordo com o que os ouvintes passageiros também escrevem para a gente, diante, então, de todo esse cenário, a mobilidade em São Paulo, ela tem alternativas viáveis para o passageiro quando o sistema falha? E eu já vou até emendar, perguntando se casos como descarrilamento, por exemplo, afetam diretamente a confiança do usuário e se existe um risco real à segurança no sistema.
0: Sim, esses problemas que nós estamos vivenciando constantes gera insegurança e gera risco, né? Se existe alternativas, as alternativas que nós temos cada vez mais são alternativas bastante ocasionais. Esse que é o problema, né? Então, porque o nosso sistema de transporte sobre trilhos ele é integrado. Então, o aumento da rede de metrô e a integração com o sistema de trens, ele é fundamental, mas ambos precisam operar de forma concertada, no sentido de conectada, integrada e e oferecer a confiabilidade no sistema. Então,

Porque senão esse passageiro ele vai migrar para o automóvel. E se a gente olhar os dados, por exemplo, recente da pesquisa Origem e Destino de 23, a matriz modal, a matriz do transporte motorizado tem se invertido. Ou seja, cada vez mais há um aumento do transporte individual em detrimento ao transporte público, o que gera um outro problema, porque nós temos um espaço limitado e outros problemas que o carro acarreta, né? O aumento do carro acarreta. Então, ou seja, o que eu estou querendo dizer é sistêmico o processo, é preciso de um controle muito. O Estado precisa ter um controle sobre o problema e precisa agir rapidamente para além do Ministério Público.

0: Agora a gente fala da renegociação da dívida do Rio de Janeiro com a União, que avança e promete aliviar as contas do Estado. Mas especialistas alertam para a necessidade de controle e responsabilidade na aplicação dos recursos. Quem traz os detalhes para a gente é a repórter Luísa Rodrigues.
1: A saída do Estado do Rio do regime de recuperação fiscal para adesão ao Propag foi autorizada pelo presidente Luiz Inácio Lula da Silva. A medida deve trazer alívio imediato às contas públicas. A parcela mensal da dívida pode cair de cerca de 490 milhões para aproximadamente 113 milhões de reais, com aumento gradual ao longo de 5 anos. O programa permite ampliar o prazo do pagamento e reduzir encargos, mas exige investimentos em áreas como educação, saneamento, transporte e segurança. Segundo o economista Gilberto Braga, é fundamental que haja uma fiscalização efetiva.
2: Esse alívio de caixa que o Estado do Rio de Janeiro terá não deve ser entendido como um dinheiro livre para ser empenhado de acordo com os interesses do orçamento público ou da gestão executiva. É importante que efetivamente as áreas consideradas prioritárias, como educação, saneamento, transporte, segurança pública e de adaptação às mudanças climáticas, sejam contempladas. E para isso, é preciso que os órgãos de fiscalização atuem de maneira efetiva para que não existam desvios.
1: O acordo também inclui o programa Juros por Educação, que direciona parte dos juros da dívida para a formação técnica de jovens. Para o deputado Luiz Paulo, o Propag ajuda o Rio a enfrentar uma crise fiscal e chegar mais equilibrado à reforma tributária, além de poder atrair novas empresas para o Estado.
3: E as empresas também poderão se instalar mais no Rio de Janeiro, porque a lógica deixa de ser incentivo fiscal, que praticamente acaba, e a lógica passa a ser a logística, está mais perto dos centros consumidores. E a gente gasta tributariamente por ano 22 bilhões de reais de incentivo fiscal. Então, o Propag é o caminho correto para a gente chegar até a reforma tributária de cabeça em pé. E a gente se livra dessa praga grande para o Estado, que é o regime de recuperação fiscal, que só fez a nossa dívida subir de forma muito acelerada, que ficamos sempre pagando juros de IPCA mais 4% ao ano.
1: Segundo o governo, a adesão pode melhorar o caixa do Estado em até 1 bilhão de reais por mês. A dívida com a União supera os 200 bilhões de reais e o processo ainda depende de etapas técnicas e jurídicas e pode ser concluído até o fim de junho.
0: E o Ministério Público de São Paulo abriu investigação para apurar o projeto do túnel Sena Madureira, uma obra estimada em 622 milhões de reais na capital paulista. O repórter Ricardo Spárvoli traz mais detalhes agora no Amanhã TMC.
4: A gestão municipal prevê a construção de um complexo viário com túneis ligando as avenidas Sena Madureira e Ricardo Jafé. O objetivo? Melhorar o fluxo em um dos trechos mais congestionados da cidade. De acordo com a promotoria, o inquérito vai analisar possíveis impactos urbanísticos, ambientais e também a viabilidade do projeto. Em nota, a Prefeitura de São Paulo afirmou que foi notificada da decisão e que vai adotar as medidas cabíveis. A administração municipal também defende a importância da obra para a mobilidade urbana. Segundo a Prefeitura, o novo complexo deve beneficiar diretamente mais de 800 mil pessoas por dia. A estimativa é que o trajeto entre a Chácara Klabin e a região do Ibirapuera possa ser feito em até 3 minutos depois da conclusão das intervenções. Ainda de acordo com a gestão municipal, o projeto conta com engenharia moderna e tem alto nível de aprovação popular. Um levantamento do Datafolha divulgado pela própria Prefeitura de São Paulo aponta que 92% dos paulistanos aprovam a construção do complexo viário. A investigação do Ministério Público ainda não tem prazo para conclusão.
0: Agora a gente fala da rodada do futebol nesta quarta-feira. Tivemos jogos das equipes brasileiras pela Libertadores da América e também pela Copa Sul-Americana. Pela Sul-Americana nós tivemos Botafogo e Racing. O Botafogo venceu a equipe do Racing por 2-1 pelo grupo E, E o Vasco também venceu por 2-1 o Audax Italiano, no Chile. Pela Copa Libertadores, o Fluminense empatou em 1-1 com o Rivadavia, na Argentina. E o Cruzeiro está jogando com a Universidade Católica. O jogo estava 0-0, ainda está em andamento esse jogo. Já finalizou? Vamos só checar aqui se já finalizou. 0-0, ainda está rolando esse jogo pela Libertadores da América, Cruzeiro e Universidade Católica. Por enquanto, placar 0-0 dessa partida. E o Corinthians enfrentou a equipe do Santa Fé e empatou por 1-1. O Ivan Drago, comentarista de esportes da TMC, falou sobre esse empate entre Corinthians e Santa Fé. E vamos acompanhar agora essa análise do Ivan Drago.
5: 1-1 Santa Fé e Corinthians pela Libertadores e o Timão encaminhado à próxima fase da competição internacional. Um primeiro tempo ok, controlado. O Corinthians caiu de produção na segunda etapa. Tanto é que no começo o Hugo Souza pratica grandes defesas. O Santa Fé acha o seu gol. Aliás, como o André caiu de produção, né? Impressionante. O Fernando Diniz promove algumas alterações, poderia ter soltado o time mais cedo, e aí no finalzinho um dos jogadores mais importantes e regulares do Corinthians na temporada, o zagueiro Gustavo Henrique, o Corinthians consegue o empate, repito, que o deixa numa situação confortável pensando na próxima fase da competição, encaminhado à próxima fase da competição internacional. Uma equipe que se mostra extremamente competitiva e que agora vai poder se preocupar com o Campeonato Brasileiro, já que está na zona de rebaixamento. Corinthians não tem equipe para ficar brigando contra o rebaixamento. Então, a partir de agora, é se preocupar com a competição nacional. Domingo tem o clássico contra o São Paulo em casa.
0: Atualizando a informação, terminou o jogo Cruzeiro e Universidade Católica. O Cruzeiro empatou com a Universidade Católica sem gols, 0-0.

0: Uma hora e um minuto pelo horário de Brasília.
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Muito obrigado pela sua audiência, obrigado a você que sintoniza a programação da Rádio TMC. Nós estamos ao vivo para todo o Brasil com o Amanhã TMC, atualizando aqui na madrugada desta quinta-feira, dia 7 de maio, os principais destaques do noticiário do Brasil e do mundo, para que você não perca nenhum detalhe do que está acontecendo. 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Agora 1 hora e 4 minutos, é hora de atualizar o nosso giro de notícias.

A equipe de advogados de Daniel Vorcaro concluiu a preparação dos anexos da delação premiada do ex-banqueiro. O trabalho foi realizado ao longo de cerca de um mês e meio, com encontros quase diários entre o delator e seus advogados. Os anexos de delação são documentos escritos, nos quais o colaborador descreve cronologicamente cada episódio criminoso que pretende revelar às autoridades. Esses registros funcionam como capítulos detalhados da trajetória de crimes relatada pelo delator. A informação foi divulgada inicialmente pelo colunista Lauro Jardim do jornal O Globo. A defesa deve iniciar nos próximos dias a segunda fase do processo de colaboração. Essa etapa consiste na negociação do acordo com a Procuradoria-Geral da República e a Polícia Federal. As conversas podem começar ainda nesta semana. As tentativas prometem ser complexas. A Polícia Federal já reuniu um amplo volume de provas e indícios extraídos dos celulares de Vorcaro e de outros envolvidos no caso Master. A duração desta fase de negociação não pode ser estimada com precisão. A expectativa é que o período se prolongue por no mínimo 30 dias. Superada essa etapa de negociação, Vorcaro avançará para a fase de depoimentos do processo de delação premiada. Flávio Dino, Gilmar Mendes, Alexandre de Moraes e Cristiano Zanin, ministros do Supremo Tribunal Federal, vetaram nesta quarta-feira a criação, implementação ou pagamento de parcelas remuneratórias ou indenizatórias adicionais para servidores públicos. As decisões foram tomadas em processos distintos, após reportagens revelarem a instituição de novas parcelas indenizatórias por órgãos públicos. Os magistrados emitiram as determinações para reforçar entendimento anterior da Corte sobre o tema. O Tribunal de Justiça do Paraná havia publicado uma resolução estabelecendo a função de magistrado tutor. A norma previa pagamento adicional de até R$14 mil mensais para magistrados que orientassem residentes jurídicos e estagiários de pós-graduação e graduação dos gabinetes. O mesmo Tribunal Paranaense criou unidades digitais para atendimento remoto. A medida possibilitava mais um pagamento adicional decorrente do acúmulo de jurisdição, que podia alcançar R$15 mil. O Tribunal de Justiça do Paraná revogou ambos os textos após a repercussão negativa. O ministro Flávio Dino destacou em seu despacho que a vedação se aplica a qualquer categoria de pagamento. A proibição inclui aquelas criadas após o julgamento da Corte, realizado em março de 2026. Somente as verbas expressamente autorizadas em decisão anterior do STF podem ser pagas. A Corte proibiu expressamente o pagamento de gratificação por exercício de plantão judiciário e de custódia, por exemplo. Foi vedada a concessão de qualquer licença ou auxílio cujo pagamento não esteja expressamente autorizado na tese do STF. A decisão proibiu a conversão em pagamento em dinheiro de licença-prêmio, licença compensatória por exercício de plantão judiciário e também exercício de plantão de custódia. O veto se estende a qualquer outra licença ou auxílio cujo pagamento não esteja expressamente autorizado nessa tese do Supremo Tribunal Federal. A Corte vedou a concessão do pagamento quando as funções a serem exercidas forem inerentes ao cargo de magistrado. Atuação em turmas, sessões e plenário, comissões e atuação no Conselho Superior da Magistratura são exemplos de funções que não podem gerar pagamentos extras, conhecidos como penduricalhos. Esse é o entendimento dos ministros do Supremo Tribunal Federal.

Ainda falando do Supremo Tribunal Federal, o ministro Alexandre de Moraes decidiu manter a prisão do deputado estadual Tiago Rangel, do Rio de Janeiro. A determinação foi proferida nesta quarta-feira e estabelece que a detenção não pode ser derrubada pelos parlamentares estaduais. O deputado foi preso na última terça-feira durante operação da Polícia Federal que investiga fraudes na Secretaria de Educação do Estado. A detenção de Rangel aconteceu na quarta fase da operação Unha e Carne, conduzida pela Polícia Federal. A ação apura a atuação de uma organização criminosa suspeita de fraudar processos de compra de materiais e contratação de serviços na Secretaria Estadual de Educação do Rio de Janeiro. Moraes encaminhou a decisão à primeira turma do STF para referendo. O ministro baseou sua determinação em episódio ocorrido em dezembro, quando a Assembleia Legislativa do Rio de Janeiro, a Alerge, derrubou a prisão do ex-presidente da casa, Rodrigo Bacelar. O presidente da Câmara dos Deputados, Hugo Mota, defendeu a redução da jornada de trabalho no Brasil. As declarações foram dadas nesta terça-feira, durante a entrevista ao programa Painel Eletrônico da Câmara dos Deputados em Brasília. Mota afirmou que o Congresso Nacional deve estabelecer ainda em maio o percentual de redução da carga horária semanal. O presidente da Câmara manifestou apoio à diminuição da jornada de 44 para 40 horas semanais. A Comissão Especial da Casa tem previsão de votar o tema em 26 de maio. A Comissão Mista do Congresso Nacional decidiu retomar a exigência de exame médico para atualização da CNH, a Carteira Nacional de Habilitação. A mudança foi aprovada nesta quarta-feira e altera a medida provisória que estabeleceu renovação automática e gratuita do documento para alguns motoristas. O texto precisa ser votado pelo plenário da Câmara dos Deputados e do Senado até o dia 19 de maio para entrar em vigor. A decisão representa uma derrota para o governo do presidente Lula. A medida provisória original foi editada em dezembro de 2025. O relator da comissão, o senador Renan Filho, ex-ministro dos Transportes, incluiu em seu parecer a retomada da obrigatoriedade dos exames médicos. A votação aconteceu de forma simbólica, sem contagem nominal dos votos. A alteração ocorreu após forte lobby dos profissionais da área médica junto aos parlamentares. Os médicos pressionaram o Congresso para reverter o fim da exigência universal dos exames médico e psicológico. Até o fim de 2025, os exames custavam mais de R$ 400. A medida provisória, editada em dezembro, reduziu o valor para R$ 180.

E vamos agora à previsão do tempo para esta quinta-feira, dia 7 de maio de 2026. Em Curitiba, o cenário é bem tranquilo nesta quinta-feira. Sol aparecendo, algumas nuvens passeando pelo céu e nada de chuva para atrapalhar. Na capital paranaense, as temperaturas variam entre mínima de 16 e máxima de 26 graus. Em São Paulo, aquele combo que a gente gosta. Sol, nuvens e tempo firme. Na capital paulista, as temperaturas variam entre mínima de 17 e máxima, que não deve passar dos 29 graus. No Rio de Janeiro, o sol também marca presença, com algumas nuvens, mas sem previsão de chuva para esta quinta-feira. Na capital fluminense, as temperaturas devem variar entre mínima de 19 e máxima de 32 graus, tempo mais quente no Rio de Janeiro. Já em Belo Horizonte, o tempo muda um pouquinho. Amanhã começa com muitas nuvens. À tarde, ocorrem pancadas de chuva, mas calma. À noite, o tempo abre de novo. Na capital mineira, as temperaturas variam entre mínima de 16 e máxima de 27 graus. Agora vamos para Brasília. O tempo fica firme nesta quinta-feira na capital federal, do jeitinho que o brasiliense gosta. Sol, algumas nuvens e zero possibilidade de chuva no radar. Na capital federal, as temperaturas variam entre mínima de 17 e máxima de 28 graus. E para fechar a previsão do tempo desta quinta-feira, vamos a Recife, que terá sol nesta quinta-feira. Sol entre nuvens, mas aquela chuva rápida pode acontecer, pode dar as caras tanto durante o dia quanto à noite. Na capital pernambucana, as temperaturas variam entre mínima de 24 e máxima de 29 graus.

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0: Agora 1h16, chegou o momento de a gente acompanhar o programa A Cidade é Sua, que hoje fala sobre Brasília. Você já parou para pensar em como a rotina, desde o primeiro atendimento até as ações de salvamento do Corpo de Bombeiros, para entender como funciona essa atuação impressionante, né? E muito importante também para toda a comunidade e os desafios da corporação na capital do país? A equipe da TMC conversou com o comandante-geral do Corpo de Bombeiros Militar do Distrito Federal, Coronel Moisés Alves Barcelos. Vamos conferir no programa A Cidade é Sua.
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3: Fala galera, tá começando mais uma edição da Cidade é Sua, o programa que conecta você aos principais nomes e decisões aqui também que impactam o Distrito Federal. Hoje a gente vai falar sobre quem tá sempre pronto para agir quando a população mais precisa, e a gente tá falando do Corpo de Bombeiros Militar aqui do DF. Nosso convidado é o comandante-geral da corporação, Coronel Moisés Alves Barcelos, nascido em Brasília, com mais de 30 anos de carreira, ele que já atuou em operações importantes dentro e fora do país, além de ter comandado a áreas estratégicas da instituição. Agora, à frente da CBMDF, ele lidera uma corporação reconhecida nacionalmente pela excelência no atendimento à população. Comandante, seja muito bem-vindo aqui ao nosso programa A Cidade é Sua.
4: Muito obrigado. Eu que agradeço o convite de estar com vocês, mostrando um pouco da nossa instituição para a população do DF.
3: E para a gente começar um pouquinho, né, para as pessoas te conhecerem, conhecerem quem está à frente aqui da corporação, o senhor nasceu em Brasília e com essa relação com a cidade, ela chegou a influenciar a atuação do senhor à frente da corporação hoje?
4: Nasci em Brasília, né, em 77, quase um cinquentão já. É muito importante ter nascido aqui, para que eu possa desenvolver um trabalho melhor, né, em prol da nossa população, em prol do Corpo de Bombeiros Militar do Distrito Federal. Antes, queria fazer uma descrição breve, né, para nossos ouvintes. Eu sou 1,87m, branco, cabelo curto, magro, parcialmente magro, né? Mas é para que vocês tenham uma noção, né, de quem eu sou. Estou à frente da instituição desde o ano passado, fui subcomandante em 2024, assumi o comando em 2025. Nascido, morava em Itaguatinga, nasci no hospital de base, passei um pouco da minha infância lá em Itaguatinga, depois já juventude. Morei fora de Brasília, morei 4 anos na Bahia, morei 4 anos em Goiás, mas desde 90 fixo em Brasília.
3: E aí, o que significa pessoalmente e profissionalmente também para o senhor comandar a corporação justamente na cidade onde o senhor nasceu?
4: Como eu falei, é importante, é uma honra mesmo estar comandando o Corpo de Bombeiros. Na cidade que eu nasci, a instituição que eu escolhi, trabalho desde os 18 anos no Corpo de Bombeiros. Trabalhei muito, lutei muito, estudei muito, para que um dia eu pudesse chegar ao comando da instituição, graças a Deus, que hoje estou à frente da instituição, trabalhando em prol da sociedade e em prol dos militares. Que hoje a família Bombeiros são 30 mil homens, com os dependentes, os pensionistas, são 30 mil vidas. Nós temos ativos, são 5.200 bombeiros, mas a gente tem os pensionistas, os dependentes, que dão um total de 30 mil vidas. Então é muito importante estar à frente, podendo trabalhar em prol, né, de um atendimento à sociedade do Distrito Federal e uma melhor qualidade de vida dos nossos bombeiros e da população do Distrito Federal.
3: E aí, puxando um pouco mais desse aspecto de atendimento, né, de ocorrências. Teve alguma ocorrência que o senhor atendeu, algum caso que o senhor teve contato em que mais te marcou nessa profissão?
4: São 31 anos, então tem muitas coisas que marcam a gente, né? Mas uma vez eu fui atender um bombeiro que trabalhava comigo, de uma queda que marcou muito. você atender, né, um cara que tá todo dia com você, trabalhando com você, e você chegar lá e ver quase morte, né, e saber que a instituição foi responsável pela a vida, a sobrevida. E hoje o militar tá aí nativo até hoje, 32 anos, feliz. É isso, isso marcou. Mas tiveram outras ocorrências também que marcam a gente, né? Quando envolve criança, sempre marca. Trabalhei na ocorrência do barco que afundou, né? Uns 10 anos atrás. E foram várias vítimas. Então também a gente trabalhou. Sou piloto de helicóptero, né? Então estava de serviço no helicóptero. Então a gente acompanhou de perto. Então essas ocorrências de múltiplas vítimas e essa com um bombeiro que trabalhava comigo, elas deixaram marcas, né? Marca de felicidade de estar podendo fazer a diferença na vida. Mas salvar uma vida, você pode perguntar para todos os bombeiros, ela já é marcante, já é importante, independente da vida. É o que eu sempre falo, e a gente está salvando o amor da vida de alguém, a gente está salvando o pai de alguém, a esposa de alguém, o filho de alguém. A gente está salvando para aquela pessoa o que é de mais, o que há de mais importante para ela. Então, nossa atividade é essa e todas realmente são marcantes por esse quesito, né? Que você está salvando o mundo de alguém.
5: A gente já viu que vai ser bem emocionante essa entrevista aqui, né? Porque a gente está trabalhando com vidas, é algo que mexe muito. E eu queria começar também falando sobre a questão da gestão, né, aqui do Corpo de Bombeiros. Desde que o senhor assumiu o comando, quais foram as principais prioridades da sua gestão aqui?
4: A gente tem a instituição e o comando, a prioridade agora é a gente trabalhar com alguns assuntos. Estamos focados na qualidade de vida do bombeiro, então ganhamos alguns prêmios ano passado e esse ano, né? Trabalhar na capilaridade, construir quartéis em cidades que não temos quartéis. Então a gente agora está começando a construção no Sol Nascente, na Estrutural, na Rádio TV Sul, aqui no setor de Rádio TV Sul. Ganhamos um terreno, né, no Jardim Botânico. Então assim, é construir os quartéis descentralizados para que a gente possa diminuir o tempo resposta para melhor atender a sociedade, sempre precisando atender a sociedade. E a qualidade de vida é para a gente melhorar o serviço do bombeiro para que ele possa melhor atender a sociedade. Então, assim, eu estou melhorando, a gente está focado em melhorar a qualidade de vida dos bombeiros, atender as demandas, para que ele possa melhor atender a sociedade do Distrito Federal.
5: Sim, uma pessoa que está ali, né, com essa qualidade de vida, podendo ter esse acesso, ela consegue, obviamente, entregar um trabalho ali também dentro dos parâmetros, né? E a CBMDF tem se destacado também em diversas áreas, como a própria capacitação, a qualidade de vida, inovação, como a gente falou aqui também. Quais ações o senhor considera mais importantes nesse período agora que a gente está?
4: A qualidade de vida, introduzir a qualidade de vida numa instituição militar sempre seus desafios. Já introduzir a questão da qualidade de vida em qualquer empresa já é desafiante, já é desafiador. E dentro da instituição militar, ela tem alguns outros aspectos ainda que causam maior esforço na conscientização de todos. Então, quando implementou a política de qualidade de vida, eu era o subcomandante geral, comandante à época falou, não, Marcelo, você pode tocar a qualidade de vida. Então, a gente foi a primeira instituição de segurança pública, né, do país a ter uma política de qualidade de vida. Isso são palavras do secretário da Sequal. Então, isso foi bem desafiador. Então, isso foi um trabalho que hoje a instituição e os bombeiros, eles sabem que realmente a instituição está preocupada com eles, com a vida deles. Então a gente fez uma pesquisa, a instituição fez uma pesquisa com os bombeiros para saber essa visão de qualidade de vida, o que eles veem da instituição, quais são o que mais aflige eles como pessoa, como militares. E a gente conseguiu instituir a política, fez a pesquisa, a gente está trabalhando nas unidades que participaram da pesquisa, então são trabalhos específicos que são feitos e pontuais para que a gente melhore. Então assim, é desafiador a qualidade de vida. Essa outra questão também que a gente está trabalhando é reequipar toda a instituição. Então, até o final do ano, todas as unidades terão uma ambulância nova e uma viatura de combate a incêndio e salvamento novas. Já foram adquiridas, a gente está esperando chegar. Então, é uma coisa também que a gente estava há muito tempo precisando. E graças ao apoio do governo, do Distrito Federal, a gente está conseguindo realizar. Então, assim, tem muito desafio. A instituição é muito grande. Mas... a gente tem de avião a agulha, né? A anestesia, a luva. E, então, são vários desafios. O desafio de inovação também, a gente está tocando agora. É um dos pilares também do comando, é a gente trazer inovações para dentro da instituição, trazer o que tem de novo, que a ideia é reduzir a parte burocrática, administrativa e colocar mais bombeiros na rua para que a gente possa melhor atender a nossa sociedade.
5: E aí a CBMDF também tem investido em capacitação internacional, né? E troca também de experiências. Como que isso impacta o atendimento à população?
4: É muito importante que a gente tenha uma visão do que está acontecendo no mundo. Tá? Então a gente manda os nossos oficiais e praças para instituições de renome ao redor do mundo para que tragam o conhecimento e o que essas instituições e países estão fazendo para melhor atender a sua população. E a gente traz, ver a possibilidade de implementação ou não, e também a gente chega a ver que a gente está muito bem e até melhor que eles em alguns temas. Então é uma troca de experiências, a gente aprende, eles também aprendem. E sempre buscando isso, o aprimoramento técnico e profissional dos nossos militares.
5: E o senhor tem algum caso específico que o senhor possa citar, de alguma comparação com outro país, em algum ponto?
4: Nós recebemos esse ano, vou citar um exemplo, a última visita que eu recebi de um comandante do bombeiro. Eu recebi o comandante do bombeiro do Panamá, teve aqui. Então a gente veio aqui, conversei com o comandante também do Equador, esses dias por telefone. E o do Panamá, ele se encantou com a nossa área técnica de prevenção, análise de projeto, vistorias, alvarás de construção. Então, assim, essa parte técnica, ele falou assim, isso eu quero implementar no Panamá, comandante. Então, assim, a gente está, até foi passado agora, a gente foi convidado, o Corpo de Bombeiros, né, o CBMDF foi convidado até participar de um seminário que eles vão ter em julho, tá, palestrar um pouco sobre a nossa realidade e o que a gente vê. Mas é um exemplo de uma coisa que a gente sempre é questionado, como que a gente faz essa parte preventiva.
5: E aí já indagando também, né? Como é que é feito, como é que é estruturada essa parte de prevenção, porque a gente sabe também que tem a questão da atuação quando o problema acontece, mas o que, que se faz para prevenir?
4: É o que a gente tem de importante, porque a gente previne. A gente não só o socorro que é a emergência, né? Que acontece, a gente quer evitar que a emergência ocorra. Então, assim, nas construções multifamiliares, a gente tem normas e regras que a instituição ela mesma redige e é publicada e todo o Distrito Federal tem que cumprir. Então, nós temos um departamento de engenharia que é responsável por isso. Tem três diretorias subordinadas, que é análise de projetos, que é antes da construção. As construtoras, eles mandam para o Corpo de Bombeiros para a gente ver essa parte de incêndio e pânico, se está dentro das normas, dos parâmetros exigidos. Aí a gente faz as aprovações, depois eles constroem, a gente vai lá e faz uma vistoria, se realmente o que eles mostraram no projeto, eles colocaram na obra, né, no real, que existe uma diferença muito grande, né, que está planejado do que está executado. E nós temos uma diretoria de investigação de incêndio, que é ela que fecha todo o ciclo operacional do combate ao incêndio. Ela é responsável, tá, aconteceu um incidente, um incêndio. Mas por que que aconteceu? Foi falha humana, falha de projeto, falha estrutural. E ela realimenta todo o sistema para que a gente possa mudar as nossas normas para que não ocorra o incêndio, o desastre. Então é dessa forma que hoje o Corpo de Bombeiros está estruturado. É um departamento, são quatro grandes departamentos e um deles é um departamento de engenharia.
5: E aí quando a gente fala dessa questão dessa vistoria, quais os principais problemas estruturais ou quando dá algum incêndio, seja ele industrial, seja ele na casa de alguém, por exemplo, num prédio, ali num condomínio, geralmente qual que é o principal problema na maioria desses casos?
4: Então, a maioria dos incêndios que a gente atende é residências unifamiliares, e as residências unifamiliares, elas não passam por todo esse regramento. Então, assim, esses regramentos são para empresas, hospitais, prédios e residências multifamiliares. Então, é bem diferente esse tipo de incêndio que ocorre entre unifamiliar e multifamiliar. Mas a gente tem de tudo. Desde que a gente brinca, né? Super esquecimento de panela, que a pessoa põe a panela no fogo e sai, e que causa um incêndio, que queima o armário, que vai queimando e alastra. Até curto-circuito, rede elétrica. Então, a própria pessoa deixa uma vela, né? Já foi um incêndio que era uma vela, a pessoa deixa a vela e ela queima e ocorre. Então, realmente, a gente atende, o Corpo de Bombeiros atende de tudo.
5: Até acidente de trânsito também, né?
4: A maior ocorrência nossa, que você até citou, né, alguns problemas que a gente tem, a nossa ocorrência com maior quantidade absoluta é a emergência médica. Então, essa é a maior ocorrência que a gente tem. A segunda maior é incêndio florestal, que mesmo sendo só 6 meses por ano, a gente tem um atendimento absurdo de incêndios florestais. E acidente automobilístico, que aí envolve a parte de nosso pré-hospitalar e a nossa parte de salvamento terrestre, né? Que vai lá fazer, tirar a pessoa de dentro do carro, né? Fazer esse salvamento primário para que a ambulância consiga e leve ela para o hospital de referência, o hospital mais próximo. Então essas são as ocorrências com o maior número de solicitações no ano.
5: E aí a gente entrando nessa questão, até para as pessoas conseguirem entender, né, caso a caso, para a gente desmembrar um pouco, essa questão dos incêndios, a gente vê que acontece muito, teve até uns poucos anos atrás também que cheguei a cobrir, o incêndio da Flona. Todo ano tem ocorrências, mas teve uma época que a cidade inteira ficou debaixo de fumaça, né? Então, eu queria entender como é que a atuação do Corpo de Bombeiros relacionada a grandes incêndios, de grandes proporções, assim, né? O quantitativo também de bombeiros, que muitas vezes é deslocado, até o problema de você ter que deslocar e às vezes não ter bombeiro para atender outras ocorrências, como é que está hoje isso no DF e principalmente na questão da Flona, né? Se já é algo monitorado, como é que está a corporação em relação a esse caso específico?
4: Então, os incêndios florestais, o Corpo de Bombeiros, ele tem uma operação Verde Vivo, que acontece desde a década de 90. E a gente já está na primeira fase dela, que vai até o 1º de maio, que é a prevenção. A gente trabalha com a prevenção, vai nas comunidades, ensina o combate a incêndio, ensina a fazer os equipamentos para combater o incêndio, que é a primeira resposta que tem, são os nossos habitantes da área rural. Então, a gente faz. Fica na área, na época crítica, ficam 200 bombeiros, em média 200 bombeiros dedicados somente aos incêndios florestais. Então a gente tem, ano passado eram 9 bases espalhadas no Distrito Federal, até para poder melhor atender e diminuir o tempo de resposta, né, que a gente sabe que o incêndio ele cresce em proporções, e quanto mais rápido a gente chegar, menor a área queimada. Ele queima em raio, né? Então, assim, você imagina por segundo, dependendo da intensidade do vento, chega a ter até 4 metros por segundo o incêndio. Então, é bem difícil também o controle. Mas a gente foca nisso. Então, é por isso que está distribuído. Isso independe do socorro local da cidade. O socorro local vai até na interface urbano-florestal para fazer esse combate. Mas depois, a parte do nosso grupamento de proteção ambiental assume, desloca as equipes para ir, e isso é independente do nosso socorro urbano, que a gente chega a ter 150 até 300 ocorrências, que foi o que aconteceu ano passado, de incêndio florestais dia, mas tem as outras nossas 200, 300 ocorrências que elas já ocorrem todo dia. Então a gente não pode separar, a gente não pode usar o mesmo efetivo para fazer, senão a gente desguarnece o atendimento da população, nos acidentes, no combate a incêndio urbano e no salvamento. Então, assim, é isso que é feito o planejamento. Junto aos parques e reservas, a gente tem um trabalho muito bom com o IBAMA, com o Chico Mendes. A Flona mesmo é com o Chico Mendes, né? É responsabilidade federal, então o Parque Nacional é responsabilidade federal. E temos também, junto ao IBAMA, também temos essa parceria. Então, a gente trabalha em conjunto ao longo já de vários anos. É a minha especialidade, né? Eu trabalho com incêndio florestal desde 98. Então, assim, já fiz até alguns cursos fora do país. Ano passado, a gente mudou a estrutura. O Corpo de Bombeiros é dividido em 6 grandes áreas. E ano passado, o pessoal que trabalha na parte administrativa estava escalado em dias alternados, né? Cada área, grande área do bombeiro, estava dedicada a um dia, caso tivesse um grande incêndio. O maior do ano passado foi na área Alfa, área da Marinha. No outro ano foi na Flona, no Parque Nacional, que foi esse que você falou, que a cidade ficou toda tomada por fumaça. mas existe essa distribuição, existe esse efetivo dedicado, existe a nossa parte administrativa, que também ela sabe durante 4 meses os dias que eles vão estar trabalhando. Se tiver um grande incêndio, 30%, 60% e 80% desse efetivo vai ser deslocado. A gente também não pode desguarnecer, né? Fechar um departamento, uma diretoria para atender. Então, assim, escalona pela intensidade do incêndio, a gravidade do incêndio.
5: Entendi. E aí, quando a gente tem um incêndio de grandes proporções, que foi o caso da Flone, colocou a cidade inteira debaixo de fumaça, qual é a primeira orientação do Corpo de Bombeiros, nesse caso, para quem está sofrendo ali com aquela fumaça toda que toma conta da cidade?
4: É um problema de saúde pública, né? O que acontece até no incêndio de 24 foi por causa de São Paulo, né? Que a fumaça chegou em Brasília, então não foi o Parque Nacional que queimou quase 2% só, e foi aquela alarde toda, mas foi menos de 2% do parque, mas a fumaça veio, e a fumaça atrapalha as escolas, a parte respiratória da população, então ela faz com que os hospitais tenham uma demanda muito maior do que eles conseguem. Então, assim, é ficar em casa, tratar de estar úmido, né, umidificado, que além de tudo a gente ainda tem a seca. Então isso é outra dificuldade, não é só a fumaça, é a seca. Então aumenta os problemas respiratórios, as alergias. Então é manter em casa, tranquilo, no ambiente controlado, e evitar esforços, né, muito grandes, que a gente sabe, é seca, calor e fumaça. Então vamos manter a calma com os exercícios, deixar para um dia mais tranquilo e cuidar da nossa saúde. Porque nessa época os hospitais, eles superlotam por problemas advindos da seca, da fumaça, da desidratação, e relacionados a esse clima, né, extremo que nós temos no DF, né? Chove 6 meses e é seco 6 meses. Então, é bem diferente do resto do país.
5: A gente está entrando já nesse períodozinho mais seco, então já é um momento mais complicado que fica todo mundo já em alerta, né? E aí a gente falando nessa proporção de incêndio, quando é o que o senhor falou, que os maiores casos são dentro de residências unifamiliares, nesse caso, por exemplo, a panela pegou fogo. Qual que é a primeira orientação para a pessoa que está nessa situação, por exemplo?
4: Chamar o 193. A primeira coisa é o 193. Mas nunca jogar água, por favor, né? Uma panela com óleo e tudo é um erro que você vai espalhar. Mas realmente é isolar a área e chamar o 193. Não tentar ser o herói da pátria se não tiver o conhecimento técnico para fazer. Porque senão ele vai se tornar uma vítima.
5: E essa questão de colocar, por exemplo, um pano por cima funciona? Como é que é a questão do
4: isolamento? Aí você vai combater por abafamento, aí depende. Você tem que ter a técnica, senão você realmente você vira uma vítima. Então a primeira coisa, sempre foque 193, vamos ter o nosso número de emergência, isola, tira as pessoas, os animais que tiverem, né, os animais domésticos que estiverem na casa, retirem, porque a fumaça é tóxica mesmo, ela pode levar você a um desmaio. O monóxido que sai, e você pode vir a ser uma vítima fatal. Então, assim, vamos treinar, vamos estudar, mas não queira ser o herói, senão você se torna uma vítima.
5: A gente vê vários casos também na internet, o pessoal vai gravar vídeo ali, cozinhando, e sempre dá algum problema, né? Então, nesse caso, chame o 193.
4: O 193.
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0: 1:39. Muito obrigado pela sua audiência, obrigado por sintonizar a programação da TMC. Nós estamos ao vivo para todo o Brasil com o Amanhã TMC, atualizando para você nesta madrugada de quinta-feira, dia 7 de maio, os principais destaques do noticiário do Brasil e do mundo, para que você não perca nenhum detalhe do que está acontecendo. Um fóssil de dinossauro encontrado no Brasil será devolvido ao país depois de passar 35 anos no Museu Estadual de História Natural de Stuttgart, na Alemanha. O fóssil é da espécie Irritato Challengeri, que viveu há cerca de 110 milhões de anos e foi descoberta na Chapada do Araripe, no Ceará. Segundo a Secretaria da Ciência, Tecnologia e Educação Superior, o material vai chegar no Brasil nos próximos meses, após cumprir etapas burocráticas e de logísticas de transporte. O fóssil deve integrar o acervo do Museu de Paleontologia Plácido Cidade Nuvens, em Santana do Cariri, no Ceará. A devolução foi anunciada no último dia 20 de abril, após o presidente Lula visitar a Alemanha. Na época da visita, o processo já estava em trâmite final. Uma nova espécie de mariposa teve sua nomenclatura científica inspirada no Papa Leão XIV. O inseto foi batizado de Pyralis papaleonei. O segundo termo foi inspirado no pontífice. A espécie foi encontrada nas Montanhas Brancas, na ilha de Creta, na Grécia. Os animais do gênero Pyralis são conhecidos por serem batizados em homenagem a títulos nobres ou de prestígio. O achado foi liderado pelo Museu Estadual do Tirol, na Austrália, pelo Museu Finlandês de História Natural na Finlândia e pela Coleção Zoológica do Estado da Baviera, na Alemanha. Na Alemanha, os resultados foram inclusive publicados numa revista especializada. Uma hora e 41 minutos. Chegou o momento de a gente acompanhar agora a segunda parte do programa Cidade é Sua, e hoje fala sobre Brasília. Vamos acompanhar.
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2: Estamos de volta com A Cidade é Sua, conversando aqui com o comandante-geral do Corpo de Bombeiros do Distrito Federal. E aí a gente falando um pouquinho também de outras ocorrências, que a gente vê, no caso, para quem está nos escutando e não sabe, a imprensa tem um contato direto com o Corpo de Bombeiros, que é por meio do WhatsApp também, que é sempre colocado ali as ocorrências, e a gente vai vendo o que está acontecendo na cidade. E a gente vê que tem muitas ocorrências de trânsito o tempo todo, principalmente em rodovias, né? 020, 070 e tal. A gente teve uma grande ocorrência que foi na 020, que morreram cerca de 8 pessoas, foi bem complicado. E eu queria saber, nesses acidentes, por exemplo, como que é a atuação do Corpo de Bombeiros e, na avaliação do senhor ali, né, qual o principal problema que acontece nesses acidentes, da motivação, né, da causa?
3: Eu não posso te falar exatamente, assim, a maior motivação, né, mas a população tem que se conscientizar de tá dirigindo, prestar atenção, manter o carro sempre em manutenção, em dia. Eu acho que o mais importante é isso, né? Você é atento. Se o motorista ele tá atento, evita muita coisa. E a gente vê que muitos acidentes são por essa inobservância do condutor, né? Do motorista. Que é no celular, é olhando, pensando na vida, olhando para trás, pegando algum objeto que caiu. A falta de atenção, a gente tem muito problema com acidente de moto, então assim, a grande maioria é moto, então assim, o condutor ele tem que estar prestando atenção, é a vida dele e de um terceiro que está em jogo, então assim, é conscientizar mesmo, quando estiver dirigindo, vamos dirigir, vamos prestar atenção, vamos cuidar das nossas vidas e de quem está ao nosso lado.
2: A gente já percebeu, inclusive, na TMC, a gente já fez um conteúdo, né? Que a gente foi no carro do SAMU também para ver como é que era o atendimento de uma ocorrência. A gente percebeu tanto que as pessoas realmente são desatentas no trânsito. Tá passando uma ambulância ali que precisa de uma rapidez, uma atenção maior ali para você realmente liberar o caminho. As pessoas demoravam muito para dar passagens também. Acredito que seja um problema do Corpo de Bombeiros, né?
3: É um problema grande e, igual eu falei, né? A falta de atenção, né? A gente sabe que tem uma legislação que ampara as viaturas emergenciais, mas mesmo assim o cidadão ele não quer tirar o carro da frente, e quando as viaturas passam, ele quer usar aquela área livre, né, para poder burlar, para poder sair do engarrafamento. Então acontece muito isso, causa até outros acidentes. E a pessoa parar no acidente, para ficar lá o curioso, né, ele para para ver tudo e causa mais um acidente. Então assim, a gente tem muitos homens trabalhando, temos muitas viaturas, estamos presentes em quase todas as cidades, mas a gente também tem a limitação de atendimento. Então, assim, é muito importante, cara, dar passagem para o Corpo de Bombeiros, dar passagem para as viaturas emergenciais, e quanto o menor tempo chegar na cena, melhor é para a vítima. O risco de morte, ele aumenta com o tempo, com a demora do atendimento. Então, assim, abram passagem para as viaturas emergenciais, respeitem as instituições que estão ali para socorrer, porque um tempo que a gente fica parado a mais é uma vida que a gente deixa de atender. É uma outra demanda que a gente deixa de atender. O nosso foco é atender da melhor forma possível, mas...
2: E aí, em casos, por exemplo, de você ver um acidente ali acontecer, o Corpo de Bombeiros ainda não chegou, claro, sempre a orientação de ligar 193, mas você viu ali que tem uma vítima, a população que está ali em volta, ela consegue ajudar a fazer os primeiros socorros? Como é que é?
3: Como eu falei, no caso do incêndio, né? Então, assim, se você tem conhecimento técnico, você pode atuar no acidente ou junto com a vítima. Agora, se você não tem, não faça. Você pode aumentar a lesão ou o grau da lesão. Então, assim, não mexa, porque você não sabe se tem uma lesão de cervical, de membro. Você pode causar uma ruptura de artéria, pode causar um problema na parte ortopédica da pessoa, que ela se torna irreversível. Então, assim, se você tem um conhecimento, se você é um enfermeiro, é um técnico de enfermagem, um médico, você faz os primeiros socorros até o Corpo de Bombeiros chegar. Mas se você não é, cara, faz o isolamento da área, preservar a vida, vai lá, isola e chama o bombeiro.
2: E é sempre importante falar isso, né? Tipo, às vezes mais ajuda quem não atrapalha, né? Então,
3: se você não tiver o conhecimento, você pode causar a morte ou a lesão permanente de uma pessoa ao atendê-la.
2: E aí eu também queria falar um pouquinho sobre essa questão, né? Se o Corpo de Bombeiros oferece, por exemplo, palestras, ou às vezes até um curso ali para a população mesmo, sobre primeiros socorros.
3: Então, o Corpo de Bombeiros, ele tem uma integração muito grande com a população, né? A nossa instituição, como foi falado, né? Com a maior reconhecimento no país desde quando começou a série histórica, e hoje, como você pode ver e depois passar para os nossos ouvintes, né, a gente tem uma satisfação geral de 94% de quem a gente atende. Então, na prevenção, a gente recebe pedidos de palestras, a gente vai nos colégios, vai em hospitais, a gente visita para passar os nossos conhecimentos. Mas se você que está ouvindo quiser que o Corpo de Bombeiros, né, realize uma palestra no seu condomínio ou na sua escola, é só mesmo entrar em contato com a gente, com a nossa comunicação social, com a nossa instituição, que a gente tem os nossos cursos, as nossas palestras, tanto na área de prevenção, quanto na área de APH, quanto na área de combate a incêndio florestal. Então a gente quer estar sempre prevenindo. Então, quanto mais palestras e conhecimento a gente passar à população que está nos ouvindo, é melhor para ela e para os seus familiares que eles estão residindo e a comunidade em volta. Então, assim, senhores, querem, é só entrar em contato com a comunicação social do Corpo de Bombeiros, que a gente vai fazer a palestra, para que vocês possam atender da melhor forma possível.
2: E aí, nesses casos, vocês chegam a ensinar também, por exemplo, que a gente sabe que acontece muito questão de engasgo, essas situações ali no dia a dia, que muitas vezes precisa que alguém que esteja ali haja, né, de

0: salva-vidas. Até esses dias, engraçado, meu subcomandante geral estava chegando em casa, o vizinho dele estava com problema, uma criança. Aí a mãe parou a viatura e disse, não é eles, lá na hora a pessoa tinha, ela já tinha parado de respirar. Então assim, é uma manobra até simples de ser feita, mas tem que ter a técnica correta de fazer. Então, a gente ensina queimadura, fratura, como fazer imobilização. Então assim, isso depende também da demanda de quem está nos solicitando, mas nós temos também essas palestras.
1: Não, muito bom informar isso também, porque às vezes tem alguém, né, precisando, querendo fazer também, saber que pode solicitar. E aí eu queria falar um pouquinho também sobre, voltar, né, falar um pouquinho sobre o futuro da corporação, essa parte mais institucional. O que a população pode estar esperando do Corpo de Bombeiros nos próximos anos?
0: A população pode esperar um Corpo de Bombeiro mais ágil, mais tecnológico, é o que a gente está buscando, equipamentos mais tecnológicos que facilitem o nosso atendimento, que facilitem a gente atender a nossa população, mais unidades, como eu te falei, né, a gente está já com 2 unidades construindo, só nascente estrutural, já estamos com lote no Jardim Botânico, estamos buscando outro Sobradinho 2, então assim, é diminuir esse tempo de resposta para a gente poder atender mais rápido a população. Então, a tecnologia, trazer tecnologia, diminuir a nossa área administrativa, a nossa burocracia, colocar mais bombeiros na rua, trabalhar a qualidade de vida dos nossos bombeiros, os projetos sociais também é importantíssimo. Você me perguntou no início, né, uma coisa assim que me marcou muito quando eu solicitei para ser o chefe da nossa assessoria de programas sociais. Então, hoje nós temos 1.500 jovens em 12 pontos diferentes do DF, que são no contraturno da escola. Então, social é muito importante para o Corpo de Bombeiros. Temos mais de 1.200 idosos, né? Nossa melhor idade também nos nossos quartéis. E é mais que salvar vidas, né? É um pacto de amor com a sociedade. Esse é o Corpo de Bombeiros. Então, vocês podem esperar isso do Corpo de Bombeiros.
1: E o senhor falou muito sobre a questão da tecnologia. Tem um exemplo de tecnologia que foi incorporada, por exemplo, no dia a dia dos bombeiros e que teve uma resposta diferente ali nos atendimentos, por exemplo?
0: Então, a gente tem com a evolução tecnológica mesmo do mundo como um todo, né? A gente está com equipamentos mais rápidos, mais leves, com melhor tempo de uso. Então, isso tudo diminui o tempo que eu te falei, que é o que a gente busca, né? Excelência no tempo ao atendimento à vítima. Então, assim, são os equipamentos que a instituição vem adquirindo que fazem com que a vida, né, e o trabalho do bombeiro, ele se torne mais, não é mais fácil, mas assim, mais leve para que a gente possa fazer. Porque a nossa atividade, você pensar que um bombeiro equipado, em média, são 28 quilos que a gente carrega de equipamento. Então, assim, quanto mais você diminuir, se tornar as roupas mais tecnológicas, mais finas, mais leves, os equipamentos de proteção respiratórios mais leves. Então, também, a gente tem também as nossas aeronaves. Estamos agora também trabalhando com os nossos drones para que melhor atender, fazer levantamento aéreo, para ver as prevenções, áreas de risco, combate a incêndio. Então, assim, é uma gama de coisas, né, de equipamentos que a gente vem introduzindo na instituição para que a gente melhor atenda a nossa população. E estresse menos o físico do bombeiro, que é uma atividade de risco, é uma atividade que depende muito do físico. E outra, gente, não é qualquer um que pode ser bombeiro, não, tá? A gente pode até, com criança, né, o sonho de toda criança, mas você tem que se preparar todo dia. Você tem que estar preparado, que é a vida de outra pessoa que vai estar nas suas mãos. Então é um trabalho prazeroso, adoro ser bombeiro, muito gratificante, né, esses 31, muitas vidas salvas, mas o bombeiro, ele tem que se preparar diariamente, porque a gente não sabe qual vai ser o nosso próximo brado, que a gente chama, né, quando a campainha toca, a gente chama de brado, a sirene, né, a gente não sabe qual vai ser o nosso próximo brado. Então, a gente tem que estar preparado para tudo. E a gente tem que ter os equipamentos, os melhores equipamentos, o melhor treinamento, como você falou. Ano passado foram mais de 900 bombeiros que passaram por algum tipo de treinamento ou curso interno na instituição. A gente foca muito nisso.
1: E aí a gente sabe também que tem a tecnologia relacionada à questão do monitoramento, né? Principalmente nessa questão de incêndios. Eu sei que tem uma parceria também com a própria UNB, né, para monitorar a questão do incêndio em tempo real e cada vez mais ter essa resposta ali para que também a corporação já fique sabendo e consiga, né, atender esses focos ali de incêndio. Queria saber se tem outras, né, outras iniciativas parecidas em termos de monitoramento, como é que está essa expansão?
0: Começou ano passado, tá? A gente está com alguns pilotos junto com o IBRAM, com a SEMA. Então, assim, é uma das diretrizes.

0: da nossa governadora é digitalizar, da gente transformar o GDF, né, o Distrito Federal, para a gente trazer essas inovações digitais. Então isso, agora a gente mandou alguns oficiais nossos para a Califórnia, para ver como estão trabalhando com o incêndio florestal, e isso já é feito lá. Então a gente viu que a gente está no caminho certo. A gente está com um projeto na FAP, a gente está ligado ao ONB com esses projetos de monitoramento, para que as câmaras façam esse reconhecimento, né? E a IA já aciona a gente direto para reduzir o tempo resposta, que reduz o dano ambiental, que reduz o nosso incêndio, a morte da nossa fauna, da nossa flora. Então, a gente está trabalhando com isso. Está já há uns 2 anos, né? Ano passado, que implementou a primeira câmara, que está tendo, mas já está uns 2, 3 anos que vem trabalhando para isso, para a gente pôr essas câmaras de monitoramento. A SSP também está trabalhando com isso, não só na área urbana, mas também na nossa área rural, para que a gente torne mais célere o acionamento do Corpo de Bombeiros.
1: E aí é isso, né? A gente sabe que o cerrado, por mais que seja uma vegetação resiliente, quanto mais rápido o tempo de resposta, mais ajuda, né, nesse processo de recuperação do próprio cerrado. E aí eu queria saber um pouquinho mais também desse lado pessoal e algumas percepções. Fora da farda, quem é o Coronel Barcelos?
0: Coronel Barcelos, fora da farda, é um brincalhão. Ele gosta de fazer umas piadas, né? Mas gosta do mato, sempre gostei, morei no interior há um tempo, então tenho um apreço muito grande pela nossa parte ambiental, pelas nossas parques, reservas, por estar realmente dentro do mato, né, que eu chamo, né? Então esse é o Barcelos, gosto do bom vinho, gosto dos meus amigos, uma boa comida, graças, Brasília é bom nisso, né, que a gente tem uma culinária muito vasta, diversificada. Então esse é o Coronel Barcelos, fora da farda, o Moisés, né, o Moisés, como eu digo.
1: Perfeito. E qual é o melhor lugar de Brasília para o senhor, um lugar que representa aí a sua conexão com a cidade?
0: Como eu falei, eu gosto muito da área ambiental, né, então assim, quando eu tô dentro mesmo assim de um parque, de uma reserva, que eu vou, vejo, né, a fauna, a flora, isso me traz mais assim para minha raiz lá do interior. Então isso para mim é o que me conecta a Brasília. E a gente é uma das cidades mais verdes do país, né? Então tá fácil de eu realizar a minha conexão com a minha cidade, né? Mas eu gosto muito de Brasília. Nasci aqui, viajo muito até, gosto de viajar, é outro hobby que eu tenho, gosto de viajar, conhecer lugares diferentes com meus filhos, minha esposa, mas é muito, Brasília é muito diversificado, então é muito bom estar morando aqui. Eu saio daqui, mas dá uns 15 dias eu já quero voltar para casa. Minha cidade limpa, planejada, organizada, segura. A gente vive numa realidade que, graças ao governo, à Secretaria de Segurança, a gente está na cidade, né, uma das cidades mais seguras do país. Então a gente até é mal acostumado quando sai da nossa cidade, né? Mas é isso, Brasília, eu só tenho que agradecer a minha cidade, aos meus pais, né, tudo que eu conquistei. E mesmo a Brasília, né? Acabou de fazer aniversário, né, anteontem.
1: 66 aninhos.
0: 66.
1: E como é que o senhor equilibra a rotina intensa da corporação com a vida familiar?
0: Isso é uma dificuldade muito grande. Eu tenho um filho de 26 anos, que é médico, e tenho um filho de 2 anos e 8 meses. Então já começa a ter uma diferença de gerações.
1: Sim.
0: E quando meu filho mais novo nasceu, eu estava como subcomandante geral. Então assim, eu tenho que agradecer a minha esposa, tá? E meus pais por estarem me ajudando, porque ela é uma guerreira também, porque a rotina é muito intensa, 24 horas por dia, trabalhando, o telefone não para, as demandas não param, as ocorrências não param, e isso não para nunca. Então assim, a família é o suporte. Eu falo isso sempre nos meus discursos, quando os familiares dos bombeiros estão. Sem um apoio familiar, é muito mais difícil você ser bombeiro. Porque você tem que entender que tem coisas que dependem de você e você tem que estar pronto a atendê-las. Não tem como esperar. Ah, vou retornar amanhã, vou fazer isso depois. Não tem. Porque são vidas. E se a família não estiver te apoiando, entender sua ausência, você não consegue. Aí fica muito mais difícil, porque a pressão é diária. E a gente quer sempre fazer o nosso melhor. Então tem que agradecer, né, minha esposa, meus pais que estão sempre aí me apoiando, ela é o suporte aí que eu tenho hoje, e meus pais, para poder fazer um comando melhor.
1: E aí, o que mais orgulha o senhor ao olhar para sua trajetória até aqui?
0: Essa é difícil, né? 31 anos, cara, trabalhei com muita coisa. Fiz curso fora, igual você falou, já falei com o Centro Florestal, trabalhei na aviação do Corpo de Bombeiros. Mas o social é uma coisa que mexe, que eu tenho muito orgulho. Que é VT, né? Mas o que o bombeiro faz no social, ele salva vidas, muito mais vidas do que o nosso socorro diário. A gente está com as escolas de gestão compartilhada também, né? Eu te falei que a gente tem um projeto Bombeiro Menino, Bombeiro Amigo, Aleitamento Materno, um corpo de bombeiros que recolhe também, que até prêmio na ONU. Então essa área social do corpo de bombeiros, em todas essas áreas, até, né, temos dois colégios também, né, com mais de 4.500 alunos. É, quando eu reúno os bombeiros que estão nos projetos sociais, eu falo, cara, se a gente salvar uma vida, melhorar a vida de uma criança, de um idoso, o impacto na família é muito grande. Então, para mim, já vale. Já valeu todo o esforço e tudo que a gente faz. E muita gente não sabe, né, essas outras ações que o Corpo de Bombeiros tem. Então, tem o nosso slogan lá, 2019, que eu gosto muito de usá-lo, que é mais que salvar vidas. É um pacto de amor com a sociedade. Isso é ser bombeiro. Então, isso é o que mais me orgulha da minha atividade, é poder salvar vidas, não no emergencial, mas salvar vidas que dependem de uma mão do Estado, uma mão que guia e uma mão que acolha. Isso, para mim, é o que realmente me dá prazer de ser bombeiro.
1: É muito bom poder conhecer, né, toda essa atuação também do Corpo de Bombeiros. Queria já, inclusive, agradecer a participação, que eu sei que a rotina é intensa, então, o senhor está aqui com a gente, foi um esforço, claro. Então, assim, muito obrigada pela participação, por o senhor ter aberto também, né, esse lado pessoal, a gente conhecer um pouco mais também de quem está à frente do Corpo de Bombeiros, quem está atrás da farda também. Então, obrigado mais uma vez por estar aqui com a gente na Cidade é Sua.
0: Eu que tenho que agradecer o convite. Os senhores estão convidados também a conhecer mais, andar nas nossas unidades, tem minha comunicação social, pode procurar, a gente recebê-los. Os senhores irem na... Temos os grupamentos especializados, temos essas atividades que eu falei do social. E seria muito bom a sociedade saber, entendeu, o que o Corpo de Bombeiros faz. Acha que é só apagar incêndio, mas a gente é muito mais que apagar incêndio. Então, a instituição está de portas abertas, a sociedade que está nos ouvindo, quiser visitar a unidade, pode chegar na unidade mais próxima, levar seus filhos, conhecer, conversar. A instituição está sempre de portas abertas a estar junto da sociedade, mostrar a nossa atividade. Então, assim, um convite a todos, procurem a unidade mais próxima, vá lá, tire uma foto, converse com os bombeiros. Tem um dia de bombeiro, que a instituição está de portas abertas.
1: E com certeza a TMC também está sempre de portas abertas. O que estiver tendo por aqui, pode falar com a gente, que a gente vem mostrar para a sociedade o que está acontecendo.
0: Então vocês vão ter muito serviço, porque a gente tem muito para mostrar.
1: Imagino. E a você também que nos acompanhou, muito obrigada pela audiência. A Cidade é Sua, fica por aqui.
2: 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Duas horas e um minuto pelo horário de Brasília. 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

2:02. Muito bom dia a você que sintoniza a programação da TMC. Nós estamos ao vivo para todo o Brasil com o Amanhã TMC, atualizando aqui as principais notícias, os principais destaques do noticiário do Brasil e do mundo, com a leveza que o dia pede. 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E você pode participar da programação da TMC aqui pelo nosso WhatsApp, que é o 11 97221 1001. Vou repetir, 11, que é o prefixo de São Paulo, mas que serve para qualquer região do Brasil e do mundo, 97221 1001. Você pode mandar o seu comentário, a sua sugestão de pauta, de entrevista, reportagem, ou pode simplesmente mandar o seu bom dia aqui para a equipe do Amanhã TMC. Você também pode aproveitar esse espaço aqui para fazer prestação de serviço. Se você flagrar uma situação que interessa a comunidade aí na sua cidade, manda para a gente, compartilha. Isso é prestação de serviço. Você pode mandar mensagem de áudio, de texto, você pode mandar foto e vídeo. Tudo para ajudar você nessa conexão aqui com a opinião pública, para ajudar as pessoas. Você flagrou algum fato relevante na sua cidade, fez algum flagrante da sua cidade? Compartilha aqui com a gente. Trânsito, temperatura, está muito quente, está muito frio, algum acidente, enfim, tudo que seja de relevância para a comunidade, para os ouvintes, você pode compartilhar aqui conosco no Amanhã TMC. É assim que a gente constrói essa nossa relação de amizade e de prestação de serviço. Por isso, eu agradeço a sua participação. Muito obrigado pela companhia e mande mensagem aqui para a gente no 11 97221 1001. Duas horas e 5 minutos, é hora do nosso giro de notícias.

A equipe de advogados de Daniel Vorcaro concluiu a preparação dos anexos da delação premiada do ex-banqueiro. O trabalho foi realizado ao longo de cerca de um mês e meio, com encontros quase diários entre o delator e seus advogados. Os anexos de delação são documentos escritos, nos quais o colaborador descreve cronologicamente cada episódio criminoso que pretende revelar às autoridades. Esses registros funcionam como capítulos detalhados da trajetória de crimes relatada pelo delator. A informação foi divulgada inicialmente pelo colunista Lauro Jardim do jornal O Globo. A defesa deve iniciar nos próximos dias a segunda fase do processo de colaboração. Essa etapa consiste na negociação do acordo com a Procuradoria-Geral da República e a Polícia Federal. As conversas podem começar ainda nesta semana. As tentativas prometem ser complexas. A Polícia Federal já reuniu um amplo volume de provas e indícios extraídos dos celulares de Vorcaro e de outros envolvidos no caso Master. A duração desta fase de negociação não pode ser estimada com precisão. A expectativa é que o período se prolongue por no mínimo 30 dias. Superada essa etapa de negociação, Vorcaro avançará para a fase de depoimentos do processo de delação premiada. Flávio Dino, Gilmar Mendes, Alexandre de Moraes e Cristiano Zanin, ministros do Supremo Tribunal Federal, vetaram nesta quarta-feira a criação, implementação ou pagamento de parcelas remuneratórias ou indenizatórias adicionais para servidores públicos. As decisões foram tomadas em processos distintos, após reportagens revelarem a instituição de novas parcelas indenizatórias por órgãos públicos. Os magistrados emitiram as determinações para reforçar entendimento anterior da Corte sobre o tema. O Tribunal de Justiça do Paraná havia publicado uma resolução estabelecendo a função de magistrado tutor. A norma previa pagamento adicional de até R$14 mil mensais para magistrados que orientassem residentes jurídicos e estagiários de pós-graduação e graduação dos gabinetes. O mesmo Tribunal Paranaense criou unidades digitais para atendimento remoto. A medida possibilitava mais um pagamento adicional decorrente do acúmulo de jurisdição, que podia alcançar R$15 mil. O Tribunal de Justiça do Paraná revogou ambos os textos após a repercussão negativa. O ministro Flávio Dino destacou em seu despacho que a vedação se aplica a qualquer categoria de pagamento. A proibição inclui aquelas criadas após o julgamento da Corte, realizado em março de 2026. Somente as verbas expressamente autorizadas em decisão anterior do STF podem ser pagas. A Corte proibiu expressamente o pagamento de gratificação por exercício de plantão judiciário e de custódia, por exemplo. Foi vedada a concessão de qualquer licença ou auxílio cujo pagamento não esteja expressamente autorizado na tese do STF. A Corte vedou a concessão do pagamento quando as funções a serem exercidas forem inerentes ao cargo de magistrado. Atuação em turmas, sessões e plenário, comissões e atuação no Conselho Superior da Magistratura são exemplos de funções que não podem gerar pagamentos extras, conhecidos como penduricalhos. Esse é o entendimento dos ministros do Supremo Tribunal Federal. Ainda falando do Supremo Tribunal Federal, o ministro Alexandre de Moraes decidiu manter a prisão do deputado estadual Tiago Rangel, do Rio de Janeiro. A determinação foi proferida nesta quarta-feira e estabelece que a detenção não pode ser derrubada pelos parlamentares estaduais. O deputado foi preso na última terça-feira durante operação da Polícia Federal que investiga fraudes na Secretaria de Educação do Estado. A detenção de Rangel aconteceu na quarta fase da Operação Unha e Carne, conduzida pela Polícia Federal. A ação apura a atuação de uma organização criminosa suspeita de fraudar processos de compra de materiais e contratação de serviços na Secretaria Estadual de Educação do Rio de Janeiro. Moraes encaminhou a decisão à primeira turma do STF para referendo. O ministro baseou sua determinação em episódio ocorrido em dezembro, quando a Assembleia Legislativa do Rio de Janeiro, a Alerge, derrubou a prisão do ex-presidente da casa, Rodrigo Bacelar.
O presidente da Câmara dos Deputados, Hugo Mota, defendeu a redução da jornada de trabalho no Brasil. As declarações foram dadas nesta terça-feira, durante a entrevista ao programa Painel Eletrônico da Câmara dos Deputados em Brasília. Mota afirmou que o Congresso Nacional deve estabelecer ainda em maio o percentual de redução da carga horária semanal. O presidente da Câmara manifestou apoio à diminuição da jornada de 44 para 40 horas semanais. A Comissão Especial da Casa tem previsão de votar o tema em 26 de maio. A Comissão Mista do Congresso Nacional decidiu retomar a exigência de exame médico para atualização da CNH, a Carteira Nacional de Habilitação. A mudança foi aprovada nesta quarta-feira e altera a medida provisória que estabeleceu renovação automática e gratuita do documento para alguns motoristas. O texto precisa ser votado pelo plenário da Câmara dos Deputados e do Senado até o dia 19 de maio para entrar em vigor. A decisão representa uma derrota para o governo do presidente Lula. A medida provisória original foi editada em dezembro de 2025. O relator da comissão, o senador Renan Filho, ex-ministro dos Transportes, incluiu em seu parecer a retomada da obrigatoriedade dos exames médicos. A votação aconteceu de forma simbólica, sem contagem nominal dos votos. A alteração ocorreu após forte lobby dos profissionais da área médica junto aos parlamentares. Os médicos pressionaram o Congresso para reverter o fim da exigência universal dos exames médico e psicológico. Até o fim de 2025, os exames custavam mais de R$ 400. A medida provisória, editada em dezembro, reduziu o valor para R$ 180. E vamos agora à previsão do tempo para esta quinta-feira, dia 7 de maio de 2026. Em Curitiba, o cenário é bem tranquilo nesta quinta-feira. Sol aparecendo, algumas nuvens passeando pelo céu e nada de chuva para atrapalhar. Na capital paranaense, as temperaturas variam entre mínima de 16 e máxima de 26 graus. Em São Paulo, aquele combo que a gente gosta. Sol, nuvens e tempo firme. Na capital paulista, as temperaturas variam entre mínima de 17 e máxima, que não deve passar dos 29 graus. No Rio de Janeiro, o sol também marca presença, com algumas nuvens, mas sem previsão de chuva para esta quinta-feira. Na capital fluminense, as temperaturas devem variar entre mínima de 19 e máxima de 32 graus, tempo mais quente no Rio de Janeiro. Já em Belo Horizonte, o tempo muda um pouquinho. Amanhã começa com muitas nuvens. À tarde, ocorrem pancadas de chuva, mas calma. À noite, o tempo abre de novo. Na capital mineira, as temperaturas variam entre mínima de 16 e máxima de 27 graus. Agora vamos para Brasília. O tempo fica firme nesta quinta-feira na capital federal, do jeitinho que o brasiliense gosta. Sol, algumas nuvens e zero possibilidade de chuva no radar. Na capital federal, as temperaturas variam entre mínima de 17 e máxima de 28 graus. Para fechar a previsão do tempo desta quinta-feira, vamos a Recife, que terá sol nesta quinta-feira, sol entre nuvens. Mas aquela chuva rápida pode acontecer, pode dar as caras tanto durante o dia quanto à noite. Na capital pernambucana, as temperaturas variam entre mínima de 24 e máxima de 29 graus.

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2: Agora 2h15 e chegou o momento de a gente acompanhar o programa Corre TMC com a Mirelle Moschella e o André Galvão, que trazem dicas valiosas para quem quer iniciar ou manter uma atividade física de corrida de rua. Vamos acompanhar o Corre TMC desta quinta-feira.
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4: Olá, olá! Sejam muito bem-vindos ao Corre TMC. Eu sou Mirelle Moschella. Quem cedo madruga já correu 2 quilômetros? E você, me diz, já fez a sua corridinha hoje de manhã? Já acordou? Já madrugou? Ou você é daqueles que prefere, claro, correr mais pro final do dia, pegar aquele pôr do sol maravilhoso? Não importa. O que importa neste momento é você tirar o popô desse sofá e fazer uma atividade física, não é verdade?
5: É assim que fica bom.
4: Por que eu ri? Por que eu tava rindo?
5: Assim que fica bom, porque você tá imaginando as pessoas tirando o pepô do sofá,
4: claro,
5: né, menino?
4: Claro, com certeza.
5: É do jeito que a gente gosta, é o povo saindo assim, né?
4: Ah, meu Deus do céu, esse meu produtor Henrique me mata.
5: Levantando a busanfa do sofá.
4: É isso.
5: Partindo pra corrida.
4: André Galvão, bem-vindo, meu parça, você tá bem?
5: Tudo bem, Mimi? Você tá bem, né?
4: Tudo ótimo, graças a Deus.
5: Eu tô vendo que você tá bem.
4: Mais um final de semana maravilhoso, já corri. E você, correu essa semaninha?
5: É, ainda preciso encaixar essa semaninha, ainda não consegui.
4: Foi difícil?
5: Os meus 5 quilômetros ainda não consegui.
4: Ah, mas
5: essa
4: é isso.
5: De rodada da Sula não é fácil.
4: Mas... é isso, mas uma hora encaixa, não é verdade? Ó, você pode mandar sua mensagem pra gente, o WhatsApp, você tá acompanhando a gente, claro, aqui pelo dial, né, da TMC 100.1, mas também pode acompanhar a gente através lá do YouTube, @TMC Esportes. E o nosso WhatsApp? E galera, manda o WhatsApp pra gente, né?
5: Queremos ouvir a sua voz, queremos ouvir as suas histórias. DDD 11-3025-1001. DDD 11-3025-1001. Mande sua mensagem pra gente, como você corre, com quem você corre, por que você corre, quando você corre. Nós queremos colocar você no ar aqui no nosso Corre TMC. Pode ser por áudio ou por vídeo,
4: por,
5: né?
4: Por vídeo, não, é isso aí, gente. Então, manda bala que a gente tá esperando. Hoje, o nosso convidado, ele é brabíssimo demais. Sabe aquele cara que, assim, uma hora ele até se desencontrou na vida, mas a corrida trouxe ele de volta pra uma direção, pra um caminho do bem. Então, assim, gente, fiquem com a gente no Corre, porque essa história vai te impactar e vai te trazer também muita inspiração. Ele é um grande exemplo de como você consegue mudar e dar uma reviravolta na sua vida pro lado do bom, né? Do lado bom, pro lado da atividade física. Muito bem-vindo, Caio Meca. Bem-vindo, Caio.
6: Muito obrigado, Mirella. André, eu agradeço muito pela oportunidade de estar aqui, poder contar um pouco da minha história hoje. De verdade. Bom, tem que começar a correr esses 5 km aí, André. Tem que sair.
4: O Caio é dos meus. Já começou cutucando, gostei.
5: Todo convidado que vem aqui vai meter pressão em mim. Não é possível,
4: cara. Caio, olha, a gente tem que saber, assim, primeiro falar que correr 5 km não é pra qualquer um, né? Não é todo mundo que corre 5, vai.
6: É, não tem como também falar dessa forma assim, ah, correr 5 km é fácil. Começa pouco, vai aumentando a distância, né? Porque, queira ou não, são 5 mil metros, são 50 quarteirões, então é bastante coisa.
4: É isso aí, são quantos quarteirões?
6: 50 quarteirões, né?
4: Eita, Galvão, você é brabo em 50 quarteirões, bicho.
5: Eu nunca tinha parado pra pensar nisso, né? Nunca tinha feito essa métrica. Então eu corro 50 quarteirões, gostei, cara.
4: Mas 50 quarteirões não é de lanche não, tá? 50 quarteirões é naquele lanche não, tá?
5: Não.
4: É pra corrida mesmo.
5: É correndo.
4: Essa é boa, né? Agora, ô Caio, quem é você no corre? Fala pra gente.
6: Cara, eu sou o que madruga. Eu sou o que madruga, que acorda 4 da manhã e sou uma pessoa diurna. Eu sou esse cara que chegou 7 horas da manhã e já terminou 20
4: km. Caraca!
5: Meu Deus do céu, sério mesmo?
6: Hoje eu sou, né? Me tornei, depois de muito, muito que apanhei, acabei me tornando.
5: Por que você apanhou?
6: Cara, apanhei na vida com muito cedo, né? Tive uma história que acabou mudando a minha vida, né? Quando eu era mais novo, que quando eu tinha cerca de 15 anos, né? Mais ou menos. Eu acabei, comecei a namorar, né, tive muito cedo na formação, adolescência, terminei o relacionamento e falei, pô, sabe aquele pensamento de vamos aproveitar a vida? E aí eu era bem focado na academia, mas me desandei em tudo, acabei em alguns caminhos ruins, drogas, né, como já pegou muita gente também, inclusive parceira que corre comigo, a Ana Animal.
4: Maravilhosa. Ana Animal está um super convidada para vir para cá. Ela é um grande exemplo. E aí você conseguiu, primeiro que o seu sonho ali era ser fisiculturista.
6: Isso. Quando eu era mais novo, eu tinha esse sonho. Eu comecei a treinar na academia e comecei a pensar, poxa, eu sempre fui uma pessoa muito competitiva em qualquer esporte, né? Então, eu sempre pensei, poxa, eu quero entrar em alguma coisa para poder competir com isso. Seja desde pequenininho, jogando futebol, jogando qualquer coisa, era para competir. Então, após isso, eu saí da academia, tenho esses caminhos, fiquei um tempo aí meio desandado, mas passei por duas internações e na segunda foi onde eu conheci a corrida.
4: Que incrível, cara, que história.
5: É, e a gente percebe que o Caio, ele se emociona ao falar do assunto, né, Caio? Porque eu imagino que tenha sido realmente um período muito difícil para você.
6: É um assunto não delicado nem até porque eu olho para a minha própria história, né? E eu penso que tem muita gente que não se encontrou dessa forma ainda, porque eu acredito que todo mundo pode. Lá dentro da clínica, primeiro eu me encontrei com Deus, né? Que me apresentou o esporte. É até engraçada a história. Eu falo que, sabe aquela frase, Deus escreve certo por linhas tortas, e tava voltando a querer fazer academia. Falei, poxa, vou começar a puxar ferro de novo, lá dentro.
4: Lá dentro você te...
6: Dentro ali da clínica, isso, da reabilitação.
4: Uhum.
6: E ali fui jogar futebol um dia, nunca jogava. Fui jogar, quebrei a mão. Falei, agora que eu voltei com esporte, tô engessado.
4: Não acredito. Mas lá na reabilitação, tinha também atletismo? Ou não? Tinha uma...
6: Começou corrigir? A ter por causa de mim. Sim.
4: Olha, porque você chegou a falar para as pessoas que trabalham lá, assim, poxa, eu queria correr. Como é que foi?
6: Foi até engraçado, né? Eu decidi entregar tudo, só comecei, eu falei, poxa, tô com o braço engessado, não posso puxar ferro, não posso jogar futebol, que vão ver eu jogando. Numa bela noite, não recomendo que ninguém faça isso, tá? Fiquei a noite inteira retirando o meu gesso.
5: Meu Deus!
4: Doideira!
6: Isso.
5: Mas você se sentia bem?
6: É, foi depois de um mês já.
5: Claro.
6: Só tinha dado um trinco, né, na minha mão. E aí, o que aconteceu? Eu falei, vou começar a correr. E aí eu delimitei, pedi autorização, já fazia parte da segurança ali também para ajudar. Então eu delimitei um percurso de 375 passos de um metro. Eu dei 375 passos de um metro e eu tinha um caderninho que eu pedi pro meu pai enviar para mim, um caderninho e uma caneta. E eu fazia. Ficava o horário de descanso do almoço inteiro, rodando esses 375. Então eu sempre delimitava uma loucura para quem estava começando. Eu comecei com 20 voltas disso por dia.
4: 20 voltas, depois 300 e poucos passos, é isso?
6: Eu fazia 20 voltas nesse percurso de 375 metros, isso. E depois comecei a fazer só 40 voltas, todos os dias.
4: E aí depois...
5: Mas isso caminhando.
6: Correndo.
5: Já correndo.
6: Já comecei correndo. Terminava, não aguentava nem o próprio corpo.
5: Nossa.
6: Mas, nem, e o próprio pé. Mas respondendo a sua pergunta, como isso tudo começou, foi um funcionário que corria de Santos, me viu correndo e me chamou no meio da corrida e falou: eu vi que você gosta de correr, que você tá correndo legal, vou falar com o dono para ver se ele te deixa participar de uma corrida na rua comigo junto. Né? Porque aí, né, porque tem problema de gente fugir nessas coisas. E aí eu fui.
4: Foi liberado, liberaram, falou, então bora.
6: Lembro do nome dessa corrida até hoje, foi lá em São José do Rio Preto, corrida Run Fresh Super Mufato, que eu acho que é de um supermercado.
5: Sim. Sim, conheço.
4: Você conhece? Conhece?
5: Conheço, pô, tem Londrina lá no norte do Paraná.
6: Um Mufato tem.
5: É. Foi piloto. O antigo Mufato foi piloto, correu.
4: Gente, assim, eu fui muito cultura, você vê.
5: E Camilo não faz ideia, não, não sabia nem falar o nome. Correu em categorias nacionais de automobilismo, lá nos anos 80.
4: Nossa, virado, agora sabia. Olha esse, foi essa corrida aí. E aí, deram quantos quilômetros essa corrida?
6: Fiz de 5 km. Né? Um belo iniciante, saí correndo igual um maluco. Né?
4: Gostou? Curtiu?
6: É, quebrei, né? Mas terminei em segundo da categoria.
5: Mas como assim quebrou?
6: Quebrei no...
4: Vamos falar tipo, vocabulário.
6: Quebrar. Quebrar é quando você... Vai. Vamos lá, você tá indo num ritmo assim, você quebra, você não aguenta mais. Você não, tipo, o corpo quebra, você não aguenta, a respiração foi errada, não tem como terminar. Quando alguém fala, ó, quebrei no treino. Não consegui terminar.
4: Não conseguiu manter o ritmo.
6: Ou você
4: se machucou, se lesionou.
6: Não é também vergonha, tem.
5: Claro que não. Claro que não.
4: É claro que não. Eu andei na minha maratona, não foi?
5: É isso.
4: É isso aí.
6: Mas aí eu fico com dor mesmo. Falei, ah, já tô aqui, eu não sei se eu vou poder de novo. Quebrei, mas aí eu falei, não, eu vou voltar a correr.
4: E pegou segundo lugar na categoria?
6: Peguei o segundo ainda.
4: Meu Deus, mas essa quebra aí foi boa, né?
5: Que categoria que era?
6: Era, naquela época era 20-24.
5: Ah, que legal.
6: 20-24.
4: Que...
6: Fiz 21 minutos e 40.
4: E aí, graças ao bom Deus, você se recupera, você sai da clínica e aí conhece uma outra pessoa muito especial também, atleta olímpica. Quem
6: a Mariana Honrata. Foi a... Como a minha mãe mesmo chamava, né? Minha treinadora mãe, né? Que puxava até a minha orelha. Mariana, que é uma pessoa super calma, pacífica.
4: Só que não.
6: Só que não, é uma... Mas uma... A gente chamava lá de treinadora faca na caveira, né? E eu conheci ela. E ela já sabia da minha história. Minha filha dela e o meu irmão estudam juntos. Então minha mãe também conhecia ela. E minha mãe falou, ó... Você vai começar a treinar com a Mariana, vou falar com ela. Ela vai conseguir um negócio legal. E eu comecei. E eu contei minha história e ela abraçou desde o início. Em São Carlos, um ano que eu fiquei antes de vir para São Paulo, foi treinando com ela. Todos os dias. Comecei até que enfim subi nos pódios lá e...
4: Muito bom. Não, eu imagino a sua... Assim, satisfação e um orgulho de você mesmo, né, Caio? De tudo que você passou e aí tava subindo ali no pódio, né? Você imaginava que essa história, né, o começo seria daquele jeito?
6: Olha, eu não imaginava, mas tem uma frase que eu sempre levei pra mim e ainda levo até hoje, que também foi por conta disso eu creio que eu consegui evoluir tão rápido, porque 2 anos de corrida para eu conseguir correr o que eu corro hoje, é pouco tempo.
4: Sim.
6: Relativamente pouco tempo. E eu penso, obsessão supera talento. Supera o talento. Então, o que eu fiz na minha vida nesse um ano que eu saí, em todos esses anos desde que eu saí, foi... Não sei o quê. Eu falei, até eu chegar onde eu quero, eu não vou parar.
4: Excelente.
7: E quando você fala que em 2 anos você conseguiu dar esse salto, é importante as pessoas entenderem. Hoje você corre há quanto tempo?
6: Hoje eu corro eu comecei em 2023, no finalzinho.
7: Então tudo isso que você está contando foi 2 anos atrás?
6: Isso, 2 anos atrás.
7: 2 anos atrás você estava numa clínica de recuperação.
6: Sim, e nesse um ano, quem olha por fora sempre tem aquela coisa de achar que foi de uma hora para outra, né? Mas quando eu saí da clínica, eu trabalhava em turno noturno, 12 por 36, saía em uma casa de repouso, então eu ficava a noite inteira acordado, cuidava dos idosos e já saía de lá varado pro treino, pra Mariana, já ia correr pra Mariana, então não descansava, não fazia nada, falei, mas não posso descansar, tenho que correr atrás.
7: Então como essa memória ainda tá muito fresca, tá muito viva, chegou algum determinado momento que você pensou que não voltaria nunca mais a ser quem você era?
6: Então, André, eu saí já com uma mentalidade de que eu não queria mesmo voltar a ser quem eu era. Quem eu era não era uma pessoa boa, não era uma pessoa exemplo. Não que eu seja também hoje, mas eu saí com o pensamento, eu vou sair uma pessoa que eu nunca fui, o melhor que eu puder. Não para ninguém ao meu redor, como das últimas vezes eu fiz. Vou sair o melhor pra mim.
4: É, você vai com uma outra mentalidade, né? Com uma outra, enfim.
7: Porque
4: uma outra cabeça, né?
7: Ele explicou que era a segunda vez já que você tava
6: na reabilitação. E da primeira vez, eu pensei comigo mesmo, vou fazer isso pras pessoas ficarem bem, pra retribuir, né? O que as pessoas fizeram por mim, pra ajudar. E não deu certo fazer nada por ninguém. A gente tem que fazer pra gente.
4: Perfeito. E aí você sai da clínica, conhece a Mariana, e aí você chega pra Mariana e fala assim, vou pra São Paulo. E aí, o que acontece? Porque aqui em São Paulo você conhece um cara que é incrível, que já esteve aqui no Corre TMC.
7: Quem será?
4: Quem será que teve um vozeirão?
7: Ele tem voz de locutor, mesmo.
4: Ele tem. E aí, conta pra gente, quando você conheceu o...
6: Vanderlei Oliveira, né?
4: Maravilhoso, brabíssimo!
6: Nosso grande primórdio da corrida de rua do Brasil, né? Então, até as pessoas acham engraçado, né? De um dia pra um outro, eu falei, no final desse mês eu vou me mudar pra São Paulo. E foi isso, do nada. E aí a Mariana falou, mas não vai ser fácil te coordenar, né? Não vai dar, porque você vai estar longe, aí não consigo dar tanta atenção. Aí ela falou palavras da Mariana, eu só confio num cara pra te coordenar. Lá em São Paulo eu vou falar com ele. E era o Vanderlei. E aí ela mandou mensagem e falou pra eu aguardar. Eu, como não sou uma pessoa ansiosa, né? Já falei pra ela, tá bom, vou aguardar. E eu mandando mensagem no mesmo dia, aí Mariana respondeu.
4: E ele respondeu o quê?
6: Ele falou assim, fala pra ele aparecer lá às 5h30 da manhã, segunda-feira.
4: É muita cara do Vanderlei falar isso. E aí você foi lá então?
6: 5 horas tava lá.
4: 5 horas da manhã tava lá. E aí ele pegou...
7: É? Passa pra...
6: Ah, perdão. Nossa. A Mariana falou, esteja às 5h30, Caio. Dá seu jeito, dá seu pulo de estar no Centro Olímpico. Eu peguei um caminho. Eu não sabia que era tão perto de onde eu moro. Peguei um caminho que eu demorei quase 40 minutos pra chegar. É 2 quilômetros da minha casa, tá?
7: Como assim?
6: Cara, eu não sei. Eu entrei, eu fui a pé, fui em rua que eu não conhecia, me perdi, tava com mapa e tava pegando uns... Consegui.
4: Tá nervoso, ansioso.
6: O pace mais lento da minha vida, demorei.
4: Pô, cara, aí chegou lá com o Vanderlei, como é que ele foi? Como é que ele foi contigo? Te recebeu bem? Já pegou no seu pé? Como é que foi?
6: A gente ficou 8 quilômetros conversando. Eu acho que pra ele...
4: Correndo?
6: Correndo. Pra ele me conhecer, acho que pra ver se eu realmente queria, né? Uma coisa que o Vanderlei tem, que ele já falou, é que ele treina quem realmente quer, né? E eu tava ali no tudo ou nada. Literalmente 2 pares de tênis e um sonho. E aí ele terminamos o 8km. Eu falei, oh, beleza, terminou a conversa, né? Acho que eu vou pra casa e depois esperar a resposta. Pensando comigo. Vamos começar o treino. Ele falou.
4: Que?
7: Ah, é depois dos 8km. Depois da corridinha só pra se conhecer, né? Só
4: meu
7: aquela.
4: Deus,
7: só aquela gente. Checada, né?
6: É.
4: Chocada.
6: E aí ele falou, ó, você vai fazer 10 de 400 agora. Aí eu falei, tá, pensei, vou fazer, né? Tem que fazer.
4: Mas então, as perninhas já cansadas.
6: O máximo, né, que eu corria naquela época em um treino era 10. 11 foi o mais longo que eu tinha feito em pista. Então, em 8, começar 10 de 400, aí já dá mais... Já
4: vamos explicar pra galera.
6: 10 de 400 metros. 10 isso. Voltas na pista de 400 metros, perdão.
7: 10 vezes 4, 4 mil.
6: Tá,
7: 4... Já aumentaria...
6: Já pulou pra 12.
4: 12. Aumentou 4 quilômetros.
6: E o meu ritmo naquela época, o meu mais forte que a Mariana falava pra eu correr, era 1 minuto e 18 por volta, tá? Por volta na pista de 400, em 1 minuto e 18. Era o meu mais forte.
4: Isso... Meu Deus! Pensa nisso. Vamos tentar fazer essa... Muito rapidamente aí, né, você também que tá escutando a gente. Então, 1 minuto e 18, 360 e poucos metros, é
6: não,
4: isso?
6: Não, 400.
4: 400 e poucos metros, não, então 400 dá um... É,
6: 3,20
4: o ritmo.
6: Não, é.
4: Caio, como é que foi a impressão do Vanderlei Oliveira? Assim que terminou o treino, ele falou, pô, tá comigo, tá no meu time, falou alguma coisa?
6: Falou, foi nada.
4: Sério?
6: Isso. Falou, falou nada, terminou, falou, boa.
4: Obrigada.
6: Boa, obrigado.
7: Não. Peraí, primeiro ele passa 8 quilômetros correndo com você, perguntando tudo. Perguntou tudo da sua vida, essas coisas?
6: É, a gente conversou sobre toda a minha vida. E depois foi um. Até mandei mensagem pra ele no WhatsApp. Mas a resposta veio pra Mariana. Eu falei com ele, a gente conversou melhor. Ele falou: ó, vem na quarta-feira também. Sentiu um ponto positivo, já foi um negócio positivo.
4: Já deu aí mais uma chance pra você voltar lá pro Centro Olímpico.
6: É.
4: Né?
6: Aí a Mariana me encaminha um áudio dele. Falando que parecia que eu corria de bota.
7: Como assim?
4: Corria de bota?
6: Corria de bota.
4: O que significa?
6: Duas coisas. Uma, quem é da corrida vai entender. Chutava de Vaporfly. É um tênis que Vaporfly, Alphafly principalmente. São dois tênis que a pisada é seca, faz um barulho.
4: Um barulhão.
6: Característico assim, ó.
4: Quando eu tô na USP, Galvão, eu sei que o corredor tá vindo com esse tênis lá atrás, porque é pá, pá, pá, é bem seco, né?
7: Então, quando você tá na USP, você sabe que o cara de trás tá correndo de bota.
4: É isso.
6: Isso, exatamente.
4: Isso. E qual que é outro significado também?
6: Falta de biomecânica, uma biomecânica não tão desenvolvida na corrida. Não sei se vocês já viram exercícios educativos, que é um que a galera fica pulando, mexendo. Então, esses exercícios servem para educar a biomecânica na corrida. Para você também conseguir...
7: Aquele que você corre meio assim, parecendo tipo um robô, né?
4: Tipo as posições, né?
6: Isso.
4: As posições da corrida.
6: Se você não se juntar todos aqueles exercícios, juntos é o movimento completo que você faz na corrida.
4: Ah, excelente.
7: Excelente. E aí você não fazia, é isso?
6: Não fazia com tanto afinco.
7: Com tanta destreza.
6: Não, achei que fazia, né? Descobri que não.
7: Não, o Vanderlei Oliveira olhou e falou assim, não.
6: Tá correndo de botina.
7: Não é assim, meu garoto.
4: O segundo treino foi muito melhor depois?
6: O segundo treino foi muito melhor, mas corpo ainda não está... Ah, vamos deixar uma observação. Ele falou assim, você quer treinar? Eu treinava terça, quinta e sábado. E fazia uma rodagem de 20 minutos, nem dava pra chamar de quarta-feira. Mas aí ele falou, você quer ser atleta? Porque o meu sonho, eu falei pra ele, eu fui abrir o jogo, falei, eu quero ser profissional, quero estar na elite, quero estar lá em cima. E ele virou e falou assim, você quer ser atleta? Vai treinar 7x0.
7: Sete dias.
6: Igual a escala. É, vai isso. Treinar todos os dias, o descanso era 10 km leve. Então, comecei apanhando muito, meu corpo não estava acostumado pra esse tanto de volume. Aí começamos bem tranquilo. né, sentia, não dor, porque confio no trabalho dos dois treinadores, os dois únicos treinadores que eu tenho, eu confio no trabalho plenamente, que é a Mariana e o Vanderlei, e sentia muito cansaço. Não estava fazendo nada.
4: Mas agora a gente vai fazer um contato com ela, brabíssima, gente, Lilian Schiffer, que simplesmente correu em Caravaggio 168 quilômetros, ou seja, 100 milhas, e de quebra ainda foi a primeira colocada geral feminina e segunda geral entre todos, tá, gente? Homens e também mulheres. Pelo amor de Deus. Lilian, olha, seja muito... No total. Isso, no total pra fora.
7: No total da prova nós temos que falar aqui.
4: Ela vai contar? Deixa ela contar.
7: Vai contar o total da prova pra gente?
4: Vai contar. Lilian, bem-vinda. E assim, muito importante eu também falar pros nossos ouvintes aqui, que quando eu te perguntei que loucura é essa, aquilo tipo, credo, que delícia, você falou pra mim, Mirelle, eu sou muito mais da qualidade do que da quantidade. Isso eu achei... Bom a gente falar sobre isso também, das corridas, né, por aí. Bem-vinda.
8: Boa tarde, Mi. Boa tarde, pessoal. Muito obrigada. Sim, hoje em dia está numa necessidade crescente de fazer provas e provar pontos e correr as majors e correr as provas principais. E todo mundo me pergunta qual que você vai fazer, você vai para essa. Mas, gente, eu tenho um objetivo no ano. Os treinos são tão mais prazerosos, a gente vive nos treinos. A prova é só uma cereja do bolo. Então, eu venho aí num ciclo longo para chegar nessas 100 milhas que eu fiz agora.
7: E conta pra gente aí qual que foi o tempo dessas 100 milhas, 168 quilômetros, que eu fiquei curiosíssimo e todo mundo acho que tá curioso.
8: Foram 23 horas e 41 minutos correndo. Eu não vou falar sem parar, porque teve paradas de um minuto aí para comer, para usar o banheiro, mas sem dormir, sem parar para descansar em si.
4: Ô Lilian, eu imagino, pô, 23 horas e 41, o que que você acha disso, hein, Caio?
6: Não, meus 5 caem em 16 minutos mesmo, tá bom, 16 minutos de corrida.
8: A controvérsia.
6: No máximo uma meia.
4: Lilian, em algum momento você pensou em desistir? E em algum momento você falou, olha, não vai dar pra mim?
8: Bastante gente pergunta isso e nunca na minha cabeça passou a opção de desistir, porque ela não existe. Se você treinou para aquilo, eu gosto de sempre estar bem treinada, ser capaz de fazer aquilo bem feito. Então não tem a possibilidade. No final da prova, ali pelo quilômetro 140 para frente, eu sofri muito. Eu entrei numa baixa emocional e física que eu tive que lutar muito. Então por isso que... Se for assistir o vídeo da minha chegada, eu cheguei chorando demais, eu cheguei muito emocionada, porque eu passei por um vale das trevas ali. Mas vou continuar. Segue, por pior que esteja. Por isso que a gente gosta de adaptar muito na vida, né? A ultramaratona, esses esportes de endurance. A gente aprende a passar pela barra pesada e vai chegar a parte do ouro.
4: E quando você diz, eu passei ali por poucas e boas, né? Nessas trevas aí, nesse caminho, o que seria? Cansaço, óbvio, físico, mental... Pernas cansadas.
7: Sono,
4: verdade. Querendo descanso.
8: É um geral de tudo isso que você falou. Eu já tinha corrido uma prova de 110 quilômetros antes, que também foram 25 horas. E eu tinha me sentido melhor. Tanto que me falaram agora, depois dos 100 km, muda. As 100 milhas e 160, você acessa lugares novos na tua cabeça. E nessa prova em específico, eu tomei um torcilax no meio da prova. Cometi um erro enorme. É um relaxante muscular, me ofereceram, eu não pensei na hora, então eu virei uma geleia. Aquilo me relaxou o corpo e eu não tinha força, não tinha tônus, não tinha nada para continuar e sabia que tinha que continuar. Então, por isso que foi muito pesado. Eu sou uma pessoa competitiva, tinha medo de quem estava vindo atrás, eu poderia ter diminuído, mas eu estava com fome e... Corrido.
4: Lilian, nossa, e quando é que você tomou esse relaxante muscular? Em qual momento da prova, em qual quilômetro que você estava? Já estava mais para o finalzinho?
8: Mais para o final. Essa prova é uma prova que permite carro de apoio. E normalmente eu levo tudo que eu preciso na minha mochila. Né? Eu tenho lá um anti-inflamatório, um Cataflam, que é, não teria me interferido. E como eu estava muito cansado, no quilômetro 140, já tinha largado meio-dia de sexta, isso já era no sábado pela manhã, meu namorado que estava no carro, ele tinha torcilax, e ele pensou, viu? Toma isso aqui para melhorar. E eu nem pensei. É uma coisa que normalmente eu não tomaria, mas ele me ofereceu, eu não pensei e tomei. Esse que foi o problema. Não deu tempo de avaliar, estando tão cansada.
4: Bom, a gente...
7: Coitado do namorado.
4: Queria ajudar, né? Claro.
7: Mortas boas vontades pra ajudar.
8: Ele também estava acordado, fazia 24 horas.
4: Pois é, era essa a minha pergunta, porque você falou que é possível ter esse carro de apoio. Então, esses 168 quilômetros que você percorre, é numa estrada, é num asfalto, porque esse carro, ele consegue ficar com você 24 horas do seu lado, te apoiando, te dando suporte ali?
8: Sim, foi a primeira prova que eu corri assim. Passa por muita trilha, por muito mato fechado. E essa prova era de estradão. Então, 70% foi em terra e 30% foi no asfalto. Então, ele pode me acompanhar o tempo inteiro. Deixei um cooler no carro com isotônico gelado, com água gelada. Ele carregou meu instrumento de socorro. Eu não precisava correr com tanto peso nas costas. Foi companhia, né? Foi fantástico. Poder ter essa experiência com ele.
4: Claro, fora a companhia, né? Diferente.
7: Agora, poxa, eu acho que talvez... Não sei, né, se era seu objetivo ou não, se era algo que você tinha como meta, mas no final das contas você ganhou a categoria feminina e terminou em segundo lugar geral, né, somando todos os homens também.
4: Meu Deus,
7: que
4: incrível.
7: Estavam participando, e a gente sabe que isso absolutamente não é normal, né, não é o que a gente costuma ver nas provas de corridas. Então, como é que foi isso? Você é um fenômeno, Lilian!
8: Não é normal nas provas mais curtas. Está começando a ser estudado isso agora. Nas ultramaratonas, as mulheres vêm chegando cada vez mais perto do tempo dos homens. Não sei se porque a gente começa a usar mais gordura ou a resistência feminina em si, mas não era meu objetivo. Foi a minha primeira vez correndo 100 milhas. Então, eu só queria terminar. Eu até fiquei brava comigo mesmo por ser tão competitiva, por ter feito tanta força, sem necessidade. Sendo que eu cheguei aí, acho que 1h40 no terceiro colocado. Não precisava. Mas depois que passa aquela emoção toda, agora pensando, dá um orgulho muito grande poder falar.
4: Ô Lilian, agora a nossa última pergunta aqui.
7: Você viu a distância que ela chegou pro terceiro colocado? 1h40.
4: 1h40 à frente
7: do terceiro colocado. Por isso que ela falou que ela não precisava ter feito tanto isso.
8: 1h40 à frente do terceiro colocado, que também foi uma mulher.
7: Olha que legal!
4: Nossa, chupa incrível. Mundo, gente.
7: Que bacana. Incrível. Tá vendo? Vocês estão demais, né? Chegou de maratoninha. Você já foi pro passado.
4: 42
7: ficou
4: no passado, mesmo. Agora, Lilian, pra gente fechar aqui. Por que correr 168 quilômetros? Quando você, assim, acordou e falou, quer saber? Eu vou participar de uma competição de 168 quilômetros. Como é que foi isso?
8: Eu recebi no meu Instagram bastante essa pergunta de gente que não me segue, gente que não é do esporte, falando por quê? Até no intuito, tipo, por que fazer isso com o corpo? Como se fosse um negócio ruim. Cara, eu sou uma pessoa apaixonada por viver. Eu alcanço meus objetivos e eu preciso arranjar uma coisa nova para fazer, uma distância nova, um esporte novo, qualquer coisa. Porque a vida passa tão rápido, eu preciso aproveitar meus dias. E uma ultramaratona dessa, como eu disse, são tantos lugares diferentes que a gente acessa na cabeça, emoções, você descobre o tanto que você é capaz. O ser humano é uma máquina infinita. Então, quem não se apaixona por isso?
4: É isso, o ser humano...

0: eu vou correr de verdade ou se eu vou negociar comigo mesma para ser a última colocada. Eu queria muito colocar esse desafio para mim, justamente para conseguir aproveitar e divertir, fazer de uma forma diferente, ajudar mais gente no percurso e ter uma experiência diferente.
1: Maravilhoso, mais uma
2: Sempre
1: maratona pela frente.
2: em busca de experiências diferentes, né?
1: Sim, se desafiando, né?
2: Nessa aí de extrapolar todos os limites.
1: Maravilhosa. Lilian, muito obrigada pela sua participação aqui no Corre TMC. Olha, foi uma grande inspiração pra gente, um grande. Nossa, você é um fenômeno, como disse realmente
2: Fenômeno.
1: aqui o Galvão. Parabéns, viu?
0: Muito obrigada. Poxa, isso incentiva demais. A gente não está lá numa hora do aperto que precisa de energia, é essa energia que move, com certeza. Muito obrigada por isso.
3: Parabéns.
1: Um beijo, Lilian.
0: Beijão,
1: Obrigada.
0: boa tarde, bom trabalho.
1: Valeu. Caiozite, 168
2: Viu?
1: quilômetros.
2: Você tá correndo pouco,
1: Mas
2: Caio.
1: calma,
2: Você viu
1: você.
2: isso aí, né?
3: Os 50 quarteirões foi pra casa do bebê.
1: Mas você viu, ele falou o tempo dele de 5
2: Eu
1: quilômetros, você
2: vi.
1: pegou?
2: Eu vi. Ele falou assim, rapidinho, né? Como se
1: Falou
2: nada,
1: como
2: né?
1: se nada,
2: Como
1: né?
2: se nada, 18 minutos, acho que foi
1: Não,
2: isso, né?
1: 16 minutos.
2: 16!
1: Pelo amor de
2: 16
1: Deus!
2: minutos, 5 km, rapidinho e tal.
3: Foi uma prova. Foi recente esse recorde agora. Foi recentemente que eu consegui bater esse recorde, que tava entalado faz muito tempo.
1: Um pace de quanto?
3: 3 e 13.
2: Olha,
1: É muito
2: Deus,
1: rápido.
2: é muito rápido,
1: É
2: cara.
1: muito rápido. Meu Deus do céu.
2: Bom, você sabe que eu só corro 5 km, né?
3: Não é só, hein? Não é só,
2: O
3: hein?
2: meu RP, isso eu aprendi com a Mimi. RP, né? Recorde
1: Recorde pessoal.
2: pessoal, é. Aparecia lá no meu aplicativo RP, eu nunca tinha entendido nada. Aí é o seguinte, o meu RP
1: Qual que é?
2: são 28 minutos.
1: Pô, mas é bom demais,
3: Mas
1: 28.
3: isso significa que você é normal. Quando chega nesse nível, no nível dos 16, significa que você já perdeu um pouco do senso.
2: É, isso é verdade, isso é verdade. Eu não tenho chance de chegar nos 16 também.
3: Tem chance também.
2: Não tenho,
1: Tem. Treinando 7 vezes por semana, todos os dias.
2: Não,
1: É isso.
2: mas isso aí é para os mais jovens, né? O Caio tá aí na flor da idade, tá
3: Você
2: voando,
3: escutou
2: cara.
3: isso, né, Vander? Falando que não
1: Não,
3: consegue.
1: não.
2: A pergunta
1: Tá
2: era a
1: doida.
2: seguinte. Você chegou para o Vanderlei Oliveira, para o seu treinador, indicado pela Mariana Ohata, né, que é também uma lenda no esporte, e a sua intenção era se tornar um atleta profissional, um atleta de elite, né? Você veio de São Carlos com esse sonho, né? Para quem está acompanhando só agora a entrevista, desde o começo ele explicou que ele passou por um período difícil de recuperação das drogas. Saiu da clínica, começou a correr e tinha essa ideia fixa de se tornar um atleta. Quando você chegou no Vanderlei, você falou o quê? Tudo bem, quero ser um atleta, mas atleta do quê? De que tipo de distância? O que você já fazia? Qual que era o teu sonho?
3: Na verdade, foi assim, foi num momento bem delicado mesmo na reabilitação que eu pensei assim, eu preciso de um sonho que não dê para eu alcançar assim, com a minha própria mão. Falei, vou entregar para Deus um sonho impossível. Vou falar Olimpíadas 2028. Um sonho que na cabeça impossível. Ou Olimpíadas algum dia. Aí eu falei isso pro Vanderlei. Ele falou, você vai ter que treinar. Você vai ter que treinar muito. E parar de correr de bota. E só que, na verdade, para mim mesmo, essa meta de Olimpíadas um dia, porque sempre que eu atinjo. Sempre que eu acho que é normal, quando eu atinjo uma meta, como a Lilian mesmo falou, a gente fica meio. Às vezes fica meio sem rumo. Tem gente que fala que tem bode até da maratona, que termina a maratona, não sabe o que fazer, tal, não sei o quê. Então eu botei uma meta que é inatingível. Não acho que nada é inatingível. Acho que tudo tem um caminho. Mas uma meta que é muito difícil chegar até lá. Então, eu nunca vou ter motivo para parar de correr, para parar de lutar. O Vanderlei tá aí, 65 anos, 2 voltas e meia no mundo.
1: É bem isso
3: Então,
1: mesmo.
3: é para nunca ter motivo para parar.
1: Mas, ô Caio,
2: Mas qual que era? Só ele acabou não
1: isso era isso
2: respondendo.
1: aí. Tem uma meta?
2: Qual que era
1: Tem
2: essa
1: esse
2: meta? Qual que
1: objetivo?
2: era a distância da prova? O que
3: Eu não.
2: você queria?

0: Vou falar que eu não respondi porque eu nem sabia. Aí eu falei assim, Vanderlei, entrego para você, cara. Você decide qual é meu. Você tem milhões de mais de experiência que eu. Eu vou confiar em você. Você decide qual é a minha prova. Você decide qual é o meu melhor.
1: A
0: Meu
1: distância,
0: melhor. Se é 3
1: desempenho.
0: mil, 5 mil. Esqueci a palavra.
2: É a melhor distância mesmo.
1: É,
2: Melhor
1: melhor
2: distância.
1: percurso, distância. Então você,
0: Modalidade.
1: modalidade.
2: Modalidade.
1: Então você entregou para ele e falou: olha, agora que você já me conhece, está me conhecendo, assim, aonde eu me encaixaria, em qual modalidade? Ele te disse ou ainda não?
0: Hoje em dia ele já me disse
1: Qual que é?
0: um pouco mais dos 3 mil e nos 5 mil, que é nos
1: Ó,
0: organismos.
1: 3.000 e 5.000.
0: Pra você ter noção, eu cheguei pra ele correndo meia maratona, tá? Todo arregaçado eu cheguei pra ele. Isso é muito engraçado, porque no dia, nessa semana que ele me mandou fazer os 10 de 400, eu tinha feito uma meia maratona 2 dias atrás.
2: 2 dias atrás?
0: Foi.
1: Que
0: Que loucura!
1: doideira, gente.
0: Ele cortou minhas asinhas nessa aí, falou: você não vai me correr meia, não, vou te botar de volta nos 5 km.
2: É, porque ele deve ter identificado que você era um cara mais de explosão do que
1: É.
2: de corridas
1: Você tem
2: longas.
1: uma referência na modalidade, no esporte que você goste? Do atleta?
0: Cara, eu não tenho uma referência
1: É?
0: assim, sabia? É engraçado, eu não tenho uma referência. Eu acho que eu uso como referência a minha própria história para não parar de lutar.
1: O
0: Acho
1: que é
0: que
1: uma baita história, né?
0: porque a minha história não é só a minha história, é a história de muita gente que tá passando por aí. Então, eu uso tudo isso de combustível.
2: E afinal de contas, 2 anos depois, você já é um atleta? Você consegue ser
1: Como
2: um
1: atleta
2: atleta
1: profissional,
2: profissional
1: né?
2: ou ainda não?
1: E o que que falta?
0: Eu não me considero um atleta profissional, porque meu recorde ainda tá na casa dos 16, né? Tem muito para
1: Qual que é o
0: baixar esse tempo.
1: recorde?
0: Bom, o tempo normalmente para esse índice, para se inscrever na elite, é entre 15 e 15 e 15 e 50.
2: Tá perto?
0: Isso é mais perto do que quando eu cheguei em São Paulo.
1: Com
0: Claro,
1: certeza.
2: lógico.
0: Cada segundo conta agora.
1: E a gente acha que é fácil, né, Caio? E não é fácil, né? Então você tem 16. O seu recorde é 16.
0: 16 e 8.
1: 16 e 8.
0: Isso.
1: E para entrar no índice é 15 e.
2: Até 15h50.
1: Até 15 e 50.
0: Isso.
1: E a gente está falando o quê, gente? De 20 segundos? É isso? 15 segundos? 20
2: É,
1: segundos?
2: mas
1: Então, por isso que eu tô falando. Mas olha como é difícil. 20 segundos é muito
2: Mas ele já
1: difícil.
2: baixou o que ele falou.
1: Muito.
2: Começou o programa aqui falando pra gente que eram 21 minutos, né?
0: Isso.
2: Já baixou em 5 minutos.
0: Demorei muito para baixar. Inclusive, como a meta antes era das Olimpíadas, mas inclusive, explanando aqui agora, porque nunca contei em nenhum lugar, tava
1: Ah,
0: só
1: meu
0: no
1: Deus, é isso
0: papel.
1: aí. Você tinha que
2: Boa.
1: tem que contar no Corre TMC.
2: É, se
1: Isso
2: não contou no
1: mesmo.
2: Corre TMC também não vale, viu? Então tem que ser aqui no
1: Tem que
2: Corre
1: ser aqui.
2: TMC.
0: Eu, em parceria com a Go Running, com a Andrea Funk, nossa grande, estamos fazendo agora um projeto Road to Elite, que é para o caminho para chegar na Elite ainda esse ano.
1: Uau, maravilhoso.
0: Chegar ainda esse ano.
1: É isso, Road to Elite, o caminho para elite. Então você acha que até o final do ano você consegue pegar esse índice?
0: É a intenção, eu acho que consigo. Não, acho que eu consigo. A minha meta até o fim do ano é pelo menos abaixar os 16, entrar na casa dos 15, que já é sub-elite. A categoria que eu tô já encaixa em sub-elite.
1: Subelite,
2: E é um
1: olha aí.
2: sonho, eu acho que o mais importante, né? Eu acho que o mais interessante dessa nossa entrevista, desse nosso bate-papo com o Caio, né? A mensagem que fica para todo mundo que ouve o Corre TMC e gosta tanto desse tipo de mensagem, é um sonho que ele vai continuar perseguindo. Porque ele estipulou essa meta dessa forma, né? Então, poxa, vai passar para 15. Aí daqui a pouco, pô, mas o índice olímpico são 14, então eu vou correr para 14. Aí daqui a pouco é participar de uma Olimpíada, pô, tem que superar não sei quantos atletas aqui no Brasil. E assim vai, né? Sempre perseguindo um sonho, né, Caio?
0: Sempre perseguindo alguma coisa para não parar. Algum sonho, algum objetivo. E sempre cada um diferente do outro, né?
1: Claro.
0: Também. Não só esse dos 5K, mas objetivos pessoais também.
2: E a sua saúde mental hoje, como ela está?
0: Hoje, eu falo que o principal pilar, depois de Deus na minha vida, sim, é a corrida. É a corrida, tanto que eu corro todo dia, pra mim também é... Mas se eu não correr todo dia, como o Vanderlei, às vezes me dá descanso, eu preciso fazer alguma atividade física.
1: É, corrida é uma ferramenta transformadora incrível, né?
2: Isso.
1: Não só a corrida, né? Como o esporte em si, né? Pode, sim, transformar vidas, transformou a minha também. Tenho certeza que também transforma, né, o dia do Galvão,
2: sim,
1: também, quando ele,
2: claro,
1: sai pra correr, pra nadar, pra pedalar.
2: Com
1: eu
2: certeza.
1: Acho que a gente volta uma outra pessoa, independentemente se você acorda 4 da manhã como o Caio, ou às 6 da manhã como eu, ou se vai correr no final do dia como
2: é
1: o Galvão também. Tá bom, tá ótimo.
2: Eu acordo às 9, porque eu trabalho muitas vezes até dieta.
1: É, falar que 9 tá cedo, hein? Imaginei que fosse um pouquinho mais tarde até, ó.
2: Eita.
1: Tá bom demais.
2: Eu tava só ouvindo o Caio falando, acorda às 4, pô, tem dia que eu tô indo dormir às 4. Assim, o jogo termina a uma hora.
1: Rotinas diferentes, né?
2: Pra casa, mas faz parte.
1: Rotinas diferentes, adrenalina, né?
2: É a gente encaixar, né, Mimi?
1: É, e tirar o popô do sofá e fazer com uma certeza. Atividade física. Caião, muito obrigada. Pra galera do Corre TMC te seguir, você tá... Como é que é seu arroba nas redes sociais?
0: Meu arroba tá Caio C. Meca. Meca com 2 Cs. Acho que vai estar na tela.
1: Tá, pode estar. Coloca aí.
0: Caio Seneca, tanto no Instagram, no TikTok, mas só mais é o Instagram mesmo. E eu agradeço muito a oportunidade de poder estar aqui hoje, poder estar com você, André, Mirelle. Foi um prazer maravilhoso ouvir essas histórias, que inclusive pego como aprendizado para mim, da Lilian.
1: Sim, não, brabíssimo. E você também. Hoje o programa foi top, hein?
2: Hoje rendeu.
1: Com...
3: 3:01 pelo horário de Brasília.
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1: Muito bom dia para você que sintoniza a programação da Rádio TMC. Nós estamos ao vivo para todo o Brasil com o Amanhã TMC, atualizando na madrugada desta quinta-feira, dia 7 de maio, os principais destaques do noticiário do Brasil e do mundo, para que você não perca nenhum detalhe do que está acontecendo. Se você está em São Paulo ou Brasília, sintoniza a TMC em 100.1 FM. 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São várias formas que você tem de se conectar aqui conosco no Amanhã TMC e na programação jornalística e esportiva da TMC. Muito obrigado pela sua participação e o WhatsApp está aberto aqui para as suas mensagens. 11 972 21 1001 é o WhatsApp da TMC para você participar e interagir conosco, mandando a sua informação. 11, que é o prefixo de São Paulo, mas serve para qualquer região do Brasil e do mundo. 972 21 1001.
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1: Agora 3h04 e chegou o momento mais saboroso da nossa programação, que é o Sobremesa TMC, que hoje tem um convidado todo especial, jornalista Heródoto Barbeiro, que participou do programa comandado pelo Lucas Salles, o Marcelo Batista e a Mini Ruth também. Fique agora com o Sobremesa TMC, a nossa dose diária de glicose aqui na programação da TMC. Vamos acompanhar.

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1: Transamérica, agora é TMC. Quem escuta sabe, seja muito bem-vindo, muito bem-vinda. Começa agora o Sobremesa, o seu programa favorito. Junto comigo, claro, Lucas Salles, tem ela, Mini Ruth.
2: Bora começar mais uma quarta-feira maravilhosa, né, Batista?
3: Exatamente. No nosso YouTube, TMC News BR. Tá? Você pode comentar, deixar seu like, se inscreva no canal TMC News BR, que é muito importante, tá bom?
1: Boa! Em todas as redes sociais, o nosso nome de usuário é o mesmo, @TMCNewsBR. Seja no Facebook, no Instagram, no TikTok, no Threads, no Twitter, em todas elas, username mesmo, @TMCNewsBR. Tamo te esperando, siga para ficar muito bem informado. Agora, amigos e amigas, vamos dar um convite especial para quem nos ouve com o seu ouvido. Para você que está ouvindo este programinha de meu Deus, saiba que você pode participar dele através do WhatsApp 011 97221 1001. Com a pergunta do dia, que é...
3: A pergunta do dia é: coisas que você faz quando ninguém está vendo.
1: Mini Ruth, o que é que você
2: coloca o dedo no nariz, né, gente?
1: Com certeza,
3: é,
1: né?
3: Mesmo todos no nós. Carro. No mas ca... aí, às vezes, no carro as pessoas estão vendo.
2: Elas,
3: né?
2: Veem, né?
1: É verdade. E você, Marcelo Batista, o que é que você faz quando ninguém está vendo?
3: Eu cheiro a meia pra ver se dá pra usar mais um dia.
1: Genial. Isto foi genial.
3: Eu faço isso.
1: Isso foi muito genial. Eu vou confessar algo que eu faço quando ninguém está vendo. Eu fico assistindo novelinha de fruta feita por IA.
2: Você gosta do abacatudo e da moranguete?
1: Eu adoro! Ah, é um vício! Agora eu vi uma feita da Turma da Mônica. Coisa de louco, coisa de louco. Bom, eu quero saber o que é que você faz quando ninguém está olhando. Manda pra gente no nosso WhatsApp 011 97221 1001.
3: Mas muito isso bem. Que eu faço da meia é consciente, porque a gente tem que economizar água. Isso é ecológico.
2: Não, calma. Você tá arrumando desculpa pra porquice, né?
3: Não, claro que não. Claro que não. Tem que economizar água, ficar ligando máquina toda hora, gasta energia, gasta água.
1: Eu sou do time do Batista. É isso aí, vamos lá.
2: Nossa, vocês, homens, quem explica, credo?
1: Agora, amigos, vamos para a nossa entrevista de hoje, que a nossa entrevista é muito especial. Eu temo a dizer que talvez seja o convidado mais classudo que já sentou aqui no Sobremesa, no alto dos nossos 70 programas e mais. Acho que ele é o convidado que talvez eu... Nossa, acho que eu tremi na base. De verdade. Estou tremendo na base porque ele é um grande jornalista, um dos maiores do Brasil. Ele também foi professor de história, também foi âncora do programa Roda Viva, do jornal da CBN e também do jornal da Record News. Ele atualmente é jornalista do portal R7. E ele acabou de bater o carro, inclusive, aqui no estacionamento da TMC. Amassou o carro com o senhor Neneto.
2: Meu Deus.
1: Sabe por quê?
2: Por quê?
1: Porque ele é o Heródoto Barbeiro! Heródoto, seja muito bem-vindo. Obrigado pela sua presença. Você que é um dos maiores jornalistas do Brasil. A primeira pergunta de hoje, quem vai fazer é ele, Marcelo Batista.
3: É uma pergunta, você não me leva a mal, é uma pergunta idiota. Para você que é um jornalista classudo, a gente tem um ranking de sobremesas, Heródoto. E a gente pergunta para todo convidado qual a sobremesa predileta. E a gente queria saber qual é a sua.
4: Gelatina.
1: Gelatina? É o primeiro ponto para a gelatina. Continua. Altos.
3: Gelatina?
1: Eu gostei da maneira.
3: Mas você faz aquela que mistura aqueles creme de leite e toda
4: não, colorida? Não, aquela purinha.
3: Purinha.
4: Aquela delícia. Vermelhinha, aquela assim, que tem gosto de morango.
1: Ai, que delícia. É simples, você vê, o Mini Ruth, o nosso convidado é um homem simples, entendeu?
2: Mas é uma delícia, gelatina é bom demais.
1: O Heródoto, você é professor de história, você nunca vai deixar de ser. Foi durante muito tempo professor de história e também um dos maiores jornalistas. Qual salário era melhor, de professor ou de jornalista?
4: Olha, depende. Quando eu trabalhava no cursinho, era curioso o seguinte. É o cursinho, eu trabalhei no Objetivo muito tempo. O professor era avaliado mensalmente por um ibope que passava na sala de aula.
1: Caramba!
4: Então os alunos poderiam dizer ótimo, bom, regular e fraco.
1: Entendi.
4: Dependendo da quantidade de ótimo e bom que você tinha, o seu salário era mais alto.
2: Olha!
4: Então o salário não era fixo, ele era um salário flutuante, dependendo da reação dos alunos. Olha, isso foi uma coisa revolucionária na época, porque você imagina, por exemplo, o seguinte, eu já dava aula na USP, aí se avaliado por um aluno de cursinho, o cara dizia o seguinte, você é péssimo, pô. Outro falava o seguinte, você é feio. Outro dizia, a sua letra é horrível na lousa. Então você perdia ponto. aos poucos eu fui me consertando para tentar ganhar um salário melhor. Mas, ó, não foi mole, não.
3: Eu imagino. Herói, doutor, antes da gente começar aqui, eu preciso tirar uma dúvida aqui. Você hoje é um entrevistado. Você, como jornalista, eu preciso me preocupar com isso.
5: Por favor.
3: Você fica julgando as perguntas que fazem para você, falar, essa foi boa, essa foi muito ruim, esse cara aí não tá com nada. Como é que funciona pra gente ver, né?
4: Olha, eu acho que funciona o seguinte, quem conduz é o entrevistador. Ele pergunta e você responde se quiser, você não quiser. Muitas vezes eu fiz perguntas que pessoas não quiseram responder. Eu acho que a gente tem que respeitar se o cara não quer falar, pô.
1: Sim, mas você fica avaliando as nossas perguntas. Por exemplo, a minha primeira pergunta de querer saber qual o melhor salário de professor ou de jornalista, foi uma pergunta boa?
4: Foi uma boa.
1: Ah, você está sendo educado demais.
4: Não, foi boa, foi boa. Foi você me deu aso. É bom, hein?
1: Olha.
4: Você me deu aso de dizer, portanto, como é que o salário era melhor de professor.
1: Entendi. Uhum. Mas agora você vive só do jornalismo. Inclusive, que engraçado, porque professor de história, que também é a sua segunda função, e jornalista, que hoje é a principal, eles tratam da mesma coisa, fofoca. Um fala da fofoca do presente e o outro fala da fofoca do passado. Você consegue ver o jornalismo como fofoca, ou você acha que não?
4: Eu acho que o jornalismo, ele é fofoca se ele for um talk show como esse que nós estamos fazendo.
1: Entendi.
4: Agora, se ele for um programa jornalístico, ele não pode ter fofoca. Por quê? Porque hoje, com as redes sociais, a primeira pergunta que a gente tem que fazer, será verdade? Se a gente não fizer essa pergunta, será verdade? Certamente a gente vai estar cultivando aquele campo que toda a moçada conhece com o nome de fake news.
1: E até mesmo criando mais fake news, né, o Mini Ruth?
2: É verdade, tomar já caí em várias.
1: Já? Você quer checar alguma coisa com o Heródoto Barbeiro, um dos maiores jornalistas do Brasil?
4: Isso é por sua conta, hein?
2: Ai, meu Deus do céu. Ah, gostaria de saber se, por exemplo, é verdade que a Virgínia tá muito mais feliz com o Vini Júnior do que com o Zé Felipe.
1: Mini Ruth. Você acha que o Heródoto vai saber da vida da Virgínia? Você sabe? Fiquei na dúvida agora.
4: Ainda não sei, mas eu posso me inteirar, né?
3: Vai apurar.
4: Vou apurar. Falou bem agora. Vou apurar.
1: Mas eu achei isso fantástico, Heródoto. Podia ser realmente...
4: Agora, vamos contar uma fofoca pra vocês.
1: Por favor.
4: Certa vez eu fui trabalhar fora do Brasil, né? Fui fazer uma cobertura da Olimpíada. E alguém que cuida dessa área da fofoca chegou bem no cantinho e falou pra gente, olha, lá tá um monte de jornalistas e tal. Se você souber que alguém comeu alguém, você me avisa.
1: Ponte, Heródoto Barbeiro, então eu confio.
4: Foi essa recado que ela me deu. Pode deixar, se eu não souber, eu te dou um choque. Jamais ia fazer isso.
1: Estamos aqui com ele, o nosso convidado de honra. Olha, desculpa aos outros convidados, mas este é o convidado medalha de ouro, Heródoto Barbeiro, que também está lançando o novo livro 100 anos de rádio no Brasil, pela editora La Fonte, junto também com o Nilo Frastec e também o Fernando Vítolo. Eu falei o sobrenome dele?
4: Falou correto.
1: Então, Nilo Frastec Júnior, Heródoto Barbeiro e Fernando Vítolo, 100 anos de rádio no Brasil.
4: Uma curiosidade aí, ele é um livro em dupla plataforma, porque ele está em tinta e papel aí, mas agora mesmo você mostrava um QR Code.
3: Sim.
4: Ou seja, em vez da gente transcrever o que o cara disse, a gente botou o QR Code e aparece o próprio cara, o próprio entrevistado falando.
2: Aliás,
4: essa ideia não é minha, não, essa ideia é do Fernando Vítolo.
3: Aliás, eu quero fazer uma reclamação com o Fernando Vítolo e com o próprio... O Nilo eu não conheço, mas aproveitando que Heródoto está aqui ao meu lado e o Fernando Vítolo, que me mandou mensagem hoje, falando, ó, cuida bem lá do meu mestre, do Heródoto. Eu quero saber...
4: Apoiado.
3: Porque em 100 anos de rádio...
4: Apoiado.
3: 100 anos de rádio. Eu faço parte de 36 anos desses 100 anos de rádio.
4: Você tá jovenzinho, você tá... Né? Você tá na
3: trinque, meu. Eu quero saber por que o nome de Diguinho Coruja, que era meu ouvinte, o qual eu revelei, está neste livro e o meu não está.
1: Denúncia.
2: Briga.
3: Eu quero saber.
1: Ô, Yuri, fecha aqui, Yuri. Fecha aqui. Pode responder, Heródoto. Por que
3: Marcelo Batista
1: não está?
3: Eu quero saber.
4: Parece que eles botaram assim o pessoal da elite só.
2: Você foi um gênio.
1: Salve de palmas pra você.
2: Falou que você é chato, reclamando.
1: Vou embora. Eu vou embora. Você é elite. Aqui do Sobremesa,
3: agora. Eu sou o concurso.
1: Você é o favorito dos ouvintes do Sobremesa. Parem com isso. Bom, Heródoto, a gente está falando sobre sua carreira de jornalista, uma carreira, acho que, na minha opinião, uma das mais brilhantes do jornalismo brasileiro. Mas eu gostaria de saber que história é essa de que, além de jornalista, professor de história, você foi dono de uma casa de samba. Por quê? Você é muito fã de samba?
3: Ronaldinho Gaúcho do jornalismo. É muito aleatório isso.
1: O que, que aconteceu pra vocês acabarem esse empreendimento?
4: Duas coisas. Primeiro, porque eu sempre gostei de samba. Eu sou de uma região da cidade de São Paulo chamada Baixada do Glicério.
1: Claro.
4: É uma região extremamente pobre, eu sou de lá. E lá tinha uma escolinha de samba e a molecada toda acompanhava a escolinha de samba. Bom, quando eu já era adulto, já dava aula e tudo mais, eu fiz uma transação comercial com um cidadão que comprou um terreno nosso lá na praia. Ele pagou uma prestação e não pagou as outras. Aí o advogado falou o seguinte: olha, a única coisa que esse cara tem é uma casa de samba. Ou você pega ou você vai perder tudo. Então eu vou pegar.
1: E quanto tempo você...
4: 7 anos.
1: 7 anos, foi 7 bastante. Anos. Deu samba enredo, hein?
4: Não, deu bom samba enredo. Olha, era na Avenida Ibirapuera, tinham várias casas de samba, era uma época em que aquilo enchia de gente que gostava de samba. Eu gostava de samba. E outra coisa, o pessoal subia lá pra tocar, de vez em quando eu pegava o tamborinzinho também pra tocar lá com ele.
2: Olha,
4: eu atravessava no samba, mas ele era o dono da casa de samba, ele não falava nada, né?
3: Olha aí, o samba do Heródoto, hein? Quem nunca foi? Agora, já que estamos falando de coisa aleatória, você foi monge também? Monge
4: Sim.
3: budista?
4: Sim, tá vendo? Eu fui. Aos 22 anos de idade, eu ingressei numa escola de budismo chamada Soto Zen, que é de origem japonesa. Lá eu frequentei durante muito tempo e me tornei monge leigo dessa universidade, dessa escola. Sou budista até hoje, tenho vários livros escritos. Recentemente, quando eu fiz aniversário, no mês passado, eu fiz a comemoração do meu aniversário num templo budista em São Paulo. Portanto, eu sou dessa religião. Eu já estive na Índia 7 vezes, é conta de mentiroso, mas eu já estive 7 vezes na Índia.
2: Caramba!
4: Conheço um pouco da civilização e por causa do budismo, que eu pratico todo santo dia. Inclusive, antes de vir aqui, eu tava meditando pra ver se eu ia aguentar vocês.
3: É mesmo? E na Índia, e você comeu aqueles rangos de rua lá na Índia ou não?
4: Todos.
3: É mesmo?
4: Todos são cozidos, não tem problema.
1: Você pode ver por Heródoto que dá pra confiar na culinária indiana. Pode confiar, vá lá, experimente.
4: É verdade que muitas vezes quando você na cozinha, por exemplo, pega aqueles pastéis que eles cozinham aí em cima, o cozinheiro fica sentado em cima do fogão. E quando o pastel fica pronto, ele pega um jornal e bota em cima do jornal e te dá. Aí você come o pastel e lê o jornal.
1: Ah, olha aí. É uma prática que bem comum também na Inglaterra, né? O fish and chips, eles eram servidos no jornal do dia.
3: Tá vendo? Olha aí.
4: Na Índia, no jornal.
1: Que interessante. Heródoto, eu gostaria de saber a sua opinião agora. Você que é um formador de opiniões, gostaria de saber, o Haddad hoje esteve aqui conosco, o ministro Haddad.
4: Eu vi um pedaço.
1: Você gostou?
4: Gostei. Ele está muito bem preparado.
1: Ele está muito...
4: universitário.
1: Claro, aquele ali se prepara muito.
4: Ministro da Fazenda, um cara bem preparado, sem dúvida alguma.
1: E ele fez um comentário interessante, ele disse assim, ó: não temos que aprender, nós temos que aprender a lidar com a rede social, coisa que a gente ainda não aprendeu. Ou seja, eu acho que realmente são essas falas mais precisamente diretas ao Haddad. Você concorda com isso?
4: Eu concordo. Eu mesmo me coloco nessa posição. Por mais que eu tenha me esforçado, meu professor é o Fernando Vítolo, que é um jovem como vocês e internado nessa área. Mas eu apanho muito, muito. Eu não consigo, por exemplo, ler livro no Kindle. Eu leio livro no tinta e papel ainda. Ou seja, eu tô tentando me atualizar. Mas é duro, hein, gente? Pela madrugada.
2: Mas você pega fila de banco ainda ou você faz tudo no internet banking?
4: Não, exatamente. Eu vou tudo pela internet. Mas eu digo, eu não tenho a mesma habilidade que tem, por exemplo, meus filhos para isso. Meu filho trabalha com isso.
2: Uhum.
4: Aí ele fala assim, ele é carinhoso. Ele fala, opa, esse é burro, hein?
1: Heródoto, eu gostaria de contextualizar ainda mais para saber melhor a sua opinião. No caso da entrevista com Haddad hoje pela manhã aqui na TMC, ele comentou que a direita, ela usa muito bem a internet. Usa muito bem as redes sociais, os memes, tudo. Ela faz um trabalho muito bem feito. E ele disse que para a esquerda dominante, que a direita é mais dominante nas redes sociais, fez, eu acho que uma autocrítica, na minha opinião. E ele disse que nós, acredito, entre parênteses, a esquerda, tem que aprender a lidar com a rede social, coisa que a gente ainda não aprendeu. Dentro desse contexto, você concorda com ele ou discorda?
4: Concordo, eu concordo totalmente. Porque, veja o seguinte, o fato de você não saber hoje não quer dizer que você não vai saber amanhã. Nós ainda não estamos nem na campanha eleitoral, ele estava aqui hoje na condição de pré-candidato. Então há tempo suficiente, no caso do PT, né, e a coligação dele, se aprimorarem na rede social e bater de frente com a direita, e depois o povão escolhe lá quem achar que é melhor.
3: E aí, aproveitando isso, quem você acha que persegue mais a imprensa, a direita ou a esquerda?
4: Depende, se for a União Soviética, é a esquerda. Se for a Alemanha Nazista, é a direita.
3: O cara é bom, genial.
1: O Ronaldo do Barbeiro, um dos maiores jornalistas e também um péssimo piloto, pelo que eu fiquei sabendo. Mas ele
4: não,
1: tem
4: você
1: um
4: não sabe, você não sabe o que aconteceu.
1: O que aconteceu?
4: Quando eu tirei brevet, tem aquele nome de pista, não tem? Que tem. Escreve aqui?
1: Sim.
4: Eles queriam colocar piloto barbeiro. Você acha que alguém ia me dar brevet?
1: Ninguém. E da onde veio a vontade de tirar o brevet?
4: Meu irmão era instrutor de aviação e eu comecei a aprender a voar com ele. Tirei o brevet no Aeroclube de São Paulo. Numa certa altura até fiquei balançando se eu ia continuar professor ou se eu ia para a carreira. A minha primeira mulher era comissária de bordo, então tá tudo voando, inclusive a minha cabeça.
1: Só para quem nos ouve com seu ouvido, brevet é o equivalente a uma carteira de motorista. É a mesma coisa,
4: é uma CNH, piloto.
1: É uma CNH.
4: CNH aérea.
1: Perfeito, Heródoto, perfeito.
2: E quanto tempo leva para tirar esse brevet?
4: Depende da sua disponibilidade, porque não é barato, né? Na época eu tinha dinheiro para pagar. Mas você tem que ter no mínimo 40 horas de voo e fazer também as provas teóricas. E depois, então, você faz um exame, como tem no para motorista. Se o cara achar que você não é barbeiro aéreo, você passa. Se não, você vai ter que fazer mais horas até você passar.
1: Heródoto, você teve um desentendimento com o Pablo Marçal.
4: Você
1: quem? Com o Pablo Marçal. Você teve vontade de dar uma cadeirada nele também?
4: Pelo amor de Deus. Não, eu tive vontade de dar uma passagem de ônibus pra ele. Porque ele nunca tinha subido num ônibus na vida dele. E como a entrevista foi lá no Central de São Paulo, eu falei pra ele como é que ele chegava lá na Zona Sul. Ele não sabia. E eu fui dizendo, aí ele foi inventando que ele ia pegar metrô. Eu falei, não, isso aí não é o contrário, Zona Sul, bom. Aí, numa certa altura, ele ficou bravo comigo e disse o seguinte: olha, eu não estou candidato a motorista de ônibus, sou candidato a prefeito. Eu falei: sim, mas se o senhor não conhece a cidade, e por isso, e ele fez um corte contra mim, logicamente, claro. Na rede social, olha a rede social. E eu fui malhado na rede social por causa dessa pergunta que eu fiz. Foi uma pergunta, uma indagação.
1: Eu sinto muito por essa situação. É realmente triste, né? Ver que um candidato a prefeito utilize essa interação que teve com o jornalista a seu bel prazer, ao seu próprio interesse. Diga, Mini Ruth.
2: Tá, me deu até uma dúvida sobre essas brigas, né? Tretinhas. Algum político já chegou a pedir a sua cabeça por causa de alguma entrevista, reportagem, algo do tipo?
4: Sim, já. Mais de um. Caramba. Mais de um. Mas eu acho que o caso, um deles, por exemplo, tentou me agredir.
2: Nossa.
4: Foi num programa lá da TV Cultura. Um deles tentou me agredir. Ele era, na época, Roberto Cardoso Alves. Ele era ministro da agricultura e tal. Ele não gostou das perguntas que estava fazendo. Ele ficou muito bravo. Bom, isso foi um ponto. Outra vez foi no Roda Viva. A última época minha no Roda Viva foi uma série de entrevistas com candidatos a presidente da República. Um deles é um cara extremamente mal-humorado chamado... fugiu o nome dele agora.
1: Quer lembrar qual ano? Qual ano foi?
4: O Serra.
1: O Serra, claro.
4: O Serra.
1: Mal-humorado pra caramba.
4: Mal-humorado. Sempre mal-humorado. Nossa, mal-humorado. Sempre mal-humorado. E ele, então, eu fiz algumas perguntas pra ele, ficou muito bravo, me chamou de petista, que eu era uma petista, etc, etc. Isso me arruinou na TV Cultura.
1: Jura?
4: É lógico, porque, pô, um cara desse, o PSDB do governo, entendeu? Não? Aí me colocaram na geladeira. Aí isso foi, inclusive, que me levou a aceitar um convite da Record e fazer o jornal da Record News, onde eu trabalhei e gostei muito de trabalhar lá e do pessoal com o qual eu dividi o jornal.
1: Que legal.
3: O Heródoto, recentemente a gente teve a indicação lá do Lula, do Jorge Messias, né? Pro STF e acabou sendo rejeitado pelo Senado. Você acha que isso pode enfraquecer de alguma maneira o poder do Lula, mexer nas eleições? Você acha que ele consegue indicar outro nome?
4: Ele consegue pelo seguinte: está escrito na Constituição Brasileira que o ministro do Supremo Tribunal Federal é indicado pelo presidente e aprovado ou não pelo Senado. Então ele pode sim. Ele pode, por exemplo, ele poderia pegar, por exemplo, não tem negro no Supremo Tribunal Federal. Ele poderia pegar um negro. Não tem mulher anunciar a Maria Lúcia?
1: Sim.
4: Ou uma mulher negra e colocar, indicar. E o Supremo, então, poderia ter, graças à anuência do Senado, ter uma mulher negra no Supremo Tribunal Federal. Por que não? Haja vista que uma parcela enorme da nossa população ou é negra ou tem ascendência africana.
1: Nossa, é interessante esse pensamento. Heródoto, só que é o seguinte... Você é muito bem preparado, você sabe falar muito bem, são anos de jornalismo, são anos sendo um dos maiores jornalistas do Brasil, mas os meus ouvintes aqui do Sobremesa, eles querem saber se é verdade ou se é só uma pose, se você é um Sim. poser. Então, a gente vai fazer um game show com você agora. Muito simples. A gente vai fazer perguntas e vamos dar três alternativas. Você tem que saber qual é a alternativa correta. Começa agora o show do Heratodão, vai!
3: É o Enem, é o Enem. Quem quer ser um jornalista vai fazer valer o MTB agora, seu registro. Quero só ver, viu, Herói?
4: Ai, vou perder hoje.
3: Atenção, primeira pergunta. Em um telejornal, como é chamada a entrada quando um repórter passa as informações em tempo real? Alternativa A, entrada ao vivo. Alternativa B, entrada ao leite. Alternativa C, entrada ao dente.
4: Eu acho que é ao dente.
3: Ao dente.
4: Porque é exatamente nesse momento. Entendi. Eu me lembro de uma entrada aqui nessa rua, de um jovem repórter. Entrou no ar, lá nós estamos trabalhando no Cima Globo. Eu estou aqui na rua Pioche. Falei, rua Pioche? É, lá. Falei, porra, mas peraí. Ele, coitado, ele confundiu o Pio 11 com o Pioche.
1: Pio 11, porque o 11 é em algarismos romanos, então é o X1. X e o I. O 1. Então parece que é o Pioche. Pio, X1, Pioche. Por isso
2: que eu. Ai, mas eu não vou falar nada que eu confundi também, gente.
3: Então vamos lá,
1: próxima pergunta, vai!
3: Atenção, segunda pergunta. Donald Trump está em seu segundo mandato. Olhando sua forma de geopolítica, podemos afirmar que o nome técnico da sua tintura de cabelo é... Alternativa A, Strawberry Blonde. Alternativa B, Blonde Mary. Ou alternativa C, Blonde Britney. Você quer pedir ajuda, Heródoto?
4: Posso pedir ajuda do universitário?
1: Por favor. Pode pedir. Sou eu aqui. Eu acredito que seja o Blonde Mary.
4: Blonde Mary.
1: É.
4: Eu prefiro beber do que passar no cabelo.
1: Blonde Mary. Vai, a resposta correta é não existe. É o que o Heródoto achar. Tá certo. Então, Blonde Mary. Vai, terceira pergunta. Vai, Batista.
3: William Bonner comandou o Jornal Nacional por 29 anos. Durante esse tempo, quantas vezes aproximadamente ele disse a frase boa noite? Alternativa A, 10.700. Alternativa B, 22.500. Alternativa C, 13.300.
4: Não, peraí. Essa pergunta não está correta. Você deve perguntar diferente. Eu vou perguntar assim: quantas vezes ele falou, desculpe a nossa falha?
1: Quantas vezes você acha que ele falou isso?
4: Umas duas ou três.
1: Duas ou três máximo, né? Seria só essa, né? Caramba. Próxima pergunta, vai, Batista.
3: Eu comeria moqueca capixaba todo dia. Qual influente jornalista fez esta declaração? Alternativa A, Cid Moreira. Alternativa B, Boechat. Ou alternativa C, William Vac.
4: Olha, eu acho que para ser tão irreverente só pode ser o Boechat.
1: Acertou! É. Resposta correta!
3: Certa resposta!
1: Muito bom! E para a quinta e última pergunta, vai, Batista!
3: Não, tem seis. Como é chamada na abertura de um telejornal a sequência de reportagens que serão apresentadas? Alternativa A, escalada. Alternativa B, alpinismo. Alternativa C, montanhismo.
4: Acho que é escalada porque me lembra subir parede.
1: Certa resposta, escalada.
3: Agora eu quero ver a pergunta valendo R$1 milhão. Atenção. Preste atenção, Heródoto.
4: Estou prestando atenção.
3: Em 2015, o jornalista Ricardo Boechat, ao se irritar com o pastor Silas Malafaia, soltou uma das frases mais icônicas do jornalismo brasileiro. O Malafaia vai procurar uma alternativa A, boa oportunidade de investimento. Alternativa C, uma conexão melhor de internet. Ou alternativa C, uma frigideira antiaderente que realmente cumpre o que promete.
4: Acho que ninguém esquece da alternativa A, viu?
1: Um dos maiores jornalistas do Brasil que está aqui conosco para lançar o seu livro 100 anos de rádio no Brasil, junto com o Nilo Frastec Júnior, o Heródoto Barbeiro e também o Fernando Vítolo. 100 anos de rádio no Brasil.
4: E esqueceram.
3: É.
2: Você é muito chato, né, Batista? Ninguém lembra mesmo.
3: Vai ter outra edição, eu quero que o Fernando Vítolo me coloque
4: isso aí.
1: Por favor. Heródoto, você está causando alvoroço no nosso YouTube.
4: Pelo amor de Deus.
3: Tem um amigo meu que trabalha no Ministério da Agricultura, sei lá, acabou de mandar aqui, que entrevista maravilhosa com o Heródoto. Aí, ó, é o Claudinei Queiroz, tá
1: vendo? Um abraço, tá vendo? Muito obrigado. O Beto Oliveira também aqui no nosso YouTube disse: sou grande fã do Heródoto Barbeiro, melhor jornalista, abraço a todos. Tem muita gente dando parabéns pra você, o Fernando Pereira também foi um deles, e até aproveitou pra fazer uma pergunta. Ele queria saber se na Ásia, mais precisamente na China, eles vendem macarrão frito, por que que ele vê câmeras ao vivo e ele acha que é muito estranho quando também na Índia fazem macarrão frito. Também tem isso na Índia?
4: Na Índia?
1: É.
4: Macarrão frito?
1: É, se eu comeu,
4: não me lembro. Não me lembro.
1: Certo, não tem dúvida melhor que essa.
4: E outra coisa, não esqueça que na Índia o pessoal é, quase tudo é vegetariano. Ninguém come gafanhoto lá.
2: Não,
4: na Índia não dá pra comer gafanhoto. Na China dá, daquele, ele vem no pauzinho assim, você come aquele gafanhoto.
2: Meu sonho comer isso.
4: Mas na Índia não. A Índia é um país basicamente voltado só para não comer carne.
1: Caramba,
4: apesar do seguinte, só pra dizer, a Índia tem 80% de pessoas da religião hindu e tem 20% de muçulmano. 20% comem, eles comem carne, menos de porco, né? Mas eles comem carne de carneiro, essas coisas, o muçulmano come.
1: Que interessante, Heródoto. Bom, muito legal. Você conhece quantos países assim de cabeça?
4: Vários, eu não me lembro quantos. Vários. Eu conheço o Butão.
1: Butão, muito legal.
4: Eu conheço o Azerbaijão.
1: Que incrível.
4: Eu fiquei 3 semanas no Irã.
1: Não encontrei
4: o tal do Ayatollah lá.
3: O Butão ele fica no norte ou no sul?
4: Depende. Quando é no começo é no norte, quando é no fim é no sul.
1: Faz sentido. Heródoto, uma dúvida pra tirar com você. Você já fez muitas reportagens, mas alguma que tenha deixado você numa situação de quase morte? Aquela que você falou: tô sofrendo risco aqui. Essa reportagem, essa investigação aqui vai me levar pra um lugar que talvez não tenha volta.
4: Tá, eu vou contar rapidamente. Eu tenho uma reserva ambiental. Eu tenho uma reserva, a primeira do estado, é minha, ainda é minha. Pois é, os caras estavam cortando as árvores lá no fundo. Lá fui eu, o caseiro e o meu cachorrão. Cheguei lá, um cara saiu atrás da árvore com a espingarda, me apontou a espingarda.
2: Nossa.
4: E falou assim pra mim: é você que anda chamando a polícia ambiental pra vir aqui? Vou te matar agora.
1: Porque
4: eu tava no meio do mato, se ele tivesse atirado, provavelmente ele ninguém sabia o que aconteceu. Então, isso por quê? Porque, entre outras coisas que eu tenho feito na minha vida, é manter uma reserva ambiental. Eu tenho uma reserva ambiental, chama Mahayana, que é o nome de uma escola do budismo. Agora, isso me causa muita alegria, sempre, lógico. Mas, ao mesmo tempo, você vê o seguinte: nem todo mundo entende desse jeito.
1: É perigoso.
2: Perigoso. Mas quase. Como você se livrou? Que mal lhe pergunte.
4: Não, o cara, entendeu? O cara não atirou. Mas ele apontou a espingarda pra mim e minha mãe ameaçou com a espingarda.
2: Caramba!
3: Aí travou o Butão que ele foi visitar.
1: Bom, então a gente tem aqui em mãos Heródoto Barbeiro, que quase foi dessa para melhor. Graças a Deus não foi, porque manteve a compostura calma e porque o outro lado também não quis, né, cometer nenhum crime. Além daquele qual que ele já estava cometendo de desmatar. É, exatamente. Nós estamos recebendo ele, um dos maiores jornalistas do Brasil, Heródoto Barbeiro, que está lançando o seu livro junto com o Nilo Frastec e também com o Fernando Vítolo, 100 anos de rádio no Brasil. Ele que também é um dos maiores radialistas, nos acompanha a todo momento. É muito incrível. Você precisa acompanhar ele de perto no livro 100 anos de rádio no Brasil. Bem, também tem o digital, se você quiser, tá bom? Bom, amigos, a gente já volta para a nossa entrevista, porque antes vamos dar uma olhada rápida na nossa enquete do dia. Eu quero saber o que é que o pessoal de casa respondeu para a pergunta de hoje. Coisas que você faz quando ninguém está olhando. Você responde através do WhatsApp 011 97221 1001. Por favor, Marcelo Batista, o que é que o pessoal respondeu?
3: É, o Rodrigo Alves, ele disse o seguinte: eu coço o pé no chão igual cachorro sem usar a mão, sabe?
2: O Ana Arão, ela mandou: eu fico fazendo música na IA com as discussões que eu tenho com meu esposo no WhatsApp.
3: Meu Deus do céu. E o Diego Santos: eu fico ensaiando como eu vou reagir se eu ficar rico do nada.
2: Ó, seria bom, hein? Seria bom.
1: Geraldo, estamos de volta com você. Eu gostaria de saber outra opinião sua. É um ano de eleição, um ano bem complicado e ao mesmo tempo um ano que parece que já temos aí uma previsão de como vai ser o primeiro turno. Parece que vai dar realmente Lula e Bolsonaro. É o que as pesquisas indicam. Gostaria de saber de você. Você acha que essa é uma das eleições mais apertadas dos últimos tempos, desde que a nossa democracia voltou a existir no país?
4: Bom, desde que a democracia voltou, deixa eu ver. Eu acho que, se, provavelmente, não, essa não é a mais apertada, foi a anterior. Qual foi a diferença da vitória do Lula em cima do Bolsonaro? Foi 1%, 2% dos votos.
1: Foi pouquíssima.
4: Essa foi a mais apertada desse período democrático que vem da Constituição de 88 para cá. Na história do Brasil, há outras e outras aí também bastante polêmicas.
1: Como uma que você fez a cobertura, uma das mais polêmicas, na sua humilde opinião?
4: Foi a primeira eleição quando a gente teve a volta da democracia.
1: Sim.
4: E nós tivemos, então, lá no Roda Viva, na TV Cultura, uma série de entrevistas. Duas entrevistas por dia, eram 10 candidatos, à presidente da República. Por quê? Porque foi o primeiro programa de televisão com os candidatos, porque era censurado antes. Então, a TV Cultura teve esse mérito. E começou de uma maneira, assim, bastante animada. O primeiro candidato era do PMDB e chamava-se Orestes Quercia. E logo na saída teve uma puta briga entre o Quercia e um dos meus colegas perguntadores. A coisa foi chegando, eu não tinha jeito para separar a briga foi crescendo, um gritando: canalha, canalha, você.
3: Eu lembro disso, foi maravilhoso.
4: E o Quercia levantou para bater no Rui Xavier, do Estadão. Levantou para bater nele, eu não conseguia segurar o Quercia porque estava longe. Aí eu gritava lá com o meu chefe, falei assim: vamos colocar um intervalo.
3: Vamos pro break,
4: chama o break. Não pode, break. Sabe por quê? Porque a mesa não tá armada, não chama o break. Então, porra, como é que eu vou fazer? Cara, porra.
1: Caramba, ou seja, o que a gente viu realmente no caso do Datena com Marçal, isso existe há muitos e muitos anos.
4: Exatamente. Agora, eu nunca tinha cadeirado, eu nunca tinha
2: cadeirado. Também não,
4: cadeirado,
2: não,
4: cadeirado, também não. Eu acho que é inédito no mundo.
1: É.
4: Eu acho que é no mundo. Se dá uma cadeirada no cara com o costa de bater. É como se vocês levantassem e me dessem uma cadeirada aqui.
1: Não, é.
4: Eu já ia sair correndo.
1: Não faremos isso, não faremos. O que nós faremos agora é tirar a dúvida que paira no ar. Porque a gente colocou o nome do Heródoto no Google e a barra de pesquisa preencheu-se sozinha. Traga o jogo, Marcelo Batista.
3: Opa, então vamos lá. Pode começar aí, Mini Ruth. A gente quer confirmar essas informações com você, que a gente sabe que o Google às vezes não diz a verdade. Eu não é, Mini
2: Ruth. Exatamente. Jogamos no Google e apareceu o seguinte: Heródoto Barbeiro é grisalho?
4: Não. Eu pinto o cabelo, como é que eu posso ser grisalho?
2: Justo.
3: Boa. Heródoto Barbeiro é premiado?
4: Sim. Eu já, entre as coisas que realmente me transformaram e me ajudaram muito, mas que eu gostei demais, foi o grande prêmio de jornalismo Ayrton Senna. Eu ganhei uma réplica do capacete do Ayrton Senna, me dada pela Viviane Senna, irmã dele.
2: Que legal. Heródoto Barbeiro é fofoqueiro?
4: Às vezes.
3: Heródoto Barbeiro é escritor?
4: Sou sim. Eu erro muito, mas eu escrevo. Eu tenho. Posso dizer ou não?
1: Por favor.
4: Quase 60 livros publicados.
1: Caramba! É muito livro.
2: Muito
1: livro.
3: Como eu sou burro.
1: Parabéns. Quero ler todos. Todos.
4: Olha. Não, que você vai ficar burro.
2: Heródoto Barbeiro é barbeiro?
4: Ainda não, mas quem sabe eu possa mudar de profissão. Já mudei de profissão várias vezes na minha vida. Aliás, na Praça da República, não sei se vocês sabem, tem uma escola chamada Universidade do Barbeiro. Eu passo lá só pra tirar foto.
2: Olha.
3: Heródoto Barbeiro é isentão?
4: Isentão de imposto de renda?
3: Ah, não. Muito bom. Acho que a gente podia chamar ele pra fazer o sobremesa.
1: É, com você, comentário de Heródoto Barbeiro. Vai! Próximo!
2: Heródoto Barbeiro é sambista?
4: Eu sou apreciador do samba. O que eu mais gosto é de samba. Trabalho também na Nova Brasil, que tem programas de samba, como vocês sabem, né? Eu gosto muito. E outro dia, como eu ando muito pelo Centrão de São Paulo, né? Uhum. Eu não tenho carro, eu ando a pé. Eu vou naquelas coisas que vendem coisas velhas. Eu compro CDs, é sebo?
3: Sebo.
4: Eu comprei um CD dos Sambas Enredos nas escolas do Rio de Janeiro, de 70, 80, maravilhosos.
3: Oh,
4: coisas incríveis, que eu vejo muito pouco daquilo, é coisa de um monumento. Mas infelizmente a gente vê que às vezes se perde.
3: Não. Heródoto Barbeiro é baladeiro?
4: Baladeiro não, mesmo porque senão vou apanhar em casa.
2: Heródoto Barbeiro é viciado em trabalho?
4: Eu acho que não, porque eu acho que trabalho é quando a gente não gosta. Quando a gente gosta não é trabalho.
1: Muito bonito, muito bonito.
3: Boa.
1: Heródoto, gostaria que você agora, por favor, desse os seus recadinhos finais, porque infelizmente a nossa entrevista vem chegando ao fim.
4: Eu sei, até a audiência caiu, vocês estão mandando embora. Já,
1: ao contrário, nossa audiência está ótima. Você está muito. A gente adoraria até, inclusive, te perguntar mais coisas, mas a gente sabe que você está com seus compromissos aí, né?
2: Mas se quiser ficar com a gente, eu vou embora.
1: Se você quiser, a gente vai fazer. A gente tem um quadro. Tá louco, foi ótimo. A gente tem o quadro que é o girinho de notícias. Se você quiser, é a sua cara, inclusive.
4: Muito obrigado pelo convite e pelas perguntas todas. Que essas perguntas que vocês me fizeram, nunca ninguém me fez. Geralmente as perguntas são aquelas. Oh, yeah. Não, não. Então, muito obrigado. Eu agradeço muito e um grande abraço a vocês todos. Muito obrigado.
1: Muito
4: e
1: eu
4: obrigado.
1: Que agradeço, aos nossos roteiristas. Foram eles que fizeram as perguntas.
4: Ah, vou pegar o desgramado lá fora.
1: Mas eu gostaria de saber uma dúvida. Você vai ao Sesc nadar aqui em São Paulo?
4: Vou.
1: Entendi, nós temos
4: olheiros. Eu vou no Sesc da Consolação, ali na rua... Da Consolação ali.
3: É. Vila Nova. Ali na Maria Antônia.
4: Onde eu fui? Ah, eu sou capaz de nadar 15 metros e volto.
1: Que bom, é bom. A gente tem olheiros.
3: Ali que eu me formei radialista em 1990... E não tô no livro.
2: Olha o Batista.
4: É culpa do Fernando.
1: Heródoto, muito obrigado pela sua participação. Obrigado. Um beijo final. Se você quiser, agora é a hora.
4: Obrigado.
1: Quer mandar um beijo pra alguém?
4: Namastê.
2: Namastê.
1: Obrigado, Heródoto. Fique com Deus. Um beijo enorme pra você. Valeu, Zaço. Um salve de palmas a ele. E quando chegou aqui na redação da TMC, foi aplaudido, senhor.
3: O diretor, aplaudido. O presidente veio aqui.
1: Veio, exatamente. O senhor Cássio veio aqui dar parabéns a este que é um dos maiores nomes do jornalismo brasileiro. Se hoje nós temos um jornalismo do qual a gente possa se orgulhar, é porque Heródoto estava lá contribuindo. Então, dê parabéns a Heródoto sempre que você vê-lo no Sesc da Conceição, tá bom? Se você vê-lo
2: nadando... Consolação.
1: Consolação, perdão, da Conceição, não, da Consolação. Então, dê parabéns a ele sempre que você vê-lo por lá.
2: Muito
1: inclusive,
2: bom,
1: eu falei Consolação, Conceição, porque às vezes eu acabo confundido. E aí, pra não me confundir, eu coloco no chat GPT e vou verificar. Você faz isso também, Mini Ruth?
2: Eu sempre confiro também.
1: Há uma informação, você fala, é Conceição ou Consolação? Aí eu vou lá no chat GPT, confiro, né? Mas sabe que eu tô bem ultrapassado. Porque existe uma inteligência artificial muito melhor que a do chat GPT.
2: Ah, é qual?
1: É, a inteligência artificial da TMC aqui do Sobremesa. É a IA, a ignorância artificial do chat GPT. Seguinte. Vou mostrar pra você como essa IA da TMC aqui é muito melhor que a do chat GPT. Eu vou fazer uma pergunta simples e básica para o chat GPT e depois vou fazer a mesma pergunta para o chat GPT. Você vai ver a diferença nas respostas. Vem comigo, ó. Chat GPT. Como fazer uma receita típica brasileira?
2: Misture ingredientes simples, cozinhe e sirva com um sorriso. Porque comida brasileira tem gosto de abraço.
1: Muito bom, ótimo. Vou fazer a mesma pergunta para o chat GPT. Chat GPT, como fazer uma receita típica brasileira?
3: Primeira coisa, você não devia estar perguntando para o chat GPT, né? Pergunta para tua mãe, para Palmeirinha, né? Para o Eduardo Guedes, sei lá. Né? Agora, chato GPT. Depois falam que eu sou chato. E do jeito que as coisas estão, cara, arroz e feijão já é comida típica brasileira e tá bom demais. É, né? Porque carne não dá pra comprar mais. Né?
1: Vamos fazer outra pergunta. Chat GPT. Como passar no vestibular?
2: Estude todos os dias e vá confiante. Cada passinho te leva mais perto do seu sonho.
1: Tá bom. Vamos ver agora o chato GPT. Chato GPT. Como passar no vestibular?
3: Para de fazer pergunta idiota para inteligência artificial como essa e vai estudar. Vai estudar. Vai estudar com o vestibular daqui a pouco, tá aí no final do ano, e você vai ficar lambendo os beiços aí, não vai fazer nada. É ou não é? Ó, e na hora da prova não tem como você consultar a chat GPT.
1: Exatamente.
3: Viu? Então vai estudar, vagabundo.
1: Vamos lá. Esse foi o Chato GPT. Muito bom, é essa inteligência artificial que é boa. Essa aí, o resto é tudo balela. Amigos e amigas, chegou o momento da gente sair bem informado desse programinha de, meu Deus, chegou a hora de você saber tudo o que acontece com o mundo, mas de uma maneira que só a gente consegue. É hora da informação com diversão. É hora do...
3: Girinho de Notícias, vai!
2: Patrícia, pega aqui o meu aviãozinho, Patrícia.
3: Que susto.
1: Que susto você me deu, menino.
2: Aviãozinho, quem quer dinheiro?
1: Vamos lá. Primeira notícia do dia. Traga você, Marcelo Batista.
3: A primeira nós vamos falar do Haddad.
1: Ministro da Fazenda, Fernando Haddad.
3: Não é bem uma notícia, mas você tem que conferir essa entrevista sensacional, né? Que tá no site da TMC.
1: No canal do YouTube.
3: Tá
1: no canal do, né, YouTube.
3: No YouTube.
1: TMC News BR. Ele deu uma entrevista hoje pra Joana Trepton, pra Daniela Lima. Que legal, cara. Que bacana.
2: Que chique, hein?
1: E pro Felipe Bueno também, não posso esquecer dele, perdão.
3: Olha, ele falou da disputa, que ele vai disputar o governo, né? É pré-candidato ao governo de São Paulo. Fez uma autocrítica ali, né? Da esquerda, como você comentou aqui com o Heródoto, nas redes sociais, que a esquerda vai... A esquerda é meio capenga nas redes sociais.
1: A gente vê muitos memes, muita interação. Eles...
3: E tem os nomes fortes da direita, o Nicolas, aquele povo que sabe usar a rede social e, né?
1: Que produzem vídeos, né? Vão ali. Eles se vendem, né? Como candidatos.
3: Adivinha quem ele criticou? Adivinha?
1: Quem?
3: Bolsonaro?
1: Ah! Não, mas, não me diga!
3: Mas você quer saber mais? No YouTube TMC News BR, assim que você acabar de assistir o Sobremesa, você vai e procura a entrevista do Haddad.
1: Haddad. Eu achei interessantíssimo. Achei interessantíssima essa entrevista. Eu a acompanhei aqui e foi muito boa. É bom ver todo e qualquer pré-candidato, também qualquer pessoa que ocupe um cargo político, vir daqui entrevista. Foi muito legal.
3: E ele negou que houve aumento de impostos na sua gestão como ministro da Fazenda, hein?
1: Nem da taxinha da brusinha?
3: Você vai lá. Eu não vou ficar falando muito também, senão você não vai assistir.
1: Então, ó...
3: Não vou contar tudo aqui. Vai lá no YouTube.
1: É só colocar na barra de pesquisa Fernando Haddad, TMC. Pronto, você vai encontrar no nosso canal TMC News BR, acompanhe e veja. Ex-ministro da Fazenda, agora pré-candidato ao governo de São Paulo. Agora, Mini Ruth, traga então você a segunda notícia do dia.
2: Olha só, parabéns aí, né? Afinal, a Câmara dos Deputados completa 200 anos. Em seu site oficial, a Câmara comemora dizendo: dois séculos de história, diálogo e compromisso com a democracia. E também anunciou aí uma exposição no local que leva o título 200 anos da Câmara dos Deputados, apontando para o futuro.
3: Completa hoje.
1: Eu quero preparar uns comentários bons para essa notícia.
3: 500, aqui. São o quê? 513 cadeiras, né? 513 deputados federais, né?
1: Sim.
3: Que coisa, hein?
1: Além dos...
3: Haja, hein? Temos que trabalhar bastante, hein?
1: Além dos assessores, tá esquecendo dos assessores?
3: Rapaz. E 200 anos de Câmara dos Deputados, se bobear, tem projeto que até hoje não foi aprovado lá.
1: Se aprova um projeto 200 anos atrás.

0: casas do povo saber disso. O povo pode entrar a qualquer momento. Bom, pelo menos.
1: Às vezes não, né? Depende do jeito que entra.
0: Os programas humorísticos foram bloqueados.
2: Não pode mais?
0: Não pode, não pode. Graças ao Danilo Gentili.
1: Não pode mais.
0: Olha só. Te juro por Deus, o Danilo Gentili fez uma pergunta ao. Foi o Renan? Agora eu não lembro. Eu não lembro quem era, quem foi de fato a entrevista. Fez uma entrevista satírica e foram proibidos os programas de humor a entrar na casa do povo.
1: Não pode mais. Não pode.
0: Ponto a câmera. Pois é, uma pena. Uma pena. Próxima notícia. Eu trago. Essa notícia aqui é surreal. Vocês acreditam que uma brasileira, ela... Ela se deu mal pra cachorro. Sabia disso,
1: é mesmo?
2: Jura? Por quê?
1: Foi mordida? Que é o seguinte, o que aconteceu?
0: Ela foi mordida por um poodle nos Estados Unidos.
1: Poodle? Mas poodle é aquele pequenininho.
0: Pequenininho. Pequeno tchutchu.
2: Né? Ninguém late tanto, né? O chihuahua late
0: mais. É um poodlezinho bonitinho. Mas ela foi mordida. E aí, quando você é mordido por um animal, o que, que você faz, Mini Ruth?
2: Você vai ao hospital.
0: Pô, perfeito. Ela foi ao hospital. E ela recebeu uma conta hospitalar equivalente a R$84 mil.
1: R$84 mil, mais de $10 mil.
0: Exato. Mas muito mais.
1: Mas você sabe que uma tia minha mandou no zap que nos Estados Unidos eles devolvem o dinheiro depois?
0: Não, Batista, não.
1: Quando você gasta no hospital?
0: Não.
2: Devolve?
1: Isso não, eu vi no zap. É fake news,
2: né, Batista?
1: Mas me mandaram no WhatsApp.
0: Eu residi nos Estados Unidos, eu posso te confirmar, isso não existe, não. Eu acho que você tem que dar uma melhorada aí onde você se informe. Inclusive, até ontem aconteceu isso, né? Ontem você...
1: Eu?
2: Não, cara, ó, o Batista é cheio dessa, gente. A gente tem um grupo no WhatsApp, ele fica mandando várias fake news e não se atenda.
1: Não é que eu fico mandando,
2: ele não produz, ele só manda.
1: Em cima que tá encaminhada. Chegou, eu repasso.
2: Não, é sério, gente. O que foi ontem? Ele mandou assim, Papa Leão 14, compra apartamento em Pindamonhangaba. Você tá virando o véio do zap com fake news, cara.
1: Mas Pindamonhangaba é legal.
2: Mas o Papa? O Pindamonhangaba?
0: Vai falar mal de Pindamonhangaba? O Papa é irado demais, cara. Tá falando mal?
2: Não,
0: desculpa,
2: Pindamonhangaba. Tô falando mal. Mas eu achando o Papa tem pra Pindamonhangaba.
0: Olha só, mas realmente tem que checar. Eu, por exemplo, pra me informar, eu entro no site da TMC sempre, porque lá tem toda a informação. Tudo certinho.
2: Sim.
0: Porque, por exemplo, ontem eu acho que você comentou, né? O negócio do Kassab meteu pau no negócio da Times Square.
1: Do Ricardo,
0: né?
1: Nunes.
0: E do isso, falou mal do Ricardo Nunes também. Da
1: Times paulistana.
0: Não, cara, isso não existe, não.
1: Não? Mas eu li.
0: Não.
1: Eu li.
0: Por isso, daí a gente tem que escolher a TMC pra se informar. Até porque o que o Kassab disse mesmo foi o seguinte, ó. Desde que não seja ferida a lei da cidade limpa, porque ela é muito rigorosa, nós vamos apoiar. Se tiver qualquer possibilidade de afetar a lei cidade limpa, você pode ter certeza de que eu, Kassab, com a minha modesta presença hoje, porque não tenho cargo, vou estar radicalmente contra. Então foi o que o Kassab disse. Não meteu pau em ninguém, não falou nada não, entendeu? Pra isso não ter problema, é só ir lá no site da TMC, entendeu? Vai lá, confere, antes, pra você checar, antes de falar qualquer besteira.
2: Ai, gente, ele não, é impossível. O Batista só fala besteira.
0: Para com isso!
2: Ai, meu Deus, olha.
1: Depois eu vou te mandar uma que eu recebi aqui.
2: Ai, não quero saber não o que aconteceu.
1: Não, mas essa é verdade, você vai ver.
2: Ai, meu Deus.
0: Essa é verdade mesmo. Vamos lá, próxima notícia.
1: Não, parou. Para.
0: Parou tudo. Por favor, Cuca, solta a vinheta.
2: Gente, pelo amor de Deus.
0: É isso mesmo, agora o mundo para, porque agora... Luciana Gimenez posa de biquíni após temporada de frio em Nova York. A
2: apresentadora publicou uma foto em frente ao espelho usando um modelinho preto, né? Em um story. E aí, ela pousou ao lado de um médico especialista em celulites e harmonização corporal.
0: Essa é a notícia. Luciana Gimenez posa de biquíni após temporada no frio de Nova York. É isso. A gente, muito agora bom. Que o mundo parou, a gente segue com notícias bem menos importantes do que essa. Vai, Batista.
1: Olha só, no primeiro dia do Desenrola 2.0, adivinha o que aconteceu?
0: O que aconteceu?
1: Os bancos não conseguiram renegociar as dívidas por problemas técnicos.
0: Claro, óbvio, né? Que surpresa, minha.
1: Porque a conexão entre os bancos e o governo ainda não está pronta. Aí eu pergunto, como é que o cara lança um negócio se não está pronto?
2: É, aí não tem como, né?
1: Ó, nós vamos correr na Fórmula 1, tem carro? Não.
0: Mas carro vamos arranjar.
1: Mas nós vamos.
0: Bom, né? Mas eu vou te falar. Acho que intenção que vale, entendeu? Vamos correr na Fórmula 1, vamos. Se não tem um carro.

0: A gente vai arranjar no meio do caminho.
1: É igual, deve ser através daquele GOV lá. Deve ser através do
2: GOV. Gente, quem lembra a senha daquele negócio, cara? Olha.
1: Pra entrar naquele GOV lá é uma desgraça.
0: Eu não sei o que vocês estão falando. Eu sou ouro no GOV.
1: É?
0: Eu sou ouro.
1: E agora tudo. Você viu que agora pra registrar em hotel você vai ter que meter o negócio do GOV lá?
0: Isso também.
1: Você vai ter que chegar no hotel, aí não tem internet, aí o cara não tem o aplicativo, aí não lembra a senha. Aí ele fala, quer saber? Eu vou embora do hotel. Volta pra casa.
0: Sabe, o pessoal vai querer pegar aquele aplicativo que aluga casa, vai ser menos inconveniente, talvez.
1: Ah, mas duvido que não vai bater lá também, né?
2: Pode ser que tenha, né?
0: Você é ouro no GOV?
2: Eu sou ouro no GOV também.
0: É? Que legal. E você, Batista, é ouro?
1: Acho que sou ouro também.
0: Eu sou ouro no GOV, eu tenho orgulho.
2: Ah, você é um menino de ouro.
1: A única coisa que eu devo ser ouro na minha vida é isso.
0: Vamos lá. Próxima notícia, traga, Mini Ruth. Eu sei que é fofoca, hein?
2: Olha só, você aí, você, meu querido ouvinte, que está ouvindo com esse ouvidinho aí, você que pensa em ter mais de uma mulher, você toma cuidado, tá, meu querido? Porque um marido com 7 esposas, imagina 7 mulheres na tua casa, morando com você. Ele revelou que gasta por mês apenas R$40 mil.
1: Que isso?
2: Pois é. É um homem com 7 mulheres e eles vivem juntos aí na cidade de Atibaia, em São Paulo, e detalham que o relacionamento foi crescendo, né, com os integrantes nos últimos 3 anos. São R$40 mil que eles gastam pra manter a estrutura toda. E aí, quer ter mais de uma mulher, é, meu filho?
0: Tá, e qual é a profissão deste homem?
1: Isso que a conta não fechou.
0: E é o marido que fala que ele gasta, né, com as 7 esposas, R$40 mil.
1: Mas pode no Brasil ter 7 esposas?
0: Não, bom, não sei. Nos Estados Unidos é proibido. Aqui eu não sei. É.
2: Aqui pode ser trisão, não pode?
1: O que ele faz?
2: Pode.
0: Qual é a profissão dele?
2: Ele é motoboy, gente.
1: Motoboy?
2: R$40 mil por mês.
1: Ele tem um imóvel de 16 cômodos. Acabei de ver aqui, 16 cômodos.
0: Rapaz, tem alguma coisa errada nisso aí. Ó, que conste nos autos. Eu não tô rindo porque o cara é motoboy, não, tá? Eu tô rindo porque, teoricamente, não condiz o salário de um motoboy pra sustentar 7 esposas de R$40 mil.
1: Pô, não dá pra sustentar uma, já é difícil, rapaz. Não é, Lucas? Não é? Né?
0: E eu cara, tô rindo disso,
1: pô. O cara, pra falar eu te amo, tem que mentir 7 vezes. Você imagina o que deve ser difícil.
2: Mas ele deve ser um gatinho, gente. Porque pra ter 7 vidas diferentes, né?
0: Eu juro, eu não sei se ele é bonito ou não. Eu quero saber com o que ele trabalha, cara. Porque eu, que tenho a minha, eu tô dando aqui, ó, meu couro pra sustentar tudo. E a minha trabalha, faz tudo. A minha ganha seu próprio dinheiro, tudo.
2: Já comprou seu motinho? Vai que vai.
1: Tá aí.
2: Vai que vai, fica a dica.
1: É.
2: Programa acaba às 3, ó. 3:30 é rua, menino.
0: Quantas entregas ele tem que fazer pra ganhar uns 40 milhões por dia?
1: 6 milhões por semana.
2: Cara, o que será que ele anda entregando, né? Tem essa também.
0: Tem isso também. Olha aí, supostamente, pelo amor de Deus, tá bom? Vambora, cara... próxima notícia. Vambora, que essa aqui, essa vai gerar polêmica. Eu vou fazer o suspense do João Kleber. Isso aqui vai dar um problema.
2: Vai.
0: Essa notícia aqui, isso aqui vai dar problema. Vamos lá. Marcelo Batista, traga a próxima notícia.
1: De novo eu?
0: Então, eu trago.
1: Eu? Seguinte, só eu?
0: Governo Lula eleva a classificação indicativa do YouTube para 16 anos. O YouTube, que é a rede social onde você vê vídeo, onde você dá like, onde você está até, talvez, assistindo a gente agora.
2: Exato.
0: O governo Lula, ele elevou a classificação indicativa. A medida integra a regulamentação do ECA Digital, a lei aprovada no ano passado para reforçar a proteção de crianças e adolescentes no ambiente online. Entendeu?
1: Isso é o negócio do Felca lá, né?
0: É tipo isso. A nova faixa etária funciona como alerta e não bloqueia automaticamente o acesso à plataforma. A classificação indicativa serve para orientar famílias e usuários sobre o tipo de conteúdo. Então, basicamente assim, próxima vez que daqui pra frente você talvez entrar no YouTube, vai aparecer lá um recadinho, um comunicado. Né?
1: Esse vídeo não é recomendado.
0: Não, acho que no próprio site. Entrou no site, você é maior de 16 anos? Sim, concordo, entendeu?
2: Vai ter protesto de novo contra o Felca, galera.
0: Você acha que vai ter agora?
2: Ah, já teve no Roblox, né?
0: É, teve um bem pesado.
1: Eu ainda continuo achando que o o pai que deve cuidar dessas coisas, viu?
0: Os pais. E você, Mili Ruth, qual a sua opinião?
2: Ah, eu acho que devia também proibir os mais velhinhos, tipo o Batista, né? Que acreditem nos vídeos que não existem, notícias que não existem.
0: Respeita o Batista, por favor.
2: Ah, tá bom.
0: Por favor, respeita o Batista, tá? Até porque dos 100 anos de rádio ele tem 35.
2: É, tá mentindo, né?
0: Ele tem quase 2/4 de rádio.
2: 75, no máximo.
0: Vamos lá. Amigos, eu quero dar uma olhada na nossa enquete do dia que traz a pergunta: o que é que você faz quando ninguém está olhando? E você nos respondeu através do WhatsApp 011 972211001. Por favor, Marcelo Batista.
1: Márcio Lopes, eu coço a orelha, né? Bem rápido, assim, com a unha do mindinho.
2: Nossa, creio.
1: Que eu deixei crescer só pra isso.
2: Gente. Carolina Teixeira, ela mandou: eu finjo que eu tô sendo filmada arrumando a casa igual vídeo de rotina.
1: Juliana Mendes, eu falo sozinha no espelho como se estivesse sendo entrevistada no Jornal Nacional.
0: Caramba!
2: E o Rafael Moraes, ele mandou: eu faço voz diferente pra ler mensagem em voz alta para mim mesmo.
0: Que loucura!
2: Tem gente também que sabe o que faz? Manda áudio, né? Com voz diferente.
1: Acabou. Ó, pessoal, tamo indo embora. Amanhã, 2 horas, tem mais. É, eu tô vendendo um livro autografado, 100 anos de rádio, já que eu não tô nele. Chama no direct, @Batista, tá?
0: Isso aí. Mili Ruth, com o seu recadinho final.
2: Um beijo, amanhã.
0: O meu recado final é um beijo, um queijo. E tchau, tchau. E até mais. Tchau, pessoal. Valeu. Tchau, tchau.
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0: 4:01 pelo horário de Brasília.
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0: A equipe de advogados de Daniel Vurcaro concluiu a preparação dos anexos da delação premiada do ex-banqueiro. O trabalho foi realizado ao longo de cerca de um mês e meio, com encontros quase diários entre o delator e seus advogados. Os anexos de delação são documentos escritos, nos quais o colaborador descreve cronologicamente cada episódio criminoso que pretende revelar às autoridades. Esses registros funcionam como capítulos detalhados da trajetória de crimes relatada pelo delator. A informação foi divulgada inicialmente pelo colunista Lauro Jardim, do jornal O Globo. A defesa deve iniciar nos próximos dias a segunda fase do processo de colaboração. Essa etapa consiste na negociação do acordo com a Procuradoria-Geral da República e a Polícia Federal. As conversas podem começar ainda nesta semana. As tentativas prometem ser complexas. A Polícia Federal já reuniu um amplo volume de provas e indícios extraídos dos celulares de Vurcaro e de outros envolvidos no caso Master. A duração desta fase de negociação não pode ser estimada com precisão. A expectativa é que o período se prolongue por no mínimo 30 dias. Superada essa etapa de negociação, Vurcaro avançará para a fase de depoimentos do processo de delação premiada. Flávio Dino, Gilmar Mendes, Alexandre de Moraes e Cristiano Zanin, ministros do Supremo Tribunal Federal, vetaram nesta quarta-feira a criação, implementação ou pagamento de parcelas remuneratórias ou indenizatórias adicionais para servidores públicos. As decisões foram tomadas em processos distintos, após reportagens revelarem a instituição de novas parcelas indenizatórias por órgãos públicos. Os magistrados emitiram as determinações para reforçar entendimento anterior da Corte sobre o tema. O Tribunal de Justiça do Paraná havia publicado uma resolução estabelecendo a função de magistrado tutor. A norma previa pagamento adicional de até R$14 mil mensais para magistrados que orientassem residentes jurídicos e estagiários de pós-graduação e graduação dos gabinetes. O mesmo Tribunal Paranaense criou unidades digitais para atendimento remoto. A medida possibilitava mais um pagamento adicional decorrente do acúmulo de jurisdição, que podia alcançar R$15 mil. O Tribunal de Justiça do Paraná revogou ambos os textos após a repercussão negativa. O ministro Flávio Dino destacou em seu despacho que a vedação se aplica a qualquer categoria de pagamento. A proibição inclui aquelas criadas após o julgamento da Corte, realizado em março de 2026. Somente as verbas expressamente autorizadas em decisão anterior do STF podem ser pagas. A Corte proibiu expressamente o pagamento de gratificação por exercício de plantão judiciário e de custódia, por exemplo. Foi vedada a concessão de qualquer licença ou auxílio cujo pagamento não esteja expressamente autorizado na tese do STF. A Corte vedou a concessão do pagamento quando as funções a serem exercidas forem inerentes ao cargo de magistrado. Atuação em turmas, sessões e plenário, comissões e atuação no Conselho Superior da Magistratura são exemplos de funções que não podem gerar pagamentos extras, conhecidos como penduricalhos. Esse é o entendimento dos ministros do Supremo Tribunal Federal. Ainda falando do Supremo Tribunal Federal, o ministro Alexandre de Moraes decidiu manter a prisão do deputado estadual Tiago Rangel, do Rio de Janeiro. A determinação foi proferida nesta quarta-feira e estabelece que a detenção não pode ser derrubada pelos parlamentares estaduais. O deputado foi preso na última terça-feira durante operação da Polícia Federal que investiga fraudes na Secretaria de Educação do Estado. A detenção de Rangel aconteceu na quarta fase da Operação Unha e Carne, conduzida pela Polícia Federal. A ação apura a atuação de uma organização criminosa suspeita de fraudar processos de compra de materiais e contratação de serviços na Secretaria Estadual de Educação do Rio de Janeiro. Moraes encaminhou a decisão à primeira turma do STF para referendo. O ministro baseou sua determinação em episódio ocorrido em dezembro, quando a Assembleia Legislativa do Rio de Janeiro, a Alerj, derrubou a prisão do ex-presidente da casa, Rodrigo Bacelar. O presidente da Câmara dos Deputados, Hugo Mota, defendeu a redução da jornada de trabalho no Brasil. As declarações foram dadas nesta terça-feira, durante a entrevista ao programa Painel Eletrônico da Câmara dos Deputados em Brasília. Mota afirmou que o Congresso Nacional deve estabelecer ainda em maio o percentual de redução da carga horária semanal. O presidente da Câmara manifestou apoio à diminuição da jornada de 44 para 40 horas semanais. A Comissão Especial da Casa tem previsão de votar o tema em 26 de maio. A Comissão Mista do Congresso Nacional decidiu retomar a exigência de exame médico para atualização da CNH, a Carteira Nacional de Habilitação. A mudança foi aprovada nesta quarta-feira e altera a medida provisória que estabeleceu renovação automática e gratuita do documento para alguns motoristas. O texto precisa ser votado pelo plenário da Câmara dos Deputados e do Senado até o dia 19 de maio para entrar em vigor. A decisão representa uma derrota para o governo do presidente Lula. A medida provisória original foi editada em dezembro de 2025. O relator da comissão, senador Renan Filho, ex-ministro dos Transportes, incluiu em seu parecer a retomada da obrigatoriedade dos exames médicos. A votação aconteceu de forma simbólica, sem contagem nominal dos votos. A alteração ocorreu após forte lobby dos profissionais da área médica junto aos parlamentares. Os médicos pressionaram o Congresso para reverter o fim da exigência universal dos exames médico e psicológico. Até o fim de 2025, os exames custavam mais de R$ 400. A medida provisória editada em dezembro reduziu o valor para R$ 180. E vamos agora à previsão do tempo para esta quinta-feira, dia 7 de maio de 2026. Em Curitiba, o cenário é bem tranquilo nesta quinta-feira. Sol aparecendo, algumas nuvens passeando pelo céu e nada de chuva para atrapalhar. Na capital paranaense, as temperaturas variam entre mínima de 16 e máxima de 26 graus. Em São Paulo, aquele combo que a gente gosta. Sol, nuvens e tempo firme. Na capital paulista, as temperaturas variam entre mínima de 17 e máxima, que não deve passar dos 29 graus. No Rio de Janeiro, o sol também marca presença, com algumas nuvens, mas sem previsão de chuva para esta quinta-feira. Na capital fluminense, as temperaturas devem variar entre mínima de 19 e máxima de 32 graus, tempo mais quente no Rio de Janeiro. Já em Belo Horizonte, o tempo muda um pouquinho. Amanhã começa com muitas nuvens. À tarde, ocorrem pancadas de chuva, mas calma, à noite o tempo abre de novo. Na capital mineira, as temperaturas variam entre mínima de 16 e máxima de 27 graus. Agora vamos para Brasília. O tempo fica firme nesta quinta-feira na capital federal, do jeitinho que o brasiliense gosta. Sol, algumas nuvens e zero possibilidade de chuva no radar. Na capital federal, as temperaturas variam entre mínima de 17 e máxima de 28 graus. Para fechar a previsão do tempo desta quinta-feira, vamos a Recife, que terá sol nesta quinta-feira, sol entre nuvens. Mas aquela chuva rápida pode acontecer, pode dar as caras tanto durante o dia quanto à noite. Na capital pernambucana, as temperaturas variam entre mínima de 24 e máxima de 29 graus. E a partir deste momento, a gente movimenta as nossas equipes de reportagem espalhadas por todo o Brasil. E a gente começa por Brasília. O novo Desenrola Brasil teve a primeira dívida quitada. Um cliente de Várzea Paulista, em São Paulo, obteve 75% de desconto e pagou à vista o débito do cheque especial. Quem traz as informações para a gente é o Júlio Andrade. Vamos acompanhar.
1: Até ontem, aproximadamente 5 mil clientes já procuraram a Caixa Econômica Federal interessados em aderir ao novo Desenrola Brasil. Além da possibilidade de quitar as dívidas à vista, a Caixa está se organizando e cadastrando todos os clientes com interesse em renegociar suas dívidas de forma parcelada para contato quando há habilitação das condições junto ao Fundo de Garantia de Operações. Importante destacar que o novo Desenrola Brasil é exclusivo para limpar o nome de quem se encontra endividado e que não há repasse de valores ao cidadão. A medida vai oferecer às pessoas físicas que tenham renda de até 5 salários mínimos ou R$ 8.105 a oportunidade de renegociar dívidas de contratos realizados até 31 de janeiro de 2026 com até 90% de desconto. Os clientes, né, já podem procurar os canais dos bancos por telefone, também nas agências ou através dos sites.
0: Agora a gente fala daquele acidente trágico que aconteceu em Belo Horizonte. O corpo do piloto paranaense que morreu no acidente em BH foi enterrado no norte do estado. Quem traz os detalhes pra gente é o repórter Ângelo Sfer.
2: A família escolheu a cidade de Munhoz de Melo, na região norte do Paraná, como local de sepultamento de Wellington Oliveira Pereira. Ele morava atualmente na Bahia, mas passou grande parte da vida nessa pequena cidade do norte paranaense. Wellington nasceu em Colorado, também no norte do Paraná, e fez a formação como piloto no Aeroclube de Maringá entre os anos de 2022 e 2023. Esse profissional tinha 34 anos e pilotava o avião monomotor que atingiu um prédio residencial em Belo Horizonte na última segunda-feira. Além de Wellington, outras duas pessoas morreram e duas ficaram feridas. Os sobreviventes estão fora de perigo. O avião havia partido de Teófilo Otoni, no interior de Minas Gerais, com destino a São Paulo, ao aeroporto Campo de Marte.
0: Milhares de moradores foram atingidos pelas chuvas em Pernambuco. E como forma de amenizar essa situação drástica, eles podem ter direito ao saque calamidade. Quem traz as informações para a gente é a repórter Carol Oliveira.
3: A medida foi anunciada pelo governo federal e abrange 11 municípios do Grande Recife e também da zona da Mata Norte aqui do estado. O repasse do saque calamidade é liberado pela Caixa Econômica Federal. Segundo o Banco Público, o valor máximo para a retirada é de R$ 6.220 por pessoa, limitado ao saldo disponível na conta. É possível fazer o saque a partir desta quarta-feira até o próximo dia 3 de agosto. Para ter acesso ao benefício, é preciso possuir saldo na conta do FGTS e não ter realizado saque pelo mesmo motivo há menos de 12 meses. A solicitação deve ser feita pelo aplicativo do FGTS. Ao registrar o pedido, o usuário pode indicar uma conta de qualquer instituição financeira para receber os valores sem nenhum custo adicional.
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0: O presidente Lula deve deixar vencer o prazo para a promulgação do projeto de lei da dosimetria. Os detalhes de mais um solavanco na relação conturbada entre o Palácio do Planalto e o Congresso Nacional, quem traz pra gente é a repórter Rafaela Soares.
6: O prazo para o presidente Lula promulgar a derrubada do veto ao chamado PL da dosimetria termina nesta quarta, mas a tendência é que essa tarefa fique nas mãos do presidente do Congresso, o senador Davi Alcolumbre. Isso porque nos bastidores o governo já sinalizou que Lula não deve sancionar a decisão do Congresso. Pelo rito constitucional, o presidente tem até 48 horas para promulgar o texto após a derrubada e se não fizer isso, a responsabilidade passa automaticamente para as mãos de Alcolumbre. O projeto da dosimetria trata da forma de cálculo das penas e pode reduzir punições de condenados pelos atos de 8 de janeiro, incluindo o ex-presidente Jair Bolsonaro. O veto original de Lula foi integral, mas acabou derrubado pelos parlamentares na semana passada. Essa decisão abriu uma nova frente de tensão entre o Executivo e o Legislativo. Aliados do governo já indicaram que o caso vai ser judicializado no Supremo Tribunal Federal, numa tentativa de barrar a medida. Enquanto isso, o presidente do Congresso já se prepara para assumir a promulgação, o que pode consolidar mais um capítulo dessa disputa política em Brasília.
0: E ainda em Brasília, o presidente da Câmara, Hugo Mota, defendeu o respeito à decisão dos parlamentares e a harmonia entre os poderes diante da derrubada do veto ao projeto de lei da dosimetria. O repórter Adriano de Almeida traz os detalhes agora no Amanhã TMC.
7: Após a derrubada do veto presidencial sobre o PL da dosimetria, a avaliação do presidente da Câmara dos Deputados, Hugo Mota, é de que a decisão dos parlamentares seja respeitada. O Congresso Nacional derrubou no fim de abril, em sessão conjunta, o veto do presidente Lula. Em uma entrevista coletiva após a cerimônia de comemoração dos 200 anos da Câmara dos Deputados, Mota disse que é um direito de quem discordou da decisão dos parlamentares de buscar o judiciário.
8: E agora, com a derrubada do veto, aquilo que foi decidido pela Câmara e pelo Senado deverá ser cumprido na forma da lei, o que nós entendemos que será uma oportunidade para avançarmos na questão da pacificação do país, podendo dar ao próprio Supremo Tribunal Federal, ao Poder Judiciário, a chance de fazer a reavaliação dessas penas que foram decididas, não é, em desfavor daqueles que participaram do triste ato do 8 de janeiro de 2023. É um direito de todos aqueles que não concordarem buscarem o Poder Judiciário.
7: Ainda questionado sobre a relação com o Poder Executivo após os últimos desentendimentos, Mota desconversou. Contudo, ele também mencionou que o ministro-chefe da Secretaria de Relações Institucionais, José Guimarães, representou o presidente Lula na cerimônia. Por fim, ele afirmou que sempre trabalharam pela pacificação e harmonia entre os três poderes.
0: E agora a gente vai ao Rio de Janeiro falar da relação com o crime organizado e um esquema de corrupção na área de educação envolvendo o deputado Tiago Rangel, do Avante, do Rio de Janeiro. Vamos acompanhar a reportagem do Rafael Alves agora no Amanhã TMC.
9: As investigações da Polícia Federal apontaram que o deputado Tiago Rangel, preso nessa terça-feira, estava envolvido em um esquema de corrupção na Secretaria de Estado de Educação, em lavagem de dinheiro e indicações políticas, inclusive de pessoas ligadas ao tráfico de drogas. As informações constam no relatório da PF que embasou a expedição dos mandados de prisão pelo ministro Alexandre de Moraes do Supremo Tribunal Federal. Os investigadores tiveram acesso a uma planilha que mostra nomes indicados pelo parlamentar. Um deles foi de Marcelo Vivório Alves para a Superintendência Regional de Campos de Goytacazes do Instituto de Pesos e Medidas do Estado, o IPEM. Depois, Marcelo Vivório foi exonerado do cargo e para o lugar dele foi nomeado Fábio Polax Azevedo, que antes ocupava cargo em comissão no plenário da Alerj. Fábio Proax já tinha sido preso por envolvimento na prática de compra de votos quando foram apreendidos R$39 mil em espécie com ele e material de campanha do então deputado Tiago Rangel. Já sobre indicações do tráfico, o parlamentar teria indicação com o traficante Arídio Machado da Silva Júnior, conhecido como Júnior do Beco. Para o mestre em direito criminal Fábio Manuel, o combate ao crime é prejudicado com a relação de políticos com traficantes. E os indícios são de que relação existiu.
10: E quando há esse envolvimento, é evidente que fica configurado que a segurança ela fica em segundo plano, nem em segundo plano, ela não existe. Segurança pública do Estado do Rio. Então isso é muito grave mesmo, mas precisa ser devidamente apurado e existindo o processo, temos que aguardar o resultado, se de fato houve ou não esse envolvimento. Mas nesse primeiro momento, com a decretação da prisão, existem fortes indícios de que esse envolvimento ocorreu.
9: Em uma das conversas, o deputado oferece duas vagas de trabalho como auxiliar de serviços gerais para indicações em órgãos públicos da área de educação. As investigações da PF apontam que o deputado estadual também estava envolvido em um esquema de corrupção montado na Secretaria de Estado de Educação. O relatório da PF aponta indícios de direcionamento de contratos públicos especialmente relacionados a obras em escolas da rede estadual. A TMC denunciou o caso em fevereiro. As investigações apontaram que empresas previamente ligadas ao grupo investigado teriam sido beneficiadas em processos de contratação. A suspeita é de que essas empresas foram escolhidas de forma direcionada e sem licitação, e a esquema também contava com a participação do ex-presidente da Assembleia Legislativa do Rio, Rodrigo Bacelar, que também está preso.
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0: Como a gente divulgou exaustivamente aqui na programação da TMC, nesta quarta-feira venceu o prazo para regularização do título de eleitor. Em todo o Brasil, milhões de eleitores correram contra o tempo para fazer essa regularização. No Paraná, quase 80 mil eleitores procuraram os fóruns desde o início da semana. O Luiz Fernando acompanhou a movimentação no Fórum Eleitoral de Curitiba e traz agora mais informações no Amanhã TMC.
1: Muita gente deixou para resolver as pendências no último dia do prazo legal. A quarta-feira foi marcada pelo movimento intenso e por longas filas nos fóruns eleitorais do Brasil. No Paraná, mais de 76 mil eleitores foram atendidos presencialmente nos cartórios do estado desde o dia 1º de maio. No último dia do prazo, mais de 6 mil eleitores passaram pelo Fórum de Curitiba. Para dar conta desta demanda, a Justiça Eleitoral montou um esquema especial de plantão com horário estendido. E para quem deixou para a última hora, não teve jeito. Além das filas aqui na parte de fora, no Fórum Eleitoral, muita gente vem aqui para dentro, porque depois das filas, os eleitores recebem uma senha e aí sim precisam ficar aqui sentados por mais um tempinho para aguardar o atendimento. Os serviços mais procurados foram o cadastramento da biometria, a emissão da primeira via do título para jovens e a transferência de domicílio eleitoral, de acordo com o presidente do TRE Paraná, desembargador Luciano Carrasco.
2: Quase 60% foi só o jovem eleitor tirando o primeiro título. Então isso deixa claro que o povo paranaense acolheu a solicitação da Justiça Eleitoral e criou esse novo público a ser apto à votação. Conforme esperado, a estrutura do TRE foi bem feita para poder acolher esse povo todo, com conforto, segurança, atendimento médico. Todos foram atendidos e todos foram resolvidos os problemas pendentes.
1: Sem o título em dia, o cidadão não vota nas eleições de 2026 e fica impedido de assumir cargos públicos, renovar passaporte e até de se matricular em instituições de ensino. Agora o cadastro eleitoral fica fechado para que a justiça possa preparar a logística de votação. O sistema será reaberto somente após as eleições.
0: Muito bom dia para você que sintoniza a programação da TMC na madrugada desta quinta-feira, dia 7 de maio. Nós estamos ao vivo para todo o Brasil com o Amanhã TMC. Aqui a gente atualiza as principais notícias do Brasil e do mundo para que você não perca nenhum detalhe do que está acontecendo. Um fóssil de dinossauro encontrado no Brasil será devolvido ao país depois de passar 35 anos no Museu Estadual de História Natural de Stuttgart, na Alemanha. O fóssil é da espécie Irritator Challenger, que viveu há cerca de 110 milhões de anos e foi descoberta na Chapada do Araripe, no Ceará. Segundo a Secretaria da Ciência, Tecnologia e Educação Superior, o material vai chegar no Brasil nos próximos meses, após cumprir etapas burocráticas e de logística de transporte. O fóssil deve integrar o acervo do Museu de Paleontologia Plácido Cidade Nuvens, em Santana do Cariri, no Ceará. A devolução foi anunciada no último dia 20 de abril, após o presidente Lula visitar o país. Na época da visita, o processo já estava em trâmite final. E olha só que interessante, uma nova espécie de mariposa teve sua nomenclatura científica inspirada no Papa Leão XIV. O inseto foi batizado de Pyralis papaleonei. O segundo termo foi inspirado no pontífice. A espécie foi encontrada nas Montanhas Brancas, na ilha de Creta, na Grécia. Os animais do gênero Pyralis são conhecidos por serem batizados em homenagem a títulos nobres ou de prestígio. O achado foi liderado pelo Museu Estadual do Tirol, na Austrália, pelo Museu Finlandês de História Natural, na Finlândia, e pela Coleção Zoológica do Estado da Baviera, na Alemanha. Agora a gente fala da viagem do presidente Lula aos Estados Unidos para cumprir uma agenda oficial com o presidente Donald Trump. Entre as pautas, eles devem conversar sobre crime organizado e terras raras, nesta quinta-feira. O repórter Adrian de Almeida, de Brasília, traz pra gente os detalhes.
3: A agenda oficial do presidente Lula nos Estados Unidos será para estreitar laços com o país e conversar com Donald Trump pautas como o crime organizado e terras raras. As relações comerciais nos últimos meses foram abaladas após tarifas de importação, expulsão de agentes policiais, ataque ao PIX e outros pontos de atrito. Agora a previsão é de que o encontro com Trump seja marcado por duas pautas de interesse de cada país. Por parte do Brasil, Lula levou para a comitiva o ministro da Justiça, Wellington César Lima e Silva, para falar sobre o combate ao crime organizado. Esse é um assunto conversado entre os dois presidentes desde o ano passado e já rendeu um acordo de cooperação contra o tráfico de drogas e armas. Ainda nesse assunto, um ponto de discordância é sobre a definição de facções criminosas, como o PCC e Comando Vermelho, como grupos terroristas. O presidente americano está avaliando tomar essa medida. Já Lula deseja convencê-lo a desistir da ideia. De interesse de Trump, eles devem conversar sobre os minerais críticos em solo brasileiro, que é a segunda maior reserva de terras raras, ficando atrás apenas da China. Os Estados Unidos desejam explorar esses materiais o máximo possível. Inclusive, uma mineradora americana comprou a brasileira Serra Verde por 2,8 bilhões de dólares. É um assunto que gera um grande impacto financeiro para os dois países. Para isso, Lula chamou o ministro da Fazenda, Dario Durigan, para acompanhá-lo na viagem.
0: Agora a gente fala de política. O pré-candidato ao governo do Paraná, Rafael Greca, descartou a possibilidade de compor como vice em outra chapa nas eleições deste ano. Quem traz os detalhes é a repórter Isabela Miranda.
4: Em meio às articulações políticas para as eleições de 2026, o pré-candidato ao governo do Paraná, Rafael Greca, do MDB, descartou a possibilidade de concorrer como vice-governador em outra chapa. Nos bastidores, existia a possibilidade de Greca disputar o cargo ao lado do deputado federal Sandro Alex, do PSD, o candidato escolhido como sucessor de Ratinho Júnior.
5: Pergunto para vocês também, vocês acham que eu tenho cara de vice? Eu acho que não. Eu fui prefeito de Curitiba 3 vezes, eu tenho uma história para ser cumprida, foi sempre sonho meu e sonho da Margarita servir o Paraná por inteiro.
4: Questionado sobre a posição do MDB em relação à sua candidatura, Greca afirmou que conta com todo o apoio do partido.
5: Essa é uma outra bobagem, porque o Baleia Rossi veio na minha casa, me convidou, eu tenho todo o apoio do partido, eu já fui para o interior com recursos do partido, eu já viajei para Brasília com recursos do partido, então nós estamos trabalhando para isso e vamos nessa linha e com essa chama para depois, naturalmente, compondo com outros partidos, nós estamos abertos para compor com todos os partidos.
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0: Agora a gente fala de uma medida polêmica, hein? A cidade de Amsterdã, nos Países Baixos, proibiu anúncios ligados a combustíveis fósseis. Isso mesmo que você ouviu. A medida faz parte de uma estratégia para reduzir hábitos de alto impacto climático. Entre os anúncios banidos estão também anúncios de carnes e laticínios. Direto do Reino Unido, a Marina Isidro fala mais sobre essa estratégia do governo da Holanda. Vamos acompanhar.
6: O que significa esse banimento e por que Amsterdã e outras cidades estão fazendo isso? Bom, primeiro, quando a gente pensa em Amsterdã, o que vem à cabeça imediatamente? Aqueles canais, as bicicletas, né? Então já é uma cidade que incentiva o uso de fontes não poluentes. Só que o governo da Holanda quer transformar Amsterdã em uma cidade neutra em carbono até 2050. Então, como parte dessa política de sustentabilidade, o governo decidiu banir propagandas que tenham relação com o aquecimento global, se tornando, então, a primeira capital no mundo a fazer isso. A gente sabe que os combustíveis fósseis, como carvão, petróleo e gás, são principais responsáveis pelo aquecimento do planeta. A queima libera dióxido de carbono e outros gases poluentes na atmosfera. A agropecuária, portanto, consumo de carne, laticínios, é outro grande culpado pelas mudanças climáticas, porque o gado expele metano, outro gás responsável pelo efeito estufa. Além do desmatamento para criar espaço para o pasto, uso de água, etc. Portanto, a partir desse mês, estão banidas em Amsterdã propagandas de produtos relacionados a isso. Carros que usem combustíveis fósseis, companhias aéreas, cruzeiros, carnes, hambúrgueres, laticínios, ou seja, produtos cujo uso contribuem para o aquecimento global. Mais de 50 cidades pelo mundo já fizeram algo parecido, como Sydney na Austrália, Florença na Itália, Estocolmo na Suécia vai seguir o mesmo caminho. Em 2022, a França se tornou o primeiro país no mundo a restringir a propaganda de produtos relacionados a combustíveis fósseis e a Espanha pode ser a próxima. E onde é esse banimento? Em tudo que tem a ver com a infraestrutura da cidade. Então, nos painéis de publicidade, das estações de metrô, nos pontos de ônibus, nas calçadas. As lojas, que são propriedade privada, podem continuar a promover esses produtos seguindo as regras da cidade e também online, né? Então, a gente sabe que essa é uma indústria que investe bilhões patrocinando de eventos esportivos a museus, pagando influencers para fazer propaganda nas redes sociais. Os críticos dessa política dizem que é apenas algo simbólico, que não vai mudar nada, mas especialistas em sustentabilidade acreditam que ela pode sim servir de exemplo para outras cidades que pensem, olha, existe aqui um outro jeito da gente organizar o nosso espaço urbano e que também, ao tirar dessas empresas a capacidade de promover esses produtos, isso pode mudar a atitude das pessoas com relação ao consumo deles e isso ajudaria a cortar emissões. Isso tem certa inspiração no que aconteceu com a indústria do tabaco na segunda metade do século passado, quando banir propagandas de cigarro foi associado a uma queda em 20% no consumo e a uma redução ainda maior na possibilidade de as pessoas experimentarem o cigarro pela primeira vez. Portanto, quem defende a iniciativa de Amsterdã sabe, claro, que não vai ser algo do dia para a noite. Os governantes sabem que talvez leve décadas para ver uma mudança de fato, mas que isso pode gerar uma cadeia de reações positivas, tanto com outras cidades fazendo o mesmo, quanto com a mudança de hábito das pessoas.
7: Que mudança, Marina Isidro, que mudança. E como as preocupações, ou algumas, não são todas, também não podemos ser radicais, mas como algumas preocupações, por exemplo, na Holanda, são diferentes das nossas aqui, não é? Marina, um beijo. Pode falar.
6: Não, ia falar são, mas assim, aí que tá, talvez isso é inspiração. Não precisa ser só na Europa, né?
7: Sim.
6: É, o bom exemplo serve para todo mundo. Então, às vezes, é uma mudança que parece boba, simples, mas que pode ter um efeito para o planeta importante, né? É importante que os gestores pensem nessas coisas também.
7: É que do lado de cá a gente fica preso numas armadilhas de uns debates sobre política, sobre articulações, sobre aliados, e a gente pouco consegue avançar em outros que são muito importantes, ou talvez não consiga dar tanta relevância, mas por isso é que a gente tem você aqui para nos lembrar que há assuntos importantes também a serem debatidos em outros cantos do mundo que podem ser inspiração aqui para a gente.
0: Um funcionário da Via Mobilidade morreu durante uma manutenção na linha 9 da CPTM, a Companhia de Trens Metropolitanos de São Paulo. O repórter Bernardo Silva traz os detalhes para a gente agora, no Amanhã TMC.
8: Adriano Alves Ferreira, de 43 anos, morreu por volta de uma hora da madrugada. Ele trabalhava em uma manutenção programada na linha 9 Esmeralda, quando sofreu uma descarga elétrica. Chegou a ser socorrido pelo Corpo de Bombeiros, mas infelizmente não resistiu. A Via Mobilidade, empresa responsável por essas manutenções, disse que está em contato com a família e tem tentado prestar todo o apoio necessário. Já a Agência de Transporte de São Paulo instaurou um inquérito para investigar as condições da morte. Se identificarem responsabilidade da empresa, podem aplicar uma multa que varia de 40 mil a 4 milhões de reais. Vale lembrar que o Ministério Público de São Paulo já está investigando a maneira como a Via Mobilidade tem administrado as manutenções das linhas 9 e 8. Por muitas reclamações de lentidão e paralisação ainda dentro do inquérito, eles investigam também panes elétricas e descarrilhamentos.
0: E exatamente sobre este assunto que a gente continua a análise aqui no Amanhã TMC. O Ministério Público de São Paulo abriu uma investigação para apurar esses problemas recorrentes nas linhas da Via Mobilidade aqui na capital paulista. O inquérito foi aberto antes da morte desse funcionário durante a manutenção na rede elétrica da linha 9 Esmeralda da CPTM. Falhas nas linhas da Via Mobilidade em São Paulo são resultado de infraestrutura obsoleta somada à necessidade de maior fiscalização e manutenção. A professora de arquitetura do Mackenzie, Ângela Alvim, conversou com a TMC e alertou que problemas recorrentes afetam a segurança, a confiança do usuário e podem ampliar o uso do transporte individual. Vamos acompanhar a entrevista.
7: Professora, por que que as falhas nas linhas 8... Diamante e Nova Esmeralda têm sido tão recorrentes? A gente tem falado bastante aqui no Paulista TMC. Esses problemas, eles estão mais ligados à gestão da concessionária ou à infraestrutura herdada do sistema?
9: Eu acho que tem os dois pontos de forma que se sobrepõe ao mesmo tempo. Piora o serviço, né? Nós temos hoje uma infraestrutura bastante obsoleta na cidade, então a gente vê a falha na energia em vários, em várias frentes, por exemplo, o adensamento da cidade, a capacidade do suporte da nossa infraestrutura não tem acompanhado o desenvolvimento urbano, então isso é um problema bastante sério que precisa ser de fato revisto e atacado mais rápido possível. Mas em relação à operação, à concessionária, o que eu penso é que a questão da concessão em si, ela não é um problema, né? É um problema, mas ela exige uma regulação forte. Então, precisa de regulação forte, fiscalização contínua e transparência quando há falhas recorrentes no sistema. Isso indica uma necessidade de revisão dos mecanismos, principalmente de mecanismos de manutenção e fiscalização. Para o usuário, isso é um problema, né? A perda de tempo, a insegurança, a imprevisibilidade. Para o trabalhador, nem se fala, né? Haja vista essa morte. Então, a linha Esmeralda, essas linhas de trem, elas são estratégicas hoje no sistema de mobilidade da cidade, porque, por exemplo, a linha Esmeralda liga a área de Osasco à Zona Sul, ou seja, é um sistema e o impacto que é apenas o impacto desse vai desencadear um problema que também é social.
10: Realmente é complexo, professor, e como citou a Fernanda, né, quase todo dia ou toda semana, para a gente arredondar, ou no Paulista 1 ou no Paulista TMC segunda edição, no fim da tarde, a gente traz informações para a nossa audiência sobre falhas, sobre problemas de fato. Como que a falta de manutenção, né, e investimento impacta ali diretamente no cotidiano, no dia a dia de quem usa o transporte público, nesse caso, os trens?
9: Como eu disse, são linhas estratégicas e se as pessoas, um pequeno atraso vai impactar num aumento do número de usuários naquele período. E isso vai desencadear um problema em cadeia, né? Então, é preciso pensar que nós temos um sistema de transporte hoje sobre trilhos integrado, metrô e trem. Então, não uma linha, um atraso em uma das linhas vai desencadear um atraso em todo o sistema. Isso é bastante complexo, porque vai impactar na vida do trabalhador que depende do transporte sobre trilhos. Então, acho que a questão da concessão ela precisa ser revista. Né, já visto aí os problemas, por exemplo, que a gente teve de energia também ligada à Enel e outras concessionárias. E é preciso uma manutenção de longo prazo, cumprir os objetivos do contrato de concessão, que foi feito, por exemplo, em 22, com a Via Mobilidade, e o TCM tem que, de fato, ficar em cima. Né? Tem um termo de ajustamento de conduta aí que foi assinado, é preciso modernizar o sistema, tá? Se a concessionária de fato quer operar, e o Estado tem que fazer o papel dele, de gestor e de fiscalizador desse sistema. Para que a nossa população não se prejudique, porque o importante é o serviço. Então, se não há um cumprimento desse contrato, o Estado precisa fazer a parte dele e oferecer o serviço, porque o transporte público é um direito do cidadão.
7: Como existem, então, muitas melhorias, né, de acordo com o que a senhora falou e de acordo com o que a gente está vendo e de acordo com o que os ouvintes passageiros também escrevem para a gente, diante, então, de todo esse cenário, a mobilidade em São Paulo, ela tem alternativas viáveis para o passageiro quando o sistema falha? E eu já vou até emendar perguntando se casos como descarrilamento, por exemplo, afetam diretamente a confiança do usuário e se existe um risco real à segurança no sistema.
9: Sim, esses problemas que nós estamos vivenciando constante gera insegurança e gera risco, né? Se existem alternativas, as alternativas que nós temos cada vez mais são alternativas bastante ocasionais, esse que é o problema, né? Então, porque o nosso sistema de transporte sobre trilhos, ele é integrado. Então, o aumento da rede de metrô e a integração com o sistema de trens, ele é fundamental, mas ambos precisam operar de forma consertada, no sentido de conectada, integrada e oferecer a confiabilidade no sistema. Então, porque senão esse passageiro, ele vai migrar para o automóvel. E se a gente olhar os dados, por exemplo, recente da pesquisa Origem e Destino de 23, a matriz modal, a matriz do transporte motorizado tem se invertido, ou seja, cada vez mais há um aumento do transporte individual em detrimento ao transporte público, o que gera um outro problema, porque nós temos um espaço limitado e outros problemas que o carro acarreta, né? O uso do aumento do carro acarreta. Então, ou seja, o que eu estou querendo dizer é sistêmico o processo, é preciso de um controle muito. O Estado precisa ter um controle sobre o problema e precisa agir rapidamente para além do Ministério Público.
0: Agora a gente fala da renegociação da dívida do Rio de Janeiro com a União, que avança e promete aliviar as contas do Estado. Mas especialistas alertam para a necessidade de controle e responsabilidade na aplicação dos recursos. Quem traz os detalhes para a gente é a repórter Luísa Rodrigues.
11: A saída do Estado do Rio do regime de recuperação fiscal para adesão ao PROPAG foi autorizada pelo presidente Luiz Inácio Lula da Silva. A medida deve trazer alívio imediato às contas públicas. A parcela mensal da dívida pode cair de cerca de

0: gestão executiva. É importante que efetivamente as áreas consideradas prioritárias, como educação, saneamento, transporte, segurança pública e de adaptação às mudanças climáticas, sejam contempladas. E para isso, é preciso que os órgãos de fiscalização atuem de maneira efetiva para que não existam desvios.
1: O acordo também inclui o programa Juros por Educação, que direciona parte dos juros da dívida para a formação técnica de jovens. Para o deputado Luiz Paulo, o Propag ajuda o Rio a enfrentar uma crise fiscal e chegar mais equilibrado à reforma tributária, além de poder atrair novas empresas para o Estado.
2: E as empresas também poderão se instalar mais no Rio de Janeiro, porque a lógica deixa de ser incentivo fiscal, que praticamente acaba, e a lógica passa a ser a logística. Está mais perto dos centros consumidores. E a gente gasta tributariamente por ano 22 bilhões de reais de incentivo fiscal. Então, o Propag é o caminho correto para a gente chegar até a reforma tributária de cabeça em pé. E a gente se livra dessa praga grande para o Estado, que é o regime de recuperação fiscal, que só fez a nossa dívida subir de forma muito acelerada, porque ficamos sempre pagando juros de IPCA mais 4%.
1: Segundo o governo, a adesão pode melhorar o caixa do Estado em até 1 bilhão de reais por mês. A dívida com a União supera os 200 bilhões de reais e o processo ainda depende de etapas técnicas e jurídicas e pode ser concluído até o fim de junho.
3: E o Ministério Público de São Paulo abriu investigação para apurar o projeto do túnel Sena Madureira, uma obra estimada em 622 milhões de reais na capital paulista. O repórter Ricardo Spárvoli traz mais detalhes agora no Amanhã TMC.
4: A gestão municipal prevê a construção de um complexo viário com túneis ligando as avenidas Sena Madureira e Ricardo Jafé. O objetivo? Melhorar o fluxo em um dos trechos mais congestionados da cidade. De acordo com a promotoria, o inquérito vai analisar possíveis impactos urbanísticos, ambientais e também a viabilidade do projeto. Em nota, a Prefeitura de São Paulo afirmou que foi notificada da decisão e que vai adotar as medidas cabíveis. A administração municipal também defende a importância da obra para a mobilidade urbana. Segundo a Prefeitura, o novo complexo deve beneficiar diretamente mais de 800 mil pessoas por dia. A estimativa é que o trajeto entre a Chácara Klabin e a região do Ibirapuera possa ser feito em até 3 minutos depois da conclusão das intervenções. Ainda de acordo com a gestão municipal, o projeto conta com engenharia moderna e tem alto nível de aprovação popular. Um levantamento do Datafolha divulgado pela própria Prefeitura de São Paulo aponta que 92% dos paulistanos aprovam a construção do complexo viário. A investigação do Ministério Público ainda não tem prazo para conclusão.
3: Agora a gente fala da rodada do futebol nesta quarta-feira. Tivemos jogos das equipes brasileiras pela Libertadores da América e também pela Copa Sul-Americana. Pela Sul-Americana, nós tivemos Botafogo e Racing. O Botafogo venceu a equipe do Racing por 2-1 pelo Grupo E. E o Vasco também venceu por 2-1 o Audax Italiano, no Chile. Pela Copa Libertadores, o Fluminense empatou em 1-1 com o Rivadavia, na Argentina, e o Cruzeiro empatou com a Universidade Católica sem gols, 0-0. O Corinthians enfrentou a equipe do Santa Fé e empatou por 1-1. O Ivan Drago, comentarista de esportes da TMC, falou sobre esse empate entre Corinthians e Santa Fé. E vamos acompanhar agora essa análise do Ivan Drago.
5: 1-1 Santa Fé e Corinthians pela Libertadores e o Timão encaminhado à próxima fase da competição internacional. Um primeiro tempo ok, controlado. O Corinthians caiu de produção na segunda etapa. Tanto é que no começo o Hugo Souza pratica grandes defesas. O Santa Fé acha o seu gol. Aliás, como o André caiu de produção, né? Impressionante. O Fernando Diniz promove algumas alterações, poderia ter soltado o time mais cedo e aí no finalzinho um dos jogadores mais importantes e regulares do Corinthians na temporada, o zagueiro Gustavo Henrique, o Corinthians consegue o empate, repito, que o deixa numa situação confortável pensando na próxima fase da competição, encaminhado à próxima fase da competição internacional.

0: Uma equipe que se mostra extremamente competitiva e que agora vai poder se preocupar com o Campeonato Brasileiro, já que está na zona de rebaixamento. Corinthians não tem equipe para ficar brigando contra o rebaixamento. Então, a partir de agora, é se preocupar com a competição nacional. Domingo tem o clássico contra o São Paulo em casa.
1: Quatro horas e 55 minutos e agora a gente fala de arte. Um texto autoral sobre se sentir parte de um lugar. Memórias e músicas de Zeca Baleiro. Esse é o mote da peça A Esperança na Caixa de Chicletes Ping Pong, criada e encenada por Clarice Nisquier. A Estela Ribeiro esteve na estreia no Teatro Vivo e bateu um papo com a atriz e também com o Zeca Baleiro. Vamos acompanhar.
2: Vocês sabem que eu estou sempre ligada aqui no que acontece no cenário cultural de São Paulo, né? E hoje estou aqui nesse teatro lindo, que é o Teatro Vivo, para a estreia da peça A Esperança na Caixa de Chicletes Ping Pong. A atriz Clarice Nisquier, que esteve em cartaz com o monólogo A Alma Imoral pelos últimos 20 anos, volta ao palco com mais um monólogo, dessa vez inspirado na própria história e também nas letras das músicas de Zeca Baleiro.
3: O esforço humano de tornar coeso tudo que se quebrou.
4: A Esperança na Caixa de Chicletes Ping Pong, esse título nasceu de um momento da peça, quando eu estava escrevendo sobre as minhas memórias. Então tem uma parte do texto que fala assim: a felicidade é terrena, quando vem é do tamanho de um boing. Quando pequena, eu criava esperança dentro de uma caixa de chicletes ping-pong. O sorveteiro da carrocinha da esquina me dava aquela caixa vazia, aquela de 25 unidades. Eu colocava a esperança ali, era uma das minhas manias. E criar esperança é muito bom. Evita mal-olhado, resolve problemas sexuais e traz o futuro em 3 dias. A peça é uma conversa franca sobre um sentimento confuso que a gente tem de viver nesse país e muitas vezes não se sentir em casa, né? Nascer numa terra e desejar se sentir em casa nessa terra onde nasceu. E como muitas vezes isso é difícil, e quando isso acontece, vem uma esperança.
2: Zeca Baleiro. Na visão de Clarice Nisquier, a esperança está numa caixa de chicletes ping-pong. Onde está a tua esperança?
5: Acho que está na arte, né? Acho que está na arte. A própria peça dela discute, debate um pouco isso. Debater é uma boa palavra. Fala sobre isso, discorre sobre isso. Essa é a palavra que eu procurava. De uma forma lúdica, poética, não professoral, assim, porque é chato, né? Mas discute um pouco o que é ser brasileiro, esse, como diz um amigo meu, esse inferno que é ser brasileiro, esse dilema eterno que é ser brasileiro, que é céu e inferno, um dia após o outro, né? O céu da beleza, da cultura, da poesia, o inferno da desigualdade social, dessa polarização política. Então, assim, ser brasileiro sempre foi uma coisa difícil. É uma nação que já nasce de uma certa contradição, de um certo absurdo, né? De um engano, de um equívoco, né? As pessoas achavam que estavam indo para outro lugar, dizem. Então, assim, ela discute tudo isso de uma forma leve, debochada, como convém a uma atriz com a verve dela, e tudo permeado por música popular, o que traz uma leveza também para o discurso, né? Eu acho linda a peça, eu já vi, deve ser a quinta vez que eu vejo. Todas as vezes que eu vejo eu me emociono, mesmo sendo canções minhas, com as quais eu já tenho intimidade, mas vê-las nesse contexto de dramatúrgico, com a atuação da Clarice, traz um novo sentido. Eu choro algumas vezes, assim.
4: É um título que muita gente acha até um pouco infantil, e é mesmo, porque é uma parte da peça que eu estou falando da Clarice criança, mas eu acho que é isso mesmo, a gente precisa aprender a não perder esse jeito lúdico de ser também, independente da nossa idade.

0: E assim nós encerramos esta edição do Amanhã TMC. Você fica agora com o Start TMC com Fernanda Câmara e Rafael Tebas. Um abraço e até amanhã.
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3: Cinco horas e um minuto, muito bom dia para você que está sintonizado na Transamérica, que agora é TMC, e que está sintonizado, aí, já tá bocejando, acorda com a gente aqui no Start TMC. Eu sou Fernanda Câmara, muito bom dia, seja muito, muito bem-vindo, ouvinte, e muito bom dia para o meu parceiro Rafael Tebas, bom dia.
4: Muito, muito bom dia, Fernanda Câmara, muito bom dia para você que nos acompanha aqui no Start TMC, quinta-feira, dia 7 de maio, e você nos acompanha em Brasília, Belo Horizonte, no Rio de Janeiro, no Recife, em Curitiba, em São Paulo também. Fique à vontade e mande sua mensagem também no nosso WhatsApp 119-7221-1001, 119-7221-1001. Você manda a sua mensagem para participar junto com a Fernanda, junto comigo, Rafael Tebas, aqui do Start TMC.
3: Já tô vendo, ó. Ainda ninguém mandou mensagem. Tô brincando, gente. Mas, ó, 5 horas e 2 minutos já é pra começar aqui, hein?
4: É, manda mensagem aí.
3: Sugestão, olha, ó, o Paco já mostrando o tecladinho. Sugestão, pergunta, comentário. Escreve aí pra gente no WhatsApp, como o Tebas falou, e também no YouTube, no @TMC News BR. Vamos, então, de giro de notícias. Música.

0: 5:02, o caso Banco Master entra hoje numa etapa decisiva e amplia a pressão sobre o Supremo, o Congresso e autoridades com foro privilegiado. Essa é uma das informações que o Start TMC destaca no começo desta manhã de quinta-feira, 7 de maio de 2026, e tem muito mais.
1: A delação de Daniel Vorcaro já está nas mãos da Procuradoria-Geral da República e também da Polícia Federal.
0: E ministros do STF querem devolução integral do dinheiro para validar o acordo.
1: E o clima esquentou dentro do Supremo.
0: O ministro André Mendonça teve uma discussão dura com a defesa de Vorcaro.
1: A avaliação é que faltam explicações sobre políticos citados nas investigações.
0: E o Supremo tenta frear a crise dos supersalários.
1: Ministros como Flávio Dino, Alexandre de Moraes, Gilmar Mendes, Cristiano Zanin fazem alerta contra penduricalhos considerados ilegais.
0: E o governo Lula tenta apagar o incêndio político em Brasília.
1: Após a derrota de Jorge Messias, ministros procuram Davi Alcolumbre para reabrir diálogo.
0: Na economia,
1: Câmara aprova projeto bilionário para minerais críticos em meio ao interesse dos Estados Unidos nas terras raras brasileiras.
0: E a justiça impõe uma condenação histórica no Acre.
1: O STJ condena o ex-governador Gladson Camelli a 25 anos de prisão por corrupção e organização criminosa.
0: E nos destaques internacionais,
1: Donald Trump recebe o presidente Lula hoje na Casa Branca.
0: O governo brasileiro aposta no encontro para tentar virar a página da crise política interna.
1: E atenção volta ao Oriente Médio.
0: Israel rompe a trégua e volta a atacar Beirute, no Líbano.
1: Esporte agora.
0: Bora lá, pela Libertadores, o Corinthians empata em 1-1 com Independente Santa Fé fora de casa.
1: Quase no último lance do jogo, Gustavo Henrique empatou. O Fluminense também conseguiu um empate 1-1 diante do Independente Rivadavia da Argentina.
0: E o Cruzeiro empatou sem gols com Universidade Católica.
1: Pela Copa Sul-Americana, o Vasco venceu o Audax Italiano por 2-1 e segue vivo na competição. 5:05.
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0: Vamos de previsão do tempo? Vou falar para você então. Nós vamos falar para você como fica o tempo nesta quinta-feira. Daqui a pouquinho já é sexta, daqui a pouquinho já é sábado, domingo. Então dá para você se planejar, se programar, porque...
1: Tá voando.
0: Tá voando demais, gente. Olha, a quinta-feira vai ser de tempo firme na maior parte do país, com chuva isolada no sudeste. E no Nordeste, Curitiba terá sol entre nuvens e tempo firme sem chuva, máxima 26, mínima 16.
1: Em São Paulo, sol entre nuvens, tempo firme também, não deve chover, máxima de 29, mínima de 17 graus.
0: Rio de Janeiro, sol entre nuvens e tempo firme sem chuva, máxima 32, mínima 19.
1: Belo Horizonte tem uma manhã nublada, tendência essa, e pancadas de chuva programadas para tarde. Também tempo abrindo ao longo da noite, máxima de 27, mínima de 16 graus.
0: Brasília terá sol entre nuvens, tempo firme, sem chuva, máxima 28, mínima 17.
1: Agora não vai mais chover em Brasília até o fim do ano, viu?
0: Tempo
1: pelo
0: seco,
1: menos
0: então.
1: Os brasileiros que estão nos acompanhando podem confirmar essa informação. Posso estar errado também. No Recife, sol entre nuvens com chuva rápida ao longo do dia, também à noite, máxima de 29 graus e mínima de 24. 5:07.
0: E vamos começar com o nosso giro de repórteres. Tem muita coisa, agenda cheia em vários lugares. O clima de celebração pelos 200 anos da Câmara dos Deputados abriu espaço para um posicionamento do presidente Hugo Mota sobre a relação dele com o presidente Lula. Já hoje, no Congresso, tem homenagem à JK e celebração da Associação dos Defensores Públicos Federais. Sabe quem que vai contar para você? O Adrian de Almeida.
3: Olha, ontem aqui no Congresso Nacional a gente teve a comemoração dos 200 anos da Câmara dos Deputados. Depois dessa cerimônia, o Hugo Mota ele foi falar com a imprensa e acabou então aí comentando como é que está atualmente a relação dele com o Palácio do Planalto, né? Ele disse que qualquer um pode buscar a justiça caso não tenha concordado com a derrubada do veto presidencial sobre o PL da dosimetria, mas que deveriam então respeitar de qualquer forma aí a decisão dos parlamentares. E olha, hoje no Senado vai ter às 11 da manhã uma sessão plenária para celebrar os 45 anos da fundação da Associação Nacional das Defensoras e Defensores Públicos Federais. Já na Câmara, vai ter um tributo ao Juscelino Kubitschek, exaltando o lado empreendedor do ex-presidente. A sessão vai começar às 8 da manhã, lá no auditório Nereu Ramos.
1: Obrigado pelas informações, então, Adrian de Almeida. E a gente acompanha com a nossa equipe de reportagem em Brasília. 5 horas e 8 minutos, o Supremo Tribunal Federal julga a inconstitucionalidade da lei que redistribui os royalties de petróleo. E o Rio de Janeiro seria o estado, então, mais prejudicado por essa mudança. A repórter Rebeca Renzi traz essa informação e outras também do estado do Rio de Janeiro.
4: O estado do Rio de Janeiro passa por um momento de tensão. O procurador-geral do Rio defendeu no STF a inconstitucionalidade da lei que prevê a mudança na distribuição dos royalties de petróleo. O texto de 2012, que foi suspenso em 2013, beneficia os estados que não são produtores. O Rio de Janeiro, que é responsável pela fabricação de 85% da produção nacional, seria o mais prejudicado com as mudanças. Os estados contra a redistribuição defendem que o valor que recebem pela extração do petróleo não é um lucro, e sim uma compensação pelos prejuízos sociais e ambientais. A votação arrastada há 13 anos acontece na próxima sessão do STF. Já na Alerge, uma CPI foi aberta para investigar mais investimentos no Banco Master. Dessa vez, a Rio Previdência e a CEDAI somam quase 3 bilhões de reais em aplicações. Um terço da Casa Legislativa assinou o requerimento para a abertura da CPI, protocolada pelo deputado estadual Flávio Serafini. Essa comissão especial terá como objetivo apurar os impactos dessa movimentação bilionária. O Banco Master foi liquidado pelo Banco Central em novembro do ano passado. E agora, a Alerge busca entender como a perda dos 3 bilhões de reais afeta as instituições fluminenses. Os investimentos na Rio Previdência, por exemplo, arriscaram recursos de mais de 200 mil aposentados e pensionistas do estado. Foram mais de 2 bilhões investidos direta e indiretamente no banco pela instituição. A comissão, formada por 7 parlamentares da Casa Legislativa, terá 5 meses para concluir os trabalhos. Outro debate da Alerj chama a atenção. A Comissão de Direitos Humanos realiza uma audiência pública para discutir o uso de cannabis medicinal, atrelada ao desenvolvimento econômico do Rio de Janeiro. Representantes de universidades e núcleos de estudo foram convidados para contribuir com a discussão, que será pública e aberta aos deputados.
0: E depois desses detalhes da Rebeca Renzi, a gente vai falar agora com a Mariana Reis, porque o escritor Augusto Cury é oficialmente pré-candidato à presidência da República. O anúncio foi feito nesta quarta-feira em Belo Horizonte, então vamos com a Mariana Reis.
5: O Avante oficializou nesta quarta-feira em Belo Horizonte a pré-candidatura à presidência da República do psiquiatra e escritor Augusto Cury. O evento foi realizado em uma casa de shows e reuniu o dirigente nacional do partido, o deputado federal Luiz Tibé, além de presidentes estaduais da legenda, prefeitos e deputados. O evento marcou a entrada formal do autor na corrida eleitoral de outubro. Conhecido pelos livros de inteligência emocional, Augusto Cury tenta se fortalecer como uma terceira via. O discurso é de ocupar um espaço político fora da polarização entre o presidente Lula e o filho do ex-presidente Flávio Bolsonaro.
1: Muito obrigado pelas informações, a gente continua acompanhando e girando aqui a nossa reportagem espalhada por todo o país. A gente vai para o Paraná agora e olha, a TMC Paraná apurou com exclusividade que o programa Parceiro da Escola, que é um modelo em que a iniciativa privada assume a gestão da administração de colégios estaduais, vai ter a constitucionalidade julgada pelo Supremo Tribunal Federal a partir do dia 15. Quem conta pra gente é Brian Valêncio.
6: Olha, essa situação pegou todo mundo de surpresa aqui no Paraná, inclusive o governo do estado foi avisado aqui pela TMC que esse assunto finalmente vai para julgamento no Supremo Tribunal Federal. O relator é o ministro Nunes Marques e ele pautou uma sessão virtual que começa no dia 15 de maio. Vai ser o plenário todo, ou seja, os atuais 10 ministros vão decidir sobre a constitucionalidade do projeto parceiro da escola. E para quem é de fora do Paraná, eu explico basicamente o que é o programa parceiro da escola. Ratinho Júnior tinha a pretensão de ser candidato à presidência e ele tinha aí como seu carro-chefe a educação. Então ele tem o maior número de escolas no modelo cívico-militar e também criou o programa parceiro da escola, que basicamente ele entrega a gestão administrativa de algumas escolas da rede pública para iniciativa privada. Por quê? Ele diz que os professores e os diretores se preocupam com coisas que não são da alçada deles, como, por exemplo, trocar uma lâmpada, corrigir algum problema na estrutura, pintar uma parede, e que os professores deveriam focar apenas no ensino, nas questões pedagógicas. Então, basicamente, de acordo com o governo do estado, o parceiro da escola é um programa que entrega a gestão administrativa da estrutura, a mobília, por exemplo, para uma empresa privada, enquanto os diretores, pedagogos e professores seguem focando na gestão pedagógica. Mas o Partido dos Trabalhadores entrou com uma ação, isso, há mais de um ano no STF, questionando a constitucionalidade dessa medida, desse projeto. Porque diz o PT que não se pode terceirizar um serviço público. Cabe a um órgão público fazer essa administração. Ou seja, o governador deve cuidar de cada uma das escolas. E em 2 anos, 95 escolas já aderiram ao modelo parceiro da escola. E agora, após ouvir os dois lados, tem muita gente envolvida nesse processo, o ministro Nunes Marques marcou então essa sessão virtual que vai durar 7 dias. Após esse resultado, aí a gente pode ter então 3 desfechos. O primeiro é manter o parceiro da escola como está. O segundo é torná-lo inconstitucional, ou seja, o governo vai ter que voltar a assumir a gestão dessas 95 instituições. E um terceiro caso aí seria criar um parâmetro, uma regra base para que esse modelo funcione. A gente procurou até o governo do estado, que disse que hoje há uma satisfação enorme por parte dos pais de alunos que participam de escola que estão nesse modelo, e ressaltou que cada uma das instituições participantes tiveram discussões internas, passaram por audiência pública e foram aprovadas por decisão dos pais, dos alunos e também dos funcionários. A gente segue acompanhando, claro, qualquer desdobramento desse caso e eu volto trazendo outras informações desse julgamento importantíssimo para o Paraná aqui na TMC.
0: Combinado, Brian Valêncio, muito obrigada, ótimo trabalho, 5 horas e 15 minutos, ou melhor, 5 horas agora já e 16 minutos, aqui o relógio vira rapidinho. Mais da metade da população está inadimplente no estado de Pernambuco, o número também chama atenção em todo o país. Os dados são do Serasa e o repórter Júlio Andrade tem mais informações.
7: O mapa da inadimplência do Brasil revelou que cerca de 3 milhões e 600 mil pessoas estão inadimplentes aqui no estado, o que representa 50,8% da população adulta. Vamos ao perfil. Mulheres são as mais endividadas, com 53,5%. No recorte por idade, a faixa entre 41 e 60 anos lidera um ranking com 35,7%, seguida pelos adultos de 26 a 40 anos, 33,4%. Os idosos acima de 60 anos representam 19,3%, enquanto os jovens de 18 a 25 anos somam 11,6%. Os dados também apontam que, aqui no Nordeste, Pernambuco foi o terceiro com o maior número de inadimplentes, ficando atrás do Ceará e do Rio Grande do Norte. Quando a gente fala no cenário nacional, o estado ocupa a 13ª posição. A média de devedores do país país é de 50,51%, ou seja, atinge mais de 82 milhões de brasileiros. O cartão de crédito lidera como principal fonte de endividamento, seguido por empréstimos e pelo uso do limite da conta ou cheque especial.
1: Muito obrigado pelas informações. De fato, preocupante a situação envolvendo, né, o endividamento das famílias brasileiras. Inclusive, ontem eu perguntei diretamente ao ministro da Fazenda, Dario Durigan, numa entrevista ao programa Bom Dia Ministro, em que participei. E ele confirmou aqui para a TMC que um novo desenrola vai ser lançado entre o final desse mês de maio e começo do próximo mês de junho, para também aquelas famílias que estão endividadas, mas que não estão inadimplentes. São pessoas que muitas vezes têm ali um cartão de crédito com muitas parcelas programadas, ou enfim, muitos empréstimos que estão pagando as contas no sufoco. Também o governo vai lançar um desenrola especificamente para esse público, e a gente vai aqui sempre ouvir especialistas para tratarem também sobre esse assunto. 5 horas e 19 minutos agora, o setor de mineração pode ganhar um reforço de até 5 bilhões de reais para projetos estratégicos no Brasil. O relator da proposta é o deputado federal Arnaldo Jardim, do Cidadania, por São Paulo. Ele explicou para a gente aqui da TMC, a gente acompanha agora. Vamos lá.
8: O parecer é sobre um projeto que tramita na casa já desde 2024, de autoria do deputado Zé Silva. Outros 13 projetos versam sobre o assunto também, e nós fizemos uma compilação, escolhemos caminho, agregamos outras alternativas. Basicamente, a ideia, Joana, Felipe, é fazer com que todo esse capítulo, minerais críticos e estratégicos, que estão na moda por conta de toda a aplicação que se tem na digitalização, na eletrificação do transporte, em todas as novas fronteiras tecnológicas, que nós possamos ter um bom uso disso. O Brasil tem reservas significativas, e nós não queremos que o Brasil seja exportador de commodities. Agregar valor, passar a etapa de beneficiamento e transformação. E damos também no projeto um conjunto de definições, desde aquilo que se chama taxonomia, até toda uma estratégia para incorporar aquilo que vem de tecnologia quando há um investimento externo que acontece no Brasil, uma rede de inovação tecnológica que será estimulada e os cuidados óbvios socioambientais em empreendimentos como esse. Estou muito feliz, viu, Joana, Felipe, porque esse projeto está tendo uma boa acolhida, o nosso parecer tem sido bem recebido e nós achamos que isso fica mais relevante. Há um encontro marcado do presidente da República, o Lula, com o presidente dos Estados Unidos, o Trump, para a próxima quinta-feira, e avançarmos nesse projeto é um sinal de que o Brasil vai cuidar desse assunto que é tão estratégico hoje na geopolítica mundial.
9: Deputado, no início da sua fala, o senhor disse que esse assunto está na moda, e ele de fato está. Eu, pessoalmente, e saindo aqui do meu papel de jornalista, eu sinto que minerais críticos estratégicos foram um assunto que caiu no nosso colo, como em algum momento inteligência artificial caiu no nosso colo. A gente falou, opa, temos que começar a falar sobre isso, e o assunto já estava em andamento há muitos anos. Nós é que do nada falamos, nós temos que entrar nessa discussão. Então, para muita gente, é um assunto muito novo que já tem discussões muito complexas em andamento e fica difícil a gente entender em que pé estamos. Por isso eu queria perguntar, eu entendo que o senhor já tenha falado um pouco sobre isso, mas na sua visão, o Brasil tem tempo e tem competência para ser protagonista no setor de minerais críticos, que são as famosas terras raras, e por quê?
8: Minerais críticos são, como você disse, a moeda da vez na disputa geopolítica internacional. Muitas das ações feitas pelo governo americano têm, por um lado, a preocupação do petróleo. Eu vejo nesse contexto tudo o que está acontecendo no Irã, eu vejo nesse contexto o que ocorreu na Venezuela. Mas a disputa em torno de minerais críticos, ela é mais estratégica porque ela dialoga com o futuro. Combustível fóssil tem também a sua papel, ótimo, muito relevante, óbvio, tá certo? Mas essa matéria, minerais críticos, é a nova fronteira do conhecimento. Isso está presente, O Brasil tem terras raras, é um dos, dos minerais críticos. Há outros. E nas terras raras, particularmente, que adquiriram muita relevância, eu vou, Joana, Felipe, adiantar alguns dados aqui que são importantes que todos que nos acompanham saibam. Por exemplo, das reservas conhecidas mundiais de terras raras, 43% das reservas minerais se encontram em território chinês, 23% em território brasileiro. O outro país que mais tem reservas tem 6%. Então, o Brasil, embora não tenhamos ainda um completo conhecimento geológico do nosso subsolo, nós conhecemos com profundidade apenas 30% do nosso território, nós já somos a segunda maior reserva destacadamente do mundo. Então, isso causa uma grande oportunidade. A pergunta, e você a fez, muito importante, se o Brasil vai ser protagonista, tem a ver com a estratégia que nós vamos adotar. Por isso que aqui, no parecer que nós oferecemos, há um primeiro princípio. Nós não queremos ser exportadores de matéria-prima. Nós queremos agregar valor, fazer o beneficiamento e a transformação. Então, todo o conjunto de iniciativas, de instrumentos econômicos, de definição conceitual que tem dentro do projeto, de estímulo à inovação, está orientado por essa premissa, ou seja, agregar valor aqui e não sermos mero exportador de minerais.
0: Pois é, então você ouviu aí essa entrevista para o programa TMC 360 com o especialista, e a gente agora vai fazer uma pausa bem rapidinho, 5 horas e 24 minutos.
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0: TMC. 5 horas e 25 minutos, você ouvindo todas as manchetes, notícias, a gente acabou de ouvir aí o relator da proposta, né? A gente falando aí do setor de mineração para ganhar um reforço de até 5 bilhões de reais para projetos estratégicos no Brasil. A gente ouviu o relator da proposta, o deputado federal Arnaldo Jardim, do Cidadania por São Paulo. E agora a gente continua com o nosso giro de notícias, mas antes, o espaço é seu, ouvinte.
1: É isso aí, tem muita mensagem chegando, 11972211001, você participa com a gente. Olha só, o Augusto Belmonte, que é de São Paulo, hoje o dia amanheceu frio por aqui, Mirela Vasconcelos de Brasília. É isso, Tebas, agora chove só no fim do ano, ela escreve, realmente, né, o tempo seco da capital do país. Também aqui o Davi Montenegro, que é da região de Santo André, portanto, em São Paulo, estado de São Paulo, falando sobre a vitória do Corinthians na Libertadores da América. Não foi vitória, né? Foi empate 1-1, mas foi com sabor de vitória, porque foi realmente no finalzinho do jogo o gol do Gustavo Henrique. Também outra mensagem chegando aqui, a Lorena Benevides na escuta, ela é de Curitiba. Bom dia, Tebas, bom dia, Fernanda. Enfim, muita gente participando aqui. Muito bom, muito bom.
0: Muito bom, então a gente continua informando você com as notícias que importam para você. Agora sim, 5 horas e 26 minutos. A proposta de delação do banqueiro Daniel Vorcaro avança na Procuradoria-Geral da República e na Polícia Federal, com análise final no Supremo Tribunal Federal. Ministros indicam que a corte deve exigir devolução integral dos valores desviados como condição para validar o acordo sem negociação parcial de ressarcimento.
1: É interessante observar que esse modelo rompe com práticas da Operação Lava Jato, que permitiam devoluções parceladas ao longo do tempo. A decisão final caberá ao relator, então, o ministro André Mendonça, e o ponto central de tensão será o valor total a ser ressarcido diante de suspeitas bilionárias.
0: E o ministro André Mendonça teve embate duro com a defesa de Daniel Vorcaro durante negociação de delação premiada. O relator avalia que as informações apresentadas estão distantes do que já foi apurado pela Polícia Federal.
1: E um dos pontos de tensão é a ausência de esclarecimentos sobre a relação com Davi Alcolumbre, o presidente do Senado do Congresso Nacional. Caso o acordo não avance, a defesa pode recorrer ao próprio Supremo Tribunal Federal para tentar reverter a situação.
0: E Lula orienta reaproximação com Davi Alcolumbre após derrotas no Congresso, incluindo o caso Jorge Messias no Supremo Tribunal Federal. Ministros do governo abriram diálogo com o Senado em reuniões consideradas cordiais, sinalizando tentativa de reconstrução da relação institucional.
1: É, mas por enquanto, Davi Alcolumbre indicou que não vê ambiente para uma nova indicação ao STF e defendeu também priorizar a pacificação política. O movimento ocorre em meio à necessidade do governo de garantir apoio para pautas estratégicas no Congresso em ano eleitoral.
0: E falando agora de destaques internacionais, Lula se reúne com Donald Trump na Casa Branca nesta quinta-feira, em um encontro estratégico em meio à pressão política enfrentada pelo governo brasileiro no Congresso. A reunião ocorre dias após a derrota do Planalto no Senado com o caso Jorge Messias no Supremo Tribunal Federal e é vista como uma tentativa de Lula de projetar força política e reforçar sua agenda em ano eleitoral.
1: É, de fato, dia importantíssimo. Na pauta, temas centrais como cooperação em segurança, com foco no combate ao narcotráfico e às facções criminosas, além de economia, né? A gente cita aqui as disputas comerciais e minerais estratégicos como as terras raras. Também entram nas conversas questões sensíveis, como a possível classificação de facções criminosas brasileiras como organizações terroristas pelos Estados Unidos e o cenário internacional envolvendo a Venezuela e, claro, as tensões no Oriente Médio. 5 horas e 29 minutos.
0: O Ministério Público abriu uma investigação para apurar problemas recorrentes nas linhas da Via Mobilidade em São Paulo. O inquérito foi aberto antes da morte de um funcionário durante manutenção da rede elétrica da linha 9 Esmeralda. Falhas nas linhas da Via Mobilidade em São Paulo são resultado de infraestrutura obsoleta, somada à necessidade de maior fiscalização e manutenção. A professora de arquitetura do Mackenzie, Angélica Alvim, conversou comigo e também Rafael Tebas e alertou que problemas recorrentes afetam a segurança, a confiança do usuário e podem ampliar o uso de transporte individual.
1: E interessante a gente observar e também contar para a nossa audiência em todo o país que essa é uma das linhas mais importantes do transporte público aqui da capital paulista, né? E ela é operada por essa empresa, portanto, a Via Mobilidade, com alguns problemas, infelizmente, acontecendo com frequência. A gente acompanha agora, vamos lá.
0: Professora, por que que as falhas nas linhas 8 Diamante e 9 Esmeralda têm sido tão recorrentes? A gente tem falado bastante aqui no Paulista TMC, esses problemas, eles estão mais ligados à gestão da concessionária ou à infraestrutura herdada do sistema?
13: Eu acho que tem os dois pontos de forma que se sobrepõem ao mesmo tempo. Piora o serviço, né? Nós temos hoje uma infraestrutura bastante obsoleta na cidade, então a gente vê a falha na energia em várias frentes, por exemplo, o adensamento da cidade, a capacidade de suporte da nossa infraestrutura não tem acompanhado o desenvolvimento urbano, então isso é um problema bastante sério que precisa ser, de fato, revisto e atacado mais rápido possível. Mas em relação à operação, à concessionária, o que eu penso é que a questão da concessão em si, ela não é um problema, né? É um problema, mas ela exige uma regulação forte. Então, precisa de regulação forte, fiscalização contínua e transparência quando há falhas recorrentes no sistema. Isso indica uma necessidade de revisão dos mecanismos, principalmente de mecanismos de manutenção e fiscalização. Para o usuário, isso é um problema, né? A perda de tempo, a insegurança, a imprevisibilidade. Para o trabalhador, nem se fala, né? Haja vista essa morte. Então, a linha Esmeralda, essas linhas de trem, elas são estratégicas hoje no sistema de mobilidade da cidade, porque, por exemplo, a linha Esmeralda liga a área de Osasco à Zona Sul, ou seja, é um sistema e o impacto que é apenas o impacto desse, vai desencadear um problema que também é social.
1: Realmente é complexo, professor, e como citou a Fernanda, né, quase todo dia ou toda semana, para a gente arredondar, ou no Paulista 1 ou no Paulista TMC 2ª edição, no fim da tarde, a gente traz informações para a nossa audiência sobre falhas, sobre problemas de fato. Como que a falta de manutenção, né, e investimento impacta ali diretamente no cotidiano, no dia a dia de quem usa o transporte público, nesse caso, os trens?
13: Como eu disse, são linhas estratégicas e se as pessoas, um pequeno atraso vai impactar num aumento do número de usuários naquele período. E isso vai desencadear um problema em cadeia, né? Então, é preciso pensar que nós temos um sistema de transporte hoje sobre trilhos integrado, metrô e trem. Então, não um atraso em uma das linhas vai desencadear um sistema um atraso em todo o sistema. Isso é bastante complexo, porque vai impactar na vida do trabalhador que depende do transporte sobre trilhos. Então, acho que a questão da concessão ela precisa ser revista, né? Já visto aí os problemas, por exemplo, que a gente teve de energia também ligada à Enel e outras concessionárias. E é preciso uma manutenção de longo prazo, cumprir os objetivos do contrato de concessão, que foi feito, por exemplo, em 22, com a Via Mobilidade, e o TCM tem que, de fato, ficar em cima, né? Tem um termo de ajustamento de conduta aí que foi assinado, é preciso modernizar o sistema, tá? Se a concessionária, de fato, quer operar, e o Estado tem que fazer o papel dele, de gestor e de fiscalizador desse sistema. Para que a nossa população não se prejudique, porque o importante é o serviço. Então, se não há um cumprimento desse contrato, o Estado precisa fazer a parte dele e oferecer o serviço, porque o transporte público é um direito do cidadão.
0: Como existem, então, muitas melhorias, né, de acordo com o que a senhora falou e de acordo com o que a gente está vendo e de acordo com o que os ouvintes passageiros também escrevem para a gente, diante, então, de todo esse cenário, a mobilidade em São Paulo ela tem alternativas viáveis para o passageiro quando o sistema falha? E eu já vou até emendar perguntando se casos como o descarrilamento, por exemplo, afetam diretamente a confiança do usuário e se existe um risco real à segurança no sistema.
13: Sim, esses problemas que nós estamos vivenciando constante gera insegurança e gera risco, né? Se existem alternativas, as alternativas que nós temos cada vez mais são alternativas bastante ocasionais, esse que é o problema, né? Então, porque o nosso sistema de transporte sobre trilhos ele é integrado. Então, o aumento da rede de metrô e a integração com o sistema de trens, ele é fundamental, mas ambos precisam operar de forma consertada, no sentido de conectada, integrada e oferecer a confiabilidade no sistema. Então, porque senão esse passageiro ele vai migrar para o automóvel. E se a gente olhar os dados, por exemplo, recente da pesquisa Origem e Destino de 23, a matriz modal, a matriz do transporte motorizado tem se invertido, ou seja, cada vez mais há um aumento do transporte individual em detrimento ao transporte público, o que gera um outro problema, porque nós temos um espaço limitado e outros problemas que o carro acarreta, né? O uso do aumento do carro acarreta. Então, ou seja, o que eu estou querendo dizer é sistêmico o processo, é preciso de um controle muito. O Estado precisa ter um controle sobre o problema e precisa agir rapidamente para além do Ministério Público.
0: Então, a professora de arquitetura do Mackenzie, Angélica Alvim, fazendo toda essa análise, né, sobre as linhas Nova Esmeralda. Falhas nas linhas da Via Mobilidade em São Paulo, como muita gente de outras regiões também vem muito à capital paulista, a gente mostrando então essa análise de Angélica Alvim, e a gente continua com todas as nossas notícias de todas as nossas regiões.
1: É isso, inclusive, vamos para os Estados Unidos então, vamos falar sobre o encontro do presidente Lula, né, com o presidente dos Estados Unidos, Donald Trump, com a nossa reportagem na capital do país. O presidente brasileiro já chegou aos Estados Unidos, o Adrian de Almeida vai atualizar para a gente. Fala aí, Adrian, bom dia.
3: A agenda oficial do presidente Lula nos Estados Unidos será para estreitar laços com o país e conversar com Donald Trump, pautas como o crime organizado e terras raras. As relações comerciais nos últimos meses foram abaladas após tarifas de importação, expulsão de agentes policiais, ataque ao PIX e outros pontos de atrito. Agora a previsão é de que o encontro com Trump seja marcado por duas pautas de interesse de cada país. Por parte do Brasil, Lula levou para a comitiva o ministro da Justiça, Wellington César Lima e Silva, para falar sobre o combate ao crime organizado. Esse é um assunto conversado entre os dois presidentes desde o ano passado e já rendeu um acordo de cooperação contra o tráfico de drogas e armas. Ainda nesse assunto, um ponto de discordância é sobre a definição de facções criminosas, como o PCC e Comando Vermelho como grupos terroristas. O presidente americano está avaliando tomar essa medida. Já Lula deseja convencê-lo a desistir da ideia. De interesse de Trump, eles devem conversar sobre os minerais críticos em solo brasileiro, que é a segunda maior reserva de terras raras, ficando atrás apenas da China. Os Estados Unidos desejam explorar esses materiais o máximo possível. Inclusive, uma mineradora americana comprou a brasileira Serra Verde por 2,8 bilhões de dólares. É um assunto que gera um grande impacto financeiro para os dois países. Para isso, Lula chamou o ministro da Fazenda, Dario Durigan, para acompanhá-lo na viagem.
0: E é claro que a TMC acompanha essa viagem de Lula aos Estados Unidos, trazendo todas as informações, todas as atualizações.
1: E o Durigan, ontem, nessa entrevista em que eu participei, o ministro da Fazenda confirmou, né, que estará junto com a delegação que vai acompanhar o presidente Lula, e a gente, como você citou, está de olho nessa viagem presidencial.
0: Sim, agora a gente vai para Belo Horizonte, porque lá o pré-candidato à presidência da República, Augusto Cury, defendeu como plano de governo que a população possa votar em ministros para o STF. Vamos com a Mariana Reis.
5: O Avante oficializou nesta quarta-feira em Belo Horizonte a pré-candidatura à presidência da República do psiquiatra e escritor Augusto Cury. O evento foi realizado em uma casa de shows e reuniu o dirigente nacional do partido, o deputado federal Luiz Tibé, além de presidentes estaduais da legenda, prefeitos e deputados. O evento marcou a entrada formal do autor na corrida eleitoral de outubro. Conhecido pelos livros de inteligência emocional, Augusto Cury tenta se fortalecer como uma terceira via. O discurso é de ocupar um espaço político fora da polarização entre o presidente Lula e o filho do ex-presidente Flávio Bolsonaro.
14: Quero ser a voz da pacificação do país.
15: E com respeito a essa polarização insana que há no Brasil, eu quero dizer para vocês que, apesar de o Brasil ter tido líderes expressivos nos últimos 10, 12, 14 anos, mas eu estou muito triste com esses líderes. Eles não falaram que ideias diferentes não deveriam de ser subsídios para transformar pessoas em inimigos a serem abatidos.
5: O pré-candidato também falou sobre a escolha e permanência de ministros no Supremo Tribunal Federal.
15: Deve haver uma reforma profunda no STF. Fim do mandato eterno. 8 anos para cada ministro da Suprema Corte. Ministro ou ministra da Suprema Corte. Quem os escolhe são as suas próprias classes. A JUF, Associação de Juízes Federais, a AMB, Associação de Magistrados do Brasil. Ou então, até nós temos pensado numa proposta. Por que não fazer um plebiscito para que a população possa eleger os mandatários da Suprema Corte?
1: E a gente continua girando a nossa reportagem, agora um assunto de grande repercussão no Rio de Janeiro, né? Uma notícia muito triste: o policial militar resgatado de helicóptero por conta de um acidente muito grave na linha amarela passou por cirurgia e teve as duas pernas amputadas. A repórter Jade Marinho tem os detalhes.
16: Vinícius Ferreira Alves, de 38 anos, é lotado na diretoria de nativos e pensionistas. Ele pilotava uma moto quando colidiu com um carro na altura de Pilares, na zona norte do Rio. Com o impacto da batida, ele foi arremessado para debaixo de um caminhão. O resgate mobilizou equipes do Corpo de Bombeiros, incluindo o grupamento de operações aéreas. Um helicóptero da corporação precisou pousar na pista no sentido Barra da Tijuca, da linha amarela, para realizar a remoção. O trânsito chegou a ser interditado temporariamente e equipes da Lanza, a concessionária que administra a via, atuaram na orientação dos motoristas. O policial deu entrada no Hospital Municipalizado Adão Pereira Nunes, em Duque de Caxias, em estado gravíssimo, com choque hemorrágico e lesões severas nos membros inferiores. Segundo a direção da unidade, por causa da gravidade dos ferimentos, foi necessária uma amputação bilateral das pernas. Após a cirurgia, Vinícius foi encaminhado ao Centro de Terapia Intensiva, onde permanece sedado e em estado grave, porém estável. O caso foi registrado na Delegacia de Bom Sucesso.
0: Nossa, que notícia, hein? É, força para ele, né? Porque embora esteja recuperado, ele teve uma super perda, né? Que ele saiba, então, que ele tenha força para seguir em frente aí. 5 horas e 43 minutos. Agora a gente muda, então, de assunto, a gente vira a página. Porque a gente vai falar agora que o ministro do Tribunal Superior Eleitoral, Floriano Marques, se reuniu em Brasília com o advogado José Luiz Oliveira Lima, que defende Daniel Vorcaro, e ouviu menção à entrega da proposta de delação. Floriano confirmou o encontro, disse que a conversa foi breve e informal e afirmou não ter feito perguntas sobre o acordo, alegando que não tem atuação no caso em análise no Supremo Tribunal Federal.
1: Inclusive, a defesa de Vorcaro também minimizou o episódio, classificou como leviandade qualquer interpretação de que houve discussão sobre a delação premiada durante esse encontro. O caso ocorre em meio ao avanço das investigações sobre especificamente o Banco Master, que apuram, então, fraudes bilionárias e podem envolver autoridades e conexões no meio político e jurídico.
0: Os ministros Flávio Dino, Alexandre de Moraes, Gilmar Mendes e Cristiano Zanin fizeram um alerta conjunto contra o pagamento de penduricalhos fora das regras definidas pelo Supremo Tribunal Federal. Em despachos, os ministros afirmam que qualquer benefício não previsto na tese da corte está proibido, mesmo que tenha sido criado após o julgamento que limitou o supersalário.
1: O recado também endurece o tom. Gestores públicos que autorizarem pagamentos irregulares podem responder nas esferas penal, civil e também administrativa. A medida ocorre em meio à reação de tribunais e ministérios públicos que tentam criar novas gratificações, ampliando também a atenção institucional sobre o tema dos salários no Poder Judiciário.
0: A Câmara dos Deputados aprovou um projeto que cria um marco legal dos minerais críticos com previsão de até 5 bilhões de reais em incentivos fiscais para impulsionar o setor no país. O texto também institui um fundo garantidor e um conselho governamental com poder para autorizar ou vetar parcerias internacionais, especialmente em casos que envolvam interesses estratégicos e geopolíticos.
1: A proposta busca atrair investimentos e fortalecer a indústria nacional, priorizando o refino no Brasil e, consequentemente, evitando que o país atue apenas como exportador de matéria-prima. Agora, o projeto segue para uma avaliação no Senado Federal, em meio à disputa global por minerais essenciais para a tecnologia e também transição energética.
0: Israel voltou a atacar Beirute e rompeu a trégua firmada com Hezbollah em uma das ações mais tensas desde o cessar-fogo. O primeiro-ministro Benjamin Netanyahu afirmou que o alvo era um comandante da força da elite, Radwan, ligado ao Hezbollah, embora não haja confirmação independente sobre o resultado da operação.
1: O ataque ocorre em meio a acusações mútuas de violações do acordo. Segundo autoridades libanesas, mais de 2.700 pessoas morreram desde a escalada em março, evidenciando, portanto, o agravamento da crise humanitária e a instabilidade persistente na região. 5 horas e 47 minutos.
0: 5:47, vamos de esporte, Rafael Tebas.
1: Vamos de esporte, teve Copa Libertadores da América, noite de Copa, né, jogo intenso, muitos jogos intensos também, teve gol decisivo no finzinho, para alegria dos corintianos que nos acompanham, o Vasco da Gama também jogou pela Copa Sul-Americana, enfim, tem muita coisa, e quem conta pra gente é Ivan Drago e Guilherme Lage aqui no Start TMC. Fala, pessoal.
17: Fala, galera do Start TMC. Ontem à noite em Bogotá, no El Campín, com altitude e tudo mais, o Corinthians encarou a equipe do Independiente Santa Fé, tomou o seu primeiro gol na competição no segundo tempo, no primeiro tempo terminou 0-0, do Rodallega, experiente centroavante colombiano, mas já nos acréscimos, 46 do segundo tempo, buscou o empate com Gustavo Henrique e manteve, por enquanto, a melhor campanha da fase de grupos da competição. Empate com sabor de vitória, Ivan?
18: Acho que sim, acho que a gente pode colocar dessa forma. Corinthians fez um primeiro tempo ok, controlado, né, controlando o adversário, e na segunda etapa caiu de produção, tanto é que no começo o Hugo Souza pratica grandes defesas. Aí o Santa Fé acha o seu gol. O Corinthians, para mim, demora um pouquinho para entrar no jogo. Acho que o Fernando Diniz poderia ter soltado a equipe mais cedo. Como caiu de produção o André, né? Impressionante como esse jogador caiu de produção. E aí, no finalzinho, o Gustavo Henrique, para mim, um dos jogadores mais importantes e regulares do Corinthians, conseguiu fazer o gol de empate. Corinthians agora encaminhado à próxima fase da Libertadores e podendo se preocupar com o Campeonato Brasileiro, já que está na zona de rebaixamento. Então, diante das circunstâncias, dá pra gente considerar um bom resultado para a equipe corintiana, que segue sem perder na Libertadores e já está encaminhada à próxima fase.
17: É, e agora é o seguinte, né? O Corinthians tem o São Paulo pelo Brasileiro domingo em casa, no outro meio de semana é o Barra, também em casa pela Copa do Brasil, o Corinthians ganhou o primeiro jogo por 1-0, e aí nos outros dois meios de semana seguintes, fecha a participação nessa fase de grupos da Libertadores, Peñarol em Montevideo, no Uruguai, e depois o Platense dentro de casa. Ganhando os dois jogos, o Corinthians tem uma bela chance, e de repente até empatando um e vencendo o outro, de ter a melhor campanha ou a segunda melhor. Decidindo todas em casa até a semifinal, a final é em jogo único, você colocaria o Corinthians também ali junto com a dupla de favoritos que todo mundo sempre fala, Flamengo e Palmeiras?
18: Eu entendo que o Corinthians tem uma boa equipe, um time extremamente competitivo, isso foi provado na temporada passada. Então, as Copas permitem, o Corinthians pode sim sonhar com o título da competição, ele consegue competir contra essas potências que hoje dominam o futebol sul-americano, e é evidente que eu estou falando aqui de Flamengo e Palmeiras, isso foi provado. Então o corintiano tem esperança e carrega essa esperança pela campanha que o time vem fazendo até aqui na Libertadores, e para mim tem consistência, sim.
17: É isso, galera do Start TMC. Hoje à noite, o São Paulo enfrenta o O'Higgins em Rancagua, no Chile. E no domingo, Corinthians e São Paulo, clássico majestoso na Neoquímica Arena. Valeu, Ivozinho.
18: Um abraço.
17: É isso,
18: um
17: abraço, galera do Start TMC.
1: Valeu.
0: Outro, obrigada. E antes da gente continuar aqui com o nosso giro, deixa eu abrir aqui.

0: mostrar para ele. Minha esposa Micaela ficou muito feliz. Um forte abraço ouvindo vocês. De novo, então, lendo a sua mensagem. Muito manda uma pergunta, um comentário para interagir ainda mais com a gente. Obrigada, então, Raimundo e Micaela.
1: E olha só, algumas outras mensagens. Um beijão para vocês aí que mandaram mensagem. Bruno Salazar também na sintonia. Ele escreve aqui, ele é de Curitiba. A Elisa Noronha também mandando mensagem no Recife. Uma mensagem aqui, a Camila Vilarins. Camila Vilarins, bom dia, Tebas e Fernanda. Escuto vocês todo dia indo pro trabalho. Adoro o Start, leve, divertido e sempre com muita informação do Brasil inteiro. Mandem um beijo pro meu filho, Nicolas Acchioli, que tá aqui no carro indo pra escola. Um beijão pra você, beijo, então, Nicolas. Hein? Beijo, Nicolas, e beijo, Camila. Valeu pela mensagem.
0: 5 horas e 51 minutos, Minas Gerais virou destaque em uma competição internacional de robótica. Vamos saber com o repórter Júnior de Castro.
2: E olha só que bacana, uma equipe de estudantes mineiros fez história ao conquistar um título inédito para o Brasil na maior competição mundial de robótica, a First Championship 2026, realizada nos Estados Unidos. Os jovens da equipe Amigos Droids, aqui de Belo Horizonte, com idades entre 14 e 18 anos, superaram mais de 300 equipes de vários países e venceram a disputa. A final aconteceu no último sábado. O grupo de estudantes se destacou com o projeto Fast, que apresentou um robô inovador construído sem parafusos e com foco em eficiência e criatividade. Além da parte técnica, a equipe chamou a atenção pelo impacto social, com iniciativas que ampliam o acesso à robótica para jovens de baixa renda. Os mineiros conquistaram o principal prêmio da competição, que reconhece a melhor equipe no conjunto geral. Outro destaque foi a estudante Sofia Lana, de 15 anos, primeira brasileira a receber o Leadership Award, voltado para jovens com atuação de liderança. Além da conquista internacional, a equipe também desenvolve um programa educacional que já impactou mais de 1.300 jovens em todo o Brasil. Agora, os estudantes se preparam para um novo desafio: organizar ainda neste mês um festival de robótica aqui em Belo Horizonte, incentivando justamente o interesse pela ciência desde cedo.
0: 5 horas e 53 minutos.
1: E a gente continua movimentando, girando a nossa reportagem. A gente vai para o Paraná agora. O Porto de Paranaguá registrou uma movimentação histórica. Em uma única operação, mais de 5 mil veículos elétricos foram desembarcados no terminal. O Luiz Fernando, nosso repórter, acompanhou essa mega operação e traz mais informações. Fala, Luiz.
3: O Porto de Paranaguá registrou nesta semana uma movimentação histórica. Mais de 5 mil veículos elétricos vindos da China foram desembarcados no terminal paranaense, de uma só vez. O navio atracou na noite desta segunda-feira, depois de uma viagem de mais de 20 mil quilômetros.
4: Essa correria toda pode parecer um pit stop de Fórmula 1, mas é só a equipe de arrumadores se posicionando para poder fazer o transbordo da carga. São 300 profissionais como esses que têm uma missão: vir até o pátio, pegar os veículos e manobrá-los até um pátio anexo, que fica aqui no terminal de contêineres do porto.
3: Centenas de profissionais foram envolvidos numa grande operação. Cerca de 27 horas de trabalho para esvaziar os porões do navio. O gerente comercial Wagner Georgino tem mais de 40 anos de experiência na logística de importação de veículos e explica como esse processo funciona.
5: O navio, ele chega, ele vem e atraca imediatamente, ele não fica disputando com cargas gerais. Então ele dá mais qualidade e mais segurança para fazer essas movimentações do carro que desce do navio, carro que pega aqui no pátio e leva para o outro pátio na saída de veículos. O segundo processo é que depois eu, com 200 mil metros quadrados de pátio, eu consigo parquear ou blocar os veículos para fazer a expedição de acordo com o que cada montadora está pedindo.
3: No Porto de Paranaguá, a movimentação de veículos mais que dobrou em março de 2026, na comparação com o mesmo período do ano passado. Só no primeiro trimestre, o salto foi de 23%. Esses números consolidam o terminal paranaense como um hub estratégico, de acordo com o presidente da Portos do Paraná, Luiz Fernando Garcia.
6: O tempo que nós desenvolvemos um pátio de veículos especializados, um terminal super especializado, nós nos conectamos diretamente com a indústria, proporcionando essa movimentação e essa atração de outras linhas, né? Hoje nós temos 5 linhas dedicadas à operação.

0: veículos que operam aqui pelo Porto de Paranaguá.
1: Com uma estrutura dedicada e baixos índices de avarias no embarque e desembarque, o porto está se consolidando como um dos principais polos de logística automotiva no Brasil.
2: De fato, um polo muito importante e também chama a atenção a presença dos carros elétricos, né, nos grandes centros urbanos também aqui no país. 5,55, ainda sobre esse assunto, viu? O número de veículos novos vendidos no país nos primeiros 4 meses desse ano totalizou cerca de 1 milhão e 700 mil unidades, a maior quantidade registrada então no período desde 2013. O resultado é 16% superior às vendas no primeiro quadrimestre do ano passado, 2025. Os dados foram divulgados pela Federação Nacional da Distribuição de Veículos Automotores e a entidade leva em conta então as vendas de automóveis, comerciais leves, caminhões, ônibus, motos, enfim, fica também o registro aqui no Start TMC.
3: E agora 5 horas e 56 minutos, duas séries de televisão estão viralizando nas redes sociais por fazerem paralelos às políticas públicas adotadas nesse segundo mandato de Donald Trump. Vamos com os detalhes com o Brian Valêncio.
4: Uma discussão tomou as redes sociais, que é se a arte imita a vida ou se a vida imita a arte. Isso porque duas séries produzidas nos Estados Unidos chegaram ao fim. Na verdade, uma delas concluiu e a outra está nos capítulos finais. A primeira, que teve o seu episódio final nesta semana, é Demolidor Renascido, do Disney Plus. Nela, o personagem principal é um vigilante e o inimigo é uma referência direta ao presidente dos Estados Unidos, Donald Trump. Na verdade, esse já é um vilão histórico ali do universo da Marvel, o prefeito Wilson Fisk, também conhecido como o Rei do Crime. Mas na série, eles deram algumas características a esse personagem que se assimilam ao que está acontecendo neste momento. Isso porque o prefeito Wilson Fisk criou uma força-tarefa, uma milícia, que, por exemplo, invade áreas de latinos e prende adolescentes em jaulas. E essa discussão sobre como um homem branco usa o poder do Estado para benefício próprio tem ganhado as redes sociais, principalmente porque faz comparação com o ICE, o serviço da polícia dos Estados Unidos, que deporta imigrantes, né, nesse controle de imigrantes irregulares. E o outro lado é muito mais uma sátira, mas também bem mais direta. The Boys está aí na sua 5ª e última temporada e ela coloca o personagem principal, o Homelander, ou em português, o Capitão Pátria, como um personagem extremamente patriótico, mas que só pensa no seu próprio benefício. E ele, inclusive, fez ali uma projeção de uma imagem de Jesus Cristo, assim como Trump postou em suas redes sociais. Aquela imagem que Trump, inclusive, apagou, que ele estava no lugar de Jesus. Capitão Pátria se sente tão poderoso e tão idolatrado que ele se entende como o novo Messias e o único capaz de proteger os Estados Unidos. Inclusive, os Estados Unidos, que, na visão crítica da série, é o único país que merece proteção e que deve ser os governantes do mundo. Essas duas séries que tiveram episódios lançados no mesmo dia, atuando diretamente com a realidade dos Estados Unidos. E isso tem gerado um grande burburinho na internet. Trump, por enquanto, não se manifestou, mas o próprio ator que faz o personagem do Wilson Fisk e também o ator que faz o Capitão Pátria em The Boys já declararam que utilizam as séries para fazer críticas ao momento atual do mundo.
2: E a gente continua falando de cultura e, nesse caso, de cinema aqui no Start TMC, um texto autoral sobre se sentir parte de um lugar, memórias e músicas de Zé Cabaleiro, grande artista brasileiro. Esse é o mote da peça A Esperança na Caixa de Chicletes Ping Pong, criada e encenada também por Clarice Nisquier. A Estela Ribeiro, a nossa Estela Ribeiro, conversou, ela foi até o Teatro Vivo e conversou com exclusividade com a atriz e também com Zé Cabaleiro. A gente acompanha.
5: Vocês sabem que eu tô sempre ligada aqui no que acontece no cenário cultural de São Paulo, né? E hoje tô aqui nesse teatro lindo, que é o Teatro Vivo, para a estreia da peça A Esperança na Caixa de Chicletes Ping Pong. A atriz Clarice Nisquier, que esteve em cartaz com o monólogo A Alma e Moral pelos últimos 20 anos, volta ao palco com mais um monólogo, dessa vez inspirado na própria história e também nas letras das músicas de Zé Cabaleiro.
6: O esforço humano de tornar coeso tudo que se quebrou.
7: A Esperança na Caixa de Chicletes Ping Pong, esse título nasceu de um momento da peça, quando eu estava escrevendo sobre as minhas memórias. Então tem uma parte do texto que fala assim: a felicidade é terrena, quando vem é do tamanho de um boing. Quando pequena, eu criava esperança dentro de uma caixa de chicletes ping-pong. O sorveteiro da carrocinha da esquina me dava aquela caixa vazia, aquela de 25 unidades. Eu colocava a esperança ali, era uma das minhas manias. E criar esperança é muito bom. Evita mal-olhado, resolve problemas sexuais e traz o futuro em 3 dias. A peça é uma conversa franca sobre um sentimento confuso que a gente tem de viver nesse país e muitas vezes não se sentir em casa, né? Nascer numa terra e desejar se sentir em casa nessa terra onde nasceu. E como muitas vezes isso é difícil, e quando isso acontece, vem uma esperança.
5: Zé Cabaleiro. Na visão de Clarice Nisquier, a esperança está numa caixa de chicletes ping-pong. Onde está a tua esperança?
8: Está na arte, né? Acho que está na arte. A própria peça dela discute, debate um pouco isso. Debater é uma boa palavra. Fala sobre isso, discorre sobre isso. Essa é a palavra que eu procurava. De uma forma lúdica, poética, não professoral, assim, porque é chato, né? Mas discute um pouco o que é ser brasileiro, esse, como diz um amigo meu, esse inferno que é ser brasileiro, esse dilema eterno que é ser brasileiro, que é céu e inferno, um dia após o outro, né? O céu da beleza, da cultura, da poesia, o inferno da desigualdade social, dessa polarização política. Então, assim, ser brasileiro sempre foi uma coisa difícil. É uma nação que já nasce de uma certa contradição, de um certo absurdo, né? De um engano, de um equívoco, né? As pessoas achavam que estavam indo para outro lugar, dizem. Então, assim, ela discute tudo isso de uma forma leve, debochada, como convém a uma atriz com a verve dela, e tudo permeado por música popular, que traz uma leveza também para o discurso, né? Eu acho linda a peça, eu já vi, deve ser a quinta vez que eu vejo. Todas as vezes que eu vejo eu me emociono, mesmo sendo canções minhas, com as quais eu já tenho intimidade, mas vê-las nesse contexto de dramatúrgico, com a atuação da Clarice, traz um novo sentido. Eu choro algumas vezes, assim.
7: É um título que muita gente acha até um pouco infantil, e é mesmo, porque é uma parte da peça que eu estou falando da Clarice criança, mas eu acho que é isso mesmo, a gente precisa aprender a não perder esse jeito lúdico de ser também, independente da nossa idade.
3: Olha a música aqui no estádio.
2: É, Zé Cabaleiro, muito bom, legal. Muito bom. 6h04, Transamérica, agora é TMC, quem escuta sabe.
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0: 6:05, você está sintonizado aqui no Start TMC na Transamérica, que agora é TMC. Muito bom dia e seja muito bem-vindo, ouvinte de São Paulo, Brasília, Rio de Janeiro, Curitiba, Belo Horizonte, Recife. Já foi uma hora de Start TMC, mas tem mais uma hora comigo, Fernanda Câmara, e também com Rafael Tebas e com você que está sempre interagindo com a gente no Zap e também no YouTube, no arroba TMC NewsBR. 6:06.
1: E deixa o like e vem com a gente aqui no Start TMC. O caso Banco Master avança sobre Brasília e aumenta a pressão sobre políticos, investigadores e até ministros do Supremo Tribunal Federal. Essa é uma das principais informações que o Start destaca agora, nesta quinta-feira, dia 7 de maio de 2026. E tem mais.
0: A Polícia Federal trabalha com a possibilidade de múltiplas delações no esquema.
1: E investigadores dizem que já tem um conjunto robusto de provas.
0: E a pressão cresce sobre o presidente do Senado.
1: Antes da derrota de Jorge Messias, Davi Alcolumbre pediu a Lula proteção contra possíveis citações na delação de Daniel Vorcaro.
0: E o clima segue tenso dentro do Supremo.
1: O ministro André Mendonça teve um embate com a defesa de Vorcaro por divergências no acordo.
0: A avaliação é que faltam esclarecimentos sobre dinheiro no exterior e relações políticas.
1: E o STF endurece as condições para validar a colaboração.
0: Ministros querem devolução integral dos valores envolvidos no caso.
1: A crise política respinga no Palácio do Planalto.
0: Lula cobra do PT uma postura mais agressiva nas ruas, nas redes e no Congresso.
1: E a disputa eleitoral ganha força em Minas Gerais.
0: O PL articula uma chapa com Flávio Bolsonaro e Flávio Roscoe no estado.
1: A viagem de Lula aos Estados Unidos vira movimento político estratégico.
0: O governo aposta no encontro com Donald Trump para fortalecer Lula e reduzir a influência de Flávio Bolsonaro junto à Casa Branca.
1: Na economia,
0: o Brasil lidera o ranking de investimentos chineses em 2025.
1: Energia, mineração e petróleo, além da tecnologia, puxam aportes no Brasil.
0: E nos destaques internacionais,
1: Lula já está nos Estados Unidos, chega hoje à Casa Branca pela quinta vez em meio ao momento mais delicado da relação política interna nesse terceiro mandato.
0: E Trump aguarda uma resposta do Irã nas próximas 48 horas sobre um possível acordo no Oriente Médio.
1: Esporte agora.
0: Hoje a TMC transmite pela Sul-Americana, O'Higgins e São Paulo.
1: E pela Copa Libertadores da América, Independiente de Medellín da Colômbia enfrentando o Flamengo. Nas últimas horas, o Fluminense empatou com o Rivadavia da Argentina 1-1, gol nos acréscimos, e o Corinthians também nos acréscimos fez o gol de empate 1-1 com o Santa Fé da Colômbia. 6:09.
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0: Transamérica TMC. 6:09. Chegou a hora dele, Bruno Risi, com muitos assuntos hoje. Tem pesquisa e também tem viagem de Lula aos Estados Unidos com Trump. Eu já quero começar te falando bom dia aí. I love you.
3: Você tá igual, então, Donald Trump pro presidente Lula, que parece que teve... Isso? Parece que teve mensagem de amor aí, Fer. Então,
0: I love you.
3: Só não tem só I love you aqui no Status TMC, também teve Donald Trump pro presidente Lula no dia 1º, na última sexta. Eles fizeram a ligação até antes de marcar essa viagem e conversar ali sobre alguns temas estratégicos. Foi quando o Lula mostrou interesse em fazer essa viagem e Trump imediatamente articulou ali para que conseguisse agendar, até por isso que foi tudo muito corrido. E ao final dessa conversa, então, vamos conversar do tema X, Y, Z, tudo certo, diplomacia para cá, diplomacia para lá, Trump soltou um I love you pro presidente Lula. Então, ao que parece, a gente vai ter um clima aí amistoso para esse papo de hoje, mas Donald Trump é imprevisível, no mínimo. Então, Lula já tem alguns calos aí dessa carreira política, então certamente ele vai entrar não tão solto assim, ele vai entrar na defensiva de qualquer forma, até porque Os temas para serem discutidos são extremamente polêmicos. Alguns temas que aqui a gente discute bastante não entraram nessa pauta principal aí dessa conversa. Então a gente olha muita questão envolvendo até os recentes acontecimentos ali de Alexandre Ramagem, foi preso, foi solto, foi liberado. E aí teve a questão do agente do Brasil sendo expulso dos Estados Unidos. Enfim, essas questões não devem entrar na pauta, isso fica muito restrito aqui ao âmbito nacional, mas eu vou contar para vocês quais serão os temas importantes que serão discutidos e por que eles são importantes para o Brasil, independentemente de Lula, Bolsonaro, Trump, enfim, são temas aí para o longo prazo aqui para o nosso país. E além disso, também vamos falar das pesquisas que saíram ontem. Foram duas pesquisas, teve a pesquisa Meio Ideia a nível nacional, que trouxe ali alguns números para a gente discutir aqui, mas também teve a pesquisa Genial Quest, que trouxe os números para as intenções de voto para presidente da República, porém separado por estados. E aí tem muita coisa interessante para a gente analisar, porque aí cada estado independente, cada colégio eleitoral traz suas particularidades. E eu vou contar para vocês como tá esse resultado, quais as expectativas e se isso conversa com os números gerais ali das pesquisas a nível nacional ou se tem algum comportamento atípico ali daqui a pouquinho aqui no Start TMC.
1: E as redes não perdoam, né? Porque já é um dos trending topics do X, o X, o antigo Twitter, a questão do I love you do Trump. Enfim.
3: Achei que era da Fernanda Câmara.
0: Eu achei que era da Marisa Monte. Ai, mora, I love you. Só que não. Bom, a gente continua então aqui com Start TMC, com assuntos sérios também, falando das principais capas dos principais jornais nacionais, começando, claro, pela TMC.
1: É isso, tmc.com.br, tmc.com.br, Lula desembarca nos Estados Unidos para reunião bilateral com Trump na Casa Branca, hoje ao meio-dia. A gente vai fazer também uma cobertura muito atenta a esse fato ao longo da nossa programação.
0: E agora a gente vai para a capa da Folha de São Paulo. Mendonça tem discussão com defesa de Vorcaro por delação.
1: O Globo, Banco Master, né? A Polícia Federal não descarta mais delações e eleva exigência por provas sobre dinheiro no exterior.
0: 6:13, a gente vai para o nosso girão. Girão com os nossos repórteres. A Assembleia Legislativa do Rio de Janeiro vai abrir uma comissão parlamentar de inquérito para apurar investimentos feitos por fundos estaduais em uma instituição financeira. O anúncio foi feito no início da sessão desta quarta-feira, após coleta de assinaturas suficientes para protocolar o pedido. Vamos então direto com o Gustavo Sleman, no Rio de Janeiro. Bom dia.
4: Bom dia, pessoal. Bom dia para todos que nos acompanham. O anúncio foi feito ontem, como você disse, pelo deputado Flávio Serafini, do PSOL, logo no início da abertura ali da sessão legislativa daqui do Rio de Janeiro. O parlamentar disse que coletou assinaturas suficientes para a abertura dessa comissão e agora a gente fica na expectativa para que a Alerj oficialize de vez mesmo a abertura dessa CPI e passe a investigar ao longo dos meses toda essa questão envolvendo investimentos bilionários, na casa de 3 bilhões de reais, aí de dois órgãos estaduais importantes, né? Rio Previdência e a SEDAI ao Banco Master. A gente nem precisa dizer aqui como que o Banco Master está envolvido em diversos escândalos, não só no Rio de Janeiro, como também em âmbito nacional e até mesmo internacional. Segundo os parlamentares que fazem parte aí dessa iniciativa para a criação dessa CPI, esses investimentos aconteceram mesmo após avisos feitos pelo Tribunal de Contas do Estado sobre movimentações suspeitas e também sobre riscos que esses investimentos poderiam causar, já que à época o Banco Master já estava sendo investigado por órgãos federais, como a Polícia Federal, que informou que esses investimentos, principalmente em relação ao Rio Previdência, podem afetar mais de 200 mil aposentados e pensionistas só aqui no Rio de Janeiro. Inclusive, Rio Previdência, que foi alvo de diversas mudanças recentemente após o governador em exercício, Ricardo Couto de Castro, iniciar aí uma série de alterações e nomeações, exonerações, publicadas diariamente no Diário Oficial do Rio de Janeiro. Rio Previdência teve troca na diretoria e também em diversas comissões que fazem parte justamente da mesa diretora do órgão que regulamenta e também cuida dos aposentados e pensionistas do fundo, né, voltado para essas pessoas aqui no estado fluminense. Bom, agora a expectativa para a abertura oficial dessa CPI e também da composição dos parlamentares que vão fazer parte desse grupo que vai analisar esses investimentos na casa de 3 bilhões de reais.
1: Muito obrigado pelas informações, a gente continua acompanhando, agora 6 horas e 16 minutos, a gente vai para Brasília nesse giro de reportagem aqui do Start TMC, os bastidores do Supremo Tribunal Federal, o ministro André Mendonça, então, adotando cautela em relação à possível colaboração, né, a delação premiada, que pode impactar a República, a gente sabe, envolvendo Daniel Vorcaro. Rafaela Soares ao vivo com a gente, traz mais informações desse tema que repercute e é super polêmico. Bom dia, Rafa.
5: Bom dia, pessoal. Bom dia, ouvintes. Talvez esses documentos entregues pela defesa de Vorcaro sejam ali o prêmio que todo mundo quer ganhar. Deixou ali em segundo lugar até mesmo a Mega Sena, não só aqui em Brasília, mas também em todo o país. O que acontece agora? A defesa ela entregou uma proposta de delação premiada, mas ela ainda precisa ser validada pela PF, pela PGR. Só para a gente relembrar o nosso ouvinte, tanto a PF quanto a PGR já tinham ali rejeitado uma tentativa prévia da defesa de Vorcaro, porque eles consideraram que as informações não eram suficientes. Então, no dia 5, na terça-feira, a defesa anexou arquivos para tentar completar essa delação que agora vai ser analisada. O que acontece a partir de agora? A PF ela vai cruzar informações que eles obtiveram com os celulares, documentos apreendidos, principalmente ali na nuvem, para ver se as informações que Vorcaro ofereceu, né, colocou lá nos documentos, batem com os fatos encontrados pela PF, porque a gente lembra que não é só delatar, você tem que provar o que você está falando. Então, caso a PF e a PGR entendam que há consistência nas informações, começam então as negociações sobre os termos do acordo, ali incluindo possíveis benefícios e a devolução de valores desviados. O STF já falou que só concordaria com uma delação caso todos os valores, ou seja, o valor integral desviado, fosse devolvido. Depois disso, o Vorcaro vai prestar alguns depoimentos formais e apresentar provas complementares. Se tudo acertado, segue para o STF. Se receber o aval do ministro relator, que é o André Mendonça, aí sim a delação vai estar firmada.
1: Muito obrigado pelas informações, Rafaela Soares, então, em Brasília. E a gente continua aqui movimentando a nossa reportagem no Start TMC, 6 horas e 18 minutos.
0: E agora a gente vai falar que o Tribunal Superior Eleitoral reforçou o prazo para regularizar o título de eleitor. E aí esse prazo terminou ontem, né, quarta-feira, e a partir de hoje o cadastro eleitoral está fechado para a organização das eleições de 2026. Vamos com a Carol Oliveira, direto do Recife, com esse assunto. Bom dia, Carol.
6: Bom dia, Fernanda, Tebas e a todos que nos acompanham nesse exato momento. Tem uma notícia para você que acabou deixando para a última hora e infelizmente perdeu o prazo, tá? Tem uma péssima notícia, na verdade. Quem fez, fez. Quem não fez, não faz mais. Porque o Tribunal Regional Eleitoral de Pernambuco realmente finalizou o período de cadastro eleitoral para as eleições desse ano ontem, tá? Nessa última quarta-feira. Segundo o balanço parcial, foram realizados mais de 1 milhão de atendimentos em todo o estado, desde novembro de 2024 até ontem. No acumulado geral, os serviços mais demandados foram as atualizações cadastrais, que inclui a coleta da biometria. Mas agora eu quero saber de vocês, está todo mundo aí em São Paulo regularizado com a Justiça Eleitoral para poder votar esse ano, né? Ninguém perdeu o prazo, não.
0: A gente vai exercer ali o nosso direito de cidadão, aqui tá tudo organizadinho, viu, Carol? E você, tá tudo organizadinha também?
6: Tudo organizado, regularizei tudo dentro do prazo e com certeza em outubro a gente se encontra nas eleições de 2026.
0: Obrigada, Carol Oliveira, ótimo trabalho para você, 6 horas e 19 minutos.
1: E a gente continua então girando, vamos pro Paraná, TMC Paraná, né? Encerrando, portanto, a série especial de sabatinas com os principais candidatos, pré-candidatos na realidade, ao governo do estado. Sandro Alex, então, o último a ser entrevistado, Leonardo Gomes em Curitiba tem as informações. Bom dia, Léo.
7: Bom dia a todos. Pré-candidato da situação, pré-candidato de Ratinho Júnior, atual governador, que ao ser questionado pela nossa equipe de jornalistas aqui em Curitiba, disse que nunca foi base do presidente Lula e que a vitória de Bolsonaro em 2018 e 2022 no Paraná se deve à campanha local articulada por ele e pelo governador Ratinho Júnior. Veja.
8: Na oposição ao governo federal. Nós tivemos uma linha de oposição. Eu fui parlamentar ao longo dos meus anos com uma opinião de muita clareza. Tem uma linha de oposição. Eu entendo que nós deveríamos ter um outro caminho para o Brasil. Eu sempre tive uma linha de oposição. O Caiado, ele trabalhou comigo desde 2011. Nós éramos em 40 parlamentares na oposição contra 400 do PT. Eu acho que ele é um bom nome e ele faz parte do quadro da direita para a discussão política. Mas é de conhecimento de todos que eu sempre tive um relacionamento de amizade com o presidente Jair Bolsonaro. Desde que ele era pré-candidato, eram poucos parlamentares que o apoiaram. E todo mundo sabe que eu estive nos sinaleiros do Paraná pedindo o voto a ele. E na última eleição, nós, eu e o Ratinho, com todo um time, fomos decisivos para que ele tivesse uma grande margem de votos aqui no estado do Paraná.
7: Além de Sandro Alex, a TMC Paraná já ouviu Rafael Greca, Sérgio Moro e também Requião Filho. Todas as entrevistas estão disponíveis no nosso YouTube, o TMC News BR, e hoje às 10h30 da manhã será exibida esta última com Sandro Alex.
0: Então, tá certo. Muito obrigada por todas as suas informações. Bom trabalho para você e equipe. Agora, 6 horas e 22 minutos, a Polícia Federal pretende ouvir mulheres que teriam participado de eventos ligados a um empresário investigado em um caso de grande repercussão. A movimentação ocorre após a defesa apresentar uma proposta de colaboração premiada às autoridades. Beatriz Gimene já está ao vivo aqui no estúdio. Conta pra gente. Bom dia, Beatriz.
9: Bom dia, Bia. Bom dia. Exatamente, gente. A polícia tem avançado com as operações do Banco Master e agora que eu ouvi mulheres que participaram de festas promovidas pelo ex-banqueiro Daniel Vercaro, o fundador do banco. A iniciativa foi motivada pelas mensagens obtidas na investigação, as quais indicam que as festas e os eventos eram usadas por Vercaro para se aproximar das autoridades. Os investigadores ainda tentam identificar quem são essas mulheres, que até o que se sabe no momento incluem estrangeiras que estão sendo consideradas como vítimas no caso. Com esses depoimentos, a intenção é verificar se havia uma rede estruturada de exploração sexual associada à presença dessas mulheres durante os encontros. E ressalvando que essa nova frente da investigação é conduzida de forma independente da apuração principal, que tem foco aí nas fraudes financeiras. A defesa do Daniel Vercaro foi procurada, mas não se manifestou até o momento.
1: Muito obrigado pelas informações, a repórter Beatriz Gimenez, portanto, aqui no Start TMC. 6 horas e 23 minutos, Transamérica, agora é TMC, quem escuta sabe.
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1: 6:24, você aqui no 100.1 em São Paulo, você pode participar no 11972211001. Ricardo Spárvoli ao vivo com a gente, mais um dia, mais uma manhã com problema então no transporte público, é isso, Spárvoli?
2: Exatamente, Rafael, devido a uma interferência na via, na estação Oratório, a linha 15 prata do monotrilho opera com velocidade reduzida desde as 5 da manhã dessa quinta-feira e maior tempo de parada entre as estações. Os técnicos da linha 15 prata atuam para normalizar a circulação o mais rápido possível. Bom, a linha 15 prata liga a zona leste de São Paulo até ali mais ou menos na zona sul, na estação Vila Prudente, e é uma linha muito importante para a mobilidade urbana de São Paulo, isso porque muita gente sai da Zona Leste e vai para as demais zonas de São Paulo na parte da manhã, acontece esse movimento de pêndulo, e existem três linhas que ligam a Zona Leste ao resto da capital paulista, sendo elas a linha 15 do monotrilho, a linha 11 Coral da CPTM e a linha 3 do metrô, a linha 3 Vermelha, que todo mundo sabe é uma das mais lotadas de São Paulo. 154 mil passageiros passam pela linha 15 Prata por dia aqui em São Paulo e a linha Coral é a mais movimentada da capital paulista entre as linhas de trem, com 78 milhões de passageiros por ano. Bom, Rafael Tebas, a gente espera que o problema seja sanado o mais rápido possível, isso porque quinta-feira é um dos dias também mais movimentados no metrô, muita gente que tem opção de fazer home office acaba fazendo na segunda, na sexta-feira, então quinta-feira acaba sendo um dia bastante movimentado, assim como terça, assim como quarta-feira, então a gente espera que a linha 15 prata fique perfeita o mais rápido possível para não atrapalhar a vida de ninguém. Né?
1: Exatamente, você tem toda a razão, e a gente já observa algumas imagens também nas redes sociais, com algumas movimentações, aglomeração também, o pessoal com toda a razão reclamando por conta desse problema, informado aqui pelo repórter Spárvoli, né? Ao vivo com a gente, o Ricardo Spárvoli. Olha, agora são 6:26, rapidamente aqui passando também pelo trânsito nesta quinta-feira, dia 7 de maio de 2026, em relação à zona oeste da capital paulista, segundo a CET, a gente está observando o nosso mapa aqui, a Avenida Sumaré, tá? Tem um trânsito ruim nesse momento, o motorista que está ali próximo do Allianz Parque, entra na Avenida Sumaré, enfrenta aquele anda e para, que é bem complicado, muito ruim o trânsito, portanto, na Avenida Sumaré, no sentido Doutor Arnaldo, fica aqui também registrado para você aqui no 100.1. Além disso, também outra informação importante, na 9 de julho, quase na esquina com a Avenida Brasil, também o trânsito bastante complicado, bastante ruim nesse ponto da cidade. 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
1: Seis horas e 29 minutos, você está no Start TMC e você está interagindo com a gente aqui no Start TMC. Tem muitas mensagens aqui no YouTube, no arroba TMC NewsBR, mensagens aqui de bom dia e mensagens também falando que o pessoal está esperando os comentários e as análises de Bruno Risi. Calma que ele vai chegar com tudo. Mas deixa eu falar aqui o bom dia de Paulo César Andrade, de Brasília, e também do André Luiz Pacheco, do Rio de Janeiro. E temos o Augusto Fonseca, de Belo Horizonte. Olha, bastante gente em peso aqui de todas as regiões participando conosco. Tem o Gustavo Henrique Martins, de Curitiba. João Pedro Cavalcante, do Recife. Rodrigo Ferreira Lima, também do Recife, também ansioso para saber o que é esse tal de I love you, de Trump. Mas a gente vai falar disso, mas também da viagem, da importância dessa viagem de Lula aos Estados Unidos, mas tem muito mais mensagem.
2: Tem muitas mensagens mesmo. O Heitor Valença, que é da região do Recife, mandando mensagem da Grande Recife, mandando aqui um bom dia a Fernanda e Tebas. Ele até emenda uma pergunta ao Bruno Risi sobre o Trump aqui. Rapidamente, Risi, antes da gente gerar nossa reportagem, pergunta o nosso ouvinte, o Heitor, lá então do Recife. A situação envolvendo Ramagem e Eduardo Bolsonaro impacta como o encontro do Lula com o Trump? Pergunta o Heitor aqui no nosso WhatsApp.
3: Heitor, não é o foco, tá, Heitor e nosso ouvinte aqui, esse não é o foco da conversa, não deve ter impacto nenhum, isso deve estar num plano mais amplo ali das relações entre os dois países, mas no espectro muito mais diplomático a nível global do que entrando especificamente no caso do Alexandre Ramagem, que foi preso, depois foi solto e vai ser deportado, não vai, aquela discussão que aconteceu lá naquele momento, enfim. Não é pauta prioritária, não é um dos pontos que Lula quer trazer e provavelmente Trump também nem esteja muito a par do que está acontecendo nesse sentido, especificamente desse caso. Então, não é um papo esperado, mas claro que pode surgir, mas não deve surgir, não deve impactar e nem é a intenção.
2: É, o presidente dos Estados Unidos, né, também está, obviamente, bastante interessado nas questões dos Estados Unidos, né, domésticas.
3: Exato, exato. A gente acaba dando uma importância maior, porque, claro, envolve o nosso país aqui, envolve o Brasil, então essas questões, digamos, a nível global, essas questões secundárias, elas acabam trazendo muito menos relevância para uma discussão entre dois presidentes ali. Outro ponto também que teve bastante questionamento foi Flávio estar nos Estados Unidos na mesma semana, mas claro, a gente tem a questão de Eduardo Bolsonaro, seu irmão, que mora lá, já é a quarta visita de Flávio, houve algumas especulações ali a respeito disso, mas vida que segue, tem nada a ver com o encontro, cada um fazendo a sua agenda ali.
1: E a gente vai falar mais. Agora, 6 horas e 32 minutos.
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1: 6 horas e 32 minutos, a nova pesquisa Genial Quest, divulgada nesta quarta-feira, traz um retrato atualizado da disputa presidencial em Minas Gerais para 2026. O levantamento aponta o presidente Lula na liderança das intenções de voto no estado, seguido por Flávio Bolsonaro com Romeu Zema na terceira posição. Os detalhes com André Rocha, direto de Brasília. Bom dia.
2: Minas.
5: Bom dia, direto de Minas, Fernanda. Perdão. Não, sem problemas. Bom dia, Fernanda. Bom dia, Rafael. Pois é, Minas Gerais é o estado considerado pêndulo, né? Quem ganha em Minas desde a redemocratização ganha em todo o Brasil. Por isso que o Lula quer tanto ter um palanque, quer tanto ter Rodrigo Pacheco, que nós trouxemos a informação com exclusividade que não vai ser candidato ao governo de Minas. E vamos lá, vamos aos dados. O Lula aqui em Minas Gerais tem 33% das intenções de voto. O Flávio Bolsonaro tem 27%, Flávio Bolsonaro do PL, e o ex-governador Romeu Zema tem 11%. O que chama a atenção é que, por exemplo, Ronaldo Caiado em Goiás, ele é líder com mais de 30%, né? O estado dele aqui não, Zema fica em terceiro lugar, né? Nas intenções de voto, portanto, para Minas Gerais, o próprio Ronaldo Caiado fica com 2%, enquanto o Renan Santos, ele aparece com 1%. Renan Santos, que é do partido Missão. Quando a gente fala do segundo turno, aí fica mais apertado, né? Porque toda a direita, por exemplo, vai para Romeu Zema, né? O Lula, ele fica, né, com 37% das intenções de voto e o ex-governador 38% das intenções de voto. Portanto, muito apertado, muita água vai rolar debaixo dessa ponte, mas Minas Gerais é fundamental para se eleger o presidente da República, é o segundo maior colégio eleitoral do Brasil.
3: André, bom dia. Bruno Rizzi aqui de São Paulo. Obrigado aí pelas informações, pelos dados. Até rapidamente um comentário aqui em cima das informações muito interessantes que você trouxe. Eu estava olhando aqui que em Minas Gerais a situação ela é até mais favorável para Lula ao longo do tempo, né? Se a gente olha ali em 2018... O Haddad, no segundo turno, acabou perdendo para Bolsonaro por 16 pontos percentuais. Em 2022, Lula acabou ficando ali com 50% e Jair 50% no arredondamento ali de segundo turno, meio a meio nessa questão. E agora, nas pesquisas da Quest, ontem, olhando Minas Gerais para o espectro nacional, Lula ganha ali dois pontinhos, fica 52 a 48. Claro que fica na margem de erro ali, mas, de certa forma, positivo ali para o Palácio do Planalto. Foi até uma informação que eu tive de algumas fontes que eu conversei ontem. Pelo menos mantendo estável já é muito importante para Minas Gerais. Manter estável é muito importante para o atual incumbente, para o presidente Lula. Mas, além disso, André, além desses números, além desses dados, além de muita análise que a gente tem para desmembrar, esse cenário político aí em Minas Gerais, ele ganhou mais um movimento bastante importante ontem, né? Teve um partido que lançou pré-candidatura à presidência num evento realizado aí em BH. Conta pra gente como é que foi esse lançamento, qual o peso político desse ato aí em BH, na capital mineira, nesse estado tão importante para as eleições.
5: Pois é, inclusive nossa equipe esteve presente nesse lançamento que aconteceu na maior casa de shows de Belo Horizonte. Aproximadamente 4 mil pessoas participaram do lançamento. O Partido Avante, ele tem sede nacional aqui em Belo Horizonte. É o único partido hoje que tem sede nacional fora de Brasília. E o lançamento foi da pré-candidatura do escritor, do psiquiatra Augusto Cury. Ele que se diz uma alternativa à polarização, diz que quer cuidar da saúde mental do brasileiro. Augusto Cury, que é muito conhecido por best-seller, ele já vendeu mais de 40 milhões de cópias, sempre falando sobre ansiedade, falando sobre temas relacionados à psiquiatria. Ele, para que vocês possam ter uma ideia do peso do Augusto Cury, ele foi o escritor que mais vendeu na última década. Vendeu mais, por exemplo, que Paulo Coelho, que é o escritor mais conhecido em todo o mundo. O Augusto Cury, portanto, fez esse lançamento com 4 mil pessoas participando nessa casa de shows. Teve música, teve banda de forró. E no discurso ele disse exatamente isso, que ele quer cuidar do povo brasileiro, que ele quer ser uma alternativa ao bolsonarismo e ao petismo. Nós falamos dessa pesquisa Quest e o Augusto Cury ainda nem aparece na pesquisa. Mas também mais um dado. Hoje nós vamos fazer uma entrevista exclusiva com ele aqui em Belo Horizonte. E vamos trazer todos, né, os dados, vamos trazer todas as propostas do Augusto Cury, que, por exemplo, quer tornar o país o mais empreendedor do mundo, quer fazer 10 mil escolas de empreendedorismo por todo o Brasil.
3: Obrigado, André. Excelentes informações aí. Então, hoje uma entrevista exclusiva aí com Augusto Cury. A gente vai acompanhar por aqui. E ao longo dos semanas, meses e esse ano, a gente vai bater muita bola ainda sobre a eleição. Minas Gerais, um tanto quanto animado sempre para as urnas. Então, muito obrigado, André.
5: Abraço.
1: E agora, 6 horas e 38 minutos, a gente ainda falando de pesquisa Genial Quest. Porém, agora a gente vai para eleições presidenciáveis, que mostram um cenário de segundo turno fragmentado, com vantagem de Flávio Bolsonaro sobre Lula em estados do Sul, Sudeste e Centro-Oeste, como Rio Grande do Sul, Paraná, São Paulo, Rio de Janeiro e Goiás. Lula mantém força no Nordeste, liderando com folga na Bahia, Pernambuco e Ceará. além de aparecer à frente do Pará e empate técnico em Minas Gerais. Nos cenários contra Romeu Zema e Ronaldo Caiado, o quadro é mais equilibrado com empates técnicos em estados-chave, como São Paulo e Minas Gerais, e vantagem regional para cada candidato.
2: Exatamente, é um cenário bem interessante. Eu vou aproveitar então aqui e vou te perguntar, Bruno Rizzi, né? A gente observa então com ponto e contraponto a força do presidente Lula no Nordeste, né? Realmente isso é, as pesquisas mostram com bastante clareza, mas também um avanço importante do Flávio Bolsonaro na região Sul, Sudeste, Centro-Oeste também, né? E aí te pergunto, né? Essa força no caso do Lula no Nordeste é suficiente para garantir a vantagem decisiva no segundo turno? E por outro lado, esse avanço do Flávio Bolsonaro também pode fazer com que ele passe o presidente Lula nas pesquisas por conta da força na região Sudeste?
3: Excelentes pontos para a gente desmembrar aqui, Tebas, até porque quando a gente olha os estados separadamente é sempre muito bacana. Se a gente olha as pesquisas a nível nacional, no geral, mostrando alguma estabilidade, até uma certa monotonia nos resultados, quando a gente olha essa disputa independentemente ali em cada estado, a gente vê que está longe de ter uma monotonia e até um cenário ali, uma mesmice, como a gente tem visto ali em números. Então tem muito movimento que no final das contas é muito interessante. Eu quero destacar primeiramente que tem 5 estados que são fundamentais na visão do Palácio do Planalto, na visão do presidente Lula, que é a Bahia. A vantagem na Bahia, ela supera a vantagem da oposição em toda a região sul, por exemplo, né? Então, só a Bahia tem um peso extremamente relevante, mesmo então com o avanço ali na região sul, continua sendo muito positivo. Apesar de que, nas pesquisas de ontem, a gente viu ali um cenário no Rio Grande do Sul que seria capaz de trazer um fôlego, se comparar ali as pesquisas às urnas em 2022... um cenário ali de um ganho, um respiro interessante para Flávio Bolsonaro, até em comparação ao que seu pai Jair teve. Mas além da Bahia, a gente tem também o Ceará e o Pernambuco, que são estados extremamente relevantes, Maranhão e Piauí, que são pequenos em termos de colégio eleitoral, mas que o Lula tem uma vantagem tão grande e tão sólida que acaba conseguindo trazer importantes votos para essa sustentação. Então a gente tem um cenário muito interessante, muito rico de informações aqui para a gente olhar. Na Bahia, que eu citei, Lula tem 71% dos votos. Isso é praticamente a mesma coisa que teve ali em 2022, mais ou menos a mesma coisa que teve em 2018. Então é um estado que tem uma certa estabilidade ao longo do tempo, desde 2018.
2: Você fala, tá calcificado.
3: É, exatamente. Bahia tá calcificado, apesar de que a calcificação no Brasil, ela tem os polos, de certa forma, equilibrados, né? Uhum. Na Bahia tem essa calcificação, mas com equilíbrio até desigual. Então, ao longo do tempo, existe uma pequena perda ali do Partido dos Trabalhadores em geral, até porque em 2018 a gente estava olhando para Fernando Haddad, mas ela vem de uma diferença ali que começou o percentual de votos do PT era 73%, em 22 foi 72%, e agora as pesquisas mostraram 71%, mas na margem de erro está bem empatado. Então também, além de Minas Gerais, que eu comentei aqui com o André Rocha, que foi um resultado, de certa forma, com otimismo para o presidente Lula, a Bahia também, porque a estabilidade, lembrando, é favorável para o presidente Lula. Afinal, as eleições de 2022, as urnas em 2022 nos mostraram que Lula venceu. Então, se ele mantiver tudo no mesmo patamar, ele tem essa chance de vitória. Então, muita coisa para a gente olhar. Porém, Rio Grande do Sul, atenção, foi muito relevante para Flávio Bolsonaro. Ele deve explorar esse estado.
1: 6 horas e 43 minutos. 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
1: Seis horas e 44 minutos, você está sintonizado no 100.1 e a Câmara de São Paulo aprova em primeiro turno o reajuste dos servidores da Prefeitura. Beatriz Gimenez.
2: Bom dia, gente. Isso mesmo. Nessa última quarta-feira foi aprovado em primeiro turno de votação na Câmara Municipal daqui de São Paulo o projeto de lei enviado sobre o reajuste anual dos servidores da Prefeitura. O projeto propõe um aumento de 3,51%, baseado no índice IPC da FIPE, e prevê um pagamento em duas parcelas, sendo a primeira de 2%, a partir de maio de 2026, e a segunda de 1,48%, a partir de 1º de maio de 2027. A proposta de autoria do prefeito Ricardo Nunes e foi aprovada com 32 votos a favor, 16 contra e uma abstenção. Segundo a administração municipal, o impacto financeiro seria estimado aí em 1,1 bilhão de reais por ano. O texto também prevê a atualização do abono complementar para docentes, sugere mudança na estrutura de cargos e a possibilidade de alterar alguns cargos de professores da rede de educação infantil, além de adequar também novas etapas em concursos públicos.
3: Obrigado pelas informações. Beatriz Gimenez aqui no 100.1 em São Paulo. Esse que é um assunto muito importante. A gente vai abordar também no Paulista TMC, primeira edição hoje, às 10 horas da manhã. Seguinte, né? Vamos falar um pouquinho de trânsito aqui em relação ao centro de São Paulo. O acesso ao elevado João Goulart, né? O chamado Minhocão, bastante complicado na região da Santa Cecília. Ali, bem próximo do Largo Santa Cecília, quando você tenta acessar ao Minhocão, o trânsito é muito ruim. Fica então esse registro para você no centro de São Paulo, também pela rua Jaguaribe, que também fica ali bem próxima ao Minhocão. O trânsito é ruim também na Jaguaribe, quem acessa ao elevado então João Goulart, Minhocão, fica aqui o registro para você no centro da cidade. A CET informa também que a região sul da capital paulista tem nesse momento 35 quilômetros de lentidão, né? Agora às 6 horas e 46 minutos, um dos pontos de principal atenção aqui é a 23 de maio na chegada ali ao Parque do Ibirapuera e no sentido Aeroporto de Congonhas. Então fica também esse registro para você no 100.1. Já que eu citei o Aeroporto de Congonhas, rapidinho aqui dá tempo ainda, a chegada ao aeroporto não é das melhores pela Avenida dos Bandeirantes, porque houve um acidente com moto ali próximo ao aeroporto, então o trânsito bastante ruim na Bandeirantes chegando ali ao Aeroporto de Congonhas. Congonhas fica também registrado aqui no 100.1. 6 horas e 47 minutos, Transamérica, agora é TMC, quem escuta sabe.
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0: TMC. Quem escuta, sabe. 6 horas e 49 minutos, estamos juntos, São Paulo, Brasília, Rio de Janeiro, Curitiba, Belo Horizonte, Recife e São Paulo. Tem mensagem.
1: Tem mensagem sim, muitas mensagens chegando, você participa aqui com a gente, 11972211001, 11972211001, Start TMC no ar com a informação que importa pra você. Olha só, né, vamos ver aqui, o Samuel mandando mensagem: oi Tebas, Fernando, o Start virou companhia obrigatória das minhas manhãs aqui em São Paulo, por muito favor. Obrigado, valeu Samuel, por favor, muito obrigado. Também a Mirella Gouveia mandando mensagem no Recife: eu amo ouvir o Start cedo, bom dia Tebas, Fernanda e Bruno Rizzi, registrado aqui, muitas mensagens chegando, é impressionante, Fernanda.
0: E agora chegou a hora dela, Lívia Braz. O presidente Lula está em Washington para uma agenda considerada estratégica na relação entre Brasil e Estados Unidos na manhã desta quinta-feira. Ele vai ter uma reunião de trabalho com o presidente norte-americano Donald Trump. Lívia Braz, a palavra é com você.
2: Bom dia. Oi, Fê, Rafa, Bruno, bom dia para vocês. Lívia. Presidente Lula já chegou aos Estados Unidos. A agenda dele de agora de manhã ainda não foi divulgada, viu? Acabei de atualizar aqui, ainda não foi divulgada pra gente.

0: entre chefes de Estado. Deve ser mais uma conversa informal. Bom, Bruno falou dos temas, né, que ele ia adiantar os temas que devem ser debatidos aí, né, nesse encontro entre o presidente Lula e o presidente Trump. Nessa conversa, eles devem falar, né, sobre os ataques ao PIX, que vem sendo alvo de uma forte pressão comercial desde o ano passado, né, justamente por parte, que vem sendo alvo por parte das grandes empresas de cartões de crédito. Também deve ser debatida a questão da segurança, né. Lula deve tentar demover a ideia de que as facções criminosas aqui do Brasil, Comando Vermelho, PCC, se enquadrem como organizações terroristas internacionais. Esse deve ser um tema delicado de ser tratado aí, mas deve ter sim entrar em pauta aí dentro dessa conversa. Tem ainda a questão dos minerais críticos e terras raras e, claro, os últimos conflitos, né, que os Estados Unidos vêm participando e que têm sido alvo frequente de críticas por parte do presidente Lula. Tudo isso também deve ser debatido ao longo desse encontro. Então a gente fica aí com a expectativa dessa declaração à imprensa, que deve acontecer logo depois do almoço. Então a gente tem a expectativa de que isso aconteça aí por volta de 1 da tarde.
1: Muito bom, muito obrigado pelas informações, Lívia Braz. De fato vai ser um encontro muito importante, essa expectativa e as informações que ela trouxe. E Bruno Riz, então, a gente observa, até com base nas informações da Lívia, são, né, ponto e contraponto aqui. Por um lado, muita gente avalia que esse encontro pode fortalecer o Brasil por conta da posição internacional, pode ser benéfico para o presidente Lula, mas um contraponto também à situação recente do governo, vindo de uma semana muito ruim, se isso pode impactar por conta das derrotas no Congresso Nacional.
2: Perfeito, Tebas. Enquanto todo mundo olha para essa reunião aqui no Brasil com esse view, com essa visão política e eleitoral, na verdade Lula e Trump estão olhando completamente pelo lado de soberania nacional, os campos econômico e tecnológico, né? Então essa questão do desgaste recente político aqui não é pauta e não deve impactar. Até existe contraponto também de que Lula indo e conversando com o Trump numa boa pode perder o inimigo, que era algo favorável ter esse inimigo. Enfim, são muitas discussões, mas além do que a Lívia trouxe ali pra gente muito bem sobre os temas que Donald Trump deve tratar, a questão também das sanções comerciais a produtos brasileiros é outra coisa que deve entrar em foco. Eu quero trazer um destaque aqui para a questão das terras raras, porque esse debate ele acabou sendo até muito explorado essa semana. Ontem mesmo na Câmara teve uma discussão longa a respeito do tema, foi até aprovado ali um fundo garantidor em relação a isso. É um tema que, enfim, dá para explorar aí amanhã a gente pode conversar um pouco mais sobre isso, mas dado é que Lula queria ter essa segurança da operação e desse tema aqui no Brasil com mais assertividade para tratar isso, porque o Brasil hoje concentra as maiores reservas do mundo depois da China. Então, o Brasil tem essa relevância, tem essa preocupação, mas ainda tem muita limitação. E a limitação se baseia em questão de tecnologia e de capital para explorar esse potencial. Né? Eu até conversei com algumas pessoas em Brasília e também alguns especialistas no setor, aí na parte de minerais mais especificamente. O governo brasileiro ele está aberto a investimentos dos Estados Unidos, mas tem algumas ressalvas enquanto a isso. Né? O Brasil procura e tenta evitar qualquer tipo de dependência ou de monopólio estrangeiro. Né? Ao mesmo tempo, o Brasil quer garantir que ele participe de etapas mais avançadas dessa cadeia produtiva e não fique restrito ao papel de simples exportador de matéria-prima. Então, dado que esses minerais críticos e estratégicos são cobiçados aí pela indústria e pela diplomacia mundial, né? Só um destaque final aqui para a gente encerrar. Dentre esses minerais críticos e estratégicos, o destaque vai para os chamados terras raras. Né? Então a gente ouve essas nomenclaturas aí. As terras raras, um grupo ali de 17 elementos químicos que são muito importantes para veículo elétrico, turbina, painel solar, semicondutor. Então por isso o interesse tão grande, a relevância do tema, e isso vai ser amplamente discutido.
1: Bom, muito bom, Bruno Riz. E olha, é o principal assunto do dia. A gente vai falar muito sobre esse encontro de Lula e Trump ainda ao longo da nossa programação. Vamos falar de esporte agora no Start TMC. Gustavo Soler ao vivo com a gente, nesses acréscimos já do Start TMC. Soler, meu amigo, que jogo ontem do Corinthians e do Fluminense também, né? Empates nos acréscimos.

0: tanto o Fluminense como o Corinthians. Bom dia, Soler.
1: Tudo bom, Tebas? Bom dia para você, para Fernanda, todo mundo que nos acompanha aqui no Start TMC. Antes da gente falar dos jogos, né, uma informação importante com relação à Copa Libertadores e à Copa Sul-Americana, porque ontem a FIFA autorizou que a Conmebol pudesse liberar todos os jogadores que forem convocados para a Copa do Mundo para disputarem as últimas rodadas das competições sul-americanas, e com isso os clubes não serão prejudicados, já que as rodadas vão acontecer entre os dias 24 e 28 de maio, as datas que já seriam entregues para a própria FIFA, para que os jogadores se apresentem nas listas de convocados das suas respectivas seleções. E ontem, já nos acréscimos, né, na reta final do jogo, o Corinthians buscou empate contra o Santa Fé, jogando na altitude da Colômbia, conseguiu ficar no empate por 1-1 e com isso já praticamente garantindo vaga para as oitavas de final. Diferentemente do Fluminense, que foi buscar um empate contra o Rivadavia, o Fluminense continua sendo lanterna do seu grupo na Libertadores, mas com esse empate ainda sonha, apesar de muito complicada a situação, com uma vaga na próxima fase da Libertadores. O Cruzeiro também foi um empate, 0-0 ontem contra a Católica, jogando fora de casa, e na Sul-Americana os dois brasileiros conseguiram vencer, né? O Vasco da Gama de virada bateu o Audax Italiano por 2-1 jogando fora de casa, e no Nilton Santos a equipe do Botafogo venceu o Racing também pelo placar de 2-1. E ontem conhecemos, né, os finalistas da Liga dos Campeões da Europa, da Champions League. O Paris Saint-Germain, pelo segundo ano consecutivo, chega à final, tem o seu segundo título de Liga dos Campeões da Europa, ficou no empate por 1-1 contra o Bayern de Munique, jogando na Alemanha. No primeiro jogo tinha vencido já por 5-4 em Paris. Então agora Paris Saint-Germain e Arsenal se enfrentam no dia 30 na Hungria, em Budapeste, pela final da Liga dos Campeões da Europa, com provavelmente 3 jogadores que serão convocados por Carlo Ancelotti: Gabriel Magalhães e Gabriel Martinelli pelo Arsenal, além do Marquinhos pelo Paris Saint-Germain.
2: Gustavo Soler, valeu. 6:58 e hoje tem sobremesa com Carol Roberto, que interpreta Tina Turner, e o Start TMC fica por aqui, muito obrigada. Agora vem TMC 360 com
0: Joana Trepto e Felipe Bueno.
3: Valeu.
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3: 7 horas da manhã, muito bom dia. Meu nome é Joana Trepto, estou aqui com o Felipe Bueno no TMC 360. Bom dia para você que já estava acompanhando a TMC. Bom dia para você que chega agora. Uma ótima quinta-feira para todo mundo. Vamos juntos para mais 3 horinhas de noticiário com muita informação, prestação de serviço e tudo mais. Felipe, pronto?
4: Joana Trepto, bom dia. Bom dia para você que está nos acompanhando. Seja bem-vinda, como eu sempre digo, seja bem-vindo. 3 horonas de informação, de prestação de serviço. Quintou, minha gente. Hoje é dia 7 de maio de 2026. Então, direto para os principais destaques dessa hora. Começar com a atualização dos destaques do noticiário aqui, agora 7 horas e 1 minuto.

0: Presidente Lula já está em Washington para se reunir nesta quinta-feira com o presidente dos Estados Unidos. Hoje é super quinta, gente. Vamos às informações de Brasília com você, Rafaela Soares.
1: Encontro entre Lula e Donald Trump estão temas ligados ao comércio entre os dois países, tarifas econômicas, segurança e cooperação no combate ao crime organizado. A reunião deve marcar uma nova etapa nas relações diplomáticas entre Brasil e Estados Unidos.
0: O presidente do Congresso, Davi Alcolumbre, o Congresso nosso, né, o Congresso Nacional, tem 48 horas para promulgar a chamada lei da dosimetria. O prazo para que o presidente Lula fizesse a promulgação terminou ontem e o Palácio do Planalto optou por não concluir o ato. O ministro Flávio Dino, do Supremo Tribunal Federal, proíbe a criação de novos penduricalhos no Poder Judiciário. O magistrado também afirmou que gestores que autorizarem esses benefícios poderão ser responsabilizados nas esferas penal, civil e administrativa. E o STF retoma hoje o julgamento sobre a lei que trata da distribuição dos royalties do petróleo. As informações da capital fluminense, diga, Rafael Alves.
2: A expectativa é que a análise seja reaberta com o voto da relatora, ministra Carmen Lúcia.
3: Nas próximas semanas, a Polícia Federal e a Procuradoria-Geral da República vão analisar os novos anexos apresentados pela defesa do Daniel Vorcaro em uma tentativa de avançar com um acordo de delação. O material foi entregue após os órgãos entenderem que uma proposta anterior era insuficiente e cobrarem mais informações do que do investigado.
0: A polícia investiga a morte de uma juíza após um procedimento de fertilização assistida em uma clínica na Grande São Paulo. A polícia apura circunstâncias da morte, incluindo a possibilidade de complicações do próprio procedimento ou de eventual falha no atendimento médico. O caso foi registrado pelas autoridades como morte suspeita e morte acidental.
3: Nas notícias internacionais, Donald Trump afirmou que a guerra entre Estados Unidos, Israel e Irã pode terminar caso o governo iraniano aceite uma proposta de acordo apresentada por Washington. O plano prevê flexibilização nas restrições ao enriquecimento de urânio pelo Irã. Caso não haja acordo, o governo americano ameaça ampliar os bombardeios.
0: O empate em 1-1 entre Santa Fé e Corinthians pela Libertadores terminou em confusão no estádio El Campín. Em Bogotá, na Colômbia, após o apito final, jogadores do time local, time colombiano, partiram para cima do goleiro Hugo Souza, iniciando um tumulto em campo. Na saída, objetos foram arremessados pela torcida em direção ao gramado. É aquela Libertadores old school, né? O TMC 360 está no ar com a informação que importa para você, de um jeito que você vai gostar de ouvir, ver, saber, entender e compartilhar. Bom dia, 74!
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3: Vamos ver o que é destaque nos principais jornais aqui do país e do mundo. O presidente Lula, na tmc.com.br, também no Estadão, se reuniu hoje com Donald Trump na Casa Branca em meio a tensões comerciais entre Brasil e Estados Unidos. O governo brasileiro tenta evitar novas tarifas sobre exportações nacionais e manter aberto o diálogo com Washington em áreas estratégicas, como minerais críticos e comércio digital, cooperação em segurança pública também. Além das disputas comerciais, Lula deve propor uma maior parceria no combate ao crime organizado, lavagem de dinheiro, tráfico de armas. O Brasil também, nesse sentido, busca impedir que facções como PCC e Comando Vermelho sejam classificados pelos Estados Unidos como organizações criminosas, uma medida que poderia gerar impactos econômicos e diplomáticos para o país.
0: Outro destaque da capa do Estado de São Paulo tem a ver com o público de São Paulo, mas também com o público nacional. Preste atenção, o governo de São Paulo aprovou a modelagem do trem Intercidades Eixo Oeste. O que esse trem vai fazer? Vai ligar a capital à cidade de Sorocaba, né, em cerca de uma hora, que é mais ou menos o que se gasta de carro hoje, sem trânsito, é claro, em São Paulo, né? Retomando o transporte ferroviário de passageiros desativado há quase 3 décadas. Esse projeto prevê um investimento de 10 bilhões e meio de reais, 5 estações em integração com linhas metropolitanas e o futuro VLT de Sorocaba. Na capa do jornal Estado de São Paulo, você vê uma imagem que parece aqueles trens que você costuma usar na Europa, que chegam sem muita dificuldade, a 250, 300 km por hora. Isso no Brasil não existe. Quem sabe, né, um dia aqui no estado de São Paulo, por exemplo.
3: Agora, a Folha de São Paulo traz também como destaque o encontro entre Lula e Donald Trump, mas com uma outra perspectiva. A Folha vê esse encontro como uma oportunidade de reforçar o presidente brasileiro como principal interlocutor dos Estados Unidos. Para o quê? Esvaziar a influência de aliados de Flávio Bolsonaro junto à Casa Branca. A avaliação do governo é que a reunião acontece em um momento estratégico, por causa do crescimento de Flávio nas pesquisas e também da aproximação da pré-campanha eleitoral de 2026. Além da tentativa de ganho político, aí a Folha retoma os assuntos que nós já trouxemos, que é a tentativa, a pretensão de Lula discutir cooperação em segurança pública e outros assuntos. Bom. Nos destaques gráficos aqui, antes só da gente seguir, tem uma imagem de um bombardeio, uma bomba de Israel que caiu no sul do Líbano. A fumaça que vem depois dessa bomba.
0: Perdão, Joana. Fumaça impressionante, né? Agora um destaque fotográfico aqui da capa da Folha de São Paulo. Bom, tem o Globo também pra gente destacar, e o Globo tem um assunto local aqui. Sobre a Polícia Federal avaliar, preste atenção nisso, novas delações no caso Banco Master, após os primeiros relatos do banqueiro Daniel Vorcaro, mas exigindo informações inéditas, principalmente sobre o quê? O dinheiro escondido no exterior e possíveis envolvidos ainda não identificados. Olha só, se você não está vendo, eu descrevo para você. Master, Polícia Federal não descarta mais delações e eleva exigência por provas sobre dinheiro no exterior. O que está em jogo aí? A Polícia Federal tenta recuperar ao menos 50 bi de reais ligados a supostas fraudes do banco. Até agora já foram bloqueados carros de luxo, você sabe, né? Aeronaves, joias, obras de arte, contas bancárias. A expectativa é que Vorcaro revele offshores e patrimônio oculto fora do país, enquanto o Fundo Garantidor de Créditos pode ter desembolsar mais de 40 bi para cobrir prejuízos de clientes. No destaque gráfico, navios de... Lembra que a gente estava falando do navio de cruzeiro, aquele surto de antivírus, navio parado na costa da África, né, do continente africano? Então, navios de cruzeiro favorecem surtos de doenças porque concentram milhares de pessoas em espaços fechados e compartilhados, como restaurantes, elevadores, cabines e áreas de lazer. E aí o Globo faz uma reportagem trazendo problemas e a necessidade de higiene rigorosa e acompanhamento. 7:09.
3: Acontece nesta quinta-feira o encontro entre os presidentes Lula e Donald Trump em Washington, nos Estados Unidos. Como já falamos aqui, lendo e mostrando os destaques das principais capas de jornais do país, é um assunto de interesse e se espera que os líderes dos países conversem sobre as questões econômicas e de segurança, além dos minerais críticos. A Rafaela Soares traz mais detalhes do que está previsto para essa reunião.
1: Bom dia, pessoal. Essa reunião acontece lá em Washington e está prevista uma coletiva de imprensa depois, meio-dia e 45, horário de Brasília. A gente não tem a confirmação que Donald Trump está participando. Você diz, Joana, os itens que devem ser pautas são os mais críticos, que a gente lembra que o Congresso aprovou, que seria o primeiro para eleitorais em específicos. Ministro da Fazenda disse que é necessário que a legislação acompanhe do mundo a evolução tecnológica, porque a gente tinha uma questão muito voltada ao minério de ferro, a nossa legislação, e essa legislação não cumpria, aí não cobria esses metais. Além disso, um grande ponto aí de preocupação para o governo é a possível classificação.
0: Bom, vamos retomar daqui a pouquinho o contato com a Rafaela, direto de Brasília, porque a conexão está muito ruim e não dá para você que está ouvindo entender exatamente do que ela está falando. Aliás, um cenário paradisíaco de Brasília, turístico, né? A Rafaela está falando e ao fundo a Torre de TV de Brasília, que é um dos pontos turísticos da cidade. Falando o quê? Falando sobre esse encontro e as expectativas em torno do encontro entre o presidente Donald Trump e o presidente Lula nos Estados Unidos. A expectativa no horário de Brasília é que seja por volta da nossa hora do almoço, aqui, meio-dia e pouco, falta uma confirmação ainda. E há uma notícia de que, você que está ouvindo a gente, Joana, o presidente Donald Trump teria conversado com Lula no fim da semana passada, essa conversa teria sido no feriado, né, na sexta-feira, e até soltou 40 minutos de papo, né, e até soltou um I love you para o presidente Lula, acredite se quiser. Vamos ver o que acontece, foi uma tentativa de amaciar, né, se foi uma declaração de amor de verdade, saberemos em breve. 7:11 agora.
3: Ainda em Brasília, o ministro Flávio Dino, do Supremo Tribunal Federal, determinou a proibição de novos pagamentos ou criação de benefícios extra no judiciário que não tenham sido autorizados pelo Supremo, chamados penduricalhos. Quem é atingido por essa decisão? Lívia Braz, bom dia.
5: Bom dia, Joana, Felipe. Bom, essa decisão de ontem do ministro Dino atinge tribunais, ministérios públicos, defensorias, advocacias públicas e também os tribunais de contas do Brasil inteiro, viu? Esse despacho do ministro Flávio Dino foi motivado por notícias de que alguns órgãos estariam aí desrespeitando esse limite que foi definido pelo Supremo Tribunal Federal para aqueles chamados penduricalhos. Para o ouvinte que não sabe ainda o que é penduricalhos, são aqueles adicionais que são pagos além do salário, né? Em março desse ano, o Supremo já tinha decidido por unanimidade que esses valores extras não poderiam ultrapassar 35% do teto constitucional do funcionalismo público. A gente lembra, esse valor está estipulado em R$ 46 mil. No texto de ontem, Flávio Dino diz que os gestores e os servidores que descumprirem essa decisão podem responder nas esferas penal, civil e administrativa. O ministro também reforçou que todos os órgãos vão ter que divulgar todos os meses os salários pagos e também os benefícios recebidos, dando então total transparência a esses gastos, a esses salários, né? Decisão do Supremo também proibiu benefícios criados apenas por atos administrativos, como auxílio combustível, auxílio natalino, gratificações, enfim. Depois da publicação desse despacho de ontem do ministro Flávio Dino, os ministros Alexandre de Moraes, Cristiano Zanin e Gilmar Mendes também assinaram textos parecidos aí nesse mesmo sentido.
0: Olha só, a Lívia Braz trouxe para você uma explicação sobre o que é penduricalho, porque é aquela história que a gente sempre conversa aqui, né? Penduricalho, penduricalho, penduricalho, vai falar no balcão da padaria, na fila do supermercado, vira uma normalização. Então, o que é, né? O que é? É, na verdade, uma maneira de você furar um teto que é estabelecido, que deveria ser para todos e todas, né? Isso é uma coisa. Então a gente volta a conversar daqui a pouco com a Lívia. Bom trabalho para todo mundo aí de Brasília. Lívia, e a gente aproveita e estende para você que está nos ouvindo e nos assistindo uma perguntinha sobre esses penduricalhos. Quando você olha para o teto e vê que o teto está furado e não é em seu benefício, não é em benefício das contas públicas, né? Você concorda com a proibição... Atenção, tem uma sutileza. Você concorda com a proibição de novos penduricalhos no judiciário? Sim, é necessário cortar privilégio. Não, os tribunais devem ter mais autonomia. Eventualmente, se você é uma pessoa beneficiada ou beneficiado, acho que você vai votar não. Mas seja honesto, tá? Estamos pensando aqui nas grandes questões do país. Onde está a nossa enquete? Nossa enquete está no TMC News BR, que é o nosso espaço no YouTube. Você já pode ver a nossa live, pode ver a nossa simpatia e o nosso conhecimento. Pode participar, fazer o seu joinha apontando para cima, como sempre, compartilhar com amigos e amigas, participar no chat e votar na nossa enquete. Daqui a pouquinho a gente traz a primeira parcial. Você concorda com a proibição de novos penduricalhos no judiciário? Sim ou não? Vamos lá.
3: Seguindo aqui com o nosso noticiário, o Supremo Tribunal Federal retoma hoje o julgamento sobre a lei que trata da distribuição dos royalties de petróleo. O repórter Rafael Alves tem mais detalhes sobre esse assunto. Oi, Rafa.
6: Oi, Joana. Muito bom dia para você, para o Felipe, para todos os nossos ouvintes. O julgamento deve ser retomado com o primeiro voto. Aí vai ser da ministra relatora, a Carmen Lúcia, e logo depois votam os outros ministros ali da corte, o julgamento sendo retomado hoje aí pelo Supremo Tribunal Federal. O processo, a gente lembra, já dura 13 anos e agora se encaminha aí para um desfecho, para uma análise da lei de 2012 que define a redistribuição dos royalties de petróleo. E claro, o Rio de Janeiro está no centro dessa discussão porque é o estado que mais recebe royalties de petróleo, porque também é o maior produtor nacional. 85% do petróleo nacional sai aqui do Rio de Janeiro. Então, o Rio de Janeiro está tentando manter a distribuição nos padrões atuais. No primeiro dia de julgamento, que aconteceu ontem, o procurador-geral aqui do estado, Gustavo Bin Jobim, ele defendeu e mostrou ali o prejuízo que o Rio de Janeiro pode ter caso as regras mudem, e ele argumentou que os royalties não são um lucro, mas sim uma compensação por danos ambientais e também na infraestrutura que a exploração do petróleo causa nos estados produtores. E para o nosso ouvinte terem uma dimensão, o Rio de Janeiro perderia cerca de 23 bilhões de reais caso tenha uma mudança como está funcionando a distribuição dos royalties de petróleo nesse momento. O argumento defendido pela Procuradoria é de que a Constituição Federal seria ferida caso a lei seja alterada, porque os estados produtores têm asseguradas ali a participação financeira no petróleo e gás. Então, essa discussão sendo retomada hoje, segundo dia de julgamento, está marcado, então, o voto da ministra relatora, depois os outros ministros votam, para a gente entender como é que vai funcionar a distribuição de todo esse dinheiro. Volto com vocês.
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0: São 7 horas e 18 minutos. A Polícia Federal inicia hoje mais uma fase da famosa Operação Compliance Zero. Quem tem as informações aqui do estúdio ao vivo é o Sandro Badaró, pois não, Sandro?
8: Operação que investiga os desvios envolvendo o Banco Master, Polícia Federal nas ruas nesta manhã, e o alvo, segundo até o momento a TV Globo, é o senador Ciro Nogueira, do PP do Piauí e presidente do Partido Progressista. Ele está entre os alvos dessa operação, tem um mandado de prisão temporária, isso é a operação, tá? A gente ainda não tem a confirmação de qual mandado específico contra o senador Ciro Nogueira, mas no total são 10 mandados de busca e apreensão, um de prisão temporária, expedidos pelo Supremo Tribunal Federal. A operação acontece nesse momento no estado do Piauí, que é o berço político de Ciro Nogueira, além de São Paulo, Minas Gerais e também o Distrito Federal. A operação, ou a decisão, também permitiu o bloqueio de bens no valor total de 18 milhões de reais. Então são informações iniciais, como você falou, Felipe, quinta fase da Operação Compliance Zero, que investiga um esquema de corrupção, lavagem de dinheiro e organização criminosa, além de crimes contra o sistema financeiro nacional. Um dos alvos é o senador Ciro Nogueira.
3: Ciro Nogueira, que sempre indicou o Daniel Vorcaro como um grande amigo. A proximidade deles é questionada desde que Daniel Vorcaro foi preso, desde que tivemos a primeira Operação Compliance Zero. É uma das principais ligações de Daniel Vorcaro. Há mensagens interceptadas pela Polícia Federal que dão conta dessa proximidade, que apontam como era essa proximidade. Então agora nós vamos entender melhor como é que a operação e a investigação se desdobra nesse sentido, Sandro.
8: Como você falou, era tido por Daniel Vorcaro, então presidente ou dono do Banco Master, como, abre aspas, um grande amigo. Foi isso que foi encontrado nos celulares dele, uma conversa de Vorcaro com a namorada Marta Graeff em maio de 2024. Ele diz que quer apresentá-la ao político, a Ciro Nogueira, e fala, muito amigo meu, abre aspas, diz Vorcaro nessa mensagem, segundo a investigação. Quero te apresentar um dos meus grandes amigos de vida, e fala também sobre um projeto de lei do Ciro Nogueira que seria uma bomba atômica no mercado financeiro, ajudando bancos médios e reduzindo o poder dos grandes. Disse ainda, dá risada e fala, tá todo mundo me ligando, diz nessa conversa em que Ciro Nogueira é citado, não é uma conversa com o senador.
3: Essa emenda sobre a qual você está falando é a Emenda Master.
0: Emenda Master,
3: a gente já falou bastante dela aqui. O que ela propunha, a emenda que foi apresentada pelo senador Ciro Nogueira? Propunha aumentar o limite de cobertura do Fundo Garantidor de Crédito de R$250 mil para R$1 milhão por CPF ou CPN, por CNPJ. E a gente lembra que nos últimos meses falamos muito sobre o Fundo Garantidor de Crédito, já explicamos inúmeras vezes sobre o que se trata, muitas pessoas recorreram ao FGC para conseguir recuperar dinheiro investido no Banco Master, mas não custa voltar a explicar explicar, relembrar que o FGC é uma garantia, é um seguro que está previsto para várias instituições bancárias, para várias transações e investimentos, de R$250 mil por pessoa ou por empresa como limite, né, Felipe? Uhum. Ou seja, de 250 mil para 1 milhão, essa seria a proposta de Ciro Nogueira.
0: Ou seja, multiplicar por 4, né? Lembrando que o FGC já perdeu, podemos dizer assim, em torno de 40 bilhões. A gente acabou de trazer essa notícia agora, logo na abertura do TMC 360. E por último, vale a pena a gente lembrar que nós estamos falando de Banco Master agora. O Sandro trouxe essa informação para você que está ouvindo a gente, em maio de 2026. E tudo isso começou em novembro do ano passado, quando foi deflagrada a primeira dessas até agora 5 fases da Operação Compliance Zero. Foi a partir daí que a população brasileira, de modo geral, começou a descobrir o que estava acontecendo de errado entre o Banco Master, um entorno político, um entorno jurídico, um entorno financeiro também. Pois não, Santo, tem mais?
8: A apuração da TMC, que primeiro confirmou que Ciro Nogueira é um dos alvos, pessoas ligadas a ele não conseguiram ainda falar com o senador. Informação até aqui é de que se trata de um mandado de busca e apreensão contra Ciro Nogueira. Porém, essas pessoas que estão ligadas, fontes da TMC, disseram que não conseguem falar com ele. Existe a possibilidade de celular apreendido, sempre numa operação como essa. A gente vai continuar acompanhando para entender quem são os outros investigados e qual é o papel de Ciro Nogueira, as suspeitas contra ele na quinta fase da Operação Compliance Zero.
0: Bom, são 7 horas e 23 minutos.

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1: Uma série de ocorrências logo cedo na cidade de São Paulo, na região metropolitana. A gente vai trazer todos os destaques para você. Começando com duas em plenas vias expressas mais importantes de São Paulo. Estamos falando aqui da Marginal do Tietê, né? Primeiro, um caminhão tombado no comecinho da manhã, na pista expressa, no sentido Castelo Branco, debaixo do viaduto Domingos Fantulli Neto. Onde é isso? É na Zona Leste, tá? Você passou aí da Ayrton Senna, chegou a São Paulo pela Ayrton Senna, já vai pegar, portanto, esse bloqueio. Por enquanto, canteiro central e faixa da direita ocupados. Que mais? Na mesma marginal do Tietê, só que no sentido oposto, um carro forte tombou, está tombado na marginal do Tietê, na região da Ponte Cruzeiro do Sul, na pista central, no sentido Ayrton Senna. Essas duas ocorrências, acabou? Não, tem mais. Tem uma batida de carro e moto no complexo viário Maria Maluf, no sentido Anchieta, ocupando a faixa da esquerda, tem resgate e tem atendimento e policiamento no local. E tem mais uma última da Zona Leste aqui também, tá? Começamos bem, né? Carro e moto bateram na ponte Aricanduva no sentido marginal na pista central. Pois não, Joana?
2: Agora vamos falar sobre a Câmara de São Paulo, que aprovou em primeiro turno o reajuste dos servidores da Prefeitura. Quem vai trazer os detalhes é o Ricardo Sparvoli. Bom dia, Ricardo.
3: O projeto, Joana, propõe um aumento de 3,51% e prevê o pagamento em duas parcelas, sendo a primeira de 2% a partir de maio de 2026, ou seja, esse mês ainda, e a segunda de 1,48% para 1º de maio de 2027, daqui a um ano. A proposta é de autoria do prefeito, Ricardo Nunes, e foi aprovada com 32 votos a favor, 16 contra e uma abstenção. Segundo a administração municipal, o impacto financeiro é estimado em 1,1 bilhão por ano. O texto também prevê a atualização do abono complementar para docentes e sugere mudanças na estrutura de cargos, como a possibilidade de alterar os cargos de professores da rede de educação infantil, além de adequar novas etapas em concursos públicos.
1: E atenção você que circula pelo Rodoanel, hein? Acaba de chegar a informação de fogo em um carro. Atenção você que circula pelo Rodoanel, fogo em um veículo na altura do 23, que é a saída do Rodoanel na região de Perus. Tem atendimento já a caminho nesse quilômetro 23 no Rodoanel, perdão, Mário Covas. Agora, em termos de circulação de trens e metrô, a gente tem velocidade reduzida na linha 15. Você que usa a linha 15, a circulação com velocidade reduzida por causa de interferência na via na estação Oratório. Lembrando que a linha 15 nada mais é que o próprio monotrilho, né? Não sabemos ainda que tipo de interferência ocorreu na via, mas a circulação está prejudicada. Demais linhas estão funcionando normalmente, claro, com exceção do monotrilho 17, né? Que é o monotrilho que está funcionando em horário alternativo nesse momento, então começa mais tarde. Agora, 7 horas e 26 minutos.
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2: 7:28 agora, estamos de volta, dia de bastante movimentação em Brasília, fora os nossos assuntos costumeiros, que já é de noticiário bem movimentado. Tem operação da Polícia Federal nas ruas, tem uma nova operação da Compliance Zero sendo deflagrada neste momento. O senador Ciro Nogueira é um dos alvos com mandado de busca e apreensão. Nós estamos tentando contato com o senador ou com a defesa do senador. Ainda não conseguimos, mas é uma informação que acaba de chegar. A qualquer momento, nós trazemos mais detalhes.
1: Bancos estão colocando em prática descontos relacionados ao programa Desenrola, sobre o qual a gente tem falado bastante nessa semana. Justamente para quê? Para a renegociação das dívidas. Ainda há limitações que as instituições financeiras precisam ultrapassar. A Beatriz Gimenez vai contar para a gente um pouquinho dessa história, pois não, Beatriz?
12: Bom dia, Felipe, Joana.
2: Bom dia.
12: Isso mesmo. Ontem foi o primeiro dia de vigência do programa Desenrola 2.0 do governo federal e já há relatos de problemas para aderir ao plano de renegociação das dívidas. As pessoas endividadas que tentaram negociar os seus débitos estão reclamando das dificuldades para obter informações e fechar um acordo por meio dos canais digitais das agências e dos bancos. Apesar disso, vale lembrar que as instituições financeiras não estão seguindo o mesmo calendário. A Caixa Econômica, o Banco do Brasil e o Itaú anunciaram que já começaram a oferecer os descontos. Já o Bradesco está fazendo um pré-cadastro e irá disponibilizar o Desenrola a partir de hoje, assim como o Santander. Apenas a Caixa e no Banco do Brasil, os funcionários informaram que os acordos de renegociação já estão disponíveis para os devedores. Outras instituições ainda não sabem dar mais detalhes sobre o início do programa. Lembrando que o governo anunciou o Desenrola 2.0 nessa última segunda-feira, mas os bancos aguardaram até a noite de terça para iniciar os processos, devido à liberação técnica do Ministério da Fazenda e também a autorizações para a liberação das garantias. Além disso, a gente tem que destacar que há pendências burocráticas para a liberação do uso do FGTS, que é o Fundo de Garantia.
1: Agora, 7:31.
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2: 7:31, vamos atualizar informações então sobre a operação da Polícia Federal, uma nova fase da Operação Compliance Zero, que é a operação que trata de investigar as fraudes do Banco Master.
1: E suas relações, né? Que é muito importante também. A gente está falando da quinta fase da Operação Compliance Zero, como a gente relembrava aqui para você. Formar a sua opinião, você que está nos acompanhando, ela foi deflagrada em novembro do ano passado. Porém, as suspeitas envolvendo o Banco Master datam já de 2024. As conversas no mercado financeiro, né, entre operadores, entre players do mercado financeiro, já vinham do ano anterior. Não estamos falando de 25, não, estamos falando de 24. Já havia reportagens alertando para um crescimento fora do normal, fora da realidade do sistema financeiro do Banco Master de Daniel Vorkar. A gente segue para Brasília agora. Lívia Braz está conosco e tem mais informações sobre o que está em jogo nesta quinta fase da Operação Compliance Zero. Pois não, Lívia?
14: Pois é, Felipe, estão aprofundando aí as investigações, né, sobre esse esquema de corrupção, lavagem de dinheiro, organização criminosa e crimes contra o sistema financeiro nacional. 10 mandados de busca e apreensão estão sendo cumpridos agora de manhã e um mandado de prisão temporária que foi expedido pelo STF. Esses mandados estão sendo cumpridos aqui no Distrito Federal e também no Piauí, São Paulo e Minas Gerais. A decisão também autorizou bloqueio de bens, direitos e valores em mais de 18 milhões de reais. E a informação que a gente tem agora é que estão sendo cumpridos mandados lá na casa do senador Ciro Nogueira, que mora numa área nobre, no Lago Sul, aqui em Brasília. A gente está acompanhando toda essa movimentação também no Senado Federal, viu? A respeito dessa, de mais essa fase, né? O Felipe falava aí que a primeira fase foi deflagrada logo que a gente estreou na TMC, né? Pouquinho depois, em novembro. Desde então, a gente vem vendo várias fases, cada uma com mais mandados de busca e apreensão. E agora a gente chega, então, a essa quinta fase da Operação Compliance Zero.
1: Pois é, muito bem lembrado. Mal a TMC começou, né? E a gente já tinha esse e outros assuntos no cardápio. E esse é um assunto que, assim, só ganhou espaço no cardápio de notícias diário aqui da nossa TMC. É, Lívia, é só chamar, tá certo?
14: Na última fase, né, Felipe? Uhum. Teve a prisão do ex-presidente do Banco de Brasília, Paulo Henrique Costa, né, que continua preso, também está negociando aí uma possível delação premiada a respeito do caso do Banco Master. E agora a gente tem, então, o nome de Ciro Nogueira envolvido, então, em mais essa fase da Compliance Zero.
1: Perfeito. É só chamar, Lívia.
2: Durante bastante tempo, nós tivemos atualizações quase que diárias da Operação Compliance Zero, do caso Banco Master. Tava até difícil a gente dar conta de tudo no noticiário aqui no início do ano, mas à medida em que as investigações elas foram sendo aprofundadas, com o material, claro, que era recolhido e que era apreendido pela Polícia Federal, foi espaçando, então, o tempo em que nós tivemos notícias. Ontem, a defesa de Daniel Vorcaro entregou uma proposta de delação premiada, o que significa que já estão trabalhando em conjunto, não oficialmente. A defesa de Daniel Vorcaro entregou um anexo com documentos, com datas, com nomes, com encontros, com informações que a Procuradoria-Geral da República e a Polícia Federal precisam agora analisar para entender se essas informações vão ser usadas e sim podem avançar para um acordo de delação premiada. Só teremos um acordo se for aprovado. E aí essas informações, elas precisam acrescentar algo às investigações que estão acontecendo em paralelo pela Polícia Federal. Como nós estamos vendo, hoje mais uma operação, mais uma fase da Operação Compliance Zero, algo que está acontecendo em paralelo. E aí sim, pode ser que exista um acordo de delação premiada.
1: Vamos trazer mais duas coisas aqui. Primeiro, que nós estamos em busca das respostas, como trouxe a Joana agora há pouco, né? Nós estamos atrás de respostas do PP, partido de Ciro Nogueira, assim como do próprio parlamentar. E assim que tivermos uma nota, uma explicação, um pronunciamento da defesa do parlamentar, nós voltamos com informações acerca da parte que cabe a ele, né? E tem uma outra informação aqui, que está sendo trazida pela revista Veja, né? É, nesse capítulo dessa operação, dessa quinta fase, foi preso Felipe Cansado Vorcaro, que é primo do banqueiro Daniel Vorcaro. Daqui a pouco a gente traz mais informações sobre tudo isso que a gente está trazendo aqui da redação. Sandro Badaró, Lívia Brás, toda a nossa equipe voltada para trazer para você mais informações sobre esse momento, essa quinta fase da Compliance Zero. 7h36.
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2: Muito bem, ótima dica para quem precisa correr para o Dia das Mães. Já está aí a porta, mas não foi por falta de aviso, né, Eli? A gente está falando há uma semana sobre o Dia das Mães.
15: É verdade.
2: Valeu, muito obrigada. Até amanhã com mais dicas por aqui.
15: Uma última coisa aqui, Joana. Próxima semana a gente vai ter um dia dedicado a falar sobre cartão de crédito. Então, se você, se a nossa audiência tem dúvidas sobre esse tema, pode mandar aqui pro WhatsApp da rádio e a gente responde, tá bom?
2: É o 11972211001. 11972211001. Valeu, Alê.
15: Até amanhã. Beijo. Tchau, tchau.
1: São 7:40.
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1: Bom, numa manhã de quinta-feira em que está acontecendo tanta coisa, você deve estar se perguntando assim, tá, e o tempo? Hoje vai fazer calor ou não? Vai fazer calor. Não deve chover nesta quinta-feira, a hora do almoço vai estar bastante abafada. Se você saiu com um casaquinho hoje ou casacão, vai ter que carregar debaixo do braço ou em algum outro lugar. No momento, nós temos, segundo o Centro de Gerenciamento de Emergências, na Sé 20 graus. E lá embaixo, sabe quanto, João?
2: Quanto?
1: Extremo Sul. 13.
2: E atenção, porque vamos ter mais uma virada de tempo no fim de semana. Agora pronto, virou de praxe. Fim de semana é o momento em que chove e fica mais frio. Sim, esse domingo vai ser isso mesmo. Daqui a pouquinho a gente pode trazer em detalhe as informações da previsão do tempo.
1: Dia das Mães.
2: É pra ficar embaixo da coberta com a mãe, abraçadinho.
1: Tá bom.
2: Ó, o Tribunal de Contas da União revogou uma medida cautelar que suspendia a licitação para a dragagem de aprofundamento do Porto de Santos. Com essa decisão, o processo poderá seguir para a homologação do resultado da concorrência. Bruno Chesi tem mais detalhes. Bom dia, Bruno.
3: Bom dia, Joana. Então, ontem a decisão foi tomada pelo plenário do Tribunal de Contas da União após análise do processo que estava paralisado desde janeiro desse ano. A obra prevê aprofundar o canal do Porto de Santos de 15 para 16 metros de profundidade. E por que que eles querem fazer isso? O aprofundamento do porto tem como objetivo... Desculpa. A entrada de navios maiores e mais carregados no Complexo Santista. Porém, a suspensão ocorreu após representação apresentada pelo consórcio Santos Dragagem, desclassificado da concorrência. O grupo alega irregularidade na exclusão da disputa, mesmo tendo apresentado a melhor proposta efetiva. O tribunal entendeu que a ausência inicial da planilha de custos do BDI não justificaria sozinha a desclassificação da empresa. Mesmo assim, o TCU manteve o consórcio fora da disputa após mudança na competição, na composição do grupo com a saída de uma outra empresa. Com isso, foi mantida como primeira colocada a empresa Jandenu, vencedora da licitação por concorrência, e essa decisão agora permite que o resultado da licitação homologado pelas autoridades vá agora ser contemplado novamente pelo Tribunal de Contas da União. Então a expectativa é aumentar a capacidade operacional nessa obra do aprofundamento do Porto de Santos, melhorar a logística, mas ainda não vão ter, a gente ainda não vai ter a empresa que vai fazer isso.
2: Valeu, Bruno. Obrigada pelas informações.
1: E mais dois alertas para você que está circulando pela cidade de São Paulo. Atenção, Marginal do Pinheiros. Atenção, batida de carro e moto. Batida de carro e moto na Pinheiros, pista local, no sentido Castelo, perto da Ponte Engenheiro Roberto Rossi Zúculo. Ou seja, estamos falando de uma região entre o Morumbi e os Jardins, podemos dizer assim, então do sul para oeste, né? Faixa da direita está ocupada. E mais uma ocorrência, mais uma na Tietê, agora pista expressa sentido Castelo, na Zona Leste, na região da ponte Aricanduva, ocupando a faixa da esquerda. Muito cuidado que hoje, só na marginal do Tietê, nós já enumeramos pelo menos 4 ocorrências de grande porte. 7h44 agora.
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2: 7:46 agora, hora de fazer aquela conexão com a Marina Isidro. A polícia britânica intensifica as buscas pela psicóloga brasileira Vitória Figueiredo Barreto, desaparecida há 2 meses na Inglaterra. Já tratamos desse caso aqui na TMC ao longo da nossa programação e noticiários. De acordo com a polícia do condado de Essex, moradores da região de Bradwell foram orientados a verificar garagens, galpões, anexos e outros espaços fechados que possam ter servido de abrigo para a brasileira. Então, diretamente do Reino Unido, a Marina Isidro comenta sobre esse caso.
9: Olá, bom dia a todos. Essex, no leste da Inglaterra, portanto, nordeste aqui de Londres, soltou um novo comunicado dizendo que ainda tenta encontrar a psicóloga cearense Vitória Figueiredo Barreto, que está desaparecida desde o dia 3 de março e tentando também entender o que aconteceu. A polícia disse que fez buscas nos locais onde ela foi vista, através de câmeras de segurança, depoimentos de testemunhas e análises de especialistas, que apesar de ainda não poder confirmar se Vitória entrou em um barco na região de Brightling Sea, uma das hipóteses é que ela teria cruzado, feito uma pequena travessia até o outro lado, na região de Bradwell. Câmeras de segurança mostram Vitória pegando um ônibus na tarde do dia 3 de março em direção a uma marina de Brightling Sea, pulando uma cerca sozinha na direção dessas docas, e a última imagem dela é de meia-noite e 16 na madrugada de 4 de março. A polícia suspeita que ela possa ter desatracado um barco e essa embarcação foi encontrada do outro lado nessa área de Bradwell. Nesse último comunicado, a polícia pede agora que moradores de Bradwell verifiquem garagens ou galpões onde alguém possa ter encontrado abrigo e, paralelamente, policiais afirmaram que estão trabalhando com autoridades internacionais para obter informações sobre dados do celular dela e atividades bancárias, e que até o momento esses dados mostram transações normais feitas até o dia 3 de março.
1: 7:48, trocando a página aqui do nosso 360, o São Paulo Futebol Clube demitiu uma possível funcionária fantasma após abrir uma investigação interna sobre indícios de irregularidades na atuação dela dentro do clube. Você sabe, né, você que acompanha a nossa programação, que o São Paulo virou o ano de 2025 para 2026 dentro de grande turbulência, né, em campo e fora de campo também. Essa apuração foi do nosso colunista Kaique Silva, que está em destaque onde? No nosso site tmc.com.br, você pode ver toda a reportagem por lá. O que que aconteceu? Segundo o clube, a apuração apontou suspeitas como registros de ponto com padrões repetidos, atuação em regime de home office integral e inconsistências nos dados de cadastro em e-mail corporativo. A decisão foi tomada após análise do departamento jurídico, que concluiu pelo desligamento da colaboradora, que recebia cerca de R$7.000 mensais. O caso também gerou reação do presidente do Conselho Deliberativo, Outen Aires, que negou irregularidades e criticou a decisão. Se você torce para o São Paulo, ou se você não torce, mas tem interesse sobre o assunto, tá lá, ó, tmc.com.br, na nossa aba de esporte. 7:49.
2: Vamos continuar, então, falando de esporte. Vamos chamar o Gustavo Soler aqui, porque teve confusão na partida entre Corinthians e Santa Fé. Soler, quais são as informações? Bom dia para você.
10: Tudo bom, Joana Bueno? Bom dia para vocês, para todo mundo que nos acompanha aqui no TMC 360. Logo após o encerramento do jogo, né, entre Corinthians e Santa Fé, Santa Fé e Corinthians na Colômbia, o goleiro Hugo Souza foi atacado por jogadores do Santa Fé que partiram na direção dele na tentativa de agredir o arqueiro da equipe corintiana. O Timão perdia até os acréscimos do segundo tempo, conseguiu empate com o Gustavo Henrique. Quando terminou o jogo, a equipe do Santa Fé ficou muito irritada com o goleiro Hugo Souza, que precisou ser retirado pelos seguranças do estádio e ser levado até o vestiário de número 2 lá do estádio Eucampim. Com o empate, o Corinthians permanece na primeira colocação do seu grupo e invicto na Libertadores agora com 10 pontos e hoje já pode, mesmo não estando em campo, se classificar para a próxima fase, a depender do resultado da outra partida do grupo. Quem também foi a campo ontem foi o Fluminense, com um empate contra o Rivadavia. Diferentemente do Corinthians, o Fluminense vive uma situação muito delicada na Libertadores, é o último colocado do seu grupo e corre o risco de ser eliminado já na próxima rodada. O Cruzeiro também na Libertadores, com um empate

0: Janeiro, da Libertadores da Sul-Americana, poderão contar com os atletas convocados, ou seja, eles só vão se apresentar a partir do dia 29 de maio às suas respectivas seleções. Quem também serão desfalques, né, nas suas seleções para a Copa do Mundo neste início de preparação serão jogadores que vão participar da final da Liga dos Campeões da Europa. Ontem conhecemos o último classificado para a decisão. Paris Saint-Germain ficou no empate por 1-1 contra o Bayern de Munique, já tinha vencido em Paris por 5-4. Com 1-1, o Paris Saint-Germain vai a mais uma final, busca o bicampeonato consecutivo e agora enfrenta o Arsenal no dia 30 em Budapeste, na Hungria. Lembrando que temos 3 jogadores brasileiros que provavelmente serão convocados por Carlo Ancelotti para a Copa do Mundo nesta final de Champions League. Pelo Arsenal, Gabriel Magalhães e Gabriel Martinelli. Pelo Paris Saint-Germain, o Marquinhos, que é um dos capitães da seleção brasileira. 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
1: Voltamos a falar da quinta fase da Operação Compliance Zero, que apura as fraudes do Banco Master e as relações de Daniel Vorcaro, ex-banqueiro do ex-Banco Master. Temos aqui a decisão do ministro André Mendonça, que detalha, então, esses pedidos de busca e apreensão e também prisão que estão sendo cumpridos pela Polícia Federal hoje. Estamos apurando as informações neste minuto, estou com a decisão aqui aberta, trazendo as informações para você. E de acordo com a Polícia Federal e a Procuradoria-Geral da República, havia uma relação estruturada entre o senador Ciro Nogueira e o banqueiro Daniel Vorcaro. É algo que nós já tínhamos falado há bastante tempo da relação de amizade deles, então agora a operação se aprofunda nessa relação e a investigação fala em um suposto arranjo funcional em que haveria atuação parlamentar em favor de interesses privados do Banco Master em troca de vantagens econômicas. A PF, então, aponta a atuação do senador Ciro Nogueira como em 4 frentes: uma atuação legislativa em favor do Banco Master, o recebimento de vantagens financeiras, patrimoniais, uso de empresas ligadas ao núcleo familiar e uma possível integração nesse esquema de lavagem e ocultação patrimonial. Também há aqui informações sobre outros investigados. Daqui a pouco a gente vai trazer mais detalhes, mas só para adiantar, sobre Felipe Cansado Vorcaro, que é primo de Daniel Vorcaro, que teve mandado de prisão, se eu não me engano, prisão temporária, expedido hoje. Aqui, a Polícia Federal aponta como operador financeiro do esquema e integrante desse núcleo financeiro operacional da organização. Segundo a decisão, ele seria responsável pela venda de participação societária, com forte deságio, com pagamentos mensais e também mecanismos para evitar rastreamento das operações. Nós estamos destrinchando ainda a decisão. Tem outros envolvidos, tem outros nomes aqui. Vamos trazer em seguida e reforçamos que estamos tentando contato com a defesa, com o senador Ciro Nogueira, com o partido, o PP, mas ainda não obtivemos resposta.
2: É temporária, Joana, você tinha perguntado, sim, sobre essa prisão, esse pedido de prisão, né, do Felipe Cansado Vorcaro.
1: Ele que já cumpria medidas cautelares da segunda fase da Operação Compliance Zero.
2: E a gente está na quinta.
1: Se eu não me engano, era de fevereiro deste ano. Então, ele estava cumprindo medidas cautelares. Não há informações públicas sobre esse, o que eu tenho encontrado até agora, sobre essas medidas cautelares, quais eram. Mas a polícia, com certeza, encontrou, como nós estamos vendo aqui nessa decisão que estamos lendo agora, mais indícios da participação que justifiquem uma prisão. Porque se ele já estava cumprindo medidas cautelares e a polícia decidiu expedir um mandado de prisão autorizado pelo ministro André Mendonça, é porque há indícios de que as medidas cautelares não eram suficientes.
2: A gente está falando, só para você tirar as suas próprias conclusões, você que está nos acompanhando, essa decisão judicial, ela está autorizando bloqueio de bens, valores, enfim, em torno de 19 milhões de reais, né? E a gente está falando, 19 mi com M, né? E a gente está falando de um desfalque no sistema de garantia, o Fundo Garantidor de Crédito, o FGC, de 40.

0: bi, com B, né? Veja só a diferença do tamanho. Então, mais uma vez, é aquilo que a gente sempre diz. É uma pecinha mais do quebra-cabeça que desde novembro está sendo composto, está sendo montado. Para falar não só de Banco Master, mas o que é mais importante, né, Joane, você que está ouvindo a gente. O entorno, os entornos.
1: Inclusive, do Banco, Felipe Bueno, a Polícia Federal, tô lendo aqui, fala sobre a emenda Master e diz que há indícios de que essa emenda teria sido produzida dentro do Banco Master e entregue fisicamente ao senador. O texto teria sido elaborado pela assessoria do banco, encaminhado a Daniel Vorkário, impresso, entregue em um envelope para Ciro, no endereço residencial do senador. Então, essas são as informações que a Polícia Federal apurou, investigou nos últimos meses, nas últimas semanas. E a gente lembra que é uma investigação em fase cautelar, não há condenação. Agora se trata de indícios.
0: Agora, 7h58, mudando de assunto aqui, vamos falar de produção de energia. Vamos ao Paraná. Produção da usina de Itaipu, a hidrelétrica de Itaipu, que é um lugar que vale conhecer se você ainda não conhece, evitou a queima de mais de 400 mil barris de petróleo por dia em 2025. É a maior geradora de energia limpa do mundo. Quem fala mais sobre esse assunto é o nosso Ângelo Sfair. Bom dia.
2: Muito bom dia a você, bom dia a todos. Uma comparação feita com dados divulgados pelo Ministério de Minas e Energia, né? Para alcançar o volume de energia produzida pela usina de Itaipu, seria
0: necessário. Daqui a pouco a gente fala com o Ângelo Sfair, fala sobre esses resultados de 2025 da usina hidrelétrica de Itaipu. Daqui a pouco a gente conversa com Curitiba. Agora são 7 horas e 59 minutos.
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1: Agora são 7 horas e 59 minutos. TMC 360 no ar, num dia de operação da Polícia Federal nas ruas em Brasília. E fora isso, nosso noticiário recheado. Temos outros destaques. Vamos agora saber quais são as manchetes dessa hora.
0: Oito em ponto, Ciro Nogueira é alvo de busca da Polícia Federal em nova fase, a quinta da Operação Compliance Zero. Felipe Vorkário, primo do dono do Master, foi preso hoje, dentro do contexto dessa operação.
1: Mais detalhes daqui a pouco. Agora a gente fala do ministro do Supremo Tribunal Federal, Alexandre de Moraes, que determinou que a Assembleia Legislativa do Rio de Janeiro não poderá rever a decisão que determinou a prisão do deputado estadual Thiago Rangel, do partido Avante. Como? Por quê? Porque foi isso que a Alerj fez com a prisão de Rodrigo Bacelar. Rangel foi preso pela Polícia Federal na operação que apura supostas fraudes em contratação de serviços pela Secretaria de Educação do Rio de Janeiro.
0: O projeto que cria a Política Nacional de Minerais Críticos e Estratégicos avança para análise no Senado. A proposta foi aprovada pela Câmara e prevê a criação de um fundo garantidor de até 5 bilhões de reais e mecanismos de crédito tributário para estimular a exploração e o processamento de minerais estratégicos no Brasil, chamadas terras raras.
1: Nas notícias internacionais, o governo iraniano deve responder ainda hoje à proposta de paz dos Estados Unidos, segundo fontes ouvidas pela imprensa internacional. O acordo prevê uma moratória no enriquecimento de urânio por parte do Irã, mas Trump quer exigir ter acesso às reservas que o regime já processou. Teerã resiste à ideia de transferir esse material para fora do seu território, o que mantém o risco de um impasse nas próximas horas.
0: Três pessoas são retiradas do cruzeiro, aquele cruzeiro, né, após suspeita de contaminação por antivírus, em meio a um surto registrado durante a viagem da Argentina até Cabo Verde, que fica no litoral do continente africano. Bom, as autoridades de saúde acompanharam a ocorrência, fizeram a remoção dos passageiros como medida de precaução. Três passageiros morreram. O caso segue sob investigação para identificar a origem da infecção. 8:01.
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1: O escritor Augusto Cury foi oficializado como pré-candidato à presidência da República em Belo Horizonte. Ele defendeu, como plano de governo, que a população possa votar diretamente em ministros para o Supremo Tribunal Federal. A Mariana Reis traz mais informações.
9: O Avante oficializou nesta quarta-feira em Belo Horizonte a pré-candidatura à presidência da República do psiquiatra e escritor Augusto Cury. O evento foi realizado em uma casa de shows e reuniu o dirigente nacional do partido, o deputado federal Luiz Tibé, além de presidentes estaduais da legenda, prefeitos e deputados. O evento marcou a entrada formal do autor na corrida eleitoral de outubro. Conhecido pelos livros de inteligência emocional, Augusto Cury tenta se fortalecer como uma terceira via. O discurso é de ocupar um espaço político fora da polarização entre o presidente Lula e o filho do ex-presidente Flávio Bolsonaro.
10: Quero ser a voz da pacificação do país.
11: E com respeito a essa polarização insana que há no Brasil, eu quero dizer para vocês que... Apesar de o Brasil ter tido líderes expressivos nos últimos 10, 12, 14 anos, mas eu estou muito triste com esses líderes. Eles não falaram que ideias diferentes não deveria de ser subsídios para transformar pessoas em inimigos a serem abatidos.
9: O pré-candidato também falou sobre a escolha e permanência de ministros no Supremo Tribunal Federal.
11: Deve haver uma reforma profunda no STF. Fim do mandato eterno. 8 anos para cada ministro da Suprema Corte. Ministro ou ministra da Suprema Corte. Quem os escolhe são as suas próprias classes. A JUF, a Associação de Juízes Federais, a AMB, a Associação de Magistrados do Brasil. Ou então, até nós temos pensado numa proposta. Por que não fazer um plebiscito para que a população possa eleger os mandatários da Suprema Corte?
1: E no Paraná, o pré-candidato ao governo, Rafael Greca, descartou a possibilidade de compor como vice em outra chapa nas eleições deste ano. Quem traz os detalhes agora é a Isabela Miranda.
12: Em meio às articulações políticas para as eleições de 2026, o pré-candidato ao governo do Paraná, Rafael Greca, do MDB, descartou a possibilidade de concorrer como vice-governador em outra chapa. Nos bastidores, existia a possibilidade de Greca disputar o cargo ao lado do deputado federal Sandro Alex, do PSD, o candidato escolhido como sucessor de Ratinho Júnior.
13: Pergunto para vocês também, vocês acham que eu tenho cara de vice? Eu acho que não. Eu fui prefeito de Curitiba 3 vezes, eu tenho uma história para ser cumprida, foi sempre sonho meu e sonho da Margarita servir o Paraná por inteiro.
12: Questionado sobre a posição do MDB em relação à sua candidatura, Greca afirmou que conta com todo o apoio do partido.
13: Essa é uma outra bobagem, porque o Baleia Rossi veio na minha casa, me convidou, eu tenho todo o apoio do partido, eu já fui para o interior com recursos do partido, eu já viajei para Brasília com recursos do partido, então nós estamos trabalhando para isso e vamos nessa linha e com essa chama para depois, naturalmente, compondo com outros partidos, nós estamos abertos para compor com todos os partidos.
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0: Agora, 8 horas e 7 minutos, mudando de página aqui no nosso noticiário do 360. Justiça mantém a prisão de um dos maiores contraventores do Brasil. A Luísa Rodrigues, do Rio de Janeiro, tem as informações.
14: Exatamente, Felipe. A prisão, né, do contraventor Adilson Oliveira Coutinho Filho, conhecido como Audilcinho, em um presídio federal de segurança máxima que fica em Brasília, foi mantida pela Justiça do Rio. Essa decisão, ela foi tomada após pedido feito pelo Grupo de Atuação Especial de Combate ao Crime Organizado do Ministério Público aqui do Estado. O texto cita que Audilcinho exerce posição de liderança em organização criminosa relacionada ao crimes de violentos ligados ao jogo do bicho. Além disso, o bicheiro ele foi transferido para Brasília em fevereiro por decisão da Terceira Vara Federal Criminal do Rio, depois de ter sido preso em Cabo Frio, região dos Lagos aqui do estado. Adilcinho, ele foi alvo de uma ação conjunta das polícias federal e civil. E ele é apontado como integrante da cúpula do jogo do bicho e líder de um esquema bilionário de fabricação e distribuição de cigarros falsificados. Procurada, a defesa de Audicinho informou ainda que não se manifestaria porque não tinha conhecimento dessa decisão.
1: Obrigada pelas informações. Agora são 8 horas e 8 minutos. Vamos voltar para Brasília para falar sobre essa nova fase da Operação Compliance Zero. Rafaela Soares, quais são as informações do momento, por favor?
15: A gente está aqui bem em frente à casa do senador Ciro Nogueira. É uma casa que fica localizada aqui no Lago Sul, que é um bairro nobre da capital federal. Agora há pouco a gente teve movimentação de algumas viaturas. Elas estão aqui no começo da rua, viaturas da PF. E um advogado criminal também chegou aqui na residência. A decisão que embasou a prisão do primo de Daniel Vorcaro e também essa busca que está acontecendo aqui na casa de Ciro Nogueira foi do ministro do STF, André Mendonça. A gente teve acesso ao documento e, segundo o documento, a investigação da Polícia Federal aponta que o senador Ciro Nogueira era um dos principais destinatários de supostas vantagens indevidas oferecidas por Vorcaro. Segundo a representação, Ciro teria usado o mandato parlamentar para favorecer interesses do Banco Master em projetos ligados à transição energética e mercado de carbono. Outro ponto também que o documento afirma é que uma emenda apresentada pelo senador à PEC 65 de 2023, que fala sobre a autonomia do Banco Central, que é inclusive criticada por servidores da autarquia, teria sido elaborada previamente pela própria equipe do Banco Master e também enviada diretamente aqui para a residência dele. Também há indícios de circulação de minutas de outros projetos de interesse de Daniel Vorcaro dentro do ambiente ligado ao parlamentar. A gente tem alguns números aqui, então a investigação cita possíveis benefícios recebidos por Ciro, como, por exemplo, pagamentos mensais de 300 mil a 500 mil reais, compra de participação societária avaliada em 13 milhões de reais por apenas 1 milhão de reais, uso gratuito de um imóvel de alto padrão, além de custeio de viagens internacionais, hospedagens e reportagem de luxo. A gente continua acompanhando aqui a movimentação, os agentes continuam dentro da residência e qualquer novidade a gente chama vocês.
0: A Rafaela está na frente, como ela disse, né, na frente da casa do senador. Ela até se afastou um pouquinho para mostrar para quem está assistindo. Você que não está assistindo, eu vou tentar descrever aqui. Eu só não sei se é bege ou branca, porque o sol está batendo em cima. Me parece bege. O que você acha, Jonas? Você cravaria bege ou branca? Eu acho que é bege, né? Mas uma casa com dois andares, dois pisos, né, um muro alto, um portão elétrico, né, aqueles de metal. E olha, eu chutaria aí pelo menos uns 4 carros de comprimento, largura, né, dessa fachada da casa, uma rua de duas mãos, bem tranquila, arborizada, afinal de contas estamos falando de uma região de alto padrão de Brasília, né? Bom, no contexto dessa quinta fase da Compliance Zero, a Joana já trouxe aqui mais cedo algumas partes da fundamentação que motivou essa operação que está em andamento agora. Tem um ponto aqui que é muito interessante e mostra a questão de eventuais favorecimentos. A gente está falando do contexto de emenda master, né, da possível redação dessa emenda dentro do próprio Banco Master, mas a questão do favorecimento é muito interessante. Então eu vou ler aqui rapidamente para que você tire as suas próprias conclusões. Segundo a representação, tais vantagens, né, para o senador teriam compreendido hospedagens no Park Hyatt, New York, despesas em restaurantes de elevado padrão e outros gastos atribuídos ao parlamentar e à sua acompanhante. Há ainda referência à disponibilização de cartão destinado à cobertura de despesas pessoais. Considerados em conjunto e em juízo de cognição sumária, próprio desta fase, tais elementos reforçam, e aí vem a parte importante, né? Reforçam a necessidade de aprofundamento probatório e de cautelas a serem adotadas para que provas não sejam ocultadas e ajustes não sejam realizados entre os investigados. Os termos, é óbvio, são muito complexos, né? Mas simplificando, né, se justifica essa ação de hoje da Polícia Federal porque há indícios muito claros de favorecimento. E aí, por que essa ação da Polícia Federal? Para evitar, coisa que já aconteceu em outras oportunidades na história recente do país, evitar que provas, conexões, indícios desapareçam e haja uma combinação entre os envolvidos e os investigados. Joana?
1: E a gente precisa lembrar também que ontem a defesa de Daniel Vorcaro entregou à PGR e à PF uma proposta de delação premiada com documentos que detalham encontros, que detalham jantares, eventos, que trazem nomes, acontecimentos, datas, para que então a PGR e a Polícia Federal entenda se pode dar andamento a uma delação premiada. Informações de bastidores que estão sendo trazidas por vários jornalistas especializados dão conta de que Daniel Vorcaro cita nomes da esquerda, da direita, mas acima de tudo, do Centrão. Então, há nomes nesse documento. A investigação da Polícia Federal, ela anda em paralelo com essa proposta de delação premiada. Essas informações que causaram, que deram motivo para que o ministro André Mendonça do Supremo Tribunal Federal autorizasse quinta fase da Operação Compliance Zero, essas informações elas foram obtidas pela Polícia Federal, não pelo caminho da delação premiada. É o andamento da investigação da Polícia Federal, que começou lá em novembro? Não, lá em novembro foi a primeira Operação Compliance Zero. Começou bem antes disso. Agora, 8 horas e 14 minutos.
0: Bom, 8 horas e 14 minutos, está na hora da gente falar de eleições 2026. Mário Oliveira Filho, com engenharia, direito e gestão no currículo, especialista em infraestrutura e energia, executivo de empresas locais e estrangeiras, se coloca como pré-candidato à presidência da República. Conversa conosco a partir de agora aqui no nosso TMC 360. É um prazer recebê-lo. Muito bom dia.
16: Muito bom dia. Prazer em falar com Joana e Felipe.
0: Bom, qual que é a motivação? Acho que a primeira pergunta é que todo mundo deve estar se fazendo boa parte, né? Qual que é a motivação a essa altura do campeonato para colocar uma pré-candidatura nas ruas com um país tão polarizado?
16: Bom, a primeira razão, da minha parte, é uma questão de responsabilidade com o país e de gratidão com o país. Tudo que eu sou, eu devo ao Brasil. O Brasil necessita de uma nova direção, de uma nova visão de país. Só para se ter uma ideia, nós, até a década de 80, éramos a sexta economia do mundo. Hoje somos a 11ª. E tínhamos uma participação no mercado mundial de 4,2 e hoje temos 2,2. Empobrecemos. Então, isso é um chamado para que os brasileiros que tenham um projeto para o país coloquem-se à disposição para servir o país.
1: Já que a gente tem falado muito sobre a polarização e é um dos principais assuntos no que diz respeito à eleição deste ano, um assunto indireto, um assunto que preocupa, eu queria perguntar se o senhor faz algum paralelo com o que acontece hoje, com o que acontecia nos anos 90 e 2000 entre PT e PSDB.
16: É, de forma geral, é a mesma coisa. Na verdade, a polarização, ou ter dois polos disputando poder, sempre ocorreu. Ocorre nos Estados Unidos, ocorre na França e ocorre no Brasil. O que acontece é que estes dois grupos, esses grupos que lideraram o Brasil, não cumpriram a principal responsabilidade do governante, que é oferecer serviços de classe, de qualidade para a população e desenvolver o país. Tanto que o nosso projeto, o que ele faz? Ele propõe uma reengenharia do Brasil, do Estado, para que nós possamos voltar a crescer acima de 5% e voltarmos a ser a quinta ou sexta economia do mundo.
0: Agora tem um ponto importante que eu queria colocar com o senhor. O senhor tem experiência, praticamente todo o seu currículo é no setor privado, na área produtiva, também teve experiência no setor público. E, obviamente, a gente está falando de uma candidatura ao ponto máximo do poder executivo do país. É, e numa política que o senhor acompanha bem, desde 1987, por outras razões, criou uma figura chamada Centrão. Estamos falando ainda da Constituinte de 87 e pós-88, tudo que aconteceu fez com que qualquer que seja o presidente, e cada vez mais isso está acontecendo, ele se submeta aos interesses do Centrão. Acabamos de falar de Centrão aqui no noticiário policial. Então, como ser um presidente da República na situação atual do país, né, com essa separação teórica entre os três poderes, só que na hora, na prática, não é bem assim, e ter autonomia, né, ao mesmo tempo que a gente tem um orçamento engessado, o senhor fala em PIB de 5%, no ponto de vista da sua candidatura, o Estado vai ser de alguma forma fomentador disso, ou vai deixar para a iniciativa privada? Então, eu estou misturando aqui as duas coisas, né? Mas na hora de colocar a caneta no papel, vai ter que ser assim, né?
16: É, eu entendo perfeitamente, excelente questão. Pelo seguinte, a ideia é, considerando as responsabilidades e os desafios e as mudanças que ocorrem no mundo, tanto em área geopolítica, econômica e assim por diante, nós estamos vendo a guerra do Irã afetando o mundo todo, o que nós precisamos é definir uma visão de país e co-criar um governo. O que chama co-criar um governo? Seria, após as eleições, chamarem os principais atores, tanto na área empresarial, quanto na área política, quanto na área judiciária, e estabelecer qual que é o plano para o Brasil. Este plano para o Brasil tem que ser discutido com as forças, e quando entrar a nova gestão, já está direcionada para um novo caminho. Então, o problema todo que ocorre é que os governos não têm a humildade de chamar os atores econômicos para discutir o novo governo. E a gente sabe, por fazer turnaround em empresas, que sem envolver, sem criar uma coalizão que vá levar à frente o projeto, é impossível.
1: Agora, para a gente arrematar aqui o que a gente está falando, por que votar em Mário Oliveira Filho? Qual o seu programa?
16: O meu programa, basicamente, é o seguinte. É colocar no Brasil uma liderança transformadora. As lideranças que tem no Brasil, elas não têm a característica de transformar o país. Então, para se ter uma liderança que desenvolva o país, o primeiro item é a visão. A visão desse projeto é um país crescendo 5%, investindo 25% do PIB e gerando serviços de qualidade. O segundo ponto é ter as metas e os objetivos e persegui-los. E o terceiro e mais importante ainda é o material humano, é que a gente tem no Brasil em qualidade e quantidade, e eles é que vão executar, porque ninguém faz uma mudança dessa sozinho. E para isso precisa criar a confiança e obter a credibilidade para poder implementar esta liderança transformadora.
0: O senhor é ousado ao falar em transformação, né? Porque, como a gente falou na resposta anterior, o senhor falou, tem um problema político, prático, muito complicado aí. E eu queria, só para fechar essa discussão partidária e política, pré-candidato, o PSDB, né, ele hoje, ele é muito diferente e perdeu muita expressividade, o senhor há de reconhecer, na comparação com aquele PSDB que brigava com o PT o ano passado, e curiosamente os dois têm origens muito próximas na redemocratização, né? Então, esse PSDB me soa, se eu me corrijo se eu estiver enganado, muito diferente do PSDB do Montoro, do Covas, do FHC, que foi duas vezes presidente da República, né? Mudou o Brasil, mudou o partido, mudaram as duas coisas. Como é que o senhor vê essa transformação?
16: Na verdade, nós vivemos em um mundo em rápida transformação, né? Elas são... O evento, por exemplo... IA, inteligência artificial, ainda vai fazer com que essa mudança se acelere mais ainda. O que acontece é que, como eu entendo, nós somos filhos, não dos nossos pais exatamente, mas nós somos filhos dos nossos tempos, e os tempos mudaram tanto para os pais, quanto para os filhos, quanto para os governantes. As exigências são muito maiores. Na verdade, o que ocorre é o seguinte... A transformação, ela tem que ter uma liderança subjacente. É ela que faz a transformação. É só ver os grandes líderes, Roosevelt, Churchill, no Brasil, Juscelino, Fernando Henrique, e esses é que fazem a transformação. O que precisa é o Brasil acreditar numa diferença, na diferença de uma liderança transformadora que possa nos levar à frente. Quanto ao PSDB, as mudanças são inevitáveis, são novas lideranças, mas muitas delas ainda é inspirada em Covas, em Fernando Henrique, em Serra e assim por diante.
1: Nesse sentido, o que o Brasil tem como uma das principais preocupações hoje é a corrupção. Eu queria terminar, pelo menos aqui da minha parte, falando sobre isso. Nós estamos com um noticiário muito quente hoje, com mais uma operação da Polícia Federal. A gente já teve época em que a gente acordava... quase que diariamente com a operação da Polícia Federal. Essa operação Compliance era uma operação importantíssima de investigação sobre fraudes milionárias ao nosso sistema financeiro. Como é que a gente pode resolver esse problema que parece estar tão entranhado nos nossos poderes que o próprio brasileiro está desacreditado e sequer consegue vislumbrar planos de governo? Sinto que a gente não consegue discutir aspectos práticos importantes para o nosso dia a dia, porque a gente fica ainda nessa limpeza de sujeira que não deveria existir.
16: Essa questão atrai a abordagem no princípio da reengenharia. O que acontece basicamente? Os Estados Unidos é um país que tem menos corrupção que a média mundial. E um dos motivos é que as denúncias de corrupção, quem denuncia a corrupção lá, recebe um valor entre 1% e 10% do que o Estado recupera. Então, esta é uma das medidas. A segunda medida é fazer com que todas as reuniões em prédios públicos sejam filmadas e disponibilizadas na internet, porque é onde se ocorre a corrupção. O terceiro ponto, na questão do judiciário, e na questão de serviços públicos, só se pode receber as partes conjuntamente. Com isso, se acaba ou se reduz fortemente os embargos auriculares, que se chama, e o tráfico de influência. Por último, mas não menos importante, todos os países que têm mulheres, certo, participando dos processos decisórios, elas têm menos corrupção. E eu vou dar um exemplo. O nosso STF tem uma mulher. A Suprema Corte Americana tem 4 mulheres. O STJ brasileiro tem 33 ministros e apenas 6 mulheres. Os tribunais estaduais também padecem desta falha em trazer as mulheres para o processo decisório e, consequentemente, reduzir a inflação. Então, seriam essas 4 abordagens que eu acredito que vão reduzir fortemente a questão da corrupção no Brasil, que hoje é estimada em aproximadamente 250 bilhões de reais de prejuízo para o Estado brasileiro.
0: Mário Oliveira Filho, pré-candidato à presidência da República pelo PSDB, certamente vamos conversar muito ao longo desse ano. Então, eu agradeço essa primeira conversa, essa primeira apresentação, e um grande abraço, bom dia para o senhor.
16: Foi uma satisfação, muito obrigado e um bom dia.
0: 8 horas, 25 minutos.
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1: Atenção para mais ocorrências na cidade de São Paulo, mais ocorrências na região metropolitana, mas vamos começar com notícia boa, né? Uma das ocorrências, aquela do carro forte, lembra? Na Marginal do Tietê, região da Ponte das Bandeiras, tombamento daquele carro forte, foi liberada a via, já não tem mais obstrução, não tem mais congestionamento. Tem informação de ocorrência na Ayrton Senna. Nesse momento, preste atenção, hein? Ayrton Senna vai ficando proibitiva para chegada a São Paulo, porque agora, tá? No 24, no sentido de São Paulo, houve uma ocorrência e as faixas da esquerda estão interditadas. Só a liberação do acostamento. Tem pelo menos 3 carros e tem motos também envolvidas nessa ocorrência. Daqui a pouco a gente traz para você mais destaques, mais detalhes sobre essa situação. E houve a liberação, né, da linha 15, Prata, o monotrilho, que estava com velocidade reduzida até agora há pouco.
2: E uma juíza morreu nesta quarta-feira depois de complicações registradas em um procedimento de reprodução assistida. É algo que se tornou corriqueiro nos últimos anos. Mas então a gente traz essa notícia com bastante pesar. Fernanda Câmara, o que aconteceu? Quais são as informações que nós temos?
3: Primeiramente, como você falou, força, né? A família. Bom dia, Joana. Felipe, bom dia, ouvinte. A juíza é a Mariana Francisco Ferreira, de 34 anos. Ela morreu depois de passar por um procedimento de coleta de óvulos para fertilização in vitro em uma clínica de reprodução assistida em Mogi das Cruzes, na Grande São Paulo. O caso foi registrado pela polícia como morte suspeita e morte acidental e está sendo investigado esse caso. Segundo o boletim de ocorrência, a Mariana realizou a coleta na manhã de segunda-feira. Após receber a alta, ela voltou para casa, mas começou a sentir fortes dores e sensação de frio. E aí, com a piora do quadro, ela voltou à clínica. A equipe médica constatou que ela tinha sofrido uma hemorragia vaginal. O médico responsável pelo atendimento chegou a realizar uma sutura na região para tentar conter o sangramento. Depois, ela foi encaminhada para a maternidade Mogi Mater, onde ficou internada na UTI. No dia seguinte, ela passou por cirurgia, mas o quadro se tornou mais grave. Ela teve 2 paradas cardiorrespiratórias e não resistiu. Ela atuava na comarca de Sapiranga, no Rio Grande do Sul. E o Tribunal de Justiça Gaúcho decretou luto oficial de 3 dias e destacou o comprometimento e dedicação da juíza ao trabalho. A polícia apura se houve alguma falha no atendimento médico ou se a morte foi causada por complicações raras ligadas ao procedimento de reprodução assistida. E assim que a clínica se pronunciar, a gente traz aqui.
1: Tá. Obrigada, certo, Fernanda. Então, Fernanda, valeu. Agora 21 graus a temperatura de momento no centro de São Paulo, segundo o Centro de Gerenciamento de Emergências.
2: Muita atenção, eu disse que ia trazer informações mais detalhadas da previsão do tempo. Eu tenho uma bomba para você, Felipe Bueno, para você, ouvinte, que é o seguinte: no domingo a mínima vai ser de 13 graus, na segunda também, na terça também. Por que que eu estou falando tão para frente? É o seguinte: amanhã o dia ainda vai ser de sol entre nuvens, mais nuvens do que sol, mas aí entre sábado e domingo chega uma frente fria ao sudeste, à capital paulista, e depois vem a massa de ar polar. No domingo a máxima é só de 17 graus, então o recado é o seguinte: prepare-se. 8h30.
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2: 8 horas e 32 minutos agora. A pressão sobre os preços de derivados do petróleo coloca Trump numa posição delicada. 63% dos americanos o responsabilizam pela alta da gasolina e de combustíveis. Importante a gente reforçar que esses reflexos atingem também empresas do setor aéreo na América Latina como um todo. A Latam, por exemplo, informou que está pagando o dobro por litro de combustível em comparação com fevereiro, uma alta de 100% em 3 meses. Um impacto estimado para o grupo que pode chegar a US$ 700 milhões ao longo do ano. Para nós, meros mortais, é difícil de mencionar o que, que isso significa, mas nós estamos sentindo também que as coisas estão ficando mais caras. Quem vai nos ajudar a entender é o nosso comentarista de tecnologia e inovação, Guilherme Ravache, está aqui no estúdio para comentar sobre esse assunto. Ravache, a cada dia que passa fica mais preocupante a situação?
13: Fica, até porque tem um tempo para chegar o combustível, para esse petróleo que está lá em Hormuz. A hora que tiver um acordo e o tráfego voltar no estreito, vai demorar até que se restabeleça a normalidade. Se essa guerra se prolongar, fica pior ainda. E o resultado da Latam, que veio essa semana, ele é um indicativo de como as coisas podem piorar muito rápido, né? A Latam teve um lucro muito robusto no primeiro trimestre, né? O trimestre que ela reportou, quase R$ 3 bilhões de lucro nesse trimestre, só no trimestre. Então, é uma empresa que está faturando muito bem, foi um crescimento de mais de 62%, né, do lucro no primeiro trimestre. O lucro disparou. Agora, essa empresa não vai querer entregar esse lucro. É natural que empresas queiram preservar o lucro, até por conta dos acionistas. E aí a Latam já disse o quê? Nos próximos meses, a Latam falou, mas várias outras aéreas já deram a mesma mensagem, nos Estados Unidos, na Europa, no mundo inteiro. Nos próximos meses, o que a Latam vai fazer? Reduzir o número de voos. Então, as rotas que são menos lucrativas ou rotas que vão perder dinheiro porque o combustível é caro, vão ser eliminadas. Então, tem uma tendência a ter menos voo. De novo, não é só a Latam. No mundo inteiro, isso está acontecendo. Reduz o número de voos, além da redução do número de voos, aumento de preço de passagem. Nos Estados Unidos, só em março já aumentou 21% o preço da passagem. Só em março. Aí, abril, aumenta de novo. Ainda estão computando quando foi o aumento, mas a gente vai vir com mais um aumento de preço. Todo aumento do preço de combustível, que foi praticamente dobrou, vai ser repassado para os usuários. Não na hora, porque às vezes as empresas têm contratos mais longos, mas isso vai chegar para o consumidor. Para ter uma ideia, só no início da guerra, nesse primeiro trimestre, a gente nem está falando do ano inteiro, só nesses poucas semanas de guerra aí, a Latam já viu um prejuízo, né? Prejuízo não, ela viu um aumento de custo de US$ 40 milhões com combustível. Nos Estados Unidos inteiro, quando a gente olha o mercado americano, esse custo, ele salta exponencialmente, e aí a gente já fala de centenas de milhões de dólares. Só a United gastou mais de US$ 350 milhões com combustível. desde o início da guerra, em poucas semanas. Então a gente está dizendo que esse impacto vai ser enorme ao longo do ano. Mesmo que a guerra termine hoje, a gente ainda vai ver aumento de combustível.
2: É uma cauda longa, né? Não é um efeito que acaba. E outra, a gente fala de combustível de avião, é algo que atinge quem está viajando de avião só? Não. Tem um efeito cascata, um efeito muito grande, né, de consequências disso. Agora, 8 horas e 36 minutos, daqui a pouco a gente volta a conversar mais com o Guilherme Ravache. Vamos para Brasília. Vamos falar sobre Banco Master, Daniel Porcaro. Nas próximas semanas, a Polícia Federal e a Procuradoria-Geral da República vão analisar os novos anexos apresentados pela defesa do banqueiro Daniel Porcaro em uma tentativa de avançar no acordo de delação. Esse material ele foi entregue depois dos órgãos entenderem que uma proposta anterior era insuficiente, cobraram mais informações do investigado. Lívia Braz tem mais detalhes. Lívia.
14: Pois é, Joana, essa nova etapa de análise, né, desses novos documentos pode durar aí cerca de um mês. Isso porque tanto a Procuradoria-Geral da República quanto a Polícia Federal vão analisar aí se esses novos elementos que foram trazidos por Daniel Porcaro pela defesa dele vão de fato contribuir, então, para essa investigação. Isso porque os dois órgãos, né, tanto a PGR quanto a PF, já conseguiram várias provas de crimes por conta própria, sem precisar da delação. Né, tudo isso ao longo aí de toda essa investigação. Segundo informações que foram trazidas ontem à noite no blog da jornalista Andréa Sadi, esse material extra que foi solicitado foi entregue ontem mesmo num pendrive e o ministro André Mendonça, que é o relator desse caso lá no Supremo Tribunal Federal, ele foi avisado dessa entrega do material. Agora, o que os investigadores eles vão fazer? Eles vão analisar todo esse conteúdo, né, que foi entregue então nesse material para ver, para responder duas perguntas. Primeiro, a inovação no que foi trazido nesse novo conteúdo e se de fato tiver algum fato novo, alguma coisa nova que tenha sido trazido então nesse pendrive, se Porcaro consegue provar tudo isso, né?
2: Pois é, porque tem que ter provas, não é só falar. Agora nós estamos voltando e estamos relembrando como funciona um processo de delação premiada. Já falamos bastante aqui na história, né, na nossa história, na nossa carreira, nos últimos anos, mas durante muito tempo não estava presente no nosso dia a dia. Então é importante a gente lembrar desses detalhes de delação premiada. Por exemplo, ontem nós tivemos a informação sobre a delação premiada, o acordo de delação com Beto Louco e Primo, sobre a operação Carbono Oculto, o Ministério Público de São Paulo rejeitou esse acordo. São aspectos que é importante a gente ressaltar para entendermos o que pode vir a seguir. Lívia Braz, já eu volto a te acionar, porque o que não falta são notícias de Brasília, então corre lá para apurar, para escrever. Não vou te prender mais aqui comigo ao vivo, até já. A gente lembra que no site da TMC tem todas as informações sobre o caso Master e também sobre a quinta fase da Operação Compliance Zero, que foi deflagrada hoje pela Polícia Federal. Ainda estamos entendendo melhor quais são as implicações dessa operação. Já temos a decisão do ministro André Mendonça, do Supremo Tribunal Federal, que autorizou essa operação com busca e apreensão, também mandado de prisão temporária contra um primo de Daniel Porcaro, Felipe Cansado Porcaro. E estamos tentando entrar em contato com a defesa de Ciro Nogueira, com o PP, partido do qual Ciro Nogueira é presidente, e a defesa também de outros citados. Acessem lá o nosso site, tmc.com.br, todas as informações. Inclusive, acabei de enviar aqui um texto para a minha coluna com as informações que foram encontradas pela Polícia Federal que embasaram a operação de hoje. Agora, 8 horas e 40 minutos.
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1: São 8 horas e agora 41 minutos, com o objetivo de apurar se houve irregularidades sobre a aposentadoria do tenente-coronel da Polícia Militar, Geraldo Leite Rosa Neto, réu pelo feminicídio da esposa. Você se lembra dessa história? O Ministério Público de São Paulo pediu uma série de esclarecimentos ao governo do estado de São Paulo, Beatriz Gimenez, pois não.
2: Isso mesmo, Felipe, no caso do feminicídio da soldada Gisele, que repercutiu nacionalmente, né? O Ministério Público de São Paulo está pedindo aí respostas ao governo do estado sobre a aposentadoria do tenente-coronel Geraldo Leite, que é réu no crime. O objetivo é apurar se houve alguma irregularidade na transferência do oficial para a reserva, que daria o direito a ele aí de receber proventos integrais com pagamentos de cerca de R$21 mil por mês. A solicitação foi enviada ontem, terça-feira, a Secretaria de Segurança Pública e a Polícia Militar, que tem o prazo de 15 dias aí para responder a solicitação. O Ministério Público pediu aí informações sobre a atual situação funcional e previdenciária do policial e sobre a continuidade da sua aposentadoria, com uma cópia do processo administrativo que pode resultar na sua expulsão da PM. Essa transferência para a reserva dele, né, foi determinada aí no início de abril e, na época, ele já estava preso preventivamente pelo assassinato da ex-mulher. A passagem para a reserva não interfere na sua responsabilização penal, caso ele seja condenado. E ele pode, né, como a gente mencionou, ser definitivamente expulso da corporação e perder a sua patente, mas isso não necessariamente afeta a sua aposentadoria.
3: Obrigada, Bia, pelas informações. Agora são 8 horas e 42 minutos.
1: Atualizando a situação do trânsito na cidade de São Paulo, que quinta-feira, minha gente, especialmente na marginal do Tietê. Deu uma mudada a situação, todo aquele congestionamento que a gente via do lado leste da marginal, agora está mais para o lado oeste por causa de duas ocorrências que estão em andamento, uma no sentido Castelo, outra no sentido Ayrton Senna. Então, para simplificar aqui, onde é que a gente tem congestionamento na Tietê agora? Primeiro, no sentido da Castelo Branco, entre a ponte do Limão e a ponte da Freguesia do Ó, tá? No sentido da Ayrton Senna, o congestionamento é maior. É praticamente do começo, mas principalmente depois da... Cadê aqui? Da Imperatriz Leopoldina, né? Da Gastão Vidigal, tá? Até mais ou menos a chegada a São Paulo pela Rodovia dos Bandeirantes. E na Pinheiros a coisa também não tá fácil. Obviamente, no sentido de Interlagos, que a coisa fica mais complicada, né? Como aquele pedaço que a gente sempre destaca aqui, do Tamboré, olha só, do Jaguaré, o Tamboré tá mais longe.
3: Rima,
1: termina da mesma forma. Do Jaguaré até a ponte Cidade Universitária, pelo menos, e nesse caso, sem ocorrência, sem bloqueio, só carro, mi moto também. 8h43.
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3: Agora são 8 horas e 46 minutos, seguindo com o nosso noticiário aqui, mas antes, lembrando que nós estamos atualizando a todo momento as informações sobre a quinta fase da Operação Compliance Zero, e já temos informações de que Ciro Nogueira, senador do PP, está reunido com a defesa dele. Muito provavelmente, em alguns instantes, vamos ter algum posicionamento por parte de Ciro Nogueira. Continuamos tentando falar com a defesa de outros citados na quinta fase da Operação Compliance Zero. Na nossa programação, vamos ter entrevistas sobre esses fatos que foram levantados pela Polícia Federal e que foram tornados públicos pelo ministro do STF, André Mendonça, hoje, na decisão que autorizou o cumprimento dessa operação.
1: Bom, e a gente tem outros temas importantes, porque de certa forma a gente costuma falar de super quarta aqui, quando acontecem coisas simultâneas importantes aqui no Brasil e lá fora. Hoje tem uma super quinta em termos de geopolítica, né? Vamos fazer a nossa conexão Brasil-Genebra, porque hoje tem encontro com Trump e Lula, e também, do outro lado do Atlântico, tem conexão entre Marco Rubio e o Papa Leão XIV. Daqui a pouquinho a gente vai falar sobre isso com o Jamil Chad. Daqui a pouquinho, hein? 8h48 agora.
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3: 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O presidente do Congresso, Davi Alcolumbre, tem 48 horas para promulgar a lei da dosimetria. O prazo para que o presidente Lula fizesse essa promulgação terminou nesta quarta-feira e o Palácio do Planalto optou por não concluir o ato. Bem simbólico. Ontem, o presidente da Câmara dos Deputados, Hugo Mota, defendeu o respeito à decisão dos parlamentares e a harmonia entre os poderes diante da derrubada do veto ao PL da dosimetria. O repórter Adrian de Almeida traz os detalhes.
16: Após a derrubada do veto presidencial sobre o PL da dosimetria, a avaliação do presidente da Câmara dos Deputados, Hugo Mota, é de que a decisão dos parlamentares seja respeitada. O Congresso Nacional derrubou, no fim de abril, em sessão conjunta, o veto do presidente Lula. Em uma entrevista coletiva após a cerimônia de comemoração dos 200 anos da Câmara dos Deputados, Mota disse que é um direito de quem discordou da decisão dos parlamentares de buscar o judiciário.
17: E agora, com a derrubada do veto, aquilo que foi decidido pela Câmara e pelo Senado deverá ser cumprido na forma da lei, o que nós entendemos que será uma oportunidade para avançarmos na questão da pacificação do país, podendo dar ao próprio Supremo Tribunal Federal, ao Poder Judiciário, a chance de fazer a reavaliação dessas penas que foram decididas, não é, em desfavor daqueles que participaram do triste ato do 8 de janeiro de 2023. É um direito de todos aqueles que não concordarem buscarem o Poder Judiciário.
16: Ainda questionado sobre a relação com o Poder Executivo após os últimos desentendimentos, Mota desconversou. Contudo, ele também mencionou que o ministro-chefe da Secretaria de Relações Institucionais, José Guimarães, representou o presidente Lula na cerimônia. Por fim, ele afirmou que sempre trabalharam pela pacificação e harmonia entre os três poderes.
1: 8 horas e 50 minutos, mais da metade da população está inadimplente, presta atenção, hein? No estado Pernambuco. O número também chama atenção, não só lá, em todo o país, né? Os dados são do Serasa e o repórter Júlio Andrade tem mais informações, pois não.
18: O mapa da inadimplência do Brasil revelou que cerca de 3 milhões e 600 mil pessoas estão inadimplentes aqui no estado, o que representa 50,8% da população adulta. Vamos ao perfil. Mulheres são as mais endividadas, com 53,5%. No recorte por idade, a faixa entre 41 e 60 anos lidera um ranking com 35,7%, seguida pelos adultos de 26 a 40 anos, 33,4%. Os idosos acima de 60 anos representam 19,3%, enquanto os jovens de 18 a 25 anos somam 11,6%. Os dados também apontam que, aqui no Nordeste, Pernambuco foi o terceiro com o maior número de inadimplentes, ficando atrás do Ceará e do Rio Grande do Norte. Quando a gente fala no cenário nacional, o estado ocupa a 13ª posição. A média de devedores do país é de 50,51%, ou seja, atinge mais de 82 milhões de brasileiros. O cartão de crédito lidera como principal fonte de endividamento.

0: 38 anos, é lotado na diretoria de nativos e pensionistas. Ele pilotava uma moto quando colidiu com um carro na altura de Pilares, na zona norte do Rio. Com o impacto da batida, ele foi arremessado para debaixo de um caminhão. O resgate mobilizou equipes do Corpo de Bombeiros, incluindo o grupamento de operações aéreas. Um helicóptero da corporação precisou pousar na pista, no sentido Barra da Tijuca, da linha amarela, para realizar a remoção. O trânsito chegou a ser interditado temporariamente e equipes da Lanza, concessionária que administra a via, atuaram na orientação dos motoristas. O policial deu entrada no Hospital Municipalizado Adão Pereira Nunes, em Duque de Caxias, em estado gravíssimo, com choque hemorrágico e lesões severas nos membros inferiores. Segundo a direção da unidade, por causa da gravidade dos ferimentos, foi necessária uma amputação bilateral das pernas. Após a cirurgia, Vinícius foi encaminhado ao centro de terapia intensiva, onde permanece sedado e em estado grave, porém estável. O caso foi registrado na delegacia de Bom Sucesso.
1: 8 horas e 53 minutos, de volta à capital do país. Vamos falar com a Rafaela Soares, que segue na frente da casa do Ciro Nogueira. Daqui a pouco? Daqui a pouco, então.
2: Vamos falar, então, com o Murilo Hernandes?
1: Fernandes.
2: Murilo, vamos falar sobre... Então, Daniel Vorcaro, por favor, as informações.
3: Muito bom dia a todos que estão nos acompanhando. Isso mesmo. A nossa reportagem ela está aqui na frente da Superintendência da Polícia Federal, pois acaba de sair lá da casa do senador Ciro Nogueira a viatura, trazendo todos os documentos e equipamentos eletrônicos que foram apreendidos e estão sendo trazidos para cá daqui a pouco no carro da PF. Essa é a quinta fase da Operação Compliance, né, que a polícia deflagrou nesta quarta-feira, que apura aí lavagem de dinheiro e organização criminosa ligadas ao caso Banco Master. Segundo a PF, essa nova etapa ela aprofunda as investigações sobre um suposto esquema de manipulação financeira, ocultação de patrimônio e movimentações consideradas atípicas pelo sistema bancário. Os agentes eles cumprem mandados de busca, apreensão e bloqueio de bens em diferentes estados do país. A investigação ela aponta que empresas e operadores financeiros teriam sido usados para esconder a origem do dinheiro e viabilizar operações suspeitas. Daniel Vorcaro é apontado pelos investigadores como peça central do esquema e já havia sido alvo de fases anteriores da operação. As decisões elas foram autorizadas pelo Supremo Tribunal Federal, que acompanha o caso. A PF também tenta identificar outros possíveis envolvidos e rastrear caminho dos recursos movimentados pelo grupo investigado. A defesa de Daniel Vorcaro afirma que vai colaborar com as investigações. Nós estamos aqui em frente à Superintendência da Polícia Federal, que a gente lembra que é onde o banqueiro Daniel Vorcaro ele está neste momento. Volto com vocês no estúdio.
2: Murilo Hernandes, obrigada pelas informações. Agora vamos girar a nossa reportagem.
1: De outro ponto, né? De Brasília.
2: Quem está na frente da casa do Ciro Nogueira é a Rafaela Soares, lá em Brasília. Estamos agora com um pouco de dificuldade para conseguir conectar a Rafa Soares. Muita movimentação na nossa reportagem para conseguirmos dar conta de todas essas informações que chegam a todo momento. Dia de operação. Voltou. Envolvendo nomes importantes da nossa política e mais envolvendo um caso importantíssimo para o nosso país, que é tido como principal fraude ao sistema financeiro do Brasil. Realmente é um dia muito agitado nas redações e a Rafa Soares está no meio desse agito, na frente da casa do Ciro Nogueira. Conseguimos contato. Rafa, conta pra gente como é que estão as movimentações aí. Nós tivemos informação de que Ciro Nogueira está reunido com a defesa dele, o advogado Cacai, que é o criminalista Antônio Carlos de Almeida Castro, muito conhecido por defender políticos. Quais são as movimentações que você está vendo aí?
4: Pois é, pessoal, a gente está aqui bem em frente à casa do senador Ciro Nogueira. Agorinha há pouco, a Polícia Federal saiu carregando um malote, ali eles não quiseram falar qual era o conteúdo desse malote, e também saíram com alguns carros aqui e uma moto da casa do senador, um dos carros ali de luxo. Eles, infelizmente, não podem passar detalhes do que foi apreendido, isso tudo vai ser levado lá para a superintendência da PF. Outra coisa que chamou a atenção aqui na movimentação foi que um popular, na verdade, que passava por aqui, foi chamado pela Polícia Federal para servir como uma espécie de testemunha. Então, ele estava ali durante toda a realização das buscas e também da coleta de materiais. Ele estava muito assustado.

0: na hora que conversou aqui com a imprensa, ele não estava conseguindo formar assim frases, realmente é uma situação muito estranha. Ele disse que ele estava passando por aqui andando, e aí a Polícia Federal chamou ali ele para uma espécie de testemunha para falar que todo o processo foi feito ali conforme a lei, mas ele conseguiu dizer que tudo estava sendo ali feito com muito cuidado. Uma jornalista que até brincou que não parecia aquelas cenas de filme de cinema, né? Que a gente sabe ali que a polícia chega com uma certa truculência. Ele falou que não, na verdade, tudo ali foi feito com muita calma. Também não quis informar quem estava na casa. Depois, o carro oficial do senador chegou aqui e estacionou com o advogado Cacai, que é um velho conhecido aqui da política de Brasília, já defendeu vários figurões aqui, incluindo também, a gente lembra um caso muito famoso aqui da 113 Sul, Adriana Vilela, que é acusada de matar os pais, que eram o pai dela, era um figurão aqui da Justiça Federal. Então a gente segue acompanhando aqui todas as movimentações. Existe uma expectativa que Cacai poderia falar, toda a imprensa posicionada assim. Assim que a gente confirmar essa fala, claro, a gente volta com vocês.
1: Prioridade total, Rafa. Assim que o advogado, a defesa ou qualquer pessoa quiser falar aí na frente, você nos avisa, plugamos ao vivo. É muito interessante esses bastidores que a Rafa traz, que mostram como aconteceu a operação, né? Como é que a polícia chegou, o que que a polícia está fazendo lá dentro. É necessário uma testemunha. Isso é interessantíssimo. Obrigada, Rafa, pelas informações. Bom trabalho por aí.
2: Vou fazer uma contextualização aqui. Primeiro, vale lembrar que tudo que a gente está falando e muito mais, que nem a gente está conseguindo falar de tanta informação que está chegando. Ah, eu perdi, eu tô com uma dúvida, quanto dinheiro mesmo, quantas pessoas, quantos mandados, quais estados, está tudo lá no nosso tmc.com.br, né? Se você tem essa curiosidade agora, não está com acesso à internet, eu respondo rapidinho. São 10 mandados, né, de busca e apreensão, e são 4 estados: Piauí, São Paulo, Minas Gerais e o Distrito Federal, Brasília, de onde nós falamos agora. Essa questão dos bastidores é muito interessante para você fazer algumas conexões de médio prazo e estabelecer laços com a política brasileira, né? A Rafaela citou o doutor Cacai, que é um advogado conhecidíssimo, né? Conectado ao Grupo Prerrogativas, que foi um grupo que fundamentou, de certa forma, né, a vitória do presidente Lula em 2022, em oposição ao grupo de Jair Bolsonaro. Você vai se lembrar que foi uma disputa muito ferrenha a eleição de 2022, muita polarização, né? Assim como está sendo em 2026, guardadas as devidas diferenças, mas o Grupo Prerrogativas foi muito importante na questão da conscientização, né, da luta pela democracia, furando a bolha da esquerda, né? Trazendo essa questão mais para, digamos assim, o centro do espectro político, o centro do espectro empresarial, o centro do espectro jurídico do Brasil. Foram só 3 anos e meio atrás.
1: Aqui no nosso site tmc.com.br temos muito material, muitas reportagens, muito conteúdo jornalístico sobre a operação de hoje, sobre as relações do senador Ciro Nogueira com Daniel Vorcaro, com o Banco Master, os outros citados na operação de hoje. No destaque da nossa capa tem o factual, que é a notícia: Ciro Nogueira é alvo de busca da Polícia Federal em nova operação Compliance zero, mas há ali os desdobramentos. Ciro Nogueira era receptação de vantagens devidas do dono do Banco Master, diz Polícia Federal. Tem outra reportagem que mostra que a Polícia Federal defende, prende, aliás, defende. A Polícia Federal não defende ninguém. Prende primo de Vorcaro em operação sobre fraudes no Banco Master. E tem outra que mostra o que a Polícia Federal descobriu, ou o que a Polícia Federal aponta, atribui a Ciro Nogueira. Pagamento de mesada de Vorcaro a Ciro Nogueira, tem hotel de luxo, tem restaurante para Nogueira. Inclusive, tem aqui um texto que eu consegui bater para a minha coluna junto com o Sandro Badaró, que mostra essas relações de poder, essa amizade, até onde ia a amizade de Daniel Vorcaro e Ciro Nogueira. Podemos adiantar, e você vai poder ler, que era até muito longe. Inclusive, a Polícia Federal aponta que o texto da emenda master, que foi apresentado pelo senador Ciro Nogueira, foi escrito dentro do escritório de Daniel Vorcaro. Agora...
2: Um número importante, né, Joana, que você já trouxe mais cedo, para fechar esse bloco aqui. O FGC tem um teto, a gente tem falado muito sobre essa expressão, teto, né, para falar de penduricalho, mas o teto do FGC é de 250 mil reais, né? A emenda previa, entre outras coisas, dando uma baita de uma simplificada aqui, que esse teto se transformaria em 1 milhão, ou seja, ficaria 4 vezes maior. 9:02.
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2: 9:04, terceira e última hora hoje do nosso TMC 360, quinta-feira, dia 7 de maio de 2026. Um baita de um jornal cheio de assuntos importantes, incluindo a quinta fase da Operação Compliance Zero. Você vai acompanhando aqui a nossa live, TMC News BR, vai acompanhando no tmc.com.br também as notícias por escrito no nosso site. Toda dúvida que você tem, você pode tirar lá no nosso site a qualquer momento. Bom, enquanto a gente não traz para você atualizações sobre o caso Banco Master, a Compliance Zero, que está em andamento em 4 estados nesta manhã, o assunto agora é Elon Musk. O bilionário fechou um acordo com a Comissão de Valores Mobiliários dos Estados Unidos, pagando apenas $1.500.000. É o que a gente tem no bolso aqui, né? Para encerrar o caso em que teria economizado mais de 150 milhões depois de atrasar a divulgação obrigatória da sua participação no Twitter em 2022. Guilherme Ravache, que dinheirinho mínimo, hein?
4: É um dinheiro pequeno e justamente por ser um dinheiro pequeno, ele é importante. Pequeno pro Musk, diga-se de passagem. Claro. O Musk, ele lá em 2022, ele começou a comprar ações do Twitter. A legislação americana, né, é clara, né, determina que quem compra mais de 5% de uma empresa precisa tornar público que está comprando mais de 5% de uma empresa, porque isso obviamente pode afetar o valor de mercado da empresa. E o Musk não fez isso. Ele acumulou, foi acumulando ações, chegando até 9% de participação do Twitter, sem informar o mercado que ele superou os 5% de limite. Então, claramente, é um crime, do ponto de vista da CVM, não seguir a regra que é clara. Isso, tá, reforça o termo, né, que se consolidou nos Estados Unidos, de Teflon Musk, que nada gruda no Musk. Assim, ele vai para a justiça e quando chega na justiça, ele consegue decisões surpreendentes. Diretores de empresas, CEOs, ficariam preocupados, né? Ou investidores ficariam preocupados em burlar ou não seguir uma regra. Eu falei CVM, que é aqui no Brasil, né?
2: Claro,
4: que
2: é a Comissão de Valores Imobiliários.
4: O equivalente é a SEC nos Estados Unidos. Uhum. Então, quando a gente olha sucessivas decisões que favorecem muito o Elon Musk, ele ganhou $150 milhões quando ele não divulgou essa compra. Porque quando ele divulgou, quando ele disse que estava comprando, as ações do Twitter saltaram 27%. E aí ele já tinha uma quantidade de ações muito superior ao limite determinado pela SEC americana, né? Então, Isso, somado a uma série de decisões favoráveis ao Trump, valores de multa baixo, fazem com que se levante uma suspeita, né, sobre a isonomia das organizações, sobre o quanto a justiça, o quanto a SEC americana e o próprio governo americano não favorecem o Elon Musk. E ele tem até como prática de negócio levar para a justiça mesmo. Ele não está muito preocupado ali em seguir a regra, porque ele acaba sendo beneficiado na justiça, por isso o termo Teflon Musk. E é preocupante, porque todo mundo deveria seguir a mesma regra do jogo. Se um jogador é beneficiado, a gente não tem um mercado favorável para que todo mundo possa investir, não só quem é bilionário como Elon Musk.
2: Aliás, a ideia é que nenhum jogador seja beneficiado, que todos sigam a letra fria da lei, como diriam os antigos, né?
4: Até por isso existe a SEC, né? Uhum. Se ela não existe, se não existe o cumprimento das regras que ela determina, ela perde o sentido.
2: É isso aí. Daqui a pouco volta o Guilherme Ravache com outras informações, outras participações. São 9h07 agora. Atravessando o oceano, Joana Trepto.
1: É hora da nossa conexão Brasil-Genebra. Expectativas grandes para o encontro entre Lula e Trump, que vai acontecer hoje. Um dos pontos que deve ser conversado entre os líderes é uma nova estratégia antiterrorista. O Jamil Chad traz mais detalhes do que podemos esperar dessa reunião. Oi, Jamil. Bom dia.
5: Bom dia, Joana. Bom dia, Felipe. Como disse o Felipe, um jornal cheio de notícias. Que dia hoje, hein?
2: E eu estava brincando aqui, Joana, Jamil, que hoje é super quinta, né? Porque tem esse encontro nos Estados Unidos e tem o Rubio batendo na porta do Leão 14, né?
1: Calma, mas uma coisa de cada vez, não, né? Claro, deixa que isso aconteça um pouquinho mais à tarde, senão a gente não dá conta aqui.
2: Você não está sabendo, hoje o jornal acaba mais tarde.
5: Vamos organizar o dia, né,
2: vamos.
5: Joana? Vamos organizar. Bom, olha, você citou justamente a reunião de Lula com Donald Trump, mas o que aconteceu ontem à noite? Ontem à noite, o governo norte-americano publicou, na verdade, Donald Trump publicou a sua nova estratégia de combate ao terrorismo no mundo. E ao contrário do que vinha sendo feito aí ao longo de, eu diria, décadas nos Estados Unidos, um foco muito grande em relação ao terrorismo islâmico no Oriente Médio. Agora, a estratégia publicada na noite de ontem basicamente coloca a América Latina como centro do combate contra o terrorismo. Mas calma aí, qual terrorismo? E aí que é a novidade, claro, o terrorismo qualificado pelos Estados Unidos como o crime organizado, os cartéis de droga na América Latina. Sabe que esse é um tema absolutamente sensível e a gente sabe que esse é um dos temas da reunião de hoje de Lula com Donald Trump. O governo norte-americano que quer a qualificação do PCC e do Comando Vermelho como grupos terroristas. E o governo brasileiro que vai chegar hoje nessa reunião para dizer duas coisas. Primeira delas, nós já enviamos para vocês norte-americanos, uma proposta de cooperação para lutar contra o crime organizado. E as minhas fontes dizem que nesse texto o que está colocado é que, claro, o governo brasileiro quer a cooperação dos Estados Unidos para lutar contra o crime organizado no andar de cima. Qual é o andar de cima? Claro, os donos do crime organizado. Ou seja, não aquele rapaz ali que vende na esquina droga, etc. Não, os donos, nem os barquinhos, que também fazem parte, sem dúvida nenhuma, tudo isso faz parte da estrutura do crime organizado, mas isso é só uma parte. O que o Brasil quer dos Estados Unidos é que haja uma cooperação para lutar contra aqueles que comandam. E a forma de lutar contra isso é justamente combatendo a lavagem de dinheiro, combatendo justamente o financiamento desses cartéis. Essa foi a proposta que foi apresentada no final de abril, um texto, e que hoje vai ser reforçada pelo próprio presidente Lula. O que é interessante é que justamente essa nova estratégia de combate ao terrorismo que Donald Trump apresentou, Joana, ela foi apresentada, divulgada, enquanto Lula estava literalmente no céu, né? Viajando, não tinha ainda desembarcado em Washington, e a Casa Branca divulgou essa nova estratégia de combate ao terror, que na verdade é colocar os cartéis latino-americanos no centro de todas as atenções.
2: A gente falando do Rubio indo conversar com o Papa, e o Jamil solta essa, né? Que o Lula estava no céu quando quando saiu essa notícia. Agora,
1: cuidado, Jamil, né? Porque do jeito que as redes estão hoje em dia, já vão te apontar o dedo e falar, você disse isso.
2: É, exatamente, vou fazer um meme do Jamil apontando para cima. Agora, isso que você falou, Jamil, é um ponto fundamental, né? E vamos ver se os Estados Unidos vão aceitar, porque a gente está falando de substituir aquela expressão da história brasileira, né? Substituir o guarda da esquina, o guardinha da esquina, por quem de fato manda, né? Será que estariam dispostos a fazer com que esse andar de cima seja afetado?
5: Vamos aguardar essa reunião. O chefe da Polícia Federal estará presente também, ele também vai falar durante essa reunião, então vamos aguardar para ver de que forma isso vai ser, vamos assim, encaminhado. Minhas fontes no Itamaraty dizem, Felipe, que não se espera que haja espaço para anunciar um acordo ainda hoje. Em termos diplomáticos, eles dizem que o texto não está maduro ainda. Vamos traduzir para o português? Não tem acordo, né? Ou seja, deve ter algum ponto, obviamente, faltando em termos de coerência ou pelo menos de coincidência das posições do Brasil e dos Estados Unidos. Mas mesmo assim, sem dúvida nenhuma, o tema vai ser fundamental. Na estratégia, perdão, só para completar aqui, Joana, na estratégia que foi divulgada ontem pela noite, tem um trecho que eu acho muito revelador. O governo norte-americano diz o seguinte sobre a América Latina: nós vamos procurar e queremos a ajuda e a cooperação dos governos locais, ou seja, do Brasil, do Peru, do Equador, etc. Nós queremos essa cooperação local para enfrentar o crime organizado. Mas, se o governo local se recusar a cooperar, nós faremos as ações de todo jeito. Ou seja, dizendo, faremos vocês querendo ou não. Isso é, obviamente, um ataque à soberania de qualquer país. E é, obviamente, uma pressão enorme sobre qualquer país. Quando você lê que na estratégia está dizendo, olha, ou você me ajuda ou eu faço por conta própria na tua casa. Então, obviamente, isso é uma mudança muito grande em relação a qualquer tipo de postura, eu diria, das relações entre Estados Unidos e o restante do mundo.
2: Esse Jamil, todo engraçadinho, né? Falando que o texto não está maduro. Ô, Jamil, grande abraço para você. Entendemos.
5: Para bom entendedor, meio maduro basta.
2: Meio maduro basta. Um beijo para você. Até amanhã, Jamil.
5: Bom dia a todos.
1: Até 9 horas e 14 minutos. Voltamos a falar da nova fase da Operação Compliance Zero. Ciro Nogueira, presidente do Progressistas, está entre os alvos, com mandados de busca e apreensão sendo cumpridos neste momento na casa dele em Brasília. E também tem no Piauí, tem endereços dele no Piauí. O irmão do Ciro, Raimundo Nogueira, também é alvo de buscas. Além dos dois, Felipe Cansado Vorcaro, que é primo do banqueiro Daniel Vorcaro, está entre os alvos. Ele foi preso nesta manhã em Minas Gerais. A operação foi autorizada pelo relator do caso no Supremo Tribunal Federal, ministro André Mendonça. A decisão judicial também autorizou o bloqueio de bens, direitos e valores estimados em quase 19 milhões de reais. Vamos falar sobre essas notícias, essas informações que chegaram na manhã de hoje com o deputado federal Carlos Aratini, do PT de São Paulo, está ao vivo com a gente aqui no TMC 360 para repercutir o que nós temos noticiado. Deputado, bom dia, obrigada pela presença aqui no 360.
6: Bom dia a vocês, bom dia a todos os ouvintes.
1: Deputado, queria perguntar sobre essas informações que chegam, são muitas, né? A Polícia Federal identificou indícios de uma relação estruturada entre o senador Ciro Nogueira e o banqueiro, ex-banqueiro, vamos chamar de ex-banqueiro, do ex-Banco Master, né? Tudo ex, porque não existe mais na forma que existia. Então, uma relação estruturada entre eles, com pagamento de mensalidade. Uma mesada, que primeiro começou com 300 mil reais, depois, segundo a Polícia Federal, subiu para 500 mil reais. Tem também favorecimentos em viagens, hotéis, e tem essa questão da emenda master, que chamou muita atenção, que seria uma emenda escrita pelo senador Ciro Nogueira, levada, né, ao Congresso, mas não, foi escrita pelo, segundo que a Polícia Federal está dizendo, foi escrita pelo escritório de Daniel Vorcaro. Deputado, Essas informações chamam a atenção do deputado, do senhor, tanto quanto chamam para quem nos ouve neste momento?
6: Evidente que sim, né? Esse aí a gente poderia chamar de escândalo do Bolsomaster, né? Da incrível relação entre esse banco, o Banco Master, e provavelmente outras empresas financeiras, né, que ainda não apareceram, com o bolsonarismo. Né? A gente viu o Ciro Nogueira, ele era o chefe da Casa Civil do governo Bolsonaro. Né? É um dos mais destacados representantes do bolsonarismo no Senado e um dos líderes da oposição ao governo Lula. Então, pelo que está aparecendo, pelo que está se apresentando, lógico que a gente tem que sempre ressalvar o direito de defesa de qualquer pessoa acusada, mas daquilo que está aparecendo para o público, né, existe uma relação muito fechada entre esses atores, a ponto que a gente tem que relembrar que as maiores doações de pessoa física aos candidatos Tarcísio de Freitas em São Paulo e Bolsonaro a nível federal foram do Vorcaro, né, através do seu cunhado. Então, com isso, eles transferiram 3 milhões para um, 2 milhões para outro, né, uma coisa que mostra que essa relação é muito forte. Afora, provavelmente, outras contribuições, por exemplo, o Nicolas Ferreira, que viajava nos jatinhos, né, do Vorcaro, foi fazer campanha usando esses jatinhos, quer dizer, uma despesa não contabilizada de campanha. E assim como essa, muitas outras provavelmente aconteceram. Então, é uma relação muito forte, né, que a gente apelidou aí de Bolsomaster.
2: Deputado Zaratini, há um esforço de parte da oposição de fazer uma conexão, desde o começo da Compliance Zero, estamos falando de novembro ainda, né, do ano passado, há um esforço de conectar STF, atual governo federal e o escândalo do Banco Master. Nessa manhã, eu acabei me lembrando de um episódio que ficou muito famoso, né? Uma lacração, que foi a história do Pichuleco, que rendeu até boneco inflável na Avenida Paulista, o senhor se lembra muito bem. Já há razões, ou pelo menos indicativos, de que isso não vai mais ser usado na campanha porque o outro lado tem telhado de vidro? Ou é cedo ainda?
6: Olha, a cara de pau dos bolsonaristas é fantástica, né? Eles são capazes de contar uma história pelo revés do avesso, né? Então, a gente pode esperar tudo deles, né? Olha a operação que eles fizeram no Senado agora, a derrota do Messias, né? Derrota da indicação do Messias, a derrubada do veto do presidente Lula, a chamada lei da dosimetria, que tira praticamente a maior parte dos bolsonaristas da cadeia, né? com o fato de que foi enterrado, né, a CPI do caso Master. Então, você vê, né, que existe um conluio, um acordo, para tentar livrar várias situações ao mesmo tempo. Então, eles procuram exatamente construir narrativas a partir de fatos enviesados para tentar implicar o governo com isso. O governo não tem absolutamente nada a ver com isso. E foi exatamente no governo que foi desmontada essa loucura que era o Banco Master, né? E a gente vê as implicações disso. Agora, em Brasília, por exemplo, o BRB, o Banco de Brasília, está praticamente quebrado por conta disso. E pode arrastar as finanças do governo do Distrito Federal para o fundo do poço, né? O Ibanez, o quanto que ele não está envolvido com essa situação. E é um apoiador do bolsonarismo, um apoiador fervoroso, como todo o governo aqui do Distrito Federal sempre apoiou aí essa turma do Bolsonaro.
1: Deputado, para encerrar, pelo menos aqui da minha parte, entendo que a operação de hoje mostre um envolvimento próximo, né, a relação próxima entre Daniel Vorcaro e o senador Ciro Nogueira, que é um senador do Centrão, mas a delação que está sendo produzida por Daniel Vorcaro, de acordo com pessoas que tiveram acesso ao documento, ao anexo que foi elaborado para entregar à Polícia Federal e à Procuradoria-Geral da República, teria nomes de todos os campos políticos, todos os espectros políticos. Não seria restrita ao Centrão, não seria restrita à direita, mas também poderia incluir, e isso são informações de bastidores, nomes da esquerda. Não temos agora nenhum nome, não há o envolvimento direto do nome do presidente Lula com Daniel Vorcaro, não há o envolvimento direto do governo Lula com Daniel Vorcaro, e o senhor disse, e é importante ressaltar com toda certeza, mas há algum tipo de temor com o que pode vir por aí, dada a dimensão das teias de relacionamento de Daniel Vorcaro, há algum temor?
6: Não, não existe nenhum temor da nossa parte. A gente vê que toda a gênese do Banco Master, ela se deu no governo Bolsonaro. É bom lembrar que o Ilan Goldfaber, quando foi presidente do Banco Central e tinha o diretor dele de fiscalização, que eu não me lembro o nome, eles vetaram a expansão do Banco Master. E foi já no outro governo, no governo Bolsonaro, onde o presidente, que é o... agora me faltou o nome aqui também, ele autorizou a expansão do Banco Master, né? É o Campos Neto, Roberto Campos Neto. Então foi na gestão do Campos Neto é que houve essa evolução. O Banco Central, ele divulgou as atas, né, onde foi autorizada a expansão do Banco Master. A ata que negou essa expansão no governo, na administração do Ilan Goldfaber, e depois a ata onde foi autorizado. Então, a ligação é total com o bolsonarismo, né? Total, por isso que a gente chama de Bolsomaster.
2: Nós ouvimos aqui na TMC, no nosso TMC 360, o deputado federal Carlos Aratini, do PT de São Paulo, sobre essa quinta fase da Operação Compliance Zero. Muito obrigado, deputado, pela conversa e até uma próxima vez. Bom dia.
1: Bom trabalho.
6: Agradeço a vocês, bom dia a todos, a todas e a todos os ouvintes.
2: E o assunto segue aqui na nossa programação. Como você sabe, nós praticamente começamos o 360 hoje falando dessa quinta fase da Operação Compliance Zero. E como já destacou a Joana Trepton, né? Toda a nossa reportagem, toda a nossa redação, nossa produção em busca de lados para que você componha o seu ponto de vista a respeito dessa questão. Então estamos tentando ouvir a defesa do senador Ciro Nogueira, do próprio PP, né? Estamos tentando ouvir o doutor Cacá também, que está na defesa de Ciro Nogueira. Nossa reportagem está na porta da casa do parlamentar. Também estamos tentando ouvir as autoridades para falar sobre esse assunto. Os microfones de todos os lados envolvidos estão à disposição aqui na nossa TMC. Está na hora, 9 horas e 24 minutos, a gente já volta. 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
1: 9:25 agora no 100.1 aqui em São Paulo. Agora nós vamos falar de trabalho. Estamos em maio, é o mês do trabalho, que teve o Dia do Trabalhador. E o Pátio do Imigrante promove um mutirão do emprego. É uma iniciativa que envolve a Secretaria de Desenvolvimento Econômico de São Paulo e empresas parceiras. Ronaldo Saez traz mais informações. Bom dia.
2: Bom dia, Jô. Bom dia, Felipe. Então, começou agora há pouco, às 9:00 da manhã. Ao todo, são 533 vagas disponíveis para contratação imediata. A Secretaria de Desenvolvimento Econômico do Estado, em parceria com diversas empresas, abriu postos em setores que estão precisando muito de mão de obra. Entre as vagas temos atendente de loja e caixa, auxiliar de limpeza, porteiros e jardineiros, repositor de mercadorias e profissionais para o setor de e-commerce. As oportunidades não são apenas para o centro. Os postos de trabalho estão espalhados por vários bairros da capital e também em cidades da região metropolitana, como São Bernardo do Campo e Guarulhos. Então, para você que tem interesse, o que você precisa levar? RG ou CPF, um documento de identidade, carteira de trabalho, pode ser a física ou a digital no celular, e claro, o currículo atualizado. O atendimento vai das 9:00 da manhã até as 2:00 da tarde. O Pátio do Imigrante fica na rua Guaianazes, número 1112, aqui no Campos Elíseos, bem pertinho do terminal Princesa Isabel.
3: Tá certo, então, agora 9:26. Já que falamos de centro de São Paulo, olha só, tem acidente numa via que é alternativa à Avenida do Estado, que costuma ser e está congestionada no sentido do Ipiranga, né? Para quem vem da zona norte da cidade, aquele corredorzinho que você conhece muito bem, Cruzeiro do Sul e Avenida do Estado. E as pessoas fazem o quê? As pessoas que conhecem vão pela Rua da Cantareira, que é uma rua que tem mão única, que é bem paralela à Avenida do Estado. Bom, tem um acidente na Rua da Cantareira, então você que conhece o pedaço, imagine só como está. Está mesmo, está bem ruim. Corredor norte-sul, no sentido da zona sul, para quem vem da zona norte, também está muito congestionado. Nesse caso não tem acidente, tem só um grande volume de veículos. Então, por dentro aí do Brás, da zona cerealista, não tem muita fuga, não. Você tem que buscar aquele caminho que é um pouco mais distante, que é do corredor da Rua de Rio Branco, para você chegar ao centro de São Paulo e aí fazer o seu trajeto para o sul ou para o oeste, tá? Ou mesmo para o sudeste. Passando aí, a gente tem também do outro lado da Avenida do Estado, no caminho para a zona norte, um acidente, né? Bem na zona cerealista, um pouco depois da Paula Souza. Bem onde você tem a Avenida do Estado dando aquela baixada, né? Para a passagem da linha de trem da CPTM. Ou seja, se puder, dos dois lados, evite esse pedaço do centro de São Paulo. 9:28 agora.
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3: São 9 horas e 30 minutos. O Brasil foi o principal destino global de investimentos chineses em 2025, recebendo mais de 6 bilhões de dólares, o que corresponde a cerca de 30 bi de reais em aportes de empresas da China, segundo o levantamento do Conselho Empresarial Brasil-China. Esse valor significa uma alta de 45% em relação ao levantamento anterior, o ano de 2024, né? E o maior volume registrado entre todos os países no período. Ao todo, foram 52 projetos chineses aqui, número recorde da série histórica do estudo. Os investimentos incluem abertura de fábricas, expansões, fusões, aquisições também, joint ventures. Os setores que mais atraíram capital chinês foram energia, mineração, indústria automobilística, petróleo e tecnologia da informação. Ainda de acordo com o estudo, o avanço dos investimentos chineses é favorecido pelo cenário geopolítico internacional e pelo fechamento de mercados como os Estados Unidos. O Brasil passou a ser visto por grupos chineses como um ambiente mais aberto, com grande mercado consumidor, disponibilidade de recursos naturais, matriz energética limpa e sistema financeiro estruturado.
1: E o Guilherme Ravache está aqui de volta ao nosso estúdio para comentar o que mudou para chegarmos a esse resultado. Ravache?
9: Olha, tem um contexto, né, que se a gente olhar notícias de hoje, tá? Trump aumenta a presença de tropas americanas no Paraná. No Panamá. Nunca teve tanto soldado americano no Panamá. E o Trump disse ainda que não descarta uma ação militar no México, né?
3: Sim.
9: Porque, sob o argumento de que tem cartéis no México, ele usaria tropas, possivelmente até tropas terrestres no México. Então, assim, o Trump, né, ele tem uma doutrina que ele já deixou claro que a América Latina, a América como um todo, né? E a América não é Estados Unidos, é a América todo o continente.
3: A grande América, inclusive, que eles andam falando, né?
9: Exatamente. Pertence ou deve ficar sob o domínio dos Estados Unidos. E hoje, se a gente parar para pensar, o país que mais rejeita os Estados Unidos, em certo sentido, ou que tem mais capacidade de não se dobrar às vontades americanas, é o Brasil. O México, pela fronteira com os Estados Unidos, pela proximidade, ameaça militar, é muito mais difícil para o México ter a mesma posição do Brasil. E o Brasil tem, e a China sabe disso. E para a China, investir no Brasil, além de todas as oportunidades que você comentou, Felipe, questão da energia limpa, a gente tem muito espaço para data center, pode receber data center, tem recebido data center, são investimentos aí de dezenas de milhões de reais, fábrica de carros, né, como a gente tem visto aqui no Brasil, tudo isso, sem dúvida, coloca o Brasil numa posição muito vantajosa. Agora, no jogo geopolítico, quando a gente pensa no Brasil, um país dentro da América aberto a receber investimentos chineses, é uma oportunidade que a China não vai desperdiçar para ela. É importante estar na porta dos Estados Unidos, de certa maneira, nesse xadrez, né, político Trump e Xi Jinping, que inclusive, essa semana, Lula e Trump se encontram. Na semana seguinte, o Trump está encontrando com o Xi Jinping, que é
3: o outro lado do negócio.
9: O outro lado da moeda. Assim. Então tem um. A gente está no meio aqui de uma disputa que pode ser muito favorável pra gente. China quer ter o controle global, Estados Unidos também. São dois gigantes, duas potências que querem ter o controle global. E aí a gente vai precisar de habilidade para conseguir não alienar a parceria com um lado, ou outro, né? Que a gente consiga pegar o melhor de cada lado. Eu acho que esse é o grande desafio de qualquer governo que a gente tenha. Conseguir equilibrar uma proximidade com a China e com os Estados Unidos, que são duas potências.
3: Por isso que tem que ser o adulto na sala. O Brasil tem que ser extremamente moderado, o Lula, no encontro de hoje, né? O Lula e a comitiva dele.
9: Mas sabe o que eu ouvi de pessoas? Pessoas não, de uma pessoa, para ser bem honesto.
3: Próximo. Fontes.
9: Fontes, uma fonte. O Lula é muito pragmático. Uhum, e o Lula, e aí eu achei essa frase interessante. O Lula que a gente conhece no Brasil não é o Lula no exterior. E o Lula no exterior é uma figura muito mais querida. Por isso que essa química, né, que foi tão comentada do Trump com o Lula lá no primeiro encontro, ele falou, olha, mas isso acontece sempre. O Lula aqui dentro é um Lula e o Lula pro exterior. De fato, né, quando você vê o relacionamento do Lula com várias lideranças no mundo inteiro, ele é uma figura muito querida.
3: Respeitado. Dizer,
9: como o próprio Trump falou, claro. Que pintou uma química ali,
3: exatamente.
9: Uma química e tudo mais. Então, a gente vai ver aí esses desdobramentos, a gente vai acompanhar esse encontro do Lula com o Trump. E também vamos estar atentos a esse encontro dos Estados Unidos com a China nos próximos dias aí. E não tem boas perspectivas esse encontro da China com os Estados Unidos. Isso a gente volta a falar mais aí nos próximos dias. Basicamente, esse encontro está fadado a falhar, porque a China hoje tem uma posição muito dominante em terras raras, que é um tema que vai estar na pauta, e essa dominância faz que os Estados Unidos fiquem mais limitados, até porque estão no meio do confronto com o Irã. Só lembrando, para contextualizar, o Irã é um grande fornecedor de petróleo para a China e fornece esse petróleo a um preço abaixo do valor de mercado por conta das sanções americanas. Outros países não podem comprar o petróleo iraniano, a China compra e compra muito. Então, o que a gente vai vendo, né, Felipe, é um xadrez mesmo. E envolve muito dinheiro, muita influência. A China controlando terras raras, os Estados Unidos sendo o maior mercado do mundo para carro. Os chineses estão loucos para entrar no mercado americano. Mas eu não sei até que ponto eles abririam uma fábrica nos Estados Unidos. Talvez faça mais sentido abrir uma fábrica no Brasil e daqui exportar para os Estados Unidos. Então tudo isso vai pesar nessas conversas. A conversa do Lula vai também pesar na conversa na próxima semana com China. O Brasil, sem dúvida, vai ser um fator nessas conversas com a China nos próximos dias.
3: Estaremos acompanhando. Um abraço, Avaxê. Valeu.
1: Valeu.
3: Abraço.
1: Agora 9 horas e 37 minutos.
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1: Posicionamento do senador Ciro Nogueira sobre a quinta fase da Operação Compliance Zero, agora ao vivo, acaba de chegar com Rafael Tebas.
11: Isso, Joana e Felipe, acaba de sair, portanto, a defesa de Ciro Nogueira afirma o seguinte por meio de nota, que repudia qualquer ilação e de ilicitude sobre as suas condutas, especialmente em sua atuação parlamentar. A nota ainda continua aqui, reitera o comprometimento do senador em contribuir com a justiça, a fim de esclarecer que não teve qualquer participação em atividades ilícitas e nos fatos investigados, e ainda cita aqui, viu, Joana e Felipe, colocando-se à disposição para esclarecimento. Só para fechar aqui, é uma nota bastante extensa, eu estou aqui resumindo os principais pontos, a nota ainda diz que, por fim, medidas investigativas graves e invasivas tomadas com base em mera troca de mensagens, sobretudo por terceiros, podem se mostrar precipitadas e merecem a devida reflexão e controle severo também sobre legalidade, tema que deverá ser enfrentado tecnicamente pelas cortes superiores muito em breve, assim como ocorreu com o uso indiscriminado de delações premiadas. Então feche essa nota e uma lista grande aqui dos advogados que compõem a defesa do Ciro Nogueira, mas também fazendo críticas às delações premiadas, essa nota do senador Ciro Nogueira.
3: Que é um assunto recorrente, né, quando a gente fala de investigações envolvendo pessoas poderosas, seja da área da política, seja da área da justiça, seja do meio empresarial, meio privado. E uma expressão que o Tebas trouxe aqui é atuação parlamentar, né, na nota. Isso, obviamente, faz uma menção direta à discussão, não é a única, né, mas uma discussão muito relevante nesta quinta-feira, que é a tal da emenda master, sobre a qual nós já falamos bastante e vamos continuar falando à exaustão. Pois não, Tebas? É isso. Valeu, então.
1: Essas são então as últimas informações. Passamos amanhã tentando contato com o Ciro Nogueira, também com a defesa dos outros citados na operação de hoje. Temos aí a nota da defesa de Ciro Nogueira. Agora, uma ponderação sobre a decisão do ministro do Supremo Tribunal André Mendonça, sobre tudo que veio à tona hoje, algo que me vem à cabeça é uma pergunta. Será que nós estamos na era da corrupção 2.0? Porque a corrupção brasileira, ela parece ter passado por um processo de modernização. Porque saiu de cena aquela imagem caricata do dinheiro na cueca, da mala escondida, do pacote, malote sendo entregue num estacionamento, no escuro, de noite. E aí entra em cena o quê? Algo que é mais sofisticado, é mais silencioso, mas também é mais grandioso. É algo que vem embalado num pacote que é chiquíssimo. São cartões liberados entre o que corrompe e o corrompido para despesas pessoais, para hospedagens em hotéis de luxo, restaurantes caríssimos que são pagos por terceiros, voos privados, jatinho para cá, jatinho para lá, festas incríveis, estruturas societárias complexas. Nós aqui no jornalismo estamos tendo que nos atualizar, fazer quase que um aprofundamento, uma profissionalização em economia para entender, né, como é que funciona essa estrutura criada por Daniel Vorcaro. É muito complexa. E o que me deixa chocada nessa evolução é a naturalidade em que rola esse modelo de corrupção 2.0. Essas conversas de WhatsApp que estão sendo divulgadas pela Polícia Federal e pela decisão do ministro André Mendonça, conversas do WhatsApp de Daniel Vorcaro, elas mostram umas tratativas administrativas que, na verdade, são conversas criminosas, mas que parece um gestor de uma empresa tratando de processos, protocolos dessa empresa. Como se bancar hotéis, restaurantes, viagens de agentes públicos fosse parte de uma rotina de negócios. Para você conseguir ter um negócio aqui, você precisa fazer parte dessa engrenagem. A corrupção 2.0 é o absurdo que deixa de ser absurdo. Você também fica com isso na cabeça?
3: Normalização, Felipe, né? É, em uma única palavra, é a normalização que a gente tem que... E nosso papel aqui, a imprensa, o papel da imprensa livre, responsável, é impedir que absurdos como esse sejam normalizados. A gente falou agora, bem no comecinho do 360, quando a Lívia Brás trouxe algumas dessas informações que a gente está trazendo aqui com toda a nossa equipe, seja de Brasília, seja aqui de São Paulo, a conversa do balcão da padaria, a conversa da fila do supermercado, né? É tratar com banalidade, né? A banalidade do mal, que é uma expressão que remete a um fato histórico mais antigo e muito mais terrível, né? Essa banalidade que a gente tem que lutar contra diariamente. São 9 horas e 42 minutos.
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1: 9 horas e 43 minutos, está na hora de sabermos quais vão ser os destaques do Paulista TMC com a Fernanda Câmara. Oi, Fernanda.
13: Joana, então o ouvinte vai ver que a justiça determinou nova prisão de empresários investigados por ligação com o PCC. O presidente afastado da UpBus e um dos sócios da empresa voltaram à prisão após decisão do Tribunal de Justiça de São Paulo. E hoje também o Tribunal de Contas do Estado realiza a operação surpresa em farmácias municipais de 300 cidades. A ação mobiliza mais de 300 auditores para vistoriar condições sanitárias, controle de remédio, atendimento em unidades farmacêuticas municipais. E no interior de São Paulo, uma juíza de 34 anos morreu depois de passar por um procedimento de fertilização numa clínica em Mogi das Cruzes. As investigações estão em andamento para apurar a causa da morte. Estes e outros assuntos no Paulista TMC às 10 horas.
3: Muito bem, daqui a pouquinho, portanto, em 16 minutos, o Paulista TMC, primeira edição, um dos assuntos, O trânsito de São Paulo e hoje o que nós tivemos de extravagante, inusitado em plena marginal do Tietê, o tombamento de um carro forte. Ricardo Spárvoli está no local. Olha, até que o trânsito está bom onde você está aí. Fala, Ricardo!
14: Fala, Felipe Bueno, Joana e todo mundo que acompanha o TMC 360. Exatamente, o carro forte tombou e provocou interdição total de pistas no sentido Ayrton Senna nessa manhã. O acidente aconteceu por volta das 6h50 entre a Ponte das Bandeiras e a Ponte Cruzeiro do Sul e causou grande impacto no trânsito da capital paulista, não só aqui na Marginal, mas em outras vias. De acordo com a Polícia Militar, ninguém ficou ferido, mas mesmo assim o reflexo foi pesado, congestionamento de mais de 14 quilômetros, afetando principalmente quem seguia no sentido da Zona Leste. A CET precisou até desviar os veículos para a pista local, numa tentativa de aliviar a lentidão. O carro forte pertence a uma empresa de transporte de valores e chegou a ficar atravessado na via, bloqueando completamente a pista central. Por volta das 7h40, as equipes conseguiram fazer a liberação da via. Não está trânsito no momento. A gente segue acompanhando a situação do trânsito aqui na capital paulista e eu volto no Paulista TMC com mais detalhes. Felipe.
3: Tá certo, então. Agora 9 horas e 45 minutos.
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1: 9 horas e 47 minutos. Tá.
3: Cadê?
1: Rindo?
3: Cadê?
1: Ah, é isso que eu vou cobrar. Por favor, Paco, a vinheta que eu adoro. Com ele, que eu adoro também, Éder Luiz, bom dia.
20: Bom dia, Joana, bom dia, Felipe. Opa. Olha, nós tivemos ontem 3 brasileiros atuando pela Copa Libertadores da América e 2 brasileiros pela Sul-Americana. O Corinthians foi até Bogotá, empatou com o Santa Fé 1-1. Os 2.640 metros de altitude sempre dificultam para as equipes brasileiras, mas o Corinthians, na verdade, não fez um grande jogo contra a equipe colombiana. Na verdade, no primeiro tempo começou bem a partida, depois foi declinando. No início do segundo tempo caiu bastante de produção e 2 jogadores sustentaram esse empate que coloca o Corinthians a caminho da classificação para as oitavas de final. Primeiro, Hugo Souza, autor de grandes defesas, foi muito bem o goleiro do Corinthians ontem, e o Gustavo Henrique, que vai sendo aí o principal jogador do Corinthians nesse início ainda de temporada, nesse primeiro semestre. E o Gustavo Henrique que marcou o gol de empate do Corinthians, um cruzamento da direita, ele escorou de cabeça, fez um lindo gol e deu empate ao Corinthians. O tempo da reidratação foi fundamental também, porque o Diniz foi decisivo, ele incendiou o time do Corinthians, foi para cima, cobrou o resultado, olha, temos que jogar aqui como jogamos na Neoquímica Arena, e foi exatamente isso que o Corinthians fez na fase final da partida. Foi para cima, buscou o resultado e acabou conseguindo o gol de empate. O empate tira do Corinthians aquela performance de 100% na Libertadores até aqui. Mas o Corinthians pode se classificar hoje ainda, porque o Peñarol vai enfrentar o Platense na Argentina. O Peñarol só tem uma chance de não dar a classificação antecipada ao Corinthians, se vencer a partida, mas o jogo é fora contra a Platense. Se acontecer um empate, o Corinthians já estaria qualificado para as oitavas de final da competição. O Fluminense jogou contra o Independiente Rivadavia em Mendoza e agora a vida do Flusão está complicada na Libertadores da América. O time continua produzindo muito pouco, falhando excessivamente na defesa, e ontem mais uma vez o John Kennedy foi o salvador do time, Felipe. Foi lá nos acréscimos para fazer o gol de empate, e agora o Fluminense precisa ganhar as duas partidas restantes dessa fase de classificação e tem que ainda tirar um saldo de gols do Bolívar. Então tem que fazer uma vitória de 3-0, 3 gols de diferença para conseguir buscar a classificação. Está difícil a vida do Fluminense. O Cruzeiro heroicamente buscou um empate contra a Universidade Católica do Chile. Destaque da partida, o Otávio, goleiro jovem, goleiro cruzeirense, autor de grandes defesas, foi o grande destaque do time do Cruzeiro no jogo. E o Arroio foi expulso. O Cruzeiro teve que atuar praticamente 45 minutos com 10 em campo. Então o resultado acabou sendo bom para o time mineiro. Pela Sul-Americana, o Botafogo conquistou a vaga no mata-mata da competição, uma vitória sobre o Racing pelo placar de 2-1, partida que foi assistida pelo Carlo Ancelotti, e quem brilhou de novo e aos poucos vai garantindo aí a sua convocação para a seleção brasileira é Danilo. Danilo fez o gol da vitória, 2-1. O Franklin Carvalho, no comando do Botafogo, ele vai tendo aí uma boa performance. Um mês, ele tem 5 vitórias, 3 empates, apenas uma derrota que aconteceu para o time do Remo na última rodada do Campeonato Brasileiro, mas o Botafogo segue bem na competição. O lance bizarro da noite ficou por conta do goleiro do Vasco da Gama, o Daniel Furzato. Ele acabou falhando, a bola foi recuada pelo Saldívia, né? E o goleiro não foi na bola, é uma coisa impressionante. Simplesmente ele não foi pra bola, ele viu a bola entrar no
2: parece
20: gol.
2: Parece que teve um raio que disparou nele, ele ficou... O que que aconteceu?
20: Aquele tilt, né? Ele perdeu o time da jogada ali, já havia acontecido no lance anterior, mas depois desse lance a bola acabou entrando, mas o Vasco acabou virando o placar, ganhou de 2-1, ainda sem o Renato Gaúcho do banco de reservas. E no destaque internacional,

0: Né, com o nosso Marquinhos, que vai chegando aí a terceira decisão dele pelo PSG na Champions League. Então, um momento maravilhoso está vivendo o PSG, que vai enfrentar o Arsenal. Na grande final, todo mundo já está apontando o PSG como favorito, mas alto lá, vamos ver, porque o Arsenal também está fazendo uma grande campanha nessa temporada. O jogo promete, viu, Joana? Essa final da Champions League dia 30.
1: Nossa. E o Arsenal é pragmático, né? O PSG é exuberante, o Arsenal é pragmático. O que, que vai dar? Às vezes acontece o que a gente não espera, né?
0: Mas que uma coisa a gente tem certeza, que vai ser um jogo espetacular, né? Um jogo de altíssimo nível, porque sem dúvida hoje está reunindo aí as duas grandes forças do futebol europeu.
2: Valeu, Éder. Obrigada. Um bom trabalho.
1: Vocês. Valeu.
2: Agora são 9:53. Girando as nossas praças, vamos agora a Recife com o Conecta TMC, um encontro na capital pernambucana voltado para o fortalecimento do turismo. A Carol Oliveira está lá, tem mais detalhes para a gente. Bom dia para você, bom dia, Carol.
3: Bom dia, Joana, Felipe e a todos que nos acompanham nesse momento aqui no TMC 360. O clima de empolgação está tomando conta aqui da capital pernambucana, porque hoje teremos um Conecta TMC por aqui, tá? A iniciativa, ela reforça o orgulho de Pernambuco ao evidenciar seu potencial e consolidar o Estado como um destino estratégico e promissor aqui do Brasil. Em breve eu volto na nossa programação, sempre para atualizar vocês. Mas uma coisa eu já posso adiantar. Tá ficando muito bonito, viu?
2: Valeu, Carol. Obrigada.
1: Vamos aguardar, então. Vamos aguardar outras informações. 9:54.
2: Vamos agora para a nossa coluna Sem Dó com o filósofo e escritor Luiz Felipe Pondé, que analisa como o circo da democracia molda o discurso dos políticos e por que o cidadão comum, acuado pela violência, tende a um dos lados. Vamos ouvir.
4: À medida que as eleições, o grande circo da democracia, se aproximam às eleições, os políticos, claro, se voltam para a população, coisa que normalmente não fazem depois que são eleitos, pelo menos grande parte deles. E aí começam a aparecer os marcadores, né? Aqueles assuntos que supostamente podem elevar o número de eleitores a seu favor. Com a saturação de anos e anos de eleições em muitos países e com a sensação cada vez mais que não dá para confiar em ninguém, a verdade é que a tendência parece ser de o eleitor votar ideologicamente mesmo e dane-se qualquer critério de objetividade. Eu odeio X, eu voto contra X ou Y. O assunto agora, a esquerda tentando trazer o tema da segurança pública à tona, normalmente parece estranho, pelo menos para grande parte da população. Porque o assunto da segurança pública tem sido um objeto da direita, para o bem e para o mal. E a esquerda parece ter sempre se esquivado da discussão. Do ponto de vista da direita, aparentemente, deve-se baixar o sarrafo em bandido. Do ponto de vista da esquerda, aparentemente, a vítima é o bandido e não você que é roubado. A culpa é da sociedade, não é ele que tem má índole. A pessoa real que fica no meio, que é roubada, morta, perde filhos, filhas, no dia a dia tentando sobreviver, ela, para que lado você acha que ela pode tender? Para o lado em que, diante do sofrimento com os criminosos, alguém pensa que os criminosos, na realidade, são vítimas sociais e que você que é roubado, que trabalha, tem emprego, lugar social, não tem direito de reclamar? Ou você acha que esse mortal coitado vai tender para o lado que diz que, em bandido, você deve baixar o sarrafo para que as pessoas possam andar na rua? Independente da resolução desse problema, ou seja, qual é a ciência que está certa, o sarrafo ou a vítima social, o crime é endêmico. O Brasil, como se sabe, está às portas de se transformar num narco-estado. Do ponto de vista do circo da democracia, a tendência é que Lula, querendo se apropriar da preocupação de segurança pública, pareça completamente oportunista.
1: 9:57, amanhã tem mais Pondé. Agora a gente volta a falar sobre a quinta fase da Operação Compliance Zero, que tem como um dos alvos Ciro

0: Nogueira, senador pelo PP. A gente conversa agora por telefone com o senador Oriovisto Guimarães, do PSDB, para saber as primeiras impressões que o senador tem a respeito dessa operação e seus desdobramentos. Senador, prazer falar com o senhor. Muito bom dia.
1: Muito bom dia, Felipe. Estou às suas ordens.
0: Senador, a gente sabe que ainda tem muitos fios, né, para puxar dessa operação, mas o fato é que não dá mais para escapar de que há uma grande conexão entre parte, né, vamos deixar claro, parte do mundo político e a operação e as operações do Banco Master. Como é que o senhor vê essa quinta fase até agora e essa batida literalmente na porta do senador Ciro Nogueira?
1: Olha, vejo com preocupação e espero que essa investigação vá até o fim, não só no que diz respeito ao poder legislativo, mas também com relação ao poder judiciário. Da mesma forma que você diz que não dá mais para ter dúvida de que tem implicações com o mundo político, eu também acho que não dá mais para ter dúvidas que tem implicação com o mundo jurídico, pelas notícias que eu ouço na imprensa todo santo dia. Não é? Tanto num caso como no outro. São investigações, e eu acho que estão sendo feitas dentro da lei, autorizada pelo ministro Mendonça, que certamente não está fazendo nada fora da lei, ele é um ministro muito ortodoxo, e a Polícia Federal fazendo o seu papel. Eu não vou prejulgar ninguém, nem o senador Ciro Nogueira, nem os ministros do Supremo. Eu acho que nós não temos que prejulgar ninguém. Todos têm o direito de defesa, de apresentar provas, de apresentar argumentos, têm os seus advogados, afinal vivemos num Estado de direito. E a hora que tiver prova de que as pessoas são culpadas, devem sofrer as punições. Simples assim.
2: O senador disse que não vai prejulgar ninguém, mas no começo da sua resposta, o senhor disse que espera que a investigação ela vá até o fim e que ela chegue a todos os envolvidos. Qual é o incômodo com esse chegar até o fim? Ou seja, seria até onde, então, senador?
1: Olha, por que que eu fico incomodado? Porque eu já vi outras investigações no Brasil, por exemplo, a Lava Jato. Você acha que a Lava Jato foi até o fim? Não foi. A Lava Jato foi... Acabaram com a Lava Jato, não é? Enterraram a Lava Jato. E há um movimento hoje, quando você mexe com muitas pessoas poderosas, quando envolve políticos poderosos, ministros do Supremo, filho de presidente da República, como no caso do INSS e tal, essas investigações, historicamente, têm grandes dificuldades de chegar até o fim, não é? Param no meio do caminho, sofrem desvios e acabam não se elucidando. Então, a minha preocupação é pela história do nosso país e pela história das investigações. Eu espero que essa vá até o fim.
2: Senador, eu gostaria de falar sobre a operação de hoje, porque há uma fala que foi enfática do senador Ciro Nogueira, do PP, que é o seguinte: ele disse que iria renunciar ao mandato se fosse comprovada qualquer denúncia concreta contra ele em relação às fraudes no Banco Master, em relação às investigações na Polícia Federal. É uma fala muito, de fato, assim, muito enfática. Se nós compararmos, se nós colocarmos lado a lado com o que a Polícia Federal está trazendo hoje, que foi autorizado pelo ministro do Supremo Tribunal Federal, André Mendonça, chama muito a atenção, né?
1: Sim, ele deve estar muito convencido da própria inocência para fazer essa afirmação. Mas, de novo, nós não podemos nunca imaginar que alguém vai produzir prova contra si mesmo, não é? E ele está no seu direito de se defender. E, na verdade, como ele não está condenado ainda, como ele é investigado e não condenado, nós não podemos prejulgar, esse é o ponto, né? Mas agora, por isso que eu digo, é preciso que a investigação avance, senão fica essa coisa: suspeita eu tenho, suspeitas você tem, suspeitas o Brasil tem sobre muita gente, mas suspeita não prende ninguém, né? O que prende é prova, e nós não temos ainda, pelo menos com clareza, essas provas em cima da mesa.
0: Senador, eu cumprimento o senhor pela posição equilibrada e sensata, ao contrário do que a gente tem visto aí nas redes sociais, vinculando o caso a um lado e a outro. Para não tomar muito do seu tempo, uma última pergunta aqui da minha parte. O senhor tem um entendimento pessoal de que o caso Banco Master e todos os seus tentáculos e tudo mais deve ser objeto, perdão, deve ser objeto de CPI no Congresso Nacional? Ou cabe apenas às autoridades que fiquem, as autoridades que sigam investigando?
1: Olha, eu sinceramente não sou muito favorável à CPI ou à CPMI, não é do caso Márcio, é de qualquer caso, porque ainda mais em época de eleição, elas acabam se transformando em palco político de campanha e acabam não dando em nada. E cá para nós, senador, deputado federal, não é investigador, não tem formação nem meios como tem o Poder Judiciário, como tem a Polícia Federal. A Polícia Federal está lá com 8 telefones do Vorkaro, fazem 6 meses, até agora só conseguiu quebrar o sigilo e tal do primeiro telefone. Eu não sei que diabo que é tão difícil fazer isso, que em 6 meses só conseguiram apurar um. Com todo esse aparato, veja a dificuldade que eles têm para terminar a operação, para apresentar provas concretas, para denunciar pessoas realmente envolvidas, para colocar na cadeia, enfim, os culpados. O Congresso, deputados e senadores, a contribuição que pode dar é mais foguetório do que provas concretas, entendeu? Então eu não sou muito partidário de CPMI, não.
2: Tá certo, senador Oriovisto Guimarães, do PSDB, obrigada por estar aqui com a gente, obrigada por conversar com o TMC 360, até a próxima.
1: Até a próxima, obrigado a vocês.
2: Lembrando que hoje, às 14h, tem sobremesa, tem a atriz Carol Roberto na dose diária de glicose aqui na TMC. E é assim que a gente termina o nosso jornal agitadíssimo de hoje. Até amanhã, às 7h.
0: Valeu!
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1: 10 horas e 6 minutos. Muito bom dia. Tá começando aqui o Paulista TMC, primeira edição, nesse dia 7 de maio de 2026, quinta-feira. Muita informação para você que está na capital paulista, no estado de São Paulo. Comigo, Rafael Tebas, e com Fernanda Câmara. Muito bom dia, parceira.
2: Bom dia, Rafael Tebas, bom dia, ouvinte, que bom que você já está sintonizado aqui no 100.1, no Paulista TMC, com muitas informações. Não perca o Paulista TMC, que a gente já vai começar com um assunto polêmico, de grande repercussão e que, claro, impacta a sua vida. Afinal, a gente traz a informação que importa para você. Participa com a gente, interaja com a gente no WhatsApp, no 11972211001. E também no YouTube, no @TMC News BR. Vamos então, 10 horas e 7 minutos, rodou.

0: O paulista TMC repercute a nova prisão de investigados por ligação com PCC.
1: Presidente afastado da UpBus e um dos sócios da empresa voltam à prisão após decisão do Tribunal de Justiça de São Paulo.
0: O Tribunal de Contas do Estado realiza hoje operação surpresa em farmácias municipais de 300 cidades. A ação mobiliza 380 auditores para vistoriar condições sanitárias, controle de remédios e atendimento em unidades farmacêuticas municipais.
1: A mulher que atacou um cabeleireiro a facadas em um salão na Barra Funda essa semana foi encaminhada para o Juizado Especial Criminal. O caso vai ser avaliado, analisado pelo Ministério Público e pela Justiça.
0: Juíza morre após passar por procedimento de fertilização em clínica de Mogi das Cruzes. A polícia investiga se houve falha no atendimento ou complicações médicas após coleta de óvulos para fertilização in vitro.
1: 10 horas e 8 minutos, a Anvisa determinou o recolhimento de detergente, sabão líquido e também desinfetantes da marca IP, com lotes de numeração final 1. A medida também suspende a fabricação, comercialização e distribuição dos produtos fabricados na unidade de amparo no interior de São Paulo. De acordo com a agência, a decisão foi tomada após inspeções identificarem falhas no controle de qualidade e também no processo de produção da empresa.
0: Na previsão do tempo, frente fria derruba temperaturas em São Paulo no fim de semana, após sequência de dias quentes e secos. Vamos de esporte, aqui no Paulista TMC.
1: Bora, hora do esporte então. Ontem, pela Copa Libertadores da América, o Corinthians foi até a Colômbia, enfrentou o Santa Fé e arrancou um empate com sabor de vitória quase no último lance do jogo, 1-1. Olha só, depois desse jogo, o Corinthians inclusive continua líder isolado do Grupo E. E hoje é dia de Mirassol também na competição continental, recebe a LDU do Equador no Maião. É um jogo importantíssimo porque pode definir o líder do Grupo G. Já pela Copa Sul-Americana, o Tricolor, o São Paulo viaja, vai enfrentar o O'Higgins no estádio El Teniente, que fica no Chile. E nesse momento também estão jogando, né, Juventus e Ferroviária. É isso mesmo, Juventus da Moca. É o primeiro jogo da final da Série A2, a segunda divisão do Campeonato Paulista. E a gente vai atualizar aqui ao longo desse Paulista TMC primeira edição.
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0: TMC. 10 horas e 10 minutos, a Justiça de São Paulo determinou a volta à prisão de investigados em um esquema de lavagem de dinheiro ligado ao crime organizado. Entre os alvos da decisão estão dirigentes da empresa de ônibus UpBus, citados na operação Fim da Linha. As informações ao vivo aqui no estúdio com o Bruno Chese, nosso editor-chefe. Bom dia.
3: Bom dia, Fernando. Bom dia, Rafael.
1: Bom dia.
3: Bom, vamos lá então por partes. A Polícia Civil voltou a prender hoje o presidente afastado da empresa de ônibus UpBus, o Biratã Antônio da Cunha, que é investigado por uma suposta ligação com o primeiro comando da capital, o PCC. Além dele, também foi preso novamente o empresário Alexandre Salles Brito, que conhecido como Buiú, um dos sócios da empresa. Os dois já haviam deixado a prisão em janeiro desse ano, após a decisão da justiça que concedeu liberdade provisória para os dois. Agora, a 15ª Câmara de Direito Criminal do Tribunal de Justiça decidiu reestabelecer as prisões preventivas. Segundo o Ministério Público, o grupo é investigado por organização criminosa e lavagem de dinheiro para o PCC. As investigações apontam que a empresa de ônibus teria sido usada para ocultar e movimentar recursos ilícitos da facção criminosa por meio de contratos e operações financeiras suspeitas. A Operação Fim da Linha, que deflagrou essas prisões, inclusive, realizada desde 2024, também apura fraudes em licitações e o uso do sistema de transporte público para beneficiar integrantes do crime organizado. O tribunal considerou que a complexidade do caso justifica a duração do processo e é por isso que ambos os, tanto o presidente Biratã Antônio da Cunha, quanto o Alexandre Salles Brito, foram novamente presos hoje em São Paulo. A defesa até agora não se manifestou.
0: Obrigada, Bruno Chesi, pelas suas informações. E a gente vai falar bastante sobre trânsito aqui no Paulista TMC. A gente vai falar agora com Ricardo Spárvoli, porque hoje pela manhã tivemos algumas ocorrências e muita gente comentou que o trânsito estava carregado. Ricardo, quais as atualizações? Bom dia.
4: Amanhã está bem complicada para o motorista aqui em São Paulo, Fernanda. O principal destaque é, claro, um acidente com o carro forte aqui na Marginal Tietê. O veículo tombou na pista central, no sentido da rodovia Ayrton Senna, logo depois da Ponte das Bandeiras e um pouco antes da Ponte Cruzeiro do Sul, e ocupou duas faixas da direita. Equipes da CT foram acionadas e trabalharam no atendimento com apoio de guincho, mas o impacto no trânsito foi muito forte. Isso porque não foi só isso que aconteceu aqui na Marginal Tietê nessa manhã. Um caminhão tombou um pouco mais cedo na pista expressa, no sentido Castelo Branco, ou seja, no outro sentido, do outro lado da Marginal, e ocupou faixas e o canteiro central da Marginal Tietê. Há ainda registro de atropelamento por moto na via, além de outros acidentes envolvendo carros e motos em diferentes pontos da cidade, não só aqui na Marginal Tietê, como no Complexo Viário Maria Maluf, na Avenida Professor Vicente Rau, e também na Marginal do Pinheiros, perto da ponte Cidade Jardim. E se não bastasse esses problemas aqui para o motorista de São Paulo, a linha 15 Prata também deu problema nessa manhã, a linha do monotrilho aqui da capital paulista. Operou com velocidade reduzida e maior tempo de parada, praticamente das 5 às 8 da manhã, por causa de uma interferência na via na região da Estação Oratório, lá na Zona Leste, no extremo da Zona Leste de São Paulo. Bom, como resultado de todos esses problemas, a cidade enfrentou cerca de 570 quilômetros de lentidão, com destaque, como sempre, para a zona sul da capital. A gente segue acompanhando a situação do trânsito aqui em São Paulo e eu volto com mais novidades ao longo do Paulista TMC. Fernanda.
0: Por favor, qualquer coisa, chama a gente aqui.
1: E o Ricardo, muito esperto, né? Quem está no YouTube consegue acompanhar. Céu azul, muito sol. Ele está ali, conseguiu achar uma sombra nessa região. Foi realmente bastante esperto o Spárvoli, portanto, lá na Marginal. Valeu, Spárvoli.
0: Valeu.
4: Tá esquentando, Rafael Tebas, tá esquentando.
0: Calma que daqui a pouco vai esfriar no fim de semana. 10 horas e 14 minutos, vamos falar de trânsito?
1: Vamos, já que o Ricardo Spárvoli
0: passou... Continuar, né? Falando de trânsito.
1: Vamos continuar aqui. E olha, ele citou que há pouco nós tínhamos mais de 500 quilômetros de lentidão. Eu fiz a conta aqui, não sou tão bom de matemática, mas a CT passa pra gente a informação sobre o trânsito de cada região da cidade. Zona Norte, Oeste, Centro, Leste, Sul. Eu fiz a soma aqui, agora 10 horas e 15 minutos, nós temos 491 quilômetros de lentidão. É muita coisa, realmente é bastante coisa para esse horário, agora 10 horas e 15 minutos. Quinta-feira é um dia que muita gente trabalha presencialmente, na sexta muita gente ali escolhe o home office, enfim, e por conta disso também trânsito muito ruim, carregado hoje em São Paulo. Só alguns registros aqui, você que está próximo da Doutor Arnaldo, se puder fugir, fuja, viu? Porque o trânsito está impressionante, muito ruim no sentido Avenida Paulista. Quem vai para a região oeste da cidade... Está um pouco melhor, mas também aquele anda e para que é bem chato. Na Henrique Schaumann, logo na esquina ali com a Rebouças, também trânsito muito ruim no sentido Avenida Brasil, sentido Parque do Ibirapuera. E já que eu citei o parque, chegando ao Ibirapuera, realmente o trânsito também muito ruim pela Avenida Brasil. Na 9 de julho, um acidente envolvendo uma moto também, ali muito próximo da esquina com a Avenida Brasil, está atrapalhando o trânsito para o motorista que vai no sentido do centro, sentido Avenida Paulista. 10 e 16.
0: 10 horas e 16 minutos. Ouvinte, lembra desse caso do cabeleireiro esfaqueado? Pois é, né? É, isso foi num salão de cabeleireiro na Barra Funda, né?
1: Inacreditável,
0: inacreditável. O cabeleireiro foi esfaqueado. O caso vai ser analisado pelo Ministério Público e pela Justiça. E a Júlia Takahashi está aqui no estúdio com a gente para contar o que aconteceu, como está o desenrolar dessa história. Bom dia, Júlia.
5: Bom dia, Fernanda. Bom dia, Rafa. Bom dia, São Paulo. História complicada, né? Há um mês, a Laís da Cunha, de 27 anos, ela fez um procedimento de mechas e texturização no cabelo no salão Casa Ferrari, ali na Avenida Marquês de São Vicente, na Barra Funda, com o funcionário Eduardo Ferrari. Alguns funcionários afirmaram que ela se mostrava satisfeita e que ela chegou até a publicar elogios nas redes sociais. Só que depois de alguns dias, ela começou a enviar mensagens para o salão reclamando do cabelo e que depois ela queria também o valor de volta. O que foi negado, a gente consegue ver aqui pelas imagens no YouTube, quem acompanha a gente pelo YouTube. E o funcionário, ele negou esse pedido e respondeu que estava de acordo com o que tinha sido previamente combinado. Ela foi orientada a procurar as vias legais, mas não parou por aí. Durante esse um mês, desde o procedimento até o momento da facada, as reclamações se intensificaram. Ela dizia que tinha sofrido corte químico e que quando tem quebra, que é quando tem a quebra dos fios, né, por causa de excesso de processos químicos, mas a defesa do Eduardo afirmou que não teve corte químico e que ela estava reclamando que tinha cortado mais do que devia. E começou a fazer ofensas homofóbicas, a ameaçar o cabeleireiro, a administração comentou que ela dizia que queria tacar fogo no funcionário. E que nos leva a essa semana, né? A Laís voltou pro salão exigindo uma solução. O porteiro foi chamado para tirar a mulher porque ela estava muito nervosa e discutindo com um funcionário que atendia outra cliente. Até que ela tira da bolsa uma faca e golpeia ele pelas costas. As câmeras de segurança do salão mostram esse exato momento desse ataque e ela foi imobilizada rapidamente. O Eduardo ficou com ferimento superficial, mas a mulher continuou ameaçando ele, dizendo que ele morreria de qualquer jeito e que poderia mandar outra pessoa para praticar o crime. E ele estava sendo marcado para morrer. O caso ele foi registrado como lesão corporal e ameaça e agora é encaminhado ao Juizado Especial Criminal, o GECRIM.
0: A Júlia estava, então, falando aí das imagens do YouTube. O cabeleireiro, na hora que você falou, ele estava trabalhando ali. Uhum. E a moça chegou por trás e deu uma facada nas costas dele.
5: Ele estava atendendo outra cliente e aí ela começou a discutir com ele continuou trabalhando e aí ela tira da bolsa e esfaqueia o funcionário. Ele ficou com ferimentos superficiais, né? Mas ela foi rapidamente imobilizada, então não aconteceu nada mais grave, né?
0: E ela não foi presa,
6: loucura,
0: né?
6: Isso.
5: Por enquanto não, é.
0: Tá certo. Obrigada.
6: E desespero também, né?
5: Desespero,
0: E quem tava ao redor também se desesperou, né? É. Porque até então ninguém sabia que tinha sido um machucado superficial. Sim. Mas uma facada, mesmo que superficialmente, o caso tem várias camadas, né? Não é só um machucado superficial. É muito mais que isso e a polícia deve investigar, né?
6: Equivale à tentativa dessa pessoa.
0: Exatamente.
6: De agredir, né? A outra realmente é absurdo. Enfim. Uhum.
0: Tentativa de matar, né? Porque se dá uma facada numa pessoa.
6: Exatamente.
0: Só pra machucar, não, né?
6: Uhum. Tentativa de homicídio, enfim.
5: Exatamente. Mas ainda mais que ela ameaçava, né? Ameaçava ele com várias... Queria tacar fogo, falou que vai continuar procurando pra matar. Então, realmente, era ameaça de morte.
0: Vamos esperar, então, as investigações da polícia. Obrigada, viu, Júlia Takahashi. 10 horas e 20 minutos.
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0: E a Polícia Civil investiga a morte da juíza Mariana Francisco Ferreira, de 34 anos, após complicações registradas em um procedimento de fertilização in vitro em Mogi das Cruzes, na Grande São Paulo. Segundo o boletim de ocorrência, a magistrada realizou uma coleta de óvulos em uma clínica de reprodução assistida na última segunda-feira. Horas depois da alta, ela voltou à unidade com fortes dores e uma hemorragia vaginal.
6: E olha, ela foi transferida para uma maternidade da cidade, passou por cirurgia e ficou internada na UTI. Na madrugada, então, desta quarta-feira, a juíza sofreu duas paradas cardiorrespiratórias e, lamentavelmente, infelizmente, morreu. O caso foi registrado como morte suspeita e morte acidental. E agora a polícia apura as possíveis falhas médicas ou complicações também. E é óbvio que a gente vai continuar acompanhando esse caso também com muita atenção.
0: E em nota, a SSP informou que a Polícia Civil então investiga o caso e, segundo o relato da mãe da vítima, ela passou mal após voltar para casa, retornou à unidade de saúde, foi submetida a uma cirurgia, não resistiu e o caso foi registrado como morte suspeita e exames foram solicitados ao IML. Nossa solidariedade à família.
1: 10 horas e 22 minutos, dá tempo ainda aqui da gente acionar a nossa reportagem. Beatriz Gimenez ao vivo com a gente, um caso de grande repercussão. A gente trouxe aqui no Paulista TMC com a Fernanda Câmara, comigo também, com a nossa equipe de reportagem ao longo todo o mês de abril. E agora uma atualização, com o objetivo de apurar se houve então irregularidades sobre a aposentadoria do tenente-coronel da Polícia Militar, o Geraldo Leite Rosa Neto, réu pelo feminicídio da esposa, a soldado da Polícia Militar Gisele Alves Santana. Agora o Ministério Público pediu uma série de esclarecimentos do governo do estado. A Beatriz Gimenez, então, a Bia, vai contar tudo pra gente. Bom dia.
5: Bom dia, gente. Isso aí, no caso do feminicídio da soldada Gisele, que nós tantas vezes entramos aqui para poder dar as atualizações, né? O Ministério Público de São Paulo está pedindo respostas ao governo sobre a aposentadoria do tenente-coronel Geraldo Neto, que é réu no crime. O objetivo é apurar se houve alguma irregularidade na transferência do oficial para a reserva, que daria o direito ao tenente de receber os proventos integrais, com pagamento aí de cerca de R$ 21.000 por mês. A solicitação foi enviada ontem à Secretaria de Segurança Pública da PM e a PM, e eles têm o prazo aí de 15 dias para poder responder a solicitação. Segundo o promotor responsável pelo caso, até o momento não há elementos suficientes para instaurar o inquérito civil. Mas o episódio, né, por ter essa repercussão nacional que a gente está comentando aqui, justifica a apuração antecipada diante da possibilidade de um prejuízo às finanças do estado. Essa transferência para a reserva, ela foi determinada no início de abril, e na ocasião o tenente ele já estava preso preventivamente pelo assassinato da ex-mulher. Lembrando que a passagem para a reserva não interfere na responsabilização penal do Geraldo Neto, caso ele seja condenado. Nesse caso, ele ainda pode ser definitivamente expulso da corporação e perder a sua patente, mas não necessariamente a aposentadoria. E também, gente, a gente tem outras atualizações sobre o tenente-coronel Geraldo Neto. Foi aberto aí um procedimento para investigar uma denúncia de assédio moral e sexual contra ele, realizado por outra soldado, a soldada Hariane da Silva, também da Polícia Militar, que acionou a corregedoria da PM. A denúncia aí tem como base mensagens enviadas pelo oficial a soldado, em que ela deixava claro que não haveria nenhum relacionamento amoroso entre eles. Mas o tenente continuava insistindo aí nas investidas. A gente tem aí, então, mais indícios de uma conduta abusiva do tenente-coronel Geraldo Neto, que é acusado pelo feminicídio da ex-mulher Gisele Alves Santana.
0: E a gente continua acompanhando. Obrigada, Beatriz Gimenez. 10 horas e 25 minutos. 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
2: Cabo Verde e Curaçao serão os menores países da história a disputarem uma Copa do Mundo. 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
5: 10 horas e 29 minutos, a gente volta com os principais destaques do dia. O primeiro dia de vigência do Desenrola 2.0, lançado pelo governo federal para ampliar a renegociação de dívidas, foi marcado por relatos de dificuldades para aderir ao programa.
6: Pois é, consumidores endividados reclamaram de problemas para obter informações e concluir os acordos tanto nos canais digitais quanto nas agências bancárias.
5: A Caixa Econômica Federal e o Banco do Brasil informaram que os acordos de renegociação já estão disponíveis para os devedores. Porém, outras instituições financeiras ainda não sabem dar mais detalhes sobre o início do programa. E o índice de confiança do consumidor, medido pelo Fecomércio, recuou 3,8% no mês de abril, em comparação a março, mas houve avanço de 9,1% na comparação com abril de 2025. A federação afirma que, além dos juros e da inflação, as tensões no Oriente Médio também aumentam a insegurança dos consumidores.
6: E com isso, o consumo não deve cair no curto prazo, no entanto, tende a ficar mais planejado, cauteloso e sensível aos preços. Para o varejo, o cenário exige foco nos preços e deve também dificultar o acesso ao crédito.
5: O governo de São Paulo estruturou um projeto para requalificar o conjunto desportivo Constâncio Vaz Guimarães no Parque Ibirapuera. A proposta inclui transformar áreas hoje destinadas a estacionamento em novos espaços abertos à população, como praças e áreas de convivência.
6: A proposta passou por audiências públicas realizadas em abril e segue em consulta pública até o dia 24, período em que a população pode contribuir com sugestões para melhorar o projeto. 10 horas e 30 minutos.
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5: E a gente volta a falar de trânsito, mas para repercutir um dado preocupante, o número de mortes no trânsito segue em alta na região metropolitana de São Paulo, mesmo com campanhas de conscientização e fiscalização.
6: É, pois é, inclusive nos três primeiros meses desse ano, mais de 450 pessoas morreram em acidentes nas vias paulistas. Realmente é um número que chama a atenção, que impressiona. Então, ao vivo com a gente, mais uma vez, Ricardo Spárvoli, que está nas ruas de São Paulo, está na região da Marginal Tietê, se eu não estiver equivocado, né, Spárvoli?
7: Perfeito, Rafael Tebas, estou aqui justamente na Marginal Tietê e só aqui na capital paulista foram mais de 200 mortes no período entre janeiro e março deste ano, um número que representa uma alta de cerca de 5% em comparação com o ano passado. Os dados acendem um sinal de preocupação justamente no início do Maio Amarelo, que é uma campanha nacional de conscientização para reduzir acidentes e mortes no trânsito. Especialistas e autoridades apontam que comportamentos de risco continuam sendo os principais fatores por trás desses números, como excesso de velocidade, uso de celular ao volante e direção sob efeito de álcool. Por isso, ao longo deste mês, devem ser intensificadas ações educativas pela Prefeitura e pelo Governo do Estado de São Paulo e também de fiscalização em todo o Estado, com foco principalmente em motoristas, motociclistas, ciclistas e pedestres. Até porque a gente sabe que acontecem muitos acidentes com motociclistas e pedestres aqui em São Paulo. A maioria dos casos é justamente com os motociclistas. E a gente segue acompanhando esse tema aqui no Paulista TMC e ao longo da programação da TMC, ao longo de hoje, ao longo de todo o Maio Amarelo. Rafael.
6: Obrigado pelas informações, Ricardo Spárvoli, então, trazendo esses dados que são preocupantes. Maio Amarelo, né? A gente vai, ao longo de todo mês, também reforçar a importância da conscientização sobre esse tema. 10h33.
5: E o Maio Amarelo reforça neste ano a importância da conscientização e da responsabilidade no trânsito em todo o estado de São Paulo. A campanha ganha ainda mais força após o lançamento do novo plano de segurança viária, que prevê metas para reduzir acidentes e mortes até 2030. E para falar sobre as ações previstas e os desafios da segurança no trânsito, a gente vai conversar com a Roberta Mantovani, que é diretora de segurança do Detran. Roberta, obrigada pela sua disponibilidade aqui com a gente. Bom dia.
8: Bom dia a todos os ouvintes. É um prazer estar aqui falando de um tema tão importante para a vida de todos os cidadãos que residem no estado de São Paulo.
5: Pois é, a gente falou do número de mortes no trânsito que segue em alta na região metropolitana. Só nos três primeiros meses deste ano, mais de 450 pessoas perderam a vida em acidentes nas vias paulistas. Então, para a gente falar sobre conscientização, quais os principais objetivos do plano de segurança viária lançado pelo Estado de São Paulo?
8: É, o plano, ele vem num momento do Maio Amarelo oportunizar que nós, a partir da mobilização que o Maio Amarelo destaca e traz à luz, né, da discussão de toda a sociedade, estruturar e apresentar o início da implementação desse plano, que tem como principal objetivo estruturar um sistema, ajudar, né, na estruturação da estrutura, de um sistema seguro para circular no estado de São Paulo. Esse processo, ele passa por uma articulação das várias agências, né, que atuam no plano de segurança viária. Então é um plano que envolve várias agências, que passa pela mobilização dos municípios e que traz uma série de eixos de atuação articulados com metas e ações a serem desenvolvidas até 2030 e depois 2035, que envolvem ações de fiscalização, engenharia viária, educação, comunicação, gestão, né, da segurança viária, gestão da informação, olhando para os dados do InfoSig e monitorando o resultado dessas ações. Então, o plano, ele se configura como uma ferramenta muito importante para que a gente consiga articular articular cada vez mais todas essas ações e aumentar o impacto dessas ações na proteção à vida de todos que circulam pelo Estado.
6: E Roberta, tem uma observação, até um sentimento meu, que eu acho que deve ser de muita gente que acompanha o Paulista TMC também. Quando eu estou dirigindo aqui na capital paulista, eu fico impressionado com o número de pessoas, e aí, né, digo com muita sinceridade, que acaba usando o celular ao dirigir, né? Seja porque recebeu alguma mensagem, ou ali alguma coisa muito importante de trabalho, ou só uma distração quando o farol ali, quando o sinal fica vermelho, o semáforo. Uhum. É claro que é difícil mensurar os números, enfim, trazer de fato um raio-x, mas certamente é uma preocupação, né, em relação ao uso do celular ao volante.
8: A gente tem transversalizado no plano uma questão que é muito importante, que é a gestão dos fatores de risco. E o uso do celular é uma das principais distrações hoje que levam as pessoas a se envolverem em algum sinistro de trânsito que pode ser grave, que pode trazer uma lesão definitiva ou às vezes até um óbito, né? Além desse fator de risco, que é extremamente importante e que é um dos objetos, né, de trabalho que o plano permite e traz agora a diretriz de intensificação, para além do que nós já realizamos, a gente tem outros fatores de riscos que são também muito importantes, como a questão da velocidade, né? A velocidade, quanto maior a velocidade, maior o impacto no corpo humano. Nosso corpo é muito frágil, né? E velocidades altas, elas tendem a trazer... quanto mais alta a velocidade, né, maior o impacto, maior a gravidade no caso de uma colisão, de um atropelamento. A combinação do álcool e direção também é um outro fator muito importante de ser olhado, porque o álcool, ele tira a capacidade de reação, ele tira a capacidade de percepção das situações de risco e acabam fazendo com que as ocorrências aconteçam, né? E o uso dos equipamentos de proteção. Então, assim, o alerta para o uso do cinto de segurança no banco dianteiro e traseiro, para o uso dos equipamentos de segurança no transporte de crianças, o bebê conforto, a cadeirinha, o assento de elevação, e o uso do capacete por parte do motociclista e passageiro, um capacete devidamente afivelado, um capacete que não tenha tido nenhuma queda, para que de fato continue protegendo, né, a cabeça, um capacete que seja do tamanho da cabeça correto, né, porque eu tenho números diferentes do capacete, e com a viseira devidamente fechada. Então, essas questões, elas são questões e são fatores de riscos que estão transversalizados no plano e que são extremamente importantes de todo mundo olhar, né, quando está circulando, e cuidar para quando estar circulando.
5: Roberta, eu vou estender aí essa questão dos fatores de risco. Então, a imprudência, ela acaba pesando mais do que os problemas estruturais das vias? E como equilibrar fiscalização, educação, engenharia de trânsito?
8: Na verdade, assim, o que a gente traz com o plano é justamente esse desafio de trazer a sociedade a entender que a gente precisa construir um sistema seguro, e que esse sistema, ele integra não só o comportamento é um pedacinho desse sistema, né? A gente eventualmente vai errar, né, no trânsito, e se acontecer de nós errarmos, mesmo, e nós não estamos discutindo o motivo pelo qual o erro humano pode acontecer, mas se eventualmente esse erro acontecer, o sistema precisa proteger as pessoas. Por isso a importância de trabalhar com os fatores de risco, e por isso nós fazermos essa mobilização. Então, o fator de risco, ele passa por um olhar pelo comportamento humano, mas também por todas as outras questões que precisam estar estruturadas para proteger a vida humana. Então, realizar a campanha de massa para falar sobre os comportamentos seguros é importante, realizar a educação para o trânsito nas escolas, para construir esses hábitos desde muito pequenos é importante, fazer a fiscalização dos fatores de risco é importante, e olhar para a engenharia viária é muito importante. Então, a gente tem que trabalhar para fazer isso tudo, monitorando e olhando para o InfoSiga como o nosso sistema de dados que nos ajuda a planejar essas intervenções.
5: Obrigada por todas as suas informações importantíssimas, Roberta Mantovani, diretora de segurança do Detran.
6: 10 horas
8: muito
6: e 40
8: obrigada,
6: minutos.
8: Obrigada.
6: Valeu, muito obrigada, obrigado, Roberta. Muito obrigado pela entrevista, então, Roberta Mantovani, né? Inclusive, essa entrevista vai ficar disponível também para você que acompanha com imagem aqui o Paulista TMC no nosso canal, o @TMCNewsBR. Vamos para Brasília agora, a gente está no Paulista TMC, mas é um assunto importantíssimo que a gente trouxe ao longo do TMC 360. A Polícia Federal, né, realizou hoje uma operação importantíssima, a quinta fase da Operação Compliance Zero, é um dos principais assuntos da semana. O senador Ciro Nogueira foi alvo de busca e apreensão. Felipe Vorcaro, primo do dono do Banco Master, também aí foi alvo e nesse caso foi preso durante a ação. E ao vivo, direto de Brasília, com mais informações, Rafaela Soares. Seja bem-vinda aqui ao Paulista TMC no 100.1, viu, Rafa? Bom dia para você.
9: Muito obrigada, bom dia para você, bom dia para todos os nossos ouvintes. A gente está aqui na casa do senador Ciro Nogueira, que está localizada em um bairro nobre aqui da capital federal. Os policiais chegaram cedo em viaturas descaracterizadas e, inclusive, um fato curioso que chamou a atenção aqui dos colegas jornalistas é que eles abordaram uma pessoa que passava na rua e ela serviu como testemunha que toda a busca estava sendo feita ali dentro da legalidade. Eles saíram horas depois, levando malotes com documentos. Infelizmente, a gente não tem ali o teor completo do que foi levado aqui, e também carros de luxo que estavam estacionados na casa do senador. Logo depois, o advogado de defesa de Ciro Nogueira, Cacai, que é um velho conhecido aqui de Brasília, saiu e disse que a defesa recebe ali com surpresa a operação e classificou como grave essa medida de busca e apreensão, mas que tudo correu ali com calma, e também eles falaram que vão se pronunciar assim que tiverem ali acesso a todo o processo. Ciro Nogueira é apontado como uma pessoa que recebeu vantagens financeiras para ali ter algumas movimentações que favoreceriam, o Banco Master. Inclusive, um dos pontos mais polêmicos ali que tem na decisão seria uma emenda colocada em uma PEC que trata sobre a autonomia do Banco Central, que teria sido elaborada integralmente, esse texto dessa emenda, pelo escritório de Daniel Vorcaro, pelo Banco Master, e ela foi enviada para ser votada na sua integralidade ali, sem mudar uma vírgula, e também a gente tem mensagens de Daniel Vorcaro comemorando. Além disso, o Ciro Nogueira teria recebido pagamentos mensais que podem chegar até R$500 mil, além de viagens para o exterior. O senador continua aqui na casa, ele não vai ter que usar tornozeleira eletrônica, nem vai ser conduzido ali para a superintendência da PF. A gente continua aqui, qualquer movimentação, a gente volta a informar vocês.
6: Muito obrigado pelas informações, Rafaela Soares, que está então ali em frente à casa de Ciro Nogueira, TMC acompanhando de perto onde está a informação, onde está a notícia que importa para você. Rapidamente aqui, a Rafa chegou a citar, mas só para a gente complementar também essa informação, a defesa do Ciro Nogueira então também enviou uma nota, publicou uma nota, né, repudiando qualquer relação de ilicitude sobre suas condutas, especialmente em sua atuação parlamentar, e a nota fecha aqui que medidas investigativas graves e invasivas tomadas com base em mera troca de mensagens, sobretudo por terceiros, podem se mostrar precipitadas e merecem a devida reflexão. Aí é alguns trechos da nota também da defesa do senador Ciro Nogueira. 10 horas e 44 minutos, Transamérica agora é TMC, quem escuta sabe.
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6: 10 horas e 48 minutos, você acompanha aqui o Paulista TMC com Fernanda Câmara, comigo Rafael Tebas, aqui no 100.1 em São Paulo, a gente movimentando a nossa reportagem. A gente vai conversar agora com o Ronaldo Saez pelo seguinte: a reintegração de posse do edifício Peixoto Gomide, que fica na região oeste aqui de São Paulo, né? Enfim, a Peixoto Gomide também bastante conhecida, foi autorizada pela justiça, mas o caso ainda está longe de um desfecho definitivo. Aliás, é importante contextualizar que o prédio, né, que apresenta risco de desabamento, segue no centro de uma disputa judicial que já dura 2 décadas, né, cerca aí de 20 anos, que coisa. Ronaldo Saez, bom dia para você.
17: Bom dia, Tebas, bom dia, bom Fê. Bom dia. É isso mesmo, né, o cenário hoje é de lacração do imóvel, né. É, só para entender o impasse, primeiro eu vou trazer o miolo disso tudo, que é o conflito. De um lado, a construtora Santa Alice é dona de 7 dos 9 apartamentos do prédio. Do outro, 2 proprietários resistem a vender suas unidades há mais de 20 anos. O plano da construtora: o ex-executivo da empresa, Álvaro Moreira, esteve presente ontem e afirmou que a ideia é fazer um retrofit. O que, que seria esse retrofit? É uma reforma de modernização do prédio. Esse prédio que fica entre a Oscar Freire e a Peixoto Gomide, para que o prédio volte a ser um condomínio. E ele descarta demolir ou vender o imóvel para outras empreiteiras. Já o plano dos outros donos, o outro lado da história desse conflito, eles são minoritários e tentam negociar a venda para a própria Santa Alice ou convencer a empresa a vender o prédio inteiro para um terceiro interessado, alegando que já existem propostas. Enquanto os donos não entram num acordo, né, sobre o destino do prédio, quem mora na região segue preocupado com a segurança, por conta que é um prédio que há mais de 20 anos não está apto a ter um funcionamento. E a estrutura do edifício, que corre sérios riscos até de uma possível queda ou alguma outra coisa. Então, por enquanto, o prédio permanece vazio, emparedado e sob vigilância.
5: Obrigada por todas as informações, Ronaldo. Se a gente precisar de mais atualizações e você tiver, microfone aberto.
17: Combinado, Fê.
5: Obrigada. Valeu, Tebas. 10 horas e 50 minutos. E você sabe que depois do almoço tem o quê? A sobremesa. E quem vai estar no programa hoje? Carol Roberto, que faz parte do musical da Tina Turner, que está em cartaz no Teatro Santander, no Complexo JK Iguatemi, hoje às 14h. Carol Roberto vai responder as perguntas sem credibilidade nenhuma dos apresentadores do Sobremesa, logo depois do Papo de Craque. Não dá para perder, hein, gente?
6: 10 horas e 51 minutos e a gente também continua aqui movimentando. Agora, cultura. Cultura no Paulista TMC, tá chegando o fim de semana, é quinta-feira, já tem até mensagem sobre isso aqui da nossa audiência. Quando chega a quinta-feira, é impressionante também sobre esse assunto, a nossa audiência movimentando. Ó, a Patrícia Soares, tá chegando o fim de semana, ela mandou já há algum tempinho. E o André Lemos também, né, falando sobre a previsão do tempo no fim de semana. Larissa Torati ao vivo com a gente. Já tem aí gente pensando em programação cultural para essas próximas horas, próximos dias, Lari.
18: Vamos dar o que o público quer, não é?
6: Boa, isso aí. A informação que importa para a nossa audiência.
18: Público quer cultura.
6: É isso aí.
18: Público quer cultura, vamos dar ao povo que eles querem. A gente começa falando de música por aqui. Sábado promete ser bem animado com o festival Samba Sampa, a partir do meio-dia, lá no Distrito Anhembi, na Zona Norte. Recebe gigantes como Thiaguinho, Péricles, Sorriso Maroto. Os ingressos partem de R$120 para quem curtiu. Se a ideia é curtir um passeio ali de graça, um pouquinho mais em conta, o Museu da Língua Portuguesa, lá na Luz, comemora 20 anos com um grande festival gratuito nesse sábado, a partir da 1h. Vai ter show da cantora Letrux, bateria da Gaviões, da Fiel e uma feira gastronômica. E indo pro teatro e aproveitando a nossa convidada do Sobremesa de hoje, a dica de ouro é para quem ama superproduções. O espetáculo Tina Turner, o musical, tá em cartaz no Teatro.

0: edição e as inscrições já acabaram. O evento espera receber 17 mil pessoas. A largada começa às 6 da manhã em frente à Assembleia Legislativa, a Alesp. E um lembrete para quem vai participar, para quem comprou aí o seu ingresso, a retirada dos kits acontece lá no Shopping Eldorado e vai só até sábado. Então tem bastante coisa diferente, todo tipo de programação, gente.
1: Muito obrigada, Larissa Torati, trazendo todas as informações de cultura, 10 horas e 53 minutos. Larissa que falou aí da caminhada do GRAAC, então, deste domingo, né? Um recado super importante. Ela falou da retirada dos kits de participação. A entrega já tá rolando, vai até este sábado, então, no Shopping Eldorado, como a Larissa falou. E só para reforçar os horários, para você não perder viagem, hoje e amanhã, sexta-feira, você pode buscar o seu kit das 9 da manhã até às 6 da tarde, no sábado, das 9 da manhã às 5 da tarde.
2: É isso, 10 horas e 54 minutos. Vamos falar de esporte agora aqui no Paulista TMC. Breno Ávila ao vivo com a gente aqui. E tem final em andamento, é isso, Breno?
3: É isso, Rafael Tebas. Bom dia, Fernanda bom Câmara. Dia. Bom dia, ouvinte da TMC. Final do Campeonato Paulista Série A2 rolando. Sim, neste momento o jogo começou às 10 horas de uma quinta-feira. Federação Paulista de Futebol não ajuda também, né?
2: É, podia ser num outro horário, um
3: fim de semana. Podia ser num outro horário, às 10 horas da manhã de uma quinta-feira. É complicado, mas a Rua Javari está lotada para assistir Juventus da Moca contra a Ferroviária. Os dois times já subiram de volta para a primeira divisão do Campeonato Paulista. Neste momento, intervalo de jogo, partida em andamento 0-0 na Javari, a tradicional Rua Javari. Ontem teve Copa Libertadores, Conmebol Libertadores com o Corinthians em campo. O único clube paulista que entrou em campo ontem pela Libertadores, o Corinthians foi até a Colômbia enfrentar o Santa Fé, saiu perdendo num jogo que o Santa Fé dominou o segundo tempo, mas no final do jogo, Gustavo Henrique sozinho de cabeça, um golaço do zagueiro do Timão, e empatou para o Coringão, que voltou com esse pontinho importante que deve encaminhar a vaga para a próxima fase do Corinthians e principalmente manter a invencibilidade. O Rafael Tebas, assim como o Otávio Pinheiro aqui na redação, lembrou daquele gol do Ralf na estreia da Libertadores de 2012 aí contra o Deportivo Táchira na Venezuela. O Corinthians estava na mesma situação, estava perdendo o jogo, mas o Ralf empatou naquela oportunidade, mantendo a invencibilidade do Corinthians, que veio a ser campeão naquela oportunidade, né, Tebas?
2: Exatamente, Breno. E agora fica a dúvida também, tem vários jogos que vão acontecer também nesses próximos dias, né, no Campeonato Brasileiro também, mas em relação ao Corinthians, que conseguiu esse empate quase no último lance, fica a dúvida, porque o Corinthians não tá bem no Brasileirão, tá, inclusive, se eu não tô errado, tá no Z4.
3: Sim.
2: Tá no Z4. E é importante conseguir uma boa campanha na Libertadores para conseguir decidir os jogos da segunda fase em casa, no caso em Itaquera. Então, o que fazer, né? Vai com o time titular no Brasileiro? Vai com o time reserva na Libertadores? Fica essa dúvida também.
3: É uma questão, né, Tebas? E para encerrar, hoje tem Mirassol pela Libertadores no interior de São Paulo contra a LDU. E os paulistas em campo na Copa Sul-Americana são o São Paulo, que joga no Chile contra o O'Higgins, e o Bragantino, que vai até a Bolívia enfrentar o Blooming.
2: Valeu, Breno Ávila, com cobertura completa da TMC. Essas partidas você acompanha, claro, aqui na nossa programação.
1: E agora já era, Paulista TMC só amanhã.
2: É isso aí. Vem aí o Trend das 11. Valeu, gente. Um beijo.
1: Beijo.
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0: 11:01, é o Trend das 11 chegando nos trilhos, ao vivo para todo o Brasil, aqui na Transamérica, que agora é TNC. Para você que estava na programação local, bem-vindo, bem-vinda. Ótima manhã de quinta-feira, aliás, uma manhã agitada, com muita informação, muita notícia, muita repercussão nas redes sociais, mas é claro, por aqui nada passa despercebido. Comigo, Thiago Matheus, aqui em São Paulo, dia bonito, ensolarado, 25 graus de temperatura, e com Marcela Franco, hoje em Brasília. Bom dia para você, Marcela.
1: Bom dia, Thiago. Bom dia para você, ouvinte. Manhã movimentadíssima, como a gente gosta de falar aqui em Brasília, TMC, tudo muito corrido.
0: É verdade, tudo muito corrido, mas tudo muito contextualizado também para você.
1: Também.
0: A gente atualiza a partir de agora. Em Brasília, temos sol, temos calor nesse momento, Marcela?
1: Temos 24 graus de temperatura aqui em Brasília, céu brilhando, o sol é o nosso protagonista aqui, céu azulzinho com pouquinhas nuvens brancas, bem espaçadas, um dia de muito sol aqui.
0: E tamo na paleta novamente, ontem eu com a Rafa, hoje eu com a Marcela, tamo na paleta aqui, verde TMC, quem escuta sabe, nem foi combinado, hein? Belo Horizonte,
1: nem
0: alô,
1: foi.
0: Bom dia, 24 graus, em BH, Rio de Janeiro, 28 graus, em Curitiba, 24 graus também, Recife, calor, mas com expectativa ainda de chuva novamente, 29 graus de temperatura. A partir de agora, apertando o F5, atualizando o seu feed, o meu feed, o nosso, e vamos ficar bem informado, porque o Trend das 11 só tá começando.

0: 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E Ciro Nogueira, hein? Alvo de busca da Polícia Federal em uma nova etapa da Operação Compliance Zero. O presidente do PP, ele teve endereço em Brasília, alvo de busca e apreensão nesta quinta-feira de manhã, em uma investigação sobre fraudes relacionadas ao Banco Master. A decisão judicial determinou ainda o bloqueio de bens, direitos e também de valores. Esse montante bloqueado soma um pouco mais de 18 milhões de reais. Advogados de Ciro Nogueira classificam diligências como precipitadas.
1: 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A Anvisa determina recolhimento de 24 produtos IP por falhas graves na fabricação. Essa medida atinge detergentes, sabão líquido e desinfetantes, com lotes finais 1 produzidos em Amparo, em São Paulo, depois de uma inspeção identificar risco de contaminação microbiológica.
0: A gente fala sobre isso daqui a pouco novamente, mas já acende o alerta. Vai lá na dispensa, vê se você tem esse produto com lote final 1, já tome as providências daqui a pouquinho. A gente explica, a gente contextualiza. 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Nesta quinta-feira, Lula vai à Casa Branca. Em meio a tensões comerciais, a risco de novas tarifas dos Estados Unidos, o encontro com o presidente americano Donald Trump busca destravar um diálogo sobre minerais estratégicos, além de comércio e também cooperação contra o crime organizado na América Latina.
1: Pacientes que não estavam em cruzeiro têm suspeita de hantavírus. Operadora do cruzeiro MV Rondius havia divulgado apenas o desembarque na ilha do Oceano Atlântico de viúva e corpo de homem morto a bordo. 3 mortes e contaminações por hantavírus a bordo foram confirmadas pela Organização Mundial da Saúde.
0: E o chefe do futebol iraniano, Mehdi Taj, ele disse que terá uma reunião com o presidente da FIFA, que é o Gianni Infantino, nos próximos 3 ou 4 dias, no qual buscará garantias de que seu país será respeitado na Copa do Mundo nos Estados Unidos. O Canadá, que está sediando a Copa do Mundo em 11 de junho e 19 de julho com os Estados Unidos e México, diz que recusou a entrada de Taj na semana passada por causa da sua ligação com a Guarda Revolucionária Iraniana.
1: Ciclone extratropical atinge o Brasil com ventos de 80 km por hora e queda de temperatura. O fenômeno classificado como ciclone bomba afeta o sul, sudeste e o centro-oeste a partir de hoje, com rajadas intensas.
0: Tudo isso e muito mais a partir de agora, atualizando o feed para você. O Trend das 11 está no ar.
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0: Ah, mas antes, já digito aqui no navegador, digita no seu também, tmc.com.br, dá uma passadinha, dá uma navegadinha no nosso site para você ficar bem informado na manhã desta quinta-feira. Na capa principal tá essa operação da Polícia Federal. Vorcaro pagava mesada de cerca de 300 mil reais, restaurante e hotel para Ciro Nogueira, alvo de uma operação da Polícia Federal na manhã desta quinta-feira. Desdobramentos, curiosidades, tudo no nosso site para você ficar bem informado. E a notícia que importa para você e tá importando demais nessa quinta-feira, repercutindo bastante, tmc.com.br. Também falando sobre esse ciclone extratropical atingindo o Brasil com ventos de até 80 km por hora. Fica bem informado. Atenção, principalmente pessoal do sul do país. Essa notícia que importa para você tá lá no nosso site. É claro, a gente vai repercutir a visita de Lula à Casa Branca nesta quinta-feira. O presidente brasileiro vai aos Estados Unidos em meio a tensões comerciais. Agora um outro desdobramento é falar sobre narcotráfico, principalmente na América Latina. Então, estamos na expectativa para esse encontro desta quinta-feira entre o presidente Lula e o presidente americano Donald Trump. Toda a repercussão você acompanha ao longo da programação da TMC. Certo, Marcela?
1: Isso mesmo, fica de olho então na nossa programação. Agora são 11 horas e 7 minutos e a TMC promove na capital pernambucana um encontro voltado ao fortalecimento do turismo. É o Conecta TMC, que traz como tema Orgulho de Pernambuco, Turismo e Conexões. Quem vai conversar com a gente sobre tudo isso é a Carol Oliveira, com todas as informações. Bom dia, Carol.
3: Bom dia, Carol. Bom dia, pessoal. Bom dia para você que nos acompanha aqui no Trend das 11. Por aqui na capital pernambucana, o clima é de muita empolgação na nossa equipe, tá? Porque hoje o Recife recebe o Conecta TMC, esse evento maravilhoso que vai reunir autoridades e especialistas para um debate super interessante, com um tema sobre, para a gente falar, na verdade, sobre o potencial de Pernambuco, né, no setor do turismo. Por aqui a gente segue ajustando os últimos detalhes. O evento vai ser realizado nesta quinta-feira a partir das 18 horas. Em breve, eu atualizo vocês ao longo da nossa programação. Mas eu já posso adiantar que por aqui está ficando muito bonito, viu?
0: É, já dá para ver pelas imagens, está ficando bonito demais mesmo. É isso aí. Conecta TMC em Recife, a Carol Oliveira, lógico, ao longo desta quinta-feira, traz mais detalhes para a nossa programação. Agora a gente segue atualizando o feed aqui, é um assunto que está repercutindo bastante na internet, porque uma câmera de segurança flagrou um ladrão inusitado, atacando uma geladeira de uma casa em Petrópolis, cidade que fica na região serrana do Rio de Janeiro. Só que o invasor, segundo as imagens das câmeras, é um coati. Isso mesmo, o bichinho, que além de prejuízo financeiro, né, traz muito mais do que prejuízo financeiro com a conta de luz e vem causando também bagunça na família desses moradores. O Gustavo Seleman, ele conta esses detalhes pra gente. Foi o coati mesmo? Ele foi flagrado pelas câmeras, ô Gustavo?
4: Oi, pessoal, bom dia para todos que nos acompanham. Bom, pelo menos até o julgamento, né, ele segue como suspeito, apesar das imagens registrarem aí o ataque, a invasão desse coati. Vocês comentavam sobre a visita do Lula à Casa Branca, e tivemos a visita desse coati à casa da Ingrid Kreischer, lá em Petrópolis, no bairro Carangola. E por que que ela instalou essas câmeras? Não existiam câmeras na casa dela, só que ela começou a notar que todo dia que ela acordava, ia na cozinha, estava uma bagunça, geladeira aberta, diversos pratos, panelas reviradas. E aí, além disso, a conta de luz aumentou exponencialmente nos últimos meses. Ela, vou colocar uma câmera para ver se, sei lá, tem algum ladrão entrando na minha casa, revirando minhas coisas, acendendo luz, deixando a geladeira aberta. E ela acabou descobrindo que esse ladrão, esse visitante incômodo, era, na verdade, um coati. E as imagens, que daqui a pouco vão estar também nas redes sociais da TMC, mostram esse animal chegando, ali revirando tudo, subindo e descendo escadas, subindo e descendo cômodos, mas o principal, abrindo a geladeira, mexendo ali, revirando diversos itens que estavam dentro da geladeira e deixando a geladeira, obviamente, aberta, o que aumentou a conta de luz da Ingrid. A gente conversou com a empresária, moradora de Petrópolis, e ela falou que o coati faz um verdadeiro rodízio dentro da geladeira. Ele escolhe o que ele quer comer deixa ali depois. Tem a palavra da Ingrid também.
1: É isso, nosso ouvinte, quem está acompanhando a gente pelo YouTube TMC News BR consegue acompanhar as imagens também, né?
4: É isso, já a gente traz o depoimento então da Ingrid, que conversou com a reportagem da TMC sobre essa situação inusitada, mas ela comentou que além desse... Agora sim, a Ingrid trazendo então um depoimento sobre essa invasão que ela vem recebendo na casa dela no bairro Carangola.
5: Começou com a gente amanhecendo, indo até a cozinha e a lixeira revirada. Uma sujeira que só dentro da cozinha. Na segunda vez, além da lixeira tá toda revirada, tinha também uma fruteira em cima de um móvel meu, mais ou menos 1 metro. Tava sem tampa e tinha uma manga e abacate estavam comidos. E uma terceira vez que meu marido acordou, chegou na cozinha e a porta da geladeira estava aberta, com uma panela pro chão, com estrogonofe lá, mas não estava comida. E tinha algumas patinhas dentro da geladeira.
4: Ó, e as visitas não acabaram, não. Desculpa até interromper, que as visitas não acabaram, porque o coati segue ainda indo até o local, a casa, abrindo ainda a geladeira, e a Ingrid disse pra gente que tomou uma decisão drástica. Além das câmeras, ela passou a amarrar a geladeira todas as noites pra impedir esse rodízio do coati.
1: Imagina o mistério, né, da Ingrid, do marido dela, vendo tudo remexido, as patinhas ali, até que eles descobriram, enfim, que se tratava de um coatinho invasor.
0: Ainda bem, né, ainda bem que colocaram a câmera, senão ia sobrar pro maridão também. Foi você, você não tá lembrando, tá com sono pesado. Não, colocaram a câmera.
1: Sonâmbulo.
0: É, viram que foi o coati. Curiosidades que acontecem no nosso Brasilzão, né, Gustavo? Valeu, um abraço pra você.
4: Valeu, obrigadão, pessoal, Gustavo. Abraço.
1: Valeu, agora a gente segue atualizando aqui nosso feed. Eu queria fazer uma pergunta para o nosso ouvinte. Como que você costuma fazer buscas, hein, na internet?
0: Boa.
1: Um levantamento nos Estados Unidos mostrou que por lá 66% das pessoas usam as plataformas de inteligência artificial para buscar informação, superando o YouTube, Instagram e o Facebook, de acordo com uma pesquisa da FTI Consulting, com 1.000 entrevistados. O Google ainda lidera com 72%. Mas a vantagem sobre a inteligência artificial generativa caiu para apenas 6 pontos percentuais. O YouTube, historicamente, o segundo maior polo de buscas da internet, aparece agora em terceiro lugar com 51%. Instagram e Facebook vêm na sequência aí com 33% e 32%. Entre os critérios que levam as pessoas a escolherem aí uma plataforma de inteligência artificial, a consistência dos resultados lidera com 57%, seguida pela confiança geral na ferramenta e pela capacidade de aprender as preferências do usuário. Aí tá o perigo, né? No Brasil, o movimento é ainda mais acelerado. 81% dos brasileiros já usam inteligência artificial para buscas online, segundo a pesquisa do Google Ipsos do ano passado, 2025. O chat GPT lidera com 82% de uso, seguido pelo Gemini com 45% e a Meta AI com 42%.
0: Pois é, e você, como é que faz a sua busca? 81% dos brasileiros, então, já usando a inteligência artificial para fazer suas consultas aí na internet. Manda aqui no nosso WhatsApp, a gente ficou curioso, a gente quer saber. 11972211001. Enquanto o ouvinte vai participando, os assuntos vão bombando, vão trendando. Dei um F5 aqui, atualizei o feed e apareceu Casa Branca. Isso, apareceu Casa Branca aqui no feed, mas não é por conta da visita do presidente Lula nesta quinta-feira, não. É por conta de UFC. Exatamente, Casa Branca e Ultimate Fighting Championship, que está prestes a realizar um dos eventos mais inusitados da história da sua trajetória, exatamente. Em coletiva de imprensa, que foi realizada diretamente no Salão Oval, na última quarta-feira, ontem, o presidente Donald Trump, sempre ele, anunciou oficialmente o Freedom Fights 250. É um evento de lutas que vai acontecer no dia 14 de junho, no gramado sul da Casa Branca, como parte das celebrações oficiais aos 250 anos de independência dos Estados Unidos. Então, grande destaque dessa cerimônia foi um brasileiro também, o Alex Poatan Pereira. Ele que fará a luta principal da noite contra o francês Cyril Gane, pelo cinturão interino dos pesos pesados. Ao cumprimentar o lutador, Trump fez um elogio descontraído ao nosso Poatan, destacando que ele possui um dos melhores socos da história do esporte. De fato, a mão dele é pesada, hein? E impressionante-se também com o tamanho físico e o poder das suas mãos. É isso, então, em celebração aos 250 anos de independência dos Estados Unidos, um UFC um tanto quanto inusitado. Já tem umas confusões lá dentro da Casa Branca, né? Mas não as vias de fato, como vai ser agora no UFC, portanto.
1: A gente segue acompanhando aqui na nossa programação. Agora eu dei um F5 aqui, atualizei. Vamos falar sobre outro assunto que está bombando nas redes sociais. A Polícia Civil investiga uma confusão envolvendo o cantor Ed Motta em um restaurante na zona sul do Rio de Janeiro. Imagens que circulam aí nas redes sociais mostram o artista discutindo com funcionários e clientes. Quem vai trazer todos os detalhes sobre isso é a repórter Luísa Rodrigues. O que que rolou, hein, Luísa?
6: Pois é, uma situação aí, uma confusão que aconteceu neste sábado no restaurante aqui no Rio, e por conta dessa confusão, o dono do restaurante, né, o restaurante Grado, será ouvido hoje pela polícia, né, para esclarecer sobre essa confusão envolvendo o cantor Ed Motta no último sábado nesse restaurante que é no Jardim Botânico, Zona Sul, aqui do Rio. Imagens de câmera de segurança, como, né, as pessoas estão assistindo no nosso canal no YouTube, registraram esse tumulto entre clientes e funcionários. acompanharam funcionários e mostram ali o movimento em que o artista se levanta da mesa e arremessa uma cadeira dentro do estabelecimento. Esse caso está sendo investigado agora pela Polícia Civil e, de acordo com a delegada Daniela Terra, titular da 15ª Delegacia da Polícia na Gávea, uma vítima registrou um boletim de ocorrência por lesão corporal após ser atingida por estilhaços de uma garrafa de vinho arremessada durante essa confusão. Segundo a delegada, a vítima levou 7 pontos na cabeça. Além disso, a delegada também afirmou que a briga começou após um desentendimento sobre uma possível taxa de rolha cobrada pelo restaurante e que todas as pessoas envolvidas e testemunhas do caso serão ouvidas antes do encaminhamento da ocorrência ao Juizado Especial Criminal. Em entrevista ao jornal O Globo, né, os donos do restaurante Grado afirmaram que Ed Mota e outras duas pessoas protagonizaram ali um episódio de violência, intimidação e ofensa contra os funcionários. Segundo os proprietários, houve xingamentos, referências pejorativas à origem nordestina de integrantes da equipe e também insinuação sobre orientação sexual e vida privada dos funcionários. Também ao jornal O Globo, o Ed Mota reconheceu aí que se exaltou durante a confusão, mas afirmou que estava alcoolizado, perdeu o controle e jogou uma cadeira no chão. O cantor ainda negou ter arremessado o objeto na direção de funcionários ou clientes e disse que as imagens das câmeras de segurança podem comprovar sua versão dos fatos. Agora a Polícia Civil vai, né, ouvir o dono do restaurante e outras testemunhas para entender melhor o que pode ter acontecido.
0: Valeu, valeu, Luísa. Obrigado pelas informações, valeu. Né? Mas para quem não tá acompanhando a gente por vídeo, apenas por áudio, nas imagens Sim. mostram, né, uma mesa, 5 pessoas, 3 homens, 2 mulheres, entre os homens o Ed Mota, os 2 homens que estavam acompanhando o Ed Mota um pouco mais exaltados antes dele mesmo, levantando, né, gesticulando, esbravejando, não dá para ver áudio nenhum, mas dá para ver a movimentação deles. Um garçom tentando apaziguar e em outro momento, na hora que eles estavam saindo, dá pra ver claramente o Ed Mota pegando uma cadeira e derrubando, jogando ela. Não foi talvez na direção das pessoas, mas ele fez esse arremesso sim. E agora tá dando essas justificativas, mas é o assunto que tá bombando nesta quinta-feira, tá repercutindo demais negativamente, claro, nas redes sociais. E a gente contextualiza pra você aqui no nosso Trend das 11. Valeu demais a Luísa Rodrigues, direto do Rio de Janeiro. 11h20, atualizei meu feed enquanto isso e apareceu a Apple. É, da maçãzinha mordida. As ações da Apple atingiram um valor de fechamento recorde nesta última quarta-feira, ontem, dia 6, encerrando o pregão com uma alta de 1,2%. Os papéis foram cotados a cerca de $287,51, superando o marco anterior, que é de $288,19, que foi registrado em dezembro do ano passado. Esse novo pico, ele acabou elevando o valor da marca no mercado da companhia, né, para aproximadamente $4,22 trilhões. É muita coisa. Esse montante representa um crescimento significativo em comparação aos números que foram registrados em janeiro deste ano. Então cresceu bastante, de 3,83 trilhões para 4,22 trilhões, consolidando, portanto, a fabricante entre as 3 empresas mais valiosas do mundo, ao lado da Microsoft e da Nvidia. Apesar desse desempenho histórico, analistas indicam que a gestão de Tim Cook ainda enfrenta o desafio de sustentar o otimismo dos investidores a longo prazo. Mas parece que a curto prazo, a médio prazo, os números vão muito bem para essa gigantesca marca da maçã mordida, a Apple, que está com um belo valor de mercado.
1: Agora são 11h21, acabei de atualizar meu feed, a gente vai mudar um pouco de assunto. Olha isso que apareceu, a AquaRio, no Rio de Janeiro, lançou uma experiência gastronômica mensal que permite aos visitantes jantar ao lado de peixes e tubarões no maior aquário da América do Sul. O evento inclui um tour exclusivo pelo aquário, coquetel dentro do túnel subaquático e um jantar completo com vinhos. Essa experiência acontece à noite, depois do fechamento do local, e tem vagas, claro, limitadas. O jantar custa R$ 1.400 por pessoa e a próxima edição está marcada para o dia 20 de maio. Será que nosso ouvinte anima a fazer esse rolê diferente?
0: Diferentão, hein? Teria vontade, coragem? Manda aqui para gente no 11972211001. Aliás, da outra pergunta que a gente fez para os nossos ouvintes, como eles fazem as suas buscas pelas redes sociais, se usam ou não inteligência artificial. Já tem gente participando aqui, o Rodrigo da Praia Grande, litoral sul de São Paulo. Um abraço pra você, Rodrigo. Ainda não uso a IA, ele falou. Viu, Marcelo? Busco, principalmente pelo Google, as informações. E se eu quero alguma informação musical, eu vou pelo YouTube. É o nosso ouvinte, Rodrigo, dando o seu depoimento. Faça como ele e participe agora dessa nota, desse aquário, né? Que a gente trouxe, o Aquarrio, no Rio de Janeiro, lançando essa experiência gastronômica. Já foi? Já visitou? Teria coragem? Manda pra gente no 11 972211001. Atualizei meu feed aqui, apareceu o nome de Larry Page. Quem é Larry Page? Ele é o segundo homem mais rico do mundo, tá bom pra você? Pois é, ele é o cofundador do Google e atingiu seu patrimônio estimado em cerca de 311,7 bilhões de dólares, se tornando o segundo homem mais rico do mundo. São dados da revista Forbes e essa valorização ela foi impulsionada pela alta das ações da Alphabet, que é a empresa controladora do Google, que registrou seu maior crescimento trimestral desde o ano de 2022. Esse Larry Page, segundo homem mais rico do mundo, você ficou, ah, quem é o mais rico? Ele mesmo, ele só ficou atrás apenas de Elon Musk, que tem uma fortuna da quase mais do que o dobro do que a do Larry Page. A fortuna do Elon Musk é de 789,9 bilhões de dólares. A ascensão, agora falando do Larry Page novamente, a ascensão do cofundador do Google reflete diretamente esse momento da Alphabet. Como a gente falou aqui, a empresa reportou receita de 109,9 bilhões de dólares no primeiro trimestre desse ano e teve um lucro líquido de pouco mais de 62 bilhões de dólares, ou seja, isso é uma alta de 81%. É muito dinheiro que você nunca viu na vida, fala a verdade, eu também não. O Google Cloud, que cresceu acima das expectativas, com um pouco mais de 20 bilhões de dólares em receita no trimestre, é um dos principais motores dessa valorização. Então as ações da Alphabet acumulam uma alta de 21% apenas no mês de abril.
1: Agora a gente muda de assunto. Apareceu aqui para mim no feed um caso, gente, de uma mulher de 27 anos que foi presa depois de esfaquear um cabeleireiro em um salão de beleza na Barra Funda, zona oeste de São Paulo, na terça-feira, a última terça-feira agora, dia 5. Pois é, segundo a polícia, essa cliente teria se irritado com o resultado de um corte de cabelo e atacado, então, o profissional pelas costas, enquanto ele atendia uma outra pessoa. Imagem das câmeras de segurança registraram o momento em que a mulher se aproxima do cabeleireiro. Quem está acompanhando a gente pelo YouTube, @TMCNewsBR, consegue ver todas essas imagens. A mulher, então, tira uma faca da bolsa e faz aí esse golpe contra o funcionário. Outros funcionários e seguranças aí desse estabelecimento conseguiram conter a agressora logo depois do ataque. A vítima sofreu um ferimento leve e não corre risco de morte, ainda bem. De acordo com relatos divulgados nas redes sociais e pela imprensa também, a cliente afirmou estar insatisfeita com a franja e alegou que o procedimento teria causado danos ao cabelo dela. Ela também disse que tentou contato com o salão antes da agressão, mas não teve resposta. A polícia militar foi acionada e a mulher confessou então esse crime. Esse caso foi registrado como lesão corporal e ameaça. Já os advogados do cabeleireiro defendem que esse episódio seja investigado como tentativa de homicídio, argumentando que o ataque foi premeditado. Isso lembra inclusive o caso de uma mulher aqui em Brasília que deu um tapa aí em uma atendente de um drive-thru na Asa Norte, na região onde inclusive fica aqui o estúdio da Transamérica TMC Brasília. É um tipo de situação que não é difícil a gente ver, infelizmente, né?
0: Infelizmente. E todo mundo fica chateado com o corte de cabelo, né, Marcela? Você já deve ter ficado, eu fiquei. Quem tá ouvindo
1: certamente
0: a gente? Acontece agora pra ir pra essas vias, de fato, pra quem acompanha as imagens. É, começaram a ver, mas eu relato pra quem não tá acompanhando. Então ela chegou de volta ao salão, o cabeleireiro tava atendendo já uma outra cliente. E tinha aparentemente um segurança já ao lado, porque provavelmente a mulher já veio exaltada, já tava querendo discussão. E ainda bem que tinham essas pessoas ao redor, porque quando ela tirou a tesoura e desferiu o primeiro golpe, já duas pessoas cercaram ela e imobilizaram pra que ela não fizesse outras coisas. Mais besteira ainda. E depois, pelo depoimento dela, dava pra ver que ela tá visivelmente alterada. Provavelmente não foi apenas uma chateação por conta de uma franja. Mas fica o registro, é um dos assuntos que mais repercutem ainda nesta quinta-feira nas redes sociais, na internet. Atualizei meu feed aqui e os cursos teóricos gratuitos para tirar a CNH já geraram uma economia de 1,8 bilhão de reais para os brasileiros em apenas 5 meses, segundo dados do Ministério dos Transportes. Lembra? A gente sempre trouxe essa notícia desde aqui da estreia da TMC, trazendo da CNH, falando sobre as novas regras, a partir de agora, a medida permitindo candidatos fazerem parte da prova teórica de forma online, gratuita, tudo isso pelo aplicativo CNH Brasil. Pois é, então com essa mudança, o custo da primeira habilitação, ele caiu bastante, bastante. Antes o processo ele podia ultrapassar cerca de R$4.000, dependendo da quantidade de provas que você fazia, se tivesse que refazer alguma prova, alguma avaliação. Mas agora ele varia entre R$ 810 e R$ 1.600, dependendo do seu estado, é claro. Minas Gerais acaba liderando esse ranking da economia, aí vem na sequência o estado de São Paulo e o estado da Bahia. Segundo o governo, mais de 1 milhão de pessoas já emitiram a carteira pelo novo modelo digital desde dezembro do ano passado. Se você é uma dessas pessoas, manda para cá. A gente quer saber o seu depoimento, se você conseguiu economizar bastante. 11 972 21 1001. Tô com o celular em mãos, vai ser um prazer ler o seu recado aqui no ar. Ó, na sequência, ainda tem muita coisa pra gente falar. Tem muitos vídeos que viralizaram na internet. Vamos falar de Champions League, vamos falar da vacina para a Copa do Mundo, muita gente querendo ir para os Estados Unidos, para o Canadá, para o México, mas tem que tomar vacina, tem que estar com a vacina em dia. E é claro, a gente segue repercutindo também a operação da Polícia Federal contra o senador Ciro Nogueira na manhã desta quinta-feira. Tudo isso em instantes, dando F5, atualizando o feed aqui no seu Trend das 11.

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1: Manhã de quinta-feira bonita, ensolarada, mas com trânsito complicado em toda a cidade. Já temos mais de 300 quilômetros de lentidão. Tá ruim principalmente para quem tenta ainda chegar à cidade de São Paulo, seja pela rodovia Castelo Branco, tem lentidão desde Osasco, seja pela rodovia dos Bandeirantes. Muita lentidão desde a região da Vila Pirituba. Tudo isso para tentar acessar a marginal do Rio Tietê, tanto para quem vai no sentido da Castelo Branco, aliás, quem vem da Bandeirantes e tenta ir no sentido Castelo Branco, Santo Amaro, ou mesmo ir no outro sentido da marginal do Rio Tietê, para tentar ir no sentido da Ayrton Senna, da Fernão Dias. Muita lentidão, portanto, no acesso à cidade de São Paulo por essas duas rodovias. A Dutra também, muito congestionamento desde Guarulhos, desde a altura do Shopping Internacional de Guarulhos. Motorista que tenta chegar a São Paulo pela Dutra enfrenta sérias condições aí de congestionamento. Em toda a cidade, 25 graus de temperatura, a máxima para hoje é de 29 graus.
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0: 11 horas 33 minutos, Trend das 11 no ar, ao vivo até o meio-dia. Depois do meio-dia você fica com a programação esportiva, Papo de Craque, primeiro tempo. Trend das 11 comigo, Thiago Matheus em São Paulo, com Marcela Franco direto de Brasília e com você em qualquer lugar do nosso Brasilzão, do nosso planeta, participando e interagindo. Ó, tô com o celular em mãos aqui, manda pra gente no 11 972211001, participa dos temas que estão abordados aqui e também dos principais assuntos desta quinta-feira, tudo aquilo que acaba repercutindo principalmente nas redes sociais. Ó, tô aqui com a Marcela Franco em Brasília, mas temos também Rafaela Soares, sempre ela que está acompanhando hoje uma movimentação gigantesca da Polícia Federal, já que o senador, o Ciro Nogueira, ele foi alvo dessa operação envolvendo o Banco Master. O que acontece? Segundo a corporação, o parlamentar ele teria atuado para favorecer os interesses de Daniel Vorcaro. Então a Rafa está desde cedo, né, Rafa, acompanhando toda a movimentação ao vivo direto da casa do parlamentar. Ela que já entrou aqui na nossa programação do 360, está trabalhando bastante, entrou também nas programações locais aqui da TMC. E até chamo você também, Marcela, porque a movimentação geralmente costuma ficar um pouco mais intensa em Brasília. Sim. Quando a gente tem esses desdobramentos da Polícia Federal, principalmente envolvendo o Banco Master, né?
1: Exatamente. Rafa, traz todos os detalhes pra gente da casa do Ciro Nogueira e participou também aqui do nosso jornal local. A gente tá, como eu disse mais cedo, TMC, tudo muito corrido aqui. A Rafa tá em todos os lugares ao mesmo tempo, né, Rafa? Bom dia.
0: Parece que tivemos um probleminha, né, na conexão com a Rafaela Soares. O sinal tá um tanto quanto ruim, mas a gente já vai restabelecer. A notícia que importa tá no nosso site, inclusive tmc.com.br. Polícia Federal informando que o Vorcaro pagava mesada de 300 mil reais, restaurante, todas essas mordomias para o senador Ciro Nogueira. É isso que a Polícia Federal informou, Rafa? Bom dia para você.
2: Bom dia. Bom dia, Marcela. Bom dia, Thiago. Pois é, a gente está aqui em frente à casa do senador Ciro Nogueira desde a manhã dessa quinta-feira. A movimentação agora é tranquila, mas não foi assim durante o dia. A gente teve a presença aqui de policiais federais que apreenderam documentos, computadores e também levaram o carro do senador, uma BMW, também uma moto. Eles saíram aqui, mas não puderam falar nada. Logo depois...
0: É isso, daqui a pouco a gente volta a fazer a conexão com a Rafaela Soares, direto de Brasília. Eu estava até acompanhando na programação do TMC 360, parece que foi tudo, né, no rigor da lei, sem aquela coisa que a gente fala, que acaba vendo em filmes, aquelas cenas de muita violência, de muita truculência, não. Tudo com muita tranquilidade, inclusive pararam um pedestre que estava passando pela rua, justamente para ele ser a testemunha dessa operação da Polícia Federal. Depois os repórteres tentaram falar com esse pedestre, ele estava um tanto quanto assustado por presenciar de perto uma operação da Polícia Federal. Ao longo desta quinta-feira, a Rafaela Soares volta aqui na programação da TMC, trazendo os detalhes. Ela segue por lá, em frente à residência do senador Ciro Nogueira, né? Mas no nosso site tem informação completa dessa operação, quem é Ciro Nogueira, como que ele participava dessas atividades ilícitas. Segundo a operação da Polícia Federal, fica bem informado acessando lá tmc.com.br. Certo, Marcela?
1: Exato, agora são 11 horas e 36 minutos, enquanto isso a gente segue aqui atualizando o nosso feed. A série Ellie, prelúdio do filme Legalmente Loira, ganhou o primeiro teaser e novas fotos oficiais, viu? Essa produção vai mostrar a adolescência de Ellie Woods antes dos acontecimentos aí dos filmes. A atriz Lexi Minetree interpreta a jovem protagonista, personagem que ficou famosa aí. Reese também participa da série como produtora executiva. Ellie vai mostrar a adolescência de Ellie Woods nos anos 1990, antes dela entrar em Harvard e virar a protagonista de Legalmente Loira. A série acompanha a personagem lidando com o ensino médio, com amizades, romances, mudanças na família. A estreia está prevista para o dia 1º de julho no Prime Video e a série já foi renovada aí para a segunda temporada.
0: Pois é, e tá repercutindo bastante nas redes sociais esse episódio que mostra um pouquinho antes, né, da atriz principal no filme Legalmente Loira, que fez muito sucesso nos anos 90. Agora a gente volta para Brasília e fazemos conexão novamente. Rafaela Soares, agora sim, em frente à casa do senador Ciro Nogueira, falando da operação da Polícia Federal, né, Rafa?
2: É isso, como a gente estava dizendo aqui na casa na residência do senador Ciro Nogueira, a gente teve a movimentação aqui de policiais federais e desse pedestre. Foi uma história um tanto quanto curiosa que a gente encontrou aqui. Ele não estava muito nervoso, não conseguiu falar nada, mas confirmou que o advogado de defesa de Ciro disse que tudo ocorreu ali dentro da legalidade. Por falar no advogado, ele é um velho conhecido aqui de Brasília. Cacá já representou alguns políticos importantes e também personalidades aqui de Brasília. Ele conversou com a imprensa, a gente separou um trechinho, vamos ouvir.
3: E para nós há uma estranheza, porque claro que foi uma surpresa, ter uma medida de busca e apreensão com base, até onde podemos ver, claro que nós não temos o conhecimento completo da investigação, agora então vamos fazer o pedido. Próxima medida é pedir acesso a tudo que tem lá. Nós apenas tivemos acesso à decisão do ministro André, nós respeitamos. É natural que um representante, senador ou deputado, apresente medidas que ele julga importantes para determinado setor.
2: Nesse último trecho, o Cacai estava falando sobre um fato que a Polícia Federal diz ter descoberto, que Ciro Nogueira teria recebido uma emenda, a redação de uma emenda para uma PEC que fala sobre a autonomia do Banco Central. E essa PEC, ela elevava o valor do Fundo Garantidor de Crédito. Hoje, investimentos de até R$250 mil estão cobertos por esse fundo, que funciona como um seguro, mas segundo essa emenda, esse valor poderia ir até R$1 bilhão lá no Congresso Nacional. Essa emenda é chamada de bomba atômica.
0: Valeu, Rafa. Obrigado pelas informações. Ótimo trabalho da nossa reportagem ao longo de toda a manhã desta quinta-feira, em frente à casa do senador Ciro Nogueira, por conta dessa operação da Polícia Federal. Ao longo desta quinta-feira, mais detalhes, mais atualizações. Falando em atualização, atualizei meu feed aqui e a gente vai da política para esporte, para Copa do Mundo. Mas não é da bola rolando que a gente vai falar. Porque os especialistas estão alertando que quem pretende viajar para a Copa do Mundo de 2026, acho que é uma parcela bem pequena, que vai desembolsar bastante, já que está tudo muito caro para a Copa dessa vez. Então essa parcela que pretende viajar deve atualizar sua carteira de vacinação antes do embarque, principalmente na vacinação contra o sarampo. Fica esse alerta. O torneio, lembrando, vai ser realizado pela primeira vez em diversas sedes e com 48 seleções, né? Então, para comportar diversas seleções do mundo todo. Estados Unidos, México e Canadá, países, inclusive, que registram aumento de casos da doença. Então, qual que é a recomendação? É tomar a vacina tríplice viral com pelo menos 15 dias de antecedência dessa viagem. Crianças, jovens e adultos devem seguir o esquema vacinal indicado pelo Ministério da Saúde, conforme a idade, varia um pouco de acordo com a faixa etária. E os especialistas alertam novamente. Grandes eventos internacionais aumentam demais o risco de transmissão de doenças contagiosas, já que reúnem milhões de pessoas de diferentes países. Então, se você é dessa parcela que vai conseguir ir assistir em loco à Copa do Mundo 2026, fica ligado aí no esquema de vacinação.
1: Se preparar direitinho para conseguir curtir a viagem em segurança, né? Agora a gente atualiza o feed, muda de assunto para falar de esporte, porque a final da UEFA Champions League está definida. Quem vai trazer todas as informações sobre isso é o Breno Ávila, né, Breno? Bom dia!
4: Tudo bem, Marcela? Tudo bem, Ti? Bom dia! É isso, final da Champions League definida entre Paris Saint-Germain e Arsenal. Na terça-feira, o Arsenal recebeu o Atlético de Madrid. Ontem, a Rafa Soares estava toda feliz aqui no Trend das 11 com a classificação dos Gunners. E ontem também, o PSG foi até Munique, abriu o placar no comecinho do jogo, aos 2 minutos, com Ousmane Dembélé. Viu o Bayern empatar só no final do jogo. O PSG até conseguiu controlar bem a partida lá na Alemanha. O Bayern reclamou de pênalti, de algumas decisões da arbitragem. Mas fato é que o agregado ficou incríveis, 6-5 para o Paris Saint-Germain, que vai enfrentar o Arsenal na grande final em Budapeste no dia 30 de maio. Algumas diferenças da final da Champions League esse ano, Marcela, que ela será um pouquinho mais tarde no calendário europeu, no dia 30. Geralmente é ali sempre no dia 23, às vezes até no dia 17, duas Sim. semanas antes do que a de 2026. O PSG enfrenta o Arsenal, como eu disse, em Budapeste, no dia 30 de maio. E outra mudança é o horário. Geralmente a gente tá acostumado às 17 horas, 16.
0: Aquela tardezinha de sabadão.
4: Tardezinha, se almoça, espera o jogo da Champions começar. Dessa vez, não. O jogo da Champions, da grande final, vai começar no horário de almoço, ali 1 da tarde, às 13 horas. Tem bola rolando para Paris Saint-Germain e Arsenal. O PSG é muito favorito, muito. Na minha opinião. É o grande time a ser batido, é o atual campeão da Champions League, mas o Arsenal merece seu devido respeito, é o líder da Premier League e alcançou a final da Champions League após 20 anos, então vai querer muito esse primeiro troféu continental, Thiago.
0: Pra quem se liga aí na competição, né, na finalíssima da Champions, acho que essa mudança de horário pros brasileiros, acho que não é tão ruim, né, Breno? Um sabadão faz aquela feijoadinha, uma bebidinha, acompanhar um belo futebol, por que não, né?
4: E até para os europeus, né? Já tem algumas pesquisas envolvendo as duas torcidas em relação ao horário,
0: também,
4: tem o deslocamento da Inglaterra até a Hungria, da França até a Hungria, então esse horário um pouquinho mais cedo libera também a festa pra eles depois do jogo em caso de título, né, Thiago?
0: Tá certo, valeu, a gente fica no aguardo, é claro, a gente fica atualizando a essa competição, que é a maior competição do mundo do futebol, todo mundo acompanhando, portanto, a final da Champions League. Valeu, Breno, um abraço pra você, a gente segue atualizando o feed. Agora vem cá, apareceu aqui pra mim, tubarão drogado. Fala sério, isso aqui tá certo, tá bombando nas redes sociais, porque uma pesquisa da Universidade do Paraná, Universidade Federal do Paraná, detectou cocaína em sangue de predadores. Ângelo Sfaier, conta pra gente que história é essa, meu rapaz.
5: Inusitado demais, né? Mas é bem preocupante também. Isso mostra como a poluição provocada pelos homens tem afetado também o ecossistema marinho. Estamos falando de materiais que foram coletados no Caribe, por exemplo, na região de Bahamas, e que foram analisados agora por pesquisadores da Universidade Federal do Paraná com a Fiocruz, que é a Fundação Oswaldo Cruz. Estudos coletaram e analisaram o soro sanguíneo de mais de 80 tubarões e esse trabalho ele foi coordenado pela Natasha Vosnick, professora colaboradora do programa de pós-graduação em zoologia da UFPR. A pesquisadora explicou que, embora esses tubarões sejam organismos evolutivamente antigos, eles compartilham, sim, vias fisiológicas com outros vertebrados. Por isso, as substâncias desenvolvidas para o corpo humano, como, por exemplo, a cocaína, ela também pode interferir em processos essenciais desses animais. Vamos ouvi-la.
6: Nossos efeitos, eles foram hipotetizados através de relações estatísticas, né? A gente não fez um experimento de exposição, que é colocar o tubarão junto com esses compostos e ver a causa. Porque a gente está falando de um animal predador de topo, super ameaçado de extinção, então não é ético você fazer esse tipo de estudo letal nesses animais. Porque tem muito esse medo de que um tubarão contaminado com cocaína pode acabar sendo mais agressivo, causando problemas, mas isso não existe nenhuma evidência científica ainda. A gente está avançando agora nesses estudos.
5: E justamente por serem animais no topo da cadeia alimentar, né, os tubarões eles podem também estar afetando toda uma cadeia produtiva e uma cadeia do ecossistema marinho, né? Então, além de ser um problema ambiental, ele também pode se refletir em um problema de saúde pública para os humanos, inclusive.
1: É complicado, a gente segue acompanhando, né? Como que vai ser o desdobramento de tudo isso, porque tem consequências, né? Não é chamar atenção o título Tubarão Sim. Drogado, mas é um assunto muito sério, né?
0: Valeu, Ângelo. Um abraço pra você, obrigado.
1: Obrigadão,
0: e isso
1: Ângelo.
0: Prova que a humanidade, ela tá conseguindo levar esgoto até o topo da cadeia alimentar. Infelizmente, essa é a informação que importa pra você.
1: Valeu, Ângelo. A gente segue aqui atualizando o nosso feed e agora falando um pouquinho de música, porque a Deep Purple vai fazer um show único aqui no Brasil no dia 5 de dezembro desse ano, na Suhai Music Hall, em São Paulo. A venda geral dos ingressos começou hoje às 10 horas da manhã pela internet e às 11 horas na bilheteria oficial. Os valores variam aí entre R$230 e R$900, valores dos ingressos. A apresentação faz parte da nova turnê dessa banda britânica e deve reunir clássicos como Smoke on the Water, Highway Star e Perfect Strangers, e músicas do álbum mais recente, que foi lançado em 2024. Hoje, o grupo segue com Ian Gillan, Roger Clover e Ian Paice, integrantes históricos da formação clássica, além de Don Airey e Simon McBride. O Deep Purple já fez mais de 70 shows aqui no Brasil desde a primeira visita ao país em 1991, quando eu estava no útero da minha mãe.
0: Isso que é impressionante. São 70 apresentações no Brasil, se eu não me engano, é a banda que mais veio pra cá. É a banda inglesa mais brasileira de todas, pra você ter uma noção. É, quem veio na sequência, segunda colocada, deve ser o Iron Maiden. Tá quase beirando 50 shows, ou seja, é muita coisa, muito show. Pra quem ainda não conseguiu assistir Deep Purple no Brasil, tem mais um show em São Paulo anunciado pra dezembro desse ano. Coloque na agenda, dia 5 de dezembro, no Suhai Music Hall, fazendo, portanto, a sua talvez 71ª, 72ª participação aqui na capital paulista, aqui no nosso Brasilzão. Atualizei meu feed, agora a gente vai pra outros idosos, dos velhinhos do dia. A gente vai para outros idosos que estavam dançando no meio da estrada, no meio do congestionamento. Atualizei meu feed, apareceu esse vídeo aqui, vídeo que está viralizando ainda hoje, nesta quinta-feira, mostrando um grupo de idosos dançando no meio da rodovia Fernão Dias, rodovia que liga Minas Gerais a São Paulo, São Paulo a Minas Gerais, a BR-381. Mas eles estavam num trecho mineiro, após a passagem, após passarem a noite parados em um grande congestionamento, que foi causado provavelmente aí por interdição na pista, o trânsito ficou completamente parado durante horas, o que levou passageiros dos veículos e principalmente dos ônibus de turismo a aguardarem no local até a liberação da via. O que, que aconteceu? Aí, nesse momento de espera, alguns idosos decidiram improvisar, desceram do busão, começaram a dançar ali na estrada como forma de descontração. Obviamente, essa cena viralizou, tá registrada em vídeo, tá chamando atenção nas redes sociais, porque mistura aquele clima, né, de longa espera, um pouco de frustração, com um momento leve também, momento de animação em meio ao congestionamento. Agora fala a verdade, quem nunca ficou preso na estrada por conta de acidente, por conta de bloqueios, e dá aquela angústia, você não tem o que fazer, não consegue mais ficar dentro do veículo? Os idosos arranjaram uma boa alternativa, foram pra rua, foram bailar, foram fazer a sua dancinha e tá viralizando nas redes sociais.
1: Gostei, viu? Eu sou dessas. Quando dizem que quando a gente não pode mudar a situação, a gente muda a forma que a gente reage a ela,
0: é
1: né?
0: Isso,
1: sou dessas.
0: É isso.
1: Eu faria, como esses idosos. Agora, mudando um pouquinho de assunto, porque apareceu pra mim aqui no feed, acabei de dar F5. Olha só, gente, um motorista de aplicativo de 55 anos registrou o próprio acidente durante uma transmissão ao vivo. Isso foi em Porto Alegre, no Rio Grande do Sul. O carro dele, Ti, foi atingido na lateral por um outro veículo que teria avançado o sinal vermelho, fazendo o automóvel capotar. As imagens foram gravadas pela câmera interna do veículo e mostram exatamente o momento da batida. O motorista levava um passageiro no momento desse acidente, mas os dois sofreram apenas ferimentos leves, ainda bem. Moradores da região ali ajudaram nesse resgate até a chegada das equipes de emergência. Esse caso chamou atenção, claro, nas redes sociais, por ter sido transmitido ao vivo enquanto acontecia. As imagens chamam bastante atenção, né?
0: E durante o boletim de ocorrência não vai ter nem justificativa do outro lado, porque tá tudo nas imagens e, obviamente, até a gente tava vendo aqui, passando como se fosse um cruzamento mesmo. Farol aberto, tava no verde, deu pra ver na imagem, tava no verde pro motorista e nem deu pra ver o outro veículo vindo da lateral, mas pelo jeito que capotou, que tombou de lado, com certeza foi atingido pela esquerda, pela lateral. Agora, imagens estão aí, estão como prova. Agora, o outro motorista é quem vai ter que se justificar. Atualizei meu feed, a gente vai falar de hantavírus, ainda tá bombando, ainda tá trendando. É o vírus que é transmitido principalmente por roedores, por meio de contato com urina, fezes, ou mesmo saliva desses animais, que podem contaminar o ambiente e ser inalados de forma, em forma de poeira. Veja só. Então, a variante Andes, essa variante que está presente aqui na América do Sul, é a única reconhecida que pode, em casos raros, ser transmitida de pessoa para pessoa. Isso ocorre apenas em situações de contato muito próximo e prolongado, geralmente em ambientes fechados. Então, apesar dessa possibilidade, os especialistas, os médicos, cientistas, pesquisadores, eles estão destacando, eles estão informando, por isso que o assunto está sendo muito comentado nas redes sociais, que essa transmissão entre humanos, ela é incomum e não ocorre com facilidade. Estão tentando acalmar a população, diferentemente de vírus respiratórios, como, por exemplo, a gripe. Mas o maior risco continua sendo a exposição a ambientes com presença de roedores infectados. É por isso que o assunto importa para você, é por isso que essa prestação de serviço também é bem importante.
1: Falar em assunto que importa, a gente muda totalmente agora, mas também importa para o nosso ouvinte, que é consumidor.
0: Ou se importa.

0: transparência a nós consumidores e elevar a qualidade dos produtos. Esse projeto ainda depende da sanção presidencial, mas é claro que a gente quer saber o que, que você acha, né, ouvinte? Se de repente, quando você come um chocolate que quase não tem gosto de chocolate, não é chocolate, né?
1: Não é chocolate. Manda aí pra gente no 11 972 21 1001. Agora a gente troca do assunto e troca de gôndola, troca de corredor, sai do chocolate e vamos aí pros detergentes, pros produtos de limpeza. Por quê? Apareceu aqui no meu feed a palavrinha IP. Tá bombando, tá trendando, não é a árvore, se escreve com Y, é o produto da marca IP, Agência Nacional de Vigilância Sanitária, Anvisa. Ela determinou hoje mesmo, nesta quinta-feira, a suspensão da fabricação, a suspensão da comercialização também e o recolhimento imediato de produtos da marca IP. É uma medida que inclui ainda a suspensão dessa fabricação, comercialização e distribuição dos produtos para todo o Brasil. Segundo a agência, as falhas nos sistemas de garantia de qualidade, produção e controle comprometem as boas práticas de fabricação e indicam a possibilidade de contaminação para micro-organismos, mas não é para qualquer produto dessa marca. Somente os lotes que terminam com o número 1. Então você corre aí na dispensa, se você tem produtos dessa marca com o lote que termina no numeral 1, listados pela Anvisa, eles foram afetados. Entre em contato com a Anvisa para você saber a melhor maneira de fazer a troca do seu produto.
0: Agora é 11 horas e 55, a gente está se encaminhando para o finalzinho do nosso Trend das 11. Vamos encerrar falando de música?
1: Bora.
0: Porque mesmo depois da morte, Michael Jackson segue mostrando muita força no streaming mundial, viu? O rei do pop colocou 16 músicas entre as mais ouvidas do Spotify global, no meu inclusive. Boa. Com clássicos que atravessam gerações e continuam dominando as plataformas digitais. O maior destaque foi para Billie Jean, que apareceu na terceira posição do ranking global, olha isso, com 5 milhões e meio quase de reproduções. Logo depois vem Beat It em sexto lugar, Don't Stop Till You Get Enough na 14ª posição também. Essa lista reúne sucessos de diferentes fases da carreira do Michael Jackson, como Human Nature, Smooth Criminal, Thriller e Man in the Mirror. O desempenho reforça a permanência do Michael Jackson entre os artistas mais influentes da música pop, talvez impulsionado ainda mais aí pelo lançamento, claro, do recente filme Michael. Você já viu, Ti?
1: Ainda não, mas com certeza Michael Jackson tá nas playlists de todo mundo. Minha, da Marcela, sua também? Manda pra cá, 11972211001. Talvez, sim, o filme Michael tenha impulsionado cada vez mais os jovens, ou então o pessoal que quer relembrar grandes clássicos do nosso eterno rei do pop. É, figurando aí, portanto, 16 músicas entre as mais ouvidas do Spotify global. E ao som de Michael Jackson, a gente coloca ponto final. Vamos desacelerando o nosso Trend das 11 e abrir espaço aí pro pessoal do Papo de Craque. Primeiro tempo, a bola rola a partir de agora. Marcela, valeu, um abraço para você. Até amanhã com mais um Trend.
0: Valeu, até amanhã. Beijo.
1: E para você, uma ótima quinta-feira. Futebol agora, aqui na programação da TMC. Um abraço.
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4: Muito boa tarde, senhoras e senhores. No ar, começando mais uma edição do nosso Papo de Craque TMC. Primeiro tempo. Sejam todos muito bem-vindos ao nosso date. É o nosso encontro de toda hora do almoço aqui na TMC com as informações do seu clube de coração. E por isso, a partir de agora até as 2 horas da tarde, você simplesmente congela o seu dial, não mexe mais nada, você está no lugar corretão, hein? Vamos lá, vamos falar muito de futebol, bom debate, opinião, descontração, a sua participação. Vamos falar muito do empate corintiano ontem, com belíssimo sabor de vitória por conta de ser no último lance o belo gol do Gustavo Henrique. O Timão segue liderando o seu grupo da Libertadores. Hoje tem São Paulo, hein? Pela Copa Sul-Americana contra o O'Higgins lá no Chile. Vamos falar também do Palmeiras e a caça pelo zagueiro Barbosa. Ontem o Barbosa jogou, né, contra o Racing. Vai ser assunto aqui com a gente, além dos desdobramentos finais, espero que finais mesmo, tá? Né, da treta envolvendo Robinho Júnior e Neymar, né? O Santos afirmando que não tem as imagens da briga. Bota na tela as imagens que deu trabalho pra fazer. Nem isso teve, né? Não teve trabalho nenhum, não teve imagem. E parece que tá virando febre, hein? Hoje no Real Madrid teve jogador que foi parar no hospital, agredido pelo outro coleguinha de treino. Que loucura que estamos vivendo! Arsenal e PSG definem a final da Champions. O PSG ontem segurou o Bayern, hein? Você viu só que o Luiz Henrique fazia? Ele chutava a bola, o goleiro chutava a bola pra lateral, justamente onde tava o Olise, né? Pra ficar todo mundo ali perto e o Olise não conseguiu jogar. Olha aí, ó, tá vendo como o técnico faz diferença? Além de Luiz Soares, que quer cavar a vaga pra Copa do Mundo, hein? O Luiz Soares tava sumido, tá chegando a hora. Ele, ô, lembra que eu acho que eu vou voltar a jogar, hein? Se quiser me convocar. Enfim, estes assuntos e outros também farão conosco o cardápio do Papo de Craque TMC Primeiro Tempo. E você é peça importante com a gente. Estamos ao vivo no YouTube TMC Esporte. TMC Esporte, vem com a gente. Chega, deixa o seu like e se inscreva no canal. Cadê a participação do povo? Tá aqui, ó, tá rolando já. Acabo de deixar o like número 30 na nossa transmissão. Vamos lá, hein? Vamos lá, queremos muito a sua participação. Vem com a gente pra você interagir aqui no Papo de Craque, além do nosso WhatsApp, 3025-1001, 3025-1001 é o contato da TMC para você enviar o seu áudio. Queremos a sua voz na TMC, a sua voz tem peso, tem poder. Mande e você áudio. Participa com a gente, né, Donaldete? Faça o convite. Mande áudio pra gente, capricha aí, 3025-1001, 3025-1001. E até Renatinha Saporito, né, os Cavaleiros e a Dama da Távola Oval, Renata Saporito, André Galvão e Ivan Drago. Você sabe que já tá rolando muitas emoções, né? Então a enquete do Papo de Craque hoje é a seguinte: entre os titulares do Corinthians, quem merecia atenção especial do Ancelotti? Hugo Souza? Matheus Bidu? Gustavo Henrique? Nenhum. O elenco do Corinthians está fechado para análises do técnico da seleção brasileira. Tudo bem, Renatinha? Seja muito bem-vinda a mais uma edição do Papo Primeiro Tempo. Sempre muito bom tê-la aqui, Renatinha.
5: Fala, Lê. Bom dia, boa tarde pra você, Galvão, Ivan. Um abraço pra todo mundo que tá conosco. Também no YouTube, né? Vamos que vamos. Rodada importante pros clubes brasileiros na Copa Libertadores e na Sul-Americana. Hoje tem mais. Tem São Paulo em campo.
4: Tem.
5: Estarei atenta e paz, né? Chega de confusão, pelo menos aqui no Brasil, né? Que ela continue lá fora. Quer dizer, que não continue em nenhum lugar no mundo, né? Essa que é a verdade. Mas
4: as tretinhas aí rolando.
5: Acontece, né? Acontece. De vez em quando acontece, Lelê. É isso.
4: muito bem, Renatinha Saporito. Vamos agora aos nossos cavaleiros. Ivan Drago, tudo bem com você, Ivanzinho? Boa
6: tudo
4: tarde.
6: Tudo tranquilo, tudo bem, Lelê,
4: tudo
6: Renatinha,
4: bem, tudo certo.
6: Um abraço a todos. Hugo Souza.
5: Ah, já respondeu? Ah. É, Matheus Bidu, Hugo Souza e...
4: Gustavo Henrique ou nenhum?
5: Gustavo Henrique, é Hugo Souza. Tá na
6: Hugo
5: frente
6: Souza
5: dos dois,
6: Souza pela necessidade.
5: Né? É. Aliás, Gustavo Souza Henrique meio Gomes, né?
4: Tá fazendo gol, tá artilheirão o nosso
5: impressionante,
4: zagueiro, capitão.
5: Impressionante, tá bem demais. Corinthians se ajeitou ali na zaga, né? Definitivamente.
6: É, se a ideia é colocar o Pedro Raul pra aumentar a estatura dentro da área adversária, buscando, quem sabe, um gol de cabeça, às vezes é bom avaliar o Gustavo Henrique.
4: Será que já... Então, exatamente, e transformar o Pedro Raul num zagueiro. Já pensei nisso.
5: É, de repente dá
4: jeito. Eu acho que poderia ser, ele poderia virar um zagueiro.
6: Porque é uma circunstância de jogo, tá? É uma circunstância de jogo. Como o Gomes, em muitos momentos, aparece na área do adversário quando o Palmeiras está pressionando e necessita de um gol. Isso acontece na Europa. Eu já vi o Piquet fazendo isso no Barcelona. Então, é um recurso ali emergencial. Agora, se
4: Piquet
6: o Corinthians...
4: Geleia?
6: É, exatamente.
5: Ah, tá. Que é mentira.
6: Agora, se é uma circunstância de jogo e você precisa aumentar a estatura na área para tentar ganhar... uma bola de cabeça, como aconteceu no jogo de ontem, o Gustavo Henrique lá dentro é super válido.
4: E foi uma cabeçada fulminante para o gol do Santa Fé. E aí, Galvão, tudo bem? Tudo certo? Boa tarde, de volta ao Brasil após um brilhante trabalho, hein, Galvão? Parabéns.
5: É verdade,
4: não tava fácil, né? Não tava fácil o trabalho por conta de tudo que envolveu o jogo do Santos nessa semana, mas... sempre tirando de letra, né? A TMC tem os melhores, não tem jeito. Boa tarde.
7: Muito obrigado, Lelê. Um abraço a todos. Fabiano Fará também, meu parceiro, que me ajudou bastante nessa cobertura, né? A TMC é fantástica por isso, porque tem realmente bons profissionais ao seu dispor. Voltamos depois dessa polêmica toda, que loucura, rapaz do céu. Você pisa pra fazer um negócio, você chega num país pra fazer um negócio e acaba fazendo outro completamente
4: diferente.
7: Lembra
4: quando o Maradona morreu na Argentina? Você ficou lá, não foi também?
7: Fiquei uma semana.
4: Então,
7: depois
4: é
7: que o Maradona
4: o
7: morreu.
4: É isso, querido.
7: Mas é isso, bom, é sobre essas respostas aí referentes ao Corinthians, eu quero deixar claro que pra mim, todos poderiam estar na seleção. Um, né, tem mais chances de estar, mas ao mesmo tempo, nenhum deles teria a obrigação de estar na seleção. Eu consegui...
6: Não.
7: Eu consegui...
6: Não, na minha cabeça virou uma salada.
4: Eu não entendi absolutamente nada do que você falou agora.
7: Eu não consegui expor o que eu gostaria, não, né?
4: Tô completamente bagunçado.
6: E é um brilhante comunicador.
4: Você quer tentar de novo ou você...
7: Todos poderiam estar na seleção.
6: Todos poderiam estar na seleção.
7: Hugo Souza, Mateuzinho e Gustavo Henrique.
6: Perfeito.
7: E o Matheus Bidu também. Esses quatro poderiam estar na seleção.
4: Tá.
7: Mas nenhum deles obrigatoriamente deveria estar na seleção.
4: Mas nenhum todos obrigatoriamente.
5: Mas pera,
7: entendeu?
5: Estar na quando seleção. Você fala isso, a gente tem que pensar quem sairia pra eles entrarem. Tirando o Hugo Souza?
7: Não, assim, veja bem.
5: Tem vaga pra isso?
7: Eles disputam posição com caras que são iguais a eles, isso que eu quero dizer. Não tem assim nenhum que, poxa, que é muito melhor do que os que estão lá, nenhum, tá?
6: Nenhum?
7: Não, nenhum dos quatro, eu não acho muito melhor.
6: Você tá falando na posição de goleiro?
7: Não, tô falando de Hugo Souza, Mateuzinho, Gustavo Henrique e Matheus Bidu.
6: A concorrência não é muito melhor, você entende dessa forma?
7: É, porque eu sei que não tá na enquete o Mateuzinho, mas eu tô colocando o Mateuzinho por minha conta. Por minha conta, tá? Porque eu acho que são os quatro jogadores que poderiam estar na seleção. Alguém falou também no Breno Bidon em algum determinado momento.
4: Caiu pra caramba, né?
7: Mas o Breno Bidon acho que não tá no nível. Agora esses quatro, vamos lá. Hugo Souza. Hugo Souza pra mim seria o mais indiscutível. Eu convocaria o Hugo Souza pra Copa do Mundo. Eu acho que é goleiro de seleção e goleiro de Copa do Mundo. Mas também não podemos negar que ele teve a sua chance e falhou no jogo que ele participou. Certo?
4: Sim.
7: Então, o Hugo Souza ele disputa com caras que estiveram lá e também fizeram a mesma coisa que ele. Esse é o ponto. O Hugo Souza disputa posição com o Alisson, disputa posição com o Ederson, disputa posição com o Bento, todos os goleiros.
6: Os dois primeiros com carreiras mais sólidas.
7: Mais sólidas, mas todos os goleiros já estiveram na seleção, uns muito mais vezes, outros menos vezes, e todos até hoje não ganharam a confiança do torcedor da seleção brasileira.
6: Não, aí é discutível. Eu tenho confiança no Alisson.
7: É, tudo bem, mas você tem, a Renatinha tem, mas não é todo mundo que tem. Você reconhece Sim, isso, né?
6: Existe essa discussão no Brasil, só no Brasil.
7: Mas tem, existe essa discussão. Enfim, vamos esquecer o Alisson.
6: O Alisson.
7: Ederson, Bento não, e Hugo Souza.
4: O Ederson
7: Souza.
4: Tá terrível. O Bento tá bem. O Bento no Al-Nassr vai ser campeão com o Al-Nassr. Não tomou gol. Um monte de jogo aí no final, pegando pra caramba.
7: O Bento vai pra Copa, muito vai provavelmente. Copa. Mas você concorda que ele também já esteve na seleção concordo. Brasileira e também falhou como o Hugo Souza?
6: É, concordo. O Ederson no auge, no último jogo. Eu tiraria dessa discussão.
4: Ah, no auge. Mas ele não tá no auge.
6: Eu sei disso. Por isso que eu coloquei que no auge.
4: Tá, mas não quero saber do auge. Quero ele agora.
7: E no auge, o Ederson sempre foi um dos mais contestados do auge do Manchester City, né? Tanto é que quando ele ganha a Champions, que ele foi super decisivo na final, se comentava que ele já sairia naquele ano do Manchester City. Aí quando o time ganha a Champions com ele fechando o gol, ele ganhou mais 2 anos. No Manchester City, mas enfim, o que eu quero dizer é isso. Você, agora eu consegui explicar?
6: Mais ou menos.
4: Ele fez uma salada.
6: Eu não sei onde você quer chegar com isso.
8: Ele quer caçar tudo.
4: Poderiam estar, mas também poderiam estar.
7: Nenhum deles é indiscutível.
6: Não, mas nenhum deles acho que hoje todos à disposição, por exemplo, você, do jeito que você colocou.
7: Eu colocaria o Hugo Souza.
6: Do jeito que você colocou, parece que não há um abismo entre esses jogadores e aqueles que estão na seleção brasileira. Eu acho, por exemplo, eu gosto muito do Gustavo Henrique, acho que ele tá vivendo uma fase espetacular no Corinthians, talvez o auge da carreira dele, porque ele é uma figura extremamente fundamental para a equipe, mas eu acho que ele não está perto ainda, acho que ele não tem o mesmo nível, nem está próximo disso, de Magalhães, de Marquinhos,
7: Mas ele não disputa essa posição. Para! O Gustavo Henrique está disputando ali a última posição entre os zagueiros Léo com o Léo Pereira. Eu não vejo grande diferença entre Gustavo Henrique e Léo Pereira.
6: Esses últimos citados por você, por exemplo, eu acho o Bremer mais jogador que o Gustavo Henrique.
7: Mas são 5 zagueiros. Sim. São 5 zagueiros. Marquinhos, Gabriel Magalhães, os dois estão na final
6: ele
7: da Champions.
6: Ele poderia estar no lugar do Danilo, que já foi convocado para a Copa. O Danilo do Flamengo.
4: É, lógico. É,
8: óbvio. Mas esse auge do Gustavo Henrique, ele começa a partir de quando? Não é um tempo muito longo, é curto.
7: Desde o final do ano passado.
8: Então, gente.
7: É, mas ó.
8: Tudo bem. Ele tem um mérito dele.
4: É momento a seleção ou não? Esse é o problema. Se for momento,
8: nem
4: não
8: sempre.
4: É o momento
8: de quem tá no comando. Nem sempre. Então, mas, senão o Pedro estaria na seleção, então, iria pra Copa.
7: Marquinhos e Gabriel Magalhães, gente, estão na final da Champions.
8: Não é tem o que ver. É inquestionável.
6: É outro nível.
7: É a dupla de zaga titular da
8: seleção. Levaria até o Thiago Silva, você quer saber?
7: Talvez seja nesse momento, o local em que a seleção brasileira tenha jogadores mais indiscutíveis entre os titulares.
4: Eu ia fazer exatamente essa colocação.
7: Acho que nem o Vini Júnior é um titular tão indiscutível quanto Marquinhos e Gabriel Magalhães vão formar a dupla de zaga na Copa. Só que...
8: Sorte é nossa.
7: Só que, depois de Marquinhos e Gabriel Magalhães, o Bremer eu acho que é um jogador bastante indiscutível. E tem mais 2 zagueiros, cara, que vão ser convocados. Que... E aí? Esses outros 2 zagueiros... É o Léo Pereira? Pô, podia ser o Gustavo Henrique, não tem muita diferença, entendeu?
6: Acho que vai o Ibanez por fazer a lateral direito.
7: Então, para! O Ibanez com o Gustavo Henrique é mais ou menos a mesma coisa. Isso que eu quero dizer.
4: O Ibanez tem mais saída, ele joga de lateral no Al-Ahly.
6: Ele vai fazer uma função que o Gustavo não faz.
7: Pode fazer.
4: Mas esse daí o Danilo podia fazer também. Então ele tá levando 2 caras pra fazer
7: o Danilo
4: e o Militão.
7: E o Wesley, né? O Militão tá fora.
4: Então você tem o Wesley que é lateral, o Danilo pode fazer as duas e o Ibanez não precisa desses. Acho que 2 que faz a lateral já tá bom.
7: Né? E o Danilo é um jogador que ele tem pouquíssimos jogos no ano, né? O Danilo realmente ele tá numa fase descendente da carreira. E aí a gente chega no Mateuzinho na lateral direita. Pô, que grande diferença tem. Você entendeu? O Mateuzinho também poderia estar lá ou poderia ter tido uma chance. E na lateral esquerda, tem grande diferença entre os que estão sendo convocados para o Matheus Bidu?
6: Não, acho grande diferença. Assim, principalmente para o nosso mercado interno, tá? A gente pode discutir com jogadores que estão fora do país e aí o nível de competitividade é diferente. Mas assim, pro nosso mercado interno, eu acho que o Corinthians tá muito bem servido de laterais, cara.
9: Na defesa inteira, nós estamos falando de quatro jogadores da defesa que são caras que poderiam estar na seleção brasileira.
6: O Mateuzinho e o Bidu tava fora dos planos do Corinthians.
4: Explica muito o time ficar 7 jogos sem tomar gol.
6: O Mateuzinho, assim, ele também foi bastante discutido pelos números que foram envolvidos na contratação dele. Cara, ele é muito bom jogador.
4: Muito bom.
6: Pro nosso mercado interno, o Corinthians tá muito bem servido de laterais, cara.
4: Da mesma forma, eu concordo 100%.
9: Boa discussão.
6: Aliás,
4: você conseguiu fazer um negócio legal, Galvão. Parabéns.
6: Não, assim, uma posição bastante carente no Brasil. Você achar bons laterais.
9: Se não for nenhum pra Copa.
6: E os dois são brasileiros, tá?
9: Nenhum jogador do Corinthians pra Copa. Pra mim, não vai ser um escândalo, sabe? Não vai ser um absurdo. Mas poderiam ir até os quatro. Dependendo do. Como diz o Ivan Drago. Dependendo do gosto do professor, poderia ir até os quatro. Porque
6: e outra coisa, diferença. Corinthians e Flamengo têm essa força, tá? De colocar a gente na seleção brasileira. Porque os holofotes
9: estão
6: sempre voltados.
9: Dos quatro, acho que a resposta é óbvia para todo mundo. Quem mais mereceria estar seria o Hugo Souza mesmo. O Hugo Souza, por causa do ciclo, porque ele...
8: Porque vem sendo convocado.
9: Porque vem sendo convocado, porque ele passou todo esse tempo entre os melhores goleiros do Brasil. É diferente do Gustavo, como a Renatinha afirmou. O Gustavo Henrique tem menos tempo, né, no auge.
8: Até então ele não tava nessa briga.
9: De repente,
8: pra muita gente, não tá. Mas não é um absurdo você dizer isso.
9: O Hugo Souza estaria na minha convocação respondendo diretamente, eu tiraria o Ederson da convocação para
4: o Galvão. Uma mensagem do Marcos aqui. Nossa, os caras querendo colocar os jogadores do time na zona de rebaixamento tomam vergonha. Aí, ó, querendo botar jogador da seleção brasileira.
8: No campeonato brasileiro é curioso isso, tá difícil.
9: Esse argumento é bom.
8: É bom também.
9: Esse argumento é bom. É. O ouvinte ele traz um argumento bom. Realmente, é um time que está na zona de rebaixamento do Campeonato Brasileiro. Porém. Né?
6: Das melhores campanhas da Libertadores.
9: Não é nem só isso. Se a gente olhar para a tabela desse mesmo Campeonato Brasileiro, curiosamente, você vai perceber que o Corinthians está entre as melhores defesas. Um time na zona de rebaixamento tem as melhores defesas do campeonato. Por quê? Porque nós estamos falando só de jogador
4: da defesa.
9: Da defesa.
4: É. Sim.
9: Só do setor defensivo. Na Libertadores, acho que o Corinthians tem a melhor campanha, né?
4: Tem. Sim. O empate do Rivadavia
9: ontem. Só tomou um gol.
8: Foi ontem. O Diniz, até então, ficou 6 jogos sem tomar gol.
4: Sim. Muito boa a discussão. Bora pro intervalo.
6: Só pra encerrar essa discussão.
4: Não, a gente pode encerrar essa discussão.
6: Claro que você pega o recorte do Hugo Souza desde a entrada dele no Corinthians. É impactante. Porque ele decide jogos, ele decide classificações, principalmente nas penalidades. Então você tem ali um recorte recheado, tá?
4: Certo.
6: Mas tem um cara chegando ali, ó.
4: Quem
6: que vale a discussão?
4: Carlos Miguel.
6: Ele é bom. É que ele não garantiu nenhuma classificação nas penalidades pra torcida do Palmeiras.
4: Ele pegou um pênalti na final do Paulista.
6: Totalmente nas graças.
4: Na final do Paulista ele pegou o pênalti.
8: E tem capacidade também.
4: Não era
8: É que talvez o Corinthians tenha tido. O Hugo Souza tenha tido mais chances de pegar pênaltis. Né?
4: Isso. Muito bem, bora pro intervalo então. Na volta a gente vai mergulhar ainda mais no Corinthians, que ontem empatou lá na Colômbia. E também vamos no decorrer do programa abordar todos os outros assuntos. Sua participação deixando o like, vamos nessa, chega junto. E também no 3025.001, já voltamos. 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
4: Meio-dia e 21 de volta na TMC com o Papo de Craque TMC. Primeiro tempo, participação da galera aqui, ó. Um abraço pro Ronaldo Oliveira. De repente vocês querem jogadores do Corinthians na seleção? Beberam o que antes do programa? Mateuzinho, não.
6: Nós boa não tarde. Queremos ninguém, a gente tá apenas
8: especulando,
6: discutindo.
8: Exato, o Galvão levantou
6: um nome aqui, fora do ar, que é o lateral esquerdo do Bahia, o Luciano Juba. Estamos levantando possibilidades apenas.
8: O Luciano Juba não chegou a ser convocado. Foi convocado. E o Jean Lucas
9: também.
8: Os dois do Bahia.
9: O Luciano Juba é um caso muito claro, isso aí é claríssimo mesmo, a gente não pode negar de como a imprensa brasileira, né, e nós estamos incluídos, nós somos parte da imprensa brasileira, né, como a imprensa brasileira, tipo, coloca lá embaixo,
6: olhamos ainda pro eixo Rio-São Paulo,
8: os times fora do eixo. Se não faz parte desse eixo, não é nem citado.
9: Porque o Luciano Juba faz um grande campeonato brasileiro.
8: É grife, né? Não tem grife.
9: O Bahia tá bem.
4: Faz uns golaços,
9: né, mano? Faz golaços praticamente aí a cada duas, três rodadas tem um golaço do Luciano Juba. Acabou de ter mais um, né? Golaço que ele fez. É. E na segunda-feira ninguém fala do Luciano Juba na seleção brasileira, sendo que não é que é um jogador absolutamente fora do radar. Ele foi chamado.
6: Sim.
9: Pelo Ancelotti.
6: Se o Luciano Juba jogasse no Flamengo, certamente ele teria uma atenção especial. É um fato isso. É um fato.
4: E eu achei que o técnico estrangeiro fosse acabar com isso, sabia?
9: Não. Mas veja bem. Mas o Ancelotti... Aí, nessa hora, eu vou passar pano pro Ancelotti. Porque sem ninguém falar no nome do rapaz, ele convocou o rapaz. Sem ninguém falar e no nome do rapaz.
4: Podia ter mantido
9: chamado mais aí, vezes. Mas né? Aí, Lele... Aí
6: é uma escolha,
9: né? É uma escolha, pode ser...
4: Alexandre ou Luciano Juba não, hoje?
9: Mas eu convocaria o Luciano Juba, mas aí eu tenho que admitir. Pode ser que quando o Luciano Juba esteve lá, o Ancelotti, sei lá...
6: Exato.
9: Conhecendo de perto o jogador, não, mas ele chamou. sem ninguém da imprensa brasileira falar no nome, ele chamou. O Ancelotti tem esse mérito. Vocês podem reparar que eu nunca reclamei das convocações do Ancelotti, porque ele chamou gente de todo lugar mesmo. Ele não teve esse preconceito com o futebol brasileiro. Sim. Ele chamou os caras.
6: Eu teria, inclusive, testado o Matheus Pereira do Cruzeiro. É uma posição carente. Eu não teria levado o Reinaldo, como disse o Galvão uma vez, mas...
9: Ele chamou o Paulo Henrique. Acho que ele Henrique...
20: já se convenceu de que ele estava um pouco louco
9: Vasco,
20: um
9: pouco sabe? Emocionado. Não, no ano passado valeria a pena, agora não.
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4: Agora vamos convocar o Marco Belo, que chega com as informações do Corinthians. É o timão da Libertadores. Ontem, empate com um belo gosto de vitória. No finalzinho, Gustavo Henrique foi às redes e você, Marco Belo, traga tudo do timão. Boa tarde, Belo.
22: Fala, Leandro Bol, Daquian, pessoal deste Papo de Craque TMC primeiro tempo. Ontem o Corinthians conseguiu arrancar um empate nos acréscimos na partida contra o Santa Fé, na altitude de 2.600 metros da cidade de Bogotá, no estádio El Campín, contra o Santa Fé, na quarta rodada do Grupo E da Copa Libertadores da América. Com um empate por 1-1, o timão continua invicto na competição, agora com 10 pontos ganhos, é o líder do grupo e está praticamente classificado antecipadamente à próxima fase da Copa Libertadores. Para o Corinthians se classificar, hoje, na partida entre Platense e Peñarol, o Platense precisa vencer ou o jogo precisa terminar empatado. Caso o Peñarol vença o jogo, o Corinthians fica com possibilidades matemáticas de não conseguir a classificação. Mas mesmo assim, a possibilidade é muito pequena. O Peñarol precisaria vencer todas as partidas, o Corinthians perder todas as partidas e o Peñarol ainda tirar um grande número de saldo de gols. Então, um resultado muito bom para o Corinthians, com os jogadores sofrendo bastante na altitude. O Corinthians tomou o primeiro gol de Rodallega em uma falha clara do zagueiro Gabriel Paulista. O impedimento, o possível impedimento do jogador de 40 anos de idade do Santa Fé ainda foi verificado, mas um pezinho do Matheus Bidu deixou o Rodallega em posição legal e o Santa Fé abriu o placar por 1 a 0. Depois disso, a equipe colombiana, que tinha apenas um ponto até ontem na competição, apenas se defendeu. E o técnico Fernando Diniz colocou o time para frente, colocou vários atacantes, Caio César, Pedro Raul, André Carrijo, entre outros. O Corinthians foi com tudo para cima do Santa Fé e acabou premiado em um cruzamento de Mateuzinho. O zagueiro Gustavo Henrique marcou de cabeça o gol de empate do timão. O Gustavo Henrique, que olha só, marcou o terceiro gol dele em 4 partidas dessa edição da Libertadores da América. O Gustavo Henrique é o vice-artilheiro do Corinthians no ano, olha só. O Yuri Alberto é o artilheiro com 5 gols, depois vem o Gustavo Henrique, zagueiro, com 4 gols marcados na temporada. Agora o timão retorna de Bogotá e pensa no Campeonato Brasileiro, onde o timão está no Z4 da competição, muito diferente da Libertadores. O Corinthians no Brasileiro está muito mal e vai jogar contra o São Paulo domingo na Neoquímica Arena. O Fernando Diniz arriscou, colocou o time titular lá em Bogotá e vai, claro, colocar o time titular também pelo Campeonato Brasileiro contra a equipe do São Paulo. Ontem tentou a classificação e conseguiu praticamente a classificação à próxima fase para poder usar um time misto para reserva nas 2 últimas rodadas da Copa Libertadores da América dessa fase de grupos. E aí, pensar apenas no Campeonato Brasileiro. Mas contra o São Paulo, o Corinthians precisa vencer se quiser sair do Z4. da zona de rebaixamento da competição, Leandro Boldakian.
4: Perfeito, meu caro Marco Belo, pra gente completar o assunto Corinthians das informações e ir pro debate, vamos ouvir o Diniz justamente sobre este dado que o Marco Belo traz, né? Vice-artilheiro da temporada, ajuda lá atrás e ajuda bastante na frente também o zagueirão corintiano. E fala, Diniz.
0: Mas tem muito mérito do Gustavo. Ele é um jogador que não é que ele tem só altura. Tem muitos jogadores até mais altos que ele, que não consegue ter o desempenho que ele tem. Ele faz gol porque ele tem carisma para fazer o gol, ele vai acreditando, ele tem técnica de cabeceio. E é um jogador que tá fazendo muita coisa pelo Corinthians desde quando ele chegou. E não foi uma bola parada. Naquele momento a gente rearrumou o time para poder ficar com mais posse no ataque. A gente sabia que ia acabar saindo, tendo chance de ser gol de cruzamento, porque eles baixaram muita gente. E o Pedro Raul e o Gustavo ficaram ali na área e a gente teve o gol e teve outra chance que a gente podia ter marcado. Então a gente não merecia de forma alguma sair com o resultado de derrota hoje.
4: 130 mil. Tá certo, ó. O Diniz tá falando aí sobre o Gustavo Henrique. E vamos debater sobre esses assuntos. O Ivan já falou, quero falar um negócio. O Galvão também, a Renatinha também. Só
8: ele tá balançando a perninha que ele tá ansioso.
4: É, não dizer não. Que tudo são flores do Corinthians. Até a mensagem aqui do o bonito da sobriedade. Ele manda aqui, ó. Eu falei que o Corinthians iria se arrepender de não vender o André. Essa é a parte ruim, né? Mais uma vez, o garoto foi muito mal no jogo muito de ontem. Mal. E aí, silêncio total na bancada?
6: Não, é o seguinte, eu comentei o jogo ontem.
4: Quem vai falar alguma coisa agora?
6: Eu comentei o jogo ontem. O Corinthians fez um jogo controlado na primeira etapa, apenas ok, mas ele cai de produção no segundo tempo, tanto é que o Hugo faz grandes defesas logo no começo da segunda etapa. Aí sai o gol do Santa Fé, e eu achei que o Diniz poderia ter soltado o Corinthians um pouquinho mais cedo, porque aí sim, no final, ele deixa a equipe mais ofensiva e o Corinthians consegue no finalzinho o gol de empate com o Gustavo Henrique. Vamos lá, André caiu muito de produção, muito mesmo, ele não consegue contribuir com nada, e outro jogador que evidentemente que o Diniz vai ter que trabalhar pra melhorá-lo é o Yuri Alberto, porque quando o Paes anunciou o Fernando Diniz, participou da entrevista coletiva, ele fala o seguinte, né? Quando ele fala sobre a saída do Dorival e a chegada do Fernando Diniz, ele fala que o trabalho do Dorival bateu no teto e o time não estava mais conseguindo se desenvolver ofensivamente. Ele vai lá e busca um treinador que tem essa característica. Opa, os times do Diniz sabem atacar, eu trago o Diniz e agora eu quero que o Corinthians se desenvolva dessa forma. O Diniz no comando, surpreendentemente, começa de trás para frente, o time dele não toma gols. E agora, de fato, ele precisa melhorar o ataque. Quando o Belo traz esses números, ele mostra que, de fato, o ataque caiu de produção e hoje também depende dos defensores para fazer gols. Então, o Memphis está fora de combate. Quando ele joga, tá? Quando ele joga, ele melhora consideravelmente o ataque do Corinthians. Não dá para discutir que ele sabe jogar bola, tá? O Lingard tem sido um achado do Diniz, ele melhorou bastante desde a chegada do novo treinador, mas pra mim o Lingard não é do mesmo nível do Memphis, por enquanto, tá? O Kaique começou muito bem e teve uma lesão séria, tá fora da temporada. Então ele tá tentando achar opções pra fazer o ataque do Corinthians produzir mais. Quando você olha pra determinadas situações no jogo do Corinthians hoje, você já vê um pouco da ideia do Diniz. Tem um lance no começo do segundo tempo em que o Corinthians atrai a marcação do Santa Fé, troca passes no campo de defesa, sai da pressão, aciona o Yuri Alberto pela esquerda e ele cruza e o Mateuzinho não chega inteiro para finalizar. Isso é Fernando Diniz.
4: O lance foi bem claro ontem, né? Bem jogada toda trabalhada, foi bem bonito esse lance.
8: Só uma coisa, o Ivan tá certo, eu concordo com ele, mas... na fase ruim do Corinthians, qual que era o grande problema? O que que não funcionava e o Corinthians perdia, tomava muitos gols, era a defesa.
4: Durante o desgaste com o técnico.
8: Ela mudou algumas vezes, ninguém se encaixava, o Corinthians não encontrava. E o Gustavo Henrique chega, o Gabriel Paulista chega, as coisas começam a mudar, né? Enfim, André Ramalho, lembra dessa fase? É recente até. Era a principal questão do Corinthians. Então, assim, eu sempre enxergo hoje que, assim, quando você tem uma defesa sólida, o resto começa a caminhar melhor, tá? Então, acho que o Corinthians hoje, ele precisa de um equilíbrio, né? Mas não tem o Memphis, eu acho que desequilibrou um pouco nessa questão lá na frente. O meio de campo hoje é muito mais compacto também. Que foi?
1: Não, porque isso só não pode ser aplicado na Champions, né? Porque lá os ataques trucidam as boas defesas, né?
8: Ah, mas aí é...
1: Aí é outro nível de futebol.
8: Então, não dá pra gente fazer essa comparação. Ontem nem mas tanto, aqui... né? Então, mas ontem você pode ver, o auge defesa do Corinthians... Os últimos anos que o Corinthians ganhou tudo, até quando o São Paulo foi tricampeão brasileiro, qual que era a força? Onde era a força? O Palmeiras é a defesa, cara. Então eu acho que assim, o Corinthians tá no caminho certo, né? E o Yuri Alberto, apesar de não marcar, é um cara que se esforça, que ajuda, que luta, que batalha e que cumpre com esse papel o tempo todo.
1: É curioso o que você tá falando, Renatinha, na esteira do que você tá colocando aqui, o Flamengo do ano passado... passava a impressão, porque era de fato, né, uma equipe extremamente ofensiva, mas o Flamengo levava pouquíssimos gols.
2: Então, o Corinthians hoje tem uma defesa que é das melhores do Brasil, nós já falamos sobre isso no bloco anterior, certo?
3: Certo.
2: É isso aí, acho que é...
3: E o ataque, André Galvão?
2: Todo mundo já sabe.
3: E o ataque, André Galvão?
2: O problema é que tá faltando ataque, cara. Então. Tá faltando ataque. O Corinthians hoje, veja, o Yuri Alberto ser o artilheiro com 5 gols é um número baixo. Pro nível do Yuri Alberto.
8: Mas só tem ele, né?
3: É quantos um tem o Caleri, baixo, por exemplo? 10?
2: Eu acho que ele tem.
8: Uns 8?
2: Mais que o dobro, hein?
3: O Flaco do Yuri tem 13.
8: Ah, não, eu tô pensando em campeonato brasileiro, vocês estão falando no ano.
3: Na temporada. O Gabigol, que é tão contestado. Quantos gols tem o Gabi? 7, não é? 7?
2: Não, acho que o Gabigol tem 9 gols.
8: Ah, então. Então, o Yuri Alberto tem 5 gols. É pouco? É pouco. O Yuri Alberto, em momentos decisivos.
2: Não, mas é pouco.
8: Faz.
2: É
8: marca. Pouco.
3: Ele sente falta de uma dupla, né?
8: É que aí você vai entrar na questão: ah, mas ele perde muito gol, que não pode perder se o Melo estivesse aqui. Meu Nossa Deus do céu.
2: Não, mas nesse caso a gente precisa dizer.
1: Ó, em 2026 o Caleri tem 11 gols.
2: 11 gols. O Caleri tem 11 gols. O Gabigol tem 9 gols no time do Santos, que é
3: com 5 assistências.
2: Muito mais difícil, que o time do Santos é pior, muito pior. Não tem como comparar, tá? O Gabigol tem 9 gols. O Caleri tem 11 gols, o Flaco Lopes tem 13 gols, o Yuri Alberto fez poucos gols no ano. Essa cobrança precisa ser feita. O Yuri Alberto hoje, ele atingiu um nível, né, em que ele é para muita gente, tá? Não vou dizer para todo mundo, evidentemente, isso é particular, mas para muita gente ele é ídolo do Corinthians. Ele fez gols decisivos, como disse a Renatinha, mas talvez, só talvez... Vou colocar essa...
3: com um tom elevado. Talvez...
8: Um ênfase.
2: Vou colocar essa opinião no condicional.
3: Talvez
2: esteja mexendo com a cabeça do Yuri Alberto o desejo dele de jogar no futebol italiano. Porque nós sabemos, aí vai uma informação, não é uma opinião. Nós sabemos que... são muitos clubes italianos interessados nesse momento na contratação do Yuri
3: Inclusive
2: Alberto.
3: Inclusive a seleção italiana,
2: porque
3: dizem,
2: a seleção,
3: né,
2: da Itália quer utilizar o Yuri Alberto. Isso é uma informação. Aí eu já estou dando uma informação, porque acompanho hoje mesmo. Conversei hoje de manhã com meu amigo Diego Mezzogiorno, que é repórter brasileiro que vive na Itália como correspondente, né? E ele me passa direto os vídeos dele participando de uma rádio de Nápoles, a Rádio Kikis.
3: Essa você não ouve pedalando, Galvão?
2: Não. Tá. Às vezes também.
3: Tá.
2: Às vezes também, mas o Diego já me manda o corte certinho ali, ele participando hoje do programa e ele falando o interesse do Nápoles, por exemplo, no Yuri Alberto. E o Nápoles não é o único. Mas o Nápoles quer o Yuri Alberto, o Nápoles quer também o Vinícius Tobias, aquele lateral direito que está no Shakhtar Donetsk. E mais um, são 3 brasileiros, cara. Agora me fugiu o nome, quem é o terceiro. Mas são 3 brasileiros que eles querem... O Danilo! O Napoli quer o Danilo. O Napoli quer pagar 30 milhões de euros no Danilo. Do
1: volante do Botafogo. Bota?
2: É. Então...
1: Ele não vai pra Gávea?
2: Não...
3: Que caso amor que é, de rapaz? Deus. Se liga.
2: Enfim, o Yuri Alberto, por motivos óbvios, porque ele está agora na mira da seleção italiana, tem... um monte de times italianos interessados nele. Isso é uma informação que eu tô passando. Agora vai a opinião. Talvez esteja mexendo com a cabeça dele.
3: E detalhe...
2: Não se esqueçam que ele foi no início do ano...
1: E ele não vai ser vendido... Você acha que mexeu com o André, então?
5: Pode ser. Ele vai e não vai?
7: Pode ser.
5: O problema do Yuri Alberto é que o Corinthians, pra se dar bem financeiramente, ele tem só 50% do valor.
7: Exato.
5: Tem que ser uma coisa tipo 50 milhões de euros. Ninguém vai pagar isso pro Yuri, cara.
7: É uma situação difícil de ser resolvida, mas evidentemente que os representantes do Yuri Alberto estão oferecendo o jogador a todo instante lá no mercado italiano. E ele foi para lá, nós trouxemos a informação, ele foi para Roma para acelerar o processo, para ter a cidadania. E assim, não é normal, gente. O Yuri Alberto não está sendo cobrado, mas não é normal. Ele só tem 5 gols no ano. O número dele é baixo.
5: E o Neno Soares lembra que o Sousa tem 6.
7: É, o Ramon Sousa tem 6 gols. Olha, o Yuri Alberto, ele fez gol de título contra o Flamengo na Supercopa do Brasil.
5: Mas tem a ver com o time também.
7: Ele fez
5: claro gol que ele erra importante. Gols que o torcedor pega no pé, mas tem a ver com a produção do time.
7: Sim,
5: mas,
7: repito
5: mas aqui, a gente tá troca falando de dois treinador... Lances.
7: Um contra o Vasco e um contra o Palmeiras.
5: Não, perfeito, que, não. Perfeito. É óbvio que ele precisa melhorar. Agora, o time produz pouco ofensivamente. Isso foi colocado pelo Paes na apresentação do Diniz. Estou trazendo um treinador para desenvolver o Corinthians ofensivamente.
7: Ele fez gol, por exemplo, em jogo importante de Libertadores, mas no Campeonato Brasileiro é aquele negócio, né? Nenhum jogo é tão importante, mas todos são importantes. Não tem nenhum decisivo, mas todos são... Né? Na soma, fazem o campeonato que o Corinthians está fazendo.
5: E o Giazzi
7: está na zona de rebaixamento porque não faz gol.
5: Nosso técnico lembra que um gol por mês, né? Basicamente isso. Com tanto jogo é muito pouco.
7: Nós estamos em maio e o Yuri Alberto fez só 5 gols, cara. Essa cobrança, nesse momento, ela precisa ser feita. Por mais que seja um jogador hoje querido e tal, mas é um número muito baixo. Muito baixo. Falamos de Flaco Lopes e Ramon Sousa no Palmeiras. Não sei. Às vezes o Vitor Roque jogando pouco, tem o mesmo número de gols do Yuri Alberto. Aí vai pro Santos, o Gabigol tem 9 gols. O Neymar tem 4 gols. Aí vai pro São Paulo, o Caleri tem 11 gols. O Luciano é capaz que também tenha mais gols que o...
5: Se eu não me engano, o Luciano tem 8.
7: É, que o Yuri Alberto.
5: Ó, os artilheiros do São Paulo na temporada. Caleri 11, Luciano 8, Bobadilha e Lucas 3.
7: Então, mas tem dois no São Paulo com mais gols que o Yuri Alberto. Tem 2 no Palmeiras, no mínimo, com mais gols que o Yuri Alberto. No Santos só não tem 2 porque o Santos tem uma dificuldade enorme de colocar a bola pra dentro. Né? O
5: Neymar acho que tem 5 gols também.
7: O Neymar tem 5, é verdade. Ele acabou de fazer o 5º gol. O Neymar tem 5. Né? E o Gabigol tem 9. E o Corinthians, com o artilheiro do time no ano, tendo 5 gols, é muito pouco, gente. É muito pouco.
5: É, o Antônio fala que até o Danilo tem mais gols, né, que ele, mas o Danilo tá numa fase artilheira. 10 gols na temporada, né?
7: O Danilo
5: tá jogando demais.
7: O Danilo, pra mim, aí eu não sei vocês, mas pelo time que ele joga, o Danilo é o melhor jogador no Brasil.
5: Também acho.
7: O time dele é horroroso.
5: Só pra destacar, 7 da noite hoje, tem o outro jogo do grupo, né? O Platense recebe o Peñarol. A gente vai transmitir o jogo do São Paulo nesse horário, então fique ligado. Ao longo dessa nossa partida do Tricolor, nós vamos informar porque o Corinthians pode se classificar hoje, né? E para se classificar, tem que ser qualquer resultado que não seja uma vitória do Peñarol diante do Platense, já garante o Corinthians no principal mata-mata da competição, né, sul-americana que a gente tem aqui no nosso continente. Em 2024, o Yuri foi artilheiro do Brasil. Em maio, ele tinha só 6 gols marcados quando veio aquela pancada de críticas. Manda um superchat o Gabriel Silva. Não,
7: e é verdade.
5: Muito obrigado, Gabriel.
7: Bem lembrado pelo nosso ouvinte, mas o que mostra a diferença de humor hoje do corintiano com o Yuri Alberto. E tá certo, tá? Ele conquistou isso. Quer dizer, ali naquele momento, ele foi super cobrado e deu uma resposta. Agora... Gente, ele não tá sendo cobrado como ele era antes.
5: Um 9 do Corinthians deveria ser.
7: Ele não tá sendo cobrado, mas ele só tem 5 gols no ano. É um número muito baixo.
5: Bom, vamos pro intervalo. Na sequência, a gente vai trazer mais detalhes. A participação do ouvinte pelo WhatsApp, 3025.001. Daqui a pouco, informações também do São Paulo Futebol Clube. Tem muita coisa, fiquem ligados. Daqui a pouco Fará vem ao vivo com o Santos, tem Palmeiras, tem muita coisa ainda. Fiquem conosco, Transamérica agora é TMC. Quem escuta, sabe.
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1: Meio dia 46, de volta na TMC, Papo de Craque TMC, primeiro tempo comigo, Leandro Boldacchian, com o André Galvão, com o Ivan Drago, com o Renata Saporito, agora com o Fabiano Fará também. Daqui a pouco as mensagens de áudio chegando pra gente através, né, do 3025001. Um abraço pro Ronaldo. Cadê o José Recoleta Calil? Não, Calil vem só no Papo 2. Papo
0: segundo. José Recoleta Calil, José Recoleta é ótimo. Calil.
1: Deixa eu ver. Paradã, paradã. José Beraldo mandando mensagem
0: Beraldo
1: pra gente aqui. Cadê o Gavião? Tá nas nossas transmissões, meu amigo.
0: Beraldo que caiu nas aí graças do Luiz Henrique, né?
2: Entrou. Na volância, né?
1: Olha. Vocês aí ficam falando do Yuri, mas ninguém fala que ele ficou um bom tempo machucado. Quantos jogos ele fez
0: também
1: no ano?
0: Mas esse ano ele voltou quando?
3: Gente,
0: de lesão.
3: É importante, essa informação é importante, é, até pra dar contexto. É. Ele ficou machucado um tempo, mas...
0: Um mês? Um mêsinho?
1: Eu acho que é, né? Mas chegou a isso.
3: Mas vamos pegar o número de jogos dele. Eu também vou fazer questão de pegar aqui o número de jogos dele. Não é um absurdo a nossa cobrança, não.
1: Ele fez bastante jogo, deve estar com uma média de que um gol a cada 4-5 jogos, não, talvez.
3: Eu acho que o ouvinte ele traz.
0: Mas, ó, Galvão, vou te falar uma coisa. O Caleri ficou um bom período também, e você lembra
3: fora
0: disso,
3: né?
0: Recente. Não, sem marcar gol.
2: Sim.
0: Até antes dele se machucar. Mas um cara que estava trabalhando no campo o jogo inteiro, o tempo todo, ajudando de alguma forma. Lógico que eu acho que o cara que tá ali naquela posição, ele tá ali para fazer gol. Mas eu acho que o torcedor leva isso em consideração.
3: Ele trouxe... É importante. Ele trouxe um argumento relevante. Se o número de jogos do Yuri Alberto fosse baixo, 5 gols a gente não poderia cobrar. Mas são 22 jogos no ano.
4: Normal.
3: 22 jogos no ano.
4: É normal.
3: 5 gols.
4: Vocês estão conhecendo o Yuri Alberto. Parabéns.
1: Ó, o Fará já aparece dando aquele pitaco maravilhoso. E pra fechar:
3: 22 jogos, 5 gols. Não é uma boa média.
1: É pra atacante, camisa 9 do Corinthians. É um gol a cada 4 jogos.
4: Daqui a pouco ele faz 5, 6 gols em 3 jogos. Vocês idolatram ele. Colocam ele lá em cima.
1: E o Gabriel Ferreira traz uma aqui, ó. Boa tarde, amigos. Conheço o nome do presidente no Conselho Deliberativo dos 3 rivais. Menos o do meu próprio time, que continue assim. Agradeço a todos, abraço a todos, avante palestra. Curioso isso, né? Quer dizer que ele não sabe por conta dos... Ele só sabe dos outros times por conta de todos os escândalos, né, que São Paulo, Corinthians e Santos viveram recentemente com seus conselhos. Tudo bem, Fabiano Fará?
4: Tudo bom.
1: Você é bom de conselho, Fará?
4: De dar conselho?
1: Eu não sei.
4: Não, eu ouço bastante.
0: Se fosse bom, não seria dado, não, mas seria assim, vendido.
4: Tudo que eu falar pra vocês fazerem...
1: Os coaches fazem isso,
4: realmente. Tudo que eu falar, faz assim, assim, assado, faz o contrário, é melhor.
0: Entendi.
1: Ué, não deixa de ser um conselho, né? Você tá bem, né, Fará? Mais algum detalhe? Que casos de família
4: briga
1: hoje?
4: Não.
1: Vai ter DNA? Que não, vai ter,
4: foi
1: hoje
4: encerrado
1: não
4: tem... o caso.
1: Foi encerrado
4: até
1: o caso?
4: Até pra gente botar um ponto final de vez. Foi retirada a notificação extrajudicial. Mesmo assim, os advogados do Robinho Júnior... solicitar as imagens.
0: Mas cadê essas imagens? Elas existem?
4: Pro Santos, não. O Santos disse que não.
0: Não, peraí. Como que eles querem essas imagens se pro Santos não existe?
4: Eu acho que assim...
1: Não tem câmera de segurança, circuito interno.
4: Deixa eu falar pra vocês. Imagens tem. Eu tô ansioso pelo vlog do Neymar na próxima quinta. Porque sempre tem alguém colado nele.
2: Meu Deus.
4: Não é isso?
2: Claro.
1: Oh, eles foram do avião dele pra
4: gente. E outra coisa, analistas de desempenho trabalham como?
2: Eu duvido.
4: Trabalhar, óbvio que não vai ter. Tô brincando.
2: Não, eu duvido, assim. Onde o Neymar está, tem uma câmera.
4: Claro que tem. E analistas de desempenho fazem as imagens abertas. Você sabe como trabalha. Imagens abertas de toda a movimentação. Tem movimentação com bola? Tem. Mas o Santos oficialmente alegou que não tem a imagem.
1: Porque
4: a gente respeita.
1: Vocês querem
4: o lado
1: dizer,
4: oficial.
1: Então, vocês estão querendo dizer aqui, mas não estão com coragem de que estão boicotando as imagens,
4: não,
1: porque isso escancaria a porrada que o Neymar deu no
4: Robinho. Não, não, eu acho que já ficou evidente isso, né? Mas o Neymar excedeu e o Robinho tomou.
1: Mas eu acho que pode ser pior do que a gente tá imaginando. Não. Vamos lá no Real Madrid. Aliás, virou moda, hein? O Valverde tá no hospital nesse momento, tomou umas porradas do Tchouaméni.
4: Tomou uns catiripapos?
1: Tomou uns catiripapos, foi pro hospital, hein? Olha só como o clima tá no Real, daqui a pouco a gente
4: vai ver os dois maiores times do mundo em confusão.
1: Ah, verdade.
3: O Robinho Júnior já declarou, gente, a entrevista dele é clara, que ele tomou um tapa na cara mesmo do Neymar, cara. Já tá claro, eu acho assim, com todo respeito.
1: E por que não põe as imagens, então?
3: Não, mas com todo
0: porque
3: respeito...
0: Porque deve ter sido pesado.
4: Foi resolvido internamente.
3: As imagens não precisam ser mostradas publicamente. Eu penso assim.
1: Bota na tela as imagens, deu trabalho pra fazer.
2: O constrangimento vai ficar lá.
0: Tapa na cara pesadíssimo.
3: Não precisam ser mostradas publicamente. E esse staff do Robinho Júnior enche o saco também, hein? Agora vai a opinião. Eu trabalhei como repórter lá.
0: Hein? O pai faz parte desse staff.
4: Tiveram que convencer o pai. Tiveram que convencer o pai para encerrar o negócio.
3: Eu trabalhei como repórter lá. Né? Aliás, meu amigo Fabiano Fará também fez um trabalho brilhante na cobertura aqui do Santos desse caso, tá? É, agora eu tô como comentarista, então é a minha opinião. É chato o staff do Robinho Júnior, hein? Chato, hein?
4: Percebeu que não foi nem o garoto? Que ele ficou constrangido?
3: Não foi o garoto.
2: Mas é uma forçação para tentar sair porque se arrependeu da renovação?
3: Porque o staff do Robinho
4: Júnior... Para mostrar autoridade.
3: É, e o staff do Robinho Júnior, o tempo todo, quer valorizar o menino, entende que o menino não está sendo valorizado corretamente
4: conforme prometido em renovação de contrato, não em contrato, mas em renovação, entendeu? Uma conversa.
3: Eles acham que o Robinho Júnior joga menos do que ele deveria.
1: A renovação do Robinho foi na época do
4: Agora 30, ainda, não foi? 30 não, 30, agora foi abril agora, final de abril.
3: O Santos anunciou, Foi Santos e Recoleta, o jogo da Vila.
4: É verdade, verdade.
3: Foi naquele jogo lá que eles renovaram faz 3 semanas.
1: Então já o contrato com o Robinho Júnior. Aí que tá, né?
4: Não, e a renovação partiu obviamente das conversas porque o Santos teve que, só para contextualizar rapidamente, o Santos teve que fazer um caminho inverso. O Santos tinha feito a proposta e tal, só que aí a insatisfação do Robinho Júnior no início do ano com o Vojvoda, de não ter minutagem, não ter se aproveitado e tal, aquilo deu uma esfriada nas tratativas. O Santos teve que refazer um plano de carreira para ele. Hoje ele vai ter um aumento gradativo de salário anual, tá? Ele saiu do salário de base para um salário de gente grande, e aí todo o direito dele receber, do Santos pagar, eles se entendam. E só que foi prometido a ele nas conversas, não em contrato, não é cláusula, mas em conversas, de que ele terá sim oportunidades. O que aconteceu? O Matheus Xavier, que subiu agora, tá entrando e ele não.
3: Tá tendo mais oportunidades.
4: Então, tudo tem um gatilho, gente. Vamos falar aqui, bastidores, tudo tem um gatilho. E obviamente que não se justifica a agressão, tá? Mas obviamente que já incomodado, o staff do Robinho Júnior partiu para mostrar a autoridade, né?
3: Eu vou falar uma coisa aqui que talvez seja num primeiro momento.

0: Exato.
1: Ou anti
0: tem a ver partes. Mais com treino, disciplina.
1: A informação que ele é treino. Ele não tá,
0: ele
1: correspondendo
0: é mala,
1: nos treinos.
0: Ele é desobediente.
1: Não, ele é folgado.
0: Ele é um garoto. Ele é folgado. Então.
1: Mas aí assim, que tá. Como todo
0: mas
1: garoto.
0: Joga bola? Cara, ele tem bola?
1: Renata, ele tem um potencial muito grande. Só que é o seguinte.
0: Então, eu gosto.
1: Algo que tem que ser levado em consideração é que quando ocorreu o episódio do pai dele preso, ele perdeu um ano da formação dele. Ele foi retirado do clube por causa do drama familiar e voltou. Ele saiu com 15, voltou com 17. Com 17
0: Nesse
1: anos.
0: Nesse período ele ficou parado.
1: Aí ele perdeu um ano da formação dele. Potencial ele tem.
0: Tem potencial ele tem. Também acho.
1: Mas é preciso ter paciência. Acredito que o Cuca não está satisfeito com o que ele apresenta nos treinos. Isso é óbvio. Tá?
2: Como o Vojvoda também não estava.
1: Exato. O Vojvoda até utilizou, ele até fez bons treinos, ele chegou a ser titular duas ou três vezes com o Vojvoda.
2: A dúvida da renovação era justamente porque ele não estava vindo jogando.
1: É porque surgiram propostas de fora.
2: É.
1: Uma da Inter de Milão, outra do Espanhol da Espanha. No começo do ano, foi prometido a ele mais minutagem e ele resolveu. O Santos recusou a proposta, resolveu aceitar.
2: Também. O Juca manda aqui, ó, Juca, vocês não têm moral para cobrar as imagens do Neymar. Afinal de contas, cadê as imagens do vestiário lá que teve uma
1: briga,
2: treta entre integrantes da equipe do TMC?
3: No
2: vestiário.
3: É o seguinte,
1: é mesmo, Galvão?
3: Né, Galvão? Eu não tô sabendo disso.
2: Então.
0: O Álvaro José ontem mandou mensagem querendo saber quem eram os peladões.
1: É, mas a gente não
2: falou.
1: A famosa briga de espadas.
3: A gente não falou quem era. É o seguinte, só voltando ao assunto, de fato, ele não deve estar treinando bem, porque se você olhar para o ataque do Santos, ele poderia receber mais oportunidades. Porque o Rony não joga nada, o Tassiano não joga nada, o Moisés fez alguns gols, mas é outro que não incomoda nenhum titular.
1: Esse está desagradando
3: o Cuca. O Gabriel, ele leva em consideração os números,
2: os meus números. Parece que está fazendo um favor jogando pelo Santos.
3: Nossa senhora, ele atrapalha.
2: Ele entra em campo, ele fica numa má vontade, parece que ele está fazendo um favor.
1: Gente, vocês estão conhecendo agora
3: nisso
1: sempre foi assim.
3: Eu devo concordar com a Renata. É o Neymar sozinho ali. Naquele ambiente, é o Neymar sozinho. Ele ganhou um aliado, que é o Rollaser, que subiu de produção desde a chegada.
2: Que é o único que pensa próximo a ele.
3: Exatamente.
2: É o único que tem a capacidade.
1: O Rollaser é o capitão América. Os demais
0: atrapalham. O Gabigol tá devendo também, não, apesar dos 9 gols, né?
2: 9 gols e 5 assistências. Os
0: números dele
2: não são ruins.
0: Pois é, como é que você vai lutar contra isso?
1: É o que mais tem participação também. Em gols.
3: Que doideira.
2: É que o Gabriel, mas ele é um cara que ele só, porra, ele não se dedica um fio pelo time. Ele só
0: põe pra dentro.
2: Ele só empurra a bola
1: contra, eu discordo contra o Palmeiras, ele mudou a postura dele. Ele marcou.
2: O Palmeiras ele jogou bem.
1: Foi diferente.
2: Aí, mas aí era um jogo grande, né? Aí o cara gosta de.
1: Ele tá escolhendo o jogo?
2: Aí o cara gosta de se dedicar um pouco mais, né? Contra o Recoleta, o gol que ele perde também é um gol ridículo.
1: Ninguém se dedicou. O Neymar, acho que teve a única que teve a atuação um pouquinho mais destacada pelo gol, pelo o Rollaser também, né, Ivan? Mas ninguém se dedicou. Ali o Santos entrou com uma soberba.
2: Achando que ia ganhar
1: a qualquer momento.
2: Aí eu já não acho, Farah. Eu já acho que o resto do time. O Gabriel, ele não se dedica. O resto do time, com todo respeito, é ruindade mesmo.
1: Tudo bem.
2: Eu acho.
1: O problema é você ser ruim e achar que vai ganhar a qualquer momento.
3: O menino que entrou no final contra o Recoleta é bom?
1: Matheus Xavier? Pô, na base, muito bem. Ele subiu, vocês lembrarem, com o Carille na Série B. Ele fez a jogada de um gol, se eu não me engano, contra o Coritiba, que garantiu o acesso do Santos. E aí o Carille, premiando o garoto, voltou ele pra base. É um moleque que passou um problema psicológico muito sério, isso é verdade mesmo. E ele foi alçado definitivamente agora. E ele passou à frente do Robinho Júnior.
2: Ô Farazito, você continua com a gente, tá? Vamos fazer um intervalo. Na sequência, vamos falar do Santos que pega o Bragantino no próximo final de semana. E vamos só também trazer o assunto do Real Madrid, hein?
4: Faltam 3 jogos agora pra convocação, né?
2: E o último vai ser na Neoquímica, você vai falar sobre isso, né?
1: Por que o Ivan não sorri hoje?
2: O Ivan, ele tá apreensivo com o jogo de São Paulo.
3: Na verdade, eu tô sempre sorrindo.
2: Ele tá perdendo a energia, ele tá ficando... Tá perdendo completamente
1: energia. Ele foi jantado nos bastidores, mas depois a gente fala sobre isso.
2: Vamos pro intervalo, na volta tem muito mais. Fiquem com a gente, Transamérica agora é TMC. Quem escuta, sabe.
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1: Uma e dois, de volta na TMC, Papo de Craque, TMC, primeiro tempo. Abraçando a galera que participa com a gente. Daqui a pouco as mensagens de áudio, assim que tiver aí, galerinha, mande aqui pra gente, tá? Vocês me sinalizam se tivermos as mensagens de áudio já prontas aí na agulha.
2: Mande áudio.
1: Mande com o José Calil pós-caneta, que bom, que
2: José
1: bom.
2: Calil Ricoleta Júnior, é isso?
1: É, esse aqui agora é o José Calil pós-caneta, ó, ele é magrinho esse aqui, ó. Para falar do Santos, que pega o Bragantino e ele joga. O Neymar leva a sério no pé da letra. Não entendi também essa aqui. Vamos lá. Bom, daqui a pouco mais mensagens, que o pessoal ficou ouriçado aqui com as imagens da nossa... As nossas imagens que sumiram do...
3: É, eu não estava na firma ainda, soube de relatos. Se quiser, pode me chamar aqui na rede social que eu respondo.
1: Uma hora mais três minutos, vamos chamar um recado agora do Éder Luiz pra vocês, importante, então chega mais, Éder, uma e três.
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2: Pessoa não é boa.
1: Uma hora mais quatro minutos. Energia. Bom, Fará, vamos continuar então com as informações do Santos. Daqui a pouco falaremos da treta no Real Madrid. Mas domingo tem jogo importantíssimo. O Galvão citou aí três jogos na sequência pro Neymar ainda, e depois,
3: inclusive
1: o último antes da convocação.
3: Contra o Coritiba, possivelmente na Neoquímica Arena. 11 da manhã de domingo.
1: Meu véspera, Deus do
3: véspera
1: céu.
3: Da convocação.
7: É isso aí.
3: Gente, você tá tentando.
7: O Neymar, jogando bem como ele tá jogando agora, assim, pro time do Santos ele joga bem, tá? Pro time do Santos ele joga bem. Ele, pra mim, mostra que ele tem um teto que não é da seleção. Eu
1: tá
7: penso
1: baixo
7: assim.
1: Ainda, né?
2: É. Mas vamos lá. A questão dele é física.
7: É, mas
2: para física, o Ancelotti, para o Ancelotti.
7: Não, eu acho que ele com 34 anos...
2: Ele deixou isso
7: anos,
2: muito claro. Da física, mas vamos lá.
7: Acho que com 34 anos ele não consegue fazer os movimentos que ele fazia
2: mas
7: antes.
2: Eu vou pegar...
7: Ele tá 100% agora.
2: Vou pegar esse jogo agora contra o Recoleta. Cara, ele não parou um segundo no campo.
7: Não, então, isso que eu tô dizendo.
2: Se esse é o problema, tá resolvido.
7: Não, mas mas ele não consegue mais... Ele não...
2: Mas, Galvão...
7: Ele, tecnicamente, ele pensa uma coisa que fisicamente ele já não consegue mais.
2: Mas ninguém acompanha também.
3: Exatamente. E a qualidade do que tá do lado dele conta muito.
2: Vai pra Copa pra ficar no banco, ponto.
3: Ele sabe disso.
2: Ele não vai ser titular. Ele já entendeu isso, que a chance dele é essa.
7: Ah, eu não levaria, mas tudo bem, respeito quem...
3: Ainda bem que você não é um Ancelotti.
7: Não, é, claro, respeito quem defende a convocação. Eu acho que esse é o melhor momento do Neymar no Santos. O Neymar está jogando bem no Santos. O Neymar é fundamental pro time do Santos hoje, né? Muito importante. Ele é um cara que salva o Santos, a verdade é essa, um monte de vezes. Só que pra seleção brasileira...
3: Ele é o maior artilheiro da história da seleção brasileira. Um grupo de 26 não tem como ele ficar de fora.
7: Ele compete com jogadores que hoje
3: só
7: estão
3: se ele estiver machucado.
7: Dele. É isso.
8: E o Santos?
1: Sabia que ele ia perguntar isso.
3: O que você quer saber do Santos?
1: Onde o Neymar Santos joga? Entra dessa história?
7: Não, mas o Neymar está sendo útil para o Santos, o Ivan.
1: Sim.
7: Esse teu questionamento nesse momento não vale. Eu sei o que você tá dizendo.
1: Toma!
7: Olha!
1: Toma!
2: Não,
1: claro
2: que vale! Não, ele tá querendo claro dizer sobre... Vale. Assim, a gente fala do Neymar e não fala do Santos. Mas automaticamente uma coisa tá completamente ligada na outra.
7: O seu questionamento valeria no momento em que se o Neymar só tivesse pensando na seleção e tivesse...
1: Largado o Santos.
7: Mas ele tá jogando bem.
8: Eu entendo que ele é um
7: nesse
8: jogador...
7: Momento, ele tá jogando bem.
8: Neste contexto importante pra equipe do Santos, eu não estou discutindo isso. mas quando ele não joga no sintético, sim, ele está pensando também na Copa do Mundo.
3: É, mas não, quando ele não joga no sintético, ele pensa só na Copa do Mundo.
7: Não, nele. Gente, mas o jogo que ele não jogou contra o Palmeiras, porra, nós discutimos isso bastante na semana passada. Ele fez um favor pro Cuca. O Santos jogou melhor porque não tinha o Neymar e o Gabigol juntos. É isso.
8: Então, em determinados momentos, você acha que ele tem que ficar fora?
7: Em determinados momentos, sim. E esse também é um outro motivo pelo qual não cabe ele hoje na seleção brasileira. Porque
3: mas aí são em torno todos dele.
7: Jogos de alta intensidade.
3: O elenco do Santos é muito fraco, cara, tecnicamente. Não ajuda também. Agora, numa seleção brasileira, peraí, a gente tem que observar ele
1: com qualidade assim, do lado. No Santos, é o que a gente falava ontem, a bola o tempo todo parece que tem que ir pra ele. Os jogadores se sentem
3: acuados, né,
1: de não tocar a bola pra ele. E, ao mesmo tempo, foi o que o Soler falou. Eu tô todo borrado aqui. Se eu vou errar, não. Deixa, eu toco pro Neymar. E se ele errar, é o Neymar. Na seleção, não tem que ser isso. Ele vai entrar no jogo, aí que se for 20 minutos... E aí os caras vão querer ficar toda hora passando a bola pra ele também?
7: Vai ter
1: essa necessidade, essa obrigação, entre aspas, que é o que o Santista vê no jogo hoje. Lógico que ele vai fazer gol, ele vai dar... Toda bola passa pelo Neymar no ataque.
7: O Casemiro deu uma entrevista ontem, eu assisti na TNT, né? E eu achei muito interessante o que ele disse sobre novos protagonistas na seleção brasileira. É isso, sabe? Se o Neymar vai pra Copa, a verdade é essa. Se o Neymar vai pra Copa, o foco fica nele. Não tem
3: aí,
7: como.
3: Aí é que tá, Galvão. Aí você não, não aí tem você como aumenta. Você aumenta a tranquilidade e a paz pra Vini Júnior, pra Rafinha. Não, mas ele pode ser o boi de piranha.
7: Mas o Casemiro.
3: O Neymar vai ser a sombra que faltava pra esses moleques decolarem de repente.
7: Mas o Casemiro disse, né, com razão, que Rafinha e Vinícius Júnior, se eles disputaram pra ser melhor do mundo nos últimos anos, eles precisam chamar essa responsabilidade. Essa cobrança, eu achei fantástico. É até
8: injusta com o Neymar.
7: Eu achei fantástico.
2: Cara, o Rafinha tem 29 anos.
7: Eu achei fantástico.
1: Já tá na hora, né?
3: Porra, não consegue. Não assumiu até agora, gente. Não consegue.
7: Gente, o Casemiro falou como capitão da equipe.
8: Sim.
7: Eu achei fantástico. O Casemiro... tá cobrando os caras. Sim. O Casemiro tá cobrando os caras. Sim. Eles precisam ser protagonistas.
8: Ele assume um papel de liderança publicamente.
7: É isso. Sim. Foi bacana da parte do Casemiro falar isso.
2: Ele é fora da curva.
7: O Rafinha e o Vini precisam ser protagonistas.
3: Mas ele admitiu também que gostaria de ver o Neymar lá. Sim. As condições do Neymar entender gente, hoje...
1: Pergunta se tiver que abrir a vaga dele pro Neymar e ver se
3: a dele vai pro, não, né? Vai pro...
8: De fato, a carência é muito grande.
3: Volante lá do Botafogo.
1: Pergunta pros caras que disputam com o Neymar.
3: Ele pede pro Danilo.
8: Não, de fato, a carência é muito grande, porque assim, a seleção brasileira não conseguiu ganhar uma Copa do Mundo nem com o Neymar no auge.
1: Então, é muito louco isso. Tchau, Fará. Obrigado, viu, Farazito?
3: Obrigado, um abraço.
1: E só pra gente falar, você quer falar alguma coisa da treta do Real Madrid, Valverde, Tchouaméni?
3: Na verdade... Não
1: viu, ontem eles se desentenderam, Fará.
3: Só acontece com os gigantes.
1: E foram pra
7: casa. Mas já não tinha tido outra treta com o Mbappé antes?
8: Tinha.
1: Não, o Mbappé saiu.
8: Não saindo na mão, né?
1: Teve uma com o... Rudiger lateral esquerdo, Carreiras, isso, no final de semana.
7: O ambiente tá legal, hein?
1: Tá, aí o Mbappé pegou e foi lá pro iate, não sei aonde, com a namorada. E aí ontem teve uma tretinha do Valverde com o Tchouaméni. Foram pra casa, hoje no treino chegaram, não se cumprimentaram, e depois o jogo, o negócio esquentou, pegou fogo.
3: Eu vi o Rudiger de uma imagem, ele estapeando alguém lá.
1: Foi o Carreiras. E hoje, até que o Valverde tá no hospital. Foi para não sei se o que aconteceu.
8: Ele teria tropeçado, né, no entreveiro e teria batido em uma mesa.
1: Tá, entendi, bateu na mesa, não foi a moqueta.
8: Teria, segundo o jornal As, mas a parada lá tá bem complexa, bem complicada, porque alguns jogadores não se dão com o Arbeloa, que é o treinador, ele não vai permanecer. Não,
1: lembra que tá rolando uma petição pra saída do Mbappé.
8: Isso, exatamente. Mais de
3: 30 milhões de assinaturas.
8: Porque ele tá com uma lesão muscular, já não fala com grande parte do grupo, aí pegou a garotinha, foi pra... Milão, não, né?
3: Milão.
1: Foi pra uma...
8: Sardinha.
1: Foi pra uma praia aí, numa lanchona.
8: Isso. E aí não pegou bem com os demais jogadores. Climão.
7: Pegou a namorada, você disse.
8: Isso, com a mina.
7: É, que do jeito que você falou.
1: Mas com a garota dele. Foi o Vasco Leasco lá, entendeu?
7: Não, gente. Gente, nós conhecemos o Real Madrid de Florentino Pérez. Vai mudar todo mundo. Esqueçam.
3: Essa, tá demorando
7: essa,
3: já, né?
7: Essa equipe vai acabar agora.
8: É a falta de título.
7: No final da temporada.
8: Amigo.
7: É, mas é assim.
8: Ganhou lá o pau tora.
7: O Real Madrid ficou 2 anos sem ganhar título, acabou. Esse time todo aí vai ser desmanchado. Eu não sei quem vai ficar. Mas,
1: gente, cabe algum no Santos, Fará?
3: Eu só não gostaria do Mbappé no Santos.
1: É pior ter o Mbappé ou melhor ter o Mbappé? A gente tava nessa discussão antes.
7: Não.
1: Hoje em dia, André Galvão, você teria o Mbappé no seu time?
7: Não deixa de ser curioso o fato dele ter saído do Paris Saint-Germain, ter vindo pro Real Madrid.
1: Esse cara parece uma mala, velho.
7: O Real Madrid não ganhou nada nesses 2 anos e o Paris Saint-Germain vai pra segunda final de Champions
3: League. Sem o Mbappé, né?
7: Sem o Mbappé.
3: Que maravilha. Coincidências.
7: É. Mas ele foi campeão do mundo.
1: E os relatos são... E o Hendrick que pulou do barco na hora certa, né?
7: Também.
1: Lá no Lyon.
7: Mas os relatos... ele foi campeão do mundo com 19 anos no...
3: E ele tem quantos anos hoje? França, né?
1: Quantos anos é o menino tem? Ainda, né? Quer dizer, os 7 e 26.
7: Não, porque, assim, talvez ele tenha sido campeão do mundo quando então, ele mas, ainda não tinha essa moral.
3: O problema do Mbappé era
7: um cara meio coadjuvante.
3: É que ele pensa que ele é maior que a seleção do país dele. Ele pensa que ele é maior do que aonde ele passa.
8: Se ele aceitar um contrato por produtividade, eu quero no meu time.
2: Não, posso gente. Falar? Eu acho que o Mbappé...
7: Ele fez 3 gols na final da Copa contra a Argentina. Não estamos falando de um jogador qualquer.
2: Ele joga pra cacete. Ele joga por isso que ele é o Mbappé?
3: Corre, né?
2: Corre. Eu não posso falar o que eu acho, né? Eu ia falar... Não, é...
3: Ele corre só, Renato.
2: Não, cacete.
3: Bombeiro maluco.
2: Pelo amor de Deus, eu ia falar um palavrão aqui, mas eu não
1: posso. Não fala.
2: Peraí, esqueci.
1: Pera, calma.
3: Renato. Eu não vejo diferença entre Mbappé
2: Renato.
3: E Speedy Mendonça.
2: Lembrei. Ah. Que o melhor amigo do Mbappé, aliás, eu acho que é o único no futebol.
1: É o Michelangelo.
2: Que um cara que ele tem uma relação boa e que é totalmente Splinter. Exposta, é com o Vini. Podem ver. Podem reparar. É. Foi o único cara que eu vejo ele falar com amor, com carinho, que ele defende, que ele... Meu, eles têm uma relação bonita.
7: Gente, o Hendrick que eu acho que fará parte dessa reformulação do Real.
3: Uma boa. O Mbappé...
7: Começa a temporada como...
1: Jogador do Real.
7: Como jogador do Real
3: Madrid. O Mbappé é um Speed Mendonça europeu. Mas é verdade, gente. Pô...
1: Para de
3: supervalorizar os caras. O Ivan tava aqui falando que ele era melhor que não sei quem. Pô, chega, você, fora do ar. O
8: Mbappé?
3: Eu entrego mesmo.
8: Porra, ele é um dos melhores do mundo.
3: Você tá de brincadeira.
8: Ele tá bem, ele é um dos melhores do mundo.
1: Pedro Nunca Oliveira, tá obrigado, Pedro Oliveira. Parabéns, valeu. Quer dizer, parabéns. Boa tarde, equipe maravilhosa do rádio. Tudo bem com vocês? Tudo bem, tudo certo. Respondendo à enquete, eu levaria o Hugo Souza, disparado um dos melhores goleiros do Brasil. Galvão, se você pudesse... Salva Palmeiras ou Corinthians?
7: Quê?
1: Não entendi também.
3: Se você pudesse salvar Palmeiras ou Corinthians?
1: Eu acho que é isso.
3: Do rebaixamento, que você salvaria?
1: Não, sei se é do rebaixamento, não sei.
3: Eu tô colocando a pergunta.
8: Que coisa mais sem pé nem cabeça.
1: Não entendi também, Galvão.
8: Não dá pra filtrar melhor aí as mensagens?
7: Superchat, ó. Desculpa, gente. Não consigo responder.
8: Não deu pra
1: compreender. Não é que eu tenho que ler. A pergunta é... O rapaz mandou um dinheiro aqui, um superchat. Ele destinou isso tudo. A gente passa o nome. Eu tô lendo, tô tentando decifrar o que ele perguntou. Agora, se ele quiser mandar uma outra pergunta aqui. E ficou um do Hamilton Ferreira também, da Vila Leopoldina. Boa tarde a todos. Respeito a opinião de vocês sobre o Yuri Alberto, mas acho que justo as críticas, pois ele teve contusões e também fez muitas assistências. Abraços. Valeu, meu caro ouvinte. Obrigado demais pela participação. Hamilton sempre simpático com a equipe da TMC.
8: E o Vini Bueno também tá na nossa audiência.
1: Grande esse Vini Bueno, maravilhoso.
2: Gente, boníssimo.
1: Ó, a gente teve
7: quem tá
1: já.
7: Sempre na nossa audiência também é o Luiz Teixeira, que é um cara
1: espetacular.
8: Espetacular.
1: Ó, a gente tem o Calil com caneta. Não, como é que é? Que é o...
3: Calil com caneta.
1: Calil com caneta. A gente tem o Ricardo Melo com pescoço e o Barolo de topete aqui, mandando. Perguntando se o Mbappé é melhor que o Ferreirinha.
8: E o Galvão sem escova.
2: Aliás, cadê?
3: Ele tá numa fase de abstinência.
1: Ele tá intrépido hoje, olha lá. Ele tá sem a escova.
3: Ele tá desde ontem calmo demais.
7: Tá aqui.
2: Ah, tá. Tá aí.
1: Tá no colo. Já voltamos. Fiquem conosco. 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
1: 1h20, de volta na TMC, Papo de Craque, TMC, primeiro tempo, Renatinha,
0: abraços. Ana Luísa e Maria Gabriela, minhas filhotas, voltando da escola, estão escutando a gente, a mamãe ama vocês e, ó, capricha no presente de Dia das Mães, hein?
1: É verdade, hein? Tá chegando.
0: Eu quero um cartão bem lindo.
1: Uma cesta de café da manhã. Vamos dar dicas aí pras meninas.
0: Um beijo, meus amores.
1: Exatamente. Muito legal ter a audiência das meninas aí. Ó, o Pedro Oliveira mandou... Ele mandou outro superchat pra explicar o que ele tava querendo dizer aqui, ó. Eu quis dizer, se o Galvão pudesse salvar de um... Ele colocou pensasco, mas eu acho que deve ser penhasco, né? Tá aqui, o corretor deve ter corrido. Palmeiras ou Corinthians, quem ele salvaria? Isso. Galvão, você tem amor platônico pelo Corinthians? Ele pergunta agora. O superchat está mais claro, apesar de ainda não tanto quanto talvez deveria, mas tudo
2: obrigado,
1: certo.
2: Obrigado, obrigado ao ouvinte.
1: Você tem amor platônico pelo Corinthians, André Galvão? Acho que ele está querendo dizer isso.
2: Eu tenho um respeito muito grande.
1: Muito bom, Galvão.
2: E sempre vou ter, não vai mudar isso, né? Eu trabalho... devo boa parte da minha vida profissional aos quatro grandes de São Paulo.
1: Maravilhoso. Então
2: eu vou ter um respeito eterno por Corinthians, Palmeiras, São Paulo e Santos, especialmente por esses quatro clubes. Eu estou aqui declarando isso porque é de coração. Eu devo mesmo a minha vida profissional muito a esses quatro grandes de São Paulo.
1: 1h21, vamos com o nosso ouvinte que manda mensagem para a gente, participou, mandou para a gente, agora vamos lá para o ar.
3: Ô galera TMC, boa tarde, eu não sei se vocês falaram, eu comecei a acompanhar faz meia horinha, sobre o jogo do Bayern PSG ontem, que roubo aquilo ali, hein? Grande abraço, Rubens, motorista de aplicativo.
1: Obrigado, meu amigo, valeu pela participação, um jogo que eu esperava mais gols, né? Logo de cara sai um gol do PSG, depois... E vocês viram que curioso que o Luiz Henrique fazia? Você viu a estratégia dele, Vandrago? Você que gosta de tática?
4: Manda.
1: Ele pedia pro Safonov, goleiro, bater o tiro de meta toda hora pra fora do campo pela ala direita do ataque do Bayern, né? Pra juntar todo mundo ali em cima do Olise. E o Olise, de fato, ontem não jogou. Peladeiro Olise, que
4: como
1: joga
4: é bom
1: muito.
4: Ter um bom treinador no banco.
1: Cara, ele fez isso. Depois explicou lá, o pessoal fez as imagens e... Realmente deu certo, né? Deu certo, bastante certo. Eu fiquei olhando e falei, mano, ele chuta toda hora pra fora a bola, deve ser alguma coisa. Aí você já via que os caras tudo juntavam no setor dele e ele não tinha espaço pra jogar. Só isso? Você não quer falar?
4: Bonito.
1: Não, eu ia falar do jogo e vai, eu tava vendo.
0: Mas a gente falou ontem, né? É. Que não seria igual o da semana passada.
1: Eu achei que ia ser um monte de gol, Renatinha.
0: Eu falei que não e falei que o Bayern de Munique ia ser campeão, mas que o Paris Saint-Germain podia ontem aprontar. Errei tudo. Não, errei, não errei, porque aprontou.
1: Aprontou, exatamente. 1h23, já temos o Kaique Silva ao vivo. Opa, então vamos nessa com o Kaique Silva para trazer as informações do Tricolor, que hoje vai a campo lá no Chile para enfrentar o O'Higgins pela Copa Sul-Americana. E o Tricolor é sempre com você, Kaique Silva. Boa tarde.
5: Tudo bem, Lele? Boa tarde, abraço pra você, pra nossa bancada, todo mundo que acompanha o nosso primeiro tempo do Papo de Craque TMC. São Paulo entra em campo na cidade de Rancagua, né? Apenas o Bobadilha, além dos jogadores entregues ao departamento médico, estão à disposição. Tinha a expectativa do Mike voltar depois de dores musculares, mas ontem, depois que o São Paulo já tinha saído do CT da Barra Funda, o jovem lateral do São Paulo fez questão de postar uma foto com o Arboleda, né? Repostada depois pelo zagueiro equatoriano, eles se encontraram todos sorridentes, né? Todos felizes. E aí o Mike tá fora também da viagem.
1: Ô, Kaique,
5: então são 8 desfalques, 7 no DM e mais um poupado, no caso o Bobadilha.
1: Só uma coisa, desculpa te interromper, mas é porque eu vi essa foto, cara. Pô, o que os caras têm na cabeça? Nada contra, tudo bem, são companheiros ali, mas não... O Mike também tem alguns problemas ali que não joga. Cara, na boa, velho. Não é o momento de você fazer isso, né? Postar uma foto com o Arboleda, ó, tamo junto,
0: mais um fim
1: de
0: treino.
1: Depois de tudo que ele fez pro clube que ele tá defendendo, gente. Bom, é só.
0: Aliás, o Arboleda não devia nem mais vestir a camisa do São Paulo, nem treino.
1: Eu tô muito louco, eu tô muito azedo, chato.
5: Não é só a idade do Mike, né? Não é só o Mike no geral que ele é.
1: Então, exatamente isso que eu quero chegar. O comportamento, acho que diz respeito a justamente isso. O cara, o Mike no caso, tá? Bom, o Arboleda também, não tá nem aí pra instituição. O cara não tem. Ou faz de propósito, faz pra poder aparecer e infelizmente aparecer do jeito errado.
0: Ou tem um pino a menos.
1: Tô exagerando, Ivan Drago?
6: Não, o Kaique pode falar sobre o histórico do Mike internamente no clube. Eu acho que o comportamento é muito parecido do equatoriano.
0: É, elefante não casa com girafas.
6: É.
0: Não adianta.
1: Ah, é?
0: É.
1: Como é que é?
0: Elefante não casa com girafa.
1: É, até porque.
0: As pessoas,
1: né?
0: Elas se completam porque elas combinam.
1: Exatamente. Pois não, Kaique, pode continuar.
7: Não, eu ia dizer que o garoto Mike, ele é um jovem, né? É um garoto, veio da base, mas não é só a idade dele que é jovem, né? O cérebro também, às vezes, parece que em algumas oportunidades, parece que tá 0 km ainda, né? Parece que não foi usado, né? Porque não é o momento, não é o timing correto para poder postar uma foto com a Arboleda, né? Enfim, São Paulo foi, portanto, com seu time titular para lá, né, para Rancagua, para poder enfrentar o time do Higgins, mas a tendência é que os titulares eles fiquem no banco de reservas, comecem no banco de reservas e deem espaço, portanto, para jogadores com menor minutagem até o momento, né, e repita mais ou menos a estratégia do jogo contra o Milionários, só que dessa vez, se de repente o jogo apertar, o São Paulo terá suas principais peças à disposição lá no banco de reservas, então deve começar com o time misto barra reserva e os jogadores titulares à disposição para jogar alguns minutos lá no Chile contra o O'Higgins, jogo que pode encaminhar a classificação do São Paulo nesse grupo da Copa Sul-Americana. Fisicamente há preocupação, né? Então por isso usar em poucos minutos os titulares, porque domingo também tem majestoso contra o Corinthians em Itaquera.
1: É, o Corinthians ontem não pensou em nada no clássico de domingo.
6: Mas tem tempo de recuperação, né?
1: Entrou pra jogar a partida.
6: O Corinthians jogou ontem à noite, o clássico é no domingo à noite.
0: E outro, São Paulo tá cheio de desfalque.
1: Ele teve que voltar na Colômbia, que é uma viagem longa,
6: né? O São Paulo tá fora de casa também.
0: Tá cheio de desfalque também. Se perde mais alguém, piora mais ainda a situação, que já tá difícil.
2: É, eu acho que o São Paulo hoje ele pode confirmar a classificação para a próxima fase da Sul-Americana. O que seria, para o calendário de São Paulo, perfeito, né? Porque aí os últimos dois jogos não tem mais nenhuma importância.
7: Até porque na Copa do Brasil, com um jogador a mais, não conseguiu encaminhar o jogo contra o Juventude e vai ter que ir pro Jacone com força máxima, né, Galvão? Até pela grana envolvida na Copa do Brasil.
6: Exato. Então, mas o São Paulo ele tem dificuldade de pensar no calendário quando ele tem dificuldade também de administrar situações internas ou velhos problemas.
1: As lesões.
6: Exato. O treinador já tá perdendo um jogador atrás do
1: e
6: outro.
1: E aí a gente vai entrar naquele
6: problema
1: assunto,
6: de
1: né?
6: Todos os treinadores que passaram pelo clube nos últimos anos. Todos eles passaram pelos mesmos problemas. Então, você vai olhar estrategicamente pro calendário. Não. Eu tenho que conviver com os meus problemas e os meus problemas não permitem que eu possa olhar de fato pro calendário de uma maneira competitiva. Então, é a administração de... Como é que é o termo que eu uso, rapaz? Agora me fugiu.
0: Avá.
6: Renatando.
1: Não é só Renata, hein?
0: Renatei.
1: Você fica tomando esses negócios aí, rapaz.
6: Lembrei. Ai, que difícil.
1: Ai, pera.
6: Nossa, calma, pera.
1: Achei.
6: Contenção de danos.
1: Isso.
0: Boa.
2: Ó, que bonito.
1: Nossa, tanto tudo isso pra isso?
0: Serve pra tudo na vida, tá?
6: Exatamente. O São Paulo hoje, ele tem que pensar nisso. Contenção de danos pra eu tentar chegar inteiro pro clássico contra o meu maior rival. É o São Paulo de hoje, de um departamento que tem muita dificuldade pra evoluir.
1: Nada bom no São Paulo por enquanto?
6: Nada. Tirando a torcida e a história?
0: Nada. É.
7: O Ivan Drago é um grande personagem, né? Mas quando ele imita a Renata Saporito, ele fica um personagem excelente.
1: Mas deixa eu te falar uma coisa, assim, do fundo do meu coração, você mesmo já falou aqui. Você mesmo, sim, o cara pálida, que um jogo de domingo é uma oportunidade pro Roger acabar, aniquilar, trucidar, pisotear, sucatear todas as divergências que existem ganhando.
0: Ou não, né? Ou piorar.
1: Ganhando
0: ou piorar
1: o jogo de domingo. Então é uma semana diferente,
6: porque,
1: Ivan Drago.
6: Assim, o que pauta a avaliação dos senhores? O resultado final? Certo?
1: Depende.
0: Ainda mais mais nessa situação.
6: Exatamente. Ninguém vai levar em consideração o que está acontecendo hoje. Ele não vai ter o lateral direito principal, ele não vai ter o meio-campista principal, ele não vai ter o zagueiro principal. Então, isso ninguém vai lembrar na hora. Dessas coisas ninguém vai lembrar.
1: Hoje ou domingo você está
6: falando?
1: Domingo. Tá.
6: Depois do jogo, ninguém vai lembrar. Tá? O que vai valer é o resultado. O Roger, ele teve... Por conta dessa desconfiança enorme que existe, ele teve já uma grande oportunidade para dar uma brecada nessa situação, que foi o clássico contra o Palmeiras em casa e o São Paulo decepcionou. Agora ele tem uma nova oportunidade, é uma oportunidade que o calendário impõe. Porém,
1: E o adversário na zona de rebaixamento, hein? Ó,
6: que vai chegar
1: pra deixar ainda mais lá embaixo.
6: Nós sabemos que isso é algo momentâneo. O Corinthians na zona de rebaixamento só vai fazer com que a equipe entre mais concentrada no clássico. Então, o Corinthians tem bola pra vencer o São Paulo. O Corinthians não tá na zona de rebaixamento porque ele joga um futebol pífio. É porque ele larga a competição nacional. Agora ele precisa se concentrar um pouco melhor e o Corinthians tem bola. Ele não vai ficar por muito tempo nessa situação. O favorito no clássico de domingo é o Corinthians, não é o São Paulo. É uma coisa evidente. Agora, o Roger tem uma ótima oportunidade num momento em que ele tem que administrar problemas. Porque todo treinador que entra pra treinar o São Paulo tem que administrar esse tipo de problema. E aí a gente vai ficar falando, pô, mas o treinador não consegue, o treinador isso, o treinador aquilo. Aí você olha, pô, mas que estrutura que ele tem pra trabalhar, hein?
0: Além de ter que blindar o grupo diante de tanto escândalo fora do campo, né?
1: É, isso aí não é uma exclusividade apenas do São Paulo.
2: Aí acho que... é todo lugar, né? É. Agora, eu tenho uma impressão, é só uma impressão.
0: Ai, que pena, tá? Achei que era informação.
2: Não, nesse caso é uma impressão.
1: Sabe como a impressora falou pra outra, Galvão? Essa folha sua é impressão minha.
0: Muito legal.
2: Que eu vou perguntar para...
6: a Renatinha se diverte.
0: Pelo menos essa você entendeu. Essas piadas assim são boas pra mim.
2: É legal.
0: Ah, tipo a do fotógrafo, conhece?
2: Não.
0: Não foi revelada.
2: Ai, meu Deus do céu.
1: Boa, essa foi boa também.
2: Vou perguntar para Kaique Silva, que está em todos os jogos do São Paulo.
1: Foi péssimo, hein, meu?
2: Eu tenho a impressão que depois do escândalo que foi a torcida xingar tanto o Roger no dia que o São Paulo jogou bem contra o Juventude, né? Jogou bem coletivamente, mas perdeu 458 gols, que desde aquele jogo lá, meio que a torcida do São Paulo deu uma diminuída.
0: Uma trégua.
2: É, uma trégua. Tem um
6: jogo no Morumbi, Galvão.
2: É, ou não, ou é não, só coincidência.
0: Não,
7: no Cícero de Souza Marques as vaias foram menores e não tem a ver, tá? Teve gente que rebateu, ah, porque o público foi menor, o estádio é menor, não. As vaias foram mais contidas e foram, inclusive, com mistos de aplausos, tá? Algumas pessoas do mesmo setor onde tinham algumas vaiando, tinham algumas pessoas aplaudindo. Rolou até a discussão, assim, pô, para de vaiar e tal. E de lá pra cá, desse episódio que você citou, Galvão, a organizada comprou a guerra do Roger e passou a cantar o nome do Roger. Então, nos dois jogos, no Brinco de Ouro e no Cícero de Souza Marques, a organizada se juntou ao Roger e contra a diretoria. Foi contra o Rui Costa, foi lá no CT cobrar o Rui Costa e prestou apoio ao Roger. Cantou o nome dele depois desse episódio.
2: E outra então, coisa, tá assim... vendo? Teve mesmo uma trégua da torcida do São Paulo nesses últimos tempos.
1: Excelente trégua, que pelo menos alguém teve um pensamento nesse sentido.
6: Que né? Não é aplicada ao diretor executivo Rui Costa,
1: mas é com razão,
6: sim ao Roger Machado. A questão é, você vê, pô, a lesão do Lucas não é controlada por ninguém.
1: Não.
6: Certo?
1: Certo.
6: É uma fatalidade.
1: Certo.
6: Beleza. Agora, pergunta pro setorista, quantos jogadores tiveram problema na panturrilha?
1: Ô, Kaique, quantos jogadores do São Paulo tiveram... Me ocorreu essa pergunta agora aqui. Tiveram problema na panturrilha, Kaique?
0: Cinco.
7: Três zagueiros. O Tolói, o Sabino e o Alan Franco, o lateral direito Lucas Ramon e o atacante Luciano.
1: O setorista me disse que cinco, Ivo Drago.
6: Cinco. Mais aqueles que têm lesões musculares, mas não são na panturrilha. Por exemplo, o Marcos Antônio.
1: Que será que eles estão fazendo na panturras que tá machucando todo mundo, hein?
0: Pois é. Desgaste, né?
2: Ó, e tem um superchat... Não, chat... gente, mas peraí. Até ontem o Barolo falou sobre isso, né? Sobre o Paulo Paixão, as lesões da panturrilha, esse negócio todo. Tem uma coisa que existe no futebol, que nós já estamos cansados de saber. Né? Não é uma coisa de agora, nova, que é porque o São Paulo mudou de treinador. Todo time que muda de treinador começa um novo trabalho na preparação física... tem uma diferença.
6: Não se aplica ao São Paulo.
2: No São Paulo também.
6: Não se aplica ao São Paulo.
2: No São Paulo também.
6: O Crespo ficou um bom tempo sofrendo com lesões, o Zubeldia ficou um bom tempo sofrendo com lesões.
1: Mas entraram falando... no meio da temporada os dois, então eles mudaram na hora lá.
2: Dessa crítica direcionada ao preparador físico.
6: Não, no São Paulo
2: tem,
6: não.
2: Vamos lá. Tem gente querendo responsabilizar o Paulo Paixão pelas lesões da panturrilha no São Paulo, não tem?
1: Tem.
2: Tem? Tem. Claro que tem. Óbvio que
7: várias
2: tem.
7: Várias pessoas.
1: Trabalho, é. Já, o cara já tá velho.
7: Só,
1: né?
7: Que tem duas coisas. Tá...
2: Óbvio
7: tem
2: que
7: duas
2: tem.
7: Coisas. Ano, é ano passado, o São Paulo tinha mais jogador no clube. DM do que à disposição do Crespo. Opa. E do Zubeldia. Tinha mais jogador no DM do que fora. E aí, uma outra situação é, como é que eu, setorista do São Paulo, vou chegar aqui e vou falar, o Paulo Paixão está treinando mal os jogadores, está forçando os jogadores, sendo que o São Paulo abre no máximo um treino na semana e a gente nem vê a parte da preparação física, vê mais a partir do aquecimento e os jogadores em campo já entregues ao Roger. Eu não posso falar isso.
0: E, gente, vamos lá, né? Quantas vezes antes do Paulo Paixão chegar aconteceu isso com o Departamento Médico do São Paulo? É exclusividade dele? Aliás, o Departamento Médico do São Paulo já encheu muito mais, bateu recordes, né, o Kaique? A gente sabe. Quantas vezes aconteceu?
7: É, foram sete. São sete jogadores no DM agora. O oitavo desfalque do São Paulo para hoje é o Bobadilha poupado, mas são sete lesões e já é o recorde do São Paulo na temporada. Mas a gente já teve 13 jogadores ao mesmo tempo, de forma simultânea no DM no ano passado.
6: Bom, eu vejo um clube caótico em todos os sentidos. Você vê que a política ferve, o atual presidente está muito mais preocupado com essa questão. Para mim, ele não tem condições de comandar um clube do tamanho do São Paulo, né? Você olha para o departamento de futebol, tá lá o mesmo profissional e esse departamento nunca se desenvolveu, então é mais do mesmo. E os problemas seguem, são sempre os mesmos. Então, assim, eu me nego a ficar falando aqui sobre o trabalho
1: mas
6: do treinador.
1: Mas você recebe para falar, você
6: não,
1: tem
6: não,
1: que falar.
6: Não, eu vou continuar falando tá. Sobre os temas, mas eu me nego a falar que o trabalho Entendi. Do treinador é uma porcaria diante de tantos problemas.
1: Antônio Carlos Milani.
0: O Arboleda tá lá dando risada.
1: Manda aqui, ó, comportamento do Mike é errado, mas errada também é a gestão do futebol que aceita o Moreira de volta, numa posição que já tem Lucas Ramon, Igor Felisberto e ele, Mike. A insistência com o Cedric irrita. Ô Kaique, você está levemente bronzeadinho, brother? Você estava hoje na rua Javari pela manhã, então, antes de você Sim. se despedir, conte-nos como foi o primeiro jogo da final da Série A2.
7: Um 0-0, o time da Ferroviária chegou a fazer um gol no escanteio, né? Uma bola ali cabeceada no primeiro pau, a bola chegou a entrar, aí ficou a dúvida, entrou ou não entrou, o Bandeira correu para o meio campo, aí a Daiane Muniz foi chamada ao VAR e anulou o gol da Ferroviária. Então, tá 0-0 o primeiro jogo, na próxima quarta-feira em Araraquara tem o jogo da volta, Ferroviária e Juventus. A Ferroviária joga por um novo empate, porque teve a melhor campanha, então no placar agregado, tem a vantagem o time da Ferroviária por ter feito a melhor campanha na primeira fase. Será o quinto encontro das equipes no ano. Já se encontraram quatro vezes só nessa Série A2. Será o quinto jogo. Então todo mundo se conhece. Hoje estava todo mundo se abraçando lá no banco de reservas. Estou bronzeado porque estava lá também com outro centro de custo. E aproveito para informar aqui para vocês na TMC também.
1: Muito legal. E o Guilherme Lage, torcedor ferrenho do Juventus, ele está organizando a caravana...
2: É mesmo, né?
1: Road to Araraquara.
2: Olha,
1: vai sair
2: só.
1: Aqui da rádio, quem quiser só fazer a inscrição, ele faz levar a Kombi, a van, né? Pra quem quiser vai ir lá torcer pro Juventus, lá. Levar, vai.
2: Que
1: torcedores
2: legal.
1: Dos times, né? Juventus, Marília,
6: O Kaique é jovem,
1: Nacional mas... do Nicolau Alayon.
6: O Kaique é jovem, mas a gente tá aqui pra auxiliá-lo e pra ajudá-lo, porque ele tá parecendo a Peppa Pig e existe protetor, viu, querido?
1: E o Marco Bortolosso diz, caramba, o Batatinha emagreceu mesmo, agora é Batatinha Palito. Muito bem, viu, Kaique? Tamo junto, querido. Valeu aí pela sua participação.
7: Obrigado, porque pelo menos agora o Ivan quis falar comigo, né? Você viu que ele mandou recado por você?
1: Ele
7: tá de mal de mim.
1: Eu acho, é porque você só traz notícias ruins do meu tricolor.
6: Não mudou.
1: Isso.
6: O setorista mudou e você
1: continua
6: vê que
1: a mesma
6: são
1: notícias.
6: Sempre os mesmos.
1: São nossa, mas você, não, mas gente, pé gelado pra caramba.
6: Aí
1: pé gelado
6: falar
1: e
6: que
1: outro.
6: O setorista, o coitado do setorista que é pé gelado.
1: Mas só pé gelado nessa rádio.
6: Mas
1: tá
6: eu
1: louco,
6: vou deixar claro.
7: Eu, não posso, eu não posso nem me defender de não ser pé gelado, porque o ano que eu cobri o Santos caiu.
1: Aí, ó. Só tem pé gelado nesse lugar.
2: Mas em termos de resultados esportivos, o ano de São Paulo tá normal, cara. Até aqui tá normal.
8: É, normalizaram a ruindade.
2: É, mas é isso, mas é o que tem, cara. É o que tem pra
0: não
2: hoje.
0: Não tá lutando pra cair.
2: Não, fazendo um bom Campeonato Brasileiro.
0: Tá bem na Sul-Americana, média... Copa do Brasil é preocupante, acho que um pouco mais.
2: Na média, tá bem, cara.
1: Obrigado, Kaique, valeu.
0: É o que temos, né?
1: Pela sua participação. Valeu, gente, abraço. Tamo junto demais.
7: Grande beijo a todos.
1: 1h40, Elivelton perguntando aqui no Superchat. Putz, o Kaique acabou de sair. Pergunta ao Kaique pro São Paulo não utiliza o Canindé para jogos em dias de shows. Depois a gente faz essa pergunta, porque aí ainda tem bastante tempo. O São Paulo jogou lá contra a Chapecoense, mas não sei se a estrutura, o gramado não foi muito, muito atrativo. Já a gente volta com informações do Palmeiras. Fique conosco. Já a gente volta. 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

0: já já Gustavo Soler, mas antes vamos para o 2030-25, mande áudio, 3025-1001, bora.
1: Boa tarde, boa TMC, tarde. Beleza? Boa tarde,
0: beleza.
1: Eu tô vendo muita gente criticando o Matheusinho e Matheus Bidu aí.
0: Não, a gente elogiou, pô.
1: Eu quero saber desses caras que estão criticando o Matheusinho e Matheus Bidu, qual dos laterais dos times paulistas é melhor que os dois hoje?
0: Difícil, hein?
1: Dos quatro times, dos três times paulistas.
0: Não tem.
1: Quem é melhor que Matheus Bidu e Matheusinho hoje?
0: Concordo, não tem.
1: E Gustavo, digo mais. Jacuí.
2: Boa, boa, Gustavo. E digo mais, né? É, você não encontra 10 times no Campeonato Brasileiro com laterais.
0: Os dois bons, né?
2: Não
0: tem.
2: Não, isso aí eu acho que não tem 3 times do futebol brasileiro. Acho que não tem 3. Mas é com laterais piores do que os que estão jogando no Palmeiras.
0: Sabe?
2: Vamos falar do Palmeiras agora. Vamos.
0: 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Soler, seja muito bem-vindo ao Papo de Crack TMC. Primeiro tempo, responda o André Galvão. Espelho, espelho meu, existe algum time que tem os laterais piores do que o meu? Boa tarde, Soler.
3: Tudo bom, Lelê? Boa tarde pra você, pro Galvão, Ivan Drago, Renatinho. Um abraço pra todo mundo que nos acompanha aqui no Papo de Crack TMC. Primeiro tempo, vamos lá, né? E pode ser que o Palmeiras encontre a solução para as laterais do campo com outro jogador de outro setor, porque pode ser que o Palmeiras pare de jogar com lateral direito, joga com 3 zagueiros, o Alan de ala, e aí você só usa o lateral esquerdo, que hoje é bom, e o que tá voltando de lesão também é bom, né? E você pode se preocupar com os laterais direitos, que realmente deixam a desejar. Vou chamar primeiro, Lelê, então, uma fala ontem do Alexander Barbosa, né, sobre a negociação com o Palmeiras. Falou que sente saudades do Marlon Freitas, que a turma lá no Botafogo tá brava com o Marlon Freitas. Então vamos ouvir primeiro o Barbosa para depois a gente trazer mais uma atualização sobre o zagueiro.
4: Se há negociações, sim, é verdade, mas é tudo como empresário, não falei com ninguém. Então não posso te responder. E de Marlon, né, meu amigo, meu parceiro, conquistamos grandes taças aqui, fizemos 2 anos juntos no Botafogo, ele era meu capitão, então é um carinho que eu tenho por ele também, é meu amigo. Se bem muitos jogadores aqui estavam um pouquinho chateados com ele, eu não joguei esse jogo, então depois do jogo falamos. E se algum dia tenho a possibilidade de reencontrar ele, seja no Palmeiras ou por fora, vou dar um abraço porque ele é meu amigo e eu tenho... Eu quero muito
3: jogar com o amigo Marlon Freitas.
0: Foi,
3: né?
0: Fofinho esse final, não quero muito. Ah, eu gostei, fofinho, quero muito. Barbosa.
3: E o Barbosa falou, né? Ah, não falei com ninguém do Palmeiras, só com o médico, né? Porque hoje ele vai passar por exames médicos para firmar o seu contrato com o Palmeiras. Então essa é a grande informação da quinta-feira. Alexander Barbosa passa nesta quinta-feira pelos exames médicos admissionais no Palmeiras para oficialmente virar jogador da Sociedade Esportiva Palmeiras, que paga US$4 milhões por esta negociação, cerca de US$20 milhões. Então, agora só falta, né, o ok dos médicos para a oficialização do negócio. Então, hoje, o Alexander Barbosa passa por esses exames para, enfim, virar reforço do Palmeiras e aí ele volta a jogar com o Marlon Freitas no meio do mês de julho, quando teremos a retomada do futebol brasileiro pós-Copa do Mundo.
0: Pegou a guia da nova empresa, vai lá fazer o exame admissional e aí depois vai ser anunciado. Só antes de jogar para a mesa, Soler, rapidinho.
2: São US$20 milhões de reais por 6 meses, né?
0: Mas depois é briga de tapa.
5: É pra se livrar da concorrência.
0: É briga de tapa depois, cara.
5: Sim,
0: Você faz parte.
5: O movimento é perfeito.
0: Lembra que o Everton, o Palmeiras pagou 2 milhões, você veio aqui, criticou um monte. Eu lembro muito bem, Galvão. Eu não tenho memória ruim. O senhor ficou criticando a vinda do
2: e ele
0: Everton.
2: Ele não jogou nos 6 meses.
0: Mas depois ele já estava ambientado com o time.
2: É.
0: Aí ele começou a titularidade em 2018 e ó, que é a história que ele escreveu
2: naquele maravilhosa. Naqueles 6 meses ele não jogou, só isso.
0: Ô Soler, você falou do esquema com três zagueiros, eu tava pensando nisso. Você acha viável e acha que é algo que vai acontecer? O Abel vai mudar esse time quando tiver tempo de treinar? Vai pra três zagueiros?
3: Vai depender do que for o meio do ano, né? Se o Palmeiras conseguir segurar o Alan, o Palmeiras pode ser que no meio do ano faça a negociação do próprio Giai, né? Até porque o Giai, ele lembra muito o Rodrigo De Paul, né? Pra onde o Messi vai, o Rodrigo De Paul quer ir. Pra onde o Flaco Lopes vai, o Giai quer estar junto. Então, pode ser que se o Palmeiras perder o Flaco Lopes, o Giai queira seguir o mesmo rumo que ele, né? É um jogador também que desperta, né, alguns olhares do futebol europeu. O Palmeiras já negou uma proposta que, pra mim, a Roma foi maravilhosa, né? Não quis vender o Giai pra Roma. A Roma foi lá e contratou o Wesley, que é melhor que ele. O Wesley faz uma temporada fantástica lá no futebol italiano. Então, pode ser que no meio do ano o Palmeiras até faça a negociação do Giai e tendo, né, os três zagueiros com o nível de Alexander Barbosa, Murilo, Gustavo Gomes e mais o Bruno Fuchs, que é o que menos tem jogado na temporada em comparação de minutos com esses três, pode ser sim que o Abel mude a formação tática, que ele volte para esse modelo de três zagueiros, que é o modelo que ele sempre falou que, ele é o, que é o que ele mais gosta no Palmeiras, mas é um dos que menos ele utilizou, até pelos jogadores que anteriormente ele tinha nas laterais, como o Marcos Rocha, que muitas vezes jogou como um terceiro zagueiro, fazendo uma função diferente. O Piquerez também, que não deu a possibilidade de jogar com três zagueiros, porque o Piquerez muitas vezes foi um lateral mais defensivo, mas pode ser que agora com o Barbosa, com quatro zagueiros confiáveis no elenco, o Abel pode voltar a ter um modelo de três zagueiros, com três zagueiros fixos e liberando pelo lado do campo o Alan na direita e aí o Piquerez ou o Arthur pelo lado esquerdo do campo.
0: É um 3-4-3 que o Abel já utilizou, né?
2: É curioso que o Abel, ele já jogou muitas vezes nessa passagem dele pelo Palmeiras, que é uma passagem longa, né? Já são 6 anos praticamente, com três zagueiros. Mas o Palmeiras, pelo que eu me lembre, pode ser que o Soler me ajude, o Palmeiras foi poucas vezes campeão com três zagueiros, né?
0: E nunca com três zagueiros mesmo. Sempre um lateral fazendo terceiro zagueiro, um volante.
2: Eu lembro da final da Libertadores de 2021.
0: A linha de 5 lá.
2: Que o Palmeiras jogou com o Gustavo Scarpa ali formando a
0: Piquerez de terceiro zagueiro
2: linha de
0: e
2: cinco. Scarpa com linha de 5. Mas assim, mas são raras as vezes que o Palmeiras... Isso quer dizer, isso foi uma escalação específica para um jogo, né, decisivo contra o Flamengo.
3: É assim que retoma o Brasileiro de 23, né? Quando o Palmeiras se firma no Brasileiro de 23, é com o Rocha virando o terceiro zagueiro, o Mike de ala pela direita, e aí Breno Lopes e Hendrick como a dupla de ataque.
2: Mas foram raras as vezes, né? Não sei se agora, por exemplo, vai virar uma regra. Enfim.
3: Porque também tinha aquilo, né, Galvão? O terceiro zagueiro mesmo, ele sempre era um pouco abaixo de Gomes e Luan e depois de Gomes e Murilo, né? E aí quando jogou Gomes, Luan e Murilo, foi pouco tempo e o Luan foi vendido pro futebol mexicano.
2: Não, eu acho que a grande diferença agora é que o Palmeiras não tem mais laterais com a mesma qualidade que já teve, né? Então faz mais sentido você pensar em, por exemplo, o Alan, que jogou de ala direito contra o Santos, poxa vida, pra mim deu muito mais esperança com o Alan na ala direita do que com os laterais
6: mas
2: que estão jogando.
6: Por isso que eu acho que ele vai fazer
2: mais
6: isso.
2: Mais circunstancial, né?
6: Foi Santos, circunstancial,
2: mas pode Santos, ser que vire uma regra.
6: Mas ali a circunstância do jogo, né? O Santos faz 1-0, o Palmeiras precisa atacar, e aí sim é uma escalação diferente numa tentativa de empatar o jogo.
2: É ruim pro menino, né? Porque sacrifica o menino, né?
6: São cenários.
2: Passa a ter mais funções defensivas, mas pro contexto, cara, pros laterais que estão aí...
3: Na própria reta final do Estevão ele jogou assim, né? Quando o Giai oficialmente virou o terceiro zagueiro, jogava o Alan de ala pela direita e o Estevão com liberdade por dentro.
0: Até o Hendrick, lembra uma vez contra o São Paulo, jogou de ala também pela direita com três zagueiros no Morumbi, uma coisa meio louca que naquela ocasião a gente... Né, tinha, eu lembro da chuva de críticas, né, que o Palmeiras teve, né, o Abel teve naquele momento. Fabrício diz que o Palmeiras vai melhorar a zaga nesse esquema. Vamos acompanhar. Algo mais acrescentar do Palestra, Soler? Domingo tem lá o jogo contra o Remo, o último jogo do Abel fora, né, Soler?
3: Isso, o último jogo que o Abel cumpre suspensão, por sinal, quinta-feira também de pezinho pro alto na academia de futebol. Ontem folga, hoje folga também, então amanhã o elenco do Palmeiras se reapresenta na academia de futebol para a preparação do jogo contra o Remo, os times que não se enfrentam na Série A do Brasileiro desde 93, a última vez que se enfrentaram. O Palmeiras venceu por 2-1, com até o César Sampaio marcando gol, o Edmundo marcou outro, e na história a última vez que eles se enfrentaram foi na Série B de 2003, jogo que

0: com a gente no papo o primeiro tempo. Tamo junto, Solerzito. Valeu.
1: Só valeu, grande abraço.
0: Lembrando que hoje não temos o papo o segundo tempo, né? O jogo do São Paulo às 7 horas da noite. 6 horas a gente entra em campo com o Ricardo Melo. André Galvão estará nos comentários.
2: Sim.
0: Kaique Silva nas reportagens.
2: O jogo da classificação de São Paulo.
0: O Lucas Ito estará no nosso plantão esportivo e eu venho no fim de... Ah, tem o Gavião também. Gavivinha vai estar no nosso... Na verdade, o Gavião tá no plantão também, tá? O Lucas Ito não está hoje.
2: É, hoje o Gavião faz tudo.
0: E eu venho depois no fim de papo, tá? Você vai estar ouvindo, Ivadrago?
2: Hoje?
0: É, ué, é hoje
3: o jogo? Vai estar com o pezinho pra cima em casa acompanhando.
2: É, hoje eu mereço, né?
0: Não, veja bem. Calma, ainda é quinta-feira, irmão. Você vai estar ouvindo, né, Renatinha? Que eu sei que você não perde.
3: Com certeza. Aliás,
0: fim de papo.
3: Passa meu Instagram, né? Dá tempo? @saporitorenato, Ivadrago. Tem fotinho nossa lá, hein? @saporitorenato.
0: O pessoal tá desesperado aqui com o Fará, pedindo geladeira pro Fará, pedindo
3: susto, porque
0: ele falou que o Mbappé não joga nada. Eles estão tão malucos aqui. É brincadeira. Bom, é o seguinte, é isso aí. Ponto final, então, na edição de hoje. Muito obrigado, André Galvão.
2: Tchau. Até amanhã.
0: Fico com você, André Galvão. Obrigado, viu, Galvão?
2: Tchau.
0: Tamo junto.
2: Tchau. Tchau, até mais.
0: Renatinha, beijo. Boa sexta-feira pra você. Só na segunda agora, né? É, né?
3: Sim, senhor.
0: Então tá bom. Vem aí o sobremesa.
3: Com a vitória do tricolor no clássico.
0: É, sobremesa. Opa. Vem aí. Este programa maravilhoso da família brasileira com Lucas Salles, Marcelo Batista e Miri Ruth. Não perco por nada, hein? Até amanhã, meio-dia, galera. Valeu.

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0: Boa tarde pra você que tá sintonizado na Transamérica TMC. Transamérica agora é TMC. Quem escuta sabe. Começa agora o Sobremesa, o seu programa favorito. Seja muito bem-vindo, muito bem-vindo. Obrigado pela sua audiência. E eu, Lucas Salles, não estou aqui sozinho. Junto comigo tem ela, Mini Ruth.
1: Boa tarde, pessoal. Vamos começar mais uma quinta-feira com tudo, né, Batistinha?
2: Exatamente, Mini Ruth. Lucas Salles, nossa linda audiência, já estamos em vídeo também para você apreciar a nossa beleza, né? A nossa beleza grega, romana.
3: Eu adorei.
2: Não é mesmo?
3: Adorei, muito bom.
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0: Exatamente, Batista. E ó, aproveita pra seguir a gente em todas as redes sociais. Seja no Facebook, seja no Instagram, seja também no Twitter, TikTok, Threads. Em todas elas, o nosso nome de usuário é o mesmo, @TMCNewsBR. Anotou? É, eu tô falando com você que nos ouve no fone de ouvido, seja no rádio do carro, ou até mesmo no computador, no trabalho ou em casa. Siga a gente lá pra se manter muito bem informado. Agora, amigos, eu gostaria que você, que nos ouve com seu ouvido, que está ouvindo o programinha de meu Deus, participasse da nossa enquete do dia. Vamos fazer uma pergunta e você pode nos responder através do nosso WhatsApp 011 97221 1001. Marcelo Batista, qual é a pergunta de hoje?
2: Ó, se não quiser participar também, não participa, tá bom? Não precisa. Só responde que você ouve o Sobremesa na TMC quando perguntar.
3: Eu posso perguntar?
2: Se alguém perguntar na rua, que rádio você ouve? Você fala TMC, que horário você ouve? Ah, eu ouço lá das 2 às 3. O resto que se dane. O que importa é você falar que ouve a gente. E aí você responde pelo 11 97221 1001 a seguinte pergunta: qual é o tipo de influencer que você acha mais chato?
0: Boa pergunta, hein?
2: Chato.
0: Mirihot, você chato. Teria coragem de falar?
1: Claro.
0: Então fale.
1: Aqueles que divulgam bet, né? Chato
0: pra... Eu não acho, não. Sendo bem sincero, não acho, não.
1: Acho chato.
0: Não. Dentro da lei, meu amigo, você pode tudo. Você tá dentro da legislação, faça o que você quiser. Menino Ruth, você tem que aprender mais comigo. Entendeu? Você tem que ser influenciada por quem entende do assunto, por quem está ligado, tá bom?
1: Então tá,
0: você
1: bom.
0: Ressignifique seus pensamentos e seus preconceitos.
1: Chato, é. Mas chato é chato
0: você
1: também.
0: Que fica fazendo ficar louca sexta-feira à noite, sábado, e posta uma sequência de estoque e não dá pra entender nada.
2: É, fica lá.
0: Fica ligada, menino Ruth, se
2: ligue. Eu odeio isso, odeio. Eu odeio influencer que fica postando o negócio de inteiro. Ó, gente, acordei, tô aqui. Aí fica mostrando o que tá fazendo o café da manhã.
1: Eu me preocupei,
2: Batista. Tipo, Virgínia é um caso clássico.
0: Vocês são invejosos.
2: Eu não aguento aquela mulher.
0: Eu tenho dois invejosos. Inveja de quem tá ganhando dinheiro legalmente e inveja de quem tá dando pro Vini Júnior, entendeu? Você é invejoso. Todo mundo aqui é invejoso.
2: Tô aqui na casa do Vini Júnior. Olha, tô aqui no closet dele, a camisa dele. Ah, vá pro inferno.
1: Sei que você queria estar na casa do Vini Júnior também,
2: Batista. Eu queria ter o dinheiro dele.
0: Alô, então eu quero saber quem é que você acha o tipo de influência. E se você tiver coragem, manda um nome. Manda um @. Eu duvido. Você que está me ouvindo com o seu ouvido, eu duvido que você tenha coragem de mandar. Pode mandar eu, @LucasSalles, ou o @Batista, ou @MiniRuth. Não tem problema, não. Manda pra gente no nosso WhatsApp. 011 97221 1001. Isso aí. Bom, amigos e amigas, chegou a hora da gente bater um papo com uma jovem atriz. Ela está em ascensão, senhoras e senhores. Ela é dubladora, atriz e agora intérprete da querida cantora Tina Turner. Sabe quem é Tina Turner, Mini Ruth?
1: Uma das maiores cantoras do mundo.
0: Exatamente. Tina Turner, uma das maiores cantoras do mundo. Ela que canta We Don't Need Another Hero. Você nos ouve agora na TMC. Ela ganhou um musical. Está sendo exibido aqui no Brasil através dela, da nossa convidada, a Carol Roberto!
4: Oi, gente! Tudo bem com vocês?
0: Seja muito bem-vinda,
4: muito feliz,
0: Carol!
4: De estar aqui.
0: Nós é que estamos felizes de receber a Tina Turner. A gente tem a primeira pergunta de hoje, que é o Marcelo Batista que vai trazer. Vai, Batista!
2: Carol Roberto, qual a sua sobremesa predileta? A gente precisa colocar no nosso ranking aqui do programa.
4: Posso falar duas?
0: Pode!
4: Eu acho que pudim...
0: Mais um ponto para o pudim!
4: E bolo de coco gelado.
1: Nossa,
4: sim!
0: Se eu não me engano... eu acho que é o segundo voto para o bolo de coco. Agora, e o bolo pudim? Que tá a maior sensação?
2: Ah, isso
0: é o bolo pudim. Pistache do momento.
4: Ai, pistache eu não sou muito fã, não.
0: Ai, eu já
4: sou mais do chocolate.
0: Tamo junto,
4: eu sou,
0: Carol,
4: mais do coco.
0: Ai, você, isso que é uma menina boa.
1: Sou mais maravilhosa.
4: Que isso, pistache.
1: Tá na moda agora, mas... festival de fatias, né? E aí viralizou um bolo de pudim.
2: Gordo,
1: que
2: é
1: de comida,
2: tudo,
1: eu entendo.
4: Eu já vi ovo de Páscoa de pudim. Que tipo é o ovo de Páscoa. Aí tem o pudim em cima, assim.
2: Vai, peraí, como é que alguém sabe? Onde você viu isso? Está na moda agora o festival de fatias. Só gordo tem essa informação.
1: Você só fica comendo barrinha de proteína.
0: Olha só, Mini Ruth não é gorda, não. Mini Ruth é excesso de gostosura, tá?
2: Festival de fatias.
0: Você respeita a Mini Ruth que ela pega mais mulher que você, tá?
1: Que isso? Mas hoje ele tá com tal, Lucas.
0: Respeita a Mini Ruth aí, tá bom?
2: Menos.
0: Seguinte, vamos voltar pra nossa entrevista com a Carol Roberto. Ela que é atriz, dubladora e agora intérprete da Tina Turner. Eu queria comer... publicar mais rápido aqui. Eu falei que a gente tava ouvindo We Don't Need Another Hero, mas a gente tá ouvindo The Best. Yes. É a música, inclusive, que a Tina Turner cantou pro Ayrton Senna.
4: Sim.
0: Sabia dessa?
4: Sim.
0: Mas ela cantou. Você... como chegou nessa fase de interpretar a Tina Turner? Você fez teste, você foi escalada. Me conta, essa é uma curiosidade minha, né?
4: Luquinhas, juro pra você, esse foi um dos testes mais difíceis da minha vida, porque quando eu fiz o teste, eu tava já em cartaz com o musical Meninas Malvadas, no mesmo teatro que tá sendo Tina, e aí o meu diretor, gringo, ele chegou e falou assim, Carol, por que você não manda teste pra Tina? Eu falei, mas pra Tina, será que eu tenho idade? Porque eu tinha 19 anos, e a Tina termina a peça com 40 e pouco, sendo mãe de 2 meninos, tendo 3 relacionamentos no espetáculo, então, muitas vivências que eu ainda não tive. Então, aí eu falei, será que eu posso fazer? Será que eu tenho estrutura pra fazer? Aí ele falou que tem meninas de fora que tem menos idade do que eu e fazem Tina. Inclusive, eu sou a segunda Tina mais nova do mundo. A alternante mais nova, mas a segunda Tina mais nova, porque tinha uma Tina em Londres, que era cover 4, e ela tinha 17 anos.
1: Caramba!
4: Então, eu tô desde o ano passado fazendo, eu fiquei desde abril do ano passado fazendo audições, testes. E eu comecei em abril e recebi meu sim só em novembro.
0: Caramba, coitada!
4: E passou. Começou, os ensaios começaram dia 5 de janeiro. Então eu tô desde o dia 5 de janeiro vivendo e sendo Tina Turner alternante. E tá sendo uma das experiências mais incríveis da minha vida.
0: Então eu posso ver uma das experiências mais incríveis da sua vida no Tina Turner, o musical, no Teatro Santander em São Paulo, toda quarta, quinta e sexta, até dia 28 de julho. Você vai dar convite pra gente?
4: Tem sessões sábados e domingos também, sessões duplas.
0: Ai, que interessante.
4: E às vezes
0: muito
4: algumas sessões extras, então fiquem de olho no Simpla e na bilheteria do teatro. Estão super convidados
0: mas
4: pra
0: eu tô querendo saber se você vai dar convite pra gente.
4: Vocês vão.
0: Ô, Batista, você não acha meio estranho uma menina? É menina. 20 anos de idade, que nunca nem viu Tina Turner. Ela não viu Tina Turner, tenho certeza. Ela nem devia saber que é Tina Turner. Agora, interpretar essa ídola da música, você não acha meio esquisito isso?
2: É, mas desde que a pessoa tem uma certa cultura musical, né?
1: É.
2: Não é mesmo? Igual Beatles, Michael Jackson, Elvis Presley. É obrigatório quem... né? Quem gosta, trabalha com cultura,
4: o Michael
2: saber.
4: É a minha maior referência como artista desde que eu escolhi e decidi que queria ser artista. Eu tinha um DVD, então eu sempre fui de uma família muito musical. Eu sou uma menina que cresceu cantando na igreja. E a minha família, meu pai tocava bateria na igreja, meu tio é músico, meu primo é músico, a minha irmã é dançarina, então eu sempre fui de uma família muito artista. Minha mãe era baliza na escola, então a minha tia também fazia tipo fanfarra, sabe? Minha mãe dançava de espacate, fazia tudo.
1: Que legal!
4: Ginástica, essas coisas.
2: E você foi ver o filme do Michael?
4: Fui, já três vezes.
2: Três vezes?
4: Gente, assista. O Michael Jackson nunca vai existir, não. Eu vou assistir quatro, eu vou assistir semana que vem também.
0: Aí é muito.
4: Eu vou assistir quatro, vou assistir semana que vem.
0: Caramba.
4: E porque...
0: geração Z, né? 20 aninhos, tem nada pra fazer, né?
4: Trabalhando Lucas, de... Lucas, se você soubesse...
1: Hoje ele tá ácido,
4: se
1: hoje...
4: você soubesse quanto de coisa que eu tenho pra fazer. Mas é mais pra referência mesmo. E porque nunca vai existir nenhum artista como Michael Jackson.
2: E você canta, Michael?
4: Canto.
2: É o quê que você
4: canto
2: gosta?
4: Várias músicas dele.
2: É uma que você gosta, mas... aquela que você acha que mais combina com a sua bela voz.
4: Who's The Way You Make Me Feel.
2: Quero ver, eu quero ver, porque
0: Batista,
2: eu já tô...
0: ela interpreta a Tina Turner, você vai pedir pra cantar Michael Jackson?
2: Michael Jackson é muito mais difícil. É muito mais difícil que Tina Turner.
1: Ah, não. Então, deixa ela cantar, gente.
4: Deixa eu pegar...

0: Esta foi Carol Roberto cantando The Way Make Me Feel.
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2: Você dança. Você dança, canta, interpreta, dubla. Tem alguma coisa que você não saiba fazer direito pra eu não me sentir tão imprestável aqui ao seu lado?
3: Tocar um instrumento. É uma coisa que eu gostaria muito de fazer, mas eu não tenho.
4: Mas você sabe, Batista?
0: Você sabe tocar instrumento?
2: Também não.
4: Mas é imprestável mesmo, viu?
2: Mas o Michael Jackson eu também não sabia.
0: Tá certo. Ô, Mini Ruth, você que é uma grande fã. É uma grande fã de Tina Turner, obviamente, não?
4: Sim.
0: Gostaria de tirar alguma dúvida com Carol Roberto, atriz, dubladora e também intérprete de Tina Turner no teatro?
4: Claro, eu queria saber como foi esse processo pra virar de fato a Tina, né? Você ficava escutando as músicas antes de dormir, como que funcionou?
3: Tudo que eu podia fazer eu fiz, comprei livro, vi o filme com a Angela Bassett, que fez o filme da Tina Turner, contando, é o mais parecido que a gente tem da história com o musical, vi o documentário da Tina, da própria Tina falando, e o que eu vi vídeos do musical, vídeos da Tina, entrevistas da Tina, porque tudo que a gente podia pegar, tudo que eu conseguia, eu queria pegar, porque eu falo que o que eu faço no palco é uma homenagem à Tina, porque Tina Turner só existe uma e ninguém nunca vai ser comparada a ela, ninguém nunca vai conseguir imitar ela. Então, o que eu faço no palco é uma homenagem para a maior cantora do rock and roll que já existiu. Então, é tudo que eu podia sugar de... E também nós tivemos os nossos diretores gringos e eles vieram, falaram pra gente como é que funciona. E muitas vezes eu tive que, tipo, parar de assistir filme, parar de ver o livro, porque é uma história muito pesada. A Tina passa por racismo, etarismo, abandono, violência, abuso de vários tipos. Então, é uma história muito pesada, mas extremamente necessária. E as pessoas saem do espetáculo transformadas, assim. É muito
0: que legal. Eu imagino isso. Marcelo Batista... que está ao lado de Carol Roberta. Roberto, você sabia que este homem aqui, Marcelo Batista, é um radialista de mão cheia, de voz cheia também? Há 36 anos vem anunciando músicas na rádio, chamando VTs. Ele entende tudo de música. Eu vou deixar com você, Batista. Aproveite a presença de Carol Roberta.
2: Vou aproveitar. Então agora na TMC 100,1 modulando em São Paulo, frequência modulada. Com vocês, Carol Roberto interpretando The Best de Tina Turner.
3: Vai! Agora?
2: É.
3: Assim?
2: É, se vira nos 30 mesmo.
0: É verdade, 30 a partir de agora. 14, 14.
3: Ai,

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2: Estamos de volta daqui a pouquinho às 7 da noite pela Copa Sul-Americana, quarta rodada da fase de grupos da competição. O'Riggs vai encarar a representação São Paulino. São Paulo líder, O'Riggs, a equipe chilena vice-líder. Mas o que me chama a atenção é que no estádio não tem absolutamente ninguém, né? A torcida do O'Riggs parece que é uma torcida muito pequena lá no Chile, né? Uma equipe que está dando ar da graça praticamente agora. Mas enfim, é decepcionante, né? Público parece que diminuto. Se tivermos aqui 1000 pessoas, é muito no jogo de hoje. Isso, claro, vai favorecer muito o São Paulo, né, Caicão?
3: O público muito baixo, apenas um setor tem torcedores e a torcida do São Paulo marca presença no setor visitante também, num baixo número, até pela distância da viagem, né? Até pela distância da visita até o país, até o Chile. E ainda a torcida do São Paulo, a organizada, teve dificuldade na chegada, porque caiu um nevoeiro danado na cordilheira e inclusive a passagem ela foi fechada e estava sem previsão para reabertura, mas conseguiu, o pessoal está chegando por lá.
2: Cidade de Rancagua, no Chile, a bola vai rolar, repito, fica mais ou menos 90 quilômetros de Santiago, a capital chilena. 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E o São Paulo, além de colocar a equipe reserva, tem um monte de jogadores titulares ali no DM, né? O DM do São Paulo voltou a ficar cheio, né, Caicão?
3: Exatamente, Melo. O DM do São Paulo está cheio, são 7 jogadores no departamento médico, mais o Bobadilha, que é poupado hoje. Então, por conta disso, o São Paulo tem muitos desfalques, inclusive no banco de reservas hoje. Estão aqueles jogadores que costumam ser os titulares da equipe e jogando hoje os 11 iniciais. São jogadores realmente com menor minutagem na temporada, alguns testes sendo feitos pelo Roger Machado. Rafael Tolói, Alan Franco, Mike, Lucas Ramon, Pablo Maia, Marcos Antônio e Lucas Moura. Todos eles entregues ao departamento médico, um chamado refis do São Paulo.
2: Melô, pois não, diga lá, Gaviva.
4: É sobre esse assunto, uma pergunta para o André Galvão, o ouvinte é o Josiano Matos. Galvão, não pode ser normal tanta contusão assim, é na panturrilha, é em outros músculos. Gabi, o Roger tá treinando errado o time?
3: Na panturrilha foram 5, viu? Só trazendo a informação pro André Galvão, foram 5 e 3 deles zagueiros. O Alan Franco teve problema na panturrilha, o Sabino e o Rafael Tolói. O lateral direito, o Lucas Ramon e o Luciano. O Luciano perdeu 2 jogos, inclusive, por conta disso.
2: Acaba caindo na conta do Roger Machado, mas para mim é da preparação física do São Paulo, comandada pelo Paulo Paixão. Enfim, é muita contusão muscular nessa equipe do São Paulo, que na época do Crespo tinha dado uma parada, hein, André Galvão?
5: Bom, então essa é a sua opinião, certo?
2: A minha opinião, eu acho que está ultrapassado.
5: O narrador já deu a opinião. Ele já falou.
2: Não, essa é a minha opinião. Quero saber a sua.
4: Toma essa pedrada, então.
5: A opinião é dele. O Paulo Paixão é o culpado, é o preparador físico.
2: E não é?
5: Não sei, você deve ter muito conhecimento científico,
6: não,
5: médico,
6: mas...
5: pra dar uma...

0: Não, não, eu tenho. Ele tem 75 anos, o Paulo Paixão.
1: E daí?
0: Em 2014, na época da Copa, quando ele estava lá na Copa, então já diziam que ele já era ultrapassado naquela época. Em cima disso que eu tô dizendo, né? Claro. Porque em 60 os caras saíam, os jogadores treinavam com um saco de cimento subindo a escada. Quer dizer, a preparação física também evolui. E o futebol hoje, como é diferente, né? Porque tem o aspecto... Okay. Ninguém fica marcando com os olhos como marcava nas décadas passadas. Hoje, o futebol, se não correr, dá esses problemas todos. Eu não sei se ele se reciclou, né? Mas é a minha opinião. Quero saber a sua, André Galvão.
1: Assim, numa boa, né? O Belo, se deixar, ele narra, ele comenta, ele reporta, ele faz tudo. Os outros que se virem. Eu não tenho esse conhecimento científico, médico, para falar sobre o profissional. Eu acho que a gente poderia, inclusive, fazer uma avaliação mais profunda. Por exemplo, você disse que o Hernan Crespo, no período em que ele esteve presente como técnico de São Paulo...
0: Esse ano. Ano passado foi B.O. pra caramba.
1: No ano passado também teve um monte de lesões na época do Hernan Crespo. E nos outros times não tem lesões?
0: No Palmeiras muito pouco.
1: Mas tem.
0: Com sintético e tudo, mas muito menos.
1: Mas tem.
0: No Corinthians também, menos.
1: Eu acho curioso que assim, o São Paulo foi taxado de um clube que lesiona os seus jogadores durante todos os últimos anos. Ou não foi? O São Paulo não foi esse time?
0: Foi.
1: Com essa fama, em todos os últimos anos, o São Paulo teve essa fama.
0: E quando o São Paulo não era tão bagunçado, não tinha lesão lá atrás.
1: De ser um time que é um departamento médico gigante, que está todo mundo toda hora machucado. Muito bem. Se o São Paulo tem essa fama há 490 anos... Agora a culpa é do Paulo Paixão?
0: Não. O São Paulo, quando era organizado, como levava... Quando o São Paulo era um time sério, nos bastidores...
1: Não, o São Paulo tem jogadores...
0: Não tinha tantas contusões assim.
1: Peraí, o São Paulo tem jogadores machucados, um excesso de jogadores machucados, todos os últimos anos.
0: Depois que começou a ser mal gerido.
1: Mas se é uma coisa que se repete em todos os últimos anos... Então, agora a culpa é do preparador físico que chegou faz um mês? Eu não estou entendendo isso. Qual é a lógica disso? Qual é a lógica?
0: A lógica é que tem 6-7 jogadores com problema muscular no DM.
1: Qual é a lógica?
0: Se
1: o mesmo time machuca jogador todos os anos, a culpa é de quem chegou há um mês?
0: A culpa também é dos outros.
1: Porque
0: o Palmeiras não tem contundidos como tem na quantidade que tem o São Paulo.
1: Futebol.
0: O Corinthians contunde menos número. Não é assim. Até o Santos tem lá os contundidos dele, mas muitos já vieram combalidos, como o Zé Rafael.
1: Eu tô falando que a gente...
0: Vamos quebrar o pau nessa discussão aí.
1: A gente tá aqui de enfeite. Nos últimos anos... esse problema tem sido recorrente. O que atrapalha a vida de qualquer time de futebol, mas de qualquer um, não é do São Paulo, é ficar mudando de técnico e de preparador físico toda hora. Isso nós sabemos, que nós ouvimos os profissionais. As pessoas repetem isso o tempo todo. Quando muda a preparação física, muda a estratégia, muda o tipo de treinamento, sempre corre o risco de aumentar também o número de lesões. Isso acontece a vida toda e continuará acontecendo.
0: Em cima disso que eu concordo contigo, são várias mudanças de treinador, consequentemente cada treinador traz lá o preparador físico dele, de preferência e tal. Isso não é um erro dos clubes? O clube, na sua opinião, não deveria ter a comissão, a parte física e da fisiologia própria, independentemente do técnico? Só traz o técnico e o auxiliar. O treinador, você quer que traga o teu preparador físico? Aqui não, aqui nós temos o nosso. Para não dar esse tipo de problema, não iria diminuir isso, Galvão?
1: Na verdade, isso é uma utopia, porque os treinadores têm seus próprios preparadores físicos, quase todos, não vou dizer todos, mas quase todos, justamente porque o tipo de treinamento está ligado à preparação física. Então é um profissional sempre do mais alto escalão da comissão técnica. O treinador, ele precisa ter confiança nesse profissional que está ao lado dele. E essa é a realidade de 90% dos técnicos de futebol no mundo, não no Brasil.
0: Tá aí a análise de André Galvão, é nosso e o Boi não lambe. A discussão foi boa, hein? Vamos falar mais do Palmeiras. O Palmeiras joga no final de semana, vai até Belém do Pará. O Palmeiras, que é líder do campeonato, vem do empate aí diante da equipe da Vila Belmiro, com as carças na mão, né? O Palmeiras jogou muito mal naquela ocasião, mas enfim, é o Palmeiras tentando aí se manter na liderança e com um certo número de pontos em relação ao vice-líder, o Flamengo. Palmeiras e Remo, claro, com transmissão aqui na TMC do Guilherme Lage, 16h no próximo domingo. Vamos falar desse Verdão aí. Fala, Gustavo Soler.
2: Bora lá, Melo, falar um pouco mais deste time do Palmeiras, que poderá contar com o zagueiro Alexander Barbosa como reforço para a sequência da temporada. O jogador ficará à disposição do time alviverde após a retomada do futebol brasileiro, que será paralisado no próximo mês e também em julho pela disputa da Copa do Mundo. Ou seja, a partir da segunda semana do sétimo mês do ano, o defensor vai poder vestir a camisa verde e branco. A Sociedade Esportiva paga 4 milhões de dólares, aproximadamente 20 milhões de reais, pelo jogador de 31 anos, que passou nesta quinta-feira por exames médicos antes de ser anunciado de forma oficial como reforço do Verdão, que deu folga dupla para o elenco na quarta-feira e também no dia de hoje. E amanhã, sexta-feira, retomada das atividades na Academia de Futebol, visando o duelo de domingo contra o Remo no Mangueirão, jogo que será o último de suspensão do técnico Abel Ferreira no Campeonato Brasileiro. O Alviverde lidera a competição com 33 pontos.
0: É, o Palmeiras está voando aí na Libertadores, também no Campeonato Brasileiro. Tem aí Alexander Barbosa. E o Palmeiras tem outras carências, no meu modo de ver. E você, o Barbosa chega ali para tomar a titularidade do Murilo. Seria isso, André Galvão? Brasil, quero ouvi-lo. Fala, Galvão.
1: É, o Palmeiras precisa contratar mais, né? O Alexander Barbosa pode ser um bom jogador, útil para a equipe do Palmeiras. Mas eu não vejo ele, posso me enganar, eu não vejo ele chegando para tomar o lugar nem do Gomes, nem do Murilo. Eu acho que o Barbosa não é melhor que nenhum dos dois. Agora, pode ser que o Palmeiras passe a jogar com três zagueiros, não sei. E para ser muito sincero para você, eu, André Galvão, não tenho convicção que o Barbosa seja melhor que o Bruno Fuchs, que é o primeiro reserva hoje da zaga alviverde. Então, o que me espanta um pouco é que o Palmeiras contrata um zagueiro que é uma posição em que ele já tinha um reserva. Tudo bem que ele não tinha dois reservas. Quando precisou jogar o Benedetti, foi uma tragédia, isso eu reconheço. Mas ele já tinha um reserva. E tem posições que o Palmeiras não tem nenhum titular. Não tem nenhum titular, como a lateral direita, por exemplo. Não tem um titular. Então, me parece que as prioridades deveriam ser outras.
0: 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Vamos falar do time do povo. Empatou ontem diante do Santa Fé. Gustavo Henrique está jogando fino da bola, mas vira a chavinha a equipe corintiana, porque tem que pensar muito no Campeonato Brasileiro. Tem o Majestoso no próximo domingo, 6h30 na Neoquímica Arena. Éder Luiz, José Calil, também o nosso Marco Belo e o Kaique Silva vão transmitir para você esse jogaço de bola, que o Corinthians tem que sair da zona do rebaixamento. Para isso tem que vencer o São Paulo. Vida dura do Timão. Vamos falar mais da equipe alvinegra de Parque São Jorge. Fala do Corinthians, Belo.
3: Pois é, Ricardo Melo, voltando aqui na Jornada Esportiva TMC para falar um pouco mais sobre o Corinthians, que ontem empatou com o Santa Fé em Bogotá, na Colômbia, 1-1 na altitude de 2.600 metros. O Timão saiu atrás no placar, um gol de Rodallega depois de falha geral na defesa corintiana, mas nos acréscimos do segundo tempo, após cruzamento de Mateuzinho, Gustavo Henrique marcou de cabeça. Com o empate, o Corinthians chegou a 10 pontos na classificação do Grupo E. e às 7 horas da noite, no mesmo horário que vai começar a partida que você vai transmitir entre O'Higgins e São Paulo, vão jogar Platense e Peñarol. E o Timão depende de dois resultados, ou vitória do Platense ou empate para se classificar matematicamente à próxima fase da Libertadores, Melo.
0: Valeu, tá aí, Marco Belo sabe muito das coisas do Corinthians. Corinthians ontem acabou empatando, praticamente já quase que garantiu a sua vaga matematicamente às oitavas de final, né? Se caminha bem na Libertadores, no Brasileiro, as coisas são muito diferentes, né, Galvão? O Corinthians vai ter que vencer o Majestoso e aí vai pegar o São Paulo. São Paulo que ultimamente não é aquela molezinha que era na Neoquímica Arena. Inclusive, nos últimos 9 jogos, o São Paulo venceu 2, empatou. Venceu 6 nos últimos 9, 6 vitórias do São Paulo, 2 empates e apenas 1 vitória da equipe alvinegra. Quer dizer, o duelo para sair da zona do rebaixamento deve ser duro no próximo domingo, hein, Galvão?
1: É um jogo importante, né? Fundamental na vida do Corinthians, que na Libertadores vai muito bem, obrigado, né? O Belo já explicou, deve confirmar a classificação ainda hoje, essa é a tendência, né? Mas agora tem que se voltar pro Campeonato Brasileiro, cara. O Corinthians está lutando contra o rebaixamento e não deveria estar lá. O Corinthians não tem time para estar lá na luta contra o rebaixamento do Campeonato Brasileiro. É diferente da realidade do Santos, por exemplo, né? Que o Santos tem o Neymar, o Gabigol e só, né? O Santos realmente tem um time muito deficitário, né? O Corinthians não tem um time tão ruim, senão não estaria na liderança da Libertadores. Agora, os jogadores também precisam lembrar de se dedicar no Campeonato Brasileiro, né? Não só se preparar para jogos grandes de Libertadores. Se bem que esse jogo de domingo, o Corinthians, como é clássico, né? O Corinthians com certeza vai se dedicar. O problema, a gente já até sabe, o problema são aqueles jogos perdidos, assim, de Campeonato Brasileiro, tipo Mirassol fora, Vitória na Bahia,
0: Coritiba em casa, Chapecoense empate.
1: Esses joguinhos assim, tá difícil do Corinthians se dedicar para esses joguinhos. Esses aí a gente já sabe de saída. Agora, clássico, aí os caras dão sangue.
0: 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Carne Mondelli, vamos falar do Santos, hein? O Santos tá mal pra chuchu em todas as suas competições. Mal na Sul-Americana, mal no Campeonato Brasileiro, na estreia da equipe na Copa do Brasil, só empatou com o Coritiba em casa, vai ter que decidir no próximo meio de semana fora. Quer dizer, o negócio não tá legal não na equipe da Vila Belmiro. Mas vamos falar mais desse peixão aí com ele, Fabiano Fará. Fala do peixe, Fará.
4: Olha só, Melo, por que que Gabigol tem titularidade ameaçada no Santos? O camisa 9 tem desempenho físico muito abaixo do esperado e até cheguei a ouvir que decepciona o técnico Cuca neste momento. Com relação a números de gols e participações, são 9 e 5 na temporada. 9 gols, 5 assistências é o que mais participou de ações que terminaram em gols do Peixe. Mesmo assim, o Gabigol pode perder a titularidade. Não deve acontecer neste domingo contra o Bragantino, 18h30 na Vila Belmiro. Santos precisa vencer para se manter fora da zona do rebaixamento. O Neymar está confirmado para o jogo. Inclusive, o caso Neymar e Robinho está encerrado, retirada da notificação extrajudicial sem apresentação da imagem da agressão de Neymar a Robinho Júnior e multa de 30% nos vencimentos de Neymar, o que deve ser anunciado oficialmente pelo Peixe nas próximas horas, Melo.
0: Tá aí, Neymar multado em 30%, né, Galvão? E agora o Gabigol, né? Artilheiro da equipe no ano, marcando gols, mas parece que ele tá pouco dedicado, né? A galera tá reclamando que o Gabigol tá meio molão, mas vem guardando dele de vez em quando. Tá meio controversa aí esse papo aí de pode ficar na reserva. É mais ou menos por aí, o Gabigol não tá se dedicando muito, Galvão?
1: Não, o Gabriel Barbosa é um jogador que sem a bola, ele acrescenta muito pouco ao time do Santos. O Neymar, com todas as dificuldades dele, físicas, ele é um cara que ele tá o tempo todo participando do jogo, né? O jogo com o Neymar é dinâmico, ele tá em todos os lugares do campo. E mesmo sem a bola, aquele cerca Lourenço, o Neymar faz muito melhor do que o Gabigol. É um jogador que ele se dedica mais a esse trabalho defensivo. O Gabriel Barbosa, ele é um jogador que ele praticamente, né, no Santos atual, ele só empurra a bola para dentro. É a última bola ali que ele continua sendo um cara perigoso. Isso não dá para negar. Tanto é que ele tem 9 gols e 5 assistências no ano. Mas só ali, precisou de um pouquinho mais, aí já atrapalha.
0: 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Ô Gavi, vê a galera interagindo conosco, bombando as redes sociais, diga lá, manda pro ar, Gaviva.
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0: Muito bem, já está terminando o aquecimento, Rancagua no Chile, a bola vai rolar 7 horas da noite para O'Higgins e São Paulo. É a primeira fase da Copa Sul-Americana. Vamos fazer o seguinte, intervalinho na sequência, vamos escalar a equipe chilena e o São Paulo que vem aí com um misto muito quente para encarar a representação do O'Higgins. A gente volta já. 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

0: amigo torcedor do Brasil no Chile. A bola vai rolar para O'Higgins e São Paulo daqui a pouquinho. Vamos escalar as equipes, começando pela equipe chilena. Olha o O'Higgins aí, gente, no capricho, meu caro Kaique Silva. Traga a equipe chilena que só pensa na vitória diante do tricolor logo mais. Desembucha, Kaique.
1: A equipe chilena do técnico Lucas Bovalho vem a campo com o goleiro número 31, Omar Carabalí. Na lateral direita, número 3 para Felipe Faúndes. Dupla de zaga de número 21, Nicolás Garrido. 33 para Miguel Brizuela. E número 6, meia dúzia na lateral esquerda, Luiz Pavés Munhoz. No meio campo, 8 para Felipe Ogás. 11 para Juan Leiva, 10 para Brian Gabedio. O capitão da equipe na frente, no ataque, 24 para Francisco Gonzalez, 7 para Sarra Fiore e número 9 para Arnaldo Castilho.
0: Muito bem, tá aí definidinho, escaladinha, equipe chilena, adversário do São Paulo daqui a pouquinho. Sobe o hino do tricolor, olha o tricolor mais lindo no mundo, liderando a Sul-Americana no grupo C. São Paulo tá com tudo, não dá prosa não, bora São Paulo, vamos nessa que é bom a beça. Caicão, trago São Paulo, olha o São Paulo Futebol Clube chegando aí.
1: O tricampeão do mundo, escalado pronto, definido pelo técnico Roger Machado, vem a campo com o goleiro 31, Carlos Coronel. Na lateral direita, 40 para o garoto Igor Felisberto. Dupla de zaga de número 4 para Dória, o capitão da equipe nesta noite. E número 54 para o garoto Luiz Osório. Na lateral esquerda, número 13 para Enzo Dias. No meio campo, 33 para Luan. 48 para outro garoto, Jordney. Número 80 para Cauli. No ataque, 14 para Tapia, 11 para Fegueirinha e 17 para André Silva, completando o 100º jogo com a camisa do tricolor.
0: Tá aí o tricolor do Morumbi, bastante modificado para encarar a equipe chilena daqui a pouquinho, a partir das 7. 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Muito bem, para fecharmos aí a ficha técnica para O'Higgins e São Paulo, Copa Sul-Americana, quarta rodada na fase de grupos. Quem baba na latinha, quem apita, quem comanda o espetáculo, Kaique?
1: Arbitragem argentina, Yael Falcón Pérez apita o jogo, auxiliado por Facundo Rodrigues e Pablo Acevedo. Quarto árbitro, Luiz Lobo, e o VAR é por conta de Germán Delfino.
0: 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Muito bem, vamos sair para o último intervalinho. Na sequência, a gente já volta de forma definitiva. Afinal de contas, a bola vai rolar daqui a pouquinho, às 7 da noite. Haja emoção no seu radinho. A gente volta já. 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

0: Rancagua, no Chile. A bola vai rolar para o Riques de São Paulo daqui a pouquinho. Faltando o quê? 15 minutinhos para a mortadela rolar para o São Paulo, que vem com um time misto quente aí para encarar a equipe chilena. E claro, em busca da vitória tricolor, para encaminhar bem a sua classificação às oitavas de final da competição. Mais informações do Riques e do São Paulo. Só acabou já aí, Kaique.
1: Time do Riques que na sua última partida foi pela Copa do Chile e poupou os jogadores, está focando nos titulares e força máxima na Sul-Americana. Por exemplo, a dupla de zaga formada por Nicolás Garrido e Miguel Brizuela nem sequer jogaram, e os atacantes, o Sarrafiore e também o Arnaldo Castilho, não foram utilizados nessa partida, nesse empate em 1-1 diante da equipe do Deportes Limache. Então o foco total da equipe do técnico Lucas Bolvalho nesse momento é a Copa Sul-Americana, Melo.
0: É, os caras estão jogando as fichas deles todas, né, na Sul-Americana. A equipe do O'Higgins é a quarta colocada no campeonato chileno, Galvão. Mas acontece o seguinte, né? Não é uma equipe bobinha, não. Porque deu trabalho pro São Paulo jogando no Morumbis. Pra mim, fazendo um excelente primeiro tempo. E olha, 2-0 foi um resultado enganoso em São Paulo. Quer dizer, né? A equipe hoje vem com a faca nos dentes e vai pegar esse misto quente da equipe de São Paulo. Vem com tudo aí pra tentar passar a liderar o grupo C e encaminhar também a sua classificação. O O'Higgins não é quem pensa que é um time bobinho, nada disso, né, Galvão?
2: É, o O'Higgins é um time definitivamente, né, que faz uma campanha surpreendente nessa temporada. A gente está vendo um time que ninguém dava nada e que já tirou o Bahia da Libertadores e que agora tá rivalizando com o São Paulo na briga pela classificação na Copa Sul-Americana. Então, vai jogar na sua casa, né? Um time que tem que ser respeitado, o O'Higgins, que tem jogado bem na sua casa, né? Tem sido forte, especialmente nos seus domínios, Ricardo Melo.
0: Mais informações do São Paulo, tricolor do Morumbi. Fala, Kaique.
1: São Paulo que tem hoje o André Silva completando o jogo de número 100 dele com a camisa do time do São Paulo. E hoje é um jogo, né, marcante, um jogo histórico para o garoto Igor Felisberto, que passa à frente do Mike, que está no DM, passa à frente de Moreira, passa à frente que, também de Cedric Soares, já que o Lucas Ramon está fora. E o Igor Felisberto, lateral direito, que estava no sub-20 até ontem, né? Deu lugar ao garoto Ângelo, entregue agora ao time do Júlio Batista. O Igor Felisberto aparece hoje como titular. Teste de fogo para o garoto, que, repito, até ontem estava jogando pelo time sub-20 do São Paulo e hoje aparece como titular em um torneio continental.
0: Não é só um teste de fogo para ele, não, né? Tem ali o Osório também, o Diógenes, né? E também, no ataque tá até bem, né? O São Paulo, Ferreirinha, Tapia e André Silva, que você acabou de dizer, faz 100 jogos hoje com a camisa do São Paulo.
1: 100 jogos com a camisa do São Paulo, isso mesmo.
0: Muito bem, né? Quer dizer, essa defesa do São Paulo aí, bastante mexida, Felisberto na direita, Dória e Osório, né? Quer dizer, essa molecada aí vai ter que mostrar serviço jogando fora de casa, jogando no Chile.
3: Melo.
0: Pois não, diga lá, fala, Gaviva.
4: É, o Juliano de Caieiras está perguntando para o André Galvão se você acha o Ferreirinha jogador só de segundo tempo.
2: Não, eu acho um jogador que ele pode ser útil, pode ser até titular da equipe do São Paulo. Só não acho o Ferreirinha uma bola de segurança, né? Na verdade, o São Paulo tem muitos jogadores assim. São bons jogadores, são caras que podem ser importantes e úteis para o elenco, e são, efetivamente são, tanto é que o São Paulo faz campanhas normalmente seguras nas últimas temporadas, mas faltam craques, né? Faltam jogadores que desequilibram no elenco do São Paulo, e o Ferreirinha é mais um deles, né? Não está muito distante daqueles que já estavam no São Paulo há mais tempo.
0: E essa molecada nova que vem pro jogo, Felisberto, Osório, Diógenes, vem para mostrar serviço, né? Para ver se serve definitivamente ou não, né, Galvão?
2: O São Paulo tem uma geração muito boa. O São Paulo teve o título da Copinha em 2025, né? E o vice-campeonato nesse ano de 2026. Um elenco que ganhou muita coisa, ganhou a Copa do Brasil também, né? Da categoria. Então o São Paulo tem jogadores de muita qualidade. Alguns deles, claro, ainda estão sentindo, né? São os primeiros jogos, tal. Mas alguns deles prometem demais. Eu já ouvi, por exemplo, maravilhas desse rapaz que vai jogar hoje na lateral direita do São Paulo, Igor Felisberto, né? É, além de tê-lo acompanhado um pouquinho na base, eu já ouvi maravilhas, que ele é um dos garotos que tem um futuro no elenco do São Paulo. Tomara, né, que se solte, né, que consiga fazer uma boa partida. O Jordine já foi titular lá na Colômbia, um jogo duro, né, contra o Milionários, na questão de ambiente, altitude, e se comportou razoavelmente bem. Então, tem uma geração vencedora. Essa geração que ganhou a copinha pelo São Paulo e merecem oportunidades esses garotos.
0: É isso, André Galvão. E a vida do Arboleda no São Paulo daqui por diante? São Paulo ficou com medo de rescindir, né, o contrato com ele, dele ir até a FIFA e ter que pagar o contrato todo, né? E aí acho que ele vai ficar ali no São Paulo treinando separadamente, é isso?
1: Tá treinando já.
0: Tá treinando, mas separadamente, né? E o São Paulo espera que alguém bata na porta ali, querendo contratá-lo por empréstimo ou definitivo. Como está a vida do Arboleda depois de um mês fora do São Paulo? Ele abandonou o clube e apareceu esses dias aí, né, Kaique?
1: No 30º dia, quando São Paulo se via num prazo ali limite para poder acionar a FIFA e buscar uma rescisão por justa causa, né? O Arboleda apareceu no 30º dia, se reuniu com a diretoria e o São Paulo entende que não vai rescindir porque é tudo que ele queria. E perderia um ativo que poderia inclusive aparecer no futebol brasileiro em qualquer outro clube, de graça, do jeito que ele queria. Então o São Paulo vai manter o Arboleda para ser usado como moeda de troca ou por uma compensação financeira na janela do meio do ano. Fato é quase impossível que ele volte a vestir a camisa do São Paulo novamente para jogo, né? A de treino ele está usando, porque ontem o Mike Garoto fez questão de postar uma foto com o Arboleda comemorando o retorno do zagueiro aos treinos do São Paulo.
0: Tá aí, né, Galvão? Arboleda, porca espanada, né? Completamente biruta. Deu área, apareceu no 30º dia, né? E o São Paulo tá com medo aí de colocar na justiça, né? Pra ter que pagar a multa toda. E entendeu também que seria premiar o Arboleda por ser um mau profissional e liberar de graça aí pra outras equipes. Arboleda, que já jogou um dia bola no São Paulo, agora só vive nas páginas ali dos problemas, né? Só dando dor de cabeça para os gestores da equipe do São Paulo. Fez certo São Paulo em segurar e esperar uma oferta por ele, Galvão?
2: Na verdade, eu não vejo também muita necessidade, né, do São Paulo rescindir o contrato, porque até julho ele não pode jogar em lugar nenhum, né? Então, acho que não tinha outra saída, outra alternativa. Agora, só uma coisa curiosa, é que diziam que o Arboleda nunca mais voltaria pro Brasil, e ele voltou, né? Ele voltou, ele tá aí, cara. Tá treinando aí, separado. Então, ele é mais louco do que a gente imaginava. Ou ele resolveu o problema dele.
0: Muito bem, as equipes entrando nesse exato momento no campo de jogo para execução do hino nacional. E olha, o estádio não encheu, claro, não está completamente lotado, mas o público aumentou significativamente. A bola vai rolar a partir das 19h. O São Paulo, repito, com o time reserva. O São Paulo está com problema de funcionário fantasma. Já resolveu esse BO. Outro problema da parte administrativa do São Paulo. Estão desenterrando cada esqueleto, não? Estão tirando cada esqueleto do armário, hein, Caicão?
1: Foi demitida a funcionária, a secretária do Outen Aires de Abreu Júnior.
0: Ela simplesmente não ia no clube, é isso?
1: O RH não conhecia a funcionária. Ela era a única funcionária que fazia integralmente aquela prática do home office. Não comparecia. Tinha um vencimento de cerca de R$7.000. E a folha de ponto dela apresentava sinais de possíveis fraudes. Todos os horários eram idênticos em alguns meses, né? Por exemplo, no mês de abril, a folha de ponto colocava a entrada às 8 e a saída sempre 5h58. No mês seguinte, todas as saídas eram 6h23, horários quebrados, mas eram horários repetidos todos os dias. Por conta disso, São Paulo notou possíveis irregularidades. Também, o domínio do e-mail dela não era o saopaulofc.net, como acontece com todos os funcionários. Sabe qual era? Era @abreujr.
0: Do escritório do
1: escritório de advocacia do Outen Aires.
0: Muito bem, olha, hoje o Roger Machado completa o 15º jogo dirigindo a equipe do Tricolor. E a impressão minha é que as vaias diminuíram um bocadinho, Kaique?
1: Sim.
0: Roger Machado?
1: Sim. As vaias no Cícero de Souza Marques foram bem menores do que, por exemplo, no Brinco de Ouro.
0: Muito bem, André Galvão, já executado o hino nacional, a bola vai rolar daqui a pouquinho e o Brasil quer ouvir a sua expectativa para o Riggs e São Paulo, Copa Sul-Americana. A bola rola em 4 minutinhos, Galvão.
2: É, a bola vai rolar, né, e a gente vai ver como é que esse time reserva do São Paulo vai se comportar. É um time que tem qualidade, né, claro que não é o titular, mas o São Paulo fez uma partida decente, né, contra o Milionários na Colômbia, foi muito pressionado, muito por conta da altitude, mas conseguiu trazer o resultado. Olha, Coronel estava lá, Dória estava lá, Luan estava lá, Jordine estava lá, Cauli estava lá, Tapia estava lá, André Silva estava lá e o Ferreirinha estava lá, né? Era praticamente a mesma equipe do São Paulo em campo contra o Milionários. O São Paulo fez um jogo decente, né? Um jogo honesto na altitude de Bogotá. Hoje eu entendo que o adversário é um pouco mais qualificado, o O'Higgins, né? O O'Higgins ganhou o jogo contra o Milionários aí no Chile. O O'Higgins ganhou também aí no Chile a partida da rodada anterior, né, contra o Boston River, e contra o São Paulo no Morumbi, que foi o jogo que o O'Higgins perdeu, o time chileno deu trabalho, né? E o São Paulo jogou com os titulares aquela partida. Então, é uma equipe que vem embalada, fazendo uma boa campanha no campeonato chileno, né, em quarto lugar, uma equipe que passou por uma fase da pré-Libertadores, enfim, é um time que tem qualidade, né, esse time chileno. Então, é um jogo para o São Paulo tentar controlar, né, tentar passar mais tempo com a bola para não oferecer tantas oportunidades para a equipe chilena do O'Higgins. E aí, os titulares no banco de reservas, eles não estão à toa, né? O Roger Machado, ele não fez uma loucura levando os titulares para o Chile. Não, ele está pensando na classificação da equipe para a próxima fase da Copa Sul-Americana. Esse jogo é decisivo. O São Paulo tem 7 pontos e o O'Higgins tem 6. Né? É a briga direta pela vaga, direta para a próxima fase da Sula, né? Porque a gente precisa lembrar que só o líder do grupo se classifica para as oitavas de final. O segundo colocado tem que enfrentar um playoff contra os terceiros colocados que vem da Libertadores. Então, por isso os titulares estão no banco, porque se o caldo entornar, ele pode colocá-los em campo para o São Paulo trazer o resultado para casa nessa partida que fará em solo chileno. Expectativa de um bom jogo, porque eu entendo que o time reserva do São Paulo não é tão ruim assim como muita gente está pintando, e porque o time chileno também não é horrível, não. O O'Higgins pode dar trabalho pro Tricolor.
0: André Galvão é nosso e o Boi Lambe tá aqui no microfone Nasce Esportivo TMC. Aquele protocolo, né? Os jogadores ali na volta das... tão ali intercalados no círculo central do gramado. É, contra o racismo, mas já tivemos vários episódios esse ano de novo, tanto na Sula como na Libertadores, né? Quer dizer,
1: Comebol,
0: isso é bonito pra inglês, mas não funciona na prática.
1: A Comebol acha que resolve com placa de publicidade, frasezinha de efeito, e não fazem absolutamente nada. Basicamente, o que o Galvão quis dizer, resumindo o que o André Galvão disse: esse time do O'Higgins não é o Rives.
0: Então, trocadilho foi mais ou menos.
1: Será que o Gavião gostou?
0: Você gostou, Gavião?
4: Com o Kaique Silva não quero nem papo.
0: Não, ele quer furar o teu olho. Não.
4: Eu tenho aqui uma pergunta pro Galvão, do Rosemilson de Guarulhos.
1: Não, pra mim?
4: Não, pra você nenhuma, tá suspenso. Galvão, o que você acha dos defensores do Tricolor? Eu acho uma tragédia, diz aqui o Rosemilson.
2: Não acho nenhuma tragédia. Claro que os titulares são melhores que os reservas, né? O Alan Franco, o Sabino melhorou muito, cara. Hoje é um jogador de confiança nessa defesa do São Paulo. Acho que o São Paulo tem É uma defesa de bom nível comparado com o que nós temos no futebol brasileiro.
0: Muito bem, a bola vai rolar, amigo torcedor do Brasil. Pois não, diga lá, Caicão.
1: Não, eu queria perguntar pro Gavi se eu tô suspenso.
0: Não mexe com ele, já tá invocado contigo.
1: Eu tô suspenso de novo, eu já fui suspenso na Copa Imprensa, não pude jogar a última partida, Gavi.
4: É, por que você foi suspenso? Porque tem...
0: Apanhou.
4: É. Apanhou lá, depois quer ficar xingando os outros, falar o que não deve, ficar dando goela errada. É isso mesmo, mano. Falador passa mal, velho.
1: Não posso ir pra Pirituba, hein?
0: Vai autorizar o árbitro Yael Falcon, o argentino amigo torcedor do Brasil. Autoriza o seu juiz. A mortadelinha já está rolando no Chile, Copa Sul-Americana. Para o Riggs e São Paulo, na melhor transmissão do rádio esportivo brasileiro. Tá falando com ele com as pernas de Éder Luiz, o 10 do país. Agora pra Faundes, ele vai fazer o levantamento, vai pela direita, direto pra fora, arremesso, uma nova equipe do tricolor do Manambi cobrar, arremesso pro São Paulo bater, na metade do campo, já cobrado, vem trabalhando o ponte de bola, a bola ali pra Diordini, ele vai levando, vai carregando, vai desbravando, atenção, vai caminhando, pode até bater, de fora da grande área, arriscou, a bola saiu, era o Ferreirinha, que largou a ponta esquerda, veio trabalhando aqui pelo condor central, olha a marcação, demorou pra chegar no Ferreirinha, quando chegou ele deu um bumba, meu boi, isolou, meteu pra fora. A primeira boa chegada com 40 segundos do tricolor do Manambi por intermédio do Ferreirinha. Você viu aí, né, Kaique?
1: Uma liberdade gigantesca ali para o camisa 11. Ele foi arrancando, teve até espaço para finalização. Pegou mal da bola, aberta, a bola vai para fora. Comecinho de jogo, São Paulo já chega 0-0.
0: Vem pro jogo ali pela direita, a bola para Faundes, ele vai levando, vai carregando, desencilhou-se da marcação ali do próprio Ferreirinha, vai rolando, bola na canhota, vai trabalhando, ponte de bola, bola pra Leiva, ele vai soltando na canhotinha, bola pra Pavês, chama contra si a marcação no primeiro, tentou passar, não passou, Brazuela, ele vai rolando curto ao seu lado, bola pra Garrido, solta, bola pra Faundes, Faundes descarta a bola lá pela direita, vai transando bem a jogada, vai pedindo Gonçalves, Gonçalves vai pedindo ali pelo miolo, a bola enfiada pra Sarrafiori, enfiada ele, bola pra Pavês aqui na ponta esquerda, vai descendo a equipe chilena, olha o levantamento, levantou na boca do gol. Sobe de cabeça, Osório tira a faixa de qualquer jeitão. A bola cai na metade do campo, falta. Derrubaram o jogador do tricolor do Manambi, caído ali no gramado. Derrubaram o jogador do São Paulo, tá caído. É falta, infração para a equipe do São Paulo, sai jogando ali na metade do campo. Vai sair jogando a equipe do São Paulo. Bora, São Paulo, vamos nessa, que é bom uma peça. Vamos lá, São Paulo, vamos nessa. Vai sair jogando a equipe do São Paulo, no campo de retaguarda. São as primeiras movimentações, 2 minutos de bola rolando. Copa Sul-Americana e você ligado na TMC. 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Ora, Ferreirinha veio buscar a encomenda lá na esquerda. Ele vem levando, vai carregando aqui no câmbio de retaguarda. Deu a Enzo. Enzo pode rolar novamente ali para Ferreirinha. A bola bateu no braço do Gonzalez, segundo a arbitragem. É posse de bola para o São Paulo, saiu jogando. Junta a linha lateral esquerda do gramado, lá no câmbio de retaguarda. Tá parado o jogo, é falta, infração para a equipe do tricolor do Morumbi. Enzo Dias vai tomando posição para fazer a cobrança. Vai fechando ali de Ordinei. Ele pediu, mas não ganhou. Volta, bola recuada, bola pra Sabino pra Dória. Dória vem levando, vai carregando, descarta, bola pra Igor Felisberto. Aperta aqui pela direita, tem um come pra cima do Sarrafiori. Felisberto vai levando, vai carregando, vai conduzindo, vai rolando pra Luan. Tentativa de tabela, corta pra fundo. Estica ali o Pavês, perdão. Estica o compasso, botou pra fora, arremesso o normal pra equipe do São Paulo. O São Paulo está jogando a bola pra Felisberto. Ele vai rolando lateralmente lá pela direita pra Cauli. Cauli fez a ligação por dentro. Vamos lá, São Paulo, vamos nessa. A bola pra André Silva, cochilou, perdeu, deu um vacilão, veio pra obstrução ali, ganha na boa, Garrido volta a bola pra Carabali, descarta o goleiro Schemler, ele fez o levantamento, a bola pra Sarrafiori na metade do campo, ganha Luan pra equipe do São Paulo, enfiada de bola, lá no comando de ataque vem São Paulo, olha o Tapia, empurrou na ponta direita pra André, chegou Pavês pra tirar, afastar o perigo, a bola volta, volta reboteada pra equipe chilena, a bola pra Pavês, marcado de perto ali pelo jogador que é o Felisberto, a bola vai se pirulitando, o último toque do São Paulino, vai marcando bandeira, confirmado pelo árbitro, é posse de bola pra equipe chilena cobrar. Arremesso manual aqui na esquerda, campo e retaguarda. Vai tomando posição ali para fazer a cobrança. Vem para movimentação Pavês. Empurrou a bola para Ogás. Bate na bola, descarta de qualquer maneira. A bola caiu ali para Arnaldo Castilho. Meteu um bolão para Sarrafiori. Já partiu em velocidade na ponta esquerda. Tá na área, deu um come no primeiro. Sarrafiori tentativa do cruzamento. A bola explode no Igor Felisberto. Vai se perdendo. É escanteio primeiro para a equipe chilena. Sarrafiori partiu numa velocidade. E Felisberto foi obrigado ali a meter o pezão na bola, escanteio o primeiro da partida para a equipe chilena. Kaique.
1: Sarrafiori que já deu trabalho pro São Paulo no jogo de ida no Morumbi. E agora pelo lado esquerdo foi para cima do Felisberto que colocou o braço para trás para evitar qualquer contato faltoso. Escanteio, vem na cobrança o Rabelo, vai chover bola na área.
0: Rabelo vai tomando posição, Braga Rabelo vai jogar essa bola lá na confusão. 4 minutos e meio de bola rolando e você ligado aqui no futebol da TMC. Rabelo, ele vai fazer o levantamento, não, prefere rolar para Gonzalez, Gonzalez paparicou para lá, para cá, marcado ali pelo Caulístico com passo, meteu para fora, arremesso normal novamente para a equipe do Higgs cobrar. 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Pavês vai tomando posição, vai jogar essa bola com as mãos do interior da grande área, ele fez o levantamento na tentativa do Castilho, corta a Dória, afasta de qualquer jeitão, olha o contra-golpe da equipe de São Paulo, bora, bora, bora São Paulo, vamos nessa, olha o Tapia, vai rolando a bola pra Cauli, uma vez, veio por baixo, esticou a ponta da bota, botou pra fora, arremesso normal novamente pro São Paulo cobrar, e atenção amigo ligado, aqui na TMC, o som Cinemark, você confere aí, ó, 5:20 de bola rolando, primeiro tempo, Copa Sul-Americana no Chile, anote aí comigo, placar, placar, Jeep, 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de gols por enquanto, diga lá, Gabiba.
4: Pelo grupo do Tricolor, também 0-0, comecinho de jogo, Boston e Milionários.
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0: Brizuela vai trabalhando uma quarta zaga, ele vai levando uma carreira, vai desbravando, deu um peteleco na bola, vai rolando para o gás, vai rolando lá pela direita, aberto, escancaradão, tem ali o Carrido, Carrido marcado pelo Tapia, Tapia aperta a marcação, e aperta aí, Tapia, aperta aquele espanda, oh, olha o gás, vai rolando a bola para Brizuela, Brizuela na quarta zaga, ergue o cabeção, vai visualizando a companheirada, fechou ali o Cauli, atenção, bola para Pavês, Pavês rolou para Castilho, dominou na ponta esquerda, encarou a marcação no primeiro, fez a proteção, o zagueirão da equipe do São Paulo, o Osório e a bola acabou saindo, o árbitro acabou marcando o quê? Escanteio para a equipe do O'Higgins, último toque do Osório, seria isso? Ele marcou falta, falta ali do Castilho para cima do zagueirão Tricolor. Você viu aí, né, Kaique?
1: Pela movimentação, acredito que ele tenha marcado apenas o tiro de meta, né? Depois da proteção ali do Osório, o Osório queria a falta, mas ele não toca na bola. E ele deu uma encarada depois para cima ali do camisa número 9 do time do O'Higgins. E tomou uma peitada do árbitro, que não deixou o jovem zagueiro do São Paulo encarar o seu adversário, não.
0: 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Mais do que forte, e a Fortaço tiro de gol, Carlos Coronel, ele agora sem dar a voltinha, descarta de qualquer maneira, fez o levantamento, levantamento adiante, a bola na tentativa ali do Tapia, chegou Pavês de cabeça, tira, afasta de qualquer maneira, Sarraviori, ele dominou na canhota, encarou a marcação do Felisberto, bom drible, foi pra linha de fundo, veio por baixo Dória, inteirinho na jogada, bola fora, o Arthur tá marcando escanteio, último toque do Dória, vem chegando lá aqui pela esquerda o caminho das pedras da equipe do O'Higgins é pela canhota. O Atro marcou o último toque ali do Sarraviori e do próprio Dória, hein? Tá confusa essa marcação. Pra mim, o último toque foi do Dória, hein, Caicão?
1: Pra mim, o último toque acertou a arbitragem, viu? A bola bateu no Sarraviori. No que o Dória dá o carrinho, ela bate ali na perna esquerda do Sarraviori e sai, né? Já cobrado o tiro de meta, 0-0.
0: A bola na metade do campo, André Silva vem buscar encomenda, tem o jogo a Luan, Luan pra Cauli, Cauli brigou na metade do campo, chegou o gás, interceptando, martelação ofensiva, ele vai rolando lá pelo outro lado, a bola pra Faundes, vai levando, vai carregando na machotinha, vai rolando, a bola pra Rabilo, Rabilo marcado, cercado por 1, 2, 3 jogadores são paulinos, volta a bola pra Carlito, sai jogando na zaga central, descarta, deu o jogo, a bola pra Brizuela, empurrou pra Pavês, Pavês dominou, ultrapassa a fronteira inimiga, vai levando, vai carregando, fez a ligação por dentro, vai rolando na meia esquerda, a bola pra Sarraviori, marcada ali pelo Tapia, falta do Tapia, tá marcada a falta e a falta na meia esquerda, ataque para a equipe do O'Higgins cobrar, futebol em churrasco no ponto certo, só pode ser com Frango Alis, Frango Alis tá na mesa do mundo inteiro, vai trabalhando, Garrido deu o gás, o gás desencilhou-se da marcação do André, vai rolando para Rabelo, Rabelo enfiado de bola, para Faundes, aberto lá pela direita, recolheu, dominou, escapulindo a marcação do Enzo Dias, vai levando, vai desbravando, vai rolando na meia direita, na linha meta, aniversário, a própria Leiva, marcada ali pelo Luan, foi obrigado deslocada, reguardeu o jogo a Garrido, descarta de qualquer maneira, deslocado aqui na quarta zaga, tem ali Brizuela, Brizuela deu um tatotinho, vai rolando por dentro, curtinho, a bola pra Leiva, Leiva volta a bola pra Garrido, Garrido vai rolando pra Ogás, Ogás chama contra si a marcação ali do Ferreirinha, Ferreirinha aperta a marcação em curto espaço, a bola volta aqui pelo setor de quarta zaga, vai trabalhando aqui pelo setor esquerdo, Brizuela rolou pra Sarraviori, rolou pra Castilho, Castilho trabalha como se for o pivô, vai rolando pra Pavês, aberto na esquerda, olha o levantamento na boca do gol, sobe Enzo, Enzo Dias de cabeça de chulap, tira a faixa de qualquer forma, a bola volta reboteada na batida, rebote pra equipe do Riggs, Brizuela, marcado, cercaram o ponto, agora recuando, deu o Ogás, o Ogás vai soltando curtinho ali pelo miolo, a bola pra Leiva, Leiva desenchilhou-se da marcação ali do Tapia, vai levando, vai carregando ainda Leiva, descarta junto à linha lateral, recepcionou ali o Pavês de primeira, volta pra Brizuela, Brizuela deu o Ogás, ergue o cabeção, vai visualizando a companheirada, vai rolando a bola pra Garrido, ele deu um come pra cima do Ferreirinha, enfiado de bola, jogou no vazio, na caída na bola, tira, faça de qualquer maneira o Dória, tem um bicudo, bola fora, arremesso manual, Melo, para a equipe do Riggs cobrar, pois não, diga lá, Gabiba.
4: O Celso de Jundiaí tá perguntando pra você, Kaique, o banco do Tricolor, pode passar os caras aí, não?
1: Sim, no banco tem o goleiro Rafael, tem o Caleri, tem o Luciano, tem o Wendel, Cedric Soares, Negrucci, Sabino, Arthur, Luca, Pedro Ferreira, Nicolas e Danielzinho. Vários titulares, hein, Gavi?
0: É isso, olha, estão voltando às bases, tô gostando de ver, hein? Muito bem, André Galvão, 11.
4: Em respeito ao ouvinte, eu fiz a pergunta.
0: Tá magoadinho ainda.
4: Com esse canalha, eu não quero mais papo.
0: Calma, calma. Olha o cruzamento, Sarraviori tá na mão do Carlos Coronel. Na primeira trave, saiu da meta pra fazer. Pouco e fácil defesa. Quase 11 de bola rolando, André Galvão. E o jogo, 0 pra cá, 0 pra lá. Tá empatada por FIA. Fala, Galvão.
2: O Riggs, claro, toma partido, né? Tenta pressionar a equipe do São Paulo. Precisa da vitória, que por enquanto se comporta bem, né? Vamos ver o tricô.
0: Olha o São Paulo, a bola para André. André Silva meteu um bolão na entrada da grande área. A bola para Tapia, foi desarmado na hora H. Chegou bem a defesa ali, chegou o Brizuela, esticou a pernoca, botou para fora, escanteio para a equipe do tricolor do Morumbi bater. O primeiro para o São Paulo cobrar, é isso, né, Kaique?
1: Pelo lado esquerdo, geralmente o cobrador de bola parada, né, quando está em campo, é o Cauli. Ele vem pra cobrança, vai chover bola na área de perna direita, o camisa 80 do São Paulo.
0: Cauli vai tomando posição daqui a pouco, André Galvão complementa. Estamos com 11:40 jogados de bola rolando Copa Sul-Americana. Autorizado, olha o Cauli, ele fez o levantamento, subiu ali, Garrido de cabeça, tira a faixa de qualquer maneira. A bola sobrou, reboteada, batida, Felisberto. E cochilou, prendeu, dali, contra-golpe. Faundes meteu um bolão lá na direita, bola pra Rabelo. Rabelo vai levando, vai rolando pra Gonzalez, trouxe a bola pra perna canhota, vai marcar, vai fazer de fora da área. Bateu por cobertura. A bola passou por riba da meta do Carlos Coronel. O Gonzalez se precipitou, meteu para fora. E a companheirada dele olha pro jogador e fala assim: tinha opção, era só tocar aqui de ladinho. Ele tentou arriscar, meteu para fora. Pra sorte do São Paulo, hein, Caicão?
1: Realmente os companheiros têm motivo de sobra para poder reclamar, né? Porque era um contra-ataque 3 contra 3 e ele quis chutar de longe, né? Aí acabou mandando direto pra fora. Por enquanto segue 0-0. O tiro de meta já cobrado.
0: E aí, Galvão?
2: É, por enquanto São Paulo se comporta bem defensivamente, né? Não permite oportunidades claras para a equipe chilena e tenta contra-atacar quando tem a bola, né? São Paulo amarra o jogo no Chile e até aqui é bem sucedido.
0: Olha o Luan, ele vai levando, vai carregando, vai desbravando, vai rolando pra Ferreirinha, Ferreirinha aberto, escancaradão lá na esquerda, prendeu, perdeu, chegou bem na cobertura o jogador do São Paulo, Enzo Dias, o árbitro havia pego falta, já cobrado por parte do São Paulo, para o Sabino, descarta, vai rolando pra Igor Felisberto, aberto lateralmente aqui pela direita, recolheu, dominou, na metade do campo, tá marcado, tá cercado, volta a bola pra ali o Dória, Dória vai rolando curtinho pra Luan, Luan veio aqui no campo de retaguarda, descarta, vai rolando na canhota, recepcionou o Enzo, Enzo deu a Ferreirinha, Ferreirinha marcado ali pelo Faundes, volta a bola recuando para Luan, vai trabalhando, pode ir embora na metade do campo aqui do São Paulo, olha o Dória, ultrapassa a fronteira inimiga, ele ergue o cabeção, vai visualizando a chegada ali do Cauli, Cauli vai se apresentando de ladinho ali, o jogador que é o Diodney, ele balançou para lá, para cá, volta a bola recuando de novo, recomeça aqui pro São Paulo do campo em retaguarda, a bola para Sabino, Sabino vai rolando para Enzo, Enzo lá na canhotinha para Ferreirinha, Ferreirinha já driblou ali o ponto esquerdo, atenção, olha Ferreirinha, deu um cobre no primeiro, no segundo, palma Ferreirinha, meteu para Diodney, Diodney, rolou na boca do gol, atenção, vem São Paulo, corta Garrido, mas o Arthur havia pego uma falta em cima do São Paulino. O Cauli tá caído, e parece que é o Tapia também por ali, tá caído uma falta pro São Paulo. Falta lá na canhotinha pra equipe do Tricolor do Morumbi. Infração pro São Paulo, chegou ali o Lever, pegou pesado mesmo pra conter o avanço aos 14 de bola rolando. Tá parado o jogo, é falta, falta pro São Paulo. Quem sabe na bola parada o São Paulo não marca o primeiro. Fala, Kaique.
1: Depois dessa jogada do Ferreirinha, tá caído ali no gramado Enzo Dias, a falta foi marcada, uma falta retroativa, né? Só que o Enzo Dias foi acertado num contato no carrinho, na sequência do movimento ali do Rabelo, que estava deslizando já na jogada, o camisa 10. Falta pro São Paulo, e o próprio Dória, o zagueirão, o capitão, tá ajeitando por ali, de perna esquerda. Ele tem inventado uma de batedor de falta, hein?
0: É falta para a equipe do São Paulo na meia canhota. Estamos com quase 15 de bola rolando. É Copa Sul-Americana. Dória, o capitão zagueirão, vai tomando a posição ali. Vai orientando a formação do Biombo. Carabali, goleirão encostado no poste direito. Um, dois, três, quatro homens ali para proteger o canto direito da meta do goleirão chileno. Placar de 0 a 0. 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Olha o Dória, para explode na barreira. Volta reboteada aqui para Felisberto. Felisberto vai fazer o levantamento, levantou lá na segunda trave, na tentativa do Ferreirinha, corta de qualquer maneira ali o Gonzalez, vai rolando para Rabelo, dali, dali, dali, contra golpe, olha o Castilho, abertura de bola lá pela direita, deu um cobra no primeiro para fazer a transição, uma fatiada, da direita na canhota seria pro Rafiuri, inteirinho na jogada, tira, faça ali o Felisberto, jogou no vazio, recupera o Pavês, ele vai rolando curto para Leiva, Leiva volta para junto, a linha lateral esquerda do gramado na peça ofensiva, vem a equipe chilena, a própria Pavês, ele descarta. Vai rolando curtinho, a bola na meia esquerda. Ali no ataque, a bola para Leiva. Leiva marcado, cercado, Garrido. Vai pedindo lá na quarta zaga. Pediu, pediu, recebeu, dominou. Volta a bola ali pelo miolo. Bola para Leiva. Deu jogo a Castilho. Quarta, Felisberto. E dali, dali, dali contra a Copa da equipe do São Paulo. Olha o Cauli. Enfiado ele, bola na direita para André Silva. Encarou a marcação. Tenta a jogada individual no bico da grande área. Olha o levantamento na marca. Penal. Subiu ali Leiva de cabeça. Tira de Cucar Legal. Afasta o perigo e dali contra golpe. A bola para Leiva. Ele vai soltando lá pela direita para Gonzalez. Balançou, escapulido a marca. Marcação do Enzo, vai rolando para Carrido, aperta ali pelo condor central, na linha meta aniversária, desistiu antes da marcação do Luan, deu a Leiva, enfiada de bola na direita, um pecado, não deu para o Gonzalez. A bola vai saindo para sorte do São Paulo, arremesso manual.

0: Paulo, Garrido, ele vai servindo curtinho ao seu lado, vai trabalhando, bola pra Leiva. Leiva balançou, um pra cá, dois pra lá, desencilhou-se da marcação, vai soltando a bola novamente na metade do campo, pro Gás, marcado pelo Tapia. Tapia marca, aperta a marcação em curto espaço, diminui ali, sai jogando novamente, recuando. Ali o Gás volta pra Brizuela. Brizuela pra Carabali. Carabali na entrada da grande área, descarta, fez o levantamento lá pelo outro lado. Subiu Enzo Dias, subiu de cabeça pra ganhar, mas o árbitro pegou uma falta ali do Enzo. Tá marcada a falta, é falta em cima do Faon, está caído no gramado. É falta para a equipe chilena bater na meia direita. É preocupante porque o jogador lateral direito está telado ali no campo de jogo, quase não está se mexendo. Você está vendo isso aí, né, Kaique?
1: E me parecia até um sangramento ali na região do nariz. É porque quando o Enzo sobe, ele está olhando para cima. Só que o Founders, a hora que ele olha para o lado, ele acaba acertando, né, sem querer, o rosto ali do Founders, o lateral direito do time chileno. A bola será colocada no chão, não foi marcada a falta, porque de fato não aconteceu, né? Apenas bola ao chão, São Paulo nela, vem o Dória com a bola.
0: 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Está jogando aqui para São Paulo. A bola enfiada lá pelo outro lado, a bola para o Osório. Ele vai soltando para Dória. Dória vem, vai trabalhando, a porta de bola do câmbio retaguarda para a equipe São Paulina. Ele vai soltando, descartando a bola para Igor Felisberto. Volta para Dória. Tem gol do campeonato, Gaviba.
2: É gol do grupo do São Paulo. E é do Boston River, o Lanterna, né? O Boston tá fazendo 1-0 em cima do Milionários e nada muda no grupo. Tudo continua como tá.
0: É isso, olha, o São Paulo vem lá no ataque, a bola enfiada pra Tapia, Garrido. Estica a ponta na porta, meteu pra fora, arremessa o marmol pro tricolor bater lá na esquerda. Vem pra movimentação de ponta, ele bola, bola pra Ferreirinha, tentou, come pra cima do Gonzalez. O Gonzalez de novo meteu pra fora, novamente outra, arremessa o marmol pra equipe do tricolor. Passamos de 20 de bola, rolando o placar de 0-0. Vai trabalhando a ponta de bola, equipe São Paulina, vamos lá, São Paulo. A bola pra Diordini, ele vai soltando curtinho lá na canhota, bola pro Enzo. Enzo balançou pra lá, pra cá, marcado, cercado, tá mais apertado do que o Pitrov. Volta tomando ali pelo corto central, a bola pra Dória, o capitão da equipe de São Paulo, ultrapassa a fronteira inimiga, deu o jogo lateralmente pra Felisberto, marca a ponta, vem caminhando por dentro, marcado pelo Ogás, ele volta a bola novamente na metade do campo, a bola pra Dória, vai rolando pra Enzo, Enzo de prima, meteu um bolão pra Tapia, Tapia marcado, cercado, volta a bola ali na metade do campo, a bola pra Diordini, ele vai fazer a transição da esquerda na direita, a bola pra Dória, ele vai levando, vai carregando na linha meta adversária lá pelo setor direito, aberto escancaradão, tem Igor Felisberto, marcado ali pelo Sarrafiori, a bola pra Felisberto, volta a bola pra Dória, Dória pra Luan, Luan trabalha como se for o pivô, devolve a bola para o capitão Dória. Dória aqui na meia direita, ataque. Bora, São Paulo, vamos nessa. Olha o Felisberto, ele vem ali na contramão, marcado pelo Sarrafiori. Novamente recua e recomeça a equipe do São Paulo no campo de defesa. 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Olha o São Paulo, levantamento adiante, jogou no vazio. E a bola sobrou para Carabali, que sai do gol para fazer a defesa. 21 de bola rolando e o jogo, André Galvão. 0-0, nada acontece. Fala, Galvão.
3: Mas nada acontecer é bom para o São Paulo, né? Dentro da proposta de jogo do São Paulo, nada acontecer é ótimo. O São Paulo foi aí para isso, né? Para nada acontecer. O Boston River está ganhando Milionários, quer dizer, o São Paulo se mantém na liderança do grupo e tendo duas partidas em casa nas duas últimas rodadas contra os piores times da chave, né? O Milionários e o Boston River. Então, por enquanto tá tudo bem, viu, meu caro Ricardo Melli. Agora vamos fazer aquela pausa para a reidratação.
0: E assim que a mortadelinha parar de rolar, Leandro Bobaquinha vem com fim de papo aqui na TMC. 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Ô, Gaviva, a galera interagindo conosco, bombando, bombando. Manda por aí. Fala, Gaviã.
2: O Franklin Júnior, show de transmissão e narração. O Claudinei Palmeirense, ligado na melhor do Brasil. O Alberto Maravilha, essa escalação dá vontade de chorar. É, tem aqui o André Luizinho de Morato perguntando ao Galvão, na sua opinião, São Paulo ou Corinthians? Qual dos dois está resolvendo melhor suas crises políticas?
3: São Paulo, sem pestanejar. Eu sei que muita gente não vai entender essa opinião, mas no São Paulo, as coisas tomaram uma direção, um rumo muito mais rapidamente do que no Corinthians, tá? Eu não estou dizendo que o São Paulo hoje é melhor administrado do que o Corinthians, porque o São Paulo também tem um monte

0: Um monte de problemas, tem guerra do presidente do clube com o presidente do conselho, igualzinho no Corinthians, mas no São Paulo, veja, a partir do momento em que saiu a denúncia contra o presidente Júlio Casares, não durou 2 meses, ele já estava fora do São Paulo. Ele já estava fora. E outra coisa, os conselheiros que também foram acusados já nem são mais sócios do São Paulo. Muitos deles já nem são mais sócios do São Paulo. No Corinthians continua todo mundo lá, ainda participando do mesmo churrasco, se bobear.
1: Muito bem, tá parado o jogo, infração para a equipe do Chile, para a equipe do Higgins bater. Bate na bola, Brizuela, subiu! Igor Felisberto de cabeça, tira a faixa de qualquer maneira. Vai rolando para Cauli, Cauli prendeu, perdeu. Chegou o Gás, bate na bola. De qualquer maneira, recupera a equipe de São Paulina. Bola enfiada para Tapia, tira novamente ali o Brizuela. A bola volta, volta a ser disputada na metade do campo. Chegou bem ali o Osório, descarta, vai rolando na canhota. Bola para Enzo Dias, bom drible! Escapulido a marcação do Faúl, diz o Faúl, desviou por trás e por trás. Não pode. Cometeu uma falta para cima do lateral canhoto do São Paulo. Tá parado o jogo. É falta para o tricolor bater junto à linha lateral, lá na esquerda, ataque. Você viu aí, né, Kaique?
2: Você gostou do drible do Enzo Dias? O famoso drible da vaca, né? Ele toca a bola de um lado, busca do outro, recebe o trança-pé por ali, falta já cobrada. Vem Igor Felisberto nela.
1: Olha o Felisberto, ele descarta, vai rolando para Dória, recomeça no câmbio de retaguarda, ergue o cabeção, vai visualizando. Ele deu um totozinho de lado, bola para Osório, ele vai soltando uma na canhotinha. Enzo recebeu, dominou, vai rolando para Ferreirinha. Tem aproximação ali do São Paulino na ponta esquerda, volta a bola recuando, novamente para Enzo. Enzo marcado ali pelo Gonzalez, Gonzalez aperta a marcação, olha o Enzo, passe errado, não deu para Dória, recupera a equipe chilena, a bola para Carrídio. Escapuliu da marcação, era o Castilho, perdão. Ih, pega, olha o pontapé que deram no Castilho, hein? Arnaldo Castilho pintou o primeiro cartão amarelo pro jogador São Paulino, que pegou pesado.
2: Jordinei.
1: Pois não.
2: Jordinei tá amarelado, caramba. Camisa 48, deu uma chegada ali pra cima do Castilho, camisa 9. E aí deu aquele chute ali no tornozelo, né? E aí deu uma virada ali no tornozelo do camisa 9, que tá recebendo atendimento, reclamação pra cima do garoto. Camisa 48, tá com o cartão amarelo de Jordinei, portanto.
1: Primeiro cartão amarelo da partida de Jordinei. Levou cartão amarelo o jogador São Paulino. 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O Rig 0, São Paulo também 0. Por enquanto, tá empatado o jogo. Desembucha aí, Gabiba.
3: Libertadores, Mirassol jogando hoje todo de verde. 0, LDU 0.
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1: Vai trabalhando a ponte de bola, equilibrou o Riggs no câmbio de retaguarda. Brizuela, aperta aqui, tem um pavês, aperta, escancaradão, deslocado. Ele pediu, pediu, recebeu, dominou, volta para retroceder, marcado ali pelo jogador, que é o Diógenes. Voltou a bola para Carabali. Carabali fez o levantamento lá na direita para a chegada do Gonzalez, mas o árbitro, atendendo o aceno do bandeira, pegou posição irregular do atacante da equipe do Riggs. Jogo tá parado. Posse de bola para o tricolor do Brambi, sai jogando cá atrás no campo de defesa. 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Vem pro jogo, São Paulo. Olha o Osório na quarta zaga. Ele vai soltando lá na canhota, deslocado junto à linha lateral. Tem o Enzo. Enzo deu o jogo a Ferreirinha. Ferreirinha veio buscar encomenda. Voltou a bola pro Enzo. Enzo vai rolando na metade do campo. Bola lá, São Paulo. Ferreirinha tentou mais um drible. Cochilou, perdeu, prendeu, perdeu, prendeu, perdeu. Faúndes roubou. Ele vai soltando a bola ali pelo miolo para Ogás. Ogás volta a bola para Gonzalez. Gonzalez para Ogás. Ogás marcado ali pelo jogador, que é André Silva. Aperta aí, André. Está jogando Leiva. Leiva volta, bola do câmbio, retaguarda. O Gás vai fazer a transição, deu uma fatiada na direita, na canhota. Abra para Brizuela. Ultrapassa a fronteira inimiga. Brizuela rolou para Castilho. Castilho na entrada da grande área. Desencilhou-se da marcação ali do Diógene. Vai rolando para Sarrafiori. Aperto junto à linha lateral. Vai se aproximando ali o Pavês. Pavês volta a bola para Sarrafiori. Chegou bem para conter o avanço. Obstrui a passagem. Felipe Felisberto tentou o drible. Perdeu, perdeu. Olha lá que bobeira que fez o Felisberto. Sarrafiori vai rolando para Pavês, foi para a linha de fundo, vai pintar o gol chileno, olha de cabeça, pensou Gonzalez, para fora! numa bobeira do Igor Felisberto. Ele desarmou bem, mas depois tentou o drible, arrumou esse aqui pro Cotodinho. E o Gonzalez perdeu um gol, cara, crachado em cabeça na entrada da pequena área. Safa-se o São Paulo no lance, Kaique.
2: Na tentativa de sair driblando, né? O lateral direito, o Igor Felisberto, ele perde a bola, chega na linha de fundo, cruzamento do Munhoz para trás. E aí me pareceu que um jogador atrapalhou o outro, né? Porque o Arnaldo Castilho, ele tenta fazer o cabeceio, dá um passo para trás e ele tira o ângulo ali do Gonzalez, que chegava de trás para fazer o cabeceio. E acaba perdendo uma grande oportunidade. O cabeceio na entrada da pequena área. Vem São Paulo.
1: Agora São Paulo, a bola para André. Ele vai levando aos trancos e barrancos, meteu um bolão para Ferreirinha. Na entrada da grande área, vai marcar, vai fazer, bateu Ferreirinha e isolou Ferreirinha num contragolpe promissor gigante. André Silva recepcionou na canhota, rolou no cordão central, ele foi levando, foi caminhando e na meia lua da grande área isolou Ferreirinha. Olha meu bico, olha meu bico, tá dando pra ver, ridículo. Ferreirinha isolou. Que chance que teve o tricolor, resposta, hein? Chance lá, chance cá, e o Ferreirinha fez essa lambança. Ferreirinha, olha o meu bico, ó, tá dando pra ver, não me faça pegar nojinho no lance, Kaique.
2: Geralmente quando o jogador faz isso que o Ferreirinha fez, geralmente é migué, né? Ele deu um soco no gramado, olhou pro gramado, reclamou, mas de fato a bola deu uma saltadinha ali no gramado, um tufo da grama, né, que tava mal colocado, e a bola levantou. É aquele famoso chute que pegou na goiaba, mandou direto pra longe, o Ferreirinha perde a oportunidade 0-0.
1: É, mas o São Paulo não pode desperdiçar oportunidade como essa aí que desperdiçou o Ferreirinha, hein? 30 minutos o Brasil, quero ouvi-lo, fala André Galvão, 0-0.
0: É, o Kaique Silva flagrou bem, né? Ele apontou pro campo, ele tem uma dificuldade na finalização, né? O Ferreirinha é um jogador que ele constrói muito bem o jogo, mas na hora do último passe ou na hora do chute, ele fica devendo. Mas de qualquer maneira, foi uma boa chance do São Paulo, depois de uma boa chance da equipe chilena.
1: Tem gol. Tem gol no campeonato, tiraria o Osório de qualquer maneira. Tem gol. Diga lá, Gaviva.
3: É gol na Libertadores, grupo do Timão, hein? Platense 0, Peñarol 1.
1: Com esse resultado, o Corinthians não se classifica de forma matemática para a próxima fase.
3: Exatamente.
1: O empatezinho já dá pro Coringão, não é isso? É isso, né? Se o Platense empatar com o Peñarol, as coisas já modificam um bocadinho, não é isso, Gaviva?
3: Aí já fica boneco pro Timão. Tem que torcer pro Peñarol não ganhar.
0: Mas já tá classificado, né, gente?
1: Não, já tá. Mas claro, matematicamente.
3: Estamos falando matematicamente só, Galvão.
1: Muito bem, olha o Garrido de cabeça, tira a faixa de qualquer maneira, a bola sobrou para Osório, vai rolando, curto ao seu lado, ali pelo miolo vai se apresentando Luan descarta a bola para Cauli na minha direita, ataque, ele vai limpando, vai carregando, tenta a jogada individual, balançou para lá, para cá, meteu a bola na direita, a bola para Felisberto, devolve a bola para Cauli, atenção para Diógenes, voltou para Cauli, foi, caiu ali no gramado sozinho, hein? O Gás está jogando aí, dá-lhe contra-golpe, olha o Rabelo, atenção, chegou por baixo, só na bola o Enzo Dias, mas o ali já tem cartão amarelo, não, o Enzo ainda não, mas veio ali para conter o avanço, porque o Gonzalez já ia partir numa velocidade e o Enzo veio para conter o avanço, tá marcada a falta, falta para a equipe do O'Higgins cobrar, pintor profissional, mas Sério Williams tem um programa 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de 0-0, 32 de bola rolando e o povo tá dizendo que é aí, Gaviva Marapuar.
3: O Ronaldo mandando uma mensagem bem bacana aqui, fazendo vários elogios. Francisco Sidney Oliveira, valeu Francisco. O Kleber Rodrigues, estão acabando com o Paixão na Barra Funda. Ele tá falando que o Paixão é o preparador físico, então acabando com ele, Melo.
1: É, pois é, eu sou um deles, porque eu acho que ele já tá meio ultrapassado. Mas o Galvão já acha o contrário, e é assim que se faz, né? Eu acho uma coisa, ele acha outra, mas o fato é que os jogadores do São Paulo estão se contundindo.
0: Eu não acho nada, eu acho que a gente fala demais sem saber muitas coisas que acontecem lá dentro, né? Principalmente questões físicas, médicas, eu acho que tem que tomar um pouco de cuidado extra, só isso.
1: Muito bem, o jogo tá parado e tá reclamando ali o Gonzalez, é posse de bola, ele acabou marcando uma falta de ataque do Gonzalez, o jogo tá parado, o Carlos Coronel. que não deu nenhuma voltinha ainda, né? Ele não deu nenhuma reboladinha ainda, né, Kaique?
2: É, geralmente é na saída quando ele vai fazer a reposição com a bola nas mãos, né? Por exemplo, agora ele vai bater pra frente e é uma bola parada, não tem nenhum jogador ali atrás dele, né? Não foi nenhum lance que tem algum jogador que pode estar escondido, aí ele não dá aquela voltinha. Mas vou falar pra você, pegou mal na bola, hein? Mandou direto pra fora. Mandou lá na careca, né, do Lucas Bovalho. O técnico do O'Higgins mandou ali pra cima dele. A cabeleira do Bovalho não lembra muito a do nosso Henrique Camargo, nosso produtor?
1: É, o telhado tá ficando escasso. Olha o Cassino com o Peter, vai rolando lá pelo outro lado para Rabelo. Rabelo meteu um bolão para Faúndes, aberto lá pela direita, ultrapassa a fronteira inimiga. Vai rolando curtinho, abra para Leiva, Leiva devolveu lá pela direita, vai trazendo bem a jogada para o Rabelo. Ele balançou para lá, para cá, marcado ali pelo Diógenes. Enfiado ele, bola na ponta, bola para Gonzalez, saiu ele, bola, foi tudo para a linha de fundo. É tiro de meta para o goleiro Carlos Coronel, goleiro São Paulino sai jogando. E assim que a mortadelinha parar de rolar, teremos fim de papo com Leandro Bobaquian. 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Olha o São Paulo, vai trabalhando lá pelo setor esquerdo, vamos lá São Paulo, vamos nessa que é boa peça de ordem. Meteu um bolão pra Ferreirinha, ultrapassa a fronteira inimiga, agora vai Ferreirinha, caiu sozinho, trupicou, como diria lá no interior. Sarra Fiori retoma a posse de bola, vai rolando a bola pra Pavês, ele vai levando, vai carregando junto à linha lateral, deu um coma no primeiro, marcado ali pelo Cauli, Cauli insiste na marcação, balançou pra lá, pra cá, ali o Pavês vai ali se apresentando por dentro, Leiva, Leiva pediu, pediu, recebeu, dominou, desencilhou-se na marcação do Luan, volta a bola ali pra Brizuela, Brizuela, ultrapassa a fronteira, vai fazer o levantamento, a bola bateu ali no tapa, ficou amortecida e sobrou pro Carlos Coronel, dentro da pequena área, abaixasse pra fazer bom e fácil defesa. 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Bate na bola de qualquer maneira o Osório, ele pisa o levantamento, agasalha ali o Faúndes, no peito, está jogando com categoria, bola para Gonzalez, lindo lance, escapuliu da marcação do Enzo, olha o Gonzalez, já partiu em velocidade, vem aqui Michelena, a bola sobrou na entrada da grande área, o árbitro atrapalhou o Luan, tirou, e dali, contra a golpe, olha Ferreirinha, deu o jogo a André Silva, devolveu a bola no peito do Ferreirinha, bom come do Ferreirinha, triplou o primeiro, triplou o segundo, palma Ferreirinha, descarta, vai rolando pra Diógenes, ele ergue o cabeção, vai visualizando, acompanha nada, vai rolando pra Igor Felisberto, aperta na meia direita, ataca, agora vai, quer ver, olha o São Paulo, um bolão pra Tapia, Tapia aperta, uma lateral da grande área pela direita, foi pra linha de fundo, fez o cruzamento, a bola passou pelo Cauli, sobrou pra André Silva, tá na área, marcado pelo Faúndes, André Silva, tenta passar, não passou, marcado por três, ele prendeu, larga a defesa, vem aqui na metade do campo, rolou pra Diógenes, bom drible, deu um corte pra cima do Rabino, devolveu a bola lá na canhota, a bola pra Ferreirinha, Ferreirinha trouxe a bola pro pé direito, vai bater, bateu mal de novo, Ferreirinha isolou. Mas o Ferreirinha, vou te dizer, ele pega a bola da onde está e já manda pro gol e mandou de novo longe na meta ali do goleirão chileno. Linha de fundo e tiro de meta e paramos de novo por aí, Kaique.
2: Eu sempre falo isso, mas tem um amigo nosso que diz o seguinte, o Ferreirinha tem dificuldade no acabamento das jogadas.
1: É isso, grande Vandag. Olha o Ogas, vem buscar encomenda aqui no câmara retaguarda. Vai se apresentando o Leiva. Ele pediu, pediu, mas não ganhou a bola para Brizuela. Brizuela está jogando no câmara retaguarda, marcada ali pelo jogador Tapia. Tapia aperta a marcação na saída de bola, bola enviada lá na direita para Garrido. Garrido fez a ligação por dentro, vai rolando para Ogas, ergue o cabeção. Olha o Leiva na metade do campo, devolveu a bola como se for um pivô para Ogas. Descarta para Brizuela. Brizuela pelo setor esquerdo, ultrapassa a fronteira inimiga. Vai rolando a bola para Pavês, Pavês para Sarra Fiori. Devolveu a bola para ali o Pavês, tentativa de tabela, chegou bem na cobertura o Cauli, sai jogando na boa, na moral o Dória, Dória pra Felisberto, Felisberto a Cauli, ele vai fazer a transição, solta a bola pra Ferreirinha, Ferreirinha vem buscar encomenda marcado, cercado, volta a bola pra Diógenes, desencilhou-se da marcação, isso solta no Osório, acalma aí São Paulo, vai coordenando bem a jogada aqui do São Paulo, cadencia o jogo, a bola pra Diógenes, ele vai levando, vai carregando, descarta de qualquer maneira, voltando a bola pro capitão Dória, Dória vem com a bola dominada aqui no câmbio de retaguarda, deslocado tem o Igor Felisberto aberto, escancaradão aqui pela direita. Ele pediu, pediu, recebeu, dominou, marcado, cercado pelo Sarra Fiori, volta, a bola novamente recuando, a bola ali para o Dória, Dória vai rolando para Diógenes, Diógenes, ele vai olhando ali a marcação do primeiro, Rabelo aperta a marcação em curto espaço, ele foi obrigado a rolar lá pelo outro lado, vai trabalhando a equipe do São Paulo, vamos lá São Paulo, vamos nessa Osório, ele vai rolando na metade do campo, câmera retaguarda, a bola para Dória, fez o levantamento na tentativa do André Silva, chegou ali o Pavês, volta para Brizuela, despacha de qualquer maneira, rechaça, a bola caiu na metade do campo para Felisberto, a bola deu no osso dele e saiu. Tava sozinho o Igor Felisberto no que ele foi matar, que a bola deu na tíbia dele, deu o osso e saiu pra lateral. Que coisa, hein, Kaique?
2: É o lateral direito que tá ganhando oportunidade. O Roger aproveita pra passar orientações. Vem o time do O'Higgins ali pro ataque, tá pedindo bola o Sarrafiore, que no Morumbi sou o jogador mais agressivo e perigoso da equipe chilena, por enquanto 0-0.
0: Mas deu de canela agora o Igor Felisberto, mas não tá mal no jogo. Aliás, nem ele, nem o Osório.
2: Né, que terra são de sede.
0: São jogadores que estão estreando hoje no São Paulo. O Osório, especialmente, eu tô gostando bastante, né? Muita personalidade desse menino. E o São Paulo tá roubando a bola no campo defensivo do O'Higgins. É um bom momento do São Paulo no jogo.
1: Para o São Paulo, a bola para Cauli, aprofundou na tentativa do Felisberto, corta a Brizuela, descarta de qualquer maneira. A bola cai na metade do campo e o Cauli foi o outro que não conseguiu o domínio. Meteu para fora, cedendo arremesso manual na esquerda, campo de defesa para a equipe chilena, sai jogando. 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
3: O Fabian Badila, vamos O'Higgins. O José Beraldo de Bragança Paulista e o George Katz está fazendo uma homenagem aqui, André Galvão. Tamo junto, porque quintou, galera, quintou.
0: Quintou, galera, quintou com a Copa Sul-Americana.
1: Olha o Ogás, tira, afasta de qualquer maneira. Luan vai jogando a bola para Tapia, Tapia para André Silva. Chegou bem inteirinho na jogada. Garrido fez o levantamento adiante para Castilho. Chegou com categoria o Osório. Vai rolando para Ferreirinha. Ferreirinha volta, a bola na metade do campo para Enzo. Enzo escapuliu da marcação do Gonzalez. Vai rolando, juntarinha lateral para Ferreirinha. Ferreirinha tentou a jogada individual, balançou para lá, para cá, desacelerou. Volta a bola para Luan. Luan fez o giro, fez a volta para cima ali do Rabelo. Volta para o Osório. Osório deu a Dória. Dória aqui pela direita para Felisberto. Fez a ligação, vai rolando para Cauli. Cauli pedalou, encarou a marcação no primeiro, deu o jogo a Tapia. Tapia veio buscar encomenda com três dedos. Que categoria para Igor Felisberto. Aberto aqui pela direita, tá mais apertado do que um pinto novo. Enfiado ele, bola para Cauli. Cauli ganhou ali do lateral esquerdo do Pavês. Ele fez o giro, tem aproximação ali do Tapia. Tapia vai fazer a transição lá pelo outro lado, pelo gol do central. Tem Luan. Luan marcado de perto pelo Leiva. Vai rolando para Osório. Descarta lá na canhotinha. Vem São Paulo. Vamos nessa, olha o Enzo, por elevação, vai rolando por trás da zaga, bola pra Ferreirinha, foi pra linha de fundo, o toque saiu com muita força, não alcançou ali o Ferreirinha, a bola vai saindo, vai se pirulitando, é só tiro de meta pro O'Higgins cobrar. Fala, Kaique.
2: Pelo lado esquerdo, na tentativa do Ferreirinha, ele até reclamou, pediu ali o escanteio, mas o jogador do O'Higgins toca na bola depois que ela já tinha saído, né? Por enquanto, 0-0 na reta final da primeira etapa, Melo.
3: Tem gol.
1: Tem gol no campeonato de Galaga Viva.
3: Que é gol da Libertadores, grupo do Corinthians, um empate da Platense, hein? Platense e Peñarol, 1-1.
1: Bom resultado pro Corinthians, 41 de bola rolando o Brasil, quero ouvi-lo, fala Galvão. 0-0.
0: Nenhuma finalização no gol, no jogo, tá? De nenhuma das equipes, nem do O'Higgins, nem do São Paulo, mas isso é melhor pro São Paulo, evidentemente, que tá com as reservas. Vamos ver agora o O'Higgins.
1: Olha o Domingues, já partiu em velocidade, invadiu o área, vai rolando para Castilho, vai marcar, vai fazer a bola, bateu no Dória, saiu para fora, escanteio! Que jogada do Gonzalez lá pela direita, tinha endereço, Castilho, golpeou de cabeça. Eu tenho a impressão que se não dá no Dória, se não bate na zaga, essa bola poderia criar grandes problemas ali pro Carlos Coronel. Pra sorte do goleirão, tava lá o Dória, o capitão, a bola bateu na jaca dele, saiu, escanteio, Kaique.
2: Um corte providencial, mas culposo, quando não há intenção de cortar, né? O Dória tava passando e de repente a bola resvala nele, escanteio, vai chover bola na área. Quase o primeiro gol do O'Higgins, uma jogada pelo lado direito, Melo.
1: Daqui a pouco complementa o André Galvão, 42 de bola rolando, Brian Rabelo, camisa 10, vai tomando posição lá pela direita, vai chuchuverar na boca do gol. Olha o O'Higgins, bola na primeira trave, cortou ali André Silva, a bola voltou, reboteada, Leiva. A bola bate, explode na defensiva do São Paulo, arremesso manual lá na direita para a equipe chilena cobrar. Diga lá, fala Galvão.
0: É, o O'Higgins teve a chance agora, mas foi mais um exemplo de como a defesa do São Paulo se comporta muito bem na partida, né? Se comporta muito bem. O Dória fez o corte porque ele tava ali, né? O São Paulo tá sendo competente defensivamente para deixar essa bola longe do gol. O Coronel não fez nenhuma defesa nesse primeiro tempo, nenhuma, zero, né? O São Paulo também, por outro lado, não finalizou no gol, mas até teve um pouco mais de presença ofensiva nas jogadas de contra-ataque, mas é um primeiro tempo que se desenvolve conforme o planejado pelo técnico Roger Machado.
1: Olha o Leiva, vai rolando pra Saravioli, aberto na canhota, fez a ligação por dentro, dobra pra Ogás, vai levando, vai carregando, atenção, rolou pra Pavez, aberto aqui na esquerda, Parque, empurrou na ponta, Saravioli, encarou a marcação do Cauli, balançou pra lá, pra cá, Cauli, veio por baixo, a bola bate na perna do Saravioli, foi bem, Cauli, ganhou arremesso normal aqui na direita, campo de defesa pro São Paulo, sai jogando, e atenção, amigo ligado na TMC, Anderson Son Cinemark, você confere, 43,5 jogados de bola rolando, primeiro tempo, Copa Sul-Americana no Chile. 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O Rig 0, São Paulo também 0. Nada de gols por aqui. Carco Fumo. Fala, Gavião.
3: Sul-Americano, grupo do São Paulo também. Finalzinho do primeiro tempo, Boston 1, Milionário 0.
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1: Agora São Paulo tira ali Facundes de qualquer maneira. A bola voltou, botou reboteada na batida, vai puxar ali o contragolpe. A equipe chilena chegou bem ali para conter o avanço. Diógenes volta a bola para Osório. Osório com categoria na zaga central para Dório, capitão da equipe do São Paulo. Vai se apresentando ali pelo miolo. Luan. Luan pediu, pediu, recebeu, dominou, descarta, vai servindo lá pelo outro lado. Ferreirinha. Ferreirinha aberto, escancarado lá na ponta esquerda. Tenta a jogada individual, tentou o drible. Larga a ponta, vem caminhando por dentro ainda. Ferreirinha marcado, cercado. Ele volta a bola novamente ali para Diógenes. Ele volta, a bola mais atrás um bocadinho, a bola para Osório, Osório deu jogo aqui na zaga central para Dória. Dória ultrapassa a fronteira inimiga. Igor Felisberto, aberto junto à linha lateral, a para, chama contra si a marcação do Saravioli, volta a bola novamente, a bola para Dória. Ergue o cabeção, vai trocando passes à espera do final do primeiro tempo, a equipe do São Paulo. Placar de 0-0. Um pontinho para esses reservas do São Paulo, é um resultadaço. Atenção na Ferreirinha, deu jogo, André Silva devolveu para Ferreirinha na entrada da grande área, tropicou, nada, ele falta. Saravioli, roubou a posse de bola e dá-lhe contra o golpe.
2: Mais
1: olha
2: dois.
1: A equipe do Riggs, a bola enfiada na canhotinha, que bolão, bola para Cacilho, aperta aqui na ponta esquerda, olha o Cacilho, encarou a marcação do Luan, ele fez o come no primeiro, três dedos na bola, inverta a jogada lá pela direita, bola para Leiva, vai levando, vai carregando, Gonzalez aperta o livre, leve e solto junto à linha lateral, ele pediu, pediu, recebeu, dominou, trouxe a bola para a perna canhota, executou, cruzamento, subiu de cabeça inteirinho na jogada, Osório, tira, afasta de qualquer maneira, a bola volta, volta na metade do campo, mas tem jogador do São Paulo caído lá do outro lado do campo. E é o Ferreirinho, o árbitro. E a El Falcon, o argentino, paralisou no ataque da equipe do O'Higgins, porque o Ferreirinha está sentindo. E sei não, hein? Parece que é grave, porque o Ferreirinha caiu e está caído já mais ou menos um minuto aí, hein? Que coisa, Caicão.
2: O Carabalí estava ajudando no primeiro atendimento, né? O goleiro chileno. Preocupação para o Roger Machado, que ganhou três jogadores só nas últimas partidas no departamento médico, tem sete no total, e preocupação ali para cima do Ferreirinha. Me parece que vai levantar, né? Mas ele foi atingido no último lance, né? Um carrinho na passagem, ele queria a falta, na sequência ficou sentindo.
1: 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Tá parado o jogo, Ferreirinha vai se recuperando. Placar de 0-0 para o Riggs e São Paulo. Quarta rodada na fase de grupos do Grupo C. São Paulo lidera, vai ainda 8 pontos e o Riggs é 7 com esse empatezinho aí. E o Platense vai empatando com a equipe do Peñarol pela Libertadores da América, garantindo assim. Tem jogo lá, claro, final do primeiro tempo, mas a classificação já por antecipação do Corinthians na liberta, bate na bola, o Osório fez o levantamento, levantamento adiante, cortou ali no pé de ferro, melhor pro Ogas, ganha pra equipe do Riggs, vai rolando pra Saravioli, pelo corredor central, já partiu em velocidade, Saravioli veio por baixo, ali o Osório, a bola sobrou pra Cacilho, Cacilho rolou pra Leiva, Leiva enfiada, bola lá na direita, que bolão, olha o Gonzalez, tá no bico da grande área, trouxe a bola pro pé esquerdo, tentativa do levantamento, a bola passou pelo Saravioli, na cobertura Felisberto, a bola passou à direita, ali do Carlos Coronel, é só tiro de meta para a equipe São Paulina cobrar e paramos por aí, Kaique Silva.
2: Cruzamento direto para fora, só a proteção ali da defesa do São Paulo no último lance da primeira etapa, Melo.
1: quando apita Yael Falcon, argentino, fim de papo no primeiro tempo. No Chile, Copa Sul-Americana, fase de grupo 0 pro Higgs, 0 para a equipe do São Paulo. A gente vai sair para um breve intervalo e volta daqui a pouquinho com muito mais para você. Resultadaço pro São Paulo, se colocarmos na balança o time reserva do São Paulo, encarando os titulares do Higgs. O São Paulo que só pensa naquilo, no majestoso diante do Coringão no próximo domingo, às 18h30 lá na Neoquímica Arena. A gente volta daqui a pouquinho, segura aí. 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

0: Muito bem, voltamos do Chile. Intervalo de partida, o O'Higgins vai empatando com o tricolor do Morumbi por 0-0. Outros resultados, Copa Sul-Americana, também Libertadores América. Fica a cargo do nosso Gavião hoje fazendo as vezes de Lucasito. Manda a bola aí, Gaviba.
1: Lucasito tá filmando aqueles filmes.
2: Tá de cena hoje?
1: Ah, tá na cena hoje, tá acompanhando cada cena. Ele me mandou foto. Depois te mando, Melo. Só sei que no grupo do São Paulo, grupo C da Sul-Americana, intervalo de jogo também para Boston River 1, Milionário 0. Com esses resultados parciais, então o tricolor é o líder do grupo C com 8 pontos, depois o O'Higgins com 7, Milionários com 4 e o Boston é o Lanterna com 3 pontos. Lembrando que pela Sul-Americana vamos ter mais dois jogos às 9:30 hoje, hein? O Carabobo pega o River Plate e o Bragantino enfrenta o Blooming fora de casa. Pela Libertadores da América, tem jogo também que está no intervalo de jogo, hein? Tem o Mirassol e LDU estão empatando em 0-0. E pelo grupo do Timão, Platense e Peñarol empatando em 1-1. Mais tarde, 9:30. Pelo grupo A, o Flamengo tenta ficar líder isolado na Libertadores. Enfrenta fora de casa o Independente Medellín. E o jogo do pijama, o jogo da boate, é o Júnior Barranquilla, o grupo do Palmeiras. Júnior Barranquilla e Cerro Porteño, Melo.
0: Muito bem, vou chamar um rápido intervalo. Na sequência aí você vai selecionando algumas perguntas pro André Galvão, comentarista TMC. Tá combinado, Gavião?
1: Combinadinho, Melinho.
0: Muito bem, olha, assim que a bola parar de rolar, tem fim de papo com Leandro Bobaquinha pra Movida. 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Último intervalinho na sequência. André Galvão esbiuçando o primeiro tempo de 0 pro O'Higgins, 0 pro São Paulo e projetando a etapa complementar. A gente volta já. 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
0: Muito bem, estamos de volta à Copa Sul-Americana no Chile. A bola está rolando para o Rig 0, São Paulo também 0. Daqui a pouquinho começa a etapa complementar. André Galvão, Brasil, quero ouvi-lo. Gostou do primeiro tempo e você projeta o que para a segunda etapa? Fala, Galvão.
13: Olha, meu caro Ricardo Melo, foi um primeiro tempo fraco. Né, tecnicamente ruim, mas qual era o objetivo do São Paulo nessa partida contra o O'Higgins no Chile? O objetivo do São Paulo era justamente esse: amarrar o jogo, segurar o placar o quanto desse, especular em alguns contra-ataques. Então o objetivo do São Paulo está sendo cumprido. O São Paulo está jogando melhor do que o O'Higgins. Para aquilo que o São Paulo se propõe, o São Paulo está executando melhor do que a equipe chilena, né? A gente terminou o primeiro tempo, por exemplo, com nenhuma finalização no gol, né? Os números estão na tela do YouTube para quem está acompanhando, arroba TMC Esporte. Nenhuma finalização no gol, nenhuma, né? Quatro finalizações para cada lado, né? Mas nenhuma no gol. Isso para o São Paulo é ótimo. O goleiro Carlos Coronel não fez nenhuma defesa, né? Não precisou fazer nenhuma defesa, porque a defesa São Paulina se comportou muito bem, todo o sistema defensivo tricolor se comportou muito bem. Então a bola não chega limpa no ataque do O'Higgins, né? Que por sua vez não consegue finalizar com qualidade. Do outro lado, o São Paulo até teve mais oportunidades. Também não finalizou no gol. O São Paulo não conseguiu finalizar no gol do O'Higgins. O goleiro, o Omar Carabalí, foi outro que também assistiu o primeiro tempo inteiro e está com a roupa seca. Não precisa nem levar na lavanderia. Né? Mas acontece que o São Paulo não finalizou no gol, mas teve oportunidades mais claras. O campo aberto, por exemplo, para o Ferreirinha finalizar duas vezes. Ele que errou. Aí é outra questão. Aí é falta de qualidade no acabamento das jogadas, como gosta de dizer o nosso Ivan Drago. Ferreirinha, se ele tivesse acertado o gol, ele poderia ter gerado uma chance mais clara, né? Porque ele teve espaço para isso nas duas finalizações que ele chutou para fora. Então, o que eu quero dizer é que o São Paulo se comportou bem. Né? O primeiro tempo do São Paulo foi bom, foi competente. O time do Roger Machado, que é reserva hoje, se comportou praticamente igual aos titulares. O São Paulo conseguiu cumprir o seu objetivo. E vale um detalhe, antes de iniciar o segundo tempo. Muito bom primeiro tempo do menino Osório. Né? Tem dois meninos estreando hoje. o Igor Felisberto e o Osório. Tá bem o Igor Felisberto, mas muito bem tá o Osório. Um menino que parece trazer uma esperança pro torcedor são paulino. Um garoto que tem realmente muita qualidade, meu caro Ricardo Melo.
0: Tá aí André Galvão, comentarista TVC em Rancagua, no Chile. A bola vai rolar para a etapa complementar, amigo torcedor do Brasil. E você vai acompanhar todo o segundo tempo, 0-0. Resultado esse para o São Paulo não é dos piores, não. Bom resultado para São Paulo, haja vista que o tricolor está jogando com as reservas. Porque domingo tem majestoso na Neoquímica Arena, Corinthians e São Paulo. Éder Luiz, José Calil, Kaique Silva e Marco Belo vão transmitir para você. E a El Falcon, o argentino, vai autorizar a etapa complementar, o início do segundo tempo. Saída de bola que pertence à equipe do Riggs. Castilho vai dar o pontapé inicial. As emoção, autoriza o seu juiz. A bola já está rolando no Chile para o Riggs e São Paulo na melhor transmissão do rádio esportivo do Brasil. Tá falando com ele, olha o Domingues, aperta aqui pela direita, ataque, ele balançou pra lá, pra cá, encarou a marcação ali do Osório, foi pra linha de fundo novamente, vai rolando pra Faúndes, corta o Osório com a ponta da bota, não quis nem saber, deu de bico, bola fora, arremesso manual lá pela direita pra equipe, Torrigues cobrar, início da etapa complementar, 30 segundos de bola rolando, olha o Faúndes, fez o levantamento, a bola tá viva, pra Sarrafiori, vai marcar, vai fazer na trave! Acertou no travessão ali o Sarrafiori. A bola explodiu no travessão e volta na metade do campo. Vem novamente a equipe do Rodrigues. A bola lá na canhota, acionado novamente Sarrafiori. Marcado ali pelo Luan. Luan deu combate, chegou ali o Pavés por baixo, último toque. O árbitro acabou marcando uma falta do Pavés. Em cima do Luan, tá parado o jogo. Acontece com que menos de um minuto de bola rolando, o Sarrafiori já carimbou o travessão daqui pro São Paulo. Você viu aí, Kaique?
14: O famoso latereio, aquele lateral cobrado forte. Uma casquinha desviada para a área, a bola chega no Sarrafiori que corta para a perna esquerda. O Carlos Coronel tentou alcançar, não conseguiu. Ela beija o travessão e vai direto para fora. E agora vai bater a bola para frente o Carlos Coronel. Com um minuto da segunda etapa, o São Paulo recebe uma bola no seu travessão.
0: 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Está jogando lá pela canhota, Sarrafiori. Ele bate na bola, bola batendo no Felisberto, vai se perdendo, vai se pirulitando, arremesso, marmão para a equipe dos... São Paulo bater, vamos lá São Paulo, vamos lá. É o Dorrigues, o árbitro acabou marcando ali o arremesso manual. Vai tomando posição ali o Pavés, descarta a bola para Cacilho, vem buscando a comenda na metade do campo. Olha o Ogá, jogou no vazio, chegou inteirinho na jogada. Chegou bem ali o zagueirão, o Osório, fez o levantamento para André Silva, 100 jogos dele. Hoje vestindo as cores do São Paulo, ele vai acionando o Ferreirinha. Ferreirinha aberto aqui na esquerda, ele paparicou para lá, para cá, marcaram, cercaram por um, dois, três jogadores. Volta a bola para o Diógenes. Ele marcado, volta a bola novamente, a bola para o Osório. Osório vai trabalhando, vai com o Catenano, bem jogado no câmbio de retaguarda, deu o jogo a Dória. Dória, capitão São Paulino, tem a aproximação do Luan. Luan pediu, recebeu, dominou, ultrapassa a fronteira inimiga. Vai rolando para Tapia. Tapia marcado, cercado, vai se deslocando. Ele trabalha como seguro pivô, volta a bola para Luan. Luan deu a Dória, Dória para o Osório. Osório na circunferência central do gramado, com a chapa no pezão esquerdo, ele vai acionando novamente Luan. Luan ultrapassa a fronteira inimiga, deu um tapa na bola, vai trabalhando o Diógenes. Ele ergue o cabeção, enfiado, ele bola aqui na ponta esquerda. Bolão para Ferreirinha. Ferreirinha vem com a bola dominada. Tem outra passagem ali do Enzo Dias. Pediu, recebeu, dominou. Foi para a linha de fundo, tentou o drible. Faúndes veio ali para conter o avanço. Chuta nas costas do próximo Enzo Dias. A bola vai saindo. Arremesso manual na direita para a equipe do Riggs cobrar. 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A galera conosco nesse início do segundo tempo. É isso, Gaviva.
1: Tem aqui o Jorge da Zona Leste, o Hamilton Corintiano, super chat de todos os dias, elogiando o Galvão. Sou teu fã, gosto dos seus comentários, que são sempre coerentes e inteligentes, Galvãozinho.
13: Muito obrigado.
1: E o Jorge da Zona Leste está te perguntando se o Arboleda faz falta na zaga tricolor.
13: Não, já foi o tempo.
14: Nenhum elogio para mim aí, Gavi?
1: Não, e um abraço especial para Dinho Oliveira. Um abraço, Dinho.
13: Parceiro, gente, da melhor qualidade.
14: Tem certeza, Gavi? Já olhou direito?
1: Tem nada para você, não. Segue tua vida aí e presta atenção no serviço.
0: Vamos ter que marcar um churrasco aí para ver se, Esse mal entendido aí, vocês resolvem. Bom, resolvam por uma vez por todas, hein, que o negócio tá pegando.
14: Churrasco só de frango pra mim, por favor.
0: Muito bem, o jogo tá parado, é falta para a equipe do Riggs cobrar. Domingues e também ali o Rabelo vai tomando posição pra jogar na boca do gol. Carlos Coronel, goleirão do São Paulo, tá preocupado. Estamos com 4:20 jogados de bola rolando. Placar Jeep 0-0. Atenção, olha o Rabelo, deixou pro Gonzalez, vai fazer o levantamento. Carlos Coronel tirou a bola, voltou pro Gás, vai marcar na trave! De novo essa bola bateu, explodiu na trave, não entra, um tiro ali do Leiva na entrada da grande área. Dormiu de toca, retaguarda da equipe do São Paulo. E os jogadores ali do O'Higgins estão reclamando com o árbitro argentino, hein? Você tá vendo tudo isso aí de novo? Carimbar o poste São Paulino. Estão pedindo pênalti, é isso?
14: Fala, primeira Caio. Reclamação dos jogadores do São Paulo, porque o Leiva poderia ter dominado com o braço. Aí ele chuta, a bola desvia. E nesse desvio, os jogadores do O'Higgins reclamaram de um possível toque também no braço. A bola beija a trave e vem arremesso lateral pelo lado esquerdo, 0-0.
13: Agora, falhou o Coronel, hein? É, a gente precisa dizer isso porque ele tá entrando no lugar do Rafael, tá tendo a oportunidade. Ele foi socar a bola, ele deu no pé do jogador que tava no rebote.
0: Olha aqui pro O'Higgins, olha o Sarravio, ele foi pra linha, ele fundo, fez o cruzamento, a bola passou pelo Rabelo também, pelo Gonzalez. A bola vai se perdendo, arremesso normal. Tem gol no campeonato, Libertadores Sul-Americana, fala Gaviba.
1: Gol na Liberta, é gol do Mirassol, coisa linda, hein? Mirassol 1, LDU 0, com esse gol aí, com esse resultado, Mirassol líder no grupo G com 9 pontos.
0: Mirassol gradativamente vai melhorando, né? Inclusive no Campeonato Brasileiro, né, Galvão?
13: É, o Mirassol, ele trocou muito time, né? Então, teve ali um período de dificuldade e entrosamento mesmo. Mas o trabalho do Rafael Guanais é um trabalho muito competente e especialmente da direção do Mirassol.
0: Jogo tá parado, é falta para a equipe do São Paulo cobrar. Derrubaram ali o Jordney. Jogo tá paradinho na lateral do campo pelo setor de esquerda, campo de defesa. Placar de 0-0. Vai trabalhando Dória. Dória descarta para o Igor Felisberto. Aberto lá pela direita. Chama contra si a marcação do Sarravioli. Tentou passar no passo, desacelerou. Volta na zaga central, deu a Dória. Vai se apresentando o Osório. Aqui pelo miolo. Osório balançou para lá, para cá, marcado pelo Castilho. Voltou a bola para Luan. Luan veio buscar encomenda. Atenção, olha o Luan. Ergue o cabeção, vai visualizando ali, acompanha na. Meteu um bolão, bola para o Felisberto, era o Caolim, enfiado de bola, chegou bem, Brizuela, para conter um avanço, está jogando na boa, na moral, lá pelo setor esquerdo, gol. Campo de defesa para a equipe do O'Higgins, tem gol no campeonato, diga lá, Gaviba.
1: Gol no grupo do São Paulo, na Sul-Americana, empate do Milionários, Boston 1, Milionários 1. Tudo continua a mesma coisa.
0: E olha o O'Higgins, a bola para Rabelo, Rabelo para Gonzalez. Olha o Gonzalez, três dedos, a bola bateu ali no Osório. Sobrou amortecida para Carlos Coronel. Abaixou-se ali na entrada na pequena área para fazer boa e fácil defesa. E atenção, amigo ligado na TMC. 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Anote aí comigo o tempo e placar. Placar Jeep 7 de bola rolando. Segundo tempo, placar, placar Jeep. 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O'Higgins 0, São Paulo também 0. Mas ó, já carimbaram o travessão e a trave do São Paulo nesse segundo tempo. Mas continua 0-0, Gaviba.
1: Libertadores, grupo do Coringão. Empate por enquanto. Platense e Penharol 1-1.
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0: Em São Paulo, a bola na canhota pra Ferreirinha. Ferreirinha bala. Lançou pra lá, pra cá, chegou bem na cobertura. Faúndes, último toque do Ferreirinha. Tá mal, Ferreirinha. Bola pra fora. É tiro de gol pro Carabali. Cobrar o goleirão chileno. 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Muito bem, estamos com quase 9 minutos de bola rolando e o jogo nesse primeiro tempo, no segundo tempo, nesse seu início. Fala, André Galvão, Brasil, quero ouvi-lo.
13: É, o Roger Machado ficou bravo lá na beira do gramado e ele tem razão, porque o São Paulo não voltou ligado para o segundo tempo, né? Tomou duas bolas na trave de bobeira, né? De bolas alçadas na área. A primeira foi, como bem disse o Kaique Silva, um latereio, né? Você tomar uma finalização na trave de uma cobrança de lateral é duro, né? Falta de atenção dos jogadores do São Paulo, né? Que não se posicionaram corretamente na marcação. E a segunda bola na trave foi meio acidental, né? Porque teve um desvio no meio do caminho, mas também porque o goleiro, né? O Coronel socou a bola para dentro da área, né? Então, erros que o São Paulo não teve na primeira etapa.
0: Vem pro jogo, São Paulo no ataque, a bola ali para Osório. Osório deu a Enzo, Enzo para Ferreirinha no bico da grande área pelo setor canhoto. Ferreirinha volta a bola para Enzo, recepcionou junto à linha lateral, deu a Diógenes, empurrou para Cauli, ele vai levando, vai carregando, meteu um bolão, a bola para Enzo na linha de fundo, pau drible, olha o argentino, vai pintar o gol, rolou para Cauli, tá na área, na hora de bater, patinou, escorregou, plantou bananeira, sai jogando, um despalto em cima dele, é falta do São Paulo lá no ataque. Quando ali o Cauli ajeitou para bater, roubaram-lhe o doce da boca da criança e desperdiçou uma boa oportunidade a equipe do São Paulo. 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E assim que a mortadela parar de rolar, tem fim de papo com Leandro Bobaquian. 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Olha, olha o Rodrigues, está jogando. A bola para Garrido, ele balançou para lá, para cá, chama contra si, a marcação do André Silva, aperta a marcação na saída, ele mora aqui, Michel Paulino. A bola para Brizuela, Brizuela, marcada ali pelo Tapia, aperta aí que ele espana. Carabali, na marca penal, arredondou a bola para Garrido, vai saindo, jogando na zaga central, aberto, escancarado, tem o Faundes. Ele bate a marcação no Ferreirinha, volta a bola retrocedendo para Garrido. Garrido, ele vai trabalhando do câmbio retaguarda, ele vai com o Catenano bem a jogada, volta a bola para Carabali, o goleirão no interior da sua grande área, com a perna esquerda, vai rolando para Brizuela, Brizuela, é a atenção, vai levando, vai carregando, aprofundou, meteu um bolão na ponta esquerda. A Sarrafiore chegou bem na cobertura do Dória, recuando pro golim. O recuo ali do Dória foi péssimo pro Carlos Coronel, que não conseguiu evitar o escanteio. Escanteio de graça ali do Dória pra equipe do Riggs.
14: E o Dória voltou ali pra área com cara de poucos amigos. Vem o Gonzalez e sua perna canhota, vai chover bola na área do time do São Paulo. O Higgins tenta o primeiro do jogo, 0-0, Melo.
0: 11-11 jogados de bola rolando a etapa complementar, vai tomando posição. Gonzalez vai choverá na boca do gol. Atenção, amigo torcedor do Brasil, 0-0. O Higgins em São Paulo. São as emoções da Copa Sul-Americana. O bicho tá pegando, vai tomando posição também. Chegou por ali Rabelo, Gonzalez em Rabelo. Para em Rabelo, pode fazer o levantamento na boca do gol. Carlos Coronel tá preocupado, atenção, olha o Gonzalez, levantou na boca do gol, subiu ali Dória, saiu esburrando o Coronel. A bola sobrou na entrada da grande área. Tapia deu um tapa na bola, chegou inteirinho na jogada, Rabelo vai recuando a bola para Faundes, bate na bola de qualquer maneira, brigou pela posse de bola, mas tem São Paulino ali caindo na entrada da grande área, é o capitão Dória, tá sentindo o jogo, tá parado pelo Iael Falcon argentino, jogo tá parado, placar de 0-0, o juramento dos médicos deixa claro, medicina e humanidade são inseparáveis. 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E a galera interagindo conosco, 12 de bola rolando, tá 0-0. Fala, Gavião.
1: O Gilmar Araújo, vamos tricolor. O Cleiton Alves aqui na Avenida Paulista, tô ligado em vocês. E mandando um abraço pra toda a equipe na audiência, a Márcia Cabrita.
0: É isso, é. 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Link TMC, bate na bola de qualquer maneira, Felisberto, a bola para André Silva, deu uma casquinha, a bola para Tapia. Olha o Tapia, invadiu a área, vai marcar, vai fazer. Ele foi para a linha de fundo, tá na área, voltou no bico da grande área pelo setor esquerdo. A bola para Ferreirinha, Ferreirinha para André Silva, vai marcar, isolou! Jesus Maria José, o ataque era promissor. Até o André Silva fazer isso aí, isolar essa bola, meter longe da meta do Carabali. Que esse André Silva tá fazendo 100 jogos.
14: Sim.
0: Meu Deus, olha o que ele fez, olha o que ele fez, olha o que ele fez. Fala, Kaique.
14: 22 gols marcados, buscava o 23º, mandou a bola na lua. Agora tá empatado, hein, Gavi? Estamos empatados, 1-1.
1: Tá empatado.
16: Eu não sei de nada.
1: Não entendi nada. Teve uma piada interna aí que eu
16: não entendi. Não tem nada.
14: Eu entendi, eu entendi. Eu já sei de onde veio o recado pra falar, pra mandar o recado no ar. Veio lá de Atibaia esse recado aí, certeza.
0: Mas trabalhando a equipe do Rodrigues. A bola pro intervento ali do Brizuela. Enfiada de bola pra Pavês pra Sarrafiore. Aperta lá na ponta. Olha a equipe do Rodrigues. Corta o Dória. O capitão da equipe do São Paulo. 5 com passo. Botou pra fora. Arremesso o manual. Lá na canhota pra equipe chilena bater. Placar de 0-0. 13. 40 de bola rolando. Nada de gols por enquanto. A bola pra Castilho. Castilho pra Sarrafiore. Passe errado. Cauli ganha pra equipe do São Paulo. Vamos embora, Cauli. Cauli, vamos nessa que é bom a peça. Meteu um bolão pra André Silva. Já partiu em velocidade. Vai fechando o tapa na cara do gol. A bola pra Tapia, vai marcar, vai fazer, bateu, defendeu!

0: rápido, tá com a mão na cintura, só aguardando a autorização do árbitro. O pessoal querendo invadir a área e tudo mais, o Reinaldo espera a autorização da arbitragem. 1-0 pro Mirassol contra a LDU na Libertadores. Ah, bom, na hora que deu se consagrar, o juiz fica fazendo essas papagaiadas. Vai você, vai Melo, se sair gol eu falo.
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1: Olha o Riggs aqui na ponta direita, olha o Gonzalez fez o levantamento, Castilho de cabeça, Coronel! Tá na mão do goleiro, subiu sozinho o Cacilho, quase arruma aí uma confusão para a equipe do São Paulo. O Coronel tava ligado para fazer a defesa, Kaique.
3: Defendeu ali o goleiro do São Paulo no meio do gol, cabeceou praticamente em cima dele, veio o tricolor Igor Felisberto no ataque 0-0.
1: Sarra Fiori, Chico Compasso, e aí, vamos se consagrar, Gaviva?
0: Pô, só agora o juiz vai autorizar, hein? Autoriza o árbitro. Mirassol vai para a cobrança de pênalti, o Reinaldo bateu e é gol, hein? Gol do Mirassol!
1: Aí
0: o
1: Gaviva.
0: Olha o Mirassol aí, 2-0 em cima da LDU.
1: Que nota do Gavião Kaique Silva, narrando o gol.
3: Péssimo!
1: Mentira,
3: não, ótimo!
1: Não, aí não vai dar para refazer.
0: Ah, aí tá vendo?
1: Aí tá vendo?
3: Não,
1: aí,
3: ó,
0: a Márcia Cabrita acha ruim.
1: Aí, tá vendo? Aí chupa essa manga. E, ó, carabaleta tá caído ali, foi... Não, é. Mas primeiro você meteu um péssimo, você não foi legal.
3: Não, é só brincadeira.
1: Acertaram a sacola do goleiro, caramba, ali, tá caído no gramado.
3: Acertaram o quê?
4: Não, não foi isso não.
1: Não?
4: O Tapia foi dar uma voadora na bola e acertou a mão do goleiro. Olha lá. Acertou a mão do goleiro do O'Higgins, né? O replay mostra pra gente.
1: É pelo escândalo dele, eu achei que tinha acertado lá.
4: Uau. A gente tem no monitor aqui a imagem, que isso, rapaz. Ele deu uma voadora... Na mão do goleirão do.
3: Parecia que ele tava praticando Higgins. Capoeira ali no lance, né? Ele saiu do chão para tentar alcançar essa bola, tentou fazer um golaço e acabou fazendo uma lambança ao Tapia, que também é chileno, assim como o adversário do São Paulo.
1: À meia-noite, Mário Augusto Paixão te prepara para o que ainda vai acontecer, vai ser noticiado no Amanhã TMC de segunda a domingo. Está jogando Brizuela lá na quarta zaga, recolheu, dominou, balançou para lá para cá, marcado de perto pelo André Silva, aperta a marcação na saída de bola, Caravali, descarta o goleirão chileno, ele fez o levantamento adiante para Castilho, subiu ali o Osório, brigou pela ponta de bola para a equipe do São Paulo, a bola caiu para Rabelo vai levando, vai desbravando, meteu um bolão na canhota, agora pra vez aberto, junta a linha lateral, ultrapassa a fronteira, olha a equipe chilena, olha o levantamento, olha o Castilho, chegou inteirinho na jogada pra tirar o Osório, na caída da bola, rechaça de qualquer forma, a bola volta lá pelo outro lado e o árbitro acabou marcando uma falta em cima do André Silva, não, uma falta do André Silva, jogo tá parado, é falta pra equipe do Higgins, 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pão, toma lá recuando, ele vai rolando, a bola lá pelo outro lado para Garrido, olha o Garrido, fez o levantamento em profundidade na entrada da grande área, dominou ali o Castilho, tem outra passagem do Rabelo, Brian Rabelo, tá na área, atenção, vai pintar o gol, olha o cruzamento, corta de qualquer maneira, Enzo Dias não quis nem saber, esticou o compasso, botou para fora, é escanteio pra equipe chilena bater, escanteio lateral, hein, Kaique?
3: Escanteio pelo lado direito, né, vai chover bola na área, daqui a pouco vem mudança do São Paulo, uma delas é o Arthur. Começam a sair do banco os principais jogadores, Melo.
1: Muito bem, atira escanteado para a equipe chilena cobrar. Estamos nos encaminhando para 20 minutos de bola rolando o segundo tempo. Placar de O'Higgins 0-0 para o São Paulo. Atenção, olha o levantamento na boca do gol. Olha o desvio para fora! Para fora do gol, num cruzamento. Olha, na primeira trave, chegou golpeando de cabeça de qualquer maneira. De novo, Castilho, sempre ele ali pelo alto. A bola passou à esquerda do Carlos Coronel e safa-se o São Paulo de novo. Coisa tá feia, o São Paulo vai ter que mudar daqui a pouquinho. Fala, Kaique,
3: naquela jogada tão tradicional, né? O cruzamento no primeiro pau pra alguém chegar por ali. Faltou alguém no segundo pra conferir, né? Bola vai direto pra fora. Ferreirinha vai embora pra entrada do Arthur com a 37. E a outra mexida é a entrada do Danielzinho, 94. O quarto árbitro está com dificuldade ali, que ele tem muitas tarefas, além de levantar a placa, né? Vai embora o Cauli para a entrada do Danielzinho com a 94. O quarto árbitro está... E ainda subiu o número errado, né? Ele colocou que estava saindo o 46. É o 48, o Jorge está indo embora, ele colocou 46. Na verdade, não é o Cauli que está saindo, não. O Cauli estava mudando de posição. Foi embora o garoto Jordney para a entrada do Danielzinho.
1: É, vai mexendo aí, o Rocha.

0: Roger Machado tá 0-0, fala dessas modificações aí, Galvão.
1: É, agora ele coloca os titulares, né? Porque ele tem titulares no banco e porque nós chegamos numa fase decisiva da partida. O objetivo foi cumprido, ele conseguiu segurar o 0-0 até aqui e agora pode até tentar ganhar o jogo. O jogo tá muito mais aberto no segundo tempo, né? O O'Higgins está se atirando pro ataque. A bola aérea do O'Higgins está entrando. O São Paulo está tendo uma dificuldade agora na marcação da bola aérea, né? Um momento de oscilação da defesa são paulina no jogo. E, por outro lado, os espaços estão surgindo para o São Paulo contra-atacar com mais facilidade, né? Então, o Tapia perdeu um gol claríssimo, gente. O gol mais claro do jogo, quem perdeu foi o São Paulo. Que o André Silva deu um tapa na bola fantástico e deu a bola do jogo pro Tapia, o Tapia perdeu.
0: O Riggs, um ataque, Sarrafiore, chegou Danielzinho, vem pra conter o avanço, três dedos na bola, atenção, bolão na canhota, vem São
2: amarelo.
0: Paulo, olha o Tapia, vai levando, vai carregando, chegou Garrido, deu um pescoção no Tapia, é pra cartão amarelo, falta pro São Paulo, amarelou pra quem? Além desse cartãozinho agora aí pra cima do 21 da equipe, o Riggs, diga lá, Caicão.
2: Na sequência, a dupla de zaga tomou cartão. Primeiro o Brizuela, agora o Garrido nesse contra-ataque, porque deu um empurrão ali na região do pescoço do Tapia, que tá caído no gramado.
0: 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Mais do que forte é Fortaço, 22 e 20 jogados de bola rolando. Etapa complementar no Chile, placar de 0 pro Rig, 0 pro São Paulo. São Paulo vai liderando o grupo C da Copa Sul-Americana. É falta, infração pro São Paulo, batendo na lateral da grande área lá na canhota. Vai ajeitando aqui São Paulina, Osório, vai chegando também por ali, o Dória, zagueiros do São Paulo, grandalhões, e o Cauli vai ajeitando com carinho danado, na lateral da grande área pelo setor canhoto, vamos lá São Paulo, vamos nessa, pode pintar o primeiro gol São Paulino no Chile, vamos caprichar Cauli, vai jogar lá dentro, lá no Mocó, vai tomando posição ali Cauli, camisa 80 é dele, dois homens para proteger o canto direito da meta do goleirão Carimbari, atenção, é falta pro São Paulo, vai autorizar o argentino Yael Falco, expectativa, atenção enorme no Chile, 0-0, vamos nessa, Cauli vai ser autorizado, olha o Dória, vai se movimentando também o Osório, Cauli bateu direto, a bola deu na zaga e saiu, bateu no Castilho, ajudando o sistema defensivo, bola fora, continua no ataque, agora escanteio, aqui pela esquerda pro São Paulo cobrar, o próprio Cauli vem nela, Kaique.
2: Pelo lado esquerdo vai chover bola na área, o Cauli pegou mal na bola, né? Praticamente não tirou ela do chão, a zaga rebate, ganha o escanteio. Pelo lado esquerdo vem o São Paulo. Cauli levantou o braço esquerdo. O que será que significa, hein, Melo?
0: Jogadinha ensaiada, 23,5 de bola rolando. Placar 0-0 para São Paulo e O'Higgins. O'Higgins e São Paulo. Copa Sul-Americana. Atenção, Cauli. Vai ajeitando, vai levantar essa bola lá no Kiprocó. Autorizado pelo árbitro. Cauli fez o levantamento na primeira trave. Olha o Tapia de cabeça. Deu uma casquinha. A bola vai saindo lá pelo outro lado. É tiro de gol para o goleiro chileno. Só jogando. 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Pausa para hidratação. E o Brasil quer ouvi-lo, Galvão. Jogo, você disse agora há pouco, bastante movimentado. Acho que não vai ficar 0-0 até o final, não. O jogo é bom, hein, Galvão?
1: No segundo tempo, ele é um jogo melhor, né? Um jogo com mais possibilidades, porque as equipes estão... tendo mais espaço, né? O O'Higgins encontrou um caminho por cima. O São Paulo sofre nas bolas aéreas, né? Foi dessa forma que o O'Higgins chegou nas duas vezes em que a bola acabou batendo na trave. E o São Paulo tem o contra-ataque à disposição, né? O André Silva deu o gol pro Tapia. Faz, Tapia. O Tapia perdeu. Foi uma grande defesa também do goleiro Carabali, é verdade, mas o Tapia perdeu, o Tapia não pode perder, né, um gol desse, né, um gol que traria tranquilidade para a equipe de São Paulo. Mas vendo a oportunidade de ganhar o jogo, o Roger está lançando mão dos titulares. Coloca o Danielzinho, que é um jogador que está evidentemente muito mais pronto que o Diordney, coloca o Arthur, né, eu deixaria o Ferreirinho em campo, eu jogaria com, até porque o jogo está para contra-ataque. Eu jogaria com Arthur, André Silva e Ferreirinha. Eu tiraria o Tapia. Mas o Roger Machado entendeu por bem tirar o Ferreirinha. né? De qualquer maneira, o Arthur é um jogador que no contra-ataque ele pode causar um estrago danado nessa defesa do O'Higgins. Então, a tendência é que o final de jogo ele seja muito mais quente, Melo, seja muito mais quente, porque o O'Higgins, porque os dois times estão disputando a classificação direta, e eles sabem disso, né, para as oitavas de final da Sul-Americana. O O'Higgins faz hoje o último jogo dele em casa, ele tem que ganhar de qualquer jeito, e o São Paulo pode contra-atacar.
0: Vem São Paulo, Cauli vai rolando junto à linha lateral esquerda na área, bola para Tapia, chama contra si a marcação no primeiro, tentou passar, não passou, ele volta para recuando, deu a Danielzinho ao Osório, vai rolando na meiuca para Luan, encarou a marcação, vai se apresentando, Cauli, volta para Luan, deu a Danielzinho, acabou de entrar na etapa complementar, empurrou para Enzo Dias aqui junto à linha lateral, deu a Tapia, passe errado, foi displicente o Tapia, recupera Danielzinho, rolou na ponta, bola para Tapia, perdeu de novo o chileno, hein? Aí chegou o Danielzinho pra rasgar, meteu pra fora, cedendo arremesso manual, Faundes. Vai fazendo o levantamento, rolou, a bola pra Gonzalez, ficou na saudade, a zaga de São Paulo, Osório vai marcar, vai fazer, onde Gonzalez bateu! Defendeu Carlos Coronel, que linda defesa do goleiro São Paulino, depois uma bobeira do Osório. Que jogada sensacional ali do Gonzalez, espalmou com a mão direita, o Carlos Coronel botou pra fora, tava desenhado o gol chileno, que coisa, que defesa do Coronel no lance, Kaique.
2: No que deu o bote o Osório, o Gonzalez deu tapa na frente, parecia que ele ia esticar demais, de repente ele se vê na cara do Coronel, tentou de perna esquerda tirar do goleiro, que faz uma grande defesa. Escanteio lado esquerdo, ele mesmo vem pra cobrança.
0: Vai tomando posição, olha o Gonzalez, vai chuveirar na boca do gol, fez o levantamento, subiu de cabeça, Dória, afasta de qualquer forma ali o Cauli. A bola voltou pra Gonzalez, aberto lá na ponta, rolou por trás da zaga, foi pra linha de fundo, Sarrafi, olha, a bola bate, explode na defesa. Tirou ali o André Silva, ajudando o sistema defensivo, de novo é escanteio. Aperta, vai imprimindo uma pressão dos diabos, a equipe chilena, 0-0, é outro escanteio. Vai tomando posição, pra Rabelo. Vai levantar lá no que procura na boca do gol. Ai, Jesus, Maria José, estamos com 28 de bola rolando. Placar de 0-0, é o Gonzalez. Ele vai fazer o levantamento, levantou. Tapia na primeira trave de Cuca Legal. Tira a faixa de qualquer jeitão. A bola voltou, botou reboteada, a bola para Ogas. Ele desenchilhou-se da marcação ali do Cauli. E volta a bola na metade do campo, de longe pro goleiro. Caramba, isso aí jogando no campo de defesa. E assim que a mortadelinha parar de rolar, tem fim de papo. 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Equipe do O'Higgins vai mudar pela primeira vez. Fala, Kaique.
2: Vai embora o Rabelo com a número 10, tá inclusive passando ali, né? Ele tá passando ali a abraçadeira de capitão pro companheiro, pra entrada do 32, o Thiago Vecino. Que no meio de semana, na verdade no final de semana, pela Copa do Chile, marcou o gol do O'Higgins diante da equipe do Deportes Linache, no empate em 1-1. Então o Vecino entra com o gol marcado na última partida, quem sabe, né? Mudança do ataque da equipe chilena.
0: Olha o Vecino já vai acionando o Gonzalez, aberto lá na ponta, marcado pelo Danielzinho. Olha o Gonzalez, recolheu, dominou, chama contra si a marcação do jogador São Paulino, que é Danielzinho. Faundes vai se apresentando por ali, fez o cruzamento, a bola para Cacílio. Copiou de cabeça, ganhando até no alto ali, 2 horas, mas bateu muito mal o Cacílio. Meteu a cuca na bola, mas passou longe do Coronel, linha de fundo, tiro de meta. Pro São Paulo saiu jogando, para você acordar bem informado. 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Etapa complementar de partida. 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O'Higgins 0, São Paulo também 0, nada de gols por aqui. Fala, Gavião.
3: São Paulo volta a campo domingo pelo Brasileirão, 6:30 lá em Itaquera, pega o Coringão.
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2: Amarelou.
0: Diga.
2: Camisa 11, Juan Leiva, tá amarelado no jogo, fez uma falta ali pra cima do Luan e foi advertido com o cartão, tá pendurado no jogo o meio campista do time chileno.
0: Sai jogando aqui pro São Paulo. Osório deu a cara, os Coronel despacha de qualquer maneira. Thiago Vecino ganha, vai rolando pra Castilho. Olha, Castilho pra Vecino. Vecino larga a bola pra Sarrafiore. Sarrafiore ali na entrada da grande área, bateu pro gol, a bola explode. Explodiu ali no Felisberto. Deu o jogo ao Arthur. Arthur volta a bola pra Igor. Felisberto junta a linha lateral, chama contra si a marcação no primeiro, vem pro toque de bola. Deu a Luan, vai se apresentando. Luan deu um toque para a bola, vai soltando novamente lateralmente pra Felisberto. Volta na zaga central, deu a Dória, o capitão da equipe de São Paulo. Ele vai rolando pelo meio do campo, retaguarda a bola pro Osório. Osório pra André. André Silva rolou na entrada da grande área pra Danielzinho. Buscava ali o trap, ali vai tirar a faixa na entrada da grande área. A bola volta, volta reboteada pra equipe São Paulina. Brigou pela posse de bola, aqui pela canhota ali o Cauli. Sobrou picolé de osso do Cauli pra cima ali do Ogas. O jogo tá parado, é posse de bola pra equipe do Henrique, sai jogando do campo em retaguarda, parado o jogo. 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Tá parado o jogo, é falta para a equipe chilena cobrar placar de 0-0. O Gavi e a galera interagindo conosco, manda pro ar aí, Gavião.
3: Um superchat aqui do Hamilton Corintiano, Melo, o melhor narrador, Kaique, nota 10. Faz vários elogios aqui, muito obrigado pro Hamilton. O André de Parelheiros, Galvão, esse Sarrafiore é bom jogador, hein? Ele jogaria em algum time grande do Brasil?
1: Um jogador interessante mesmo, né? O Sarrafiore. É um jogador que a gente já conhece, né? Já tá aí há um tempo e parece ser o melhor do O'Higgins.
0: Muito bem, vem o Riggs, a bola para Castilho. Castilho para Gonzalez, invadiu a área, vai marcar, vai fazer. Era para bater, ele tentou cruzamento para o Sarrafiore, errou. Para sorte do São Paulo. Olha para a vez, aperto lá pela ponta, pegou a rebarba, rolou na entrada da grande área. Vecino, Thiago Vecino, rolou na boca do gol. Ari Gonzalez, vai rolando para Sarrafiore, meteu um bolão. Facundes, aperta aqui na direita, lateral da grande área, foi para a linha de fundo, marcado ali de perto pelo Enzo, chuta contra a marcação do lateral. A bola vai se piruditando, vai saindo, escanteio para a equipe do O Riggs bater. O Gonzalez, se ele bate pro gol, ele teria feito o primeiro gol para a equipe chilena, hein? Tentou ali a segunda trave com o Sarrafiore e errou o Gonzalez, hein? Pra sorte do São Paulo, Kaique.
2: Mais uma falha defensiva do São Paulo. Dois jogadores subiram para uma mesma bola. A bola sobrou pro Gonzalez livre. Era só ele virar o corpo, ajeitar e bater de canhota, a perna boa. Tentou cruzar com a perna ruim. Escanteio, veio o Riggs.
0: 33 e bola rolando, olha o levantamento, a bola na segunda trave, não deu pro Pravez, a bola sobrou pra Brizuela, foi pra linha de fundo, a bola não saiu, cruzamento pra Pravez na entrada da grande área, corta, rasga de qualquer maneira, o Osório deu de bico, deu uma injeção na morta da linha, a bola vai se perdendo, arremesso normal e o Osório tá caído no gramado, é falta,
3: não, tem gol.
0: Ele não cometeu a falta, deu de bico, mas na passagem ele sentiu ali. Jogo tá parado, tem gol no campeonato, é isso, Gaviva?
3: Isso, tem gol na Sul-Americana e no grupo do São Paulo. Olha o Boston aí, hein, botando as manguinhas de fora. Boston 2, Milionários 1.
0: 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Jogo tá parado, tá caído ali o Osório, o zagueirão da equipe do Tricolor. Vai tomando posição ali pra cobrança do arremesso manual, Pavês, Munhoz, Pavês. Ele vai jogar essa bola na linha da grande área. Vai mudar o São Paulo antes. O Tapia tá dando área aí. Fala, Kaique.
2: Com a camisa 14 tá indo embora. O chileno tá jogando em casa. Tá subindo a placa pra entrada do garoto Luca com a número 45. É a primeira mexida do time do São Paulo, né? Nessa parada, né? Nessa parada é a primeira mexida ali, a saída, portanto, do Tapia. E vai embora o Cauli também para a entrada do Negrucci. Negrucci vem aí no São Paulo com a número 30 e o Luca com a 45, as mudanças do tricolor.
0: Daqui a pouco o André Galvão vai falar. Arremesso manual lá na canhota para a equipe chilena bater. Estamos com 34, encaminhando para 35, placar de 0-0. Pavês, com as mãos, fez o levantamento. André Silva de cabeça, tira, afasta de qualquer forma. A bola caiu ali para o Ogás, fez o levantamento na entrada da grande área. Subiu o Dória inteirinho na jogada, ganha para a equipe do São Paulo. A bola enfiada lá pelo outro lado, chegou ali. O Pavês ganhou na metade do campo. Cuchilou, perdeu, recupera o São Paulo. Olha o Luan, vai metendo o bolão pela ponta direita, atenção, lançamento na ponta, o Negrucci jogou no vazio, seria pro André Silva, a bola vai se perdendo, é tiro de meta para a equipe chilena bater. André Galvão mudou mais duas vezes ali, o Roger Machado tá 0-0, estamos com 35 e o jogo, Galvão.
1: É, para mim agora o Roger mexeu melhor, né, porque o Tapia já tava fazendo hora extra no jogo, né, muito mal o Tapia hoje, muito mal, perdeu um gol que que daria vitória ao São Paulo, né? Um gol claríssimo num passe espetacular do André Silva. E agora ele abre com dois pontas, né? Fica com o Arthur e o Luca, com a oportunidade de contra-atacar a equipe do O'Higgins. Então essas mudanças já poderiam ter sido processadas antes.
0: Olha o Pavês, recolheu, dominou, balançou para lá, para cá, marcaram pelo Arthur. Arthur aperta a marcação, foi tudo para cima dele. Balançou ali o Pavês, volta para Brizuela. Brizuela na quarta zaga, fez o levantamento, agora cumprida para Castilho. Dória de cabeça de Cuca Legal, tira para a equipe São Paulina. Agora voltou para Luca, ele tentou o drible, saiu com bola e tudo, arremesso normal. Para a equipe chilena cobrar, vai tomar uma posição lá na canhota ali o Pavês, camisa meia dúzia dele. Ele vai rolar dentro da grande área, não, parece que vai chegando ali, jogadores na aproximação, isso, solta para Sarrafiori, aperta lá na esquerda, fez o levantamento, levantamento, a bola na boca de gol, seria pro Gonzalez, sobe de cabeça o Enzo Dias, tira, faça de qualquer maneira, chega rasgando de qualquer forma, chegou ali a zaga da equipe do São Paulo, Negrucci meteu fora, arremesso normal novamente na direita para a equipe chilena cobrar, vai tomando a posição ali, Faundes, camisa 3 para fazer a cobrança do arremesso normal, 36:40 de bola rolando, você ligado aqui na TMC, obrigado amigo torcedor do Brasil, pelo carinho da sua audiência. Faundes, com as mãos ele fez o levantamento, Enzo Dias de cabeça, tira, faça de qualquer maneira, o Danielzinho, a bola sobrou para Leiva, falta, o Goz ali cometeu uma falta por trás, para cima do Danielzinho, por trás, não pode, marcou ali o Aies Falcon e o jogo tá parado.
3: Tem gol.
0: É posse de bola para a equipe do São Paulo cobrar. Tem gol no campeonato, é isso, Gaviva?
3: Isso, Sul-Americana, mais um gol no grupo do São Paulo, hein? Os bostonenses estavam comemorando. Quem? Boston, os bostonenses. O Boston estava ganhando de 2-1 do Milionários, agora empate do Milionários. Boston e Milionários 2-2.
0: Quando é assim, os bostonenses, eles param de comemorar, né? Esse empate aí não...
3: É, estavam sentindo até o cheirinho da classificação.
0: Isso, pois é. Muito bem, olha aqui para o São Paulo, bola para Luca. Volta, faça de qualquer maneira o Faundes. Meteu para fora, arremesso normal para a equipe São Paulina. Para, São Paulo. São Paulo está meio molão, molão, molão. Vai tomando posição, Enzo Dias para fazer a cobrança do arremesso normal. Vem para movimentar. Estamos com 37:40 e você ligado aqui na TMC, nas emoções da Copa Sul-Americana. Atenção, Enzo Dias, vem pra movimentação, vai se movimentando ali, Luca. Preferiu rolar pra André, André pra Danielzinho dentro da grande área, rasga ali o Carrido. A bola caiu pra Gonzalez, despacha de qualquer maneira, rechaça o perigo na boca da botija. A bola cai na metade do campo, Dória, ele despacha de qualquer maneira, a bola vai caindo lá no comando pro Enzo, Enzo pra Luca, Luca prendeu, perdeu, chegou inteirinho na jogada ali, o jogador Faundes, e o árbitro acabou pegando ali uma tesoura do Enzo Dias pra cima dele, tá parado o jogo, é falta na lateral do campo, ali pela direita pra equipe do Higgins cobrar, placar de 0-0, você ligado aqui na TMC, seja bem-vindo ao futebol da TMC, o futebol mais bem jogado no rádio brasileiro, o futebol nota 10 do Brasil. 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O do São Paulo de novo, de novo.
2: Luan foi embora com a 33. Sabino, 35, assume a braçadeira de capitão, inclusive. É novidade do time do São Paulo. Sabino, 35, entra no lugar do Luan.
0: André Galvão discorra sobre o tema. Sabino em campo.
1: É, pra segurar o 0-0, né? Agora acho que tá mais claro do que nunca, né? O Sabino vai fazer uma linha de 3 zagueiros, uma linha de 5 no total, né? E o São Paulo tem mais o Danielzinho e o Negrucci na frente da zaga, né? E aumenta a estatura do time também, né? Porque aquelas bolas aéreas estavam entrando no ataque do O'Higgins. Então, o Roger Machado foi com um objetivo claro e está tentando cumprir.
0: Olha o O'Higgins, a bola para Pavês, vai fazer o levantamento, a bola passou pelo Carrijo. Corta, faça de qualquer maneira o Enzo. A bola voltou, botou o rebote, batida, a bola para Leiva. Leiva vem com a bola dominada, arredondou pro Gás, clareou, parte soltar, bambu, meteu para fora, longe da meta. Liga de fundo, tiro de meta pro Carlos Coronel, goleiro São Paulino cobrar. E que atenção, amigo ligado na DMC. 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O Rig 0, São Paulo também 0, nada, nada, nada de gols. Carco, fuma aí, Gabiba.
3: Libertadores, finalzinho de jogo, Mirassol tá bonito, hein? 2-0 contra a LDU.
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0: Vem, equipe chilena. Olha o O'Higgins. Levantamento na boca do gol. Vecino de cabeça. A bola passa, que passa por ele. Ele copiou mal de cabeça na primeira trave. A verdade é essa. Fez o acompanhamento ali o Carlos Coronel. A bola vai ser pelo Duitana. Tiro de meta para defesa do São Paulo. Sai jogando. Passamos de 40 minutos de bola rolando. Copa Sul-Americana. Você ligado aqui na TVC. Obrigado, amigo torcedor do Brasil. Atenção, vai tomando posição para sair jogando. Goleirão São Paulino, Carlos Coronel. Placar de 0 a 0. 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Vai bater o goleirão. Vai descartar o goleiro Carlos Coronel. Bate na bola com a perna com a direita. Fez o levantamento. Levantamento adiante. A bola seria ali para o jogador Luca. Passou por ele. Vai sempre no de pé. Arremesso para mal, na direita, câmera de defesa para a equipe do O'Higgins cobrar. Paundes, ele vai tomando posição ali para a cobrança do arremesso para mal no câmera retaguarda. Atenção para o seu corpo, ele vai rolando para Cassino com o Pinto, vai rolando para o Gás enfiado. Ele bola na direita, a bola para a chegada ali do Vecino, corta a face de qualquer maneira. Subiu inteirinho na jogada ali o Osório, e a bola vai se perdendo em lateral, lateral para a equipe do O'Higgins cobrar pela ponta direita. Aqui no ataque, não houve desvio ali no São Paulo, no jogador do O'Higgins. O árbitro está marcando ali arremesso manual para o São Paulo. Enzo Dias vai tomando posição no câmbio de retaguarda. Placar de 0 a 0. 41 e 40 de bola rolando. O tempo passa ligeirinho. Nada de gols. Vai tomando posição Enzo. Olha o argentino. Ele vai se posicionando para a cobrança do arremesso manual. Ele com as mãos jogou a bola na tentativa do Danielzinho. 1,5 metros, um biscoito. Tentou descolar esse toque de cabeça para o André Silva. Rasga Carrido. Carrido. Rasga de qualquer maneira. A bola vai sobrando. Vai sobrando para Castilho. Bate na bola. Descarta de qualquer maneira. A bola para Arthur, opa, uma pegada forte ali do Sabino, que acabou de entrar para bater, hein? Deram uma pegada ali no Cassino na metade do campo. Pintou alguma coisinha aí, Kaique?
2: Sim, cartão amarelo para o capitão do time do São Paulo, Sabino amarelado.
0: 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Jogo tá parado, é falta para a equipe do O'Higgins cobrar. Gol. Ali, na metade do campo, no corredor central, tem gol. Informação de Galaga Viva.
3: E é gol importante nesse grupo C da Sul-Americana, é a virada do Milionários, hein? Boston 2, Milionários 3. Agora o São Paulo tem 8 pontos. O'Higgins e Milionários 7. A 1 ponto do Tricolor.
0: É, o Milionários entrou pra briga aí. Olha o Gonzalez, vai fazer o levantamento. Levantou na boca do gol. Sobe a defesa do São Paulo. A bola sobrou na entrada da grande área. Vai bater, vai marcar. Atenção, olha a batida. Pavés, bateu fora! Pra fora do gol, um incrível gol perdido pela equipe chilena, cara crachá. No cruzamento do Gonzalez, tirou bem a retaguarda da equipe do São Paulo. A bola sobrou para Pavés. Parece que ele bateu ali com os olhos fechados. E a bola passou à esquerda do Carlos Coronel. Tava desenhado o gol da equipe chilena no final do jogo. Você viu aí, Kaique?
2: O Osório foi tirar e acabou dando quase uma assistência, né? Ele fez o cabeceio para a marca do pênalti. Na finalização pegou mal o jogador chileno, a bola vai direto para fora, perde uma grande oportunidade. Repito, da marca do pênalti, ele chuta direto para fora sem marcação nenhuma, chutou pro chão, né? Chutou mascado. Perde talvez a melhor oportunidade do O'Higgins no jogo.
0: Prisuelo ultrapassa a fronteira inimiga, descarta a bola para Pavés, aperta lá pela ponta, chama contra a marcação do Felisberto, balançou para lá, para cá, tentou passar, não passou, ele volta a bola para Prisuelo, retarda, vai recomeçar tudo aqui atrás, recomeça com Carabali, ele vai rolando para Carrido, Carrido fez o levantamento, levantamento adiante, Enzo Dias e cabeça, tira para a equipe do São Paulo, rebote sobrou para Danielzinho, falta, pegou pesado ali o Vecino, o jogo tá parado, é falta, é o Cassino, cometeu a falta em cima do Danielzinho, falta para a equipe do São Paulo bater na metade do campo, o Viva e a galera interagindo conosco, Marapuara aí, Gavião.
3: A Marilene Oliveira, ela fala tricolor do meu coração. O Evandro Guedes e o patrão dele, Luiz, da Bela Vista, falando que show essa equipe escalada pro jogo do tricolor hoje, tá elogiando. Maria Helena em Matão, torcendo pro São Paulo.
0: Tá trabalhando a equipe do São Paulo, para Osório, Osório, ali percorreu do central do câmbio retaguarda, balançou pra lá, pra cá, desenchilhou-se da marcação no Castilho, deu a Sabino, Sabino ultrapassa, fronteira inimiga, meteu um balão pra Enzo, olha o Enzo lá na canhota. Vai pintar o gol, fechava na boca do gol André Silva, Carrido na caída da bola, rechaça de qualquer maneira, meteu fora, olha o Enzo já cobrou arremesso manual, Danielzinho vem cobrando bem nada, ali na entrada da grande área ele vai trabalhando curtinho, a bola ali pra Luca, Luca volta, bola pra Danielzinho, Danielzinho Osório, ele vai rolando lá pelo outro lado pra Dória, que recua com Carlos Coronel, reinicia aqui no câmbio de retaguarda, aqui no São Paulino, olha o Coronel descarta na tentativa ali do Arthur, tira ali de qualquer maneira, o pavê, o jogo tá parado, não, o Arthur acabou marcando uma falta do ataque do São Paulo. Tá marcada a falta ali pelo árbitro E a El Falcon, o argentino, marcou falta, tá parado o jogo. Pois não, diga lá, Caicão.
2: 5 de acréscimos no jogo.
0: 45 e meio, 4 e meio por jogar. 0, O'Higgins, 0 pro São Paulo. Copa Sul-Americana. Vá tomando posição ali para fazer a cobrança. Ali o Brizuela. Demoram-se um pouco ali para fazer a cobrança. Marcaram de perto pelo André Silva. Descarta de qualquer maneira. Fez o levantamento. No levantamento, a bola na boca do gol. A bola para Vecino. Ele desencilhou-se da marcação. A bola sobrou espirrada. Tira ali Danielzinho. Acionou. André Silva já tentou o drible. Chegou Carrido na cobertura. Tira a faixa de qualquer maneira. A bola cai na metade do campo. Rebote São Paulino. A bola para Danielzinho. Chama contra si a marcação no primeiro. Tenta a jogada individual. Descarta junto a linha lateral. A bola para Enzo. Enzo para Luca. Luca para Danielzinho. Danielzinho para Luca. Luca parte a marcação do Ogás. Ele vai fazer a transição da esquerda lá na direita. A bola para Dória. Dória, o capitão, vem com a bola dominada. Ele vai levando, vai carregando, vai desbravando, vai rolando a bola ali pelo miolo. A bola para Negrucci. Marcado, cercado, volta a bola recuando novamente. No campo de defesa, a bola para Sabino. Sabino descarta a bola na canhota. Ele vai trabalhando ali para a equipe do São Paulo, do Cobre Retaguarda. Estamos com 46 e 20. Bora, São Paulo. Negrucci recepcionou, joga a bola na canhota, junto à linha lateral. A bola para Sabino. Sabino voltou a bola para Negrucci na metade do campo. Marcado pelo Castilho. Desenfilhou-se da marcação do jogador chileno. Empurra a bola lá pela direita, vamos nessa, São Paulo, vamos nessa, olha o Arthur habilidoso, bola embora, vai rolando para Negrucci. Negrucci bate a marcação do Ogás. Ele vai limpando, vai carregando, descarta, ele vai soltando, vai se apresentando, Sabino, olha o Sabinão, vai trabalhando pelo contra central, na linha meta adversária. Ele vai rolando uma bola na canhota, bola para Enzo, toque curto, corta o Gonzalez, recupera ali o Sabino, Sabino deu a Luca. Luca encarou a marcação de dois adversários, foi para a linha de fundo, chegou Faúndes por baixo, meteu para fora, o último toque ali do Luca, que fica inconformado com a marcação, é tiro de meta, e o Roger Machado vai à loucura, loucura, queria para se escanteia, só tiro de gol. E aí, Kaique?
2: O banco todo do São Paulo tá reclamando com o quarto árbitro, com o Bandeira que não marcou, que ajudou o árbitro a marcar apenas o tiro de meta, e era um escanteio claro pro São Paulo, hein? Erra a arbitragem na reta final. Mais 3 minutos pra acabar o jogo, Melo.
0: Vem pro jogo, Brizuela. No campo de retaguarda. Recolheu o domínio marcado ali a distância pelo André Silva. Ele balançou pra lá, pra cá. Descarta, fez a ligação por dentro. Vai trabalhando. Abra pro intermédio ali do Ogás. Empurra a bola pra Faúndes. Aperta junto a linha lateral. Bate a marcação do Luca. Volta a bola pra Carrido. Ele tem a aproximação do Ogás, mais ou menos ali por dentro. Ele pediu, pediu, recebeu o domínio. Vai se apresentando o Luca. Pediu, vai levando, vai carregando, vai desbravando. Vai rolando a bola pra Cassino. Limpou, fintou. Ali a marcação do Dória. Três dedos da bola, Sarravioli na entrada da grande área. Chama contra si a marcação do Danielzinho. Tentou passar, não passou. Descarta, meteu a bola na direita para Faúndes. Olha o levantamento. Levantou na boca do gol. Chiu, subiu ali o Sabino. A bola voltou para Castilho. Bateu a bola, repicou na zaga da equipe de São Paulo. Voltou para Ogás, que isolou. Meteu direto para fora. Linha de fundo. Tiro de meta para Carlos Coronel cobrar. 48-2 por jogar. Placar de 0 para o Rig, 0 para o São Paulo. São as emoções da Copa Sul-Americana. As emoções no seu radinho. Obrigado. Obrigado, amigo. O torcedor do Brasil, pelo carinho da sua audiência. Daqui a pouquinho a bola, assim que a bola parar de rolar, tem Leandro Bobaquian com um fim de papo pra Movida. 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A bola enfiada lá no comando de ataque pela direita pra Arthur. A bola acabou se piruletando, saindo arremesso manual pra... Não, arremesso manual pro São Paulo. Bandeirinha ali se equivocou. Lateral pro São Paulo, tá parado o jogo. Vamos lá, São Paulo, vamos nessa que é bom a beça. 48 e 50, 1 e 10 por jogar. Ainda dá chance, tem chance o São Paulo de sair vitorioso. A bola lá no ataque, vai tomando posição para fazer a cobrança. Felisberto, ele vai rolando lá, chegou ali. O pavê tirou, afastou de qualquer forma. É outra arremesso manual para a equipe São Paulina cobrar. Vamos lá, Igor Felisberto. Ele vinha ali para balançar o esqueleto, rolou para Arthur. Arthur tentou devolver a bola para Felisberto. Rasga, rasga a zaga da equipe chilena. A bola explodiu ali no Negrucci, vai se pirulitando, arremesso manual agora para a equipe do Riggs bater, vai tomando posição ali o Pavês para fazer a cobrança, vem para movimentação, vai rolando a bola para Brizuela, bate na bola, descarta de qualquer maneira, na tentativa do Vecino, corta afasta ali o Dória, meteram para fora, a bola espirrou no Vecino, lateral novamente para a equipe do São Paulino bater, lá pela direita, vamos nessa São Paulo, Igor Felisberto, ele vai tomando posição para fazer a cobrança do arremesso manual, vamos São Paulo, vamos nessa, pode ser o último lance, a bola enfiada lá no comando na direita, a bola espichada para entrar Silva, não alcançou, saiu ali Carabali da meta para fazer a defesa, vai terminar o jogo, bate na bola Carabali, ele fez o levantamento adiante, atenção, tentou de cabeça o Castilho, bola vai sobrando para Vecino, tira a defesa do São Paulo, a bola voltou, rebotando para Castilho, com a apita, e a El Falcon termina o jogo amigo torcedor do Brasil no Chile, 0 para a equipe do Higgins, 0 para a equipe do São Paulo. Olha, um resultado não é dos piores, não, para o São Paulo que apostou no time reserva para jogar fora de casa, poupando, claro, para o Majestoso no próximo domingo, diante do Coringão na Neoquímica Arena. Mas enfim, o São Paulo foi até o Chile, arrancou esse empate, 0 para cá, 0 para lá. O importante é que o São Paulo continua na liderança do Grupo C. Agora vai ter os jogos dentro do Morumbi e deve resolver a parada no próximo compromisso, pela quinta rodada da fase de grupos da competição. 0 para o Rig, 0 também para o Tricolor do Morumbi. 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
2: É isso aí, 8h56, de volta aqui com o nosso fim de papo. Após no Chile, no estádio El Teniente, pela quarta rodada da Copa Sul-Americana, o São Paulo ficou no empate 0-0. Oxo jogou, Higgins 0, São Paulo também 0. O tricolor que caminha para classificar para a Copa Sul-Americana, classifica apenas o primeiro colocado de cada grupo. Gavião daqui a pouco vai trazer a atualização deste grupo com o outro jogo que rola também neste momento. Mas Kaique Silva chega com as informações deste jogo dentro do esperado, né, Kaique? Dentro da proposta do Roger, que levou um time reserva. Ao longo do jogo entraram alguns titulares, mas aparentemente o tricolor foi ao Chile para pelo menos empatar e conseguiu, Kaique. Boa noite.
6: Tudo bem, Lelê? Boa noite. Abraço para você, para todo mundo ligado no nosso fim de papo. Mas a rodada foi ruim para o São Paulo e eu te explico por quê. A combinação de resultados coloca o São Paulo na liderança. Com o O'Higgins em segundo com 7, o Milionários chega a 7. O São Paulo já não conseguiu na Copa do Brasil abrir a vantagem com um jogador a mais em praticamente toda a segunda etapa e vai ter que utilizar na próxima semana na Copa do Brasil lá no Jacone contra o Juventude o time titular. E também não consegue abrir distância na Sul-Americana para poder, de repente, encaminhar a classificação ou garantir a classificação quanto antes e, de repente, precise usar força máxima em pelo menos mais um jogo da Sul-Americana. Não estava nos planos do São Paulo esse planejamento, pelo menos na parte física, ainda mais com 7 jogadores, nesse momento, entregues ao departamento médico, Lelê.
2: Muito bom, Kaique. Continua com a gente. Antes do André Galvão, que está discordando aqui de você, Kaique, respeitosamente.
1: Não, deixa eu só colocar meu ponto nesse
2: boa
1: caso.
2: Boa noite, Galva. Você
1: muito
2: tá bem?
1: Boa noite, Leandro Boldaquia.
2: Quanto tempo que eu não te vejo, hein? Vamos bastante tempo junto agora aqui.
1: Vamos ficar mais um tempinho juntos a partir de agora.
7: Quanto mais eu rezo.
1: Pois é. E vou falar outra coisa pra você. Como a gente tem bastante tempo, então já vou começar a discutir agora.
2: Já vamos lá discutir. Boa, vamos nessa.
1: Sabe o que que é, Kaique? Eu acho que o Roger, na minha opinião, ele não contava com o resultado de Boston River e Milionários. Não tem como você contar com isso, né? O resultado de Boston River e Milionários poderia ser qualquer um. Então, claro, se o São Paulo classificasse hoje, seria melhor. Classificar não daria para classificar. Matematicamente não daria para classificar, porque na Sul-Americana só passa um, né? Diretamente. Então não daria para classificar hoje. Agora, o que o São Paulo queria era sobreviver, né, na liderança. E conseguiu. Com 2 jogos em casa agora, no Morumbis. Contra o Milionários, a tendência é que o São Paulo joga com os titulares mesmo. Né? Porque aí você ganha do Milionários
2: e
1: acabou.
2: E na pior das hipóteses, ainda tem o pior time do grupo, o Boston River, em casa também.
1: Na última rodada, exatamente. Mas diz a lógica agora, porque agora é um confronto direto, certo? O O'Higgins, por exemplo, não joga mais em casa. Ele não joga mais em casa, ele fica um ponto atrás do São Paulo, mas ele não joga mais em casa. Milionários e O'Higgins se enfrentam na última rodada, então não tem como os dois pontuarem muito, né? E o São Paulo tem a faca e o queijo na mão no jogo contra o Milionários, é o próximo jogo. Ele ganha do Milionários e ele classifica. Acho que dentro do planejamento do Roger, né, jogar com os reservas hoje também valia a pena para você conservar os seus titulares para uma partida decisiva, eventualmente contra o Milionários daqui a duas semanas, né? Esse jogo vai ser daqui a duas semanas.
7: Nós estamos, daqui a pouco, eu vou querer saber a situação desse grupo com o Gavião, que está no plantão, e também hoje atendendo a galera que manda mensagem, também no nosso plantão esportivo. Mas antes, pegaram boa noite do nosso Ricardo Melo. Melo narrando mais um duelo esta noite, um empate. Esse é Manizales, Manizales, esse eu conheço também, viu, André Gavão? Estádio Palo Grande, lá em Manizales. Você tá bem, né, Melo? 0x0.
8: Fala, Lelê.
7: O jogo foi pra 0x0 mesmo ou o jogo teve alguma emoção? A não ser o gol que o rapaz do O'Higgins perdeu no final de cabeça aí.
8: Não, boa noite pra você, Lelê. Boa noite pro Galvão, pro Kaique, pro Gugá Vive, pra nossa imensa audiência. Não, o jogo foi pra 0x0. O São Paulo teve uma boa oportunidade por intermédio ali do Tapia, né? Num cruzamento da André Silva no segundo tempo. Mas em compensação, né? A equipe do O'Higgins deu bola no travessão, na trave. Teve um lance agora no final do segundo tempo, mais ou menos com 35 para 40 minutos, o Gonzalez invadiu a área em diagonal, era para bater pro gol. Se ele bate pro gol, tinha grandes possibilidades de abrir o placar, mas não sei o que deu no cidadão, que ele tentou fazer o cruzamento pro Sarrafiore, que fechava na segunda trave e acabou dando errado, né? E por isso esse 0x0 mais do que merecido, né? E o São Paulo foi até o Chile para isso, para empatar, porque colocou seus reservas, né? São Paulo visa aí o clássico diante do Corinthians no próximo domingo. Já estava bem encaminhada a classificação, como ainda eu acredito que esteja, né? Porque o São Paulo vai fazer as duas últimas partidas pela Sul-Americana jogando em casa contra o Milionários e também pelo Boston River. São Paulo vai passar como líder do grupo, né? Aliás, só passa um pela Sul-Americana, né? E depois os melhores segundos colocados, enfim. Mas o São Paulo vai passar. Se os torcedores do São Paulo estão preocupados com esse 0x0, eu estou aqui para acalmar os torcedores são paulinos e dizendo que o São Paulo...
7: Pega na mão deles e acalma.
8: Isso, então, já está, né? Nas oitavas de final da Sul-Americana. Isso eu estou afirmando aqui e vou reafirmar sempre. São Paulo já está classificado, o que pesa esse 0x0, que acho que estava dentro do cronograma do São Paulo. Era para empatar, preservar, para encarar o Corinthians, porque o que interessa é o majestoso pelo Campeonato Brasileiro no próximo domingo, Lelê.
7: E o Corinthians não fez isso ontem, né? Foi com os principais jogadores, empatou no finalzinho. E daqui a pouco vamos olhar com bastante atenção para este majestoso que acontece domingo na Neoquímica Arena. Com trabalhos técnicos de Anderson Sonsini, o maestro Sonsininho. Nas imagens, o Matheus Rodrigues. 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E na produção, nosso Gustavo Garcês, que recebeu o bastão, né, do Henrique Camargos, né? E você sabe, né, Gavião, que aqui eles fazem bonitinho, né? Eles fazem aqui, tem o nosso estacionamento, tem a porta lá do fundo e a porta da entrada principal. Então, você pensa que é uma corrida em círculos, né? Eles ficam correndo, aí um estica o bastão pro outro, aí ele vem, estica a mão pra trás, pega e continua correndo.
8: Tá estranho essa história.
9: E é revezamento, bastão pra lá e bastão pra cá.
7: Vocês nunca viram uma prova de revezamento 4x100, por exemplo?
8: Tá, eu já vi nas Olimpíadas.
7: Mas é isso mesmo.
8: Mas aqui dentro da produção, essa pegada de bastão pra cá, Lelê. Bastão pra lá, essa aí eu desconhecia.
7: Mas tem. Que foi, Caio?
2: Lembra quando o André Galvão correu no estacionamento e pediu pro Marco Belo dar uma trombada nele?
7: Lembro.
2: Pra ele provar que um lance lá de algum jogo foi falta?
7: Corinthians e São Paulo também.
8: Isso foi bizarro, hein?
7: E o André Galvão tem a dificuldade até pra correr, né, Galvão? E foi falta no fim das contas lá ou não?
1: Não foi falta, né? Mas o árbitro marcou na ocasião.
7: Mas o Belo foi violento pra cima de você. Ou você foi em cima dele? Você
1: não.
7: Uma cotovelada ali,
1: não, foi ele que tentou. Ele tentou me provar.
8: Chão?
1: Não, eu não caí. Ele tentou. Esse pênalti, nós estamos falando, só para o ouvinte entender do que nós estamos falando. Esse pênalti foi marcado a favor do Corinthians contra o São Paulo na Neoquímica Arena. Um jogo que o São Paulo.
7: O Fagner, não foi?
1: Não, um jogo que o São Paulo tava vencendo por 1x0 o Corinthians na Neoquímica Arena. E aí o árbitro deu um pênalti pro Corinthians. em cima do Wesley, aquele atacante que foi jogar lá com o Cristiano Ronaldo, né? No
2: Al-Nassr. Verdade.
1: É, agora não tô me recordando quem foi o jogador do São Paulo.
2: Acho que foi o Rafinha, não foi?
1: Acho que foi o Rafinha. É. Né? E aí o Marco Belo falou que em qualquer velocidade, se você estiver correndo e receber um toque, você se desloca e cai. E eu tava provando pro Marco Belo que isso não era verdade.